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1: Ponto final no programa de hoje. Valeu, Dudes. Valeu, Prats. Valeu, Michele. Até amanhã, turma.
2: Tchau.
3: Valeu.
2: Tchau.
1: Tchau.
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0: Terça-feira, 2 de junho de 2026, o Senado aprovou o projeto de decreto legislativo que dificulta a realização do aborto legal em crianças. O documento, relatado por Damaris Alves, do Republicano, suspende uma resolução do Conselho Nacional dos Direitos da Criança e do Adolescente. O texto determinava que menores de 14 anos podem realizar aborto em qualquer mês da gestação. A medida já entra em vigor sem necessidade de sanção presidencial. A avaliação de organizações dos direitos humanos é de que o projeto coloca obstáculos e restringe as alternativas para que crianças vítimas de violência sexual possam realizar um aborto legal. A iniciativa foi aprovada a jato, com menos de 5 minutos entre a discussão iniciada no plenário e a aprovação. A votação foi remota. A maioria dos senadores está fora de Brasília para articular as pré-campanhas eleitorais, além do feriado de Corpus Christi na quinta-feira e o Fórum Jurídico de Lisboa, que reúne alguns parlamentares. E subiu para 22 o número de mortos devido aos ataques aéreos promovidos pela Rússia contra a Ucrânia. Segundo autoridades ucranianas, mais de 100 pessoas também ficaram feridas após os bombardeios. No horário de Brasília, 9:05.
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0: governo federal que movimentaram o país no dia de hoje.
1: Olá, boa noite.
0: Boa noite para você que nos acompanha em todo o país.
1: Terça-feira, 2 de junho de 2026.
0: Vamos ao destaque do dia. Brasil reage a tarifas americanas.
1: O governo recebe com indignação proposta dos Estados Unidos em fazer nova taxação a produtos brasileiros.
0: E afirma que não há justificativa para medidas unilaterais contra o nosso país ou contra patrimônios nacionais, como o PIX.
1: Presidente Lula condena taxações e diz que PIX é de graça, público e do Brasil.
2: Não é possível. O país não aceita ser tratado como se fosse uma republiqueta de banana.
0: E ainda, saúde.
1: Inaugurado o novo hospital universitário em Catalão, Goiás, que vai beneficiar mais de 1,5 milhão de pessoas.
0: Unidade terá atuação de destaque nas áreas de clínica médica e cirúrgica, pediatria, atendimento a queimados e oncologia. Gabriela Noronha.
3: O hospital universitário de Catalão vai ampliar a formação de médicos. Com mais especialistas, a expectativa é reduzir o tempo de espera por consultas, exames e cirurgias na região.
1: E vamos falar também sobre o Desenrola Pequenos Negócios.
0: Quem tem dívida pode negociar e ficar no azul. Sobre o tema, vamos conversar com Paulo Pereira, ministro do Empreendedorismo, da Microempresa e da Empresa de Pequeno Porte.
1: Hoje, na apresentação da Voz do Brasil, Luciana Vasconcelos e Luciano Seixas.
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1: O governo do Brasil reagiu à possibilidade de imposição pelos Estados Unidos de uma nova taxa de 25% a produtos brasileiros.
0: Um documento rebateu ponto a ponto as alegações norte-americanas, comprovando que na relação comercial entre os dois países, os Estados Unidos levam vantagem financeira.
1: Outro ponto defendido foi o sistema de pagamentos PIX, que o Brasil considera como inegociável.
4: Após uma reunião para discutir a intenção dos Estados Unidos de aplicar uma nova tarifa a produtos brasileiros, o vice-presidente Geraldo Alckmin lamentou a recomendação do escritório do representante de comércio dos Estados Unidos. Alckmin afirmou que as autoridades brasileiras forneceram farta documentação, comprovando que a política comercial brasileira não discrimina nem prejudica o comércio dos Estados Unidos, tampouco viola normas internacionais vigentes.
5: O governo brasileiro recebe com indignação e entende ser extremamente injusta a recomendação, a proposta do USTR ao presidente Trump. E o presidente Lula vai trabalhar no sentido de que isso não se converta.
4: O governo brasileiro rebateu as alegações dos Estados Unidos para impor nova tarifa de 25% ao Brasil. Entre as justificativas, o país norte-americano alega restrição às grandes empresas de tecnologia, combate ao desmatamento e problema com propriedade intelectual. Em nota, o Brasil esclarece que não há qualquer restrição contra as grandes empresas de tecnologia dos Estados Unidos, que o governo brasileiro apresentou proposta para enfrentamento ao crime organizado e de combate à corrupção ao Departamento de Estado, e que o PIX não traz prejuízo às instituições financeiras norte-americanas. O ministro da Fazenda, Dario Durigan, afirmou, inclusive, que o sistema brasileiro de pagamentos é inegociável.
6: O PIX, como esse símbolo maior da nossa soberania financeira, será protegido, será resguardado pelo governo do presidente Lula e não está em nenhum momento em questão para debate.
4: Em evento realizado em Goiás, o presidente Lula mostrou um cartaz com a frase "O PIX é do Brasil" e reafirmou a importância do sistema de pagamento para o brasileiro.
2: O PIX é do Brasil, porque o PIX é de graça e é público e ninguém paga nada. É só clicar o PIX e está resolvido o nosso problema. O país não aceita ser tratado como se fosse uma republiqueta de banana.
4: O presidente Lula também condenou a recomendação de nova taxação a produtos brasileiros e diz que conversou com o presidente Donald Trump sobre as questões comerciais na visita que fez aos Estados Unidos.
2: Eu fiz 3 horas de reunião com o Trump. Eu entreguei 4 documentos para eles. Eu entreguei um documento sobre a questão do comércio, provando para ele que eles são superavitários, não são deficitários, provando para ele que os principais produtos americanos pagam 0 de imposto aqui no Brasil. Tudo isso dito para ele.
4: O ministro do Desenvolvimento, Indústria, Comércio e Serviços, Márcio Elias, afirmou que não são todos os produtos que entrariam nessa nova taxação e explicou como pode afetar o Brasil.
7: Os setores mais atingidos seriam de máquinas, de equipamentos, o que tem valor agregado e traz muito prejuízo para emprego, para renda, para as indústrias. O setor de plásticos, por produtos de madeira, os papel, cartão, calçados, ferro fundido e peixes e crustáceos. Essas são as áreas mais expostas se essa proposta se convertesse em tarifas, coisa que a gente acredita que não vai ocorrer.
4: O prazo legal para que os Estados Unidos imponham a nova tarifa ao Brasil é 15 de julho. Até lá, o governo do Brasil espera reverter a recomendação. Reportagem Graziele Bezerra.
0: E o governo brasileiro informou que está cumprindo a meta de zerar o desmatamento até 2030, após a alegação contrária dos Estados Unidos.
1: Segundo o governo, a área queimada no país recuou cerca de 40% em 2025, frente à média do período 2017-2024.
0: Além disso, dados divulgados pelo MAP Biomas indicam que, em 2025, o desmatamento no Brasil atingiu seu menor nível em 7 anos.
1: Pela primeira vez desde 2019, o desmatamento ficou abaixo de 1 milhão de hectares em um ano.
0: O estudo constatou também queda de 20% no desmatamento em todos os biomas no ano passado em relação a 2024.
1: O secretário extraordinário de controle dos desmatamentos e ordenamento ambiental do meio ambiente, André Lima, comentou que os resultados vêm de um trabalho que engloba o controle do desmatamento e o reforço de fiscalização.
8: A gente vem conseguindo um trabalho incrível aí de todo o governo federal, fruto da implementação desses planos de prevenção e controle dos desmatamentos em todos os biomas, principalmente de algumas medidas estruturantes que elas vão começar a alcançar mais resultado a partir de agora, de forma mais expressiva a partir agora de 2026. O Brasil dando uma contribuição relevante em magnitude global, né, com impactos globais, não só locais, e mostrando também para os demais países que é possível, sim, almejar essa meta do desmatamento zero até 2030.
0: Mudanças na escala dos trabalhadores, que vão exigir adaptação dos pequenos empresários.
1: Programa Desenrola Pequenos Negócios, que pode ajudar os empreendedores e empresários endividados a acertarem as contas.
0: Temas que estão no radar do Ministério do Empreendedorismo, da microempresa e da empresa de pequeno porte. E nós hoje vamos conversar com o ministro Paulo Pereira sobre eles. Boa noite, ministro.
9: Boa noite, Luciana. Boa noite, Lucianos. Lucianos aqui. É uma alegria estar na Voz do Brasil.
0: Ministro, vamos começar falando sobre a escala 6x1 e os impactos que esse novo modelo de trabalho sobre os pequenos negócios vai ter. A escala 6x1 ainda vai ser pensada pelos senadores, né? Mas a gente vai falar agora um pouquinho desse impacto no comércio. O que está sendo esperado?
9: Ó, Luciana, em primeiro lugar, a gente acha importante dizer que a gente acha que o grande impacto da redução das classes por um é positivo para a economia, né? Em primeiro lugar, porque as pessoas vão ter mais tempo. E tendo mais tempo, elas vão consumir mais, vão mais ao cinema, vão mais aos restaurantes, vão estudar mais, as pessoas vão ter mais tempo para se formar, o que movimenta os negócios de educação e, ao mesmo tempo, aumenta a produtividade do trabalhador, que vai estar melhor formado e tudo mais. Vão ter mais tempo para cuidar da saúde, para cuidar da família. Então, de um modo geral, a gente imagina e espera um impacto positivo em vários negócios que vão crescer pelo aumento dessa demanda dos trabalhadores, serão mais tempo. Além disso, Luciana e Luciana, é importante dizer que nós vamos ter melhorias no ambiente do trabalho, trabalhadores mais assíduos, que vão ter mais tempo para cuidar da sua saúde, portanto vão estar menos licenciados por problemas de saúde. Só para você ter ideia, no ano passado, em 25, foram mais de 500 mil trabalhadores e trabalhadoras afastados por problemas de saúde, né? Rotatividade menor, uhum. E gente mais descansada, que se educa mais, vai ter maior produtividade. Então, a gente acha que o impacto é positivo. Agora, evidente, o presidente Lula está de olho para encontrar aqueles negócios, especialmente os pequenos e os médios, que possam ter algum impacto, vamos dizer, mais pesado, e aí nós estamos preparando medidas para ajudar esses empresários a passarem por essa mudança.
1: Ministro, a gente tem aqui uma pergunta de uma empresária de Brasília. Ela quer saber se o Ministério vai ajudar os empresários nessa transição. Vamos ouvi-la.
10: Meu nome é Carolina Celidônio, sou empresária, moro em Brasília. Ministro, boa noite. A pergunta é como o Ministério vai ajudar o microempresário na transição da escala 6x1 para a escala 5x2?
9: Olha, Carolina, a gente está olhando isso de perto e aí tem uma série de medidas. Então, em primeiro lugar, reforçar as medidas que já estão em curso, não é, Carolina? Assim, desenrola dois, vocês acabaram de mencionar. É a primeira vez na história do Brasil que um governo federal entra em campo para reduzir as dívidas da sociedade, as dívidas das empresas, as dívidas das famílias, não é? Estamos indo para a segunda edição agora. Esse governo fez as maiores linhas para pequenos negócios. A primeira vez que tem uma linha específica para negócios que faturam até R$ 360 mil, pequenas empresas. o Procrédito 360, o Pronamp, então ampliação do ambiente de crédito. Fora isso, nós estamos pensando em algumas ações específicas para as microempresas. E aí duas coisas importantes. Em primeiro lugar, estamos pensando o que a gente pode fazer para melhorar o ambiente do MEI. Né? É a possibilidade de aumentar o teto, permitir que, né, microempresários que faturem um pouco mais possam continuar no MEI. Eventualmente a possibilidade de contratar mais. Nós estamos estudando uma série de soluções para o empreendedor e para a empreendedora micro individual que tem essa atividade tão importante para o país. São 18 milhões de brasileiros aqui. E fora eventuais ponderações, processos de transição que também vão ser estudados no tempo certo. Então agora é focar na aprovação do Senado e o governo continuar na preparação das medidas para que esse público possa sair bem, sair de forma positiva dessa mudança.
0: Ministro, o senhor falou do Desenrola, o Desenrola 2.0, que tem um braço aí voltado para os pequenos negócios, né? Como é que os micro, pequenos e médios empresários podem renegociar as dívidas?
9: Olha, primeiro vamos olhar o que é o Desenrola, porque é uma ideia super bacana que o presidente Lula trouxe, né? Você não me perguntou disso, mas um comentário rápido. Desenrola tem uma parte importante para as pessoas físicas. Como um pedaço importante dos empreendedores brasileiros são empreendedores informais, esse Desenrola afeta também os empreendedores. Lá, Luciana, os empreendedores, as famílias, têm descontos de 30% a 90% das suas dívidas, juros pequenininho, de 1,99%, e prazos alongados para pagar. Como é que é o Desenrola pessoas jurídicas? Como é que vai funcionar o Desenrola para as empresas? Aliás, como é que funciona? A gente fechou agora o ciclo de um mês do Desenrola. Uhum. Primeiro lugar, o presidente Lula dá uma linha de crédito para que o sujeito, o empresário, saia de uma dívida cara e possa ir para uma dívida barata. Então, a pessoa pegou lá os juros do cartão de crédito, o cheque especial, o empréstimo pessoal, uma dívida de 10 mil reais em um ano pode ter virado 45, 46, 50 mil reais. Multiplica até 5 vezes a dívida em um ano. No Desenrola, essa pessoa pega um crédito barato com juros de Selic mais 5, ou seja, no máximo 20% ao ano, que é bem baixo para o Brasil, quer dizer, os 10 mil reais lá viram 11, 12, até 2 anos de carência, ou seja, a pessoa pega o crédito e fica 2 anos para começar a pagar, e depois que ela começa a pagar, ela tem até 8 anos para pagar. Então, é de mãe para filho aqui o modelo do Desenrola para permitir que esses negócios que se endividaram muito no passado possam recuperar o seu fôlego para investir e gerar emprego. Ó, com 1 mês de programa, Luciana, a gente já tem mais de 10 bilhões emprestados para essas pequenas e médias negócios, e negócios no Pronamp e no Procred. São 60 mil operações de Pronamp, que são as empresas um pouquinho maiores, mais de 18 mil operações do Procred. Então, até aqui o programa, nós estamos trabalhando, estamos focados, mas até aqui o programa é um sucesso.
1: Ministro, a gente tem mais uma pergunta aqui de um ouvinte sobre esse tema. Vamos ouvir.
11: Meu nome é Carla Carnevale Gomes, sou proprietária de uma padaria em Eldorado do Sul, Rio Grande do Sul. E eu tenho uma dúvida. Quem está com o nome sujo ou com o CNPJ negativado vai conseguir acessar o Desenrola com facilidade?
9: Olha, Carla, na verdade o Desenrola é pensado especialmente para essa pessoa. Se você está com esse problema, conhece algum empresário que está com esse problema, estimule a pessoa a buscar o Desenrola. Porque a ideia é exatamente essa, que a pessoa tem um crédito barato. Ô, Luciano, por que que esse crédito é barato? Olha, vejam que interessante o modelo criado pelo governo presidente Lula. Porque o governo garante a dívida. Uhum. Por que o empréstimo é tão caro para um pequeno empresário? Porque ele não tem bem, ele não tem dinheiro no banco. Minha avó dizia assim, só consegue empréstimo quem não precisa, né? A pessoa que precisa não tem como garantir o débito. Por que que esse empréstimo é barato? Porque o governo garante o débito. Diz, ó, banco, pode emprestar lá para dona Carla, dona da padaria, que se ela não pagar, eu pago. E isso permite que o modelo tenha juros menores. Então, esse programa, o Desenrola, é focado sim para aqueles que estão com nome sujo, que estão negativados, que estão com dívidas bancárias. Basta que o empresário ou a empresária procure o seu banco e diga que quer entrar no Desenrola, entenda os termos e avance nessa contratação que se dá diretamente no banco que é detentor da dívida.
0: E já tem um balanço, o senhor falou 10 bilhões de reais pelo Pronamp e pelo Procred, que emprestam esse dinheiro para as pessoas, né? E tem um balanço de mais?
9: É isso, acho que... É, nós, veja, nós disponibilizamos um recurso grande, né, de garantia. O recurso pode chegar a 10 bilhões de reais da parte do governo, que vai permitir empréstimos de até 60 bilhões de reais, é bastante dinheiro. E os dados que a gente tem hoje, aliás, os dados estão fresquinhos aqui, a gente acabou de levantar. São dessa ordem, quer dizer, são mais de 10 bilhões emprestados já. É, no Pronamp, o Pronamp é aquela empresa um pouquinho maior, que pode faturar até 4,8 milhões de reais por ano, uma empresa grande já. No Pronamp são 60 mil operações já, mais de 60 mil operações. E no Procred, que essa é uma linha que a gente tem especial carinho, porque foi criada pelo presidente Lula para as empresas menores, que faturam até 360 mil reais por ano, 30 mil reais por mês. No Procred, a gente tem mais de 18 mil empresas que já buscaram essa linha de apoio, para que, como eu disse, possam limpar seus nomes e voltar a investir, gerar emprego e fazer o Brasil crescer.
1: Ministro, agora a gente recebeu também perguntas de microempreendedores individuais. O Ideraldo, do Acre, quer saber sobre o teto de faturamento do MEI. Vamos ouvir.
12: Senhor ministro, meu nome é Ideraldo Gomes, moro na cidade de Chapuri, estado do Acre. Atualmente eu sou MEI e eu queria lhe perguntar se há perspectiva do teto subir, que hoje é de 81 mil, se há perspectiva do teto subir mais.
9: O Ideraldo está bem informado e está acompanhando os debates nacionais importantes aí. Primeiro assim, Ideraldo, primeiro só fazer um comentário rápido sobre o MEI. O MEI é uma criação do presidente Lula, né? O que faz o MEI? É uma revolução social no Brasil, porque são 18 milhões de brasileiros que estavam na renda informal, que, portanto, não tinham um comprovante lá para poder alugar uma casa,

0: esse teto tem um limite de quem pode ser MEI. Como é um modelo muito facilitado, a pessoa, um empreendedor no Brasil há 10 anos antes do MEI tinha que pagar 15 tributos para empreender. Agora ele paga R$80 por mês uma vez só, uma única guia. Como é muito facilitado, tem um limite. Só pode entrar no MEI quem fatura até 81 mil. Mas faz mais de 10 anos que esse limite não é atualizado. Os governos passados esqueceram o MEI, negligenciaram o MEI. Então o presidente Lula determinou que o governo ache uma solução. Essa solução tem que ser feita com cuidado, porque tem impacto fiscal e o compromisso do presidente Lula com a saúde fiscal do Brasil é total. Mas nós estamos em fase final de análise, quero dizer lá para o nosso amigo do Acre, que nos próximos dias a gente deve ter uma proposta para melhorar, facilitar e permitir que esses MEIs cresçam ainda mais em faturamento.
1: Então a gente vai estar esperando, ministro. A gente conversou aqui com Paulo Pereira, que é ministro do empreendedorismo, da microempresa, da empresa de pequeno porte. Muito obrigado aqui pela sua participação na Voz do Brasil.
0: Obrigado, ó, foi rápido, valeu demais. Quero voltar outras vezes, é um prazer estar com vocês.
2: Atendimento para a população e formação de médicos especialistas.
1: Foi inaugurado hoje o Hospital Universitário de Catalão, em Goiás, que vai atender mais de 1,5 milhão de pessoas da região.
2: O presidente Lula esteve na inauguração e também visitou o Hospital Universitário de Rio Verde, que tem sido referência em inovações tecnológicas no SUS.
3: O novo Hospital Universitário da Universidade Federal de Catalão vai atender 56 municípios da região centro-sudeste de Goiás, beneficiando mais de 1,5 milhão pessoas. A estrutura tem capacidade para 166 leitos de internação, incluindo UTI adulto e neonatal, e conta ainda com salas cirúrgicas, obstétricas, de endoscopia, consultórios ambulatoriais e parque de diagnóstico por imagem completo. Para iniciar as atividades, o Hospital Universitário recebeu 67 milhões de reais do governo federal. E para o custeio da unidade, o Ministério da Educação vai garantir um repasse anual de 261 milhões de reais. O presidente Lula destacou a importância da parceria para concluir projetos como este.
4: Muitas vezes as prefeituras ou o próprio estado às vezes tem condições de fazer um hospital, mas o problema da saúde, o mais simples é o hospital. O que é difícil é comprar as máquinas que precisa e o custeio do hospital. E aí é que entra a comparecência democrática. É estabelecer que um ente sozinho não consegue fazer as coisas, então é preciso juntar prefeito, governo do estado, presidente da república e Deus para que a gente atenda aos interesses do povo desse país.
3: Além de garantir atendimento a quem precisa, o Hospital Universitário de Catalão vai ampliar a formação de médicos. Com mais especialistas, a expectativa é reduzir o tempo de espera por consultas, exames e cirurgias na região. A medida integra o programa Agora Tem Especialistas do Ministério da Saúde. O ministro da pasta, Alexandre Padilha, comentou os resultados do programa pelo país.
5: O Agora Tem Especialistas, que criou uma tabela de financiamento que é 3 vezes maior do que a antiga tabela SUS, que permitiu que hospitais privados pudessem abrir as portas para atender os pacientes do SUS, que faz investimentos como esse que nós estamos fazendo aqui, nesse um ano, 2025, nós batemos o recorde de cirurgias eletivas pelo SUS, 14 milhões e 900 mil cirurgias pelo SUS.
3: Também nesta terça-feira, o presidente Lula visitou o Hospital Municipal Universitário de Rio Verde. A unidade se tornou referência em inovação na rede pública de saúde e realizou este ano a primeira cirurgia robótica pelo Sistema Único de Saúde da região. Reportagem Gabriela Noronha.
1: E pela manhã, o presidente Lula esteve em Catalão para inaugurar a nova sede do Instituto Federal Goiano.
2: O novo local ampliou a capacidade de atendimento e substituiu o imóvel anterior, que era alugado.
6: Foi com base na qualidade de ensino que o estudante Heitor Martinez de Andrade escolheu o Instituto Federal de Catalão para fazer o curso de técnico em informática integrado ao ensino médio. Agora, com as instalações novinhas, ele conta que está ainda mais animado.
7: A gente não tinha várias coisas básicas. Era um lugar muito remoto, aqui já é um lugar bem mais próximo do centro urbano. Está tudo no prédio novo, contribui muito para a gente se dedicar para a aprendizagem.
6: A nova sede Saúde do Instituto Federal Goiano recebeu 6,5 milhões de reais em investimentos do novo PAC, que financiaram mais de 70% do valor total da obra. A unidade de Catalão já conta com mais de 2.800 matrículas. A previsão

0: A previsão é que outras 800 vagas sejam oferecidas com a contratação de mais servidores e a abertura de novos cursos até o ano que vem. A nova estrutura também fortalece projetos de pesquisa desenvolvidos pelo campus. Um deles busca criar rotas tecnológicas para o processamento de minerais críticos e terras raras extraídos do complexo mineral de Catalão. O ministro da Educação, Leonardo Barchini, falou sobre o potencial dos institutos federais.
1: Que educação pública gratuita de qualidade quer dizer soberania, quer dizer que nós vamos preservar as nossas terras raras, os nossos minerais críticos, o meio ambiente.
0: Em todo o estado de Goiás, há 14 campi do Instituto Federal, que oferecem 236 cursos e contam com mais de 30 mil alunos matriculados. No Brasil, os IFES possuem 36 sedes próprias, com investimento de mais de 430 milhões de reais por meio do novo PAC. O presidente Lula ressaltou a importância da educação na transformação do país.
2: Não tem saída se a gente não investir na educação. O que a gente vai investir hoje é retorno financeiro amanhã, é retorno cultural.
0: Durante a cerimônia, o Ministério da Educação lançou um edital que vai financiar a participação de estudantes em competições científicas nacionais e internacionais. A iniciativa busca ampliar oportunidades para jovens pesquisadores e incentivar a produção científica em todo o país. De Catalão, em Goiás, Luana Karen.
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4: A China reconheceu todo o território brasileiro livre da febre aftosa sem vacinação.
5: A decisão foi anunciada durante a visita do ministro das Relações Exteriores, Mauro Vieira, a Pequim.
4: O Brasil não registra há 20 anos casos de febre aftosa, uma doença viral altamente contagiosa que afeta animais bovinos, suínos, caprinos e ovinos.
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4: Fique agora com as notícias do Poder Judiciário e do Congresso Nacional. Uma boa noite.
5: Boa noite para você e até amanhã.
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8: STF determina que a União elabore plano de retirada do garimpo ilegal do território Cinta Larga.
9: Para o STJ, a ação coletiva é inadequada para discutir reajustes em locação de veículos para motoristas de aplicativo.
8: Justiça condena a empresa a indenizar técnico de segurança do trabalho que foi agredido por um colega durante o expediente.
9: Boa noite, eu sou Marcelo Della Libera.
8: E eu, Marcela Luiza.
9: A União tem 30 dias para apresentar um plano para a retirada do garimpo ilegal no território indígena Cinta Larga, em Rondônia e Mato Grosso.
8: A decisão é do ministro Flávio Dino, relator do caso no Supremo Tribunal Federal. Ele levou em conta a persistência das atividades ilegais na região.
9: De acordo com a decisão, o documento deverá prever a atuação dos órgãos federais e estaduais competentes.
8: Após ser solicitado ao relator e aprovado, o plano deverá ser executado no prazo máximo de 60 dias corridos.
9: Ação coletiva é via inadequada para discutir suposto abuso em reajuste na locação de veículos para motoristas de aplicativo.
8: Essa conclusão é do STJ, Fátima Uchoa.
10: O Sindicato dos Motoristas de Aplicativo do Estado ajuizou ação coletiva contra uma empresa que atua na locação de veículos para a categoria, pedindo reconhecimento do caráter abusivo dos reajustes e que a empresa fosse proibida de aplicar novos aumentos e de cancelar os contratos, além de ter de indenizar por dano moral coletivo. O processo foi extinto sem resolução do mérito, o que foi mantido pela terceira turma do STJ. Segundo a relatora ministra Nancy Andrighi, a ação coletiva não é cabível, pois é preciso analisar individualmente individualmente as condições de cada contrato, o que afasta a existência de um mesmo fato gerador capaz de atingir várias pessoas de maneira semelhante.
9: Um técnico de segurança do trabalho que foi agredido por um colega durante o expediente deverá ser indenizado em R$30 mil.
8: Para o TST, a empresa tem obrigação de manter um ambiente de trabalho saudável. Larissa Batista.
11: De acordo com o boletim de ocorrência, a agressão ocorreu porque o técnico de segurança do trabalho havia identificado que um dos trabalhadores estava com o uniforme rasgado e sem itens obrigatórios de segurança. As instâncias anteriores condenaram a construtora ao pagamento de R$30 mil e converteu o pedido de demissão em rescisão indireta. No TST, a condenação foi mantida, uma vez que a empresa responde por atos praticados pelos empregados durante o expediente e tem o dever de garantir um ambiente seguro, prevenindo situações de violência e preservando a integridade física e psicológica dos trabalhadores. A decisão foi unânime e ainda cabe recurso.
9: Justiça condena município de Santana, no Amapá, a recuperar muro de arrimo na área portuária.
8: A decisão atende a um pedido do MPF. Vanessa Pereira.
12: Segundo laudos da Defesa Civil, o muro entrou em colapso e oferece riscos humanos, patrimoniais e ambientais. Na sentença, a Justiça determinou que a Prefeitura de Santana realize a reforma da estrutura e garanta a segurança do muro de arrimo. Além disso, o município deve apresentar em até 2 meses laudo técnico e plano de recuperação que indiquem de forma precisa o estado atual da estrutura e as reformas e os reparos necessários. Após essa etapa, as obras devem começar e terminar em até 4 meses, sob pena de multa diária de R$10 mil.
9: A Justiça Federal determinou que a União adote as medidas necessárias para regularizar a situação migratória de 16 indígenas da Argentina que estão residindo em Itapiranga, Santa Catarina.
8: O pedido foi feito pela Defensoria Pública da União, que alegou que o grupo não tem nenhum documento de identidade.
9: Segundo a decisão, a Polícia Federal deve admitir a autodeclaração do grupo como elemento inicial de identificação.
8: Também deverá ser realizado, no prazo de 60 dias, o atendimento individualizado dos interessados com o objetivo de viabilizar a presença dos indígenas e a coleta dos elementos necessários para a identificação do grupo.
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9: Boa noite.
8: Uma boa noite e até amanhã.
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1: Eu sou Paula Groba.
2: E eu sou Humberto Pinheiro.
1: E estes são os destaques de hoje do Jornal do Senado, que começa agora.
2: Senado derruba a resolução do CONANDA sobre atendimento a menores de 14 anos vítimas de violência sexual.
1: Fim da escala 6x1, Davi Alcolumbre afirma que proposta sobre redução de jornada de trabalho passará por comissões antes do plenário.
2: Projeto apresentado no Senado muda regras para a criação de CPIs e análise de denúncias contra ministros do Supremo.
1: Boa noite.
2: Boa noite.
1: As regras para o atendimento de crianças e adolescentes vítimas de violência sexual podem mudar. O Senado aprovou a revogação, ou seja, o cancelamento de uma resolução do CONANDA, o conselho ligado ao Ministério dos Direitos Humanos e Cidadania, que orientava órgãos públicos e profissionais da rede de proteção sobre como acolher essas vítimas.
2: A norma também tratava dos procedimentos em casos de gravidez decorrente de estupro e do acesso ao aborto previsto em lei. O texto segue agora para promulgação. Mais informações com Rodrigo Rezende.
3: A resolução do Conselho Nacional dos Direitos da Criança e do Adolescente, o CONANDA, traz diretrizes para atendimento de crianças e adolescentes vítimas de violência sexual. O texto também trata da garantia da interrupção legal da gravidez quando esta for decorrente de estupro. A resolução diz que a interrupção legal da gestação é um direito humano de crianças e adolescentes vítimas de violência sexual e que a ausência dos pais ou responsáveis legais não impede o pleno exercício do direito à informação de crianças e adolescentes, sendo obrigatório que todas as informações e esclarecimentos sobre a interrupção da gestação sejam fornecidas de forma clara e acessível. A relatora da proposta, que susta a resolução, senadora Damaris Alves, do Republicanos do Distrito Federal, argumenta que partes do texto deveriam ter sido elaboradas pelo Congresso e não pelo CONANDA, e por isso ele deve ser cancelado.
4: Fazer uma outra resolução sem extrapolar as questões constitucionais que o CONANDA extrapolou. É isso que nós estamos questionando aqui.
3: Ainda de acordo com a resolução, o acesso à interrupção legal da gestação no caso de crianças e adolescentes vítimas de estupro não dependeria da feitura de boletim de ocorrência relativo à situação de violência sexual e de decisão judicial autorizativa do procedimento.
1: E uma substância tóxica ainda presente em tintas e materiais de revestimento poderá ter o uso ainda mais restrito no Brasil. O Senado aprovou um projeto que reduz para 90 partes por milhão o limite de chumbo permitido nesses produtos, reforçando a proteção da saúde de trabalhadores e consumidores. O texto alinha o Brasil aos padrões internacionais de proteção à saúde.
2: A exceção vale para tintas de uso industrial e marítimo, como as utilizadas para prevenir corrosão e ferrugem. A proposta estabelece penalidades a quem descumprir as regras, como notificação, produto apreendido ou multa com valor equivalente ao da mercadoria apreendida. O texto segue agora para a sanção presidencial.
1: A proposta que reduz a jornada de trabalho e garante 2 dias de descanso semanal, também conhecida como fim da escala 6x1, passará por debates no Senado antes da votação. O presidente da Casa, Davi Alcolumbre, afirmou que o texto aprovado pela Câmara dos Deputados será analisado pelas comissões temáticas antes de chegar ao plenário. Segundo ele, por afetar diretamente trabalhadores, empresas e a economia do país, a medida exige um debate amplo e aprofundado com todos os setores envolvidos.
2: Ao anunciar uma reunião com líderes partidários para discutir o tema na próxima semana, Alcolumbre destacou que cabe ao Senado aperfeiçoar propostas de grande impacto social e econômico e não apenas confirmar decisões já tomadas pela Câmara.
5: Essa proposta vai ter que tramitar nas comissões. Não é razoável que a Câmara dos Deputados passe 5 meses debatendo um assunto muito relevante para o Brasil e o Senado Federal seja obrigado a carimbar um texto aprovado na Câmara. Seria muito razoável se o Senado pudesse melhorar um texto com essa importância. Se os senadores pudessem debater um assunto dessa envergadura com calma, sem assodamento, sem pressa.
1: E antes de se posicionar sobre a tarifa extra de 25% proposta pelos Estados Unidos para produtos brasileiros, o Senado deve ouvir o setor produtivo.
2: O presidente da Comissão de Relações Exteriores, senador Nelson Ultradi, defendeu a análise de dados concretos sobre os impactos da medida. Segundo ele, o momento exige cautela. Repórter Raíssa Abreu.
6: A proposta de uma nova tarifa, que ainda precisa ser aprovada pelos Estados Unidos, veio dias depois do anúncio de que o governo Trump havia classificado o primeiro comando da capital, o PCC, e o Comando Vermelho como organizações terroristas. O senador Nelson Ultradi, do PSD de Mato Grosso do Sul, que é presidente da Comissão de Relações Exteriores, não descarta o envio de uma missão diplomática, institucional e apartidária aos Estados Unidos.
7: Não é uma pauta de governo ou de oposição, é uma pauta de Estado. Quanto menos contaminação política e eleitoral tiver nesse momento, melhor vai ser para o país.
6: A proposta dos Estados Unidos sobre novas tarifas ainda depende de consulta pública e de uma audiência prevista para julho. O tema faz parte de investigação que concluiu que algumas práticas brasileiras, como o uso do PIX, seriam prejudiciais ao comércio estadunidense.
1: Quem vende um imóvel no Brasil pode pagar menos imposto no futuro. Um projeto em análise no Senado autoriza a atualização anual do valor de imóveis declarados no imposto de renda pela inflação oficial do país.
2: Com isso, o contribuinte reduziria a diferença entre o valor de compra e o de venda do bem, diminuindo a cobrança do imposto sobre o ganho de capital. A reportagem é de Alexandre Campos.
8: De acordo com a proposta do senador Flávio Arnes, do PSB do Paraná, o ajuste no valor do imóvel poderá ser feito com os índices anuais do IPCA a partir de 1º de janeiro de 1996. Com o exemplo de um imóvel que na aquisição em 2002 custou R$100 mil e foi vendido em 2026 por R$600 mil, Flávio Arnes explicou que pela regra atual, sobre o ganho de capital de R$500 mil, será aplicada a alíquota de 15%, o que representa um imposto de R$75 mil.
9: Qual que é a nossa proposta de mudança? Valor de compra em 2002, R$100 mil. Valor de venda em 2026, R$600 mil, pela correção inflacionária do valor do imóvel desde sua aquisição, R$400 mil. O ganho de capital será de R$200 mil. O imposto será 15% sobre R$200 mil, ou seja, R$30 mil é uma redução de R$45 mil.
8: Outros dois projetos apresentados recentemente permitem a dedução de gastos com a aquisição de aparelhos auditivos, lentes de contato corretivas e óculos de grau, inclusive a armação, da base de cálculo do imposto de renda.
1: Outro projeto apresentado no Senado propõe mudanças em decisões que hoje ficam concentradas nas mãos do presidente da Casa. A proposta estabelece prazos e prevê a participação de órgãos colegiados na análise de pedidos de criação de comissões parlamentares de inquérito, as CPIs, e de denúncias por crime de responsabilidade contra ministros do Supremo Tribunal Federal.
2: Atualmente, cabe ao presidente do Senado decidir sozinho sobre essas questões. A reportagem é de Marcela Diniz.
10: De acordo com o projeto, o presidente do Senado terá 5 dias para verificar se o pedido de criação de CPI atende os requisitos constitucionais e regimentais. Se estiver tudo ok, o documento deverá ser lido na sessão seguinte ao término do prazo e, a partir daí, a CPI deverá ser instalada em até 10 dias. Caso o presidente não se manifeste, caberá ao primeiro vice-presidente do Senado fazê-lo e, na falta do vice, a mesa do Senado votará o pedido dentro de 5 dias. O autor do projeto, senador Isalci Lucas, do PL do Distrito Federal, critica a concentração de poderes na figura do presidente do Senado e argumenta que a definição de prazos é necessária para que as CPIs cumpram seu papel de ser instrumento das minorias para a investigação de irregularidades.
11: Nenhum direito constitucional pode depender da boa vontade de uma única pessoa. Quando a Constituição garante um instrumento de fiscalização, este instrumento precisa funcionar.
10: No caso de denúncia contra ministro do Supremo Tribunal Federal, o projeto dá 15 dias de prazo de análise para o presidente do Senado. A rejeição só se dará por voto da maioria absoluta da mesa diretora.
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2: edição de Paula Groba. Trabalhos técnicos de Eliseu Caires. O Jornal do Senado fica por aqui. Acompanhe agora as notícias da Câmara dos Deputados. Boa noite.
1: Boa noite e até amanhã.
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13: Atuação na defensoria pode dar desconto no FIES a estudantes de direito.
14: Avança nas comissões a criação de carteira de identificação oncológica.
13: O projeto determina fornecimento de alimentação ao empregado doméstico.
14: Boa noite. Projeto em discussão na Câmara torna obrigatório fornecimento de alimentação aos empregados domésticos. Confira os detalhes com o repórter Luiz Cláudio Canuto.
15: A Comissão de Trabalho da Câmara aprovou projeto que obriga o fornecimento de alimentação ou vale-refeição para empregados domésticos. O texto estabelece a responsabilidade do Poder Executivo em regulamentar as condições e os valores dos benefícios. A proposta da deputada Denise Pessoa, do PT do Rio Grande do Sul, muda a lei que regulamenta o trabalho doméstico. A relatora, deputada Érica Hilton, do PSOL de São Paulo, foi favorável à proposta.
16: Para que a trabalhadora ou o trabalhador doméstico possa adquirir a sua própria alimentação, possa se alimentar. Hoje nós não temos nenhuma legislação, nem a CLT prevê esse tipo de alimentação em natura ou via ticket ou algum fornecimento de vale refeição. E isso escancara um Brasil profundo de desigualdade, um Brasil profundo que estabeleceu os parâmetros e as relações do trabalho doméstico ancorado numa relação praticamente escravocrata do que é esse trabalhador dentro da sua casa. Como é que essa trabalhadora, como eu coloquei no meu voto, muitas vezes fazendo a alimentação daquela família, quando se trata, né, de estar na casa de família, não tem a garantia de poder se alimentar com aquele alimento.
15: Érica Hilton lembrou que desde 2006, uma lei passou a proibir ao empregador doméstico descontar do salário alimentação, roupas, higiene e moradia, além de despesas de transporte, hospedagem e alimentação em caso de acompanhamento em viagem. O projeto ainda vai ser analisado pela Comissão de Constituição e Justiça. Para virar lei, a medida precisa ser aprovada pela Câmara e pelo Senado. Da Rádio Câmara de Brasília, Luiz Cláudio Canuto.
12: Economia.
17: O Wellington Prado, do PSD, condena o reajuste da tarifa de energia elétrica autorizado para Minas Gerais e afirma que a população está sendo penalizada com aumentos acima da inflação. Segundo ele, consumidores, comerciantes, indústrias e produtores rurais serão afetados pela medida.
14: O Wellington Prado questiona ainda a qualidade dos serviços prestados pela empresa responsável, citando interrupções frequentes no fornecimento de energia. O parlamentar defende mais fiscalização do setor e anuncia iniciativas para contestar o reajuste e cobrar melhorias no atendimento.
12: Trabalho.
17: Luiz Lima, do Novo do Rio de Janeiro, critica o fim da escala 6x1 e questiona os possíveis efeitos da medida sobre a informalidade, os custos das empresas e a geração de empregos. Para o deputado, a mudança foi aprovada sem debate aprofundado sobre seus impactos econômicos.
14: Luiz Lima também compara indicadores econômicos do Brasil com os de outros países, destacando diferenças de salários e carga tributária. O parlamentar manifesta preocupação com a perda de competitividade da economia brasileira e com a transferência de empresas para países vizinhos.
17: Durante viagem ao Maranhão, Rubens Pereira Júnior, do PT, declara que recebeu congratulações por votar pela redução da jornada de trabalho. O deputado reforça que o projeto é mais uma medida do governo que tem como foco o segmento mais vulnerável da população.
14: Rubens Pereira Júnior também relata visitas a lideranças políticas dos municípios de Brejo, Buriti, São Mateus e Lagoaçu. Ele se coloca como um canal para as demandas dos servidores municipais e das comunidades do interior junto à Câmara.
12: Comissões.
17: Deputados querem alterar a CLT para aumentar a proteção de trabalhadores estáveis. O repórter José Carlos Oliveira nos explica as mudanças.
18: Trabalhadores com estabilidade provisória no emprego poderão ter nova proteção na consolidação das leis do trabalho, a fim de evitar injustiça nos casos de demissão por justa causa. A medida beneficia, por exemplo, gestantes e dirigentes sindicais que têm direito à estabilidade temporária na CLT. As alterações constam de projetos de lei dos deputados Ivan Valente, do PSOL de São Paulo, e Vicentinho, do PT de São Paulo, organizados em texto único do relator na Comissão de Trabalho da Câmara, deputado Bongás, do PT do Rio Grande do Sul.
19: O projeto exige, a partir do momento em que foi, por parte da patronal, dito que está sob justa causa esse trabalhador com estabilidade demitido, no máximo em até 10 dias, ele precisa abrir o inquérito. Aberto o inquérito, passa então a ter a defesa e, em confirmando a justa causa, aí efetivamente está consolidado, ele vai ser afastado. Mas, se o trabalhador conseguir provar que a justa causa estava incorreta, a empresa vai ser obrigada a mantê-lo no emprego e a pagar o seu salário.
18: Atualmente, a CLT já prevê a apuração de falta grave para a demissão por justa causa, mas não determina a obrigatoriedade do inquérito. Já a proposta da Câmara diz que o empregador deverá apresentar reclamação por escrito contra o trabalhador à vara ou ao juízo de direito dentro de 10 dias. A demissão só será efetivada após decisão definitiva da Justiça. Bongás explica o quadro atual que ele espera ver superado após a transformação dessa mudança em lei.
19: Trabalhador que tem estabilidade no emprego não pode ser demitido, e nem mais distante. Mas num caso de demissão de justa causa, o que que acontece hoje? Tradicionalmente, o empregador demite e não abre um inquérito para que possa justificar e para que o trabalhador possa se defender. E aí essa pessoa passa a não receber salário, fica meio no anonimato. Se é um dirigente sindical que tem estabilidade no emprego, vai ao sindicato, mas ele não pode estar na empresa, não recebe salário, o sindicato tem que administrar essa situação. Então, algo totalmente injusto.
18: A proposta que protege gestantes e trabalhadores com estabilidade sindical em caso de demissão por justa causa está em análise agora na Comissão de Constituição e Justiça. Se for aprovado na CCJ, poderá seguir diretamente para análise do Senado, sem necessidade de votação no plenário da Câmara. Da Rádio Câmara de Brasília, José Carlos Oliveira.
12: Desenvolvimento Regional.
14: Aniele Paulino, do Republicanos, cobra do governo da Paraíba a interiorização do atendimento às pessoas com deficiência, evitando que tenham que viajar longas distâncias até a capital para tratamentos básicos e especializados.
20: Aniele Paulino defende também um projeto de sua autoria para federalizar a rodovia de ligação entre Café do Vento, Sapé e Guarabira, facilitando o fluxo regional. Ele convoca os deputados do estado a incluir a região do Brejo Paraibano no orçamento federal, garantindo mais recursos para a população.
14: Átila Lins, do PSD, considera que a agenda do governo federal produziu avanços para o Amazonas. O deputado cita a entrega de moradias do Minha Casa Minha Vida em Manaus e as ações voltadas à recuperação da BR-319, corredor que integra o Amazonas ao restante do país.
20: Átila Lins também destaca investimentos em infraestrutura, como a construção do porto da Manaus Moderna e a retomada do programa Luz para Todos. Para ele, as iniciativas abrem perspectivas positivas para o desenvolvimento do interior do estado.
12: Transportes.
14: Charles Fernandes, do PSD da Bahia, critica a decisão da Azul de reduzir a capacidade dos voos regionais que atendem Guanambi. O deputado afirma que a companhia trocou uma aeronave maior por outra de 9 lugares, apesar de a antiga operação registrar cerca de 70% de ocupação.
20: Charles Fernandes aponta que a Azul adotou medida semelhante para voos em Vitória da Conquista. Ele cobra providências do governo federal contra a concentração do mercado aéreo, alegando que a situação encarece passagens e compromete investimentos no interior da Bahia.
12: Agricultura.
14: Padre João, do PT de Minas Gerais, critica o uso de agrotóxicos e pede que o Congresso incentive os bioinsumos e a produção orgânica. Segundo ele, substâncias proibidas seguem presentes na produção agrícola brasileira, ameaçando exportações e impactando a saúde pública.
20: Padre João afirma que a União Europeia e a China já teriam rejeitado produtos brasileiros por apresentarem resíduos de agrotóxicos. O parlamentar reforça ainda que o uso dessas substâncias provoca o desequilíbrio ambiental e pode contaminar lençóis freáticos.
12: Educação.
14: Formados em direito que atuarem na defensoria pública podem ter desconto no FIES. A repórter Júlia Lopes explica como será o abatimento.
21: Pessoas formadas em direito poderão ter desconto de 1%, incluído juros, no saldo devedor do FIES, o Fundo de Financiamento ao Estudante do Ensino Superior. O projeto aprovado na Comissão de Educação da Câmara dos Deputados se aplica àqueles que prestarem serviços à Defensoria Pública. A proposta inclui esse grupo na lei do FIES, que atualmente prevê o abatimento desse valor no saldo devedor para professores efetivados da rede pública de educação básica, graduados em licenciatura e com jornada mínima de 20 horas semanais. Médicos de família das Forças Armadas que atuam em regiões com carência de profissionais e também profissionais da saúde que trabalharam no Sistema Único de Saúde durante a pandemia da Covid-19. No texto, a prestação de serviços pelos graduados em direito deverá ser feita de forma não remunerada, com jornada mínima de 8 horas semanais. Para o relator, deputado Tiago De Joaldo, de Sergipe, o projeto insere essas pessoas no mercado de trabalho e no futuro pode beneficiar outros cursos de graduação.
0: A gente fez um acréscimo ali no final do dispositivo de que isso vai depender da disponibilidade orçamentária do governo, então não é todo mundo que vai ter o acesso automático ao desconto, então vai ter essa regulamentação que o governo vai emitir para isso. Acho que abre inclusive portas para que outros cursos extremamente importantes como a área de medicina, a área de engenharia agronômica, engenharia civil, né, a gente possa estar colocando essa mão de obra também em setor públicos à disposição da sociedade.
21: O FIES é um auxílio financeiro aos estudantes para a realização de cursos de graduação em instituições privadas de ensino superior. Nos últimos 10 anos, o fundo beneficiou mais de 1 milhão de estudantes. Para isso, o Ministério da Educação, por meio do Fundo Nacional de Desenvolvimento da Educação, destinou um orçamento de quase 120 bilhões de reais desde 2015. O deputado Rafael Prudente, do MDB do Distrito Federal, autor da proposta, destacou que o desconto no saldo devedor do FIES, além de diminuir as dívidas dos estudantes de direito, também contribuirá com a população que precisa de atendimento jurídico gratuito. A proposta segue agora em análise na Comissão de Finanças e Tributação. Da Rádio Câmara de Brasília, Júlia Lopes.
3: Eleições. Hildo Rocha, do MDB do Maranhão, critica o preconceito que, segundo ele, existe contra candidatos que possuem familiares na política. O deputado acredita que isso não deve ser utilizado como critério para desqualificar uma candidatura.
14: Hildo Rocha defende que a escolha de governantes deve considerar atributos como honestidade, capacidade de diálogo e experiência na administração pública. Ele afirma que esses critérios são mais relevantes do que a origem familiar dos candidatos.
12: Direitos Humanos.
3: Luiz Couto, do PT da Paraíba, apresenta projeto para criar o Protocolo Nacional de Atendimento à Mulher, com foco na assistência humanizada às vítimas de violência e a garantia de atendimento ininterrupto em delegacias especializadas.
14: O congressista lembra a encíclica papal que trata da dignidade humana na era digital para defender o acolhimento contra a violência, tema de seu projeto. Para Luiz Couto, seu mandato, bem como o próprio parlamento, tem como função promover o bem comum e a justiça social.
12: Esporte.
3: Marcos Braz, do PSDB do Rio de Janeiro, defende a aprovação de projeto que fortalece protocolos de proteção às mulheres em eventos esportivos e em grandes espetáculos. Ele reforça a importância da proposta com a proximidade da Copa do Mundo Feminina de Futebol no ano que vem no Brasil.
14: Marcos Braz pontua que o esporte deve ser tratado como investimento social, pela capacidade de reduzir a violência, afastar jovens das drogas e abrir oportunidades. Ele cita a experiência das Vilas Olímpicas do Rio de Janeiro como exemplo de ação integrada entre educação, saúde e segurança pública.
12: Saúde.
3: Projeto que institui a carteira de identificação do paciente oncológico avança na Câmara. A repórter Maria Neves tem mais informações.
22: A Comissão de Constituição e Justiça analisa projeto que institui a carteira de identificação do paciente oncológico. Última etapa de avaliação do texto na Câmara dos Deputados. Na Comissão de Finanças e Tributação, a relatora, deputada Daiane Bittencourt, do União do Ceará, argumentou que não cabia ao colegiado analisar a proposta, uma vez que ela não cria novas despesas para os cofres públicos. De acordo com o autor, deputado Anderson Pinto, do Pará, o documento vai facilitar o acesso de pessoas com câncer a serviços de saúde e outros benefícios, com garantia de atendimento prioritário e humanizado.
5: O objetivo principal é que essas pessoas tenham a possibilidade de uma identificação, né? Ter acesso, né? Em relação a buscar capital, buscar algum tipo de recurso para apoio e acompanhamento psicológico, assistencial, em uma situação de emergência, alguma situação de emergência também tem um atendimento prioritário. E com a identificação fica muito melhor. Você imagina um paciente oncológico, de repente, uma crise dentro de um metrô, dentro de um transporte público, de um ônibus, de um trem, e as pessoas não saberem. Com essa carta de identificação, automaticamente, ele pode, as pessoas identificarem o que poderia ser feito naquele momento de uma emergência.
22: Anderson Pinto argumenta ainda que medidas de apoio a pacientes oncológicos se tornam cada vez mais necessárias devido ao aumento do número de casos da doença. Ele ressalta que a estimativa do Instituto Nacional do Câncer para o Brasil é de 600 mil novos diagnósticos em 2025. A proposta aprovada determina que caberá aos estados e municípios expedir a carteira. Para isso, o interessado deverá apresentar o requerimento e relatório médico com o código de classificação da doença. Dentre as informações que devem constar na carteira de identificação do paciente oncológico, além do nome e endereço, estão o número do documento de identidade, do CPF e do Cartão Nacional de Saúde. O texto prevê ainda que a identificação do paciente com câncer terá validade de 3 anos e deverá ser renovada no final desse prazo para atualização dos dados. Em caso de doença incurável, a validade será indeterminada. Da Rádio Câmara de Brasília, Maria Neves.
6: Relações Exteriores.
14: Faleiro, do PT do Pará, acusa lideranças da oposição de buscarem, junto aos Estados Unidos, apoio para retomar tarifas contra produtos brasileiros. O legislador afirma que a disputa eleitoral não pode servir de justificativa para medidas que prejudiquem a economia nacional.
20: Ayrton Faleiro defende a união do setor produtivo, dos trabalhadores e das instituições em torno da soberania brasileira. Ele avalia que o Executivo Federal deve enfrentar a pressão externa com diplomacia, firmeza e ampliação das relações comerciais do país.
14: Jorge Sola, do PT da Bahia, acusa integrantes da família Bolsonaro de atuar contra interesses nacionais. Na visão dele, defender medidas que prejudicam a economia brasileira e a soberania do país é característica de traidor da pátria.
20: Na visão de Jorge Sola, essas movimentações visam pavimentar o caminho para a entrega de riquezas naturais do país, como minerais críticos e terras raras. O deputado convoca os parlamentares a se unirem na defesa da independência econômica do Brasil.
6: Segurança Pública.
14: Silvio Antônio, do PL do Maranhão, é favorável à equiparação ao terrorismo feita pelos Estados Unidos em relação ao PCC e o Comando Vermelho. Segundo o deputado, a medida pode ampliar a cooperação internacional no enfrentamento ao crime organizado.
20: Silvio Antônio também afirma que a insegurança é uma das principais preocupações da população brasileira e cobra ações mais efetivas no combate às facções criminosas. O parlamentar relaciona episódios recentes de violência ao avanço do tráfico e à atuação de crime organizado.
14: Sargento Portugal, do Podemos, questiona os critérios da Polícia Militar do Rio de Janeiro para a promoção por ato de bravura. O parlamentar cita o caso de uma equipe que apreendeu 7 fuzis e teve o pedido negado, enquanto um ex-ajudante de ordens do ex-presidente da República recebeu parecer favorável após participar de uma ocorrência sem apreensões.
20: Na visão de Sargento Portugal, as honrarias da instituição não podem ser banalizadas ou influenciadas por proximidade política. O deputado cobra do comando da PM uma revisão técnica dos critérios de concessão e critica o uso eleitoreiro da segurança pública por gestores.
6: Justiça.
14: Heloísa Helena, da Rede do Rio de Janeiro, defende a instalação de uma CPMI para investigar irregularidades no Banco Master. A deputada afirma que a apuração pelo Congresso é necessária para impedir que o rombo na instituição seja tratado como algo natural.
20: Heloísa Helena alerta para o risco de a população pobre pagar a conta das perdas atribuídas ao Banco Master com a redução de recursos para serviços públicos. Ela aponta possível impacto nos orçamentos estaduais e municipais de áreas como saúde, educação, saneamento e emprego.
14: Rodrigo Hollenberg, do PSB do Distrito Federal, sustenta que o suposto esquema de fraude bilionária envolvendo BRB e Banco Master foi articulado pelo então governador do Distrito Federal, Ibanez Rocha. A afirmação é baseada em revelações atribuídas ao ex-presidente do Banco Regional de Brasília, Paulo Henrique Costa.
20: Rodrigo Hollenberg condena o empréstimo de 6 bilhões e meio de reais feito pela atual gestão para cobrir a perda de mais de 12 bilhões de reais provocada ao BRB. Ele pede que a Polícia Federal recupere o dinheiro desviado, evitando mais sacrifícios da população que já sofre sem serviços básicos.
14: Termina agora o Jornal Câmara dos Deputados, produzido pela Rádio Câmara. O programa teve trabalhos técnicos de Everson Urani e apresentação de José Carlos Andrade e Márcio Aquilissardi. Boa noite.
20: Uma ótima noite para você. A Voz do Brasil volta amanhã.
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0: Terça-feira, 2 de junho de 2026. O presidente do Senado, Davi Alcolumbre, afirmou que a casa não pode ser obrigada a carimbar a PEC que acaba com a escala 6x1 e reduz a jornada de trabalho. A proposta foi aprovada pela Câmara dos Deputados na última semana com uma votação quase unânime. Alcolumbre reforçou ainda que a PEC aprovada pela Câmara deve passar por pelo menos uma comissão e que há pedidos para criar uma comissão especial para analisar o caso. O governo do Distrito Federal encaminhou à Câmara Distrital o projeto de lei que ratifica os termos do acordo homologado pelo Supremo Tribunal Federal entre a União, o Distrito Federal, o Banco Central e o Banco de Brasília. O texto autoriza a contratação de uma operação de crédito de até 6 bilhões de reais junto ao Fundo Garantidor de Créditos para reforçar o capital do BRB. A proposta inclui ainda o ressarcimento ao Distrito Federal via dividendos, juros ou venda de ações. A professora Monique Medeiros, mãe de Henry Borel, afirmou que suspeita ter sido dopada no dia do assassinato do menino, em março de 2021. Ré no processo em que o crime é julgado, ela prestou depoimento no 9º dia do júri, no Tribunal de Justiça do Rio de Janeiro. Para Monique, há elementos para acreditar que Jairinho pode ter sido responsável da morte. Segundo o Ministério Público, Jairinho torturou o enteado e Monique foi omissa. No horário de Brasília, 10h09.
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0: Olá, muito boa noite, bem-vindos ao CBN Noite Total desta terça-feira, com Luiz Del Boni aqui na produção e os trabalhos técnicos de Henrique Dias. Vamos então com o nosso giro de destaques, vamos movimentar os nossos repórteres. Hoje os Estados Unidos propuseram aplicar uma tarifa de até 25% sobre produtos brasileiros. Com a nova tarifa que foi proposta pelos Estados Unidos, o Brasil agora busca intensificar a cooperação e a abertura de mercados. Aliás, algo que nós já estávamos fazendo, sobretudo quando veio o tarifaço, né? Foi até uma oportunidade boa para o Brasil expandir os negócios. Agora, então, os Estados Unidos praticamente estão empurrando a gente para o colo da China, né? Mas vamos ver aqui o destaque da Samantha Klein.
2: Diante de novas sanções dos Estados Unidos, o Brasil acena para a China e busca intensificar a cooperação e a abertura de mercados. A declaração do território livre da febre aftosa pode gerar novos compradores para as carnes brasileiras. Ao mesmo tempo, o vice-presidente Geraldo Alckmin foi designado para fazer a negociação com os Estados Unidos. O Palácio do Planalto, porém, não descarta a aplicação da lei da reciprocidade.
0: Cerca de 21% das exportações do Brasil para os Estados Unidos podem ser atingidas com essa nova tarifa que os americanos estão ameaçando. Igor Cardim.
3: A proposta dos Estados Unidos de aplicar uma tarifa extra de 25% sobre produtos brasileiros pode atingir cerca de 21% das exportações do Brasil para o mercado americano. A indústria e setores empresariais alertam para impactos na competitividade e defendem a ampliação das negociações. Setores como pesca e calçados demonstram preocupação e pedem a revisão da medida. Produtos estratégicos como carne, café, aeronaves e petróleo ficaram de fora da medida.
0: É, porque os Estados Unidos burros não são, porque esses produtos são importantes para eles. Então, é para esses, eles mantêm, né? Porque senão vai inflacionar. E que, aliás, era o que estava acontecendo na época do tarifaço, que o Trump não pensou nisso. E aí os preços começaram a aumentar dos produtos que eles importavam bastante do Brasil e também dos outros países. Aí veio uma crise inflacionária lá nos Estados Unidos. Então agora essas tarifas são apenas em setores que não são tão importantes assim para os Estados Unidos. Ai, gente, que preguiça dos Estados Unidos, né? E os pretextos? Os pretextos são liderados pelo PIX, que obviamente que os Estados Unidos têm implicância com o nosso PIX, porque quando a gente faz um PIX, a gente não está usando um cartão de crédito, um cartão de bandeira americana, então eles consideram isso uma concorrência desleal, e é o item que está na liderança do topo ali daqueles que foram apresentados como motivação para essas tarifas. E aí mexeu com o PIX, aí mexeu com aquele tema que é unanimidade entre os brasileiros. E obviamente que isso tem um impacto. E aí o Flávio Bolsonaro, na semana passada, estava nos Estados Unidos com o Trump. E aí vem esse anúncio. Provavelmente não tem nada a ver com a viagem dele, mas vai ser difícil dissociar, né? O governo Lula culpou a família Bolsonaro pelo novo tarifaço. Felipe Igreja.
3: A proposta dos Estados Unidos...
4: O governo Lula e aliados culpam a família Bolsonaro por novo tarifaço dos Estados Unidos contra produtos brasileiros. Segundo o presidente Lula, os filhos de Jair Bolsonaro são piores que o pai e vendilhões da pátria. Já Flávio Bolsonaro diz que pediu a Trump para não taxar as empresas brasileiras e culpa Lula pela medida. Romeu Zema e Ronaldo Caiado defendem negociação e culpam o petista.
0: Enfim, tema para a campanha eleitoral. Agora aqui, fique bem claro, hein? O PIX está na mira, sim, dos Estados Unidos. Qualquer pretexto será usado pelos Estados Unidos para boicotar aqueles bancos na tentativa de boicotar o PIX, né? Impor sanção a bancos que pratiquem o PIX, todos, né? Aqui no Brasil. E aí a ida do Flávio Bolsonaro, e aí sim isso pode ter um impacto quando ele faz o Marco Rubio colocar o PCC e o Comando Vermelho como terroristas, isso pode dar pretexto para que os Estados Unidos punam os bancos que façam o PIX, porque eles podem dizer que o PIX é usado por esses grupos criminosos. E de fato, o PIX é usado por esses grupos criminosos, né? Então, dá para ficar levantando a bola para os Estados Unidos cortarem, não. Agora são 10 horas e 15 minutos.
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8: A confiança do empresário do comércio apresentou leve retração no início do ano, mas o setor segue otimista. É o que mostra a pesquisa do Índice de Confiança do Empresário do Comércio, divulgada pela Confederação Nacional do Comércio. O indicador nacional atingiu 104,9 pontos, resultado ligeiramente abaixo de dezembro, mas ainda acima do nível considerado satisfatório, que é de 100 pontos. No Acre, a confiança também se mantém positiva. O índice chegou a 108,3 pontos, demonstrando que os empresários seguem confiantes no desempenho de suas empresas e do setor. Outro dado importante é que as expectativas para os próximos meses continuam altas, indicando confiança na recuperação da economia e no crescimento das vendas. Acesse fecomércioac.portaldocomércio.org.br e confira a pesquisa completa.
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1: Prosseguimos com o nosso giro de destaques. O governador de São Paulo, Tarcísio de Freitas, defendeu a operação da Polícia Civil, que investiga suspeitas de irregularidades no contrato da Prefeitura de São Paulo com a produtora, uma ONG da produtora do filme do Jair Bolsonaro. É, aí quando isso veio à tona, quando aconteceu a operação, o prefeito, o Flávio Bolsonaro, falaram que era uma perseguição política. A perseguição política seria o quê? Da polícia do Tarcísio? E aí o Tarcísio de Freitas veio a público para dizer que não, que a polícia está fazendo o trabalho dela. Bruna Barbosa.
2: O governador de São Paulo, Tarcísio de Freitas, saiu em defesa da operação da Polícia Civil, que investiga suspeitas de irregularidades em um contrato milionário de Wi-Fi firmado entre a Prefeitura de São Paulo e uma ONG ligada à produtora do filme sobre o ex-presidente Jair Bolsonaro. Questionado pela CBN após o prefeito Ricardo Nunes criticar a ação, Tarcísio afirmou que a polícia atua com autonomia, atende a uma investigação conduzida pelo Ministério Público e que o governo estadual não interferem operações policiais.
1: E aliás, agora surge também informação de que não foi só a Prefeitura de São Paulo que contratou essa mesma ONG, que é ligada à produtora do filme do Jair Bolsonaro. Também o governo do Distrito Federal, do Ibanez Rocha, olha só, também teria firmado um contrato de 5 milhões de reais com essa mesma produtora. É a reportagem do ICL. Então, você vê aí que o pessoal, os políticos ligados a esse mesmo grupo, né? Claro, o grupo bolsonarista parece estar usando dessa ONG para fazer contratações. E aí, o que precisa ser investigado é se esse dinheiro foi parar no filme. No caso do dinheiro da prefeitura de São Paulo, parece que esse dinheiro foi para os Estados Unidos, né? Então também se investiga, assim como o dinheiro do Vorcaro, se esse dinheiro, além do filme, serviu também para financiar a estadia lá do Eduardo Bolsonaro nos Estados Unidos. Então é um negócio grande. Nós estamos falando da ordem de milhões, é muita coisa, né? Muita coisa. Aliás, o Intercept hoje publicou diálogos que mostram que o Daniel Vorcaro, ele e o Zetel, né, que era o cunhado dele, que era o responsável por liberar os dinheiros e tal, que depois que o Flávio Bolsonaro cobrou o Daniel Vorcaro, que ele deu uma pressionada no cunhado para liberar o dinheiro para o filme, né? Então tem ali as conversas deles para liberar o dinheiro, quanto que ia liberar. Tem o Flávio novamente que aparece falando com o Thiago, que era o intermediário também, que apresentou o Vorcaro para ele, pedindo para dar uma reforçada lá, que estava precisando da liberação do dinheiro. Enfim, e o Vorcaro chega a dizer para colocar a liberação desse resto do dinheiro na lista de prioridade, para passar na frente de outros repasses que estariam ali também concorrendo. Gente. Não, e aí é até muito dinheiro que nós estamos falando, né? A gente fala de milhões aqui como se fosse 10 reais, né? Já perdemos até a noção de valores aqui. Pena que aí depois que chega o nosso contra-cheque, né? A gente cai na real, no que é a dimensão real da vida real dos valores. A Receita Federal e a Polícia Federal cumpriram 19 mandados de busca e apreensão para investigar um auditor fiscal, Pedro Pupulin.
3: A Receita Federal e a Polícia Federal cumpriram 19 mandados de busca e apreensão para investigar um auditor fiscal da Receita que teria obtido vantagens ilícitas para facilitar controles aduaneiros. O ex-chefe da Receita em Itajaí, cidade que abriga um dos maiores portos do Brasil, teria recebido quantias milionárias em propina para flexibilizar processos de importação e exportação e beneficiar empresários.

0: em 2021 foi acidental. A expectativa é que o júri termine nessa quarta com os debates entre acusação e defesas.
1: Agora são 10h23.
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1: Prosseguimos com o nosso giro de destaques. O Senado Federal aprovou um projeto que dificulta o aborto legal em crianças vítimas de estupro. Igor Cardim.
2: O Senado aprovou em plenário o projeto que derruba a resolução do CONANDA, que garantia atendimento a crianças e adolescentes vítimas de violência sexual. A proposta revoga as normas sobre acolhimento, sigilo e acesso ao aborto legal nos casos previstos pela legislação. O tema provocou debate entre parlamentares e entidades de defesa dos direitos da infância. O texto agora segue para a promulgação.
1: Nossa, gente. Aí, para defender o feto, ok, é uma vida, mas aí você sacrifica a criança que foi vítima de um estupro. Então, às vezes as pessoas se apegam em princípios e não conseguem enxergar as nuances. E chega a ser cruel, né? A criança já foi vítima de estupro. E ainda não vai poder interromper uma gravidez. Isso é cruel. Em nome, né, de uma concepção religiosa e tal. Mas também a gente precisa olhar para o contexto, né? Uma pane no sistema de comunicação suspendeu os pousos e as decolagens nos aeroportos de Guarulhos e de Congonhas, em São Paulo. Maria Cecília Dalau.
3: Uma pane na comunicação suspendeu temporariamente os pousos e decolagens nos aeroportos de Guarulhos e de Congonhas, em São Paulo. As operações foram interrompidas por 40 minutos, mas prejudicaram os passageiros ao longo de toda a terça-feira. Em abril, uma falha geral no controle de tráfego aéreo na região de São Paulo já tinha suspendido temporariamente os voos.
1: A Universidade Federal Rural de Pernambuco vai retomar o monitoramento das espécies de tubarão na costa do estado. Lucas Arruda.
4: Após 11 anos, monitoramento das espécies de tubarão na costa de Pernambuco será retomado. Estudo permitirá compreender desde o deslocamento até o comportamento das espécies. Grande Recife registrou 2 novos ataques de tubarão em pouco mais de 24 horas.
1: As camisas da seleção brasileira que marcaram os títulos em Copas do Mundo têm sido procuradas por novos torcedores. Isa Morena.
5: Às vésperas da estreia do Brasil na Copa, camisas que remetem aos anos gloriosos da seleção têm sido procuradas por milhares de torcedores. Entre as características retrôs mais procuradas estão as golas das edições de 1958 e 1962 e o estilo mais largo que marcou o tetra e o penta. Colecionadores dão dicas de como evitar cair em golpes e na pirataria.
1: Bom, é isso, hein, gente? Esses, então, os destaques dos nossos repórteres espalhados pelo país. E você sabe que nós estamos aqui num momento de transição.

0: de férias, inclusive neste programa. Antes de falarmos neste programa, que eu quero dar uma palhinha aqui com o Luiz Del Boni, eu vou dizer aqui para quem está acompanhando no vídeo, atrás de mim está o Paulo Galvão. Aproveite bem para olhar para Paulo Galvão, porque vocês vão ficar 30 dias sem mais, né? Porque tem o feriado ainda, porque o Paulo Galvão, ele consegue sempre, não sei que matemática é essa aí, ele sempre consegue emendar as férias em feriado. Ele faz hoje o programa e depois só em, sei lá, julho. Só em julho. Então aproveitem bem para olhar Paulo Galvão. Há pouco passou o Paulo Portugal aqui no vídeo também. Paulo Portugal, Fábio Portugal, que é o chefe de reportagem, também está saindo de férias. Olha que interessante. Vai ser uma debandada geral. Vai lotar os aeroportos. Por outro lado, Karina Almeida está voltando para a produção deste programa. E o Luiz Del Boni, que passou esse mês aqui conosco, está se despedindo hoje, hein, Luiz Del Boni? Você gostou da experiência, Luiz Del Boni?
1: Foi incrível.
0: Foi legal, né?
1: Bem legal, bem gostoso. É, porque normalmente, assim, eu tendo a ficar no horário da manhã, né? Então, pouco fico à noite. Então, quando a gente fica à noite, pode cruzar com a Tânia, com o Galvão, com o pessoal da madrugada, com o Ed.
0: Ah, a gente é mais legal.
1: E aí conversa, troca ideia, já pega ali as coisas acontecendo no dia, tem sempre o esporte que movimenta bastante a redação.
0: Também.
1: Então, assim, foi um mês de um grande aprendizado.
0: Muito
1: e saiu
0: bom.
1: Feliz e realizado
0: com
1: essa parceria.
0: Foi
1: só fiquei com
0: alegria.
1: Inveja que você foi falando, o Portugal sai de férias, o Galvão sai de férias. Eu não saio de férias.
0: Você não sai de férias.
1: Muito pelo contrário. Eu vou ficando... Quem tá de férias, eu vou cobrindo.
0: Você vai indo. Inclusive, você vai pra reportagem esses dias agora, né?
1: Amanhã estarei na apuração. Falando aí um pouquinho sobre o pessoal saindo pro feriado, pra curtir o feriado.
0: Feriado, verdade.
1: Exato. Aí, quinta e sexta, estarei na edição, liberando as reportagens, cuidando do material que vai pro ar. E aí, na próxima semana, sim, reportagem.
0: Isso é o quê? Um profissional versátil, hein, Luiz Del Boni? Não fosse versátil, não estaria em tantas funções assim. É isso, hoje a gente se despede do Luiz Del Boni, que cobriu as férias da Karina aqui, foi muito bem. Sempre muito querido, Luiz Del Boni. Bom, então agora são 10 horas e 31 minutos.
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0: terça-feira, 2 de junho de 2026. O presidente Lula apareceu em um evento em Catalão, em Goiás, segurando um cartaz que dizia: "O Pix é do Brasil." O petista justificou o ato diante das medidas anunciadas pelo governo de Donald Trump de impor um novo tarifaço a produtos brasileiros. Segundo Lula, o Pix assusta os norte-americanos. Durante o discurso, o presidente cobrou do presidente dos Estados Unidos uma reunião e afirmou que espera um telefonema para que o republicano explique as medidas anunciadas. O deputado federal Mário Frias, do PL, pagou R$ 154 mil de cota parlamentar à empresa Complexis, que é ligada à investigação sobre desvio de recursos em contrato de Wi-Fi na Prefeitura de São Paulo. A empresa, subcontratada pelo Instituto Conhecer Brasil, que é presidido por Karina Ferreira da Gama, é suspeita de redirecionar verbas para a produção do filme sobre o ex-presidente Jair Bolsonaro. A Prefeitura de São Paulo, sob gestão de Ricardo Nunes, do MDB, negou irregularidades. A Rússia informou que a operação realizada contra a Ucrânia na madrugada de hoje foi uma resposta ao que classificou como atos terroristas. Segundo o Kremlin, a guerra entre os dois países entrou em uma nova fase após as forças armadas ucranianas realizarem bombardeios contra civis russos. Moscou informou ter usado nesta terça-feira mísseis hipersônicos e drones para atacar 7 regiões da Ucrânia e atingir alvos militares, como instalações de combustível e transporte, além de aeródromos. Segundo Kiev, pelo menos 18 pessoas morreram. No horário de Brasília, agora 10h33.
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1: Rafael Prates, oi Prates, boa noite.
2: Tudo bem, Tânia? Boa noite, ouvintes da CBN.
1: Muito bom. Seleção já nos Estados Unidos, já realizou o primeiro treino. E aí, o que temos?
2: É isso, né, Tânia? Seleção brasileira com o elenco praticamente completo, né? Apenas o Neymar não fez o treino no campo hoje com os outros jogadores. E aqueles que estavam na final da Liga dos Campeões, né? O Paris Saint-Germain foi bicampeão europeu no sábado. O Marquinhos, bicampeão com o PSG. E o Gabriel Martinelli, o Gabriel Magalhães, vice-campeões com o Arsenal, se juntaram, né? Se integraram ao grupo da seleção brasileira. Então, dos 26 convocados pelo Carlo Ancelotti, o Neymar ainda não está treinando com os outros companheiros. O Neymar deve ficar à disposição para o segundo jogo da Copa contra o Haiti. Uma pequena chance de talvez ficar à disposição contra Marrocos na estreia dia 13 na Copa do Mundo. Mas, então, grupo todo completo já à disposição do técnico da seleção brasileira. A seleção brasileira fez o primeiro treinamento hoje em Nova Jersey, treina quarta-feira em Nova Jersey, treina quinta e sexta também em Nova Jersey, embarca para Cleveland, né? E aí no sábado, às 19 horas, o último amistoso antes da Copa contra o Egito em Cleveland, depois retorna à base em Nova Jersey para a última semana de treinamentos para começar a Copa do Mundo dia 13 contra Marrocos, às 7 horas da noite, horário de Brasília, dia 13, no próximo final de semana. É. Então a seleção aí com o elenco todo agora à disposição do técnico da Carlo Ancelotti. Até quando a seleção chegou aos Estados Unidos, né? O Carlo Ancelotti e o Casemiro conversaram com algumas TVs, as TVs que detêm os direitos de transmissão na Copa do Mundo, e o Casemiro, né, Tânia, falou que a seleção brasileira chega em um bom nível para a Copa, mas nesse momento ele não coloca o Brasil como aí no hall dos primeiros favoritos. Ele acha que tem algumas seleções que estão um pouquinho à frente do Brasil, mas o Brasil chegará em um bom nível para crescer durante a competição. Eita. Mal comparando o que viveu um pouco em 2002, quando ganhou a Copa do Mundo pela última vez o Brasil, viu, Tânia?
1: Foi sincero, né? Também não dá pra gente achar que está uma maravilha.
2: Eu acho que pode ficar uma maravilha e crescer durante a Copa. Para começar a Copa, a seleção brasileira talvez atrás aí de França, Espanha e Argentina principalmente.
1: Dois adversários do Brasil jogaram hoje em amistosos.
2: Isso.
1: Marrocos e Haiti.
2: Um jogou, um está jogando, Tânia.
1: E aí?
2: Quem jogou foi Marrocos. Mais cedo venceu Madagascar por 4-0. A seleção marroquina também está embarcando para os Estados Unidos agora, né? Então foi o último amistoso aí para todo mundo, né? Antes do encontro final para a Copa do Mundo. E o Haiti joga neste momento. O Haiti joga em Miami, nos Estados Unidos. Aliás, há muitos haitianos no estádio. E esse jogo, Tânia, começaria às 21 horas, atrasou quase 40 minutos. Por quê? Alerta de tempestade em Miami. Né? Então a gente viveu um pouco isso na Copa do Mundo de Clubes ano passado, né? Na lei que existe nos Estados Unidos, quando há alerta de tempestade, alerta de temporal, os eventos são interrompidos. Então o jogo atrasou 36 minutos para começar, intervalo agora de Haiti 1, Nova Zelândia 0. O Haiti é o segundo adversário do Brasil, Marrocos é o primeiro, a Escócia é a terceira adversária do Brasil na fase de grupos da Copa do Mundo. O Haiti vai vencendo por 1-0, gol do Providence, atacante pelo lado esquerdo da seleção haitiana. O Haiti jogou até um bom primeiro tempo e vence Nova Zelândia parcialmente por 1-0 em Miami, nos Estados Unidos. Tânia.
1: Muito bom, Rafael Prates. Amanhã você tá de volta ou você já vai emendar o feriado?
2: Não, amanhã. Eu tô aqui. Amanhã tá. Eu tô aqui mais uma vez, Tânia.
1: Então nos falaremos amanhã, hein? Muito obrigada por hoje.
2: Até,
1: valeu,
2: boa noite.
1: Até, Rafael Prates nos atualizando aqui sobre essa expectativa para a Copa do Mundo. Vamos agora com os nossos repórteres, com a principal notícia do dia, né? Que são as tarifas propostas pelos Estados Unidos. Digo propostas porque ainda tem um prazo para que elas sejam efetivamente implementadas. Quem sabe, nesse prazo, ter para negociar. O Brasil busca intensificar a cooperação e a abertura de mercados. Com a taxa de 25%, o Palácio do Planalto não descarta a aplicação da lei da reciprocidade.
3: O governo brasileiro reagiu com indignação ao relatório preliminar do governo dos Estados Unidos que acusa o Brasil de práticas comerciais desleais e já busca alternativas. O Planalto não descarta fazer uso da lei da reciprocidade, mas aposta no diálogo e na abertura de novos mercados, em especial após as sinalizações da China. O governo chinês reconheceu o Brasil como área livre da febre aftosa, abrindo espaço para produtos que hoje dependem de habilitação e aceitação sanitária específica. O presidente Lula disse que aguarda um contato de Trump e lembrou da química entre eles, mas também agradeceu à China pela decisão que saiu após uma visita do chanceler Mauro Vieira a Pequim.
4: Como Deus escreve certo por linha torta, nada acontece de graça. O que que aconteceu hoje para se contrapor à medida do Trump? A China aceitou que o Brasil está nacionalmente livre da febre aftosa, que a nossa carne está livre para o mercado chinês. Então veja, eu tenho muita sorte, eu não vou ficar chorando. Se você não quer comprar de mim, pode ficar com as coisas, eu vou vender para outro.
3: Ao mesmo tempo, a diplomacia vê espaço para negociar com os Estados Unidos. O vice-presidente Geraldo Alckmin foi designado para esta missão. Ele afirmou que o governo vai trabalhar com o diálogo até o dia 15 de julho para que as tarifas não sejam implementadas.
5: Não tem tema proibido e o caminho é o caminho do diálogo, que já vinha ocorrendo, mas sempre que o diálogo avança, infelizmente, falsos patriotas sabotadores prejudicam, colocam seus interesses pessoais e eleitorais acima do interesse do país e do interesse público.
3: Já o ministro da Fazenda, Dario Durigan, descartou a possibilidade de colocar o PIX em negociação com os Estados Unidos.
6: É evidente que está fora de debate. O PIX, ele é o maior símbolo da nossa soberania financeira. Há um orgulho do nosso país, há um orgulho do nosso povo em relação ao PIX, porque de fato a gente inovou e a gente gerou uma tecnologia que hoje é cobiçada e invejada por outros países.
3: Do campo oposto, o senador Flávio Bolsonaro afirmou ter enviado uma carta ao secretário de Estado americano, Marco Rubio, pedindo que as sobretaxas não sejam aplicadas ao Brasil. Nas redes, ainda atribuiu as sanções ao que classifica como um tom agressivo de Lula contra os norte-americanos. Com colaboração de Rani Veloso, de Brasília, Samantha Klein.
1: É, o timing foi ruim para o Flávio Bolsonaro, né? Porque ele estava nos Estados Unidos na semana passada. E aí isso deu oportunidade para o governo Lula também fazer aquele discurso da soberania e responsabilizar a família Bolsonaro pelo novo tarifaço. Felipe Igreja.
7: A proposta do governo dos Estados Unidos de aplicar uma sobretaxa de 25% sobre os produtos brasileiros gerou forte reação política em Brasília, envolvendo o governo Lula e os pré-candidatos à disputa eleitoral. O governo e a base governista apontam a família Bolsonaro como culpada pela ação que pode penalizar as empresas brasileiras. Segundo a deputada Gleisi Hoffmann, o novo tarifaço americano é resultado das articulações de Eduardo Bolsonaro nos Estados Unidos contra o Brasil. Já o deputado federal Lindbergh Farias disse que a situação é inaceitável. Ele acusou o senador Flávio Bolsonaro e o deputado Eduardo Bolsonaro de conspirarem contra o país. Em evento para a inauguração de um Instituto Federal no interior de Goiás, o presidente Lula associou a nova taxação aos filhos do ex-presidente Jair Bolsonaro e disse que eles são piores que o pai, subindo o tom das críticas.
4: E esses filhos do Bolsonaro consegue ser pior do que ele. E são, na verdade, vendilhões da pátria. Foram pedir para que um país estrangeiro se intrometesse nas decisões brasileiras. É isso que vocês têm que dizer alto e bom som. São traidores. Por menos do que isso, Joaquim Silvério do Reis, que delatou Tiradentes, foi enforcado.
7: Na semana passada, o senador Flávio Bolsonaro, pré-candidato à presidência do PL, esteve em Washington e se reuniu com Trump e auxiliares do presidente americano. Nesta terça, em entrevista à Rádio Itatiaia, em Minas Gerais, Flávio afirmou que pediu ao presidente norte-americano, Donald Trump, que não taxasse as empresas brasileiras. Ele negou, no entanto, que haja problemas com o PIX e disse que é terrorismo do governo Lula a informação de que os Estados Unidos querem acabar com o PIX.
8: Nas três reuniões que nós tivemos, né, com o presidente Trump, o vice-presidente Rudy Vance e o secretário de Estado Marco Rubio, eu pedi expressamente, não taxem as empresas brasileiras. É um pedido que eu fiz expresso a eles, porque eu disse o seguinte: a partir de 2027, vocês vão ter um governo que vai sentar aqui com vocês, vai negociar de igual para igual, porque o nosso agro alimenta o mundo, não é justo taxar as nossas empresas, a gente tem que valorizar a nossa tecnologia, a gente tem que valorizar o nosso PIX, a gente tem que valorizar o nosso etanol.
7: Já os ex-governadores Romeu Zema e Ronaldo Caiado, que participaram de um evento em Belo Horizonte, culparam também o presidente Lula pela possibilidade de mais um tarifaço contra produtos brasileiros. Zema disse que o anúncio não surpreende e que é resultado da política internacional adotada pelo governo federal, que na visão dele afasta o Brasil do Ocidente.
9: Isso demonstra claramente a inoperância, a incompetência do governo Lula as relações internacionais. Durante o governo Lula, nós temos assistido o Brasil se aproximar de regimes autoritários, de Cuba, de Irã, e distanciar de países do Ocidente.
7: Já Caiado disse que a derrubada de imposições tarifárias partirão de um governo aberto ao diálogo, que para ele não é o que o governo Lula realiza.
10: O que nós não podemos aceitar é que venham taxar aquilo que realmente o Brasil sempre teve uma parceria e que nós esperamos que esse diálogo seja reaberto. Se nós chegarmos ao governo, se Deus quiser, nós reabriremos esse diálogo.
7: A decisão final sobre a tarifa de 25% está nas mãos do presidente Donald Trump. Com a colaboração de Bruna Bentes, de Brasília, Felipe Igreja.
1: Vamos torcer para que a química do Trump com Lula agora funcione novamente. Cerca de 21% das nossas exportações para os Estados Unidos podem ser atingidas com essa nova tarifa sobre os produtos brasileiros. Carne, café, aeronaves e petróleo ficaram de fora dessa medida porque os Estados Unidos não são besta nem nada. E são produtos que para eles são muito importantes. Então, se aumenta o preço, se sobretaxa esses produtos brasileiros, aumenta o preço lá nos Estados Unidos e aí causa inflação, o que já aconteceu na época do tarifaço, né? Então agora o Trump aprendeu, não é todo produto que pode ser sobretaxado, senão ele prejudica a economia do próprio país dele. Vamos ouvir aqui com o Igor Cardim.
11: Cerca de 21% das exportações brasileiras para os Estados Unidos podem ser atingidas pela tarifa adicional de 25% proposta pelo governo americano. Os principais setores afetados pela medida são as máquinas industriais, equipamentos plásticos, produtos de madeira, calçados, ferro fundido, pescados e crustáceos. Para a Confederação Nacional da Indústria, a medida pode elevar custos, reduzir a competitividade e afetar cadeias produtivas nos dois países. A Anshan Brasil ressaltou que a proposta ainda é preliminar e que existe uma janela até 15 de julho para negociações antes da decisão final. Ao jornal da CBN, o CEO da entidade, Abrão Neto, disse que o empresariado deve participar do diálogo entre os dois governos para evitar novas barreiras comerciais.
12: O setor privado continuará em contato aqui com o governo brasileiro, em contato com o governo americano, se mobilizando de uma maneira coordenada. A investigação ainda não terminou, há ainda etapas previstas para as próximas semanas, há a possibilidade de apresentação de comentários, uma nova audiência no início de julho. Então, a participação do setor empresarial é fundamental. Agora, ela não substitui o papel dos dois governos, que podem construir aí uma solução que evite essas novas tarifas.
11: Já a Associação Brasileira das Indústrias de Pescados pediu que os pescados brasileiros também sejam excluídos de eventuais medidas tarifárias, argumentando que o setor não está entre os alvos da investigação americana. O setor calçadista também manifestou preocupação com a proposta. A Associação Brasileira das Indústrias de Calçados avalia que a nova tarifa surge justamente em um momento de recuperação das exportações para os Estados Unidos, que é o principal mercado externo do segmento. O ministro do Desenvolvimento, Indústria, Comércio e Serviços, Márcio Elias, defendeu a revogação da proposta e disse que a medida pode afetar empregos ligados aos setores.
13: Nós temos cerca de 54% do que nós exportamos para os Estados Unidos livre do tarifaço, 25% na seção chamada seção 232 e 21% é que ficaria exposto se essa recomendação se convertesse. Os setores mais atingidos seriam de máquinas, de equipamentos, o que tem valor agregado e traz muito prejuízo para emprego, para renda, para as indústrias, ferro fundido e peixes e crustáceos. Essas são as áreas mais expostas se essa proposta se converter em tarifas, coisa que a gente acredita que não vai ocorrer.
11: Apesar do impacto potencial, uma extensa lista de exceções preserva produtos estratégicos da pauta exportadora brasileira, como carne bovina, café, frutas, suco de laranja, aeronaves e peças, além de petróleo, minérios, fertilizantes, produtos farmacêuticos e terras raras. Com colaboração de Rani Veloso, de Brasília, Igor Cardin.
1: Agora 10h50.
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1: A Sabesp vai reforçar normas de fiscalização e segurança em obras no estado de São Paulo. A mudança ocorre mais de 20 dias após a explosão que afetou centenas de pessoas e causou duas mortes durante um serviço da empresa na zona oeste da capital paulista.
14: A Sabesp anunciou novos protocolos de segurança e fiscalização de serviços no estado de São Paulo, 3 semanas após a explosão numa obra da companhia que matou duas pessoas e deixou uma ferida, além de danificar dezenas de casas no Jaguaré, na zona oeste da capital paulista. A empresa prevê um plano de ação dividido em 3 partes, como explica o CEO da Sabesp, Carlos Piani.
15: É uma mudança no nosso protocolo de segurança, até um pouco mais rígido do que a própria agência reguladora propôs, um aumento no rigor de capacitação, qualificação e treinamento, que vai culminar numa certificação obrigatória. E terceiro, um aumento massivo em fiscalização para garantir que esse novo protocolo seja cumprido com pessoas mais técnicas e, se houver falhas ou falta de execução desse protocolo, a gente possa atuar de uma forma bastante enérgica e imediata.
14: Uma das principais mudanças será a ampliação de cuidados prévios em obras próximas a redes de gás. A nova regra aumenta de 1 para 3 metros, a chamada zona de atenção, medida que amplia a faixa de verificação do subsolo e fortalece a comprovação de interferências antes da elaboração do projeto e do início da perfuração. O uso de georradar em todo o trecho da zona de atenção e a inclusão de tecnologia de detecção de gás passam a ser obrigatórios. Também serão fortalecidos sistemas de alertas e medidas de evacuação em situações com suspeita de vazamento de gás. O número de fiscais em obras vai passar de 200 para 600. A empresa também informou que até o fim de 2026, todos os serviços serão acompanhados 24 horas por dia a partir de um centro de monitoramento e controle. O programa de treinamento, qualificação e certificação passará a ser obrigatório e com critérios mais rigorosos, tanto para colaboradores da Sabesp quanto para profissionais de empresas contratadas. Parte dos moradores afetados pela explosão no Jaguaré tem relatado que ainda aguarda o processo de realocação e pagamento de indenização, mais de 20 dias depois do caso. O CEO da Sabesp destacou que a empresa está focada no suporte às vítimas, disse que o pagamento do auxílio emergencial já foi feito a 800 pessoas e afirmou que a companhia está arcando com a reforma de cerca de 70 casas atingidas, além de indenizar comerciantes afetados. De São Paulo, Matheus Leite.

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1: O plenário do Senado aprovou um projeto de decreto legislativo que suspende os efeitos de uma resolução do Conselho Nacional dos Direitos da Criança e do Adolescente que regulamenta o direito de menores ao aborto legal. A votação do requerimento de urgência e do mérito do projeto levaram exatos 1 minuto e 42 segundos. Foi a jato. Igor Cardim.
2: O Senado aprovou em votação simbólica o projeto de decreto legislativo que derruba uma resolução do Conselho Nacional dos Direitos da Criança e do Adolescente sobre o acesso ao aborto legal para crianças e adolescentes vítimas de violência sexual. A proposta foi incluída de última hora na pauta do plenário, poucas horas após ter sido aprovada na Comissão de Direitos Humanos. A medida segue agora para promulgação. A norma derrubada previa, entre outros pontos, que menores de 14 anos pudessem realizar o procedimento independentemente do estágio da gestação e mesmo sem boletim de ocorrência. O procedimento precisaria ser realizado de forma ágil, sigilosa e sem a imposição de obstáculos burocráticos ou morais. Com a aprovação do decreto legislativo, estas prerrogativas deixam de existir. Durante a sessão na Comissão de Direitos Humanos, a relatora Damaris Alves, do Republicanos, criticou o fato de a resolução permitir que procedimentos sejam realizados sem a presença ou autorização dos pais ou responsáveis.
3: Ao invés de fortalecer a articulação entre família, rede protetiva e órgãos de segurança pública, a norma cria mecanismos que relativizam a participação dos responsáveis legais. A resolução assegura ampla confidencialidade do atendimento, inclusive em relação aos pais de responsáveis.
2: Para a presidente do CONANDA, Deila Martins, a derrubada da resolução desorganiza todo o fluxo de atendimento às vítimas de violência sexual, provocando a revitimização e o constrangimento das vítimas.
4: A sustação dessa resolução criará impedimentos e barreiras para que essas crianças de fato tenham um atendimento adequado, tanto pelo sistema de garantia de direitos, que seria o Conselho Tutelar, o serviço do CREAS, o serviço do CRAS, como pelo próprio sistema de saúde. Então, muitas vezes essa criança vai ser exigido dela, inclusive, provas dessa situação de violência que ela não é capaz de assegurar sozinha sem a proteção de fato do Estado.
2: Como é um projeto de decreto legislativo, a medida entra em vigor após a promulgação pelo Congresso, sem a necessidade da sanção presidencial. Com colaboração de Marina Dantas, de Brasília, Igor Cardim.
1: Casos assim eu fico pensando, né? É a defesa da vida, tá certo, a gente tem que defender a vida, tem que defender a vida das crianças, né? Mas me parece que tem algumas pessoas que se apegam no conceito de vida exclusivamente quando é feto. Depois que nasce, já muda o foco, né? Já não tem tanta defesa assim, porque nós estamos falando de crianças. Nós estamos falando de crianças que, inclusive, além de emocionalmente serem vítimas de um estupro e terem engravidado, o que por si só já é absolutamente brutal a situação porque elas estão passando, e ter uma gravidez só penaliza ainda mais essas crianças, que também deveriam entrar no conceito de vida, né? A ser defendida por esses grupos. Além do mais, essas crianças, elas correm risco de vida, em alguns casos, numa gravidez. Então, defender essas meninas que são estupradas e que engravidam é defender a vida também, né? A defender a vida dessas meninas que foram condenadas por uma ação sobre a qual elas não tiveram a menor culpa, elas são vítimas. Então, o conceito de defesa da vida fica um pouco nebuloso nesses casos, né? Quando a gente, sobretudo quando você envolve criança vítima de estupro, não tem, sabe, não tem nem por onde você não se compadecer da dor dessas meninas. Muitas vezes vítimas dentro de casa, né, num ambiente familiar. Eu acho de uma desumanidade sabe, dar as costas a essas meninas aí por princípios, se arraigar a esses princípios que são justos, é claro, a defesa da vida é justa, ninguém aqui defende o aborto, né, gente? É um trauma para a mulher o aborto. Agora, você condenar essas meninas a terem um filho de um aborto é desumano. Não consigo entender a defesa da vida do feto exclusivamente. Agora são 11 horas.
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0: Terça-feira, 2 de junho de 2026. A China reconheceu o Brasil como livre da febre aftosa, sem vacinação, e derrubou as restrições à carne bovina brasileira. A decisão encerra mais de 20 anos de negociações. O mercado chinês é o principal destino do produto nacional e movimentou 9 bilhões de dólares em 2025. Com a medida, o setor projeta um ganho imediato de 150 milhões de dólares e espera abrir novos mercados na Ásia, como o Japão e a Coreia do Sul. A Federação Brasileira de Bancos divulgou uma nota afirmando que as avaliações do escritório do representante comercial dos Estados Unidos sobre o PIX são resultado de informações incompletas sobre os objetivos e funcionamento do sistema de pagamentos. Mais cedo, o governo de Donald Trump afirmou que o PIX recebe tratamento preferencial injusto e discriminatório sobre os cartões de crédito. A farmacêutica EMS anunciou o preço da primeira caneta emagrecedora brasileira aprovada pela Anvisa. Com o princípio ativo semaglutida, o medicamento custará a partir de R$ 452,00 e deve chegar às farmácias a partir do dia 15 de junho. A versão brasileira promete ampliar o acesso ao tratamento contra a obesidade, que atualmente chega a custar cerca de R$ 1.000,00 por mês nas versões importadas de referência. A cerimônia da Associação de Correspondentes da Casa Branca, com a presença de Donald Trump, interrompida em abril por um ataque a tiros, foi remarcada para o dia 24 de julho. Segundo organizadores, as medidas de segurança foram reforçadas. O acusado de efetuar os disparos se declarou inocente. No horário de Brasília, agora 11 horas e 2 minutos.
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0: Olá, muito boa noite. Bem-vindos ao CBN Noite Total desta terça-feira, com Luiz Delboni na produção, os trabalhos técnicos de Henrique Dias. É isso, vamos em frente. Hoje é terça-feira, hoje nós temos mais meia hora de programa, hoje não vamos até meia-noite. Aí, às 11h30, a gente dá espaço para o Mundo em Meia Hora, com Fernando Andrade, o Noticiário Internacional. Ih, mas até lá tem muita história, hein? Até lá tem muita notícia. Os acontecimentos aqui no Brasil estão pegando fogo. Hoje, o governador de São Paulo, Tarcísio de Freitas, respondeu à fala do aliado dele, o prefeito Ricardo Nunes, que tinha dito que era uma operação com viés político-partidário, a operação da polícia de São Paulo ontem, contra a ONG da produtora do filme Dark Horse, que fez ali um contrato milionário com a prefeitura de São Paulo, cheio de problemas aquele contrato. Falamos ontem sobre isso bastante, né? O Tribunal de Contas viu problemas, o Ministério Público viu problemas, pediu operação da polícia. Aí a polícia, gente, tem todo um... esses órgãos são independentes. Aliás, eles devem ser independentes. É ruim quando o governante diz que quer interferir, né? Seja na Polícia Federal, seja na Polícia Civil, na Polícia Militar. Tem que ser órgãos independentes. Se o Tribunal de Contas viu problemas, se o Ministério Público viu problemas, é óbvio que a polícia tem que fazer a operação, que, aliás, tinha sido já autorizada pela Justiça. Mas o prefeito de São Paulo, diante daquele problema, né, em que ele se viu envolvido, e ele não tinha como explicar um contrato com aquela ONG, ele acabou partindo para o argumento de que seria uma perseguição política. O governador Tarcísio de Freitas saiu em defesa da operação da polícia, que investiga suspeitas de irregularidades nesse contrato com a prefeitura de São Paulo, afirmou que a polícia atua com autonomia, atende a uma investigação conduzida pelo Ministério Público e que o governo estadual não interfere em operações. E assim tem que ser, né? Bruna Barbosa.
2: O governador de São Paulo, Tarcísio de Freitas, do Republicanos, defendeu a autonomia da Polícia Civil na operação que teve como alvo a Prefeitura de São Paulo e uma ONG contratada para instalação de pontos de Wi-Fi gratuitos na capital. Na segunda-feira, o prefeito Ricardo Nunes, do MDB, contestou a operação e afirmou que a administração municipal já havia fornecido os documentos solicitados. Nunes também disse não descartar uma motivação política por trás da investigação. A declaração teve ampla repercussão nos bastidores políticos, já que indiretamente representou uma crítica à atuação da Polícia Civil subordinada ao governo de Tarcísio. A CBN apurou que o prefeito e o governador conversaram sobre o assunto após a operação. Questionado pela CBN, Tarcísio afirmou que a atuação da polícia ocorreu a partir de uma demanda do Ministério Público e reforçou que o governo não interfere nas investigações.
3: A polícia tem autonomia para fazer as suas investigações, para fazer as suas operações, é uma instituição de Estado. Havia uma investigação em curso, uma demanda do Ministério Público, e a polícia cumpriu essa demanda do Ministério Público e, portanto, tivemos a operação. E sempre vai ser assim, a polícia vai ser e sempre será uma instituição de Estado, está a serviço do Estado.
2: Tarcísio cumpriu a agenda em Rio Claro, no interior paulista, antes de iniciar mais uma edição da Caravana 3D, programa em que secretários estaduais percorrem diferentes regiões do Estado para anunciar investimentos, entregar obras e receber demandas de prefeitos. Como a CBN tem mostrado, o governador intensificou as viagens pelo interior e há expectativa de novas caravanas até 4 de julho, prazo estabelecido pela legislação eleitoral para participação em inaugurações e entregas de obras públicas. Questionado sobre críticas da oposição de que estaria concentrando agendas para agradar prefeitos em ano eleitoral, Tarcísio ironizou. Ao lado de prefeitos da região, perguntou se algum deles estava bravo com o governo e afirmou que se Fernando Haddad, do PT, mantiver esse discurso durante a campanha, não irá a lugar nenhum. De São Paulo, Bruna Barbosa.
0: A Receita Federal e a Polícia Federal cumpriram 19 mandados de busca e apreensão para investigar um auditor fiscal que teria obtido vantagens ilícitas para facilitar controles aduaneiros. Ele teria recebido quantias milionárias em propina para flexibilizar processos de importação e beneficiar empresários.
4: A Receita Federal e a Polícia Federal deflagraram nesta terça-feira uma operação conjunta para apurar supostas irregularidades ligadas a um auditor fiscal da Receita que teriam causado um prejuízo de mais de 10 milhões de reais aos cofres públicos. Foram cumpridos 19 mandados de busca e apreensão em Santa Catarina e São Paulo em endereços vinculados ao servidor, familiares dele e pessoas físicas e jurídicas com atuação no setor. Marcos Vinícius Nali Simeone Filho é ex-chefe da Receita em Itajaí, em Santa Catarina, cidade que abriga um dos maiores portos do Brasil. Ele ficou na função entre 2022 e 2025. Corregedor da Receita Federal, Guilherme Bibiani, explicou à reportagem da CBN que o servidor teria recebido vantagens indevidas que somam cerca de 5 milhões de reais para facilitar controles aduaneiros, ou seja, a entrada e saída de mercadorias do país.
5: Isso. A partir do momento que você tem uma posição relevante de controle numa unidade aduaneira, você pode autorizar intervenientes no comércio internacional que não deveriam ter sido autorizados, conforme a legislação, transportadoras. Você pode alfandegar recintos que de outra forma não seriam alfandegados.
4: Ainda segundo o corregedor, é possível que mercadorias contrabandeadas tenham entrado no Brasil, o que representa um risco para a segurança pública. Mais de 10 empresas privadas estariam envolvidas neste esquema, inclusive despachantes aduaneiros. As vantagens para as empresas privadas passam, por exemplo, pelo pagamento menor de tributos e outras vantagens dessa flexibilização de controle. O auditor já estaria atuando de forma irregular desde 2023. Na época, segundo o Guilherme Bibiani, ele foi afastado temporariamente e depois realocado em outra posição. As investigações continuaram em decorrência de mais indícios das ocorrências, resultando na operação deflagrada nesta terça. O auditor vai responder a um processo administrativo da Receita e, Caso comprovadas as condutas ilícitas, ele será afastado do cargo judicialmente. Ainda não há processo contra o servidor na Justiça Criminal. A CBN não localizou a defesa de Marcos Vinícius Nali Simeone Filho. De São Paulo, Pedro Pupulim.
0: Os pousos e as decolagens nos aeroportos de Guarulhos e de Congonhas, em São Paulo, foram temporariamente suspensos após uma pane no sistema de comunicação. As operações ficaram interrompidas por 40 minutos, causando transtornos aos passageiros ao longo de todo o dia de hoje.
6: Uma falha no sistema de comunicação na manhã desta terça-feira suspendeu os voos dos dois aeroportos mais movimentados do país, o de Guarulhos e o de Congonhas, em São Paulo. A concessionária que faz a operação de Congonhas falou em 22 voos afetados, entre atrasos e cancelamentos. A falha atingiu o APP São Paulo, sala de controle de aproximação, que fica no próprio aeroporto e é a área responsável por orientar os aviões que estão chegando ou partindo, organizando a fila de pousos e guiando o piloto durante a viagem. O problema afetou parte significativa dos passageiros no terminal. Muitos deles perderam as conexões por esperarem, às vezes, mais de 2 horas para realizar a conexão. A estudante Bárbara Cossates vinha de Goiânia fazer uma conexão em Congonhas com destino ao Rio de Janeiro. O motivo era o dia de apresentação do seu TCC.
7: Estava no estágio na Fazenda Roncador, no Mato Grosso, fazendo meu estágio obrigatório em medicina veterinária. Saí ontem, peguei 18 horas de ônibus, cheguei em Goiânia 9:30, atrasou simplesmente tudo, falou que não tinha conexão com o aeroporto de São Paulo, que ia atrasar e que não tinha previsão. Acabou que atrasou 1 hora, cheguei agora em São Paulo, perdi meu voo, hoje é o dia que eu apresento meu TCC, meu trabalho de conclusão de curso, e não tem voo, o próximo voo que eles falaram que tem é só depois de 5 horas da tarde, e eu vou perder o meu TCC, eu vou perder o meu voo e eu vou perder minha faculdade.
6: Outros passageiros viajavam a turismo. Foi o caso da psicóloga Camila Rota. Do Paraná, ela faria uma conexão no aeroporto de Guarulhos com destino a Salvador. Com o atraso do voo, ela foi realocada para Congonhas. Em meio à confusão, quando chegou, Camila descobriu que um voo que era para acontecer ao meio-dia aconteceria só às 9 da noite.
8: Eu estou indo para Salvador, eu tive meu voo, uma dificuldade na conexão, saí atrasada de Cascavel e fui para Guarulhos e perdi a conexão em Guarulhos. E agora solicitaram que eu viesse para cá e pediram para que eu fosse realocada em um outro voo só às 9 horas da noite. Eu estou com filha pequena e a gente chegaria 2:30 da tarde em Salvador. Então eu vou perder diária, né, os passeios que a gente havia programado.
6: No aeroporto de Guarulhos, o advogado Teodoro chegou de Valência, na Espanha, e faria uma conexão para seguir viagem a Florianópolis, onde mora, e teria algumas reuniões importantes no final da tarde.
9: E estamos aqui nessa confusão esperando uma remarcação desse voo, que para mim, para hoje, já inviabilizou, né, a reunião, porque tinha pessoas de fora participar da reunião e, infelizmente, está comprometida a minha participação.
6: A comunicação por rádio com as aeronaves foi restabelecida às 10 da manhã desta terça-feira. Ao todo, os 40 minutos de interrupção nas operações aéreas da região de São Paulo geraram consequências que afetaram o dia inteiro dos passageiros. O APP São Paulo é uma etapa intermediária do controle de tráfego aéreo. De um lado estão as torres dos aeroportos, que cuidam de decolagens e pousos. Do outro estão os centros que acompanham os aviões em altitude de cruzeiro. Em abril, uma falha geral no controle de tráfego aéreo na região de São Paulo já tinha suspendido temporariamente os voos. Na época, a CBN apurou que houve um princípio de incêndio na sala do APP São Paulo. Com a colaboração de Pedro Pupulim e Pedro Fagundes, de São Paulo, Maria Cecília Dalau.
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0: Olha que história absurda numa escola estadual em São Paulo. Um aluno de 14 anos, ele foi obrigado a ficar nu, tirar toda a roupa numa revista, porque ele estaria usando um cigarro eletrônico. Então ele foi obrigado a tirar toda a roupa. No final das contas, inclusive, nem foi encontrado o cigarro eletrônico. Mas isso é irrelevante, né? Você obrigar um adolescente de 14 anos a tirar toda a roupa para essa revista é absolutamente deplorável. As diretoras da escola foram demitidas. A diretora e a vice-diretora. É a Escola Estadual Ordânia Janone Crespo, que fica em Santo André, na Grande São Paulo. Elas foram desligadas dos seus cargos após obrigarem um aluno de 14 anos a ficar nu durante uma revista realizada na unidade escolar. A Secretaria da Educação do Estado de São Paulo informou que o estudante foi acusado de portar cigarros eletrônicos, mas nenhum objeto foi encontrado com o adolescente. Em nota, a Unidade Regional de Ensino de Santo André lamentou o episódio e informou que uma apuração preliminar foi encaminhada à Controladoria Geral do Estado. Gente, é impressionante. A Secretaria de Educação disse ainda que está prestando apoio à família e que um psicólogo foi colocado à disposição do adolescente. A TV Globo pediu mais detalhes, tanto para a Secretaria quanto para a Secretaria de Segurança Pública, né, de Educação e de Segurança Pública, mas não obteve retorno até a atualização aqui da reportagem. Estou lendo no portal G1.
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0: O nono dia de julgamento do caso Henri Borel foi marcado pelo depoimento dos dois réus, Monique Medeiros e Jairo Souza Santos Júnior, o Jairinho. A mãe do garoto disse pela primeira vez acreditar que o ex-companheiro tenha matado Henri. A defesa de Jairinho permanece alegando que a morte do menino foi acidental.
12: Monique Medeiros, mãe de Henri Borel e ré por omissão no assassinato da criança, prestou depoimento ao Tribunal do Júri nesta terça-feira, nono dia de julgamento do caso. Pela primeira vez, ela disse acreditar que o então companheiro, o ex-vereador Jairinho, matou a criança. Até então, Monique vinha sustentando a hipótese de acidente doméstico. Num depoimento de cerca de 6 horas, a ré se emocionou e chorou diversas vezes. Ela disse que nunca negligenciou o bem-estar do filho e que, se soubesse de agressões contra o menino, estaria respondendo pelo homicídio do Jairo ou enterrada ao lado do filho. Monique alegou que, na noite da morte de Henri, estava dormindo, provavelmente sob efeito de remédios. Ela disse que o ex-vereador costumava diluir comprimidos nas bebidas dela, mas que não se lembra se ele fez isso naquele dia. Afirmou ainda que mentiu na primeira versão dela, porque ainda não tinha entendido bem o que havia acontecido e decidiu seguir a narrativa de Jairinho. Jairinho falou na sequência. Ele se recusou a responder a perguntas da juíza e só falou aos próprios advogados. O ex-vereador negou um histórico de agressões relatado por testemunhas durante o julgamento. O advogado do ex-político, Rodrigo Falco, voltou a argumentar que não há provas de crime contra Henri e que os jurados podem estar contaminados pela opinião pública.
13: Não aconteceu um crime. Se nós excluirmos toda a parte de predisposição, de opinião pública, do que foi efetivamente trazido, principalmente pela assistência de acusação, e se basear, e os jurados se basearem exclusivamente nas provas produzidas, aquilo que é legítimo, nós teremos uma absolvição de ambos.
12: O julgamento deve ser concluído nessa quarta com os debates entre acusação e defesas. Os trabalhos devem se estender pelo dia inteiro. No final, os 7 jurados, 5 homens e 2 mulheres, votam e decidem pela condenação ou absolvição. Em caso de condenação, a magistrada Elizabeth Machado Louro, que preside o júri, é a responsável por fixar a extensão das penas. Com a colaboração de Gabriel Freitas, do Rio de Janeiro, Diogo Bugalho.
0: As camisas da seleção brasileira que marcaram os títulos em Copas do Mundo têm sido procuradas por novos torcedores. As golas das edições de 1958 e 1962 são as mais requisitadas. Colecionadores explicaram à Rádio CBN como não cair em golpes na hora de comprar essas camisetas da Copa.
14: Há poucos dias do início da Copa do Mundo, a busca por camisas da seleção brasileira aumenta. Mas, neste ano, a procura não é somente pela amarelinha que será usada pelos convocados por Carlo Ancelotti. Camisas produzidas nas 5 edições em que o Brasil ganhou o título e em estilo retrô têm sido buscadas cada vez mais pelos torcedores. O empresário Luiz Quedinho afirma ter optado pelas blusas vintage por lembrarem de tempos vitoriosos da seleção.
15: Decidi comprar a camisa retrô da seleção porque a gente tenta resgatar a melhor fase da seleção brasileira. O modelo retrô faz esse tipo de resgate, né? As boas lembranças do nosso futebol.
14: As golas polo das blusas de 1958 e 1962, a simplicidade da que vestiu o esquadrão de 1970 e até as mais largas no estilo de 1994 e 2002, são algumas das características mais marcantes mencionadas por quem busca as camisas. Vini Martins é dono da Trox Casual Club, loja especializada em vender camisas de futebol antigas. Ele conta que a procura pelas amarelinhas retrôs tem aumentado na medida em que se aproxima a estreia do Brasil na competição. O empresário deu dicas para quem quer garantir uma camisa vintage, mas sem cair em golpes ou pirataria.
16: Primeiro tem o código global das etiquetas, que tem que bater com o código que aparece na internet, né? Você digita lá no Google o código da Nike, tem o seu próprio, Adidas, a Puma. Agora, quando não tem o código, aí vai dar percepção do colecionador. Tem muita camisa original que é, a gente compra aqui, que são removidas as etiquetas, a gente sabe que é original pela costura, pelo tecido, pela malha.
14: Além da lembrança das vitórias da seleção, outro fator levado em conta na hora de comprar a camisa tem sido o preço. O estudante Ronaldo Filho abriu mão de comprar a blusa desse ano e preferiu uma que remete à Copa de 1994 para poder caber no bolso.
17: Eu decidi comprar uma camisa retrô da seleção pelo simples fato de estar muito caro atualmente as camisas atuais da seleção brasileira, né? Eu gostei muito dos dois modelos, tanto da azul, tanto da amarela, mas eu tava pensando em comprar a amarela, só que é preço muito elevado.
14: Enquanto as camisas atuais podem chegar a valer quase R$800, as vintage simples e em estilo retrô têm preços mais em conta, em uma média de R$250. O Brasil estreia na Copa do Mundo em 13 de junho contra o Marrocos, às 7 da noite. Do Rio de Janeiro, Isa Morena.
0: É isso. O duro é que é caro, né? Uma camisa da seleção. Eu não vi o preço, mas não... Tá sabendo, Luiz Del Boni? Você comprou?
18: Não, eu não comprei, mas semana passada eu fiz uma reportagem sobre isso.
0: Então

0: Isso que a reportagem semana passada era sobre mercadorias ilegais que estavam entrando no Brasil e a Receita Federal tinha feito uma apreensão de 22 toneladas de camisetas falsificadas de seleções que estavam no Porto de Santos, né?
1: Então, e aí a pirataria tá aí vai comer solta. E não adianta, é enxugar gelo.
0: Exato.
1: Né? Eles foram lá na 25, né? Na 25 de março.
0: Isso, na 25.
1: Na 25 de março.
0: Em outros lugares.
1: Mas basta andar em áreas mais nobres até que você vai encontrar uns camelôs vendendo, né?
0: Claro, compra. É, tem gente de todo tipo.
1: Tem, nas ruas, tem.
0: Promoção em todos os sites.
1: É, gente, porque a pessoa, veja. Eu não quero. Enfim, a pessoa quer torcer pro Brasil. Não tem dinheiro pra. Mesmo se tiver. Eu, por exemplo. Até teria, mas eu acho um absurdo. Não vou gastar esse dinheiro numa camisa da seleção. Que me perdoe a seleção. Mas não é muito caro? É muito num país como o nosso.
0: E isso afasta o torcedor, né?
1: É, lógico. Isso tira o entusiasmo. E aí, por mais que se tente conter a pirataria, mas é um incentivo. Fazer o quê? A pirataria, né? Porque as pessoas querem torcer, as pessoas querem colocar a camiseta do Brasil, né? Enfim. É, talvez se a pirataria, é que não fosse pirataria, né? Que fosse uma camiseta que não exatamente se fizesse passar por uma oficial, né? Fosse uma verde amarela, escrito Brasil, mas que não se fizesse passar por uma oficial. Pronto, assim a gente entraria num acordo. O problema é que elas tentam passar por uma oficial e às vezes as pessoas compram e é falsa, enfim. Claro, abre brecha para o crime, mas os preços estão muito elevados. É, enfim. Mas a gente torce para a seleção mesmo sem camiseta oficial, né? Para quem não for comprar, para quem for comprar já torce com a camiseta oficial. Já tem que comprar duas, não dá tempo, né? De lavar e até o próximo jogo secar, né? Dá para ser uma só, né? Não precisa ser duas.
0: Não, uma só, aquela que você acha mais bonita.
1: É, aí depois você lava e pro próximo jogo vai estar seca. Muito bom, vamos em frente. A Universidade Federal do Espírito Santo está conduzindo uma pesquisa que treina cães para detectar sinais precoces de câncer por meio do olfato. Animais de médio e grande porte, com perfil ativo, podem participar do programa.
2: Cães domésticos de médio e grande porte, ativos, brincalhões e motivados por comida podem se tornar aliados da ciência em uma pesquisa inédita no Brasil. A Universidade Federal do Espírito Santo está recrutando animais para participar de um estudo que pretende treiná-los para identificar, por meio do olfato, sinais de câncer, tuberculose e esquistossomose em materiais biológicos humanos. O projeto, batizado de Cheiro, é conduzido pelo Núcleo de Doenças Infecciosas da UFES. O estudo terá duração de 4 anos e, segundo os pesquisadores, os cães serão treinados por meio de reforço positivo. A dinâmica é como uma brincadeira. Ao identificar corretamente uma amostra positiva para determinada doença, o animal recebe como recompensa a sua comida favorita. A proposta é baseada na extraordinária capacidade olfativa dos cães, que conseguem detectar compostos químicos em concentrações extremamente baixas. Conforme o professor do Departamento de Patologia da UFES, Carlos Greff, coordenador do estudo, todos os tipos de cães podem participar.
3: Normalmente, os cães que se eles têm melhor desempenho e conseguem, então, desempenhar melhor, são cães de tamanho um pouquinho maior, né? Porque vão ter também um nariz maior. E tendo um nariz maior, tem mais receptores. Eles têm que ser brincalhões também e têm que gostar de comida, porque o treinamento é um treinamento do Pavlov, né? Que é aquele treinamento do condicionamento, em que eles vão ganhar uma recompensa, né? Que a princípio vai ser comida, pode ser também brinquedos que eles gostem, mas provavelmente nós vamos padronizar com comida, porque é como o nosso colaborador da Nova Zelândia já faz, nós vamos utilizar o equipamento deles, então provavelmente vai ser isso. Então, não há uma raça que seja exigida, qualquer cachorro, mesmo sem raça, mesmo os vira-latas são bem-vindos.
2: A ideia não é levar os cães para atuar diretamente em postos de saúde ou hospitais, mas sim que os animais atuem em ambiente controlado, enquanto as amostras sejam coletadas em unidades de saúde ou até mesmo nas residências dos pacientes. De Vitória, Júlia Camim.
1: Ó, sobre a camiseta do Brasil, o Henrique Dias aqui disse uma questão importante. Não vamos esquecer que está frio.

0: A Copa é no inverno. Então, talvez seja bom comprar um número maior para pôr por cima do agasalho. Porque senão você vai pagar 450 ou 700 e vai ficar por baixo do agasalho, né? Realmente, tem feito bastante frio. A Universidade Federal Rural de Pernambuco vai retomar o monitoramento das espécies de tubarão na costa do estado. A medida ocorre após dois ataques terem sido registrados no Grande Recife em pouco mais de 24 horas. As vítimas de 11 e 19 anos permanecem internadas.
1: A Universidade Federal Rural de Pernambuco retomará até julho o monitoramento das espécies de tubarão na costa do estado. 11 anos depois da interrupção do rastreamento pelo governo estadual, a medida também ocorre após dois ataques terem sido registrados no Grande Recife em pouco mais de 24 horas. As vítimas, de 11 e 19 anos, permanecem internadas no Hospital da Restauração, na região central da capital pernambucana. O trecho contemplado pela pesquisa vai de Olinda ao Cabo de Santo Agostinho, no Grande Recife. Hoje, o monitoramento é feito apenas no arquipélago de Fernando de Noronha. O trabalho será coordenado pelo professor Paulo Vasconcelos. Para a CBN Recife, ele explicou como o rastreamento será feito.
2: Esses animais ainda vivos, obviamente, vão ser embarcados, vão receber um protocolo de pesquisa, serão medidos, será o sangue coletado, trabalho de genética, e eles vão receber um transmissor. Então, nós vamos conseguir fazer o monitoramento desses animais. Então, de forma prática, o tubarão cabeça chata está mais presente na nossa região no inverno, no verão, né? Os tubarões tigre, eles se aproximam mais da costa, tem a ver com padrões de chuva.
1: As informações devem servir para a elaboração de políticas públicas de prevenção a novos incidentes. Em 36 anos, Pernambuco contabiliza 84 ataques, incluindo o Grande Recife e Fernando de Noronha. Desses, 4 foram somente neste ano. Do Recife, Lucas Arruda.
0: Que medo, hein? Dos tubarões. Vamos fechar o CBN Noite Total de hoje com o Luiz Delboni na produção. Ficou ao longo desse mês aqui com a gente, nas férias da Karina. Luiz, obrigada novamente, viu? Volte sempre.
3: Eu que agradeço pela parceria, por estar junto todo esse tempo, pela paciência e pelos ensinamentos.
0: Ah, você é maravilhoso.
3: Ficar com saudades, dos ouvintes também.
0: Também vamos ficar com saudades do Luiz Delboni. Amanhã volta a Karina Almeida, a produtora oficial aqui deste programa. E os trabalhos técnicos de Henrique Dias, que não saiu de férias e não vai sair por enquanto.
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0: É isso, então um ótimo restinho de terça e uma ótima quarta-feira para todo mundo na sequência O Mundo em Meia Hora.
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0: Terça-feira, 2 de junho de 2026, mensagens entre Daniel Vorcaro e Fabiano Zettel mostram que em janeiro do ano passado, os pagamentos ao filme sobre Jair Bolsonaro passaram a ser tratados como prioridade pelo dono do Banco Master. Em uma das mensagens, Zettel relata a Vorcaro ter 55 milhões em pagamentos pendentes, sem especificar se em reais ou em dólares. A pressão pelo primeiro pagamento foi feita pelo empresário Thiago Miranda, que tem sido identificado como responsável por colocar Vorcaro em contato com Flávio Bolsonaro. Os novos trechos das conversas foram reveladas hoje pelo Intercept Brasil e confirmadas pela TV Globo. O uso do PMMA como preenchedor injetável para fins estéticos e reparadores no Brasil está proibido pelo Conselho Federal de Medicina. A medida foi adotada por causa dos riscos de complicações graves e permanentes associados à substância, que terá o emprego permitido apenas em casos específicos de pacientes com HIV atendidos pelo SUS. Horário de Brasília, 11 horas 34 minutos.
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2: Olá, eu sou Débora Freitas e hoje estou por aqui, no Mundo em Meia Hora, com Guga Chakra, de Nova York, e Ariel Palacios, de Buenos Aires. Começamos a edição de hoje falando sobre o novo tarifaço aplicado ao Brasil pelos Estados Unidos, a foto com Flávio Bolsonaro divulgada pelo presidente Trump e o impasse nas negociações no Oriente Médio, para finalizar a guerra no Oriente Médio. Guga Chakra, tudo bem?
3: Oi, Débora. Oi, Ariel. Oi, ouvintes.
2: Guga, vamos começar falando sobre esse novo tarifaço. Os Estados Unidos propuseram 25% sobre mercadorias brasileiras. Isso aconteceu depois de uma investigação recomendar punição ao país. Produtos estratégicos foram preservados, mas o Brasil inicia uma nova cruzada, né, para tentar reverter esse novo tarifaço. O que significa esse tarifaço para a economia e para a diplomacia, Guga?
3: Oi, Débora. Esse tarifaço faz parte de uma política protecionista do governo americano, que o Trump, desde a época da campanha, já vinha anunciando. A gente se recorda daquelas tarifas no ano passado, mas daí ele acabou sofrendo um golpe na Suprema Corte, que avaliou que essas tarifas não eram legais, não estavam dentro das leis, e daí ele apelou por um artigo da 301, que é como é conhecido, e que permite que os Estados Unidos apliquem tarifas em casos específicos, e foi o que ele levou adiante com o Brasil. Ao mesmo tempo, ele também usa tarifas para questões geopolíticas, para avançar interesses geopolíticos norte-americanos. A gente viu isso uma série de vezes, inclusive contra o Brasil no ano passado, e aparentemente ele usa mais uma vez. Claro, haverá uma série de exceções a produtos que os Estados Unidos precisam mais, que os Estados Unidos são dependentes do Brasil, e provavelmente haverá uma ampla negociação no âmbito governamental, até que não deve ter tanto avanço, mas com certeza no âmbito empresarial, do setor privado, deve ter muito avanço para tentar conter essas tarifas que são anunciadas depois dos Estados Unidos classificarem os grupos PCC e o Comando Vermelho como terroristas. Também depois do anúncio do novo embaixador americano para o Brasil, o Daniel Pérez, e do encontro, claro, do presidente Trump com o senador Flávio Bolsonaro, candidato da oposição à presidência do Brasil.
2: E no mesmo dia do novo tarifaço, Donald Trump divulgou uma foto do encontro com o pré-candidato à presidência do Brasil, Flávio Bolsonaro, na Casa Branca. Que leitura que dá para fazer do ponto de vista eleitoral, Guga?
3: Chama atenção que foi publicada a foto do presidente Trump com o senador Flávio Bolsonaro, muitos dias, quase uma semana depois do encontro entre os dois no Salão Oval da Casa Branca. Normalmente o Trump publica esse tipo de foto no mesmo dia. Por que só agora, né? Isso chama muito a atenção. Ele faz um elogio ao senador Flávio Bolsonaro, assim como ele fez um elogio ao presidente Lula depois de os dois se encontrarem. Então, basicamente, ali o presidente Trump, embora seu governo claramente prefira a candidatura do Flávio Bolsonaro, o presidente Trump ali tentando manter relação boa com ambos. Basicamente, o Trump não tem problema pessoal com Lula e tampouco com o Flávio Bolsonaro. O governo Trump claramente prefere a candidatura do senador Flávio Bolsonaro.
2: E tem outro problema importante para Donald Trump resolver, que é o conflito no Oriente Médio, que já passou os 3 meses. Qual é o principal motivo do impasse nas negociações de paz nesse momento?
3: O impasse nas negociações continuam porque tanto o Irã quanto os Estados Unidos têm posições diferentes sobre como seria esse acordo. Mas na prática pode ser que haja algo que leve inicialmente, no primeiro momento, ao Irã reabrir o Estreito de Hormuz em troca dos Estados Unidos encerrar o bloqueio aos portos iranianos, mas os dois lados querem mais. O Irã quer o fim das sanções, quer o descongelamento de fundos iranianos no exterior, quer também o pagamento de reparações à destruição que os Estados Unidos e Israel fizeram nos bombardeios. Os Estados Unidos, por sua vez, quer que o Irã decrete uma moratória no enriquecimento de urânio por mais de 10 anos, falam até 15, 20 anos dessa moratória, que o Irã entregue o urânio enriquecido, cerca de 400 quilos de urânio enriquecido a 60%, que é um patamar próximo ao da bomba atômica, quer dizer que o Irã entregue tudo isso. Há questões também ligadas aos mísseis balísticos iranianos, embora isso não seja uma prioridade americana, uma prioridade israelense. E tem também o tema do apoio ao Hezbollah, que não é uma prioridade americana, é uma prioridade israelense. O Irã, por sua vez, também exige, daí no caso do Hezbollah, que Israel interrompa os ataques ao grupo apoiado, grupo libanês, mas apoiado pelo Irã. Então, esse é o cenário nesse momento, que aliás é um cenário que já dura há semanas, né? Faz semanas que os dois lados estão nesse impasse. Em alguns momentos há um otimismo maior com as negociações, em outros aumenta o risco de uma escalada, mas na prática o cessar-fogo aí está em vigor quase 2 meses, mais de 50 dias, chegando a 2 meses na semana que vem. No Líbano é diferente, a guerra continua, né? Aquele cessar-fogo anunciado semanas atrás, na prática nunca entrou em vigor. Israel seguiu realizando ataques ao território libanês, o Hezbollah seguiu atacando alvos israelenses dentro do Líbano, ocasionalmente também alvos em Israel, então prosseguiu. Na segunda-feira dessa semana, o Trump exigiu, depois de pressão iraniana, que Israel parasse de uma vez com os ataques ao Hezbollah, deu até uma bronca no Netanyahu por telefone, segundo relatos da imprensa americana e israelense. Os dois lados teriam concordado com o cessar-fogo, mas o fato é que nessa terça-feira a guerra continuou normalmente dentro do Líbano. Então, esse é o cenário.
2: Obrigada, Guga. Até a próxima.
3: Um abraço, Débora. Abraço, Ariel. Abraço, ouvintes.
2: Já tem Ariel Palacios diretamente de Buenos Aires para falar sobre a eleição na Colômbia.
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4: O Tribunal Superior Eleitoral manteve, por unanimidade, a inelegibilidade do ex-governador do Rio de Janeiro, Cláudio Castro, até 2030. Com a rejeição dos recursos nesta terça-feira, cabe agora ao Supremo Tribunal Federal definir se o novo governador tampão do estado será escolhido por eleição direta ou indireta.
5: O Tribunal Superior Eleitoral decidiu manter a inelegibilidade do ex-governador do Rio, Cláudio Castro. Em sessão realizada nesta terça-feira, a corte rejeitou os recursos da defesa dele e também do ex-presidente da Assembleia Legislativa do Rio, Rodrigo Bacelar. A derrota só não foi completa porque os ministros também negaram por 5-2 um pedido do Ministério Público Eleitoral que solicitava a cassação do mandato de Castro, medida que forçaria o Rio a realizar eleições diretas de forma imediata. A decisão faz com que o presidente do Tribunal de Justiça, desembargador Ricardo Couto, continue no cargo de governador de forma interina. Ele segue respaldado pelo Supremo Tribunal Federal, enquanto o processo que definirá por eleições diretas ou indiretas está paralisado. No plenário, o relator do caso foi Ricardo Vilas Boas Cueva. O magistrado argumentou que não houve decisão da maioria pela cassação, já que apenas 3 dos 7 integrantes do tribunal defenderam essa punição no julgamento de origem.
6: Verifico que não se formou maioria expressa para a cassação do diploma do então governador, havendo apenas 3 votos nesse sentido. E não existe, portanto, contradição interna no julgado. Do mesmo modo, não há omissão a ser suprida, pois a ausência de maioria expressa para a cassação do diploma impede que tal consequência conste do resultado proclamado ou da ementa.
5: A divergência vencida foi aberta pelo ministro Floriano Marques. No entendimento dele, por haver confirmação do crime de abuso de poder político, a cassação do mandato deveria ser obrigatória.
7: A conclusão, ao meu ver, lógica, inescapável, diante do reconhecimento da ofensa ao artigo 22 da Lei Complementar 64, não pode ser outra senão, além, claro, da declaração de inelegibilidade dos responsáveis pelas condutas, a cassação autônoma do diploma da chapa majoritária, dado que nós, em maioria, reconhecemos a existência do abuso do poder político.
5: O desfecho no Tribunal Eleitoral funciona agora como um gatilho político que faltava para destravar o xadrez no STF. O Supremo aguardava justamente a posição final do TSE para julgar o mérito das ações que vão definir o modelo definitivo da sucessão do governo do Rio. Do Rio de Janeiro, Matheus Maciel.

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1: O Mundo em Meia Hora está de volta com Ariel Palácios. Eu sou Débora Freitas e hoje estou por aqui. Olá, Ariel, tudo bem? Como vai?
2: Como está? Tudo bem?
1: Tudo certo. Vamos falar sobre os rescaldos do primeiro turno das eleições na Colômbia. Tivemos um resultado do primeiro turno que reflete a polarização política também no país vizinho, com direito a questionamentos à contagem inicial dos votos por Gustavo Petro. O que a gente pode esperar até o segundo turno?
2: Bom, até o segundo turno tudo indica que será uma campanha áspera, dura, com saraivada de fake news, vídeos feitos por IA, isso tanto qualquer um dos dois candidatos repetindo o que já vinha acontecendo na campanha do primeiro turno, que foi uma campanha bastante complexa nesse ponto das redes sociais. Há uma tensão enorme, porque é um cenário muito diferente do que está acontecendo agora. Acontece que nos últimos 200 anos, o poder na Colômbia foi disputado por muitos partidos da direita clássica e, eventualmente, por partidos de centro-direita. Então, quase sempre era centro-direita versus direita. Não havia nada fora dessa área. Não havia esquerda, não havia centro-esquerda e não havia extrema-direita, né? Mas há 8 anos a coisa começou a mudar, houve uma guinada. Pela primeira vez na história, a esquerda colombiana entrou em cena com chances eleitorais de peso. E, se bem que naquele ano, em 2018, a esquerda perdeu para a direita clássica, em 2022 a esquerda venceu. E aí foi eleito o atual presidente, Gustavo Petro. Mas no ano passado, quando os partidos se preparavam para a disputa presidencial de agora, deste ano, tudo indicava que a disputa seria entre um candidato governista de esquerda, que seguiria as reformas do presidente Petro, e alguém da direita, quer dizer, da direita tradicional, da direita clássica. E nesse caso, despontava a direitista com maiores chances, que era Paloma Valência. Ela era herdeira do uribismo, a linha criada pelo ex-presidente Álvaro Uribe, ao redor de quem gravitou boa parte da direita colombiana desde a virada do século. Mas aí as coisas mudaram, porque desde o início deste ano despontou uma figura à direita da direita clássica colombiana, o Abelardo de la Espriella, que trouxe a extrema-direita ao ringue político da Colômbia. De la Espriella absorveu o eleitorado do uribismo, que ficou com apenas 6% dos votos, quer dizer, isso foi uma surra sem precedentes nas urnas para os conservadores colombianos, porque aí se depararam com uma espécie de tsunami político da direita radical e populista. E assim irão ao segundo turno, pela primeira vez na história desse país, um representante da esquerda, que é o senador Iván Cepeda, governista, contra a extrema-direita de la Espriella, né? E assim, dessa forma, a Colômbia se torna mais um país da América Latina onde as direitas tradicionais conservadoras são colocadas de escanteio pelos grupos radicais e extremistas, ou seja, aqueles que estão à direita das direitas. Bom, isso já é uma tendência na região. Isso aconteceu, por exemplo, na Argentina em 2023, quando Javier Milei, que havia criado um partido apenas 2 anos antes, em 2021, foi eleito presidente e absorveu boa parte do eleitorado direitista tradicional argentino. Eleitorado que na época estava vinculado ao ex-presidente Mauricio Macri, que acabou se tornando uma força política secundária. Ou também o caso do Chile, o ano passado, onde a esquerda enfrentou José Antonio Kast, que havia saído da União Democrata Independente, a UDI, um dos pilares da direita tradicional chilena, e que ele abandonou esse partido conservador, mas clássico, em 2016, por considerar que eram pouco direitistas, que eram pouco radicais. E aí ele criou seu próprio partido, o Partido Republicano, adotando bandeiras que a direita chilena clássica achava radicais demais. E o caso de El Salvador, onde o presidente Nayib Bukele, que havia iniciado sua carreira política na esquerda, na Frente Farabundo Martí, ou seja, que era o partido que se formou depois quando a guerrilha marxista depois armas, e Bukele, por aquilo que pareça, começou na esquerda, como publicitário da esquerda, aí ele foi passando gradualmente para centro-direita, direita, e já depois a extrema-direita. E com isso enfraqueceu a direita clássica salvadorenha, aglutinada ao redor do partido Arena, que havia sido bastião do conservadorismo tradicional salvadorenho. Então a Colômbia agora é um cenário muito parecido ao que já aconteceu nos países da região, recordando que no próximo domingo é a vez do segundo turno eleitoral no Peru.
1: E temos uma situação parecida.
2: Uma situação bastante parecida. É o segundo turno, a disputa pelo comando do país é entre Keiko Fujimori, filha do ex-ditador Alberto Fujimori, da direita dura, populista, radical, e Roberto Sanches, da esquerda populista, uma esquerda muito esquisita, a esquerda peruana, porque ao mesmo tempo que propõe um peso maior do Estado na economia, um clássico na esquerda, ao mesmo tempo uma direita conservadora, contra a legalização do aborto, contra o casamento entre pessoas do mesmo gênero e por aí vai. Bom, o fato é que no primeiro turno, de um total de 27 milhões de eleitores, Fujimori teve apenas 2,8 milhões de votos, menos de 3 milhões. E Sanches, menos ainda, teve 2 milhões. 27 milhões de eleitores. 2,8 milhões para Fujimori, 2 milhões para Sanches. Isso que estou me referindo ao total do eleitorado, porque uma boa parte do eleitorado decidiu não comparecer às urnas. No Peru, o voto não é obrigatório e ali a abstenção costuma ser de peso. Bom, o fato é que a decisão final ficará a cargo da imensa maioria dos peruanos que não votou em nenhum dos dois. E uma pesquisa da consultoria Datum indica que Fujimori conta com 39,8% dos votos e Sanches com 35,9%. E, além disso, existem 25% de indecisos. Faltando uma semana, é uma proporção muito grande. Outra pesquisa, que é da consultoria Ipsos, mostra que a candidata da extrema-direita teria 38%, enquanto que o esquerdista contaria com 35%. Né? Fujimori e Sanches, eles se confrontaram em um debate na TV no domingo à noite. Fujimori prometeu colocar as forças armadas nas ruas para combater a criminalidade, reforçar o serviço de inteligência, combater a migração ilegal. Migração ilegal que é basicamente os venezuelanos que fugiram nos últimos anos do regime de Nicolás Maduro. Sanches prometeu aumentar o salário mínimo, investir mais na educação. Nenhum deles explicou direito como é que conseguiria verbas para fazer tanto uma coisa quanto outra. E é interessante destacar que o novo presidente peruano será o décimo em uma década, porque desde 2016, quando Jantumala foi o último presidente eleito a terminar seu mandato, nunca mais um presidente eleito terminou seu mandato. O Peru entrou numa rotação presidencial sem parar. O sucessor de Humala foi o presidente Pedro Pablo Kuczynski, eleito, mas foi derrubado por impeachment. Foi sucedido por seu vice, Martín Vizcarra, presidente provisório, que por seu lado foi sucedido por Mercedes Arauz, que durou apenas um dia e meio no poder. Aí Vizcarra voltou, teve um novo impeachment, e aí vieram os presidentes provisórios Merino, Sagasti, até que foi eleito Pedro Castillo. Mas Pedro Castillo, um ano e meio depois de tomar posse, tentou dar um alto golpe de Estado, fracassou e levou um impeachment. E aí foi sucedido provisoriamente por Dina Boluarte, que terminou o mandato com 3%, terminou, digo, porque aí levou também seu próprio impeachment, e aí passou ao poder José Geri, que ficou apenas 4 meses no poder. E uma das coisas bizarras de seu mandato é que, na hora, minutos depois que havia levado o impeachment, estavam chegando os caminhões aos ministérios em Lima com o seu retrato oficial. Levaram 4 meses para preparar o retrato. Aquela fotinho clássica emoldurada dos presidentes com a faixa que colocam nas repartições públicas da América Latina, isso é muito comum. Bom, os retratos chegaram exatamente minutos depois que ele havia levado o impeachment. E agora a presidência está provisoriamente com José Maria Balcázar, que tem a missão de entregar o poder para o próximo presidente peruano, seja Keiko Fujimori ou seja o Roberto Sanches.
1: Se a gente
2: o grande mistério é quem será, não é, o novo presidente da República, mas uma coisa já fica clara: ninguém, nenhum dos dois terá maioria própria no Congresso, o que isso vai gerar muita instabilidade nos próximos tempos.
1: Pois é, considerando esse desenho político atual na América Latina e as possibilidades de resultado, porque na Colômbia, por exemplo, o Cepeda estava à frente nas pesquisas.
2: Sim.
1: E a contagem inicial dos votos mostra o Laís Priella à frente numericamente, até por isso os questionamentos de Gustavo Petro. É um candidato antissistema, né? Isso, o que que isso revela sobre o atual momento da América Latina?
2: É um candidato totalmente outsider, porque não tem um passado político nem militar. É um advogado de advogado sensacionalista, de casos muito midiáticos. Ele defendeu figuras como, por exemplo, como ex-integrantes dos grupos paramilitares de direita que estão envolvidos em narcotráfico. Ele também defendeu o empresário venezuelano Alex Saab, que era o laranja, o teste de ferro do ex-ditador de esquerda, Nicolás Maduro. Aliás, ele critica o chavismo, mas ao mesmo tempo foi advogado defensor de um dos principais homens do chavismo, que é um paradoxo, não é? É uma figura tal como o Javier Milei, que com um discurso carregado de palavreado chulo, palavrões, fica falando toda hora de sua genitália. Então, o que estamos vendo é um perfil que não era o perfil da direita clássica colombiana, mais sóbria, não é? Estamos vendo ali uma direita populista. E isso tem sido a tônica na região. Tem sido assim no caso de Javier Milei, na Argentina, no caso de Nayib Bukele, em El Salvador, com estilos um pouquinho diferenciados, mas também indo para esses extremos, no caso do Chile, do José Antonio Kast, né, e outros que começam a despontar com bastante força. Então, a tendência que a gente vê nestes últimos tempos é uma permanência dos partidos de esquerda no páreo, já perdendo ou ganhando, mas indo sempre para o segundo turno, né, ou quase sempre, porque a eleição na Bolívia ficou definida entre dois representantes da direita, né, e a esquerda ficou totalmente desintegrada. Mas a tendência geral é essa, é ver que alguém da esquerda, ou centro-esquerda, ou algo mais ou menos parecido, chega no segundo turno e aí se enfrenta com alguém da nova direita latino-americana, que é a extrema-direita, uma direita populista. E, neste caso, um cenário no qual a direita clássica foi, em alguns casos, quase que destruída. Uma direita clássica tradicional que encolheu de forma drástica, né? Com os piores desempenhos nas urnas do último século, tal como é o caso da Colômbia, ou no caso da Argentina, onde o ex-presidente Maurício Macri viu boa parte do seu eleitorado migrar para as fileiras de Javier Milei, com propostas mais radicalizadas. Ou seja, tem tido mais sucesso na região aqueles que se apresentam como a direita das direitas.
1: E, Ariel, na Colômbia, Gustavo Petro também reclamou de interferência externa. De que tipo de interferência ele está falando? E o que isso pode nos dizer sobre as eleições gerais no Brasil em outubro, né? A gente teve o presidente americano recebendo pela primeira vez um pré-candidato às eleições presidenciais aqui no Brasil, um candidato de direita, e na sequência, decisões que impactam diretamente o Brasil.
2: No caso da Colômbia, o presidente Petro reclamou da propaganda a favor de Dela Estrela por parte do presidente Noboa do Equador, né? O que tem acontecido de forma geral na região é que quando, bem antes das eleições, o presidente do país A começa a criticar, digamos, de uma parte do leque ideológico, começa a criticar o país do presidente B, na hora que o país A tem eleições, esse presidente do país B começa a tentar puxar o tapete do presidente do país A. Ou seja, no caso da Colômbia, Petro, que criticava Noboa agora aproveitou esta chance de puxar o tapete de Petro, fazendo publicidade a favor do Dela Espriella. Em alguns casos, ter publicidade de um presidente vizinho pode ajudar, e às vezes pode ser contraproducente, né? Às vezes há presidentes que fazem propaganda e não é conveniente que a pessoa faça propaganda, porque pega pior dentro do próprio eleitorado, seja alguém da direita ou seja alguém da esquerda. Por exemplo, quando Nicolás Maduro abria a boca para falar bem de alguém no resto da região, isso era contraproducente. Quando Trump também fazia a mesma coisa no seu primeiro mandato, não no segundo mandato, mas no primeiro mandato, também era totalmente contraproducente. A diferença é que no segundo mandato, quando Trump fala a favor de algum candidato, geralmente isso vem acompanhado de alguma ameaça tarifária, coisa que no primeiro mandato ele não fazia. Então agora muitas pessoas não pensam que a sugestão pode ser boa, pensam que a sugestão de Trump é, na realidade, uma pressão que pode vir acompanhada de problemas econômicos para o país, e muitas pessoas consideram que é melhor votar a favor do cara que Trump sugere do que em alguém no qual queriam votar.
1: Ariel, muito obrigada, viu? Até a próxima.
2: Muito obrigado, boa semana a todos.
1: Participaram desse Mundo em Meia Hora Isabel Gomes e Ellen Menezes. Muito obrigada, até a próxima.
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0: quarta-feira, 3 de junho de 2026. A ONG investigada por suspeita de usar dinheiro de contrato com a Prefeitura de São Paulo no filme sobre Bolsonaro se pronunciou sobre o caso. Em nota enviada ao portal G1, o Instituto Conhecer Brasil nega ter desviado dinheiro e informa que contratou uma perícia para acompanhar o caso. A Polícia Civil Paulista investiga se recursos de um contrato de 108 milhões de reais por ano, firmado entre a Prefeitura Paulistana e a organização, foram utilizados de forma irregular para financiar a produção do filme. Belo Horizonte e outras 490 cidades de Minas Gerais estão sob aviso de perigo potencial para tempestades. O alerta do INMET vale até o final desta quarta-feira. Os volumes de chuva podem chegar a 50 milímetros por dia. As rajadas de vento podem atingir velocidades de até 60 quilômetros por hora. O aviso abrange municípios das regiões metropolitana de Belo Horizonte, Central Mineira, Campo das Vertentes, Oeste de Minas, Sul e Sudoeste de Minas, Zona da Mata, Vale do Rio Doce, Vale do Mucuri, Jequitinhonha e Noroeste de Minas. A Receita Federal apreendeu mercadorias avaliadas em quase 2 milhões de reais durante uma operação no Mato Grosso do Sul. As fiscalizações foram feitas em rodovias e estradas da região, além de agências dos Correios e transportadoras. O objetivo foi combater o comércio de produtos contrabandeados. Entre as mercadorias apreendidas estão eletrônicos, roupas, motocicletas, anabolizantes, canetas emagrecedoras e cigarros, tanto convencionais quanto eletrônicos. No horário de Brasília, 12:00.
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1: 3 minutos desta quarta-feira, hoje, dia 3 de junho de 2026. Muito bom dia, obrigado a você que nos acompanha aqui na CBN, em todo o Brasil, em diversas partes do mundo. Começa aqui o CBN Madrugada, produção do Luiz Del Boni, trabalhos técnicos comigo aqui, o Ricardo Garcia. E nós vamos juntos na sua companhia, ouvinte CBN, via WhatsApp, você participa também pelo YouTube, pelo Instagram, pelo e-mail. Daqui a pouquinho a gente registra as participações, já tem um pessoal aqui no YouTube. Porque agora vamos a alguns dos principais destaques do dia. Brasil reage às novas tarifas de Donald Trump, informa Samantha Klein.
2: Diante de novas sanções dos Estados Unidos, o Brasil acena para a China e busca intensificar a cooperação e a abertura de mercados. A declaração do território livre da febre aftosa pode gerar novos compradores para as carnes brasileiras. Ao mesmo tempo, o vice-presidente Geraldo Alckmin foi designado para fazer a negociação com os Estados Unidos. O Palácio do Planalto, porém, não descarta a aplicação da lei da reciprocidade.
1: Os principais produtos de exportação estão isentos, destaca Igor Cardim.
3: A proposta dos Estados Unidos de aplicar uma tarifa extra de 25% sobre produtos brasileiros pode atingir cerca de 21% das exportações do Brasil para o mercado americano. A indústria e setores empresariais alertam para impactos na competitividade e defendem a ampliação das negociações. Setores como pesca e calçados demonstram preocupação e pedem a revisão da medida. Produtos estratégicos como carne, café, aeronaves e petróleo ficaram de fora da medida.
1: Presidente Lula subiu o tom em relação a Flávio Bolsonaro, informa Felipe Igreja.
4: Governo Lula e aliados culpam a família Bolsonaro por novo tarifaço dos Estados Unidos contra produtos brasileiros. Segundo o presidente Lula, os filhos de Jair Bolsonaro são piores que o pai e vendilhões da pátria. Já Flávio Bolsonaro diz que pediu a Trump para não taxar as empresas brasileiras e culpa Lula pela medida. Romeu Zema e Ronaldo Caiado defendem negociação e culpam o petista.
1: A reação de Flávio Bolsonaro com a Débora Costa.
5: Após críticas de Lula à família Bolsonaro pelo novo tarifaço norte-americano, o senador e pré-candidato à presidência, Flávio Bolsonaro, do PL, disse que vai ao STF por ameaça. O bolsonarista reagiu a uma fala do presidente que chamou o senador e os irmãos de traidores e vendilhões e ainda citou o destino de Tiradentes de enforcamento ao falar em traição da pátria. Durante evento de entrega do título de cidadão honorário de Belo Horizonte, Flávio Bolsonaro também elevou as agressões ao presidente Lula e chegou a usar termos como vagabundo para mencionar o petista.
1: O governador de São Paulo descarta a influência política na ação policial que envolve produtora do filme de Bolsonaro. A manchete é de Bruna Barbosa.
6: O governador de São Paulo, Tarcísio de Freitas, saiu em defesa da operação da Polícia Civil que investiga suspeitas de irregularidades em um contrato milionário de Wi-Fi firmado entre a Prefeitura de São Paulo e uma ONG ligada à produtora do filme sobre o ex-presidente Jair Bolsonaro. Questionado pela CBN após o prefeito Ricardo Nunes criticar a ação, Tarcísio afirmou que a polícia atua com autonomia, atende a uma investigação conduzida pelo Ministério Público e que o governo estadual não interfere em operações policiais.
1: No Rio, Cláudio Castro tem nova derrota na justiça, informa Matheus Maciel.
7: O Tribunal Superior Eleitoral manteve a condenação do ex-governador Cláudio Castro por abuso de poder político e econômico nas eleições de 2022. Com isso, ele segue inelegível até 2030. Por outro lado, o TSE negou um recurso do Ministério Público que pedia o reconhecimento de que Castro foi cassado. A decisão pode destravar um julgamento no STF que vai definir o formato das eleições para o mandato tampão de governador do Rio.
1: Amanhã, noite 7, auditor fiscal na mira da polícia. Pedro Pupulim.
8: O julgamento do caso em Riborel.
9: A Receita Federal e a Polícia Federal cumpriram 19 mandados de busca e apreensão para investigar um auditor fiscal da Receita que teria obtido vantagens ilícitas para facilitar controles aduaneiros. O ex-chefe da Receita em Itajaí, cidade que abriga um dos maiores portos do Brasil, teria recebido quantias milionárias em propina para flexibilizar processos de importação e exportação e beneficiar empresários.
1: Caso em Riborel, do Rio de Janeiro, Diogo Bugalho.
8: O julgamento do caso em Riborel chegou ao nono dia nessa terça, quando os dois réus, Monique Medeiros e Jairo Souza Santos Júnior, prestaram seus depoimentos aos jurados. Pela primeira vez, Monique disse acreditar que o ex-companheiro tenha matado Henri. Ela alegou que dormia pesado na noite do crime e que acha que pode ter sido dopada por Jairinho. Já o ex-vereador negou ter um histórico de agressões. A defesa dele segue alegando que a morte de Henri em 2021 foi acidental. A expectativa é que o júri termine nessa quarta com os debates entre acusação e defesas.
1: Aqui no CBN Madrugada, a gente volta a Brasília com Igor Cardim.
3: O Senado aprovou em plenário o projeto que derruba a resolução do CONANDA, que garantia atendimento a crianças e adolescentes vítimas de violência sexual. A proposta revoga as normas sobre acolhimento, sigilo e acesso ao aborto legal nos casos previstos pela legislação. O tema provocou debate entre parlamentares e entidades de defesa dos direitos da infância. O texto agora segue para a promulgação.
1: A terça-feira foi difícil para quem viajou de avião e passou por São Paulo, Maria Cecília Dalau.
10: Uma pane na comunicação suspendeu temporariamente os pousos e decolagens nos aeroportos de Guarulhos e de Congonhas, em São Paulo. As operações foram interrompidas por 40 minutos, mas prejudicaram os passageiros ao longo de toda a terça-feira. Em abril, uma falha geral no controle de tráfego aéreo na região de São Paulo já tinha suspendido temporariamente os voos.
1: 10 minutos desta quarta, vamos a Pernambuco com Lucas Arruda.
11: Após 11 anos, monitoramento das espécies de tubarão na costa de Pernambuco será retomado. Estudo permitirá compreender desde o deslocamento até o comportamento das espécies. Grande Recife registrou 2 novos ataques de tubarão em pouco mais de 24 horas.
1: Brasil! A onda retrô em alta na torcida brasileira para a Copa. Isa Morena.
12: Às vésperas da estreia do Brasil na Copa, camisas que remetem aos anos gloriosos da seleção têm sido procuradas por milhares de torcedores. Entre as características retrôs mais procuradas estão as golas das edições de 1958 e 1962 e o estilo mais largo que marcou o tetra e o penta. Colecionadores dão dicas de como evitar cair em golpes e na pirataria.
1: Destaque do esporte, o futebol ainda aqui no CBN Madrugada com Gabriel Dudziak.
13: Duas seleções do Grupo do Brasil na Copa do Mundo entraram em campo nesta terça-feira em amistosos de preparação para o Mundial. O Marrocos venceu Madagascar por 4-0, enquanto o Haiti bateu a Nova Zelândia, que também vai para a Copa, e foi pelo mesmo placar, 4-0. Ainda nesta terça-feira, Croácia e Bélgica, que estarão na Copa, se enfrentaram, e os belgas levaram a melhor, 2-0. Já Gana, que está no Mundial, ficou no empate por 1-1 com o País de Gales. Hoje, a República Democrática do Congo encara a Dinamarca. Holanda e Argélia se enfrentam. O Panamá joga com a República Dominicana. E a Coreia do Sul encara El Salvador.
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1: Vamos saber como é que fica o tempo em todo o Brasil nesta quarta-feira com a Jade Ramos.
14: Nesta quarta-feira, o amanhecer será gelado e com chance de nevoeiros em áreas do sul do país. A atenção também é para a circulação marítima, que provoca chuvas mais fracas no litoral do Paraná, no litoral de Santa Catarina e no sul do Rio Grande do Sul. Já no sudeste, a umidade do oceano também provoca chuvas no litoral de São Paulo, do Rio de Janeiro e do Espírito Santo. enquanto no interior da região sudeste o tempo segue mais firme. Já no centro-oeste, o dia começa com sol entre poucas nuvens e o tempo mais seco. E as temperaturas ficam amenas pela manhã, com 16 graus em Brasília e 17 graus em Goiânia. Já no Nordeste, tem alerta para temporais em Salvador ao longo do dia. E chove também no litoral da Bahia e no Rio Grande do Norte. E no norte do país, a combinação de calor e umidade favorece pancadas de chuva desde as primeiras horas da manhã em Boa Vista. Enquanto nas demais áreas da região o sol aparece e as pancadas de chuva ocorrem principalmente no período da tarde, de forma mais isolada. Jade Ramos, da Climatempo, para a CBN.
1: 13 minutos agora desta quarta. Mais uma vez, muito obrigado pela sua companhia aqui no CBN Madrugada com Ricardo Garcia. Vamos juntos até às 5 horas da manhã, já na companhia de muita gente, viu, Ricardo? Aqui no YouTube, pessoal trocando ideias no chat, acompanhando as imagens do nosso estúdio. Júlio Filho está por aqui. Obrigado também ao Silvio, lá de Juiz de Fora, Minas Gerais. Tadeu, da Ilha do Governador, sempre por aqui também. Clóvis Mota Oliveira, do Rio de Janeiro. Edinaldo Silva, de Recife. O Edivaldo Correia, de Paracuru, no Ceará. Marcos Almeida, de Fortaleza. Muito obrigado pelas mensagens. Pessoal que está pelo WhatsApp também no 11 99911 9981. O João Batista, de Goiânia, está dizendo que o frio chegou com força lá, viu, Ricardo Garcia? Acabei de chegar do trabalho, vim de moto, mais de 16 quilômetros, mesmo agasalhado. Rapaz, escreveu aqui o João Batista. Né? De moto tem que colocar aquele, né? Aquele gorrinho, né? Tipo balaclava, né? Balaclava. Ivan Oé, balaclava, né? Que cobre, só fica o olho assim de fora, porque senão congela tudo, né? Luva. Então é isso. O Pedrão de Ribeirão Preto está por aqui também. Muito obrigado pela mensagem que chega também do nosso ouvinte Gilvan Siqueira, de Marituba, no Pará. Você pode interagir via e-mail também, é só entrar no site cbn.com.br, você clica no Fale com Âncora, ou então via Instagram. Encontra a gente aqui no Instagram também, no @phcgalvão. Repetindo, @phcgalvão. Dario Guerreiro está chegando por aqui, muito obrigado pela mensagem. O José Levi Barbosa Monteiro também nos dá a alegria da sua companhia. E o nosso ouvinte lá de Angola, sempre presente, viu, Ricardo Garcia? O Ângelo do Rosário, diretamente de Angola, está sempre por aqui também no início do programa. Agradecemos demais a companhia, direto da África, o nosso ouvinte angolano, aproveitando para pegar o sotaque português paulista, né? Porque se ele continuar um pouquinho mais até as 5 horas da manhã, vai pegar o sotaque carioca, né? E a gente agradece demais a companhia do Ângelo aqui no CBN Madrugada. E você participa, então, como sempre, WhatsApp, YouTube, e-mail, pelo Instagram. A gente agradece demais. 16 minutos desta quarta-feira, nós vamos direto a Brasília com Felipe Igreja. Bom, assunto do dia, as tarifas impostas mais uma vez pelos Estados Unidos. Na verdade, começou aí um período de negociações. A gente conversou com o professor Gilberto Braga, daqui a pouco vai trazer para a gente aí, a gente coloca no ar a entrevista com o professor. Lembrando que, por enquanto, não há ainda a vigência dessas tarifas. São 45 dias de conversações, negociações, e o Brasil vai tentar, obviamente, né? Vamos ver se a química de Lula com o Trump vai dar certo agora para ver se...
4: Disputa eleitoral. O governo e a base governista apontam a família Bolsonaro como culpada pela ação que pode penalizar as empresas brasileiras. Segundo a deputada Gleisi Hoffmann, o novo tarifaço americano é resultado das articulações de Eduardo Bolsonaro nos Estados Unidos contra o Brasil. Já o deputado federal Lindbergh Farias disse que a situação é inaceitável. Ele acusou o senador Flávio Bolsonaro e o deputado Eduardo Bolsonaro de conspirarem vem contra o país. Em evento para a inauguração de um Instituto Federal no interior de Goiás, o presidente Lula associou a nova taxação aos filhos do ex-presidente Jair Bolsonaro e disse que eles são piores que o pai, subindo o tom das críticas.
15: Se esses filhos do Bolsonaro conseguem ser pior do que ele e são, na verdade, vendilhões da pátria, foram pedir para que um país estrangeiro se intrometesse nas decisões brasileiras. É isso que vocês têm que dizer alto e bom som. São traidores. Por menos do que isso, Joaquim Silveira dos Reis, que delatou Tiradentes, foi enforcado.
4: Na semana passada, o senador Flávio Bolsonaro, pré-candidato à presidência do PL, esteve em Washington e se reuniu com Trump e auxiliares do presidente americano. Nesta terça, em entrevista à Rádio Itatiaia, em Minas Gerais, Flávio afirmou que pediu ao presidente norte-americano, Donald Trump, que não taxasse as empresas brasileiras. Ele negou, no entanto, que haja problemas com o PIX e disse que é terrorismo do governo Lula a informação de que os Estados Unidos querem acabar com o PIX.
16: Três reuniões que nós tivemos, né, com o presidente Trump, o vice-presidente J.D. Vance e o secretário de Estado Marco Rubio. Eu pedi expressamente, não taxem as empresas brasileiras. É um pedido que eu fiz expresso a eles, porque eu disse o seguinte: a partir de 2027, vocês vão ter um governo que vai sentar aqui com vocês.

0: Vocês vai negociar de igual para igual, porque o nosso agroalimenta o mundo, não é justo taxar as nossas empresas, a gente tem que valorizar a nossa tecnologia, a gente tem que valorizar o nosso PIX, a gente tem que valorizar o nosso etanol.
1: Já os ex-governadores Romeu Zema e Ronaldo Caiado, que participaram de um evento em Belo Horizonte, culparam também o presidente Lula pela possibilidade de mais um tarifaço contra produtos brasileiros. Zema disse que o anúncio não surpreende e que é resultado da política internacional adotada pelo governo federal, que na visão dele afasta o Brasil do Ocidente.
2: Isso demonstra claramente a inoperância, a incompetência do governo Lula com as relações internacionais. Durante o governo Lula, nós temos assistido o Brasil se aproximar de regimes autoritários, de Cuba, de Irã, e distanciar de países do Ocidente.
1: Já Caiado disse que a derrubada de imposições tarifárias partirão de um governo aberto ao diálogo, que para ele não é o que o governo Lula realiza.
3: O que nós não podemos aceitar é que venham taxar aquilo que realmente o Brasil sempre teve uma parceria e que nós esperamos que esse diálogo seja reaberto. Se nós chegarmos ao governo, se Deus quiser, nós reabriremos esse diálogo.
1: A decisão final sobre a tarifa de 25% está nas mãos do presidente Donald Trump. Com a colaboração de Bruna Bentes, de Brasília, Felipe Igreja.
4: Bom, daqui a pouco a gente vai falar da questão econômica, né? Já adiantamos aqui que a questão está nas mãos do presidente Donald Trump, como disse o Felipe Igreja, mas temos aí um mês e meio de negociações pela frente. Agora, o presidente Lula tem razão quando destaca o trabalho contra o Brasil, foi feito principalmente pelo Eduardo Bolsonaro nos Estados Unidos, porque agora o discurso do Flávio é completamente oposto ao do irmão Eduardo, porque ele percebeu que o tiro foi no pé, foi um tiro que saiu pela culatra, porque o ouvinte CBN deve lembrar muito bem que quando vieram aquelas primeiras sanções anunciadas pelo presidente Donald Trump e aquela carta infame que o Trump enviou aqui para o Brasil, querendo pressionar a justiça brasileira, fazendo chantagem com a justiça brasileira para liberar, para absolver, para dar anistia para Jair Bolsonaro em troca da retirada das sanções, o Eduardo Bolsonaro estava batendo palma e levantando o braço, dizendo que ele que tinha conseguido aquilo, foi lá na Casa Branca e ele era o responsável por aquilo. E aí eles perceberam que o tiro saiu pela culatra, porque a brasileira, o brasileiro, que não é bobo nem nada, percebeu que tudo isso é muito ruim para o Brasil. Então estava lá a família Bolsonaro agindo contra o Brasil. Não à toa, o Flávio Bolsonaro, daqui a pouco a gente vai destacar, fez vídeo hoje, mostrou uma carta lá que enviou para os Estados Unidos, dizendo que solicitou ao Trump para não colocar as tarifas. Então eles perceberam que o negócio é ruim, né? E agora está dizendo que vai entrar na justiça contra o presidente Lula. A gente vai ouvir a matéria da Débora Costa, mas antes vale uma correção. O presidente Lula cometeu um ato falho, viu, Ricardo Garcia? O pessoal que lembra das aulas de história deve lembrar muito bem que quem foi enforcado foi Tiradentes. O Joaquim Silveira dos Reis não foi enforcado, como disse o presidente Lula, né? O Joaquim Silveira dos Reis, ele traiu Tiradentes, que foi enforcado, né? Mas então o presidente cometeu um ato falho, mas o Flávio aproveitou o ato falho e tomou para ele a acusação e está dizendo que o presidente Lula ameaçou. Vamos ouvir a Débora Costa.
5: O pré-candidato à presidência pelo PL, Flávio Bolsonaro, afirmou que vai ao STF contra o presidente Lula por incitação ao crime e ameaça após declarações contra o novo tarifaço dos Estados Unidos aplicado ao Brasil. Em evento em Goiás, nesta terça-feira, o petista atribuiu a nova taxação à família Bolsonaro, chamou os filhos do ex-presidente

0: vocabulário. Aqui tem a palavra coragem. Você vai tentar me atingir de todos os jeitos com esses golpes baixos. E você vai engolir todos, porque você não será presidente da República a partir de janeiro do ano que vem.
1: Também em referência à declaração dada pelo presidente, o senador decidiu usar uma camisa durante o evento com os dizeres, em latim, liberdade ainda que tardia, lema da bandeira de Minas Gerais e símbolo da Inconfidência Mineira e de Tiradentes. Ainda no discurso, Flávio Bolsonaro subiu o tom das agressões contra o presidente e usou termos como de vagabundo para criticar o PT. Por fim, afirmou que Lula quer proteger o PCC e o Comando Vermelho, se referindo à decisão do presidente Donald Trump em tratar as organizações criminosas como terroristas, mas evitou falar do novo tarifaço de 25% imposto pelo país norte-americano. Após a cerimônia, Flávio Bolsonaro participou de um encontro estadual do PL para o lançamento da pré-candidatura ao Senado do presidente estadual do partido, Domingos Sávio. Nesta quarta-feira, o senador terá o terceiro e último dia de agendas em Minas Gerais, com eventos marcados em Belo Horizonte, além das cidades de Betim e Patos de Minas, em busca de apoio no segundo maior colégio eleitoral do país. De Belo Horizonte, Débora Costa.
2: Bom, vamos falar do aspecto econômico, né, que é importantíssimo, né? Dessa vez as tarifas atingem um quinto das exportações brasileiras e pelo menos aqueles produtos mais importantes e que fazem falta lá nos Estados Unidos, porque o Trump é tudo menos bobo, né, nesse aspecto. Ele percebeu que para ele também foi um tiro no pé a imposição daquelas tarifas, porque gerou inflação, né? Carne brasileira, café brasileiro, suco de laranja brasileiro, de alto consumo nos Estados Unidos. Os americanos, eles produzem, por exemplo, 10% apenas do café que eles consomem. Então, obviamente, na medida em que ele impôs aquelas tarifas lá atrás no cafezinho, né? Obviamente que aumentou o preço lá para eles. Hambúrguer, a mesma coisa, né? Metade da carne que eles utilizam para fazer hambúrguer sai do Brasil. E eles comem pouco hambúrguer, né, Ricardo Garcia? Os americanos, quase nada, né? Eles nem gostam, né? Nem gostam. Então, esses produtos estão de fora. Estão de fora. Também autopeças, aviões, porque a Embraer, por exemplo, tem fábrica lá nos Estados Unidos. Né? E vai taxar equipamentos e peças de aviões que chegam lá nos Estados Unidos e vai encarecer o avião que está sendo produzido lá nos Estados Unidos. Então, pelo menos essas questões não estão envolvidas e o Igor Cardim traz para a gente os detalhes.
3: Cerca de 21% das exportações brasileiras para os Estados Unidos podem ser atingidas pela tarifa adicional de 25% proposta pelo governo americano. Os principais setores afetados pela medida são as máquinas industriais, equipamentos plásticos, produtos de madeira, calçados, ferro fundido, pescados e crustáceos. Para a Confederação Nacional da Indústria, a medida pode elevar custos, reduzir a competitividade e afetar cadeias produtivas nos dois países. A Anshan Brasil ressaltou que a proposta ainda é preliminar e que existe uma janela até 15 de julho para negociações antes da decisão final. Ao jornal da CBN, o CEO da entidade, Abrão Neto, disse que o empresariado deve participar do diálogo entre os dois governos para evitar novas barreiras comerciais.
4: O setor privado continuará em contato aqui com o governo brasileiro, em contato com o governo americano, se mobilizando de uma maneira coordenada. A investigação ainda não terminou, há ainda etapas previstas para as próximas semanas. Há a possibilidade de apresentação de comentários, uma nova audiência no início de julho. Então, a participação do setor empresarial é fundamental. Agora, ela não substitui o papel dos dois governos, que podem construir aí uma solução que evite essas novas tarifas.
3: Já a Associação Brasileira das Indústrias de Pescados pediu que os pescados brasileiros também sejam excluídos de eventuais medidas tarifárias, argumentando que o setor não está entre os alvos da investigação americana. O setor calçadista também manifestou preocupação com a proposta. A Associação Brasileira das Indústrias de Calçados avalia que a nova tarifa surge justamente em um momento de recuperação das exportações para os Estados Unidos, que é o principal mercado externo.

0: interno do segmento. O ministro do Desenvolvimento, Indústria, Comércio e Serviços, Márcio Elias, defendeu a revogação da proposta e disse que a medida pode afetar empregos ligados aos setores.
1: Nós temos cerca de 54% do que nós exportamos para os Estados Unidos livre do tarifaço, 25% na seção chamada seção 232 e 21% é que ficaria exposto se essa recomendação se convertesse. Os setores mais atingidos seriam de máquinas, de equipamentos, o que tem valor agregado e traz muito prejuízo para emprego, para renda, para as indústrias, ferro fundido e peixes e crustáceos. Essas são as áreas mais expostas se essa proposta se convertesse em tarifas, coisa que a gente acredita que não vai ocorrer.
0: Apesar do impacto potencial, uma extensa lista de exceções preserva produtos estratégicos da pauta exportadora brasileira, como carne bovina, café, frutas, suco de laranja, aeronaves e peças, além de petróleo, minérios, fertilizantes, produtos farmacêuticos e terras raras. Com colaboração de Rani Veloso, de Brasília, Igor Cardim.
2: 30 minutos desta quarta-feira, vem aí o Matheus de Souza.
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0: quarta-feira, 3 de junho de 2026. A Polícia Federal apreendeu nos últimos 10 anos mais de 43 milhões de reais em espécie durante operações contra crimes eleitorais no Brasil. O levantamento é da Globo News. O ano de 2024 registrou o recorde histórico dessas apreensões, com mais de 28 milhões de reais confiscados. O salto foi gritante em relação aos pleitos anteriores, como 2022, quando a quantia apreendida foi de 5 milhões de reais, e 2020, que teve 2 milhões de reais confiscados. Os supermercados passarão a funcionar somente até 11 da manhã nos domingos e feriados em Goiás. Segundo reportagem da TV Anhanguera, apenas 3 cidades não fazem parte do acordo: Catalão, Rio Verde e Itumbiara. Nesses municípios, a categoria de funcionários é representada por sindicatos municipais. Nas outras cidades, caso a regra seja desrespeitada, o supermercado deverá pagar multa de R$500 por cada trabalhador e cada dia trabalhado irregularmente. A regra passa a valer a partir do próximo fim de semana. O exército do Kuwait disse que as defesas aéreas do país estavam interceptando ataques hostis de mísseis e drones na madrugada desta quarta-feira. Ao mesmo tempo, sirenes do sistema de defesa aéreo voltaram a soar no Bahrein pela primeira vez desde o cessar-fogo assinado em 16 de abril entre Estados Unidos e Irã. Segundo o Comando Central das Forças Armadas Norte-Americanas, os ataques partiram do Irã e foram repelidos com sucesso. No horário de Brasília, 12:32.
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2: Quatro minutos desta quarta-feira para a gente fechar o pacote aqui sobre as consequências da imposição de tarifas pelos Estados Unidos. Vamos voltar a Brasília com a Samantha Klein.
3: O governo brasileiro reagiu com indignação ao relatório preliminar do governo dos Estados Unidos que acusa o Brasil de práticas comerciais desleais e já busca alternativas. O Planalto não descarta fazer uso da lei da reciprocidade, mas aposta no diálogo e na abertura de novos mercados, em especial após as sinalizações da China. O governo chinês reconheceu o Brasil como área livre da febre aftosa, abrindo espaço para produtos que hoje dependem de habilitação e aceitação sanitária específica. O presidente Lula disse que aguarda um contato de Trump e lembrou da química entre eles, mas também agradeceu à China pela decisão que saiu após uma visita do chanceler Mauro Vieira a Pequim.
4: Como Deus escreve certo por linha torta, nada acontece de graça. O que aconteceu hoje para se contrapor à medida do Trump? A China aceitou que o Brasil está nacionalmente livre da febre aftosa, que a nossa carne está livre para o mercado chinês. Então veja, eu tenho muita sorte, eu não vou ficar chorando. Se você não quer comprar de mim, pode ficar com as coisas, eu vou vender para outro.
3: Ao mesmo tempo, a diplomacia vê espaço para negociar com os Estados Unidos. O vice-presidente Geraldo Alckmin foi designado para esta missão. Ele afirmou que o governo vai trabalhar com o diálogo até o dia 15 de julho para que as tarifas não sejam implementadas.
5: Não tem tema proibido e o caminho é o caminho do diálogo, que já vinha ocorrendo, mas sempre que o diálogo avança, infelizmente, falsos patriotas sabotadores prejudicam, colocam seus interesses pessoais e eleitorais acima do interesse do país e do interesse público.
3: Já o ministro da Fazenda, Dario Durigan, descartou a possibilidade de colocar o PIX em negociação com os Estados Unidos.
6: É evidente que está fora de debate. O PIX, ele é o maior símbolo da nossa soberania financeira. Há um orgulho do nosso país, há um orgulho do nosso povo em relação ao PIX, porque de fato a gente inovou e a gente gerou uma tecnologia que hoje é cobiçada e invejada por outros países.
3: No campo oposto, o senador Flávio Bolsonaro afirmou ter enviado uma carta ao secretário de Estado americano, Marco Rubio, pedindo que as sobretaxas não sejam aplicadas ao Brasil. Nas redes, ainda atribuiu as sanções ao que classifica como um tom agressivo de Lula contra os norte-americanos. Com colaboração de Rani Veloso, de Brasília, Samantha Klein.
2: Bom, o presidente Lula tem razão, né? Quando destaca que se os Estados Unidos não querem comprar do Brasil, o Brasil vai ter para quem vender. Agora, tem razão em partes, porque os Estados Unidos, obviamente, são importantes no nosso comércio. Os Estados Unidos dependem do Brasil? Dependem, mas a gente depende mais dos Estados Unidos. Então, esse é um fato. Mas não há dúvida nenhuma que o presidente Lula ressalta um aspecto importante, principalmente no momento em que há uma disputa por hegemonia entre Estados Unidos e China. Né? Não há dúvida nenhuma que a gente está passando por um momento histórico de uma nova configuração mundial em que a China cada vez mais desafia a hegemonia dos Estados Unidos. E quem acompanha as notícias, né, Ricardo Garcia, deve lembrar que a nova doutrina de segurança dos Estados Unidos, que foi lançada no ano passado, lembra muito bem a doutrina Monroe, né, que lá no século XIX lembrava que a América era para os americanos, né, aquela ideia. Logo após as independências dos países latino-americanos da Europa, os Estados Unidos chegaram e falaram, olha, aqui é o nosso guarda-chuva, vocês não venham mais aqui colonizar os países da América, porque a América é para os americanos. É mais ou menos isso, né, um resumo da doutrina Monroe. E a doutrina que foi lançada no ano passado, no ponto de vista da segurança para os Estados Unidos, relembra um pouco essa ideia. Os Estados Unidos estão com essa ideia de, mais uma vez, exercer cada vez mais influência na América. E, obviamente, que essas tarifas que estão sendo impostas ao Brasil, por exemplo, afastam o Brasil dos Estados Unidos e empurram o Brasil para quem? Para a China. O presidente Lula destacou isso. Hoje a China é o nosso principal parceiro econômico. Os Estados Unidos são o segundo melhor parceiro, né? Então, obviamente que se os Estados Unidos impuserem essas tarifas realmente a partir de meados de julho, de alguma forma, né, o Brasil vai perder? Vai diminuir as suas exportações? Vai. Mas, do ponto de vista geopolítico, é essa ideia de que o Brasil se aproxima cada vez mais da China, como já estamos aproximados, né? E o Brasil faz parte do BRICS há muito tempo. A gente tem lembrado aqui a necessidade do presidente Lula de exercer aquela ideia pragmática, né? De se afastar, manter uma equidistância pragmática, né? Não fechar negócio de acordo com ideologias, mas levar em consideração os interesses do país. É isso que tem que fazer um governante, e o presidente Lula tem agido desta forma, sempre lembrando que um chefe de Estado não tem amigos, tem interesses. Obviamente que quando há uma relação, quando há uma química boa entre os chefes de Estado, pode ajudar. Mas sempre à frente tem de estar o interesse do país. E é o que o presidente Lula vem fazendo, e é o que o presidente Donald Trump não fez ao longo dos últimos meses, quando impôs tarifas ao Brasil com motivações políticas, prejudicando inclusive a população americana. Agora, isso é problema deles. Vamos tratar aqui da nossa questão, e daqui a pouquinho a gente vai trazer a nossa entrevista com o professor Gilberto Braga, que a gente aborda exatamente esse aspecto econômico. Chama demais a atenção os Estados Unidos quererem colocar tarifas no Brasil neste momento, quando a nossa relação bilateral comercial com eles é extremamente negativa para o Brasil e positiva para os Estados Unidos. Estava olhando os dados, nos últimos 10 anos a balança comercial entre os dois países é extremamente superavitária para os americanos. São 90 bilhões de dólares de superávit para os Estados Unidos, isso só se a gente pensar em bens. Se a gente coloca serviços também, como a questão de turismo, de royalties, pula lá para 257 bilhões de dólares o superávit dos Estados Unidos. Ou seja, o Brasil está comprando muito mais dos Estados Unidos do que os Estados Unidos estão comprando do Brasil. Então, isso já chama demais a atenção. O problema maior do Trump é com a China. A gente destacava aqui, quando o Trump assumiu esse segundo mandato, os Estados Unidos tinham fechado o ano anterior com um déficit na balança comercial de quase US$1 trilhão. E a China, em contrapartida, fechou o ano com superávit de mais de US$900 bilhões. Então, uma situação completamente diferente. A China vendendo muito mais para fora do que comprando e os Estados Unidos comprando muito mais do que vendendo. Então, é normal, é legítimo que o presidente Donald Trump, ao assumir o governo, tenha se sentido desgostoso em relação, incomodado em relação a essa situação. Agora, que ele vire a artilharia dele lá para a China e para os países onde eles têm déficit comercial. Aqui no Brasil, não. Aqui no Brasil, não tem. Esse é um dos aspectos que a gente vai abordar com o professor Gilberto Braga daqui a pouquinho. Acionar Bruna Barbosa, tem a palavra do governador Tarcísio de Freitas sobre a operação da polícia que está investigando irregularidades no contrato da prefeitura, que tem como beneficiária a ONG, cuja presidente é a produtora do filme sobre a vida do ex-presidente Jair Bolsonaro. Só isso, né? Só isso. Então, um contrato de mais de R$100 milhões para instalar pontos de Wi-Fi em São Paulo, que não foram instalados em sua totalidade. E aí teve um aditivo lá que foi para mais de R$150 milhões para instalar pontos de Wi-Fi, muitos não instalados. E a investigação vai nos mostrar se parte desse dinheiro foi ou não usada no filme. Porque a cidadã é presidente da ONG e produtora do filme. Então, vamos ver se não misturou lá, né, Ricardo Garcia, as contas, né, em algum momento. E é isso que a investigação vai nos mostrar. O Flávio Bolsonaro, o Eduardo Bolsonaro, todo mundo dizendo que é questão política. O próprio prefeito, né, de São Paulo, né, disse anteontem, porque talvez seja questão política, não, vamos esperar, né, prefeito? Não dá para fazer esse tipo de conjectura quando a polícia mostra dados de que há desvios, de que há irregularidades nas notas emitidas, R$16 milhões em notas irregulares. Né? Vamos ouvir a Bruna Barbosa.
7: O governador de São Paulo, Tarcísio de Freitas, do Republicanos, defendeu a autonomia da Polícia Civil na operação que teve como alvo a Prefeitura de São Paulo e uma ONG contratada para instalação de pontos de Wi-Fi gratuitos na capital. Na segunda-feira, o prefeito Ricardo Nunes, do MDB, contestou a operação e afirmou que a administração municipal já havia fornecido os documentos solicitados. Nunes também disse não descartar uma motivação política por trás da investigação. A declaração teve ampla repercussão nos bastidores políticos, já que indiretamente representou uma crítica à atuação da Polícia Civil subordinada ao governo de Tarcísio. A CBN apurou que o prefeito e o governador conversaram sobre o assunto após a operação. Questionado pela CBN, Tarcísio afirmou que a atuação da polícia ocorreu a partir de uma demanda do Ministério Público e reforçou que o governo não interfere nas investigações.
8: A polícia tem autonomia, para fazer as suas investigações, para fazer as suas operações. É uma instituição de Estado. Havia uma investigação em curso, uma demanda do Ministério Público, e a polícia cumpriu essa demanda do Ministério Público e, portanto, tivemos a operação. E sempre vai ser assim, a polícia vai ser e sempre será uma instituição de Estado, está a serviço do Estado.
7: Tarcísio cumpriu a agenda em Rio Claro, no interior paulista, antes de iniciar mais uma edição da Caravana 3D, programa em que secretários estaduais percorrem diferentes regiões do Estado para anunciar investimentos, entregar obras e receber demandas de prefeitos. Como a CBN tem mostrado, o governador intensificou as viagens pelo interior e há expectativa de novas caravanas até 4 de julho, prazo estabelecido pela legislação eleitoral para participação em inaugurações e entregas de obras públicas. Questionado sobre críticas da oposição de que estaria concentrando agendas para agradar prefeitos em ano eleitoral, Tarcísio ironizou. Ao lado de prefeitos da região, perguntou se algum deles estava bravo com o governo e afirmou que se Fernando Haddad, do PT, mantiver esse discurso durante a campanha, não irá a lugar nenhum. De São Paulo, Bruna Barbosa.
2: Meia-noite 47 de São Paulo, vamos para o Rio de Janeiro, mas daqui a pouco a gente vai falar, vamos agora com informações sobre o governador Cláudio Castro, que teve mais uma derrota nesta terça-feira. Quem traz para a gente as informações é o Matheus Maciel.
9: O Tribunal Superior Eleitoral decidiu manter a inelegibilidade do ex-governador do Rio, Cláudio Castro. Em sessão realizada nesta terça-feira, a corte rejeitou os recursos da defesa dele e também do ex-presidente da Assembleia Legislativa do Rio, Rodrigo Bacelar. A derrota só não foi completa porque os ministros também negaram, por 5-2, um pedido do Ministério Público Eleitoral que solicitava a cassação do mandato de Castro, medida que forçaria o Rio a realizar eleições diretas de forma imediata. A decisão faz com que o presidente do Tribunal de Justiça, desembargador Ricardo Couto, continue no cargo de governador de forma interina. Ele segue respaldado pelo Supremo Tribunal Federal, enquanto o processo que definirá por eleições diretas ou indiretas está paralisado. No plenário, o relator do caso foi Ricardo Vilas Boas Cueva. O magistrado argumentou que não houve decisão da maioria pela cassação, já que apenas 3 dos 7 integrantes do tribunal defenderam essa punição no julgamento de origem.
10: Verifico que não se formou maioria expressa para a cassação do diploma do então governador, havendo apenas 3 votos nesse sentido. E não existe, portanto, contradição interna no julgado. Do mesmo modo, não há omissão a ser suprida, pois a ausência de maioria expressa para a cassação do diploma impede que tal consequência conste do resultado proclamado ou da ementa.
9: A divergência vencida foi aberta pelo ministro Floriano Marques. No entendimento dele, por haver confirmação do crime de abuso de poder político, a cassação do mandato deveria ser obrigatória.
11: A conclusão, ao meu ver, lógica, inescapável, diante do reconhecimento da ofensa ao artigo 22 da Lei Complementar 64, não pode ser outra senão, além, claro, da declaração de inelegibilidade dos responsáveis pelas condutas, a cassação autônoma do diploma da chapa majoritária, dado que nós, em maioria, reconhecemos a existência do abuso do poder político.
9: O desfecho no Tribunal Eleitoral funciona agora como um gatilho político que faltava para destravar o xadrez no STF. O Supremo aguardava justamente a posição final do TSE para julgar o mérito das ações que vão definir o modelo definitivo da sucessão do governo do Rio. Do Rio de Janeiro, Matheus Maciel.
2: A gente continua no Rio agora com o Diogo Bugalho, tem as informações sobre o 9º dia de julgamento do assassinato cruel e covarde do garotinho Henri Borel.
12: Monique Medeiros, mãe de Henri Borel e ré por omissão no assassinato da criança, prestou depoimento ao Tribunal do Júri nessa terça-feira, 9º dia de julgamento do caso. Pela primeira vez, ela disse acreditar que o então companheiro, o ex-vereador Jairinho, matou a criança. Até então, Monique vinha sustentando a hipótese de acidente doméstico. Num depoimento de cerca de 6 horas, a ré se emocionou e chorou diversas vezes. Ela disse que nunca negligenciou o bem-estar do filho e que, se soubesse de agressões contra o menino, estaria respondendo pelo homicídio do Jairo ou enterrada ao lado do filho. Monique alegou que, na noite da morte de Henri, estava dormindo, provavelmente sob efeito de remédios. Ela disse que o ex-vereador costumava diluir comprimidos nas bebidas dela, mas que não se lembra se ele fez isso naquele dia. Afirmou ainda que mentiu na primeira versão dela, porque ainda não tinha entendido bem o que havia acontecido e decidiu seguir a narrativa de Jairinho. Jairinho falou na sequência. Ele se recusou a responder a perguntas da juíza e só falou aos próprios advogados. O ex-vereador negou um histórico de agressões relatado por testemunhas durante o julgamento. O advogado do ex-político, Rodrigo Falco, voltou a argumentar que não há provas de crime contra Henri e que os jurados podem estar contaminados pela opinião pública.
13: Não aconteceu o crime. Se nós excluirmos toda a parte de predisposição, de opinião pública, do que foi efetivamente trazido, principalmente pela assistência de acusação, e se basear, e os jurados se basearem exclusivamente nas provas produzidas, aquilo que é legítimo, nós teremos uma absolvição de ambos.
12: O julgamento deve ser concluído nessa quarta com os debates entre acusação e defesas. Os trabalhos devem se estender pelo dia inteiro. No final, os 7 jurados, 5 homens e 2 mulheres, votam e decidem pela condenação ou absolvição. Em caso de condenação, a magistrada Elizabeth Machado Louro, que preside o júri, é a responsável por fixar a extensão das penas. Com a colaboração de Gabriel Freitas, do Rio de Janeiro, Diogo Bugalho.
2: Meia-noite 52, e espaço aberto agora para o Bernardo Melo Franco na conversa com a Cássia Godoy e o Carlos Alberto Sardenberg.
14: O Bernardo, em áudio e vídeo, vai nos comentar um aspecto do tarifaço aí e as suas repercussões políticas. Bernardo.
15: Pois é, Sardenberg, a gente está falando muito, né, e o ouvinte do CBN Brasil está acompanhando as repercussões econômicas do tarifaço. São repercussões relevantes, né, que podem atingir uma série de setores da economia. Mas eu queria chamar a atenção aqui, nesse nosso quadro, para o impacto político dessa medida anunciada ou preparada pelo governo Trump e anunciada na madrugada dessa terça-feira. Esse tarifaço, esse novo tarifaço, Sardenberg, ele já entra imediatamente como um tema central da campanha presidencial. E agora há pouco, durante uma agenda no estado de Goiás, o presidente Lula acusou a família Bolsonaro, Flávio Bolsonaro, ele usa a expressão filhos do Bolsonaro, de traidores da pátria, pela articulação, suposta articulação, desse novo tarifaço. Isso foi durante um discurso, uma solenidade, né, que tratava de outros assuntos, mas o Lula aproveitou para dar esse recado. E, em contrapartida, o Flávio Bolsonaro, que está fazendo agenda em Minas Gerais, está tentando ali uma estratégia defensiva, dizendo, né, em entrevistas para rádios, que não pediu o tarifaço, que, pelo contrário, num encontro recente com Donald Trump, teria pedido para que as empresas brasileiras não fossem alvos de novas tarifas. O problema do Flávio, Sardenberg e Cássia, é lidar com o que ele mesmo já falou. Ele mesmo falou no ano passado, né, no capítulo 1 do tarifaço, aquele de 50% sobre todos os produtos brasileiros, o Flávio disse que os patriotas de verdade tinham que agradecer ao presidente Donald Trump. Chegou a dizer ali que teria sido uma providência divina, né, a decisão de aumentar as tarifas sobre as exportações brasileiras, porque isso, na visão dele, ajudaria a tirar o seu pai da cadeia. Então vejam como é que a gente falava semana passada que o Trump tinha inaugurado a sua interferência nas eleições brasileiras. De fato, agora ele tende a ficar cada vez mais como um personagem central aqui no debate político brasileiro, mas dando também essa munição, esse arsenal para o governo federal. É claro, gente, que uma medida dessa natureza, que pune a economia brasileira, né, que pode impor prejuízos a empresas brasileiras, ela tem um efeito negativo para o governo, portanto, para o presidente que está disputando a reeleição. Né, se subir preço de produto aqui, se as exportações caírem, né, se houver desemprego, tudo isso vai apresentar uma conta para o presidente Lula. Mas no momento em que a família Bolsonaro se associa a essa medida contra o Brasil, claro que ela também vai passar a responder politicamente pelos efeitos dessas tarifas.
14: É, agora, aparentemente, o Flávio Bolsonaro aprendeu a lição, né? Porque ele apressou-se hoje a dizer que não tem nada a ver com essas tarifas, que ele é contra essas tarifas, que ele pediu expressamente que o Brasil não fosse tarifado. E se pediu mesmo, não foi bem sucedido, né? Porque veio a tarifa. E além disso, tem um outro aspecto, né, Bernardo? É que essas tarifas não foram impostas pelo Trump numa decisão unilateral, né? Foi resultado de uma investigação comercial que vem já desde do ano passado, né?
15: É verdade, Serenberg. Agora, se o Flávio pediu para não baixar a tarifa e baixou, é sinal de que ele não tem o prestígio que ele gosta de alardear. Na Casa Branca, né? Mas a gente tem que entender essa fala do Flávio Bolsonaro hoje como uma fala defensiva, né? De alguém que está percebendo a repercussão negativa para ele nas redes sociais, né? Onde passou a ser usado, inclusive, o termo tariflávio, associando o tarifácio com o Flávio Bolsonaro. Isso, claro, da militância petista, da militância pró-governo, mas a gente sabe que a rede social hoje é o terreno onde se dá o embate político. Agora, Sardenberg, se por um lado é verdade que esse tarifaço não é uma decisão unilateral do Trump, pessoa física, né, como ele fez no primeiro tarifaço, levando aquela tabuleta dos países, por outro lado também é muito fácil ver no relatório do escritório de comércio uma série de acusações injustas ali ou de fatos distorcidos para justificar essa medida. Por exemplo, os americanos citam 20 vezes nesse documento divulgado hoje, citam 20 vezes o PIX, quer dizer, eles abrem uma batalha contra o PIX. E o que está por trás disso? O fato de que o PIX se tornou o principal meio de pagamento usado no Brasil e que ele impõe prejuízos ou reduz os ganhos de empresas americanas, né, que administram o meio de pagamento, Visa, Mastercard, Google Pay, Apple Pay. Então, a gente tem que entender isso dentro daquele contexto já conhecido de protecionismo do governo Trump, quer dizer, usar as tarifas como instrumento para desequilibrar a balança e defender as empresas americanas. Tem acusações contra o etanol, que a gente sabe que é usado aqui no Brasil há muito tempo, já desde lá dos anos 70, para baixar os preços da gasolina, dos combustíveis. Tem acusações no campo da propriedade industrial, especialmente no setor biofarmacêutico, e a gente também sabe como os americanos não engolem até hoje a lei dos genéricos, né, a quebra de patentes nesse setor, né, que vem lá do governo Fernando Henrique Cardoso. E, por fim, tem uma acusação ligada ao desmatamento ilegal. E essa aí, Sardenberg e Cássia, claramente é uma balela. Porque se a gente pega os dados dos últimos anos, o Brasil conseguiu reduzir em 3 anos 50% do desmatamento ilegal da Amazônia. Então, ao justificar esse novo tarifaço, o Trump apresenta um retrato como se o desmatamento estivesse em alta, quando na verdade ele está em queda. É um pouco aquilo que a gente viu quando o Trump dizia que os americanos tinham déficit com o Brasil e na verdade tinham um grande superávit.
14: Só para deixar claro, né, o PIX é de 2020. Né? O PIX foi lançado em novembro de 2020, ainda no governo Bolsonaro e na gestão do Roberto Campos como presidente do Banco Central. Aliás, o Flávio Bolsonaro está batendo nessa tecla para dizer que eles não têm nada com isso, com essas críticas aí ao PIX.
15: Mas o PIX hoje, Sardenberg e Cássia, é uma das coisas mais populares no Brasil.
14: Fale
15: mal da seleção brasileira, mas não fale mal do PIX.
3: Pois é.
15: Quando eles atacam o PIX, certamente a reação vai ser forte por aqui.
14: Não, é evidente. E é algo que, desde que foi introduzido, nós estamos em 26, né? São 6 anos já de funcionamento. E 6 anos de funcionamento sem qualquer grande problema, né? Teve problema aqui, ali, falaram e tal, não sei o quê, mas funciona perfeitamente bem, né? E é um êxito, né, do Banco Central Brasileiro.
2: Bernardo Melo Franco, conversando com a Cássia Godoy e com o Sardenberg. Vem aí, Matheus de Souza.
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0: quarta-feira, 3 de junho de 2026. A Febraban saiu em defesa do Pix nesta terça-feira após o sistema de pagamentos instantâneos ser citado em uma investigação comercial dos Estados Unidos. A apuração pode resultar em tarifas de 25% sobre produtos brasileiros. Em nota, a entidade afirmou que o Pix não é um produto comercial, mas uma infraestrutura de pagamentos que amplia a concorrência e facilita transações financeiras. Na visão dos Estados Unidos, o Pix pode representar uma desvantagem considerada por eles injusta no comércio americano. A nova concessionária dos trens do Rio de Janeiro rompeu o contrato com a Planner Corretora. A empresa é investigada pela Polícia Federal no escândalo envolvendo investimentos do Rio Previdência no Banco Master. O consórcio Nova Via Mobilidade assumiu oficialmente a operação do sistema ferroviário da região metropolitana do Rio nesta semana. Segundo a PF, a corretora intermediou aportes de R$ 510 milhões ao banco de Daniel Vorcaro. O governo dos Estados Unidos está monitorando a delegação do Irã na Copa do Mundo. De acordo com o secretário do Estado, Marco Rubio, Washington não permitirá que as pessoas com ligações à Guarda Revolucionária Islâmica se infiltrem no grupo. O serviço militar é obrigatório no Irã, mas jogadores de futebol nascidos no país podem ingressar em times ligados aos militares por meio de isenções esportivas. Uma das duas exceções na seleção é o atacante Mehdi Taremi, destaque do time que serviu na Marinha Iraniana por 2 anos. O presidente da Federação de Futebol do País Persa disse que todos os jogadores receberão vistos sem qualquer problema. Horário de Brasília, 1:02.
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2: 1:03.
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0: Muito bem, aqui no CBN Madrugada, espaço para o nosso papo semanal com o professor e economista Gilberto Braga, CBN valorizando seu bolso. Gilberto, muito bom dia, tudo bem por aí?
1: Bom dia, tudo tranquilo comigo e com você, Paulo Henrique Galvão.
0: Mais ou menos, né, Gilberto? A gente estava aqui já meio que esquecendo das tarifas do Trump. Aí o ministro da Fazenda já deu indicativo aí de que o negócio poderia voltar e não deu outra, né? O Trump anunciou essa semana tarifas. Queria que você falasse um pouco do impacto dessa medida, o tamanho dessa decisão aí dos Estados Unidos para a nossa economia, Gilberto.
1: Bom, para quem não está por dentro, né? Houve um relatório de um escritório de representação comercial, em inglês é USTR, que fixou, recomendou uma sobretaxa, né, uma tarifa de 25% sobre produtos e mercadorias brasileiras vendidas para os Estados Unidos. É um pouco diferente daquilo que aconteceu no ano passado, Galvão, porque no ano passado era quase que indiscriminado. Depois houve aquela flexibilização, a justiça considerou as medidas ilegais para todo mundo. Mas há um ano atrás, precisamente em julho do ano passado, o presidente Donald Trump tinha pedido para essa agência de representação comercial fazer um estudo aprofundado. E eles entregaram o relatório agora e foi uma grande surpresa, para não dizer que foi uma bofetada na cara do governo brasileiro, porque existia também, além desse estudo, desse escritório, uma espécie de uma negociação, um grupo bilateral que tinha sido combinado entre o presidente Donald Trump e o presidente Lula, Galvão. E eles estavam negociando, e uma das condições que, na última visita, recente visita do Lula lá à Casa Branca, era no sentido de que esse relatório dessa agência de investigação americana não fosse revelado e não trouxesse qualquer consequência. E aparentemente tem aí uma certa confusão, um paralelismo, ou seja, algo superposto, que a negociação não acabou, a tal da comissão, o grupo bilateral continua conversando, mas esse escritório de representação comercial, é o STR, né, em português, ele apresentou o seu relatório que diz que há práticas irreparáveis que de alguma maneira acabam com que prejudicam a economia americana, e por conta disso eles podem sobretaxar a economia brasileira. Então, resumindo, é uma proposta. Essa proposta tem um calendário. Nessa terça-feira foi apresentado aí o relatório. Ele fica um mês inteiro até o dia 30 de junho em discussão aberta, as pessoas podem se manifestar, mandar os seus comentários, as suas críticas, sugestões, apoios, e certamente o Brasil vai atuar. Depois, no dia 6 de julho, existe uma audiência pública com os responsáveis por esse relatório, e ali eles irão fazer uma espécie de coletânea de tudo que foi colocado, prós e a favor, e vão referendar o relatório ou não. A tendência é que seja referendado, e uma vez confirmado, entraria em vigor no dia 15 de julho de 2026, Galvão. Já. Então existe ainda aí cerca de 45 dias pela frente para o governo tentar, seja politicamente, diplomaticamente, economicamente, reverter essa decisão. E o curioso, né, é que alguns produtos que no ano passado foram fortemente sobretaxados ficaram de fora dessa lista. De acordo com os dados oficiais divulgados nesse último dia pelo Ministério da Indústria e Comércio Exterior, apenas 21% da pauta de exportações brasileiras para os Estados Unidos sofrerão essa sobretaxa se ela for de fato confirmada. O que significa dizer que a maioria dos produtos, e aí está o café, a carne bovina, os chás, o suco de laranja, as frutas in natura, cereais, sementes, peças automotivas, aeronaves e peças de reposição para aviões, produtos químicos, farmacêuticos, fertilizantes, isso tudo não entrou na lista. Por isso tem, são 75 páginas, só para a gente ter uma noção, de exclusão. Sim. De produtos brasileiros que não serão sobretaxados por esse relatório. Mas é algo incômodo, né, Galvão?
0: Ah, muito. E eu queria saber de você se realmente eles têm razão para toda essa grita, porque estou dando uma olhada aqui, eles afirmam, acusam o Brasil de adotarem práticas que oneram ou restringem o comércio com os Estados Unidos. Só que se a gente pega os dados dos últimos 10 anos, por exemplo, os Estados Unidos têm um superávit na balança comercial, se a gente pensar só em bens, de 90 bilhões de dólares, ou seja, o Brasil está comprando muito mais dos Estados Unidos do que os Estados Unidos comprando do Brasil. Eles estão com superávit de 90 bilhões de dólares nos últimos 10 anos. Se a gente incluir os serviços, né, questão de turismo, de royalties, esse superávit dos Estados Unidos sobe para 257 bilhões de dólares. Ou seja, com toda essa vantagem no comércio bilateral, os Estados Unidos têm razão em fazer esse tipo de reivindicação, alegando inclusive desmatamento ilegal, combate à corrupção por parte do Brasil, Gilberto?
1: Bom, economicamente não existe nenhuma dúvida de que o Brasil compra mais do que vende para os Estados Unidos. Então, a balança comercial é favorável para eles, né? Se a gente imagina aquela balança de feira, de dois pratos, de um lado está o Brasil, do outro lado está os Estados Unidos, fica mais pesado do lado deles e mais leve do nosso lado. Então, não é muito por aí. Entretanto, esse relatório é baseado numa tal lei de comércio lá da década de 70, mais precisamente de 1974. E lá eles podem efetivamente, de acordo com a legislação de lá, ou seja, é a lei americana, tomar medidas de retaliação, de alguma maneira de criar restrições a qualquer coisa que prejudique a economia americana. E aí existe uma certa confusão, porque, como você mencionou, Galvão, eles pegam questões de natureza que não são necessariamente de comércio, né, de economia, e misturam isso tudo. E aí eles dizem, olha, o Brasil não combate o desmatamento, então a gente vai aqui criticar por causa disso. Isso aí prejudica a economia indiretamente do mundo como um todo, porque não se preservam as matérias-primas, os biomas e etc. Existe uma discussão sobre etanol, que o Brasil favoreceria alguns outros países, dá tratamento diferente e não permite que os Estados Unidos tenham o mesmo tratamento. Diz que o Brasil dá um tratamento especial para a Índia e para o México e combate o PIX. O que está por trás disso? Existem bandeiras de cartão de crédito, débito, que são conhecidíssimas e muito utilizadas no mercado brasileiro, que são com sede nos Estados Unidos ou com controle acionário norte-americano, né? Então, isso é um aspecto. Eles falam da pirataria com relação ao direito de propriedade intelectual, né? Em relação a marcas e patentes, falsificações, especificamente esse comércio de rua, comércio aí das ruas populares pelo Brasil afora, que fazem cópias descaradas de produtos cujas patentes são controladas pelos norte-americanos. Falam também do combate à corrupção, que seria fraco no Brasil, que seria um país com alto grau de corrupção, e as ações de mediação, de remediar ou de combater, de evitar, de punir, seriam muito fracas na visão americana. E por último, eles reclamam até de decisões do Supremo Tribunal Federal, que de alguma maneira impuseram restrições ao funcionamento de big techs, ou seja, dessas grandes redes de internet americana, que foram, por decisões judiciais, obrigados a tirar postagens, restringir, seguir decisões impositivas de natureza jurídica da legislação brasileira, e que para eles isso atrapalha os negócios americanos. Então, existe uma grande confusão qualitativa que justifica a punição ou justificaria que medidas econômicas sejam adotadas, Galvão.
0: Ainda que de certa forma, em alguma medida, eles tenham razão em alguns desses aspectos, o que nos parece é que é muita intromissão em assuntos domésticos brasileiros e talvez aí a utilização desse tipo de alegação como subterfúgio para colocar ainda mais vantagem para o lado deles nessa relação bilateral, não é, Gilberto?
1: Isso é complicado e isso chega no momento que a gente não pode desassociar de polarização política, né? Existem, obviamente, aqui dois candidatos que disputam, né? Um pré-candidato, para ser mais exato, que é Flávio Bolsonaro, o presidente Lula, que também é candidato à reeleição, vai ser confirmado pelo PT. E então, se a gente tem uma polarização ideológica nesse discurso, então a reação do governo brasileiro, oficialmente soltou uma nota na terça-feira, foi no sentido de responsabilizar a família Bolsonaro e de tentar colar no seu opositor essas potenciais medidas que seriam confirmadas no mês que vem, e de maneira a desgastar a imagem do Flávio Bolsonaro. E, por outro lado, Flávio Bolsonaro dizendo que é incompetência do governo, que o presidente foi lá, tirou retrato lá com o presidente americano e no final não evitou a sobretaxa. E ele também divulgou que teria feito um pedido para que as medidas não fossem adotadas. Assim como o presidente Lula diz que também vai ligar para o presidente Donald Trump para tentar reverter esse relatório do escritório de representação comercial dos Estados Unidos.
0: O engraçado, então, Gilberto, desculpa te interromper, é que o discurso do Flávio agora é exatamente o oposto do irmão, o Eduardo Bolsonaro, porque nas primeiras tarifas ali, o Eduardo Bolsonaro trouxe para ele, para a família Bolsonaro, isso, ali, a motivação, como se isso fosse um bem. E aí, quando perceberam que a coisa era ruim para a nossa economia, ruim para o Brasil, ruim do ponto de vista político, agora eles vem com outra narrativa, né?
1: Na verdade, é a politização dessa questão. Se for confirmado, quem vai pagar é o povo brasileiro. Alguns setores serão bastante afetados, né? As áreas mais prejudicadas da economia, alguns setores de máquinas e equipamentos que vendem produtos para os Estados Unidos, sobretudo médias e pequenas empresas, os produtores de madeira, né, de compensados, de esquadrias de madeira, toda a área de papel, celulose, toda a indústria de calçados, a indústria moveleira, né, o Brasil exporta muitos móveis, seja de madeiras ou listos, né, para os Estados Unidos, e toda a parte de peixes e crustáceos, né, de pescados, de uma forma geral, seriam afetados. Então, esses setores e essas economias, os trabalhadores desses segmentos serão bastante prejudicados. Agora, o que a gente tem que lembrar, Galvão, é que no ano passado a gente teve muita criatividade e as perdas acabaram que foram muito menores daquelas que se imaginavam quando a gente conversava aqui na coluna e os especialistas davam palpite. Então, o Brasil conseguiu diversificar, abriu novos mercados, vendeu para a China, para a Índia, para outros países. Então, eu acho que, apesar de ser uma notícia ruim, ninguém quer, eu acho que tem ainda um processo de negociação, mas existe também a possibilidade de abertura de novos mercados para esses setores que serão afetados caso a medida seja confirmada.
0: Muito bem, professor economista Gilberto Braga, sempre valorizando o seu bolso, ouvinte CBN. E Gilberto, desejar para você uma ótima semana, aliás, um ótimo mês de junho, porque devo avisá-lo e aos nossos ouvintes e às nossas ouvintes que nas próximas semanas, Clauson Dutra estará tomando conta aqui do CBN Madrugada, estarei em férias e volto no mês de julho, combinado?
1: Paulo Henrique, você vai para os Estados Unidos, para o México ou para o Canadá assistir a Copa?
0: Olha, Gilberto, eu vou te dizer que eu gostaria muito, viu? Eu tinha muita vontade, sabe que eu tenho 57 anos de idade e não assisti uma Copa do Mundo ainda. E eu estava meio que me programando, justamente programei as férias para esse mês de junho, porque eu tinha vontade de assistir a Copa. Só que o que aconteceu? os jogos do Brasil, todos nos Estados Unidos, e eu me recuso simplesmente a pagar, sei lá, R$2.000, R$3.000, se eu for com a minha namorada para os Estados Unidos, para tirar um visto para chegar lá nos Estados Unidos, né? E o clima lá também não está muito bom, não, né? Então, se os jogos do Brasil fossem no México ou no Canadá, esses primeiros jogos que dá para a gente programar, eu acho que eu estaria lá. Mas, como não aconteceu isso, vou assistir no conforto do meu lar.
1: Eu acho que com R$2.000, R$3.000 dá para comprar uma bela TV dessas de tela gigantesca para gritar gol em casa, né?
0: Exatamente.
1: Boas férias para você, amigo. Tudo de bom e vamos para frente, né? Brasil nas cabeças.
0: É isso aí. Até a próxima, então. Tchau, tchau.
1: Um abraço. Tchau, tchau.
0: E 19, já que estamos falando de Copa do Mundo, né, Ricardo Garcia? Vamos chamar a Isa Morena. Tem informações aí sobre as camisas da seleção brasileira. O pessoal tá buscando aquelas retrôs, mesmo porque a desse ano custa mais de R$700. Se for querer aquela camisa do jogador, mais de R$700. Aí fica difícil, hein?
2: Há poucos dias do início da Copa do Mundo, a busca por camisas da seleção brasileira aumenta. Mas, neste ano, a procura não é somente pela amarelinha que será usada pelos convocados por Carlo Ancelotti. Camisas produzidas nas 5 edições em que o Brasil ganhou o título e em estilo retrô têm sido buscadas cada vez mais pelos torcedores. O empresário Luiz Quedinho afirma ter optado pelas blusas vintage por lembrarem de tempos vitoriosos da seleção.
3: Decidi comprar a camisa retrô da seleção porque a gente tenta resgatar a melhor fase da seleção brasileira. O modelo retrô faz esse tipo de resgate, né? As boas lembranças do nosso futebol.
2: As golas polo das blusas de 1958 e 1962, a simplicidade da que vestiu o esquadrão de 1970 e até as mais largas no estilo de 1994 e 2002 são algumas das características mais marcantes mencionadas por quem busca as camisas. Vini Martins é dono da Trox Casual Club, loja especializada em vender camisas de futebol antigas. Ele conta que a procura pelas amarelinhas retrôs tem aumentado na medida em que se aproxima a estreia do Brasil na competição. O empresário deu dicas para quem quer garantir uma camisa vintage, mas sem cair em golpes ou pirataria.
4: Primeiro tem o código global das etiquetas, que tem que bater com o código que aparece na internet, né? Você digita lá no Google o código da Nike, tem o seu próprio, Adidas, a Puma. Agora, quando não tem o código, aí vai dar percepção do colecionador. Tem muita camisa original que é, a gente compra aqui, que são removidas as etiquetas, a gente sabe que é original pela costura, pelo tecido, pela malha.
2: Além da lembrança das vitórias da seleção, outro fator levado em conta na hora de comprar a camisa tem sido o preço. O estudante Ronaldo Filho abriu mão de comprar a blusa desse ano e preferiu uma que remete à Copa de 1994 para poder caber no bolso.
5: Eu decidi comprar uma camisa retrô da seleção pelo simples fato de estar muito caro atualmente as camisas atuais da seleção brasileira, né? Eu gostei muito dos dois modelos, tanto da azul, tanto da amarela, mas eu tava pensando em comprar a amarela, só que é preço muito elevado.
2: Enquanto as camisas atuais podem chegar a valer quase R$800, as vintage simples e em estilo retrô têm preços mais em conta, em uma média de R$250. O Brasil estreia na Copa do Mundo em 13 de junho contra o Marrocos, às 7 da noite. Do Rio de Janeiro, Isa Morena.
0: Do Rio, vamos a Brasília. O Igor Cardim tem informações sobre uma votação importante no Senado, importante e preocupante, né, que tem a ver com o direito de menores ao aborto legal.
6: O Senado aprovou em votação simbólica o projeto de decreto legislativo que derruba uma resolução do Conselho Nacional dos Direitos da Criança e do Adolescente sobre o acesso ao aborto legal para crianças e adolescentes vítimas de violência sexual. A proposta foi incluída de última hora na pauta do plenário, poucas horas após ter sido aprovada na Comissão de Direitos Humanos. A medida segue agora para promulgação. A norma derrubada previa, entre outros pontos, que menores de 14 anos pudessem realizar o procedimento independentemente do estágio da gestação e mesmo sem boletim de ocorrência. O procedimento precisaria ser realizado de forma ágil, sigilosa e sem a imposição de obstáculos burocráticos ou morais. Com a aprovação do decreto legislativo, estas prerrogativas deixam de existir. Durante a sessão na Comissão de Direitos Humanos, a relatora Damaris Alves, do Republicanos, criticou o fato de a resolução permitir que procedimentos sejam realizados sem a presença ou autorização dos pais ou responsáveis.
7: Ao invés de fortalecer a articulação entre família, rede protetiva e órgãos de segurança pública, a norma cria mecanismos que relativizam a participação dos responsáveis legais. A resolução assegura ampla confidencialidade do atendimento, inclusive em relação aos pais e responsáveis.
6: Para a presidente do CONANDA, Deila Martins, a derrubada da resolução desorganiza todo o fluxo de atendimento às vítimas de violência sexual, provocando a revitimização e o constrangimento

0: projeto de decreto legislativo, a medida entra em vigor após a promulgação pelo Congresso, sem a necessidade da sanção presidencial. Com colaboração de Marina Dantas, de Brasília, Igor Cardim.
1: Só temos a lamentar, né, esse tipo de legislação que, como a gente ouviu na reportagem, dificulta a realização de um aborto legal dentro da lei para uma criança que seja, por exemplo, estuprada, o que infelizmente não é raro nesse nosso país, não é, Ricardo Garcia? E com certeza em outros locais também. É uma realidade terrível que a gente vive, de violência contra a mulher, de violência sexual contra crianças, muitas vezes praticada por pessoas da família ou conhecidos. É um assunto extremamente delicado, mas que a gente como sociedade tem que tratar. E tem que tratar dentro da realidade, não dentro daquilo que a gente gostaria que fosse. A realidade é essa. Isso está acontecendo. Então você criar uma dificuldade para uma criança, uma menina com 10, 11, 12 anos de idade, já estou falando 10 aqui porque aconteceu recentemente nessa idade, 11, 12, 13 anos de idade, que é estuprada, engravida, criar um entrave para que essa criança possa fazer o aborto é um crime contra esta criança, né? E a gente já falou algumas vezes sobre a questão do aborto aqui no CBN Madrugada. Há uma hipocrisia enorme em nossa sociedade em relação a esse assunto. Porque tem muita gente querendo debater a lei, né? Muita gente querendo endurecer ainda mais a lei, né? Porque o aborto hoje no Brasil, ele é permitido em 3 situações. Quando há um risco de morte para a mãe, quando há um caso de anencefalia, né, no feto, e quando a gravidez é resultado de um estupro. São os 3 casos. Agora, os abortos que são realizados dentro da legislação, abortos legais, a mulher vai lá nos hospitais de referência e realiza o aborto, a quantidade no Brasil é ínfima em relação a totalidade de abortos que efetivamente são realizados no Brasil e no mundo. Então essa ideia de querer falar sobre uma legislação ou alterar uma legislação que não está traduzindo a realidade, nada mais é do que uma hipocrisia total. Acho que a gente tem que debater como sociedade a realidade, o que está acontecendo. E os estudos mostram, os levantamentos mostram que no Brasil cerca de 1.300, 1.400, 1.500 mulheres, talvez até um pouco mais, porque os dados que eu tenho não estão tão atualizados, realizam abortos todos os dias. Então, o número de abortos que são realizados, muitas vezes em casa, em condições insalubres, que colocam em risco a saúde da mulher, em cada dia, a cada 24 horas, é quase o total de abortos no ano inteiro que são realizados nos hospitais de referência. São 500 mil abortos clandestinos por ano, cerca de todos os anos. Então, que adianta a gente falar de uma lei que não está sendo cumprida? Eu acho que nós, como sociedade, nossos governantes, congressistas, deveriam estar se voltando para esse fato, este problema, né? Que é 1.300, 1.400, 1.500 abortos por dia, colocando, repito, em risco a saúde dessas mulheres. É questão de educação, é questão de métodos contraceptivos mais acessíveis para a mulher, de repente para os homens também, via SUS. Estou jogando aqui as questões que devem ser debatidas para a gente fugir dessa, repito, hipocrisia de pessoas simplesmente sentarem o traseiro no sofá e falarem: ah, eu sou contra o aborto, ponto final, e vira as costas e não está nem aí para a realidade do que está acontecendo. Não adianta a gente ficar pensando em mudar ou não a legislação, mesmo porque as pesquisas mostram que os países que tiveram maior abertura para o aborto, por exemplo, são os países do hemisfério norte, por exemplo, a maioria tem uma legislação muito mais permissiva do que a nossa. Os países do hemisfério norte, Europa, Estados Unidos, Canadá.

0: Canadá, né, tem uma legislação mais permissiva. Isso aconteceu porque a população desses países pensa dessa forma. O Brasil ainda é um país muito conservador nessa área. As pesquisas, os levantamentos mostram que a maioria da população não é a favor de uma maior liberalização do aborto. Querem que permaneça como está na legislação. Mas, repito aqui, discutir essa legislação agora não vai mudar nada. Não vai mudar nada. Porque a realidade, repito, é que cerca de 500 mil abortos são realizados todos os anos nesse nosso Brasil. Vem aí o Matheus de Souza.
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0: quarta-feira, 3 de junho de 2026. O compositor do Boi Garantido, Pedro Paulo Nogueira Brito, está sendo investigado pela Polícia Civil do Amazonas. A apuração ocorre após um grupo de pessoas que pretendia acompanhar o Festival de Parintins deste ano denunciar ter sofrido um golpe na compra de ingressos. Ao portal G1, uma das vítimas informou que o prejuízo total chega a cerca de 70 mil reais. O Boi Garantido e o suspeito ainda não se manifestaram sobre o caso. Ninguém acertou as 6 dezenas do concurso 3.014 da Mega Sena, sorteado nesta terça-feira. Os números foram 27, 30, 35, 40, 44 e 58. O prêmio agora está acumulado em 32 milhões de reais. O próximo sorteio será na quinta-feira. O bilhete simples custa R$6. As apostas podem ser realizadas pela internet, no site da Caixa Econômica Federal ou em qualquer lotérica do país. O presidente dos Estados Unidos, Donald Trump, declarou apoio ao candidato Abelardo de las Priela nas eleições presidenciais da Colômbia. Em uma publicação feita nesta terça-feira, o republicano afirmou que a vitória do candidato vai ser importante para definir a relação entre os dois países. De las Priela lidera o movimento de ultradireita Defensores da Pátria na Colômbia. No primeiro turno das eleições, realizado no domingo, ele ficou em primeiro lugar, contrariando as pesquisas eleitorais. Horário de Brasília, 1h33.
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0: 1:34 aqui no CBN Madrugada, espaço para a gente falar sobre finanças pessoais.
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0: O Carlos pergunta o que é melhor na fase atual da economia brasileira. Aplicar no Tesouro Prefixado 2037 com juros semestrais, com rentabilidade de 14% ao ano, ou no Tesouro IPCA 2037, também com juros semestrais, com rentabilidade de 7,5% ao ano. Carlos, depende de como vai ser a inflação de hoje até 2037. Se você diminuir a remuneração do Tesouro Prefixado do Tesouro IPCA, vai dar 6,5%. Então, se a inflação na média for maior do que 6,5% pelos próximos 11 anos, a aplicação no Tesouro IPCA vai ter um rendimento maior. Isso porque o investimento no Tesouro Prefixado vai ter uma remuneração fixa de 14% ao ano. Já o rendimento no Tesouro IPCA vai ser a soma da taxa fixa de 7,5% ao ano com a inflação no período. Hoje, a previsão dos analistas é que a inflação vai ser de 5% em 2026, 4% em 2027 e 3,5% a partir de 2028. Portanto, se as previsões se confirmarem, o Tesouro Prefixado vai ter uma rentabilidade maior, mas não é garantido. Portanto, a escolha depende do risco que você está disposto a correr. Até a próxima e continue mandando as suas perguntas para cbndinheiro@cbn.com.br.
1: 1h36, agora é o momento do Viva Voz. Para você que não consegue acompanhar, participação da Vera Magalhães no ponto final, sempre das 18h às 19h, a gente reprisa para você aqui no CBN Madrugada. A Vera Magalhães com a Carol Moran, com a Débora Freitas e sempre com a participação da reportagem CBN.
2: Semana de feriado ia ser tranquila. Amanhecemos com a informação de que Estados Unidos concluíram uma investigação que acusa o governo brasileiro de adotar práticas que oneram ou restringem o comércio com os americanos. Entre essas práticas estão o PIX, desmatamento ilegal, pirataria, falha na aplicação de leis anticorrupção e, como resultado da investigação, os Estados Unidos propuseram a aplicação de uma tarifa de 25% sobre mercadorias brasileiras. A tarifa ainda não está valendo. Samantha Klein tem informações ao vivo sobre a repercussão dessa notícia em Brasília, do governo, do presidente Lula, aliás, e também de Flávio Bolsonaro, o senador, pré-candidato à presidência da República, que esteve reunido com Donald Trump na semana passada. Oi, Samantha.
3: Débora, Vera, Carol, boa noite. É, de fato, a repercussão ela é grande, isso em todos os poderes, mas vamos começar aí pelo presidente Lula, que fez uma correlação direta entre a proposta dos Estados Unidos de aplicar tarifas de 25% sobre mercadorias brasileiras e a família Bolsonaro. Num evento em Catalão, em Goiás, ele afirmou que os filhos do ex-presidente conseguem ser piores que ele, classificou os filhos como vendilhões da pátria que foram pedir para que um país estrangeiro se intrometa nas decisões do Brasil e disse que o senador Flávio Bolsonaro é um imbecil.
4: Ele hoje foi dizer que não falou nada. Ele falou. Ele foi pedir arrego. Foi dizer, porra, Trump. Trump, dá uma porrada no Lula, taxa o Lula, porque o Lula vai ganhar da eleição e Trump não deixa, prejudica o Lula. Imbecil. Ele não sabe que ele não vai prejudicar o Lula, ele vai prejudicar é o povo brasileiro.
3: Mais cedo, numa entrevista à Rádio Itatiaia, o senador afirmou que tinha pedido ao presidente Donald Trump para poupar as empresas do Brasil em relação ao tarifaço. Já Lula rebateu, disse ter combinado com o presidente norte-americano um prazo de 30 dias para resolver as pendências relativas àquela investigação da seção 301, que trata de bens como PIX e propriedade intelectual. O senador Flávio divulgou um vídeo em que atribuiu a possibilidade dos Estados Unidos aplicarem novas tarifas contra os produtos exportados pelo Brasil, ao que classifica como um tom agressivo do presidente Lula. E também aproveitou para afirmar ter enviado uma carta ao secretário de Estado dos Estados Unidos, Marco Rubio, após a publicação, então, desse relatório do governo americano, que propõe essa taxação de 25%. escrito no texto. Flávio agradece a decisão de classificar as facções como terroristas, organizações terroristas, no caso o PCC e o Comando Vermelho, mas reforçou aí um pedido de tratar as empresas brasileiras de forma diferente, disse que essa taxação traria problemas numa economia que já tem muitos endividados, empresas em renegociação ou até buscando a justiça, e disse então que o ideal seria que não ocorresse esse novo tarifaço. Com vocês.
2: Obrigada, Samantha, pelas informações. O governo americano deixou alguns itens de fora, uma lista de exceções, né, Vera? Produtos que são considerados estratégicos, a gente está falando aqui de carne, café, aeronave, terras raras, enfim, fazem parte da lista de exceção dessa possível taxação. Serão realizadas audiências públicas em que o Brasil vai poder apresentar aí a sua defesa, o seu contraponto, mas, de qualquer forma, estabelece-se uma nova cruzada para evitar essas tarifas. Quais são as consequências, quais podem ser as consequências econômicas e político-eleitorais, né, de novas tarifas?
5: Pois é, eu acho que por enquanto a gente está mais no terreno da repercussão político-eleitoral, Débora, porque as econômicas ainda dependem de uma série de circunstâncias. Parece que o governo americano está mais fazendo uma ameaça ao Brasil, tentando obter alguma concessão do governo brasileiro nesse prazo que vai até julho. E as concessões podem ser em diferentes áreas, de minerais críticos e terras raras, até alguma concessão em termos de recuo no uso do PIX, que eles devem imaginar que é possível, mas que a gente, estando no Brasil e sabendo como o PIX está absolutamente disseminado e enraizado na economia brasileira, sabe que é impossível retroceder no uso dessa ferramenta bancária aqui no Brasil. Então, me parece que o governo americano foi com tudo para cima, porque sabe que isso é sensível do ponto de vista político, imaginando obter alguma concessão do ponto de vista ali da negociação diplomática entre os dois países, para que haja alguma vantagem para as empresas e para a lógica americana nessas coisas com as quais eles estão de implicância, porque é uma implicância, uma birra ali. O Brasil não faz frente às empresas e aos negócios americanos. A gente é deficitário na balança comercial com os Estados Unidos. É obviamente uma pressão de alguém, de um país, de uma potência que quer ainda se sobrepor mais ainda em relação a um parceiro comercial. E o Brasil não deverá ceder, porque economicamente não faz sentido ceder. A gente viu que na imposição do primeiro tarifaço do ano passado, o Brasil conseguiu mercados alternativos e o prejuízo não foi tão grande. E politicamente faz menos sentido ainda ceder. E aí a gente entra nesse duelo, nessa disputa de narrativas políticas, né? Que eu acho que é onde a coisa está mais quente. O Lula foi muito incisivo para cima do Flávio Bolsonaro, de uma maneira ali pé no peito, como não tinha ido até agora, chamou o adversário de imbecil, que é um xingamento ali que todo mundo é capaz de compreender, né? Daqueles mais populares e antigos e que não precisam de tradução, portanto querendo diminuir a estatura política internacional do Flávio Bolsonaro, que atuou no sentido oposto, ao mandar um ofício para o Trump, reafirmando uma parte, ou seja, valeu por classificar as organizações criminosas como terroristas, mas essa do PIX não foi legal e a do tarifaço não foi legal, ele quer se colocar como alguém que fala de igual para igual com o presidente dos Estados Unidos. E para isso ele recebeu uma forcinha do Trump também, que fez uma postagem dizendo que ele é um cara inteligente. Então a gente está nesse momento da semiótica de posicionar os personagens de alguma maneira. De um lado, o governo querendo dizer que a família Bolsonaro trabalha contra o país, trabalha contra as empresas e o agronegócio brasileiros, portanto, tentando semear um desgaste para o Flávio Bolsonaro num setor que o apoia. e de outro a família Bolsonaro querendo reforçar essa ideia de que o Flávio é um interlocutor que o Trump respeita, mas que não foi ele que pediu o tarifaço, que é um pouco complicado de colar, né? O que é bom você fatura e o que é ruim você tenta se desvencilhar. Então a gente tem que ver disso tudo o que é que vai colar. Eu acho que PIX e PCC e Comando Vermelho são coisas com potencial de mexer no imaginário do eleitorado, porque é algo que está nas conversas, que todo mundo entende. Tarifaço, menos. Eu acho que as pessoas compreendem menos. Mas causa um embaraço para o Flávio Bolsonaro junto a empresários, exportadores, setores que normalmente tenderiam a apoiá-lo.
6: Pois é, eu fiquei achando que esse post do Trump acabou saindo pela culatra, viu? Fiquei com aquela impressão assim, fã ou hater, porque o encontro tem uma semana. Aí hoje, horas depois do tarifaço, ele posta a foto, tudo bem que ele fez um elogio, mas aí fica difícil de desvencilhar, né? Desassociar uma coisa da outra, como o Flávio está querendo. Nas redes sociais, inclusive, no X, tá bombando a hashtag Tariflávio, tá em segundo lugar. Depois vem Trump e depois o Pix é nosso. Só tá perdendo mesmo para a partida de tênis aí do nosso João Fonseca, que tá em primeiro.
5: Tariflávio é uma sacada, digamos, muito boa do ponto de vista de slogan e de apelido que tem potencial para pegar, né? É como o Tachade, são apelidos que vêm e colam. Você vê que cola na hora, assim. E eu acho que o temor de que pegue, e principalmente o temor de que se consolide a ideia de que ele foi para os Estados Unidos conspirar contra o PIX, que é algo amado por todo brasileiro, que consegue ver, e algo que consegue vencer a polarização das raras coisas que não são sujeitas à polarização no Brasil, é o PIX. Então, acho que por isso que ele rapidamente quis escrever aquele ofício, barra carta, para o Trump, tentando se descolar disso. Me tira fora dessa, não tenho nada a ver com o tarifaço, não tenho nada a ver com tentativa de taxar o PIX.
6: A gente vai continuar falando dessas repercussões, né? Reação aí dos aliados, da base governista. Ana Carolina Tomé atrás para nós. Oi, Ana, boa noite.
7: Boa noite, Carol, Débora, Vera. A proposta do governo dos Estados Unidos de aplicar uma sobretaxa de 25% sobre os produtos brasileiros gerou forte reação política em Brasília, envolvendo o governo Lula e os pré-candidatos à disputa eleitoral. O governo e a base governista apontam a família Bolsonaro como culpada pela ação que pode penalizar as empresas brasileiras. Segundo a deputada Gleisi Hoffmann, o novo tarifaço americano é resultado das articulações de Eduardo Bolsonaro nos Estados Unidos contra o Brasil. Já o deputado federal Lindbergh Farias disse que a situação é inaceitável. Ele acusou o senador Flávio Bolsonaro e o deputado Eduardo Bolsonaro de conspirarem contra o país. Na semana passada, o senador Flávio Bolsonaro, pré-candidato à presidência do PL, esteve em Washington e se reuniu com Trump e auxiliares do presidente americano. Já os ex-governadores Romeu Zema e Ronaldo Caiado, que participaram de um evento em Belo Horizonte, culparam também o presidente Lula pela possibilidade de mais um tarifaço contra produtos brasileiros. Zema disse que o anúncio não surpreende e que é resultado da política internacional adotada pelo governo federal, que na visão dele afasta o Brasil do Ocidente.
8: Isso demonstra claramente a inoperância, a incompetência do governo Lula com as relações internacionais. Durante o governo Lula, nós temos assistido o Brasil se aproximar de regimes autoritários, de Cuba, de Irã, e distanciar de países do Ocidente.
7: Já Caiado disse que a derrubada de imposições tarifárias partirão de um governo aberto ao diálogo, que para ele não é o que o governo Lula realiza.
9: O que nós não podemos aceitar é que venham taxar aquilo que realmente o Brasil sempre teve uma parceria e que nós esperamos que esse diálogo seja reaberto. Se nós chegarmos ao governo, se Deus quiser, nós reabriremos esse diálogo.
7: A decisão final sobre a tarifa de 25% está nas mãos do presidente americano Donald Trump. Volto com você.
6: Obrigada, Ana Carolina. Parece, né, Vera, que o senador Flávio Bolsonaro foi para os Estados Unidos para tentar virar a página do caso Master, mas acabou arrumando um outro problema para si, né?
5: Arrumou outro problema para si E chama muita atenção o fato de que esses outros candidatos que são oposição ao governo Lula não conseguem se diferenciar do Flávio Bolsonaro. Se é para ter medo de fazer qualquer contraponto ao Flávio Bolsonaro, eu fico imaginando por que eles são candidatos no fim do dia. É só apoiar o Flávio Bolsonaro no primeiro turno. Se eles não conseguem, diante de uma decisão que taxa o Brasil, falar que o candidato da oposição foi lá na semana passada e depois disso houve uma tarifa contra o Brasil, é impressionante. Eu acho que fica ali muito evidente que são candidaturas que funcionam como linha auxiliar do bolsonarismo. É só para isso que eles são candidatos. E sempre juntos, e sempre falando em jogral. São candidaturas que não conseguem apresentar nada de diferente até aqui, que fizesse o eleitor olhar para o quadro e votar em Romeu Zema ou Ronaldo Caiado e não no Flávio Bolsonaro. Então, até aqui, candidaturas que padecem e carecem de um mínimo de identidade de coluna vertebral, né?
6: Quem falou sobre o assunto também, meninas, foi o governador de São Paulo, Tarcísio de Freitas, durante uma entrevista coletiva depois da entrega de uma obra de duplicação numa rodovia, na rodovia Wilson Finardi. Ele afirmou que essa medida pode prejudicar a economia brasileira e contrariar princípios que historicamente marcaram o desenvolvimento norte-americano.
10: A gente recebe com muita preocupação essa possibilidade de um novo tarifaço, né, que está em consulta. É algo que prejudica o Brasil, prejudica empresas brasileiras e empregos brasileiros. Como é que os Estados Unidos vão cobrar de alguém, vão falar de desmatamento? Então observe o que nós fazemos e o que eles fazem. Então isso não faz o menor sentido e vai demandar agora um esforço da diplomacia brasileira. Então a gente espera que haja uma orientação firme do governo federal, a nossa diplomacia, que eles possam estabelecer as conversas, entender quais são os interesses por trás de uma medida dessa, que uma medida dessa carrega interesses por trás.
6: Portanto, tivemos aí a fala do governador de São Paulo, Tarcísio de Freitas, que é um aliado de Flávio Bolsonaro, criticando a medida, o anúncio feito pelos Estados Unidos.
5: Exatamente. O governador de São Paulo foi mais firme do que os dois presidenciáveis. Ele que é aliado real do Flávio Bolsonaro. Fez uma crítica à determinação de tarifas contra o Brasil, porque para os outros dois parece que os Estados Unidos estão certos, porque diante de um governo como o Lula, o que mais, né, que o Trump poderia fazer a não ser taxar os produtos brasileiros em 25%? Então, nessa fala, o governador de São Paulo, que é um aliado real do Flávio Bolsonaro, conseguiu ser mais crítico ao governo americano do que os outros dois candidatos a presidente que supostamente pretendem disputar os votos de oposição ao Lula. O fato é que a gente vai ter que ver como tudo isso que aconteceu de uma semana para cá vai reverberar em termos eleitorais, né? A gente não sabe o quanto essa coisa intrincada de tarifa, de sanção, de relação entre Estados Unidos e Brasil chega depois de mil filtros, filtro de rede social, filtro da conversa no bairro, da conversa de WhatsApp no grupo da família, etc., na cabeça do eleitor. O que a gente tem até aqui, né? Muito consolidado em termos eleitorais, uma polarização quase estanque, quase inabalável, que o Felipe Nunes chama, a meu ver, com muita propriedade, de cristalizada. Porque aconteça o que acontecer, o raciocínio que a pessoa parece fazer é: ah, tudo bem, isso não foi legal, mas eu prefiro votar nessa pessoa a votar na outra, e dependendo do Flávio Bolsonaro ou do Lula. Então, eu acho que, a não ser que fique galvanizada a ideia de que a família Bolsonaro é contra o PIX, ele não vai sofrer um grande abalo por conta dessa coisa. Assim como o caso Master, que era uma coisa de mais fácil compreensão, porque envolve transferência de milhões de reais por alguém que está preso, um banqueiro que deu um rombo bilionário no sistema financeiro, etc., causou um abalo pequeno. Então, até aqui, parece que a cristalização da polarização é de tal natureza, de tal magnitude, que nem essas ondas aí eleitorais são capazes de mexer muito nos ponteiros das pesquisas. Questionei a esse respeito o Maurício Moura, por exemplo, e o Felipe Nunes. O Maurício também parece cético em relação a haver uma movimentação importante em razão disso tudo. Ele acha que, a não ser que as pessoas compreendam a coisa do Pix, o resto fica meio difuso ali e cai na conta de quem você rejeita mais. Então, segue tudo mais ou menos inabalável. Vamos ter que ver de agora em diante. Outra coisa é quando chegar a campanha, num debate. Porque aí o Lula, que fez esse discurso hoje, vai chegar para o Flávio Bolsonaro e falar diretamente na cara dele que ele trabalhou contra o Brasil. E aí você vai ter que ver como o Flávio Bolsonaro vai reagir. Então, no embate direto entre os candidatos, quando esses temas forem organizados para o eleitor que estiver assistindo uma propaganda eleitoral, uma inserção, um debate, aí a coisa pode bater de uma outra maneira. Mas agora, inclusive às vésperas da Copa do Mundo, acho que é um assunto que fica ali meio insondável para a maioria do eleitorado.
1: Aí a Vera Magalhães, Carol Moran, Débora Freitas, é o Viva Voz que a gente representa sempre nesse horário aqui no CBN Madrugada. A gente vai à Paraíba, viu, Ricardo Garcia, com a Cris Honório. Essa história aqui é demais, né? É lamentável, é uma realidade triste, mas olha só, prenderam um delegado. E quem denunciou o delegado foi ninguém menos que o traficante. Só isso. Vamos escutar essa história.
11: A justiça manteve a prisão temporária do delegado da Polícia Civil da Paraíba, Braz Morrone, após audiência de custódia realizada na tarde desta terça-feira. Ele foi encaminhado para o presídio especial do Valentina, na capital João Pessoa. Segundo a defesa, o pedido de liberdade será analisado pelo juiz que decretou a prisão. Os advogados afirmaram durante a audiência que vão adotar medidas cabíveis para restaurar a liberdade do delegado e pretendem comprovar a inocência do investigado. Braz Morrone foi preso junto a outros dois agentes da Polícia Civil durante uma ação conjunta do órgão e do Ministério Público da Paraíba na manhã desta terça-feira. Ao todo foram 9 prisões e 24 mandados de busca e apreensões. A investigação iniciada em fevereiro do ano passado apura o suposto envolvimento de policiais civis com o tráfico de drogas e começou após denúncia de um traficante que alegou ter sido enganado por policiais. O delegado de repressão ao crime organizado, Rafael Bianchi, que participou da operação, deu outros detalhes.
12: Quando ela iniciou essa investigação, recebendo uma denúncia anônima com fotos e vídeos, e nessas fotos e vídeos constavam apenas os investigadores. Então essa investigação inteira, ela foi baseada nos investigadores. No meio do caminho, nós descobrimos outras pessoas, inclusive os traficantes. Então a gente não sabe o montante real de que o delegado teria recebido ou não. Bancariamente falando, transferências, não foi um montante considerável. Só que ficou constatado, por exemplo, num áudio, ele menciona, os investigadores mencionam, olha, o rapaz vai transferir 40 mil reais no Pix. Não vou perguntar para o delegado porque ele não recebe. Quem vai receber? Fulano, ciclano, enfim.
13: Eram pessoas ligadas?
12: Isso, mas então fica constatado que a maior parte da transação era fisicamente.
11: Segundo as apurações da polícia, os traficantes informavam aos policiais a localização de drogas armazenadas por outros grupos criminosos. Os agentes da polícia faziam as apreensões e repassavam onde estavam os entorpecentes. Um dos agentes presos, Everton Richelison da Silva Aires, conhecido como Bomba, é apontado como operador central da organização e fazia a ponte entre policiais e traficantes. Já o segundo agente é Eduardo Jorge Ferreira do Egito, conhecido como Mão Branca. O investigador tinha participação direta no roubo de drogas e teria monitorado carregamentos, utilizado rastreadores e escondido drogas em casa. Já o delegado Braz Morrone de Paiva Júnior participava da divisão dos lucros obtidos com a venda de drogas desviadas e teria recebido repasses financeiros e usado cargo para proteger subordinados envolvidos no esquema.
12: O que ficou constatado ali é que em uma das passagens eles vendem 85 pacotes de skunk e o traficante que compra, ele não gosta da qualidade da droga e pede para devolver. E o investigador fala que vai conversar com o delegado, depois ele retorna ao traficante falando que o delegado concordou com a devolução da droga e eles iriam devolver o dinheiro. Mas a maior parte da ação do delegado é a permissão, né? Ele era conivente com a situação. Que houve quebra bancária também. Então, por exemplo, em uma determinada transação, o traficante envia para um dos investigadores um determinado valor, e esse valor imediatamente é diluído entre outros membros da equipe. O delegado, outro investigador e outros traficantes também.
11: Os três foram afastados dos cargos. O secretário de Segurança da Paraíba, Jean Nunes, lamentou o ocorrido.
13: Durante essas ações de combate ao crime organizado, se depara com servidores públicos, principalmente policiais, que foram capacitados pelo Estado, foram treinados pelo Estado, com técnicas investigativas avançadas. E esses mudam de posição e passam a integrar esses grupos criminosos, tanto vem repassando drogas, revendendo para outras facções, desviando drogas da unidade policial da delegacia, vendendo droga para dentro do presídio, associado com outros traficantes que já estavam nessa atividade. Então você está diante de um fato de extrema gravidade, e além das providências judiciais que já foram adotadas, com as prisões, buscas e apreensões e afastamento da atividade da função pública, administrativamente a Polícia Civil também já está encaminhando o expediente para a Secretaria de Segurança. A gente vai também fazer o afastamento administrativo. Paralelamente, a Polícia Civil já determinou, junto à Corregedoria, a instauração de procedimentos administrativos para apurar a conduta. Esses procedimentos podem culminar, inclusive, com a demissão desses policiais.
11: A Justiça também decretou o recolhimento de 10 milhões de reais da conta dos envolvidos. De João Pessoa, Cris Honório.
1: Me lembrou Acorda Amor, do Chico Buarque. Chama o ladrão, né? Porque chamar esse delegado aí não ia adiantar, não. Né? Impressionante, né? Cadeia pesada para esse doutor delegado, que é pago com o dinheiro do contribuinte, né, para defender a população, mas como a gente ouviu aí na reportagem, passou para outro lado. Não é pagar. Cadeia nele.
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0: Quarta-feira, 3 de junho de 2026. O ministro do Desenvolvimento, Indústria e Comércio, Márcio Elias Rosa, afirmou que a proposta de um novo tarifaço dos Estados Unidos pode atingir 21% do que o Brasil vende para o país. Taxas prevêem 25% sobre mercadorias brasileiras. Projeto ainda em fase de consulta pública surge após investigações comerciais dos Estados Unidos sobre práticas brasileiras, incluindo PIX e questões de propriedade intelectual. Governador de São Paulo, Tarcísio de Freitas, do Republicanos, também expressou preocupação com a proposta norte-americana de aumentar tarifas sobre produtos brasileiros, destacando o risco para empregos e empresas. Ele enfatizou a necessidade de negociação pelo governo federal para proteger os interesses nacionais. A medida pode impactar setores como agronegócio e indústria, pressionando preços e exportações. Divulgou uma nota de apoio à soberania, independência e autonomia brasileira. De acordo com o Conselho de Estado chinês, o país está disposto a ampliar a cooperação que vem mantendo com o Brasil e com os demais países da América Latina. A aproximação entre os dois países foi reiterada em meio às ameaças dos Estados Unidos de taxar em 25% produtos brasileiros que não sejam considerados estratégicos para o mercado norte-americano. A manifestação chinesa em favor do Brasil ocorreu em Pequim, durante o evento Diálogo Estratégico Abrangente China-Brasil. No horário de Brasília, 2:04.
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0: 2:04, muito bom dia, com Ricardo Garcia aqui na mesa de som, vamos juntos até às 5 horas da manhã, agradecendo demais a companhia da ouvinte, do ouvinte CBN. Cláudio Vinícius está em Curitiba, manda o seu bom dia. Obrigado, Eliseu Cirino, de Campinas. Obrigado, Eliseu, pela mensagem aqui, já nos desejando boas férias, o Eliseu, viu, Ricardo Garcia? Então não custa nada a gente lembrar que a partir de amanhã, quem estará tomando conta aqui do CBN Madrugada é Clauson Dutra. Pelas próximas semanas, o Clauson estará com você, ouvinte, aqui do CBN Madrugada, e com o Ricardo Garcia também aqui na mesa de som. Obrigado a Givaldo de Maceió, Alagoas, que manda também o seu bom dia. Hélio Freire, na escuta do CBN Madrugada, em Recife, Pernambuco. Muito obrigado pela mensagem também. A nossa ouvinte Maria Rosa de Araras, no interior de São Paulo, também na nossa companhia. Pedro Guedes, João Pessoa, Paraíba. Também o Maurício do Jardim Thomas, ou Tomás, manda o seu bom dia também em São Paulo. Muito obrigado a você que participa pelo YouTube, pessoal que está trocando ideias no chat, José Carlos Zaunrich, obrigado pelas palavras aqui. Antônio Costa Cunha, também Leandro Noronha, Francine Reis. Quem mais? Júlio Filho, Leandro Noronha, já falamos aqui. Marcos Almeida, muito obrigado pelas mensagens. Galera trocando ideias e acompanhando as imagens aqui do nosso estúdio, a retaguarda, a redação, onde Edmilson Fernandes está lá preparando o jornal da CBN. E a gente agradece demais também a companhia, as mensagens que chegam via Instagram. aqui no arroba PHC Galvão. Didi de Minas Gerais, o Frank Espejo está sempre por aqui também. Muito obrigado pela mensagem em Jaú. Terezinha Covas Lisboa, Terezinha também sempre na nossa companhia em São Paulo. Lembrando, então, você pode interagir via Instagram no arroba PHC Galvão, como faz também o Alcides Firmino, muito obrigado, e o Eduardo Silva, também presente na rede social. 2:07, é a hora da gente saber como estará o tempo em todo o Brasil.
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0: Com Jade Ramos.
2: Nesta quarta-feira, o amanhecer será gelado e com chance de nevoeiros em áreas do sul do país. A atenção também é para a circulação marítima, que provoca chuvas mais fracas no litoral do Paraná, no litoral de Santa Catarina e no sul do Rio Grande do Sul. Já no sudeste, a umidade do oceano também provoca chuvas no litoral de São Paulo, do Rio de Janeiro e do Espírito Santo. Enquanto no interior da região sudeste, o tempo segue mais firme. Já no centro-oeste, o dia começa com sol entre poucas nuvens e o tempo mais seco. E as temperaturas ficam amenas pela manhã, com 16 graus em Brasília e 17 graus em Goiânia. Já no nordeste, tem alerta para temporais em Salvador ao longo do dia. E chove também no litoral da Bahia e no Rio Grande do Norte. E no norte do país, a combinação de calor e umidade favorece pancadas de chuva desde as primeiras horas da manhã em Boa Vista, enquanto nas demais áreas da região o sol aparece e as pancadas de chuva ocorrem principalmente no período da tarde, de forma mais isolada. Jade Ramos, da Clima Tempo, para a CBN.
0: Duas e nove, o destaque do esporte com Gabriel Dudziak.
3: Duas seleções do Grupo do Brasil na Copa do Mundo entraram em campo nesta terça-feira em amistosos de preparação para o Mundial. O Marrocos venceu Madagascar por 4-0, enquanto o Haiti bateu a Nova Zelândia, que também vai para a Copa, e foi pelo mesmo placar, 4-0. Ainda nesta terça-feira, Croácia e Bélgica, que estarão na Copa, se enfrentaram, e os belgas levaram a melhor, 2-0. Já Gana, que está no Mundial, ficou no empate por 1-1 com o País de Gales. Hoje, a República Democrática do Congo encara a Dinamarca. Holanda e Argélia se enfrentam. O Panamá joga com a República Dominicana. E a Coreia do Sul encara El Salvador.
0: 2:10, espaço aberto agora para Tatiana Vasconcelos e a Nadédia Calado, conversando com a Maria Cristina Fernandes.
4: O Brasil é um filme engraçado, né? A gente já vai para Tarifaço 2, O Retorno, num timing muito parecido com o último Tarifaço. Logo depois de encontros de Donald Trump com filhos do ex-presidente Jair Bolsonaro, em momentos em que a oposição estava acuada politicamente. A repercussão também me parece muito parecida, porque os efeitos econômicos são reais. Fala, Maria Cristina.
5: Pois é, Tati, a gente não é um bom tempo pra gente falar de filme, né? Porque esse negócio de filme tá dando complicação.
4: De filme pode dar problema,
5: Pode dar problema, mas esse roteirista realmente tá merecendo um prêmio, porque não tava no roteiro, não. Foi anunciado no finalzinho da noite de ontem, todo mundo só ficou sabendo hoje, que é este, na verdade ainda não é a tarifa, foi anunciado que o Brasil será tarifado. Abriram 30 dias aí de consulta, ainda vai ter uma audiência pública no dia 6 de julho, mas o fato é que está previsto o início da incidência dessa tarifa de 25% para o dia 15 de julho. Pega etanol, pega madeira, máquinas, equipamentos, soja, um monte de produtos das exportações brasileiras para os Estados Unidos. Mas há uma lista gigantesca também de 73 exceções, entre as quais carne, café, suco, laranja, avião. E é importante porque a Embraer fechou um contrato, né, de fornecimento para os Estados Unidos, terras raras. Obviamente não podia tributar, que é um minério, quer dizer, são minérios que os Estados Unidos querem explorar no Brasil. Então, é uma investigação por quê? Vamos explicar rapidamente. Tem uma lei de 1974, a Lei de Comércio nos Estados Unidos, que prevê as condições em que os Estados Unidos podem taxar países estrangeiros. Essa seção 301 fala de concorrência desleal. Então, é aberto uma investigação para saber se aquele país que o governo acusa de ser, quer dizer, o governo recolhe denúncias de empresas americanas, né? Estou sofrendo concorrência desleal neste, aquele setor. E é aberto uma investigação em que empresas americanas e do país estrangeiro são ouvidas. Esta investigação, neste caso, durou um ano e está para ser concluída no dia 15 de julho. Agora, eu li a íntegra dos argumentos, de fato, tem muita coisa que não para em pé, tem muita coisa que a gente não tem o devido conhecimento, mas tem muita coisa que está ali na cara. Os argumentos como o aumento do desmatamento. Bem, o desmatamento no governo Lula caiu 50%. No governo Bolsonaro, só na Amazônia cresceu 150%, ninguém falou em tarifa.
4: E pretendia se passar a boiada, não vamos esquecer.
5: Exatamente. Isso porque não se chegou até o fim, aos finalmente, né, Tati?
4: É.
5: O PIX, né? Eu conversei hoje com um interlocutor da comunidade de negócios americana no Brasil e perguntei, há uma queixa dos bancos americanos em relação ao PIX no Brasil? Ele disse, na verdade, não. O PIX aumentou a bancarização de uma maneira geral no país. E esta bancarização favoreceu todo mundo, inclusive as empresas de cartão de crédito, as bandeiras de cartão de crédito americana. Então, ninguém sabe exatamente de onde é que estão tirando essa coisa do PIX. É uma ação nitidamente política, Tati. Uhum. Acho que não tem. Você pode dizer, não, pode ter algum ponto ali, sim, etanol, pode ter um ponto. O Brasil taxa etanol e não é barato, não é baixa a taxa. Tem pontos, mas como todos os países,
4: E Estados Unidos produzem muito etanol, a gente estava ouvindo agora no CBN etanol. Brasil, quer dizer, as importações são pontuais.
5: É um competidor.
4: Isso.
5: Então tem pontos, como toda relação bilateral de comércio, tem pontos de estresse, mas uma coisa é ter pontos de estresse, outra coisa é soltar uma tarifa de 25% em cima de um país que tem, com o qual os Estados Unidos têm superávit e Sim. continuam a ter. Porque, vamos lembrar, depois de tarifaço, a média de participação dos Estados Unidos na cesta de exportações brasileiras vinha ali em torno de 20, 25%. Isso um embaixador me disse hoje. Depois do tarifaço do ano passado, caiu para 10%. Então, imagine, avalie quanto vai cair agora depois desse. E não para por aí. Porque está sendo esperado ainda para esta semana uma tarifa, que aí não é apenas sobre o Brasil, é uma tarifa também desta seção 301, do chamado da concorrência desleal, sobre, abre aspas, trabalho forçado. E aí é uma tarifa que a gente não sabe exatamente quanto vai ser, eu ouvi a especulação que seria entre 10% a 20%. Quem se diria sobre 86 países? Mas vamos à lista de trabalho forçado. Fariam companhia ao Brasil países como Reino Unido, Japão, Suíça, Alemanha, França, Espanha, toda a União Europeia.
4: Uhum.
5: E Bangladesh, Nigéria, Peru, Nicarágua. Então, assim, países com legislações trabalhistas e um ambiente, um mercado de trabalho completamente diferente. Todos deverão responder a esta acusação de trabalho forçado.
4: Uhum.
5: E aí, Tati, diante de tudo isso, como você falou no início, de fato, Esta visita do senador Flávio Bolsonaro aos Estados Unidos, ela realmente parece ter sido feita no momento errado, porque se esta tarifa já estava sendo planejada, digamos que a ida dele lá carimbou os irmãos de irmãos do Agouro, né? Porque sim, também o Eduardo Bolsonaro precedeu ao tarifaço do ano passado. Agora, ao contrário do ano passado, quando os irmãos comemoraram e chamaram de patriota quem comemorasse o tarifaço, nossa, americano, desta vez o Flávio disse que não pediu essa tarifa. Uhum. E que vai pedir para eles tirarem, porque isso não é bom para o Brasil. Então,
4: é porque não foi bom para eles a repercussão que houve no tarifaço,
5: exatamente,
4: do ano passado, né? Não é porque não é bom para o Brasil.
5: Né? Deu ruim. E quem ainda tiver alguma dúvida da motivação política eleitoral da política externa do Trump, como de fato há uma tentativa de interferência no processo eleitoral brasileiro, basta ver o secretário de Estado, Marco Rubio, falando hoje no Congresso americano. Ele disse, olha, os Estados Unidos hoje têm muitos aliados no continente. Né? Tem a Argentina, tem Guatemala, o Brasil ainda está em processo eleitoral, mas é um potencial aliado. Então, eles estão contando com isso, estão trabalhando para contribuir para que o Brasil se torne um aliado nos termos que eles querem que se torne. E bom, o presidente Lula, como reagiu, né? Eu achei bastante interessante a reação dele, Tati, porque, mais uma vez, em relação ao PCC e ao Comando Vermelho, taxados de terrorista, tá a mesma coisa. Hoje, ele meteu falação no Flávio, chamou de imbecil e de traidor da pátria.
4: Ô, louco.
5: Agora, não deu um pio sobre Trump.
4: Uhum.
5: Não deu um pio.
4: O que é que isso denota, Maria Cristina? Porque, assim, a gente tem que lembrar que a visita que o Lula fez ao Trump, Trump saiu lá dizendo que ele era magnético, sei lá mais o quê, estavam lá os dois muito, né, fotos bonitas e sorridentes, o Lula deu uma entrevista coletiva muito animada depois do encontro com o Trump, mas o Trump é um presidente de extrema direita alinhado ideologicamente com a oposição no Brasil, né?
5: Pois é, Tati, mas se, para você ver o quanto que essa posição dos irmãos Bolsonaro, ela é tudo menos movida pela inteligência.
4: Sim.
5: Porque não houvesse um Flávio Bolsonaro aqui no Brasil, o Lula não teria alternativa se não partir para cima do Trump. Mas se ele tem o Flávio Bolsonaro para bater, por que ele precisa bater no Trump? Então, se os Bolsonaro fossem mais comedidos nisso, iam deixar o presidente encurralado. Como é que ele vai adotar um discurso de soberania sem bater no presidente que toma essa decisão?
4: Né?
5: Mas ele tendo um Flávio Bolsonaro, ele precisa, porque, vamos combinar, até hoje eu escrevi sobre o México, o que que a Cláudia Sheinbaum, que é um presidente muito hábil nessa relação com o Trump, vamos combinar que o México depende muito mais do que o Brasil dos Estados Unidos, tem uma economia muito mais atrelada à americana do que a nossa. 80% das exportações do México vão para os Estados Unidos, o Brasil é só 10%. O que acontece lá? Aquele acordo lá do NAFTA, que é Estados Unidos, Canadá e México, foi renegociado em 2020 e há uma revisão marcada. Lá no Trump, primeiro governo Trump, e há uma revisão marcada quando? Este ano. Então, caberá a ela negociar essa revisão, esse acordo comercial. Então, ela fez um discurso nesse domingo super forte. Mas ela foi para cima do Trump, que lá ela não tem aqui, ela não está em processo eleitoral e não tem, digamos assim, um bolsonarista lá a quem ela possa apelar. São 6 anos de mandato, ela está no segundo. Então, lá ela teve que partir para cima do Trump, mas ela mantém a negociação, porque existe essa revisão de acordo e ela tem que negociar esse acordo favoravelmente ao México.
4: Perfeito.
5: Agora aqui, o MEDIC já estava desde a semana passada tentando abrir negociação com os Estados Unidos em virtude da proximidade desse 15 de julho, e há um esforço aí de se manter. Uma coisa é o discurso da soberania, Lula está em campanha, ele vai fazer. E a outra coisa é manter a porta aberta para negociar, porque o prejuízo de empresas que serão taxadas, seja com 25%, seja com esta tarifa de trabalho forçado, é gigantesco. Isso diz respeito à economia brasileira, aos empregos e às exportações. Então, não dá para brincar, não dá para fechar a porta e dizer agora eu não brinco mais, né? Tem que negociar até o limite, levar isso aí até as últimas consequências.
4: É o que faz um chefe de Estado, né?
5: Sim, é o que resta fazer, tem que ser feito. Não dá para dizer, não, com esse cara eu não negocio mais, né?
4: Sim, sem dúvida.
0: Maria Cristina Fernandes, conversando com a Tatiana Vasconcelos, com a Nadédia Calado. Há pouco a gente falou, né, Ricardo Garcia, de um delegado que passou para o outro lado. E agora a gente vai falar de um auditor fiscal que passou para o outro lado também, em São Paulo. Detalhes com o Pedro Pupulim.
6: A Receita Federal e a Polícia Federal deflagraram nesta terça-feira uma operação conjunta para apurar supostas irregularidades ligadas a um auditor fiscal da Receita que teriam causado um prejuízo de mais de 10 milhões de reais aos cofres públicos. Foram cumpridos 19 mandados de busca e apreensão em Santa Catarina e São Paulo em endereços vinculados ao servidor, familiares dele e pessoas físicas e jurídicas com atuação no setor. Marcos Vinícius Nali Simeone Filho é ex-chefe da Receita em Itajaí, em Santa Catarina, cidade que abriga um dos maiores portos do Brasil. Ele ficou na função entre 2022 e 2025. Corregedor da Receita Federal, Guilherme Bibiani, explicou à reportagem da CBN que o servidor teria recebido vantagens indevidas que somam cerca de 5 milhões de reais para facilitar controles aduaneiros, ou seja, a entrada e saída de mercadorias do país.
7: Isso, a partir do momento que você tem uma posição relevante de controle numa unidade aduaneira, você pode autorizar intervenientes no comércio internacional que não deveriam ter sido autorizados, conforme a legislação, transportadoras, você pode alfandegar recintos que de outra forma não seriam alfandegados.
6: Ainda segundo o corregedor, é possível que mercadorias contrabandeadas tenham entrado no Brasil, o que representa um risco para a segurança pública. Mais de 10 empresas privadas estariam envolvidas neste esquema, inclusive despachantes aduaneiros. As vantagens para as empresas privadas passam, por exemplo, pelo pagamento menor de tributos e outras vantagens dessa flexibilização de controle. O auditor já estaria atuando de forma irregular desde 2023. Na época, segundo o Guilherme Bibiani, ele foi afastado temporariamente e depois realocado em outra posição. As investigações

0: CBN aqui no nosso CBN Madrugada. Muito obrigado ao Antônio Costa Cunha, Odair Batista, Tomás Amora, também aqui no YouTube, acompanhando as imagens do nosso estúdio aqui, trocando ideias, Milton Domingues, via WhatsApp 11 999 11 9981. Tiago Strassalano está em onde que ele está? São Paulo. Obrigado pela mensagem. Jonas, taxista. João Pessoa, na Paraíba. Roberto, Recife, motorista de aplicativo. Muita gente pelas ruas e estradas desse nosso Brasil, levando junto a CBN. Muito obrigado também ao Américo Temperini, participando de São Paulo, via Instagram. Pessoal que interage aqui na rede social, agradeço muito a companhia também. O Vangerrei está em Jaguaretama, no Ceará. Domingos Batista, Wendel Santiago, Edmaranhos de Souza Matos, muito obrigado pelas mensagens aqui. Doutor Estevão Ziz, e também sempre na nossa companhia via Instagram, no arroba PHC Galvão. 2h27. Vamos abrir espaço para Maria Cecília Dalau. Olha, pessoal que esteve nesta terça-feira em Guarulhos, em Congonhas, teve problemas para voar, muita gente, hein?
1: Uma falha no sistema de comunicação na manhã desta terça-feira suspendeu os voos dos dois aeroportos mais movimentados do país, o de Guarulhos e o de Congonhas, em São Paulo. A concessionária que faz a operação de Congonhas falou em 22 voos afetados, entre atrasos e cancelamentos. A falha atingiu o APP São Paulo, sala de controle de aproximação, que fica no próprio aeroporto e é a área responsável por orientar os aviões que estão chegando ou partindo, organizando a fila de pousos e guiando o piloto durante a viagem. O problema afetou parte significativa dos passageiros no terminal. Muitos deles perderam as conexões por esperarem às vezes mais de 2 horas para realizar a conexão. A estudante Bárbara Cossates vinha de Goiânia fazer uma conexão em Congonhas com destino ao Rio de Janeiro. O motivo era o dia de apresentação do seu TCC.
2: Estava no estágio na Fazenda Roncador, no Mato Grosso, fazendo meu estágio obrigatório em medicina veterinária. Saí ontem, peguei 18 horas de ônibus, cheguei em Goiânia 9h30, atrasou simplesmente tudo, falou que não tinha conexão com o aeroporto de São Paulo, que ia atrasar e que não tinha previsão. Acabou que atrasou 1 hora, cheguei agora em São Paulo, perdi meu voo, hoje é o dia que eu apresento meu TCC, meu trabalho de conclusão de curso, e não tem voo. O próximo voo que eles falaram que tem é só depois de 5 horas da tarde, e eu vou perder o meu TCC, eu vou perder o meu voo e eu vou perder minha faculdade.
1: Outros passageiros viajavam a turismo. Foi o caso da psicóloga Camila Rota. Do Paraná, ela faria uma conexão no aeroporto de Guarulhos com destino a Salvador. Com o atraso do voo, ela foi realocada para Congonhas. Em meio à confusão, quando chegou, Camila descobriu que um voo que era para acontecer ao meio-dia aconteceria só às 9h.
3: Eu estou indo para Salvador, eu tive meu voo, uma dificuldade na conexão, saí atrasada de Cascavel e fui para Guarulhos e perdi a conexão em Guarulhos. E agora solicitaram que eu viesse para cá e pediram para que eu fosse realocada em um outro voo só às 21h. Eu estou com filha pequena e a gente chegaria 2h30 em Salvador. Então eu vou perder diária, né, os passeios que a gente havia programado.
1: No aeroporto de Guarulhos, o advogado Teodoro chegou de Valência, na Espanha, e faria uma conexão para seguir viagem a Florianópolis, onde mora, e teria algumas reuniões importantes no final da tarde.
4: E estamos aqui nessa confusão esperando uma remarcação desse voo, que para mim, para hoje, já inviabilizou, né, a reunião, porque tinha pessoas de fora participar da reunião e, infelizmente, está comprometida a minha participação.
1: A comunicação por rádio com as aeronaves foi restabelecida às 10 da manhã desta terça-feira. Ao todo, os 40 minutos de interrupção nas operações aéreas da região de São Paulo geraram consequências que afetaram o dia inteiro dos passageiros. O APP São Paulo é uma etapa intermediária do controle de tráfego aéreo. De um lado estão as torres dos aeroportos, que cuidam de decolagens e pousos. Do outro estão os centros que acompanham os aviões em altitude de cruzeiro. Em abril, uma falha geral no controle de tráfego aéreo na região.

0: região de São Paulo já tinha suspendido temporariamente os voos. Na época, a CBN apurou que houve um princípio de incêndio na sala do APP São Paulo. Com a colaboração de Pedro Pupulin e Pedro Fagundes, de São Paulo, Maria Cecília Dalau.
1: 2:31 agora.
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0: Quarta-feira, 3 de junho de 2026. O presidente do Senado, Davi Alcolumbre, afirmou que a casa não pode ser obrigada a carimbar a PEC que acaba com a escala 6x1 e reduz a jornada de trabalho. A proposta foi aprovada pela Câmara na última semana, com votação quase unânime. Alcolumbre reforçou ainda que a PEC aprovada pela Câmara deve passar por pelo menos uma comissão e que há pedidos para criar uma comissão especial para analisar o texto. O governo do Distrito Federal encaminhou à Câmara Distrital projeto de lei que ratifica os termos do acordo homologado pelo Supremo entre a União, o Distrito Federal, o Banco Central e o Banco de Brasília. O texto autoriza a contratação de uma operação de crédito de até 6 bilhões de reais junto ao Fundo Garantidor de Créditos para reforçar o capital do BRB. A proposta inclui ainda o ressarcimento ao Distrito Federal via dividendos, juros ou venda de ações. A professora Monique Medeiros, mãe de Henri Borel, afirmou que suspeita ter sido dopada no dia do assassinato do menino em março de 2021. Ré no processo em que o crime é julgado, ela prestou depoimento no 9º dia do júri no Tribunal de Justiça do Rio de Janeiro. Para Monique, há elementos para acreditar que Jairinho pode ter sido responsável pela morte. Segundo o Ministério Público, Jairinho torturou o enteado e Monique foi omissa. No horário de Brasília, 2 horas e 33 minutos.
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1: E 34, agora com Leandro Gouveia.

0: Em destaque no Panorama CBN, Flávio Bolsonaro nega que tenha pedido a Trump taxas contra o Brasil e manda carta demonstrando preocupação com tarifaço. Presidente Lula chama senador de imbecil, diz que os Bolsonaro são vendilhões da pátria e afirma que espera a ligação de Trump. Presidente americano divulga foto com Flávio e chama senador de jovem esperto que ama o Brasil. Secretário de Estado americano diz que Brasil não é amigável aos Estados Unidos, como Cuba e Venezuela. Pela primeira vez, Monique Medeiros diz acreditar que Jairinho matou Henri Borel. Olá para você que está aqui comigo, eu sou o Leandro Gouveia e essa é a segunda edição do podcast Panorama CBN de terça-feira, 2 de junho de 2026. Em menos de meia hora eu te conto as principais notícias do dia. O governo brasileiro reagiu com indignação ao relatório preliminar dos Estados Unidos que acusa o país de adotar práticas comerciais desleais. Esse documento pode resultar na criação de tarifas de 25% sobre os produtos brasileiros. Esse documento é a conclusão de uma investigação que foi aberta em julho do ano passado e inclui tudo quanto é tipo de tema. PIX, 25 de março, desmatamento, combate à corrupção, etanol. O relatório acusa o governo brasileiro de adotar práticas comerciais consideradas irrazoáveis. Segundo Washington, políticas nacionais sobre comércio digital, propriedade intelectual e combate ao desmatamento ilegal restringem ou encarecem a entrada de produtos e serviços americanos no mercado brasileiro. No caso do desmatamento, o documento cita dados de 2021 do governo Bolsonaro, quando houve recordes de crimes ambientais na Amazônia, e ignora as recentes reduções nas taxas de corte de árvores. A tarifa, se for confirmada, atinge quase todas as mercadorias do Brasil. Ficam de fora itens estratégicos para o abastecimento dos Estados Unidos, como carne bovina, café, frutas tropicais, petróleo, minérios, terras raras, aviões, fertilizantes e medicamentos. Em nota divulgada nesta terça-feira, o Palácio do Planalto afirmou que não existe justificativa para eventuais sanções econômicas. O governo acusou integrantes da família do ex-presidente Jair Bolsonaro de interferência política para incentivar o processo em Washington. Na defesa técnica, o governo argumenta que a relação comercial é amplamente favorável aos americanos, com superávit de mais de 424 bilhões e meio de dólares com o Brasil entre 2011 e o ano passado. A nota do Planalto destaca que 76% das importações vindas dos Estados Unidos entraram no país sem pagar imposto no ano passado. Um dos pontos que mais irritaram os governistas no documento americano é a acusação de que o Banco Central brasileiro usa o PIX para prejudicar empresas de cartão de crédito dos Estados Unidos. O deputado Lindbergh Farias, do PT, criticou a postura da oposição.
1: O Flávio Bolsonaro e o Eduardo Bolsonaro acabam conspirando contra o Brasil, trabalhando contra os brasileiros. Novamente vieram com tarifas, mas da forma mais injusta possível. Tarifas contra o Brasil, porque o Brasil tem um PIX, como se nós tivéssemos que ficar dependentes e reféns dos cartões de créditos norte-americanos. Isso é um escândalo.
0: Nas redes sociais, o tarifaço já é chamado de tariflávio, mas o senador nega que tenha agido em favor das taxas aos produtos brasileiros. Em entrevista à rádio Itatiaia, o senador do PL disse que pediu expressamente ao presidente Donald Trump para não taxar as empresas brasileiras na reunião da semana passada na Casa Branca. Flávio Bolsonaro disse que o governo americano vê Lula com desconfiança e por isso mantém as sanções. Ele negou problemas com o PIX e chamou a acusação do governo federal de terrorismo.
2: Nas três reuniões que nós tivemos, né, com o presidente Trump, o vice-presidente J.D. Vance e o secretário de Estado Marco Rubio, eu pedi expressamente, não taxem as empresas brasileiras. É um pedido que eu fiz expresso a eles, porque eu disse o seguinte, a partir de 2027, vocês vão ter um governo que vai sentar aqui com vocês, vai negociar de igual para igual, porque o nosso agro alimenta o mundo, não é justo taxar as nossas empresas, a gente tem que valorizar a nossa tecnologia, a gente tem que valorizar o nosso PIX, a gente tem que valorizar o nosso etanol.
0: Em outra declaração, Flávio atribuiu o tarifaço ao tom agressivo de Lula contra os norte-americanos. Na tarde dessa terça, o senador divulgou uma carta endereçada ao secretário de Estado americano, Marco Rubio, manifestando preocupação com a possibilidade de novas tarifas contra o Brasil e pedindo para que a sobretaxa não seja executada. Flávio Bolsonaro alega que o país atravessa um período de grave deterioração fiscal e econômica e que as novas tarifas causariam sérios prejuízos ao povo brasileiro. Também nessa terça, o presidente Donald Trump postou na rede social dele fotos do encontro que teve com Flávio Bolsonaro na Casa Branca há uma semana. Em uma delas, também aparecem sentados o deputado cassado Eduardo Bolsonaro, ao lado de Flávio, e Paulo Figueiredo, aliado da família e neto do último presidente da ditadura militar. Na publicação, Trump diz que foi muito bom ter Flávio Bolsonaro no Salão Oval, um jovem esperto que ama muito o seu país, o Brasil. No Senado americano, o secretário de Estado Marco Rubio, durante um depoimento, excluiu o Brasil de uma lista de países considerados amigáveis aos Estados Unidos. Enquanto ele defendia a política externa do governo americano para o hemisfério ocidental, Rubio disse que tem uma região cheia de aliados e amigos dos Estados Unidos, tirando, nas palavras dele, Nicarágua, Cuba, Venezuela e, claro, Brasil, embora esteja no meio de um ciclo eleitoral e, em alguma extensão, a Colômbia. Mais cedo, ao comentar o relatório americano que propõe a tarifa de 25%, o presidente Lula criticou Marco Rubio, dizendo que ele é anti-América Latina e que já disse a Trump que Rubio não gosta do Brasil. Em um evento em Catalão, Goiás, o presidente Lula fez um discurso inflamado, com palavrões, xingou Flávio Bolsonaro e culpou a articulação da família do ex-presidente Jair Bolsonaro.
3: E esse filho do Bolsonaro consegue ser pior do que ele. E são, na verdade, vendilhões da pátria. Foram pedir para que um país estrangeiro se intrometesse nas decisões brasileiras. Porque esse cidadão hoje aparece na imprensa dizendo: eu não falei nada, eu não falei nada. Todo covarde é assim. Fala a merda que fala, depois não tem coragem de assumir o que fala, fica tentando mentir. Imbecil. Ele não sabe que ele não vai prejudicar o Lula. Ele vai prejudicar é o povo brasileiro.
0: Lula lembrou ainda que Flávio Bolsonaro publicou agradecimentos a Trump pelo tarifaço do ano passado.
3: Dia 9 de julho de 2025, no dia que o Trump nos puniu, ele disse: obrigado, Trump, faça o Brasil livre de novo. E o outro filho também agradeceu ao presidente Trump. Vamos ao rumo da lei Magnitsky, o Eduardo Bolsonaro, criticando o Brasil e a parabenizando o Trump pela taxação.
0: Lula também relembrou os bastidores da reunião de 3 horas que teve com Donald Trump no dia 7 de maio. Depois desse encontro, os dois governos tinham definido o prazo de 30 dias para que o ministro do Desenvolvimento, Márcio Elias Rosa, e as autoridades americanas chegassem a um consenso. Só que o governo americano decidiu aplicar a sanção mesmo depois de 3 rodadas de conversas e com as negociações ainda em andamento. Mais tarde, o presidente apareceu em outro evento em Catalão, Goiás, segurando um cartaz que dizia: o Pix é do Brasil.
3: Então, Trump, é o seguinte, cara, você disse que pintou uma química entre eu e você. Quem anunciou isso não foi você nem eu. Você me deve uma reunião e eu devo uma para você, porque nós demos 30 dias para os nossos ministros negociar. Então, eu estou esperando um telefonema seu para me explicar o que aconteceu na sua ausência e na minha ausência. Porque esse acordo não pode ter a sua anuência, porque nós dois combinamos 30 dias até 15 de julho para poder ter uma resposta do que nós propusemos.
0: Para conter os impactos e alinhar as ações, o Palácio do Planalto fez uma reunião de emergência no fim da manhã dessa terça-feira, com a estratégia central de evitar um rompimento e manter os canais de negociação abertos com Washington para tentar reverter a medida ou reduzir os prejuízos. Do lado americano, o embaixador e representante comercial Jameson Greer confirmou que mantém conversas intensas com o governo brasileiro, mas disse que há divergências substanciais nas questões identificadas na investigação. O vice-presidente Geraldo Alckmin, depois da reunião, criticou o relatório americano.
4: Descabida a recomendação e o governo, o presidente Lula, vai trabalhar para que ela não se converta. E o caminho é o caminho do diálogo, que já vinha ocorrendo, mas sempre que o diálogo avança, infelizmente, falsos patriotas sabotadores prejudicam, colocam seus interesses pessoais e eleitorais acima do interesse do país e do interesse público.
0: O ministro da Fazenda, Dario Durigan, ressaltou que o PIX está protegido e fora de questão nas conversas. Se os Estados Unidos decidirem impor as sanções comerciais de forma unilateral, o Brasil ameaça usar a lei de reciprocidade para retaliar de forma proporcional. Atualmente, o mercado americano vem perdendo espaço para o mercado brasileiro. No primeiro trimestre desse ano, a participação dos Estados Unidos nas exportações do Brasil atingiu o menor valor da série histórica, somando 9,4%. Os pré-candidatos à presidência da República, Romeu Zema e Ronaldo Caiado, responsabilizaram o presidente Lula. Em um evento em Belo Horizonte, Romeu Zema do Novo afirmou que a medida não é uma surpresa e demonstra a incompetência do governo Lula com as relações internacionais.
5: Durante o governo Lula, nós temos assistido o Brasil se aproximar de regimes autoritários, de Cuba, de Irã, e distanciar de países do Ocidente. O Brasil precisa, como eu tenho dito, se aproximar do Ocidente. Nós somos um país ocidental, um país cristão, as nossas raízes estão na Europa.
0: Ronaldo Caiado, do PSD, seguiu a mesma linha e declarou que o fim das barreiras comerciais só vai vir de um governo aberto ao diálogo, o que para ele não é o caso da atual gestão.
6: O que nós não podemos aceitar é que venham taxar aquilo que realmente o Brasil sempre teve uma parceria e que nós esperamos que esse diálogo seja reaberto. Se nós chegarmos ao governo, se Deus quiser, nós reabriremos esse diálogo para que não tenha retaliação a aço, a móveis e outros detalhes que não soltaram ainda a relação toda dos segmentos que serão penalizados. Então, é isso que falta, ou seja, um presidente que tenha capacidade de dialogar.
0: Flávio Bolsonaro estava no evento, mas não falou com a imprensa. E ele sinalizou parceria com Zema e Caiado, diferente do que aconteceu dias atrás, quando foi criticado pela relação com Daniel Vorcaro. No interior de São Paulo, o governador Tarcísio de Freitas demonstrou preocupação com a ameaça de novas tarifas e cobrou uma reação dura do governo Lula.
7: Como é que os Estados Unidos vão cobrar de alguém, vão falar de desmatamento? Então observe o que nós fazemos e o que eles fazem. Então isso não faz o menor sentido e vai demandar agora um esforço da diplomacia brasileira.
0: E o governo do Irã colocou o Brasil no centro de uma propaganda de guerra contra os americanos. Um vídeo publicado pela embaixada iraniana na Tunísia, feito com inteligência artificial, mostra uma briga entre o Cristo Redentor e a Estátua da Liberdade. E o Cristo aparece destruindo a estátua americana. A legenda diz: uma frente, uma luta, a vitória da fé sobre o imperialismo. A publicação foi feita antes da ameaça de tarifa pelos Estados Unidos, mas aí ganhou outro significado depois do anúncio. E o presidente Donald Trump cobrou de forma dura o primeiro-ministro de Israel, Benjamin Netanyahu, para conter a escalada militar no Líbano. Segundo informações do site Axios, em um telefonema, Trump chegou a xingar o premier de louco e disse que ele estaria na prisão se não fosse pelo apoio americano. Depois da pressão, Netanyahu recuou da ameaça de bombardear a capital, Beirute. Mas o recuo vale apenas para a capital mesmo, porque no sul do Líbano os combates continuam intensos. Ataques israelenses mataram pelo menos 8 pessoas nesta terça-feira e o Hezbollah afirma ter lançado drones contra veículos militares israelenses. Em depoimento no Senado, o secretário de Estado americano Marco Rubio negou que as conversas com o Irã estejam paralisadas e disse que os Estados Unidos não vão suspender as sanções contra o Irã em troca da reabertura completa do Estreito de Hormuz, acrescentando que qualquer alívio das sanções está condicionada à renúncia do urânio enriquecido. Nessa terça, o petróleo ficou praticamente estável aos 95 dólares. E com a impressão de que o tarifaço tem mais impacto político do que econômico, até porque a lista de produtos com isenção tem 73 páginas, o principal índice da Bolsa de Valores de São Paulo subiu 1,16% aos 174.197 pontos. O dólar comercial caiu 0,27%, cotado a R$ 5,00. O euro vale R$ 5,82, com baixa de 0,27%. volto a falar do ex-governador de Goiás, Ronaldo Caiado, do PSD, porque ele apontou a apresentadora Silvia Abravanel, filha de Silvio Santos, como um nome forte para ser vice na chapa dele para a presidência da República. Silvia se filiou ao PSD em março para disputar uma vaga na Câmara dos Deputados. E depois ela foi às redes para dizer que segue focada na pré-candidatura a deputada federal. O assunto vai ser debatido pela cúpula do partido na próxima segunda-feira, dia 8. O presidente do PSD, o Gilberto Kassab, também está cotado para a vaga de vice e já disse que vai acatar a decisão coletiva da legenda. Na agenda em Belo Horizonte, Caiado negou a possibilidade de abrir mão da cabeça de chapa para ser vice do ex-governador de Minas Gerais, Romeu Zema, do Novo. E o governador de São Paulo, Tarcísio de Freitas, defendeu a autonomia da Polícia Civil na operação que investiga a Prefeitura da capital e a ONG que foi contratada para instalar pontos de internet sem fio em São Paulo. No dia anterior, o prefeito Ricardo Nunes contestou a ação e disse que a Prefeitura já tinha entregado todos os documentos exigidos. E Nunes também sugeriu que a investigação pode ter motivação política, já que a dona da ONG é a mesma da produtora do filme Dark Horse sobre o ex-presidente Jair Bolsonaro. E a fala gerou forte mal-estar nos bastidores, porque a Polícia Civil responde diretamente ao governo do estado. A CBN apurou que Tarcísio e Ricardo Nunes conversaram por telefone depois da operação. Questionado pela repórter Bruna Barbosa, da CBN, o governador negou qualquer interferência política e afirmou que a polícia apenas atendeu a um pedido do Ministério Público.
7: Primeiro, a operação da polícia é uma coisa que a gente não interfere, a polícia tem autonomia. Havia uma investigação em curso, uma demanda do Ministério Público, e a polícia cumpriu essa demanda do Ministério Público e, portanto, tivemos a operação. E sempre vai ser assim, a polícia vai ser e sempre será uma instituição de Estado, está a serviço do Estado.
0: Nesta terça, o prefeito Ricardo Nunes disse que a gestão municipal decidiu reduzir, por falta de recursos, a quantidade de pontos de Wi-Fi prevista no contrato de 108 milhões que é investigado. Segundo ele, apenas 3.200 dos 5 mil pontos foram efetivamente entregues e pagos pela prefeitura. O julgamento do caso Henri Borel teve uma reviravolta importante no Rio de Janeiro. Pela primeira vez, a mãe do menino, Monique Medeiros, acusou diretamente o ex-namorado e ex-vereador Jairo Souza Santos Júnior, o Jairinho. No nono dia de julgamento, Monique revelou que confrontou o ex-parlamentar antes da prisão dos dois e disse a ele: "Você matou meu filho." A ré explicou que tomou essa atitude depois de descobrir que Jairinho conversava com uma ex-namorada na madrugada do crime, ao contrário do que ele sustentava. De acordo com o depoimento, Monique agrediu o ex-vereador e ele reagiu pegando uma Bíblia. Jairinho colocou a mão sobre o livro e jurou: "Pelos meus três filhos mortos que eu nunca encostei um dedo no seu filho." Até então, Monique sustentava a tese de acidente doméstico. Agora ela afirma que acredita na culpa do ex-namorado pelo histórico de agressões dele com outras mulheres. Essa mudança de versão tenta afastar a acusação de que ela foi omissa diante das violências sofridas pelo filho de 4 anos em março de 2021. Subiu para 22 o número de mortos nos ataques aéreos da Rússia contra a Ucrânia na madrugada desta terça-feira. O balanço das autoridades ucranianas aponta que 138 pessoas ficaram feridas. A ação atingiu 38 locais em várias partes do país. Esse foi o terceiro grande ataque contra a capital Kiev em menos de um mês. Cerca de 140 mil moradores da cidade estão sem energia. Em Dnipro, que é a quarta maior cidade ucraniana, as equipes de resgate retiraram dos escombros os corpos de uma criança de 3 anos, de uma mulher e do filho dela de 8 anos. As forças de segurança da Ucrânia informaram que a Rússia lançou 73 mísseis e 656 drones. O exército ucraniano conseguiu derrubar a maior parte, usando 40 mísseis e 602 drones. Na semana passada, o presidente da Ucrânia, Volodymyr Zelensky, pediu sistemas de defesa aérea ao presidente dos Estados Unidos, Donald Trump, mas ainda não teve resposta. O Ministério da Defesa da Rússia confirmou o uso de mísseis hipersônicos e drones. O governo russo declarou que a mega operação foi uma resposta a ataques ucranianos contra civis no leste da Ucrânia e que a guerra entrou em um novo paradigma. E a seleção brasileira masculina de futebol já está nos Estados Unidos para a disputa na Copa do Mundo. A delegação pousou no aeroporto de Newark, em Nova Jersey, no início da manhã dessa terça-feira. Um dos primeiros a desembarcar foi o técnico italiano Carlo Ancelotti. Em entrevista ao portal GE, ele disse que está motivado e que o torneio não tem um favorito, mas garantiu que o Brasil vai competir de igual para igual. Veremos. O que chamou a atenção foi o uniforme da seleção, meio cinza, escuro, que o pessoal na internet comparou com roupa de mecânico. Quem assina esse uniforme é o estilista Ricardo Almeida, que veste a seleção pela terceira vez. O primeiro treino já aconteceu nessa terça no Columbia Park Training, o centro de treinamentos do New York Red Bulls. Foi a primeira atividade com os 26 jogadores convocados. Os defensores Marquinhos e Gabriel Magalhães e o atacante Gabriel Martinelli se apresentaram na segunda por causa da final da Liga dos Campeões da Europa, que aconteceu no sábado. O Brasil faz um último amistoso contra o Egito no próximo sábado e estreia na Copa no dia 13 contra Marrocos pelo Grupo C. No tênis, infelizmente o brasileiro João Fonseca foi eliminado do torneio de Roland Garros nas quartas de final. Ele perdeu para o tcheco Jakub Mencik por 3-0, parciais de 6-4, 6-3 e 7-6. E esse último set foi bem disputado. De qualquer forma, foi uma grande campanha do brasileiro, que tem só 19 anos. Mencik pega agora o alemão Alexander Zverev nas semifinais. Ele venceu o espanhol Rafael Rodar por 3-0. E antes da última notícia, convido você a mandar mensagem para o Panorama. Meu e-mail é leandro.gouveia@cbn.com.br. No Instagram é só procurar por Lê Reis Gouveia. Não esquece de escrever seu nome e de onde você está ouvindo. Chegou um e-mail com o assunto agradecimento pelo incentivo. Olá, Leandro, tudo bem? Me chamo Gustavo, sou de Uberlândia, Minas Gerais. Tenho 23 anos e estou recomeçando minha carreira profissional. E no fim do ano passado, comecei a cursar jornalismo pela Universidade Federal de Uberlândia. Cada vez mais me apaixono pela área e o Panorama CBN foi e tem sido minha porta de entrada para consumir cada vez mais conteúdos jornalísticos. Admiro muito o seu trabalho e saiba que vocês têm impactado positivamente a classe estudantil do jornalismo. Queria te pedir um abraço para minha amada Melissa Ferreira. Muito obrigado. É o Gustavo de Souza. Que beleza, hein, Gustavo? Agradeço demais pela sua participação. Um abraço também para Melissa Ferreira, que espero que também seja ouvinte do Panorama. E espero também que você divulgue o Panorama para toda a sua turma. Alô, turma de jornalismo da Universidade Federal de Uberlândia, hein? Já indicou o Panorama para alguém hoje? Manda o link pelo WhatsApp para quem você sabe que gosta de ficar bem informado, bem informada.

É, começou a pré-venda de ingressos pro Rock in Rio e já acabou. Terminou em tempo recorde. Todas as entradas disponíveis para associados do Rock in Rio Club e clientes do Banco Itaú acabaram em menos de 2 horas. Os primeiros dias a ficarem indisponíveis em menos de 1 hora foram o dia 6 de setembro, que tem o DJ britânico Calvin Harris como atração principal, e o dia 12 de setembro, com a banda americana Maroon 5. Aí pouco depois acabaram os bilhetes para os dias 5, 7 e 11 de setembro, que trazem os grupos Avenged Sevenfold, Stray Kids e o cantor Elton John. O festival vai acontecer de 4 a 13 de setembro. O ingresso comum custa R$ 870. E a novidade desse ano é o espaço Comfort Zone, que é uma área exclusiva na lateral do Palco Mundo, com bares e banheiros próprios. E aí a inteira custa R$ 1.950. A organização do festival recomenda que os fãs já façam o cadastro no site da Ticketmaster para evitar problemas na venda geral. O público que não conseguiu comprar os ingressos agora vai ter uma nova chance na próxima segunda-feira, dia 8 de junho, a partir das 7 da noite. Com roupa nova, vamos terminando o Panorama CBN. A produção e o roteiro foram feitos por mim, Leandro Gouveia, e a edição e a sonorização por Anderson Wendel, o Tico. A próxima edição do Panorama chega às plataformas por volta das 7 da manhã com Bianca Santos, e eu volto na sequência. Até lá!

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0: quarta-feira, 3 de junho de 2026. O presidente Lula apareceu em um evento em Catalão, Goiás, segurando um cartaz que dizia "O Pix é do Brasil". O petista justificou o ato diante das medidas anunciadas pelo governo de Donald Trump de propor um novo tarifaço a produtos brasileiros. Segundo Lula, o Pix assusta os norte-americanos. Durante o discurso, o presidente cobrou do presidente dos Estados Unidos uma reunião e afirmou que espera um telefonema para que o republicano explique as medidas anunciadas. O deputado federal Mário Frias, do PL, pagou R$ 154 mil de cota parlamentar à empresa Complexis, ligada à investigação sobre desvio de recursos em contrato de Wi-Fi na Prefeitura de São Paulo. A empresa, subcontratada pelo Instituto Conhecer Brasil, presidido por Karina Ferreira da Gama, é suspeita de redirecionar verbas para a produção do filme sobre o ex-presidente Jair Bolsonaro. A Prefeitura de São Paulo, sob gestão de Ricardo Nunes, do MDB, negou irregularidades. A Rússia informou que a operação realizada contra a Ucrânia nesta terça-feira foi uma resposta ao que classificou como atos terroristas. Segundo o Kremlin, a guerra entre os dois países entrou em uma nova fase após as forças armadas ucranianas realizarem bombardeios contra civis russos. Moscou informou ter usado nesta terça-feira mísseis hipersônicos e drones para atacar 7 regiões da Ucrânia e atingir alvos militares, como instalações de combustível e transporte, além de aeródromos. Segundo Kiev, pelo menos 18 pessoas morreram. Horário de Brasília, 3:02.
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2: O CBN Auto Esporte de hoje tira todas as suas dúvidas sobre blindagem de carro. É um assunto que tem despertado muita curiosidade, muito interesse dos brasileiros nos últimos anos. Cada vez mais brasileiros estão demandando esse tipo de serviço para ter um pouco mais de segurança quando estão aí ao volante ou como passageiro dos carros. E hoje a gente vai então tirar aquelas dúvidas mais recorrentes, as principais dúvidas sobre blindagens, e também aproveitar para esclarecer alguns dos principais mitos que envolvem esse assunto. Eu sou Guilherme Muniz e estou aqui mais uma vez com o Leonardo Félix da revista Autosporte. E aí, Léo, tudo bem?
3: Olá, Gui, tudo bem? Olá para você, para todos os nossos ouvintes e espectadores. E esse é um tema muito importante, muito caro, né, para várias pessoas, porque não sei se você sabia, mas o Brasil é o maior mercado do mundo quando se fala em blindagem de carros, e assim, e por uma margem muito grande. Então, muita gente tem interesse nesse tema, porque, né, enfim, tem interesse em blindar o seu carro, e como, né, tem muito carro sendo blindado, o mercado de usados também acaba tendo muitos carros blindados ali à disposição. Então é um tema que acaba, enfim, influenciando ali, né, as decisões de muita gente.
2: Você sabe que, contando aqui para os nossos ouvintes, jornalista automotivo gosta de abrir aplicativo de compra e venda de carro e pesquisar o que está em alta, o que não está, como é que estão os preços, ficar dando uma olhada no mercado como um todo. E eu tenho reparado mais anúncio de carro seminovo blindado. Então, certamente, também os nossos ouvintes devem se perguntar se está na hora de comprar um seminovo blindado, como fazer essa escolha. A gente vai falar sobre todos esses assuntos. E eu até trouxe aqui, Léo, alguns dados que exemplificam isso tudo que você falou. Só em 2025... 42 mil carros foram blindados aqui no Brasil, é uma alta de 25% em relação ao ano anterior, que já tinha tido uma alta. Então é alta em cima de alta, é o quarto maior registro na série histórica dos dados desde 1995, são dados compilados pela Abrablin. Associação Brasileira de Blindagem, que reúne as principais blindadoras do país. E uma pesquisa do Instituto Datafolha acabou de ser divulgada agora no mês de maio, uma pesquisa encomendada pelo Fórum Brasileiro de Segurança Pública, e trouxe alguns outros dados sobre a insegurança que o brasileiro sente e que eu acho que ajudam a explicar um pouco essa tendência. 82% dos brasileiros tem medo de ser roubado à mão armada. 80,7% tem medo de morrer baleado num assalto. E mais de 70% indicaram ter medo de ser roubado ou assaltado na rua, de ser vítima de bala perdida ou de ser assassinado. Claro que nenhum desses aspectos aqui tem necessariamente relação com blindagem. A gente não consegue chegar nesse nível de detalhe só por essa pesquisa. Mas dá pra gente inferir que se a pessoa tem medo de ser baleada durante um assalto, se ela tá circulando e para no trânsito, ela certamente tem medo de ser vítima também no carro.
3: Não, exatamente. Isso, acho que isso explica demais, né? Por que a gente tem mais de 40 mil carros, né, sendo blindados por ano no Brasil. É um número muito maior que o do segundo colocado. O segundo país que mais blinda carros do mundo é o México, e o número é muito menor que o do Brasil. Então, isso explica, né? E, por exemplo, eu tenho um conhecido que tinha uma loja, tem uma loja de carros usados, e que ele passou a se especializar só em revender carros blindados, porque ele encontrou ali um nicho de mercado que tinha muita gente com interesse, tem muita gente com medo de comprar carro usado blindado, mas também muita gente com interesse. Então ele passou a trabalhar esse nicho de mercado e ele está se dando muito bem, por sinal.
2: Infelizmente, precisamos por causa da insegurança, mas felizmente tem aí esse recurso para quem pode arcar com isso, claro, porque também tem o seu custo. A gente vai falar sobre custo aqui também. Mas vamos explicar então um pouco melhor sobre blindagem, e para isso a gente convidou o Fábio Rovedo de Mello. Ele é diretor de novos negócios da Concept Blindados. Fábio, muito obrigado pela sua participação aqui no CBN Auto Esporte.
4: Obrigado aí pela oportunidade de estar aí esclarecendo alguns pontos, né, que espero poder ajudar aí vocês e ao público que está nos escutando aí, né, de forma mais clara, transparente e precisa possível aí.
2: Com certeza vai nos ajudar muito. Eu queria começar assim, do zero com você, Fábio. Quais são os tipos de blindagem que tem hoje em dia oferecidos no Brasil? E qual a diferença de proteção, claro, resumidamente, qual a diferença de proteção entre cada um desses tipos?
4: Eu gostaria de falar, eu tenho 20 anos nesse mercado, né, de atuação, com uma base técnica, mais técnica do que, vamos dizer assim, comercial, né. E quando a gente fala de blindagem automotiva, os níveis permitidos, eles vão desde o nível 1 até o nível 3. Já nível 4 é um nível específico para Forças Armadas, enfim, né. E o que mais, e o mercado hoje contempla, em 90% do mercado é baseado especificamente no nível 3A, que é o nível mais, vamos dizer assim, mais seguro na nível de armas de mão e armas de quase, abrange quase todos os calibres aí, né? Aí quando falamos de nível 3, só para fazer uma analogia que o mercado detém um pouco disso, é uma blindagem que, como é feita do carro forte, vamos dizer aí, suportando armas longas e outras armas aí de poder mais destrutivo, né, e perfurantes, enfim, são outros tipos de armamento. Mas o nível mais procurado e o que se fez aqui no mercado nacional desde que ele iniciou é o 3A, especificamente. E seria para uma arma de grande impacto, que a gente fala Magnum 44, que é top, né, de força e de mão para nível 3A de impacto, e perfurantes, que são dispositivos de alta velocidade com poder de penetração maior, que a gente fala basicamente 9mm, né, quando se fala nesse sentido.
3: Fábio, obrigado aí pela sua participação também. E eu queria te perguntar em relação a custos, né? Quanto custa em média aí a blindagem de um carro nesse nível 3A? A gente vê hoje algumas empresas oferecendo blindagens mais baratas ali, com descontos às vezes até de 50%. Essas blindagens mais baratas necessariamente são dos tipos 1 e 2, menos seguros, ou dá para ter uma blindagem nível 3 mais em conta? Enfim, quanto custa em média e também qual é o tempo necessário para se fazer essa blindagem, né? Um cliente deixou um carro lá com vocês, em quanto tempo ele vai ter o carro de volta pronto para uso?
4: Leonardo, fantástica a sua pergunta aí, e acredito que é algo que tem que ser esclarecido, né? os diferentes valores, né, na blindagem, mesmo quando a gente fala do nível 3A, para balizar num nível só, né, tendo essa oscilação. Existem veículos cuja a estrutura é mais, entre aspas, simples de ser blindada, e as áreas de proteção são mais específicas, eles não necessitam de algo feito com mais esmero. Por exemplo, o SUV existe a questão da proteção de lanternas, a tampa traseira. Alguns carros são mais altos e exigem uma proteção adicional na parte frontal. Então, tudo isso, de forma bem resumida, a engenharia das blindadoras decide qual que é o material e qual que é o tipo de blindagem que vai ser aplicada nesse veículo de acordo com as suas características originais. E sempre visando o que, que é o mais importante, a proteção. Isso é o que tem que ser levado ao extremo. Quando a gente fala de preço de blindagem, quando a gente fala um valor médio, hoje a gente está falando entre R$90 mil. Para um SUV, hoje é um valor médio de blindagem de uma blindadora que tem a sua reputação, que tem os seus materiais escolhidos dentro dos padrões de segurança que são exigidos aí para isso, né? O tempo de produção entre a autorização do exército, que é onde inicia tudo, até a declaração de blindagem, aonde finaliza tudo, se quiser que eu detalhe mais isso, posso detalhar. O tempo de produção a gente vai falar em torno de 30 dias.
2: Além da questão do custo e do tempo de produção, uma dúvida que frequentemente surge é sobre o peso. Blindagem pesa muito no carro, isso pode gerar alguma preocupação, por exemplo, sobre maior consumo de combustível, maior desgaste das peças. Isso ainda é uma realidade na blindagem ou isso tem mudado com os últimos anos?
4: Os últimos anos, Guilherme, teve uma evolução, sim, de alguns materiais aí que reduziram o peso da blindagem através dos tempos, né? O que a gente precisa analisar também, quando a gente fala de blindagem, a área de vidros, isso aí é algo que influencia bastante no peso. E o peso do vidro é o que estabelece realmente, assim, um peso final aí para os veículos, além da parte opaca, né? Quando a gente fala blindagem, existe a blindagem transparente e a blindagem opaca. A opaca é aquela que a gente não vê, que eu considero a mais importante, porque ali vão as sobreposições, vão proteção de maçaneta, proteção de lanterna e etc. Né? E ali existe algumas sobreposições, já que a aramida, que é um material que ocupa 90%, vamos dizer assim, da blindagem opaca, que é aquele mesmo material do colete à prova de bala, que são tecidos sobrepostos, que compõe esse material que gera proteção balística. Mas eles precisam de sobreposições, e essas sobreposições, eventualmente, são executadas em aço. Hoje em dia, existem outros produtos, né, que é o polietileno de ultra alto peso molecular, né, que também faz esse papel do aço. É um material mais caro, mas que reduz aí, em algumas questões, o peso da blindagem. Você definir um peso para blindagem e outro fica subjetivo à questão de qual veículo está sendo blindado. Né? Mas às vezes me preocupa que no afã de promover para o mercado alguns pesos, alguns pesos que não são condizentes, né, com que é a realidade, né? A gente falar de algum modelo cuja a blindagem pesa 170 quilos, a gente está falando de uma blindagem muito leve. E quando a gente fala de um modelo que vai pesar 250, 260, 270 quilos, também é uma blindagem dentro do padrão aceitável, assim, vamos dizer assim, que o veículo vai assimilar com propriedade isso aí, sem afetar a sua dinâmica ou a sua condição de estabilidade em certos casos, né? Então isso é uma questão que se levantou bem, a questão do peso da blindagem. A gente não pode acreditar muito em certos números que são apresentados, né? Então seria basicamente isso aí referente ao peso de blindagem. Então vai de cada projeto, do material aplicado e da estrutura veicular de cada modelo de carro.
3: Por exemplo, é só para a gente ter uma noção mais clara para quem está nos assistindo. Se a gente falar, sei lá, de um BMW X1 ali vai ter um acréscimo numa faixa ali entre os 250, 300 quilos, um Toyota SW4 seria um pouco mais, só para a gente ter uma noção um pouquinho mais clara para o nosso espectador e ouvinte.
4: Leonardo, o que você falou é dentro disso mesmo que você tá, que você falou de números aí, bem, bem condizentes com a realidade, tá? E uma questão que a gente não pode esquecer, que é algo que agrega um peso, assim, dentro de um processo, quando a gente fala de uma densidade de um vidro bom aí de 35 quilos por metro quadrado, teto solar ali vai um peso também quando você opta por esse sistema de segurança, né? E que você quer mantê-lo transparente, né? E não opaco, é um material que vai agregar um pouquinho mais de peso quando a gente fala na questão do teto solar transparente nível 3A.
3: Certo.
4: E o que você falou está bem dentro dos números reais, quando a gente fala de uma blindagem de qualidade, uma blindagem bem executada.
3: Legal. Agora, vou fazer duas perguntas em uma. Muita gente tira o carro zero, né, da concessionária e leva direto para ser blindado, né? A pessoa nem dirigiu o carro, ela já blinda o carro. Quando isso acontece, perde-se a garantia? Essa é uma dúvida que muita gente tem. Perde-se a garantia é mantida, e vocês chegam a fazer algum tipo de, no processo de blindagem, de reforço, por exemplo, na suspensão do carro, né, que vai ser afetada ali pelo peso extra? Como que funciona essa questão?
4: É uma boa pergunta também, viu, Leonardo? A questão da garantia, existem instrumentos jurídicos que a blindadora pode fornecer mantendo a garantia. Existem outros instrumentos e algumas montadoras que homologam, entre aspas, determinadas blindadoras para fornecer esse serviço. E, enfim, existem casos e casos nesse sentido, né? O mais importante é acompanhar mesmo o tempo e a seriedade da empresa que está sendo blindada aí que vai blindar, né, o veículo que você deseja, um patrimônio que está ali, além da segurança balística, tem que estar condizente com uma eventual, né, que se preservar e mitigar qualquer risco financeiro referente à garantia. Isso você vê com a reputação, com o tempo de entrega e quanto é séria e quanto está essa blindadora no mercado, né? Referente à suspensão, sabe, Leonardo e Guilherme, o que a gente vê? Existem casos que são necessários alguns procedimentos, mas não uma intervenção grande, nem uma intervenção severa, né? Atualmente, para o nível 3A, não se faz necessário uma alteração severa de freio, de suspensão, de amortecedor. Nesse sentido, não existe algo assim que você vai alterar significativamente aí as características do sistema de suspensão e freios do carro.
2: E a própria blindagem, Fábio, ela precisa de algum tipo de manutenção, de vistoria com o passar do tempo? E aí, aproveitando, falando em tempo, a blindagem tem algum prazo de validade, algum período máximo em que ela tem a proteção total e depois disso algo muda ou não?
4: Guilherme, existem o ponto sensível, né, quando a gente fala de blindagem automotiva e com o passar e o decorrer dos tempos, são os vidros, né? Hoje, com a tecnologia aplicada, os grandes fabricantes, os melhores fabricantes de vidro que usam a tecnologia que a gente fala com policarbonato, né? São 5 anos. E a garantia que se perde a partir desses 5 anos diz respeito àquele processo de delaminação que parece quando uma película descola. E, na verdade, é um plástico que está descolando com o passar do tempo. Isso, a garantia dos grandes fabricantes, dos melhores, são de 5 anos. Mas pode ir além disso daí, né, de 5 anos. Existe outra tecnologia que é com outro tipo de elemento que chama-se, o mais utilizado seria o Sentry Glass, o Spall Shield, vamos dizer assim, né, que é um elemento aí da Curará, enfim, que dão 10 anos de garantia e contra a delaminação. Agora, uma pergunta muito, eu acho que foi a que você fez e que é super importante, é sobre a validade e a credibilidade da blindagem nas suas características de contenção balística, né? Isso nunca foi mensurado de forma efetiva após o período ou após o processo de delaminação. Não existem testes efetivos para dizer qual que é como fica essa questão da propriedade de contenção balística. O que pode ser dito é que a blindagem bem executada, ela tem algumas características multi-hit, inclusive em virtude das áreas, né, de de dissipação de energia que ela pode perdurar aí por muito mais tempo aí do que a própria garantia de fabricação dos vidros, né? Vamos dizer dessa forma, ou do material opaco, né, que é aplicado no interior do veículo.
3: E quem faz a blindagem, Fábio, precisa passar por uma, levar o carro para uma manutenção periódica dessa blindagem? Como que funciona isso?
4: É aconselhável, viu, Léo? Isso aí é bem... Eu acredito que é algo, que é um investimento que você faz, as revisões periódicas, assim como você faz no carro, para detectar se algum item da blindagem está em desalinho com alguma parte do carro. Isso vai proporcionar mais um desconforto, né, a nível de ruídos, a nível de item mesmo que pode ser danificado, como uma tampa de porta-mala, como um vidro que se desloca, que pode sofrer uma trinca ou sofrer algo assim espontâneo e sendo agredido aí. E a revisão é interessante para você ver como estão as partes internas e o material está aplicado, está ali fixado de forma adequada durante o passar dos tempos. Então, as revisões anuais, assim como as revisões do veículo, é muito interessante que sejam feitas, né? E acrescentando, existem alguns fabricantes, alguns itens até que permitem a condição que a gente chama de on-stop show, né? Você levou na concessionária para fazer a revisão e vai uma equipe e pode fazer esse mesmo serviço da revisão com dentro da concessionária, dentro com o dealer, para fazer esse serviço aí de uma vez só. É interessante ser feito assim.
2: Com mais praticidade, né? Agora, Fábio, compra de carro blindado seminovo. A pessoa que cogita fazer isso, comprar seminovo blindado é uma cilada ou não é uma cilada? Pode ser algo vantajoso? E mais, né? Se a pessoa for fazer isso, decidir comprar um seminovo blindado, no que a pessoa precisa ficar de olho ali para entender se é uma blindagem que está dentro das regras, que ainda teve uma manutenção bem feita, está em dia? O que você recomendaria? Ou seja, é uma cilada ou não é? E, se não for uma cilada, no que a pessoa deve ficar de olho antes de escolher um seminovo blindado?
4: Oh, Guilherme, com o passar do tempo aí, que você frisou bem, o mercado cresceu e evoluiu, né, de uma forma aí bem, bem forte, precisa-se, né, ter muito cuidado na hora de for comprar um seminovo blindado. Mas você tem locais aí, empresas muito sérias que podem fornecer uma excelente opção para você estar protegido aí de carro com um veículo blindado seminovo. O que é importante? É observar, né, a procedência, e existem assim especialistas aí no mercado ou pessoas que já trabalham no mercado de blindagem que podem estar contribuindo com essa escolha. E, número um, nunca tenha verco ruim, nunca se nível e perguntar e ver a procedência. Aí você vai ter o que é importante: as notas fiscais, eu considero o contrato, o primeiro contrato da blindagem que foi assinado, e as revisões. Dá uma olhada nas revisões, mas o mais importante, mas eu considero importante, é saber quais são as notas fiscais para ver quais materiais foram efetivamente aplicados e os documentos originais da blindagem quando ela foi feita. Ou seja, o contrato, o mosaico que existe, né, que é um termo lá que você manda para o exército, assinado por um engenheiro que foi responsável por aquele projeto, onde constam lá todos os materiais e toda a documentação pré-aplicada. E ver de quem você está comprando, analisando isso e sempre tem e procurar alguém que possa dar um suporte. Existem empresas muito boas aí no segmento que podem dar um suporte interessante na aquisição de um seminovo blindado, sabe? Então, existem excelentes oportunidades aí para aquisição de veículos blindados seminovos, mas assim como nos veículos sem estar blindados, né? Sempre interessante ver a procedência, né? Isso é fundamental.
3: O Fábio, a gente falou de carro seminovo e usado blindado, né? E uma das coisas que os consumidores acho que mais têm receio é, que você já mencionou aqui, é a tal da delaminação. E que num carro seminovo ou usado pode ser também um fator decisivo ali para valer a pena ou não a compra, né? Se o carro tá blindado. Você já pincelou um pouquinho, mas eu queria, por gentileza, que você explicasse pra gente um pouquinho melhor o que é a delaminação, quando que ela acontece, se ela representa um risco para a segurança, né, da blindagem, né, e para a segurança do uso mesmo, né, do

0: crescimento, ela lá é curvada, e com o passar do tempo ela tende a voltar a ser plana novamente. Então dá aquele reflexo lá que nem uma película quando vai estar desfolando. E na verdade ele está desplacando mesmo da última. É, quando a gente fala em segurança, depende da área, mas sempre fica aquele, mesmo a área pequena, tem aquele incômodo estético, né? E dependendo do tamanho, daí vai ter um incômodo que é maior, que aí não vai prover a segurança que foi idealizada para aquele tipo de veículo. É, referente a conserto, ou entre aspas, arrumar esse processo de laminação, saiu até uma portaria nova agora do Exército que proíbe terminantemente o reparo, vamos dizer assim, entre aspas, desses vidros, que seria um processo de enviar para uma autoclave, que é um forno de alta pressão, onde ele tende a voltar para lá e ficar. Mas isso é um processo que é proibido. Então, e quando você vai fazer uma substituição de um vidro, né, aí o único caminho é você comprar um vidro novo numa empresa credenciada que tenha o certificado de registro do Exército, a permissão para que coloque, tire aquele vidro e coloque um vidro novo ali dentro. Então é terminante proibido qualquer tipo de reparo em material balístico transparente, ou seja, os vidros blindados, né, entre aspas.
1: Legal, importante a gente esclarecer isso. E uma outra dúvida também que a gente tem muito, Fábio, em relação a carros híbridos elétricos, né? Que eles estão aumentando cada vez mais, né, na frota brasileira, já estão assumindo ali 15% de participação nas vendas. E a pergunta que muita gente tem, a dúvida que muita gente tem é possível blindar carros híbridos e elétricos? O procedimento é diferente para vocês, né, blindadores, afinal... Tem ali sistemas de alta tensão envolvidos e tudo mais. Explica um pouquinho para a gente.
0: Leonardo, é uma questão aí bem pertinente, porque os blindados e híbridos estão escalonando numa linha de produção de blindados uma curva mais acentuada do que no mercado, né? Quando você falou de 15%, para a blindagem automotiva, a gente já fala em algo de 50% de uma linha de produção de veículos híbridos e blindados dentro de uma blindadora, em virtude de serem veículos prêmios e ser um instrumento aí fantástico, né? Agora a questão, aí sem entrar em normas muito técnicas, não, é a proteção para o treinamento do técnico que vai manusear esse veículo. Você falou, a chave de alta tensão precisa ser desligada de forma adequada, alguns equipamentos EPI também tem que ser específicos para atuar dentro desse carro, e tudo dentro de uma linha tem que ser feito, além da tensão que já existe, né, que já vem de berço em algumas blindadoras, aprimorar mais esse processo de atenção. Até existem alguns instrumentos que nunca foram usados e nunca... um bem simples é aquele gancho, né? Se alguém toma um choque, você pega, puxa com um gancho, mas nunca ocorreu nada nesse sentido. Mas precisa estar cada vez mais atento e alinhado com as normas aí de segurança que estão intrínsecas da veículos híbridos e elétricos, né? No processo de blindagem. Isso é um processo que tem que ter uma atenção extra aí, especial e adequada.
1: Ou seja, né, a empresa tem que estar capacitada e os profissionais têm que ser treinados especificamente para esse tipo de veículo, né?
2: O que eu ia perguntar, para além dessas questões todas internas, técnicas, para vocês poderem blindar os híbridos ou elétricos, não tem nenhuma restrição, ou seja, um híbrido ou elétrico pode ser tão blindado, tão protegido quanto um carro a combustão convencionalmente, é isso?
0: Exato, Guilherme, não tem nenhuma restrição. A priori não existe restrição para isso. Só os projetos, assim, só acrescentando de forma bem rápida, uhum, alguns projetos que não existia a porta motriz a combustão, existem alguns detalhes do processo de blindagem, de pontos assim de vulnerabilidade, né, que precisam ser a engenharia precisa tentar com maior critério para proteção balística também, né? Mas a priori não existe nenhum impedimento para blindagem de veículos híbridos, etc. Não tem.
2: Muito bem, Fábio Rovedo de Melo, diretor de novos negócios da Concept Blindados, tirou todas as dúvidas aqui dos ouvintes do CBN Auto Esporte sobre os carros blindados. Fábio, obrigado mais uma vez pela sua participação.

0: por aqui, fica o convite para voltar numa próxima oportunidade.
1: Eu que agradeço, Guilherme, Leonardo, estou à disposição de vocês, espero ter contribuído mesmo, tá? Um abraço para vocês e obrigado.
2: Aí, o Guilherme Muniz conosco aqui no CBN Madrugada, vem aí Matheus de Souza.
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0: quarta-feira, 3 de junho de 2026. A China reconheceu o Brasil como livre da febre aftosa e derrubou as restrições à carne bovina brasileira. A decisão encerra mais de 20 anos de negociações. O mercado chinês é o principal destino do produto nacional e movimentou 9 bilhões de dólares em 2025. Com a medida, o setor projeta um ganho imediato de 150 milhões de dólares e espera abrir novos mercados na Ásia, como o Japão e a Coreia do Sul. A Federação Brasileira de Bancos divulgou uma nota afirmando que as avaliações do escritório do representante comercial dos Estados Unidos sobre o PIX são resultado de informações incompletas sobre os objetivos e funcionamento do sistema de pagamentos. Mais cedo, nesta terça-feira, o governo de Donald Trump afirmou que o PIX recebe tratamento preferencial injusto e discriminatório sobre empresas americanas de cartão de crédito. A farmacêutica EMS anunciou o preço da primeira caneta emagrecedora brasileira aprovada pela Anvisa. Com o princípio ativo semaglutida, o medicamento custará a partir de R$ 452 e deve chegar às farmácias no dia 15 de junho. A versão brasileira promete ampliar o acesso ao tratamento contra a obesidade, que atualmente chega a custar cerca de R$ 1.000 por mês nas versões importadas de referência. Horário de Brasília, 3h33.
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3: Três horas e 35 minutos agora, mais uma vez, muito bom dia. Agradeço demais a sua companhia aqui no CBN Madrugada, com Ricardo Garcia na mesa de som. Vamos juntos até às 5. E agora é a hora do Dr. Luiz Fernando Correia.
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4: A pegada é por aí, Tatiana, porque eu vou comentar dois trabalhos que foram apresentados essa semana agora que tem no Congresso da ASCO, da Associação Americana de Oncologia Clínica, que é o maior encontro de oncologia do mundo, acabou segunda-feira, né? Então, dois trabalhos relacionavam os análogos do GLP-1, esses medicamentos que todo mundo está falando e que a gente tem que falar também várias vezes, né? A família da semaglutida, da tirzepatida e de outros. O que será que também teriam a ver com câncer? Então, dois estudos abordaram esse tema no Congresso e chamaram a atenção. O primeiro estudo veio da Universidade da Pensilvânia e eles acompanharam 95 mil mulheres entre 45 e 80 anos, todas elas com sobrepeso e obesidade. E todas estavam em programas de rastreamento de câncer de mama. Eles fizeram a comparação buscando ver quem utilizava o GLP-1 e quem não usava. O resultado é, entre as usuárias do GLP-1, a incidência de câncer de mama foi de 1,6% e nas não usuárias do GLP-1, 2,6%. Ou seja, depois que fez um ajuste estatístico aí cuidadoso com fatores de idade, raça, peso, densidade da mama, presença do diabetes, a redução final ficou em torno de 25% para quem usava o remédio, ou seja, quem utilizava os medicamentos tinha menos diagnóstico de câncer de mama. Guarda essa informação. O segundo estudo olhou para o outro lado da história. Ao invés de perguntar quem ia desenvolver o câncer, queriam saber se entre as pessoas que já têm câncer, se a utilização desses medicamentos mudava a sobrevida. Foi analisada uma base enorme de prontuários americanos, mais de 470 mil pacientes oncológicos, de vários tipos. E aí, os que usavam GLP-1 tiveram uma sobrevida maior em 2 anos. No câncer de mama, 98% estavam vivos com 24 meses, contra 92% entre os que não usuários. Ajustando o risco para esses outros fatores que eu já comentei, o risco de morte caía para pouco mais da metade em quem utilizava o medicamento. E aí é o seguinte, bom, são duas informações, parecem apontar para o mesmo caminho, mas são estudos observacionais. Isso são estudos importantes, porque apontam uma associação, mostram uma associação, que não quer dizer que isso é a causa, né? Pode ser uma coincidência estatística, mas o importante é saber que pode ser que tenha alguma coisa e isso vai continuar sendo investigado. Mas talvez o que esteja por trás disso, Tatiana e Nadédia, é uma coisa mais simples. Quem usa medicamento para obesidade costuma ter mais acesso ao médico, faz mais exames, perde peso, e aí você mexe com esse processo de inflamação crônica, controla melhor o açúcar no sangue de quem tem diabetes. Qualquer um desses fatores pode estar modificando essa sobrevida e até mesmo aparecimento de tumores. Para a gente também aprender um pouquinho mais em termos de pesquisa, a gente chama isso de fator de confusão, porque você observa uma coisa, tem outras coisas que estão envolvidas e você não consegue dizer se o que você observou é a causa do resultado final. A gente sabe que a base biológica plausível é a inflamação crônica da obesidade, né, que a gente sabe que está ligada a vários tipos de tumores. Perder peso de forma sustentada reduz o risco de vários tumores, já está definido. Mas entre ter plausibilidade biológica e causa, vai um tanto aí, precisa ser comprovado pela ciência. Tanto que a ideia dos próprios dois autores, dos dois trabalhos diferentes, é: precisam ser feitos ensaios clínicos prospectivos, ou seja, fazer a pergunta daqui para frente, observar, ver quem usou, quem não usou, com o intuito de ver se a intervenção, ou seja, a utilização do análogo GLP-1 muda o desfecho final. Isso é o padrão ouro da medicina. Então, gente, é para entender. É interessante, porque a sensação que muita gente tem pelas notícias é que então esse troço serve para qualquer coisa. Não é que você vai tomar esse remédio para prevenir ou para tratar câncer. São medicações aprovadas, seguras, mas nesse caso específico do câncer e os análogos do GLP-1, a gente não tem nada que prove essa relação de causalidade. Agora, que apontam, os dados estatísticos apontam para que tenha uma possível relação, fica aí a dica para que pesquisas novas e mais robustas sejam feitas.
5: Sim.
4: Isso é interessante, que assim a gente consegue acompanhar como é que a ciência é feita assim ao vivo, em tempo real, né?
5: Isso é bom. Ainda bem que você está aqui, né, Doc? Contando isso para a gente. Legal demais. Obrigada por
4: essa
5: hoje.
4: Ideia.
5: A gente volta a se falar na quinta-feira no nosso Saúde em Foco. Até lá.
4: Até lá, gente.
5: Valeu.
3: Muito bem. Aí o doutor Luiz Fernando Corrêa conversando com a Tatiana Vasconcelos. A gente vai a Pernambuco. Lucas Arruda tem informações sobre as ações que estão sendo tomadas pelas autoridades, também participação da Universidade Federal Rural de Pernambuco para retomar o monitoramento de tubarões. Conta aí da preocupação. Foram 2 incidentes em apenas 2 dias. Lucas Arruda tem os detalhes.
6: A Universidade Federal Rural de Pernambuco retomará, até julho, o monitoramento das espécies de tubarão na costa do estado. 11 anos depois da interrupção do rastreamento pelo governo estadual, a medida também ocorre após 2 ataques terem sido registrados no Grande Recife em pouco mais de 24 horas. As vítimas, de 11 e 19 anos, permanecem internadas no Hospital da Restauração, na região central da capital pernambucana. O trecho contemplado pela pesquisa vai de Olinda ao Cabo de Santo Agostinho, no Grande Recife. Hoje, o monitoramento é feito apenas no arquipélago de Fernando de Noronha. O trabalho será coordenado pelo professor Paulo Vasconcelos. Para a CBN Recife, ele explicou como o rastreamento será feito.
7: Esses animais ainda vivos, obviamente, vão ser embarcados, vão receber um protocolo de pesquisa, serão medidos, será o sangue coletado, trabalho de genética, e eles vão receber um transmissor. nós vamos conseguir fazer o monitoramento desses animais. Então, de forma prática, o tubarão cabeça chata está mais presente na nossa região no inverno, no verão, né? Os tubarões tigre, eles se aproximam mais da costa, tem a ver com padrões de chuva.
6: As informações devem servir para a elaboração de políticas públicas de prevenção a novos incidentes. Em 36 anos, Pernambuco contabiliza 84 ataques, incluindo o Grande Recife e Fernando de Noronha. Desses, 4 foram somente neste ano. Do Recife, Lucas Arruda.

0: 3 horas e 43 minutos e agora o Thiago Bronzato do Jornal o Globo conversando com a Carol Moran, Débora Freitas e a Vera Magalhães.
1: Bom, então estamos aí, Thiago, diante de mais uma ameaça de tarifaço contra o Brasil. Queria começar te ouvindo sobre qual é o impacto político nas eleições desse possível novo tarifaço anunciado pelo Trump.
2: Olha, Vera, em uma semana o governo Trump botou os dois pés na eleição brasileira. Primeiro, tirou uma foto com Flávio Bolsonaro na Casa Branca. Todo mundo vai se lembrar dessa imagem, né?
1: Acho que perdemos o contato do Thiago. Vamos tentar refazer a ligação com ele. A gente já estava vendo que o retorno dele estava meio baixo mesmo. Estamos refazendo aqui. Enquanto isso, a gente... ele dizia que foi num curto intervalo de tempo que o Trump acabou colocando os dois pés na eleição brasileira. Não era um player da eleição brasileira e, de repente, o governo dos Estados Unidos resolveram interferir de alguma maneira, mudando até aquela aproximação que vinha acontecendo com o presidente Lula e retomando uma proximidade com a família Bolsonaro, da qual eles pareciam querer se desvencilhar desde que o Bolsonaro tinha sido preso. Então teve uma reversão aí de estratégia da Casa Branca em relação a isso. Eu acho que o Thiago já está de volta conosco. Thiago, você me ouve agora?
3: Oi, Vera, voltei aqui.
1: Você falava que o Trump resolveu pôr os dois pés na eleição brasileira.
3: Pois é, isso ficou muito claro, assim. Primeiro a gente viu aí no intervalo de uma semana aquela foto do Flávio na Casa Branca, né? Depois a gente também acompanhou que os Estados Unidos decidiram designar as facções criminosas PCC e Comando Vermelho como organizações terroristas, que foi um duro golpe para o governo brasileiro. E agora os Estados Unidos propõem um novo tarifaço de 25% sobre alguns bens importados do Brasil e acaba declarando uma guerra aberta contra o PIX. Que o Trump é a cabo eleitoral da família Bolsonaro, todo mundo já sabe. Mas o que ninguém esperava mesmo é que a Casa Branca se tornaria de forma tão escancarada um comitê de campanha eleitoral do Flávio Bolsonaro. Isso porque, Vera, a conclusão da investigação comercial contra o Brasil não é só sobre comércio. É claro que há uma autodefesa comercial do governo americano, que está pressionando pela maior inflação, que está pressionado pela maior inflação em 3 anos ali da sua história. Mas também é uma pressão política ali, travestida de medida comercial. A Casa Branca escolheu um instrumento técnico bem específico para dizer que o Brasil prejudica interesses americanos em várias frentes, né? No relatório americano eles mencionam a regulação das plataformas digitais, falam da propriedade intelectual, do desmatamento, citam até indiretamente a 25 de março, né? E atacam frontalmente o PIX. Isso ficou mais evidente ainda quando o secretário do Estado americano, Mark Rubio, disse que o Brasil está fora da lista de aliados confiáveis dos Estados Unidos na América Latina. Lula entendeu bem esse recado e tirou uma foto erguendo um cartaz com uma frase dizendo que o PIX é do Brasil. Ele quis dizer que o PIX é um patrimônio nacional, que não é de propriedade americana e não deve ser atacado pelos Estados Unidos. Acabou sendo ali uma releitura do Petróleo é Nosso, de Getúlio Vargas, né? E a ideia do Lula é justamente reforçar esse sentimento de soberania nacional, no momento que o governo está sob ataque dos Estados Unidos, sofrendo essa pressão política. E o Lula sabe que o PIX é um patrimônio muito caro para o brasileiro, porque ele está ali no seu lado do comerciante, do motorista, da manicure, do bolão da Copa, enfim, o PIX está presente no nosso dia a dia. E também o PT passou a explorar muito isso, né? E passou a colar no Flávio essa culpa pelo tarifaço, e passou a propagar o rótulo de Tariflávio para colar no filho do ex-presidente a culpa por esse novo tarifaço. O Flávio, por outro lado, percebeu o perigo e divulgou uma carta aberta tentando se dissociar do tarifaço, culpou o Lula, disse que pediu para o Trump poupar as empresas brasileiras, mas enfim, acabou aí dando início à campanha eleitoral sob essa interferência dos Estados Unidos.
4: Pois é, Vera falou há pouco que Marco Rubio é o ruído, né? Nessa relação, nessa química que achávamos que existia ainda entre Lula e Trump. O que que Lula deve fazer agora? Como é que ele deve reagir a essa ameaça de uma nova derrota?
3: Pois é, Débora, o Lula está se organizando para desempenhar dois papéis difíceis ao mesmo tempo, né? Como presidente, ele vai tentar negociar, sentar e conversar diplomaticamente com a Casa Branca e diretamente com o Trump. E como candidato, ele tenta reagir num tom eleitoral. O Lula começou tentando puxar a crise para uma relação direta ali com o presidente americano. Ele disse que o Trump lhe deve uma reunião e uma ligação. Na prática, o que ele está tentando fazer é tirar essa conversa das mãos de intermediários mais hostil, como o próprio Rubio, né? E dos canais paralelos ali abertos pela família Bolsonaro com a Casa Branca. Na prática, o Lula quer sentar, olhar no olho do Trump e tirar um sorriso dele para tentar renegociar e resolver no tete-a-tete, como o Lula costuma fazer. Mas, ao mesmo tempo, o Lula também piscou para a China. Ele lembrou hoje que da abertura do mercado chinês para a carne brasileira e mandou uma mensagem para os Estados Unidos de que se uma porta se fecha, ele procura outra. É uma frase ali que funciona bem para o palanque, né, que reaviva aquele sentimento de nacionalismo e que também gera ali uma ameaça para os Estados Unidos, mas tem um efeito limitado, porque a China, que é o nosso principal parceiro comercial, compra muito do Brasil, mas não substitui automaticamente os Estados Unidos. Então, a reação do Lula vai passar muito pelo discurso político, até porque as opções de retaliações e também de impor qualquer sanção para os Estados Unidos são limitados. E o Lula sabe disso, né? Sabe que é uma negociação dura, sabe que é uma negociação difícil, sabe também que não é uma negociação com o lado isento, porque a Casa Branca tem um lado, e o lado que a Casa Branca escolheu é da campanha do Flávio. Então, o que cabe ao Lula é, nos bastidores, negociar, tentar ali entrar em campo diretamente para falar com o Alckmin, com o Trump, e ao mesmo tempo subir no palanque para atacar essa intervenção dos Estados Unidos.
4: Bronzato, a gente está em cima da hora aqui, mas queria te ouvir rapidinho sobre a reação do Flávio, né? O que que ele vai fazer para se livrar desse rótulo aí de Tariflávio?
3: Pois é, Carol, não é uma reação muito difícil, né? Porque ele precisa provar que a proximidade que ele construiu ali com o Trump é uma ponte, não um pedágio muito caro que o Brasil vai pagar com esse tarifaço, né? E ele tentou fazer isso na carta que ele divulgou ali nas redes sociais, né? Divulgando uma espécie da carta ao povo brasileiro, dizendo que ele se colocava à disposição para negociar de igual para igual com os Estados Unidos, mas não colou muito ali, né? E também o Flávio também sofreu um revés ali de imagem, porque o presidente americano divulgou hoje uma imagem dos dois ali na Casa Branca, só que era uma imagem um pouco diferente do que o Flávio havia divulgado. O Flávio divulgou uma imagem em pé ao lado de Trump e o Trump mostrou uma outra lógica visual. Na imagem divulgada pelo presidente americano nas redes sociais, o Flávio aparece sentado do outro lado da mesa como se estivesse pedindo um favor, né? Mas a dúvida que fica mesmo não é se Flávio vai conseguir convencer o presidente americano a rever esse tarifaço. A dúvida que fica mesmo é se Flávio tinha tanto acesso ao Trump, por que que a proposta do tarifaço veio, né? E se ele tinha essa capacidade de interlocução, por que que ele não conseguiu poupar as empresas brasileiras nessa visita à Casa Branca? São dúvidas que o senador ainda não conseguiu explicar.
0: Três horas e 52 minutos, aí o Thiago Bronzato, Jornal Globo, conversando com a Vera Magalhães, Carol Moran, com a Débora Freitas. E agora vamos para o assunto internacional, a análise da professora Cristina Pesequilo, conversando com a Tatiana Vasconcelos.
5: Bom, se não forem revertidas essas medidas comerciais contra o Brasil, sobre as quais falávamos agorinha mesmo com a Maria Cristina Fernandes, devem entrar em vigor em 15 de julho. Ô, Cris, quais são as práticas apontadas como irrazoáveis do Brasil e que foram usadas como justificativa para esse novo tarifaço? Qual é o fundamento legal?
6: O fundamento legal é um fundamento unilateral dos Estados Unidos. É uma lei chamada Lei Super 301, que foi estabelecida pelo Departamento de Comércio em 1974, para que justamente os Estados Unidos pudessem julgar de forma individual seus principais parceiros comerciais. E aqui já é uma inovação diante daquele tarifaço de 2025, quando Trump usou poderes emergenciais para impor as tarifas de 50% ao Brasil. E a partir daí, nós temos uma decisão da Suprema Corte que tira isso da mão do Trump e ele tem que recorrer à velha lei Super 301. As práticas que eles dizem que são irrazoáveis, tem algumas que são bastante conhecidas, né? Fora que assim, é uma palavra muito estranha, né? Mas enfim, é o que eles usam para falar de um comércio injusto, é justamente o uso do PIX, que o PIX estaria prejudicando empresas de tecnologia americanas, que além disso seriam prejudicadas pela censura do governo brasileiro, uma competição desleal nesse setor de tecnologias, e também alegando questões associadas à corrupção, desmatamento, que é bastante surreal, visto que o Trump não é pró-meio ambiente. E aqui nós temos também a agenda presente de você bloquear o acesso do Brasil a outros mercados. Então, são várias justificativas e que os Estados Unidos alegam que as prejudicam. Dessas, eu destacaria principalmente a competição tecnológica no campo de serviços financeiros e as pressões sobre as big techs americanas que a gente vem tendo aqui por conta das regulações que vêm sendo impostas.
7: E foram anunciadas listas, né, de produtos brasileiros penalizados pelo tarifaço e também outros isentos. Quais os principais produtos em cada lista? O que que cada uma fala?
6: É interessante, Nadédia, Tati, ouvintes, porque o que está isento é justamente o que os Estados Unidos precisam de nós. Então, a gente tem visto, né, ao longo do dia, na cobertura da CBN, justamente qual é a natureza dessa lista. São commodities alimentares, principalmente carnes, frutas, cujo preço tem subido muito nos Estados Unidos, até produtos de aviação, ou seja, coisas que são essenciais para eles. E aí, onde que eles nos afetam? Eles nos afetam em setores de empregabilidade associadas à indústria de máquinas, associadas à indústria de calçados, que ainda vinham sofrendo com altas tarifas. Então, mostra que o governo americano, ao mesmo tempo que ele quer penalizar o Brasil, ele tem uma dificuldade de penalizar em todos os setores, porque aí você teria um custo muito grande para os Estados Unidos. E eu destaco uma fala até muito preocupante hoje do secretário de Estado, Marco Rubio, num depoimento, né? Tem várias coisas preocupantes, né, que ele falou hoje, mas ele disse que o Brasil é um país não amigável hoje, né? E o compara com Cuba, Venezuela. Isso é um retrocesso. A gente tinha andado tanto para frente e agora parece que por motivações políticas internas, para o Trump provar que ele pode ter alguma vitória no mundo, ele vem apertar a gente de novo.
5: Quais são as relações comerciais do Brasil com parceiros externos que mais preocupam os Estados Unidos? Eu ouvi China?
6: Eu ouvi China e eu ouvi também Índia e ouvimos também México. E aí, Tati, na Dead ouvintes, são curiosamente todos os países, né, entre aspas, curiosamente, que resistem às pressões americanas, principalmente no setor comercial. Ainda que a gente faça acordos, são países que buscam, né, alternativas ao comércio com os Estados Unidos. E note-se sujeito oculto nessa agenda, que é a União Europeia, com a qual o Mercosul acabou de fechar um acordo. Mas esses são países geopoliticamente autônomos e soberanos e que resistem aos americanos.
7: Do outro lado do mundo, Cris, os conflitos militares se intensificando, porque a Rússia aumenta a cada dia a ofensiva contra a Ucrânia?
6: Ah, é uma ofensiva que cada dia vai ganhar mais corpo, porque a Ucrânia tem atacado regiões civis. Nós vimos massacres em dormitórios de universidades, também avanço em operações que atingiram usinas nucleares, e para a Rússia isso é uma questão de honra e também é uma questão de mostrar para os vizinhos mais próximos, que estão passando por processos eleitorais, que a Rússia não vai tolerar novos avanços em sua zona de influência. Então aqui a gente está falando falando da Armênia e adjacências, e também a própria Hungria, que mudou de governo recentemente. E foi atacada também uma fábrica de drones, e os drones têm sido um grande perigo, atingindo aliados da OTAN, mas são drones ucranianos, como a Rússia bem tem falado, e é uma guerra de narrativas. Então, o que o Putin quer fazer é mostrar que ele ainda tem força e que ele ainda vai ganhar essa guerra.
5: No Oriente Médio, Israel continua atacando o Líbano. É, há quem tema que o sul do Líbano vire uma nova faixa de Gaza. Como é que esses ataques afetam as relações com os Estados Unidos e as negociações que estão em andamento, Cris?
6: Então, esse é um grande nó, né, das negociações. Parece que o Trump, inclusive, trocou palavras muito fortes com o Netanyahu, usando palavras como chamar o Netanyahu de louco, de irresponsável, por continuar esses ataques no Líbano, que levam, Tati, não só à criação da possibilidade de uma nova faixa de Gaza, em termos de tragédia humanitária, em termos de ocupação, mas também a possibilidade de Israel ir avançando no campo terrestre no Líbano. Então, há uma preocupação dos Estados Unidos de que Israel esteja boicotando, né, sabotando qualquer acordo de paz que os Estados Unidos, paz não, né, na verdade, cessar fogo que os Estados Unidos estejam negociando com o Irã. Mas lembra que eu falei que o Marco Rubio disse coisas preocupantes hoje de manhã, e não só sobre o Brasil? Ele falou coisas preocupantes sobre isso também, dizendo que os Estados Unidos não vão ceder ao Irã na abertura do Estreito de Hormuz e nem devolver para eles recursos financeiros. Então, né, a gente chega aí no impasse das negociações e Israel, como eu disse, fazendo o possível para que isso não caminhe.
0: Nossa professora Ricardo Garcia, Cristina Pesequilo, conversando com a Tatiana Vasconcelos, com a Nadédia Calado. Falta um minutinho para as quatro. Dá um bom dia aqui para o Manuel Elion, direto de Marechal Deodoro, Alagoas. Manda sua mensagem via WhatsApp pelo 11 999 11 9981. Carlos Muniz, Camaragibe, Pernambuco. Obrigado, Carlos, pelas palavras. Paulo Almeida, Natal, Rio Grande do Norte. Pessoal mandando a sua mensagem via o WhatsApp também. Obrigado ao Jaime Santana, de Araraquara, no interior de São Paulo. Pessoal que participa também pelo YouTube, a gente agradece as mensagens aqui no chat, galera acompanhando também as imagens do nosso estúdio, também a retaguarda redação, Nivaldo Paisani, de Taquaritinga, no interior de São Paulo, a mensagem que chega do Kleber Costa. Muito obrigado também, Cristino Pessoa, Jaboatão dos Guararapes, Vitor Vieira. Também muito obrigado a você que interage via Instagram no @phcgalvão. Repetindo, @phcgalvão, você pode interagir também pelo Instagram. Daqui a pouquinho a gente registra mais participações, porque vem aí o Matheus de Souza.
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0: quarta-feira, 3 de junho de 2026. A seleção brasileira faz hoje o primeiro treino aberto ao público nos Estados Unidos na preparação para a Copa do Mundo. O treino será realizado às 5 da tarde. O Brasil treina no CT do New York Red Bulls na região de Nova Jersey. Em treino na terça-feira, Ancelotti já contou com a grande maioria dos jogadores da seleção durante as atividades. O único desfalque foi Neymar, que se recupera de uma lesão na panturrilha. Mensagens entre Daniel Vorcaro e Fabiano Zetel mostram que em janeiro do ano passado, os pagamentos ao filme sobre Jair Bolsonaro passaram a ser tratados como prioridade pelo dono do Banco Master. Em uma das mensagens, Zetel relata a Vorcaro ter 55 milhões em pagamentos pendentes, sem especificar se em reais ou em dólares. A pressão pelo primeiro pagamento foi feita pelo empresário Thiago Miranda, que tem sido identificado como responsável por colocar Vorcaro em contato com Flávio Bolsonaro. Os novos trechos das conversas foram reveladas ontem pelo Intercept Brasil e confirmadas pela TV Globo. O governo dos Estados Unidos está monitorando a delegação do Irã na Copa do Mundo. De acordo com o secretário de Estado, Marco Rubio, Washington não permitirá que pessoas com ligações à Guarda Revolucionária Islâmica se infiltrem no grupo. O serviço militar é obrigatório no Irã, mas jogadores de futebol nascidos no país podem ingressar em times ligados aos militares por meio de isenções esportivas. Uma das duas exceções na seleção é o atacante Mehdi Taremi, destaque do time, que serviu na Marinha Iraniana por 2 anos. O presidente da Federação de Futebol do País Persa disse que todos os jogadores receberão vistos americanos sem qualquer problema. Horário de Brasília, 4:03.
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2: 4:04, muito bom dia. Eu e Ricardo Garcia vamos juntos até às 5 horas da manhã com você, ouvinte aqui do CBN Madrugada. E agora a gente vai saber como estará o tempo em todo o Brasil.
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2: Com Jade Ramos.
3: Nesta quarta-feira, o amanhecer será gelado e com chance de nevoeiros em áreas do sul do país. A atenção também é para a circulação marítima, que provoca chuvas mais fracas no litoral do Paraná, no litoral de Santa Catarina e no sul do Rio Grande do Sul. Já no sudeste, a umidade do oceano também provoca chuvas no litoral de São Paulo, do Rio de Janeiro e do Espírito Santo. Enquanto no interior da região sudeste, o tempo segue mais firme. Já no centro-oeste, o dia começa com sol entre poucas nuvens e o tempo mais seco. E as temperaturas ficam amenas pela manhã, com 16 graus em Brasília e 17 graus em Goiânia. Já no nordeste, tem alerta para temporais em Salvador ao longo do dia. E chove também no litoral da Bahia e no Rio Grande do Norte. E no norte do país, a combinação de calor e umidade favorece pancadas de chuva desde as primeiras horas da manhã em Boa Vista, enquanto nas demais áreas da região o sol aparece e as pancadas de chuva ocorrem principalmente no período da tarde, de forma mais isolada. Jade Ramos, da Clima Tempo, para a CBN.
2: Quatro horas e 6 minutos. O presidente Lula vai discutir hoje com o ministro da Fazenda a estratégia para tentar impedir que os Estados Unidos imponham um novo tarifaço de 25% sobre produtos brasileiros. A ofensiva americana também deve ser um dos assuntos da reunião ministerial que Lula vai comandar a partir das 10 da manhã no Palácio do Planalto. O governo brasileiro também tenta marcar um encontro hoje entre o ministro das Relações Exteriores, Mauro Vieira, e o embaixador Jamison Greer, representante comercial dos Estados Unidos. Greer lidera o órgão responsável pela recomendação das novas tarifas de 25% sobre produtos brasileiros. Os dois estão em Paris para participar da cúpula do Conselho Ministerial da Organização para a Cooperação e Desenvolvimento Econômico, a OCDE. A ideia é que o chanceler brasileiro possa apresentar os argumentos contra a proposta de novo tarifaço. A diplomacia do Brasil vai argumentar que as regras do PIX e de propriedade intelectual seguem padrões modernos e não representam barreiras comerciais. Ontem, o governo atribuiu as novas tarifas à articulação do pré-candidato do PL, Flávio Bolsonaro, e ameaçou usar a lei da reciprocidade se o imposto for confirmado a partir de 15 de julho. Durante um evento em Goiás, Lula exibiu um cartaz em defesa do PIX e disse que espera um telefonema do presidente Donald Trump para negociar.
4: Trump, é o seguinte, cara, você disse que pintou uma química, entrou em você. Quem anunciou isso não foi você nem eu. Você me deve uma reunião, eu devo uma para você, porque nós demos 30 dias para os nossos ministros negociar. Então eu estou esperando um telefonema seu para me explicar o que aconteceu na sua ausência e na minha ausência. Porque esse acordo não pode ter a sua anuência, porque nós dois combinamos 30 dias até 15 de julho para poder ter uma resposta do que nós propusemos.
2: No mesmo evento, Lula atribuiu o novo tarifaço à atuação dos filhos de Bolsonaro nos Estados Unidos.
5: E esses filhos do Bolsonaro conseguem ser pior do que ele. E são, na verdade, vendilhões da pátria. Foram pedir para que um país estrangeiro se intrometesse nas decisões brasileiras. É isso que vocês têm que dizer alto e bom som. São traidores. Por menos do que isso, Joaquim Silveiro dos Reis, que delatou Tiradentes, foi enforcado.
2: Já dissemos aqui no começo do programa, não é, Ricardo Garcia? O presidente Lula cometeu um ato falho aí, porque quem foi enforcado foi Tiradentes e não o traidor Joaquim Silvério dos Reis. O pré-candidato do PL, Flávio Bolsonaro, entrou com uma ação no Supremo contra Lula, alegando que o presidente fez ameaças e incitação ao crime. Tentando se livrar do desgaste, o senador enviou uma carta ao secretário de Estado americano Marco Rubio, pedindo que o Brasil seja poupado do novo tarifaço.
6: Eu fiz o pedido direto para que os Estados Unidos não taxassem as empresas brasileiras, que já são absurdamente taxadas pelo governo Lula. Os empreendedores brasileiros já estão sufocados com tanto imposto, burocracia, perseguição, estão até saindo do Brasil. Eu expliquei que não seria justo taxá-los ainda mais. Eu reforcei que os Estados Unidos não precisaria mais usar a política de tarifas para negociar com o Brasil.
2: Em meio ao impacto do anúncio do novo tarifaço contra o Brasil, o presidente Donald Trump publicou uma foto do encontro com Flávio Bolsonaro na Casa Branca. Na primeira manifestação após a reunião da semana passada, Trump disse que o senador é um jovem esperto que ama muito seu país. Secretário de Estado dos Estados Unidos, Marco Rubio, declarou em audiência no Congresso que o Brasil não integra a coalizão de nações aliadas aos interesses norte-americanos na região.
7: Agora temos neste hemisfério uma coalizão de países amigos, mais de uma dezena, que se uniram para trabalhar não apenas nas questões de segurança que todos compartilhamos, mas também na prosperidade econômica que anda lado a lado com elas. É uma história impressionante. Basicamente, com exceção da Nicarágua, de Cuba e, obviamente, da Venezuela, que ainda enfrenta alguns desafios, além do Brasil, que está em um ciclo eleitoral e, em certa medida, também do atual governo da Colômbia, ou pelo menos de seu presidente, que tem sido problemático, de modo geral, trata-se agora de uma região repleta de aliados dos Estados Unidos, de líderes amigáveis aos Estados Unidos.
2: O presidente Lula disse que o secretário Marco Rubio age contra a América Latina.
5: Eu tive 3 horas de conversa com o presidente Trump. O tal do Marco Rubio, que é o chefe do departamento dos Estados, que é o anti-América Latina, que é o inimigo mortal de Cuba, que é o inimigo mortal de vários países latino-americanos, e que eu já disse ao Trump que ele não gosta do Brasil. Ele não estava na reunião que eu fiz com o Trump.
2: Escalado para comandar as negociações com os Estados Unidos, o vice-presidente Geraldo Alckmin também culpou os irmãos Bolsonaro pelo novo tarifaço.
8: Infelizmente, falsos patriotas sabotadores prejudicam, colocam seus interesses pessoais e eleitorais acima do interesse do país e do interesse público.
2: O vice-presidente tem razão quando fala em sabotadores, porque o que Flávio Bolsonaro está tentando neste momento é exatamente se desvencilhar da ideia de que eles, tanto ele quanto o irmão, tentaram atrapalhar a economia brasileira em favor do pai, né? Principalmente, né, o Eduardo Bolsonaro. O ouvinte CBN deve lembrar muito bem, alguns meses, quando lá chegou nos Estados Unidos, passou diuturnamente, né, a fustigar o Brasil. Ou seja, tentar de alguma forma fazer com que houvesse alguma medida dos Estados Unidos contra o Brasil para que o pai dele pudesse se livrar da condenação. Uma chantagem claríssima. E foi exposta naquela carta infame do presidente Donald Trump enviada ao governo brasileiro. A carta era muito clara. Donald Trump quase que exigia, achando que a nossa justiça ia se rebaixar a, entre aspas, as ordens de Donald Trump. Obviamente que isso não ia acontecer, mas na carta ele deixava muito claro, né, que gostaria que o presidente ou ex-presidente condenado Jair Bolsonaro fosse absolvido, que fosse retirada a condenação de Bolsonaro e, ao mesmo tempo, impondo aquelas primeiras tarifas que depois o próprio Donald Trump percebeu que foram extremamente negativas para a economia dos Estados Unidos, porque gerou inflação. Produtos extremamente necessários nos Estados Unidos, exportados pelo Brasil, café, carne e outros produtos também extremamente necessários, que acabaram tendo seu preço elevado nos Estados Unidos. E o próprio Eduardo Bolsonaro percebeu também naquele momento, foi um tiro no pé aquela ação. Portanto, agora o Flávio Bolsonaro está tentando de alguma forma desvencilhar o nome da família sobre mais uma ação dos Estados Unidos contra o Brasil, impondo tarifas de 25% de importação. O ministro da Fazenda, Dario Durigan, acredita que há tempo para reverter essa situação, mas avisou que o PIX é inegociável.
9: É evidente que está fora de debate. O PIX, ele é o maior símbolo da nossa soberania financeira. Há um orgulho do nosso país, há um orgulho do nosso povo em relação ao PIX, porque de fato a gente inovou e a gente gerou uma tecnologia que hoje é cobiçada, é invejada por outros países.
2: A tarifa adicional de 25% proposta pelo governo americano pode atingir 21% de todas as exportações brasileiras para os Estados Unidos. Os principais setores impactados pela medida preliminar de Washington são as máquinas industriais, produtos de madeira, calçados, ferro fundido e plásticos. A Confederação Nacional da Indústria projeta que a taxação vai elevar custos operacionais, reduzir a competitividade nacional e desestruturar cadeias produtivas nos dois países. Segundo a Câmara Americana de Comércio para o Brasil, o volume das exportações brasileiras que pode ser afetado chega a 15 bilhões de dólares. Entidades como a Anfam Brasil reforçam que o empresariado deve participar das audiências públicas para tentar barrar essas taxas tarifas comerciais. O setor calçadista e a Associação Brasileira das Indústrias de Pescados manifestaram preocupação com o impacto do imposto sobre o fluxo de vendas externas. O ministro do Desenvolvimento, Indústria, Comércio e Serviços, Márcio Elias, defendeu a revogação total da proposta americana sob o argumento de que a medida ameaça empregos.
10: nós temos cerca de 54% do que nós exportamos para os Estados Unidos livre do tarifaço. 25% na seção chamada seção 232. E 21% é que ficaria exposto se essa recomendação se convertesse. Os setores mais atingidos seriam de máquinas, de equipamentos, o que tem valor agregado e traz muito prejuízo para emprego, para renda, para as indústrias, ferro fundido e peixes e crustáceos. Essas são as áreas mais expostas se essa proposta se convertesse em tarifas, coisa que a gente acredita que não vai ocorrer.
2: 4:17. O presidente do Senado, Davi Alcolumbre, sinalizou que não vai acelerar a votação da proposta de emenda à Constituição que acaba com a escala de trabalho 6x1. O desejo do governo é que o texto seja votado o mais rápido possível, para que as novas regras comecem a valer ainda este ano. Mas Davi Alcolumbre avisou que a proposta aprovada pela Câmara precisa passar por uma análise detalhada nas comissões técnicas antes de seguir a plenário.
11: Eu quero dizer que, como presidente do Senado, essa proposta vai ter que tramitar nas comissões, porque as cobranças de todos os senadores sobre a presidência é que todas as matérias possam passar no mínimo por uma comissão. Há a cobrança de todos os senadores e de todas as senadoras que o Senado Federal não seja uma casa carimbadora de propostas votadas na Câmara dos Deputados.
2: 4:18. O Senado aprovou em votação relâmpago um projeto que dificulta o aborto legal em crianças e adolescentes vítimas de estupro. A votação simbólica ocorreu com o plenário esvaziado, durou apenas 1 minuto e 40 segundos. O decreto legislativo segue direto para promulgação pelo Congresso Nacional e entra em vigor sem a necessidade de sanção do presidente Lula. O texto já havia sido aprovado na Câmara e passou de forma acelerada pela Comissão de Direitos Humanos do Senado nesta terça-feira. A relatora da matéria, a senadora Damares Alves, argumentou que o Conselho Nacional dos Direitos da Criança e do Adolescente extrapolou suas atribuições regimentais. Segundo a parlamentar, a resolução criava autonomia plena para menores de idade realizarem o procedimento e invadia a competência jurídica do Poder Legislativo.
12: Ao invés de fortalecer a articulação entre família, rede protetiva e órgãos de segurança pública, a norma cria mecanismos que relativizam a participação dos responsáveis legais. A resolução assegura ampla confidencialidade do atendimento, inclusive em relação aos pais de responsáveis.
2: A presidente do Conselho Nacional dos Direitos da Criança e do Adolescente, Deila Martins, classificou a decisão do Senado como um grave retrocesso que amplia as barreiras institucionais para as vítimas de violência sexual.
13: A sustação dessa resolução criará impedimentos e barreiras para que essas crianças de fato tenham um atendimento adequado, tanto pelo sistema de garantia de direitos, que seria o Conselho Tutelar, o serviço do CREAS, o serviço do CRAS, como pelo próprio sistema de saúde. Então, muitas vezes essa criança vai ser exigido dela, inclusive, provas dessa situação de violência que ela não é capaz de assegurar sozinha, sem a proteção de fato do Estado.
2: 4:20.
14: Brasil!
2: A seleção brasileira faz hoje o segundo treino nos Estados Unidos de preparação para a Copa do Mundo. O time comandado pelo técnico Carlo Ancelotti desembarcou ontem em Nova Jersey e fez a primeira atividade. Na chegada, Ancelotti e o jogador Casemiro falaram sobre a expectativa para o Mundial.
15: Nessa Copa do Mundo não tem um favorito, a equipe é mais forte, acho que o Brasil vai competir com todos os outros equipes. O time está pronto.
16: A expectativa sempre grande, né? Principalmente o sonho, né? E o desejo de querer vencer uma Copa do Mundo. A gente sabe que é um sonho de criança, é um sonho realizado não só de estar aqui, mas de vencer, né? Então, a expectativa é gigante e a gente tá em busca desse sonho.
2: Antes da estreia na Copa, daqui a 10 dias contra o Marrocos, a seleção brasileira faz um último teste no sábado contra o Egito em Cleveland. Os outros dois adversários da primeira fase são Haiti e Escócia. Ontem, a seleção haitiana goleou a Nova Zelândia por 4-0. 4:21, Vitória bateu Fortaleza por 2-1 fora de casa no primeiro jogo da final da Copa do Nordeste. O resultado deixa o time baiano a um empate do título da competição. O jogo decisivo será sábado no Barradão, em Salvador. O tenista João Fonseca foi eliminado do torneio de Roland Garros depois de fazer uma campanha histórica no Grand Slam. Nas quartas de final, ele perdeu para o tcheco Jakub Mencik por 3-0. Com a campanha, Fonseca deve aparecer na semana que vem na 25ª colocação do ranking mundial. Número 27 do mundo, o tcheco vai encarar na semifinal o alemão Alexander Zverev, terceiro melhor tenista do ranking e grande favorito ao título em Paris. Quatro horas e 22 minutos, conosco agora Sardenberg e Merval Pereira.
17: Esse tarifaço é diferente daquele outro, né? Que veio aí resultado aí de uma discussão comercial entre os dois países e mas a repercussão política é a mesma, né, meu irmão?
18: Ah, é, claro que isso, essa distinção entre as dois tipos de tarifas, não mexe muito com a população que vai pagar mais caro por alguns produtos, né? Então, realmente, é a mesma coisa do que a outra que foi pedida diretamente pelos Bolsonaro, né? Dessa vez é um processo que já existe há algum tempo e que eles resolveram apressar agora. E, de qualquer maneira, é mais uma atitude do governo Trump autoritária, né? Que fica querendo ganhar espaço nas exportações, taxando os seus adversários, seus concorrentes, né? É um tipo de governo realmente inacreditável, que não entende que a competição é a melhor coisa do capitalismo. Ele acha que tem que controlar tudo e as coisas acontecendo como ele acha que tem que ser. Né?
17: Aparentemente o Flávio Bolsonaro e os seus companheiros se arrependeram daquela primeira atitude. O Flávio Bolsonaro deu hoje uma declaração formal dizendo que ele pediu ao Trump para não taxar as empresas brasileiras. Que ele, na reunião que teve com o Trump, a última reunião, semana passada, ele disse que pediu ao Trump para não taxar as empresas brasileiras e não foi atendido, né?
18: Ele tem que tentar escapar dessa, né? Porque aparentemente ele não tem nada a ver com isso mesmo, mas tem a ver com expor o Brasil ao tarifaço, aquele primeiro tarifaço, que ainda está tendo algumas repercussões, né? Então, ele realmente tem que tentar sair disso, né? Escapar disso.
17: É.
18: Mas é difícil convencer que ele não tem nada a ver com isso, né?
17: É.

4 horas e 25 minutos. Aí o Merval Pereira com o Sardenberg aqui no CBN Madrugada. Vamos agradecer a participação das ouvintes, dos ouvintes CBN. Zé Carlos Fascina, de Limeira, interior de São Paulo. Muito obrigado pela mensagem. Também o Messias, Valdete Matos, Itabaianinha, Sergipe. Muito obrigado ao Gilmar Alves, de Juazeiro, na Bahia. Manuel Ramos, de Maceió, Alagoas. Também Williams, de Maceió, Alagoas. Obrigado, meu caro, pelas palavras aqui. Também o Devanir Amâncio, de São Paulo. As saudações tricolores do Marcelo Lefebvre, de São Paulo. Muito obrigado também. Na escuta, João, de Santa Catarina. Frio, tá? O frio tá pegando aqui, diz aqui o nosso ouvinte João. Muito obrigado também a nossa ouvinte.

0: também em Lajedo, Leopoldo Veloso, manda o seu bom dia também. Obrigado ao colega jornalista, o Léo Júnior, de Maringá, no Paraná. Obrigado, Léo, pela companhia. E um bom dia que chega também do nosso ouvinte aqui, o contato do Alcides Firmino, também via Instagram, no @phcgalvão. Muitíssimo obrigado. 4:27, nós vamos ao Espírito Santo. Informações da Júlia Afonso sobre uma operação da polícia contra fraudes processuais.
1: Quatro policiais militares e outros quatro investigados foram presos nessa terça-feira durante uma operação que investiga homicídios, pistolagem e outros crimes no Espírito Santo e em Minas Gerais. A Operação Lucas 314, coordenada pela Polícia Civil do Espírito Santo, cumpriu mandados de prisão e de busca e apreensão nos municípios de Ibatiba, Iúna e Castelo, no sul capixaba, além de Mutum, em Minas Gerais. De acordo com as investigações, os alvos são suspeitos de envolvimento em crimes de homicídio qualificado, organização criminosa, pistolagem, fraude processual, falsidade ideológica, ocultação e destruição de provas. Os militares presos pertencem ao 14º Batalhão da Polícia Militar, que tem sede em Ibatiba, mas abrange também outros municípios capixabas. De Vitória, Júlia Afonso.
0: Quatro horas e 4:29, vem aí o Matheus de Souza com o repórter CBN. Há tempo da gente registrar mais algumas participações, muitas mensagens chegando aqui via WhatsApp, e é claro que a gente fica muito contente com a nossa audiência aqui, não é, Ricardo Garcia? E a capilaridade da CBN, ouvida em todo o nosso Brasilzão. O Alberto está em Guaianazes, São Paulo. Márcio Caminhoneiro, na Espanha, mandou até uma foto aqui. Toulouse, trânsito terrível, mas na escuta. É isso aí, né? Brasilzão e o mundo. É, o Ricardo Garcia está sugerindo aqui dar uma olhada na Marginal do Pinheiros. Nesse momento ainda está tranquilo, 4:29 está tranquilo. Mas daqui a uma hora e meia, o negócio já começa a pegar. 6 horas da manhã, isso aqui já está pegando realmente muito trânsito. Mas agradeço demais, meu caro, o Márcio Caminhoneiro na Espanha, levando pelas estradas espanholas o som da Rádio CBN. A gente fica muito contente com a sua companhia. Muito obrigado a você que participa também aqui no YouTube, pessoal que está trocando ideias no chat. O Marcos Pedro está em Parnamirim, Rio Grande do Norte. Também Luiz Diniz, ouvinte Johnny, Edilson Damião, também por aqui. E a gente agradece também o Zezinho em Londrina, um frio leve. Muito obrigado pela participação.
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terça-feira, 3 de junho de 2026. A ONG investigada por suspeita de usar dinheiro de contrato com a Prefeitura de São Paulo no filme sobre Bolsonaro se pronunciou sobre o caso. Em nota enviada ao portal G1, o Instituto Conhecer Brasil nega ter desviado dinheiro e informa que contratou uma perícia para acompanhar o caso. A Polícia Civil Paulista investiga se recursos de um contrato de 108 milhões de reais por ano, firmado entre a Prefeitura Paulistana e a organização, foram utilizados de forma irregular para financiar a produção do filme. Belo Horizonte e outras 490 cidades de Minas Gerais estão sob aviso de perigo potencial para tempestades. O alerta do INMET vale até o final desta quarta-feira. Os volumes de chuva podem chegar a 50 milímetros por dia. As rajadas de vento podem atingir velocidades de até 60 km por hora. A Receita Federal apreendeu mercadorias avaliadas em quase 2 milhões de reais durante uma operação no Mato

0: Grosso do Sul. As fiscalizações foram feitas em rodovias e estradas da região, além de agências dos Correios e transportadoras. O objetivo foi combater o comércio de produtos contrabandeados. Entre as mercadorias apreendidas estão eletrônicos, roupas, motocicletas, anabolizantes, canetas emagrecedoras e cigarros, tanto convencionais quanto eletrônicos. Horário de Brasília, 4h32.
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0: madrugada. Quatro horas e 33 minutos.
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0: Muito bem, aqui no CBN Madrugada, espaço para o nosso papo semanal com o professor e economista Gilberto Braga, CBN valorizando seu bolso. Gilberto, muito bom dia, tudo bem por aí?
1: Bom dia, tudo tranquilo comigo e com você, Paulo Henrique Galvão.
0: Mais ou menos, né, Gilberto? A gente estava aqui já meio que esquecendo das tarifas do Trump. Aí o ministro da Fazenda já deu indicativo aí de que o negócio poderia voltar e não deu outra, né? O Trump anunciou essa semana tarifas. Queria que você falasse um pouco do impacto dessa medida, o tamanho dessa decisão aí dos Estados Unidos para a nossa economia, Gilberto.
1: Bom, para quem não está por dentro, né? Houve um relatório de um escritório de representação comercial, em inglês é USTR, que fixou, recomendou uma sobretaxa, né, uma tarifa de 25% sobre produtos e mercadorias brasileiras vendidas para os Estados Unidos. É um pouco diferente daquilo que aconteceu no ano passado, Galvão, porque no ano passado era quase que indiscriminado. Depois houve aquela flexibilização, a justiça considerou as medidas ilegais para todo mundo. Mas há um ano atrás, precisamente em julho do ano passado, o presidente Donald Trump tinha pedido para essa agência de representação comercial fazer um estudo aprofundado. E eles entregaram o relatório agora e foi uma grande surpresa, para não dizer que foi uma bofetada na cara do governo brasileiro, porque existia também, além desse estudo, desse escritório, uma espécie de uma negociação, um grupo bilateral que tinha sido combinado entre o presidente Donald Trump e o presidente Lula, Galvão. E eles estavam negociando, e uma das condições que, na última visita, recente visita do Lula lá à Casa Branca, era no sentido de que esse relatório dessa agência de investigação americana não fosse revelado e não trouxesse qualquer consequência. E aparentemente tem aí uma certa confusão, um paralelismo, ou seja, algo superposto, que a negociação não acabou, a tal da comissão, o grupo bilateral continua conversando, mas esse escritório de representação comercial, é o STR, né, em português, ele apresentou o seu relatório que diz que há práticas irreparáveis que de alguma maneira acabam com que prejudicam a economia americana, e por conta disso eles podem sobretaxar a economia brasileira. Então, resumindo, é uma proposta. Essa proposta tem um calendário. Nessa terça-feira foi apresentado aí o relatório. Ele fica um mês inteiro até o dia 30 de junho em discussão aberta, as pessoas podem se manifestar, mandar os seus comentários, as suas críticas, sugestões, apoios, e certamente o Brasil vai atuar. Depois, no dia 6 de julho, existe uma audiência pública com os responsáveis por esse relatório, e ali eles irão fazer uma espécie de coletânea de tudo que foi colocado, prós e a favor, e vão referendar o relatório ou não. A tendência é que seja referendado, e uma vez confirmado, entraria em vigor no dia 15 de julho de 2026, Galvão. Já. Então existe ainda aí cerca de 45 dias pela frente para o governo tentar, seja politicamente, diplomaticamente, economicamente, reverter essa decisão. E o curioso, né, é que alguns produtos que no ano passado foram fortemente sobretaxados ficaram de fora dessa lista. De acordo com os dados oficiais divulgados nesse último dia pelo Ministério da Indústria e Comércio Exterior, apenas 21% da pauta de exportações brasileiras para os Estados Unidos sofrerão essa sobretaxa se ela for de fato confirmada. O que significa dizer que a maioria dos produtos, e aí está o café, a carne bovina, os chás, o suco de laranja, as frutas in natura, cereais, sementes, peças automotivas, aeronaves e peças de reposição para aviões, produtos químicos, farmacêuticos, fertilizantes, isso tudo não entrou na lista. Por isso tem, são 75 páginas, só para a gente ter uma noção, de exclusão. Sim. De produtos brasileiros que não serão sobretaxados por esse relatório. Mas é algo incômodo, né, Galvão?
0: Ah, muito. E eu queria saber de você se realmente eles têm razão para toda essa grita, porque estou dando uma olhada aqui, eles afirmam, acusam o Brasil de adotarem práticas que oneram ou restringem o comércio com os Estados Unidos. Só que se a gente pega os dados dos últimos 10 anos, por exemplo, os Estados Unidos têm um superávit na balança comercial, se a gente pensar só em bens, de 90 bilhões de dólares. Ou seja, o Brasil está comprando muito mais dos Estados Unidos do que os Estados Unidos comprando do Brasil. Eles estão com superávit de 90 bilhões de dólares nos últimos 10 anos. Se a gente incluir os serviços, né, questão de turismo, de royalties, esse superávit dos Estados Unidos sobe para 257 bilhões de dólares. Ou seja, com toda essa vantagem no comércio bilateral, os Estados Unidos têm razão em fazer esse tipo de reivindicação, alegando inclusive desmatamento ilegal, combate à corrupção por parte do Brasil, Gilberto?
1: Bom, economicamente não existe nenhuma dúvida de que o Brasil compra mais do que vende para os Estados Unidos. Então, a balança comercial é favorável para eles, né? Se a gente imagina aquela balança de feira, de dois pratos, de um lado está o Brasil, do outro lado está os Estados Unidos, fica mais pesado do lado deles e mais leve do nosso lado. Então, não é muito por aí. Entretanto, esse relatório é baseado numa tal lei de comércio lá da década de 70, mais precisamente de 1974. E lá eles podem efetivamente, de acordo com a legislação de lá, ou seja, é a lei americana, tomar medidas de retaliação, de alguma maneira de criar restrições a qualquer coisa que prejudique a economia americana. E aí existe uma certa confusão, porque, como você mencionou, Galvão, eles pegam questões de natureza que não são necessariamente de comércio, né, de economia, e misturam isso tudo. E aí eles dizem, olha, o Brasil não combate o desmatamento, então a gente vai aqui criticar por causa disso. Isso aí prejudica a economia indiretamente do mundo como um todo, porque não se preservam as matérias-primas, os biomas e etc. Existe uma discussão sobre etanol, que o Brasil favoreceria alguns outros países, dá tratamento diferente e não permite que os Estados Unidos tenham o mesmo tratamento. Diz que o Brasil dá um tratamento especial para a Índia e para o México e combate o PIX. O que está por trás disso? Existem bandeiras de cartão de crédito, débito, que são conhecidíssimas e muito utilizadas no mercado brasileiro, que são com sede nos Estados Unidos ou com controle acionário norte-americano, né? Então, isso é um aspecto. Eles falam da pirataria com relação ao direito de propriedade intelectual, né? Em relação a marcas e patentes, falsificações, especificamente esse comércio de rua, comércio aí das ruas populares pelo Brasil afora, que fazem cópias descaradas de produtos cujas patentes são controladas pelos norte-americanos. Falam também do combate à corrupção, que seria fraco no Brasil, que seria um país com alto grau de corrupção, e as ações de mediação, de remediar ou de combater, de evitar, de punir, seriam muito fracas na visão americana. E, por último, eles reclamam até de decisões do Supremo Tribunal Federal, que, de alguma maneira, impuseram restrições ao funcionamento de big techs, ou seja, dessas grandes redes de internet americana, que foram, por decisões judiciais, obrigados a tirar postagens, restringir, seguir decisões impositivas de natureza jurídica da legislação brasileira, e que para eles isso atrapalha os negócios americanos. Então, existe uma grande confusão qualitativa que justifica a punição ou justificaria que medidas econômicas sejam adotadas, Galvão.
0: Ainda que de certa forma, em alguma medida, eles tenham razão em alguns desses aspectos, o que nos parece é que é muita intromissão em assuntos domésticos brasileiros e talvez aí a utilização desse tipo de alegação como subterfúgio para colocar ainda mais vantagem para o lado deles nessa relação bilateral, não é, Gilberto?
1: Isso é complicado e isso chega no momento que a gente não pode desassociar de polarização política, né? Existem, obviamente, aqui dois candidatos que disputam, né? Um pré-candidato, para ser mais exato, que é Flávio Bolsonaro, o presidente Lula, que também é candidato à reeleição, vai ser confirmado pelo PT. E então a gente tem uma polarização ideológica nesse discurso. Então a reação do governo brasileiro, oficialmente soltou uma nota na terça-feira, foi no sentido de responsabilizar a família Bolsonaro e de tentar colar no seu opositor essas potenciais medidas que seriam confirmadas no mês que vem, e de maneira a desgastar a imagem do Flávio Bolsonaro. E, por outro lado, Flávio Bolsonaro dizendo que é incompetência do governo, que o presidente foi lá, tirou retrato lá com o presidente americano e, no final, não evitou a sobretaxa. E ele também divulgou que teria feito um pedido para que as medidas não fossem adotadas. Assim como o presidente Lula diz que também vai ligar para o presidente Donald Trump para tentar reverter esse relatório do escritório de representação comercial dos Estados Unidos.
0: O engraçado, então, Gilberto, desculpa te interromper, é que o discurso do Flávio agora é exatamente o oposto do irmão, o Eduardo Bolsonaro, porque nas primeiras tarifas ali, o Eduardo Bolsonaro trouxe para ele, para a família Bolsonaro, isso, ali, a motivação, como se isso fosse um bem. E aí, quando perceberam que a coisa era ruim para a nossa economia, ruim para o Brasil, ruim do ponto de vista político, agora eles vem com outra narrativa, né?
1: Na verdade, é a politização dessa questão. Se for confirmado, quem vai pagar é o povo brasileiro. Alguns setores serão bastante afetados, né? As áreas mais prejudicadas da economia, alguns setores de máquinas e equipamentos que vendem produtos para os Estados Unidos, sobretudo médias e pequenas empresas, os produtores de madeira, né, de compensados, de esquadrias de madeira, toda a área de papel, celulose, toda a indústria de calçados, a indústria moveleira, né, o Brasil exporta muitos móveis, seja de madeiras ou listos, né, para os Estados Unidos, e toda a parte de peixes e crustáceos, né, de pescados, de uma forma geral, seriam afetados. Então, esses setores e essas economias, os trabalhadores desses segmentos serão bastante prejudicados. Agora, o que a gente tem que lembrar, Galvão, é que no ano passado a gente teve muita criatividade e as perdas acabaram que foram muito menores daquelas que se imaginavam quando a gente conversava aqui na coluna e os especialistas davam palpite. Então, o Brasil conseguiu diversificar, abriu novos mercados, vendeu para a China, para a Índia, para outros países. Então, eu acho que, apesar de ser uma notícia ruim, ninguém quer, eu acho que tem ainda um processo de negociação, mas existe também a possibilidade de abertura de novos mercados para esses setores que serão afetados caso a medida seja confirmada.
0: Muito bem, professor economista Gilberto Braga, sempre valorizando o seu bolso, ouvinte CBN. E Gilberto, desejar para você uma ótima semana, aliás, um ótimo mês de junho, porque devo avisá-lo e aos nossos ouvintes e às nossas ouvintes que nas próximas semanas, Clauson Dutra estará tomando conta aqui do CBN Madrugada, estarei em férias e volto no mês de julho, combinado?
1: Paulo Henrique, você vai para os Estados Unidos, para o México ou para o Canadá assistir a Copa?
0: Olha, Gilberto, eu vou te dizer que eu gostaria muito, viu? Eu tinha muita vontade, sabe que eu tenho 57 anos de idade e não assisti uma Copa do Mundo ainda. E eu estava meio que me programando, justamente programei as férias para esse mês de junho, porque eu tinha vontade de assistir a Copa. Só que o que aconteceu? os jogos do Brasil, todos nos Estados Unidos, e eu me recuso simplesmente a pagar, sei lá, R$2.000, R$3.000, se eu for com a minha namorada para os Estados Unidos, para tirar um visto para chegar lá nos Estados Unidos, né? E o clima lá também não está muito bom, não, né? Então, se os jogos do Brasil fossem no México ou no Canadá, esses primeiros jogos que dá para a gente programar, eu acho que eu estaria lá. Mas, como não aconteceu isso, vou assistir no conforto do meu lar.
1: Eu acho que com R$2.000, R$3.000 dá para comprar uma bela TV dessas de tela gigantesca para gritar gol em casa, né?
0: Exatamente.
1: Boas férias para você, amigo. Tudo de bom e vamos para frente, né? Brasil nas cabeças.
0: É isso aí. Até a próxima, então. Tchau, tchau.
1: Um abraço. Tchau, tchau.

0: Faltam 10 minutos agora para as 5 da manhã. E não é que vem mais tarifas, hein, Matheus de Souza? Mais uma vez, muito bom dia.
1: Bom dia, Galvão. Bom dia também ao nosso ouvinte. Olha, o governo dos Estados Unidos determinou que 60 economias falharam em impor e fiscalizar efetivamente a proibição de importação de produtos feitos com trabalho forçado. E o Brasil está nessa lista. Medida é resultado de uma investigação aberta em março desse ano, conduzida com base na seção 301 da Lei de Comércio Americana, que é a que a gente tem falado sobre desde ontem, que é o dispositivo que permite ao representante comercial dos Estados Unidos investigar ações de outros países que são consideradas que podem prejudicar empresas ou interesses comerciais do país. Esse é o mesmo texto usado para fundamentar a proposta feita ontem de aplicação de tarifas de 25% sobre mercadorias brasileiras. Na decisão mais recente dessa madrugada, o escritório do representante comercial norte-americano propôs a aplicação de tarifas adicionais em um total de 85 países. Além do Brasil, a medida afetaria a China, a Rússia, as 27 nações da União Europeia e aliados da gestão de Donald Trump, como Israel, Japão, Argentina e El Salvador. Segundo o relatório oficial, a prática desses países é considerada irracional e restringe o comércio dos Estados Unidos ao criar concorrência desleal para empresas e trabalhadores americanos. O governo Trump estabeleceu dois níveis de sobretaxação: 10% de tarifa adicional para países que já possuem alguma proibição parcial ou que se comprometeram formalmente a aplicar regras por meio de acordos de comércio recíproco, e 12,5% de tarifa adicional para todas as outras economias investigadas que não apresentam regimes considerados eficazes de controle. O Brasil foi colocado nesta categoria. A medida ainda vai passar por um período de consulta pública antes de ser implementada. O governo americano vai receber comentários por escrito até o dia 6 de julho e no dia seguinte serão feitas audiências públicas para discutir essas ações propostas, Galvão.
0: Muito bem, obviamente que ao longo de toda a quarta-feira você vai ter mais informações sobre essa nova taxação. Os Estados Unidos empurrando o Brasil cada vez mais para a China. A China já é o nosso principal parceiro e, como a gente sempre gosta de enxergar um lado positivo nas coisas, não é, Ricardo Garcia? Já aconteceu há alguns meses, quando houve as primeiras taxações, o Brasil cada vez mais buscando novos mercados, né? Percebeu, a Europa já percebeu isso também, né? Que não dá para confiar nos Estados Unidos enquanto o país estiver a comando de Donald Trump. Então, buscar novos parceiros comerciais para ver se a gente consegue aumentar a nossa participação no comércio mundial. A gente sempre destaca aqui, o Brasil está voltando a ser uma das 10 maiores economias do mundo, tem uma indústria desenvolvida. A gente pode muito bem ocupar mais do que apenas 1% do comércio internacional que acontece atualmente. E só com isso, com 1,2, 1,3, a gente tem tido aí superávites na balança comercial muito significativos. Então, que o Brasil se aproveite desta situação de dificuldades para encontrar novos parceiros e abrir espaço para que a nossa indústria possa voltar a crescer. 4h53, agradecer aqui a nossa companhia, muitos ouvintes mandando aqui, desejando boas férias, né, Ricardo Garcia? Que beleza, né? Faltam alguns minutinhos, né? E lembrando que o Clauson Dutra, então, estará no comando aqui do CBN Madrugada, o Clauson Dutra, a partir das próximas semanas. Agradecer aqui o Gonçalo Mourão. Também muito obrigado a Dario Teixeira de Campinas, Elson Rocha de Santo André, o bom dia que chega também do Tietri Miguel de Madureira, no Rio de Janeiro. Muito obrigado ao nosso ouvinte também, o Jurandir, está lá com os filhos Luca e Luque. A CBN, a companheira dele, como é que é? Minha companheira das 31 noites do mês. Então tá todo dia com a gente. Entendi aqui o que escreveu o Jurandir. Muitíssimo obrigado. E agradeço demais sempre a companhia via Instagram, aqui no @phcgalvão. Tem muita gente chegando aqui. O Julimar Matos, muito obrigado pela mensagem. E também o ouvinte Lailton Marques Júnior chegando aqui no @phcgalvão. Muitíssimo obrigado. Vamos fechar o programa, Ricardo Garcia, com uma notícia interessante que chega do Espírito Santo. na pesquisa, cães estão sendo treinados, olha só que legal, hein, para detectar de forma precoce câncer. Vamos ouvir a Júlia Camim.
2: Cães domésticos de médio e grande porte, ativos, brincalhões e motivados por comida podem se tornar aliados da ciência em uma pesquisa inédita no Brasil. A Universidade Federal do Espírito Santo está recrutando animais para participar de um estudo que pretende treiná-los para identificar, por meio do olfato, sinais de câncer, tuberculose e esquistossomose em materiais biológicos humanos. O projeto, batizado de Cheiro, é conduzido pelo Núcleo de Doenças Infecciosas da UFES. O estudo terá duração de 4 anos e, segundo os pesquisadores, os cães serão treinados por meio de reforço positivo. A dinâmica é como uma brincadeira. Ao identificar corretamente uma amostra positiva para determinada doença, o animal recebe como recompensa a sua comida favorita. A proposta é baseada na extraordinária capacidade olfativa dos cães, que conseguem detectar compostos químicos em concentrações extremamente baixas. Conforme o professor do Departamento de Patologia da UFES, Carlos Greff, coordenador do estudo, todos os tipos de cães podem participar.
3: Normalmente, os cães que se eles têm um melhor desempenho e conseguem, então, desempenhar melhor, são cães de tamanho um pouquinho maior, né? Porque vão ter também um nariz maior. E tendo um nariz maior, tem mais receptores. Eles têm que ser brincalhões também e têm que gostar de comida, porque o treinamento é um treinamento do Pavlov, né? Que é aquele treinamento do condicionamento, em que eles vão ganhar uma recompensa, né? Que a princípio vai ser comida, pode ser também brinquedos que eles gostem, mas provavelmente nós vamos padronizar com comida, porque é como o nosso colaboradores da Nova Zelândia já faz, e nós vamos utilizar o equipamento deles, então provavelmente vai ser isso. Então não há uma raça que seja exigida, qualquer cachorro, mesmo sem raça, mesmo os vira-latas, são bem-vindos.
2: A ideia não é levar os cães para atuar diretamente em postos de saúde ou hospitais, mas sim que os animais atuem em ambiente controlado, enquanto as amostras sejam coletadas em unidades de saúde ou até mesmo nas residências dos pacientes. De Vitória, Júlia Camim.

0: Ricardo Garcia, olha só, hein? Que coisa, sempre inovando, né? Sempre inovando. Muito bem, faltando 3 minutos para as 5 da manhã, ao som de? Animadinhos, a gente fecha aqui o CBN Madrugada desta quarta-feira, produção do Luiz Delboni. A Karina Almeida tá chegando, hein? Tá chegando, acho que hoje, não, já hoje, amanhã tá chegando aí, tá chegando na área pro CBN Noite Total e também no CBN Madrugada. Agradecer o Luiz Delboni ao longo das últimas semanas aí na produção do CBN Madrugada e desejar, né, boa sorte aí pro Clauson Dutra, que com muita competência vai tocar o CBN Madrugada nas próximas semanas. Agradeço demais a sua companhia, ouvinte CBN, sempre conosco aqui no CBN Madrugada, e também Ricardo Garcia, sempre comigo aqui na mesa de som.
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0: Vem aí o Matheus de Souza com o repórter CBN e na sequência o Frederico Goulart comanda o CBN Primeiras Notícias. Mais uma vez, muito obrigado pela sua companhia, um excelente mês de junho. Em julho eu tô de volta e espero que o Brasil esteja na Copa ainda quando eu estiver Brasil de volta, porque de repente a gente vai conquistar esse hexa. Quando a gente menos espera, pode acontecer. Tchau, gente, até mais.
2: Eu tô de férias, vou viajar.
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0: quarta-feira, 3 de junho de 2026. A Polícia Federal apreendeu nos últimos 10 anos mais de 43 milhões de reais em espécie durante operações contra crimes eleitorais no Brasil. O levantamento é da Globo News. O ano de 2024 registrou o recorde histórico dessas apreensões, com mais de 28 milhões de reais confiscados. O salto foi gritante em relação aos pleitos anteriores, como 2022, quando a quantia apreendida foi de 5 milhões de reais, e 2020, que teve 2 milhões de reais confiscados. Os supermercados passarão a funcionar somente até 11 da manhã nos domingos e feriados em Goiás. Segundo reportagem da TV Anhanguera, apenas 3 cidades não fazem parte do acordo: Catalão, Rio Verde e Itumbiara. Nessas cidades, a categoria de funcionários é representada por sindicatos municipais. Nos outros municípios, caso a regra seja desrespeitada, o supermercado deverá pagar multa de R$500 por cada trabalhador e cada dia trabalhado irregularmente. A regra passa a valer a partir do próximo fim de semana. O exército do Kuwait disse que as defesas aéreas do país estavam interceptando ataques hostis de mísseis e drones na madrugada desta quarta-feira. Ao mesmo tempo, sirenes do sistema de defesa aéreo voltaram a soar no Bahrein pela primeira vez desde o cessar-fogo assinado em 16 de abril entre Estados Unidos e Irã. Segundo o Comando Central das Forças Armadas Norte-Americanas, os ataques partiram do Irã e foram repelidos com sucesso. No horário de Brasília, 5 horas.
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1: Olá, muito bom dia. 5:02 agora. Está no ar o CBN Primeiras Notícias. Seja bem-vindo, seja bem-vinda. Você que está chegando agora aqui na audiência da CBN, acordando, tocando o seu despertador. Você que tá ligadinho aí desde a madrugada, no CBN Madrugada, na nossa programação com Paulo Galvão. Vamos até às 6 da manhã no radinho, no aplicativo, no YouTube, no Globoplay com imagens. E para você participar, o canal está aberto a partir de agora, lá no nosso chat 21 997 642381, é o número do WhatsApp. E o chat está lá no YouTube, do ladinho da nossa transmissão com imagens. Tem aquela sala de bate-papo, a caixa para você mandar mensagem aqui pro nosso time. Hoje, quarta-feira, dia 3 de junho de 2026, véspera de feriado, Primeiras Notícias está aqui para te preparar para esse dia. Tudo bem, Ana Luísa Barreto? Bom dia para você.
2: Bom dia, Frederico Goulart. Bom dia também para os nossos ouvintes nessa quarta-feira, com gostinho, com cheiro de sexta-feira para muita gente, viu, Frederico Goulart?
1: Por causa do feriado, né?
2: Graças a Deus.
1: Corpus Christi?
2: Isso, vamos emendar tudo.
1: Muita gente emendando na sexta-feira também. Novidade, tá? Primeiras Notícias amanhã estará no ar.
2: É mesmo?
1: Às 5 horas da manhã e sexta-feira também.
2: Haja juntos. Trabalho, hein, Frederico?
1: Dessa vez não tem aquela folga no Primeiras Notícias. Estaremos aqui. Você não, né?
2: Eu não.
1: Você não, mas eu estarei aqui no CBN Primeiras Notícias às 5. Compromisso com todo mundo. Não me deixem sozinhos, tá?
2: Isso.
1: Não me abandone. Bota aí o seu despertador pra tocar, aí você ouve Primeiras Notícias, depois aí você pode voltar a dormir, né?
2: É exatamente
1: isso que você vai fazer, por exemplo.
2: É, né, isso que eu vou fazer a partir de amanhã até o dia 28 de junho, porque depois eu só volto das férias dia 29 de junho, Fred.
1: Ah, você vai emendar com as férias, feriado com férias.
2: Isso, me organizei direitinho.
1: Depois você me fala com quem a gente tem que conversar pra conseguir isso aí, tá?
2: Tá bom, pode essa deixar, estratégia. Eu te passo o contato do RH.
1: Você só volta só depois da Copa do Mundo, lá no meio da Copa do Mundo, né?
2: É, só dia 29 de junho, dia de São Pedro.
1: Ah, você não vai estar aqui organizando a nossa torcida?
2: Não, nem não, vou estar aqui organizando.
1: Depois do dia dos namorados, depois da Copa do Mundo, meados da Copa do Mundo.
2: Nem vou estar organizando o nosso programa especial com Love Songs, o Dia dos Namorados, que já é tradicional, já é histórico, mas vou deixar aqui, neste posto,
1: sua contribuição.
2: A grande, maravilhosa Ana Paula Jalme, que certamente vai dar conta de fazer tudo isso. E claro que eu vou mandar a minha musiquinha, ficarei com o pé na areia, água de coco, beira do mar, se não fizer frio.
1: Isso aí já é o climinha das férias?
2: Com certeza.
1: Pé na areia, cadê?
2: Tá esticando as costas aqui, ó.
1: Diogo Nogueira, dando recado. Tudo bem, tudo certo. Bom descanso, merecido descanso.
2: Muito obrigada.
1: Não nos abandone, tá?
2: Jamais.
1: Volte. De vez em quando manda uma mensagenzinha.
2: Mandarei.
1: Olha só, antes das suas férias, o que você preparou aí pra sua saideira, Ana Luísa? Eu quero saber de você, como está o Primeiras Notícias de hoje?
2: Recheadíssimo.
1: Tá bem produzido? Você produziu
2: sempre
1: direitinho?
2: Claro. Ah, então em algum dia eu deixei de produzir direitinho, Frederico Goulart?
1: Não. Os nossos ouvintes estão aí pra comprovar, não é?
2: É isso.
1: Então, o que tem pra hoje? Tem os nossos três assuntos de abertura.
2: Temos.
1: Sabia que agora nessa madrugada saiu um novo tarifaço?
2: Estamos acumulando,
1: né? Não daqueles 25%, não.
2: É.
1: É um novo revés aí, aquele escritório do comércio dos Estados Unidos, agora diz respeito a trabalho forçado, investigação sobre suposto trabalho forçado, incluindo o Brasil nessa listagem de países que importam produtos fabricados com trabalho forçado de fora, e aí a gente vai entender exatamente se esse tarifaço que saiu nessa madrugada de 12% se soma àqueles de 25%, o governo brasileiro reagindo. Aí tem todo um pano de fundo político, né?
2: Sim.
1: Com os candidatos aí que vão disputar a presidência da República reagindo. Vamos explicar tudo isso. Vamos falar também sobre o Senado aprovando um decreto que dificulta aborto legal para menores de 14 anos. E a PEC do fim da escala 6x1 que chegou no Senado. E o senador, Davi Alcolumbre, aquele que anda em atrito com o presidente Lula, né? Essa é uma proposta encampada pelo governo federal. Diz que não, aqui não. É. Aqui é do meu jeito. Deu uma freada nessa tramitação. Tem tudo isso e tem muito mais, né?
2: Muito mais.
1: Manchetes dos jornais, previsão do tempo.
2: Transmimento de pensação.
1: 8 dias para a Copa do Mundo.
2: Oh, Senhor.
1: A nossa contagem regressiva, o giro pelo Brasil, noticiário internacional, CBN Agro, tudo isso e muito mais.
2: Bora?
1: Bora. CBN Primeiras Notícias está no ar.
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1: Após a conclusão da investigação da seção 301 da Lei de Comércio, que prevê um novo tarifaço de 25% sobre produtos brasileiros, o Escritório do Representante de Comércio dos Estados Unidos divulgou, na madrugada de hoje, uma nova análise que também inclui o Brasil. Dessa vez, trata-se do caso que apura suposto uso de trabalho forçado por 59 países e pela União Europeia. A tarifa prevista nesse caso é de 12,5%. Ainda não está claro se as penalidades serão somadas. A proposta será submetida a uma consulta pública e as audiências estão marcadas para o dia 7 de julho. A decisão sobre a aplicação ou não das tarifas cabe sempre ao presidente dos Estados Unidos, Donald Trump. Segundo esse relatório, embora o Brasil afirme proibir importações produzidas com trabalho forçado por meio da implementação de compromissos assumidos em acordos de livre comércio, essas disposições não têm vedado a importação para comercialização no mercado interno de produtos com trabalho forçado em outros países. O presidente Lula vai discutir hoje o assunto com o ministro da Fazenda, a discutir essa estratégia para tentar impedir que os Estados Unidos imponham o tarifaço, aquele de 25% que foi anunciado na segunda-feira, sobre produtos brasileiros. Relembrando, a medida anunciada pelo Escritório de Comércio americano na segunda-feira teve como justificativa supostas práticas comerciais injustas praticadas pelo governo brasileiro, incluindo a utilização do PIX em detrimento de empresas de cartão de crédito de bandeira americana, por exemplo. Essa ofensiva americana também deve ser um dos assuntos da reunião ministerial que Lula vai comandar hoje, a partir das 10 horas da manhã, no Palácio do Planalto. O governo brasileiro também tenta marcar um encontro hoje entre o ministro das Relações Exteriores, Mauro Vieira, e o embaixador Jameson Greer, representante comercial dos Estados Unidos. Ele lidera o órgão responsável pela recomendação dessas novas tarifas sobre produtos brasileiros. Ontem, o governo federal atribuiu as novas tarifas à articulação do pré-candidato do PL à presidência da República, Flávio Bolsonaro. Durante um evento em Goiás, o presidente Lula chegou a exibir um cartaz em defesa do PIX e disse que espera um telefonema do presidente Donald Trump para negociar.
3: Trump, é o seguinte, cara, você disse que pintou uma química, entrou em você. Quem anunciou isso não foi você nem eu. Você me deve uma reunião, eu devo uma para você, porque nós demos 30 dias para os nossos ministros negociar. Então eu estou esperando um telefonema seu para me explicar o que aconteceu na sua ausência e na minha ausência. Porque esse acordo não pode ter a sua anuência, porque nós dois combinamos 30 dias até 15 de julho para poder ter uma resposta do que nós propusemos.
1: Nesse mesmo evento, Lula atribuiu o novo tarifaço à atuação dos filhos de Jair Bolsonaro nos Estados Unidos.
3: E esses filhos do Bolsonaro conseguem ser pior do que ele. E são, na verdade, vendilhões da pátria. Foram pedir para que um país estrangeiro se intrometesse nas decisões brasileiras. É isso que vocês têm que dizer alto e bom som. São traidores. Por menos do que isso, Joaquim Silveiro dos Reis, que delatou Tiradentes, foi enforcado.
1: Depois dessa fala, Flávio Bolsonaro entrou com uma ação no Supremo Tribunal Federal contra Lula, alegando que o presidente fez ameaças e incitação ao crime. Tentando se livrar do desgaste, Flávio enviou uma carta ao secretário de Estado americano Marco Rubio, pedindo que o Brasil seja poupado do novo tarifaço.
4: Eu fiz o pedido direto para que os Estados Unidos não taxassem as empresas brasileiras, que já são absurdamente taxadas pelo governo Lula. Os empreendedores brasileiros já estão sufocados com tanto imposto, burocracia, perseguição, estão até saindo do Brasil. Eu expliquei que não seria justo taxá-los ainda mais. Eu reforcei que os Estados Unidos não precisaria mais usar a política de tarifas para negociar com o Brasil.
1: No campo diplomático, o Planalto ameaçou usar a lei da reciprocidade se o imposto for confirmado a partir do dia 15 de julho. Sobre isso, quem traz mais detalhes de Brasília, a repórter Samantha Klein.
5: Olá, Fred. O governo brasileiro reagiu com indignação ao relatório preliminar do governo dos Estados Unidos que acusa o Brasil de práticas comerciais desleais e já busca alternativas. O Planalto não descarta fazer uso da lei da reciprocidade, mas aposta no diálogo e na abertura de novos mercados, em especial após as sinalizações da China. O governo chinês reconheceu o Brasil como área livre da febre aftosa, abrindo espaço para produtos que hoje dependem de habilitação e aceitação sanitária específica. O presidente Lula disse que aguarda um contato de Trump e lembrou da química entre eles, mas também agradeceu à China pela decisão que saiu após uma visita do chanceler Mauro Vieira a Pequim.
3: Como Deus escreve certo por linha torta, nada acontece de graça. O que que aconteceu hoje para se contrapor à medida do Trump? A China aceitou que o Brasil está nacionalmente livre da febre aftosa.
5: Ao mesmo tempo, a diplomacia vê espaço para negociar com os Estados Unidos. O vice-presidente Geraldo Alckmin foi designado para esta missão. Ele afirmou que o governo vai trabalhar com o diálogo até o dia 15 de julho para que as tarifas não sejam implementadas.
6: E o caminho é o caminho do diálogo, que já vinha ocorrendo. Mas sempre que o diálogo avança, infelizmente, falsos patriotas sabotadores prejudicam, colocam seus interesses pessoais e eleitorais acima do interesse do país e do interesse público.
5: Já o ministro da Fazenda, Dario Durigan, descartou a possibilidade de colocar o PIX em negociação com os Estados Unidos.
7: É evidente que está fora de debate. O PIX, ele é o maior símbolo da nossa soberania financeira.
1: Essa tarifa adicional de 25% proposta pelo governo americano pode atingir 21% de todas as exportações brasileiras para os Estados Unidos. Os principais setores impactados são máquinas industriais, produtos de madeira, calçados, ferro fundido e plástico. O Senado aprovou em votação relâmpago um projeto que dificulta o aborto legal em crianças e adolescentes vítimas de estupro. A votação simbólica ocorreu num plenário esvaziado e durou apenas 1 minuto e 40 segundos. O decreto legislativo segue direto para promulgação pelo Congresso Nacional e entra em vigor sem a necessidade de sanção do presidente Lula. Igor Cardim.
8: O Senado aprovou em votação simbólica o projeto de decreto legislativo que derruba uma resolução do Conselho Nacional dos Direitos da Criança e do Adolescente sobre o acesso ao aborto legal para crianças e adolescentes vítimas de violência sexual. A proposta foi incluída de última hora na pauta do plenário, poucas horas após ter sido aprovada na Comissão de Direitos Humanos. A medida segue agora para promulgação. A norma derrubada previa, entre outros pontos, que menores de 14 anos pudessem realizar o procedimento independentemente do estágio da gestação e mesmo sem boletim de ocorrência. O procedimento precisaria ser realizado de forma ágil, sigilosa e sem a imposição de obstáculos burocráticos ou morais. Com a aprovação do decreto legislativo, estas prerrogativas deixam de existir. Durante a sessão na Comissão de Direitos Humanos, a relatora Damaris Alves, do Republicanos, criticou o fato de a resolução permitir que procedimentos sejam realizados sem a presença ou autorização dos pais ou responsáveis.
9: Ao invés de fortalecer a articulação entre família, rede protetiva e órgãos de segurança pública, a norma cria mecanismos que relativizam a participação dos responsáveis legais. A resolução assegura ampla confidencialidade do atendimento, inclusive em relação aos pais e responsáveis.
8: Para a presidente do CONANDA, Deila Martins, a derrubada da resolução desorganiza todo o fluxo de atendimento às vítimas de violência sexual, provocando a revitimização e o constrangimento das vítimas.
10: A sustação dessa resolução criará impedimentos e barreiras para que essas crianças, de fato, tenham um atendimento adequado, tanto pelo sistema de garantia de direitos, que seria o Conselho Tutelar, o serviço do CREAS, o serviço do CRAS, como pelo próprio sistema de saúde. Então, muitas vezes, essa criança vai ser exigido dela inclusive provas dessa situação de violência que ela não é capaz de assegurar sozinha sem a proteção de fato do Estado.
8: Como é um projeto de decreto legislativo, a medida entra em vigor após a promulgação pelo Congresso, sem a necessidade da sanção presidencial.
1: Ainda no Congresso, o presidente do Senado, Davi Alcolumbre, sinalizou que não vai acelerar a votação da proposta de emenda à Constituição que extingue a escala de trabalho 6x1. O desejo do governo é que o texto seja aprovado o mais rápido possível para que as novas regras comecem a valer ainda neste ano eleitoral. Mas Davi Alcolumbre avisou que a proposta aprovada pela Câmara dos Deputados precisa passar por uma análise detalhada nas comissões técnicas antes de seguir para o plenário.
11: Eu quero dizer que, como presidente do Senado, essa proposta vai ter que tramitar nas comissões. Porque as cobranças de todos os senadores sobre a presidência é que todas as matérias possam passar, no mínimo, por uma comissão. Há a cobrança de todos os senadores e de todas as senadoras que o Senado Federal não seja uma casa carimbadora de propostas votadas na Câmara dos Deputados.
1: Pelo horário de Brasília, são 5h17.
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13: Bom dia a você, ouvinte da Rádio CBN. Aqui quem fala é Matheus de Souza. São 5h18, trazendo a notícia de que um homem acusado de aplicar mais de 50 golpes do amor foi condenado pela Justiça de São Paulo. A informação é do jornal O Globo. O nome dele é Matheus Rodelo Monteiro Machado, de 27 anos. Ele recebeu pena de 2 anos e 6 meses de prisão por estelionato em um processo movido por uma ex-namorada em Caraguatatuba, no litoral norte paulista. Ele se apresentava às vítimas como herdeiro, fazendeiro e investidor em criptomoedas para ganhar confiança e pedir dinheiro, de acordo com a investigação. As denúncias apontam que o acusado fazia promessas de casamento, filhos e uma vida de luxo para convencer mulheres a realizar transferências e empréstimos. O caso ganhou repercussão nacional no ano passado, quando Matheus foi preso em Santos durante uma investigação sobre golpes semelhantes praticados em diferentes estados. As vítimas chegaram a se mobilizar nas redes sociais para alertar outras mulheres e denunciar o esquema às autoridades. Além desta condenação, o acusado responde a mais de 50 processos por estelionatos em diversas regiões do país. A justiça entendeu que havia um padrão de atuação com relatos semelhantes de mulheres que afirmam ter sido enganadas pelo mesmo método. Apesar da condenação, Matheus não será preso neste momento e a decisão permite que ele recorra em liberdade enquanto o processo segue em tramitação. São 5h19.
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1: Vamos para a agenda do dia, o que vai acontecer hoje, nessa quarta-feira, 3 de junho, véspera de feriado. Comentei aqui e reforço que o presidente Lula vai comandar uma nova reunião ministerial e discutir cronograma de entregas e prioridades antes das eleições. A gente fica de olho nos recados direcionados aí pelo presidente, especialmente nesse contexto de novas tarifas vindas dos Estados Unidos. Será a primeira reunião com todos os ministros que assumiram depois do desembarque dos titulares, né, no começo do ano, aqueles que deixaram o governo para participar do processo eleitoral. Seguimos também hoje acompanhando as repercussões das novas revelações de diálogos envolvendo Daniel Vorcaro. Mensagens entre Vorcaro e Fabiano Zettel mostraram que em janeiro do ano passado, os pagamentos ao filme sobre Jair Bolsonaro, Dark Horse, passaram a ser tratados como prioridade pelo dono do Banco Master. Em uma das mensagens, Fabiano Zettel relata a Daniel Porcaro ter 55 milhões de reais em pagamentos pendentes, sem especificar se reais ou dólares. A pressão pelo primeiro pagamento foi feita pelo empresário Thiago Miranda, que tem sido identificado nessa história toda como responsável por colocar Porcaro em contato com Flávio Bolsonaro. Os novos trechos das conversas foram reveladas pelo Intercept Brasil e mostram aí toda uma mobilização tanto de Daniel Porcaro quanto de Flávio Bolsonaro para o financiamento do filme sobre o ex-presidente Jair Bolsonaro. Na agenda internacional, Israel e Líbano voltam a se reunir nessa quarta-feira para uma nova rodada de negociações. Os dois países estenderam o cessar-fogo por 45 dias. No dia 15 de abril, o governo americano classificou como produtivas essas negociações entre as nações realizadas em Washington. Agora são 5h22.
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1: Jade Ramos é quem está chegando para nos atualizar sobre como fica o tempo nessa quarta-feira em todo o Brasil.
14: Nesta quarta-feira, o amanhecer será gelado e com chance de nevoeiros em áreas do sul do país. A atenção também é para a circulação marítima, que provoca chuvas mais fracas no litoral do Paraná, no litoral de Santa Catarina e no sul do Rio Grande do Sul. Já no sudeste, a umidade do oceano também provoca chuvas no litoral de São Paulo, do Rio de Janeiro e do Espírito Santo. Enquanto no interior da região sudeste, o tempo segue mais firme. Já no centro-oeste, o dia começa com sol entre poucas nuvens e o tempo mais seco. E as temperaturas ficam amenas pela manhã, com 16 graus em Brasília e 17 graus em Goiânia. Já no Nordeste, tem alerta para temporais em Salvador ao longo do dia. E chove também no litoral da Bahia e no Rio Grande do Norte. E no norte do país, a combinação de calor e umidade favorece pancadas de chuva desde as primeiras horas da manhã em Boa Vista. Enquanto nas demais áreas da região, o sol aparece e as pancadas de chuva ocorrem principalmente no período da tarde, de forma mais isolada. Jade Ramos, da Clima Tempo, para a CBN.
1: No futebol, a seleção brasileira faz hoje o segundo treino lá nos Estados Unidos, em solo americano, na terra do Mundial, da preparação para a Copa do Mundo. Faltam 8 dias. 8 dias para a Copa do Mundo. O time comandado pelo técnico Carlo Ancelotti desembarcou ontem em Nova Jersey, ali do ladinho de Nova York, né? Onde vai fazer a estreia do Mundial no dia 13 contra Marrocos. Fez logo, chegou cedinho, à tarde já fez a primeira atividade, o primeiro treino. Antes da estreia, daqui a 10 dias, o Brasil estreia daqui a 10 dias, a Copa do Mundo começa daqui a 8 dias. Antes dessa estreia, a seleção faz, você sabe, né? No sábado agora, o último amistoso contra o Egito em Cleveland. Falando de tênis também, o João Fonseca foi eliminado do torneio de Roland Garros depois de fazer uma campanha histórica, chegar até as quartas de final. Ele perdeu ontem para o tcheco Jakub Mensik por 3-7-0. Com a campanha, João Fonseca deve aparecer na semana que vem na 25ª colocação do ranking mundial. Não foi dessa vez que ele repetiu o feito do Guga, do Gustavo Kuerten, de levar o Grand Slam lá de Paris, na França, Roland Garros, mas ainda vai chegar essa oportunidade. Vamos em frente com o CBN Primeiras Notícias, porque a Ana Luísa Barreto já está aqui ansiosa para compartilhar os assuntos principais que você vai conferir nas capas dos jornais impressos nessa quarta-feira, 3 de junho. Não é isso, Ana Luísa Barreto?
2: Hoje está caprichado, Fred.
1: Ah, sempre está no capricho. Lembrando que a capa, né, fica aí na tela, enquanto a Ana Luísa traz aí os assuntos. Você pode ver também a primeira página. Olha aí, o jornal O Globo, com a manchete: Estados Unidos fazendo ofensiva tarifária e política contra o Brasil, e o presidente Lula reagindo. E a gente tem na foto aí, principal, ontem, a agenda do presidente Lula, com cartaz defendendo o Pix. E o presidente americano ontem postou uma foto com Flávio Bolsonaro daquela reunião lá da semana passada.
2: Faz um TBT.
1: Pois é. Agora o assunto que a Ana separou dessa capa aí que você está vendo do Jornal Globo, outro tema também importante, o Jornal Globo traz uma reportagem especial sobre o aumento de registros de desvios de armas que bateram recorde depois da explosão de licenças para CACs aqui no país, Ana Luísa.
2: Então, levantamento feito pelo Globo, Fred, com base em dados do Comando do Exército e da Polícia Federal, que mostra que houve quase 11 mil comunicações de perda, furto ou roubo desde 2023, um crescimento de 260% na comparação com os 3 anos anteriores, quando foram registradas cerca de 3 mil ocorrências do tipo. A PF aponta que o Brasil hoje possui 1,5 milhão de armas registradas de colecionadores, atiradores e caçadores, os CACs. Dessas, 700 mil foram adquiridas entre 2020 e 2022 e entre 2023 e 2025 esse número caiu drasticamente com 160 mil novas licenças emitidas. Integrantes das forças de segurança e especialistas na área avaliam que a alta no número de registros de desvios pode estar associada a comunicações falsas de crime, além de uma consequência da política armamentista do governo do ex-presidente Jair Bolsonaro. Nos últimos 3 anos, os CACs foram obrigados a fazer um recadastramento dos armamentos e submetidos a novas regras de posse.

0: o indício de que houve falta de cuidado com a guarda da arma de fogo, instaura processos para cassação do certificado de CACS, uma matéria muito interessante do Jornal Globo dessa quarta, Fred.
1: Vamos para a capa da Folha de São Paulo agora, você também vê aí na tela a manchete, a foto principal, o tarifaço de Donald Trump e o presidente Lula com o cartaz defendendo o PIX. E o jornal também traz uma reportagem hoje, também bem interessante, né? Uhum. Mostrando como o Senado turbinou gastos com diárias para seguranças e viagens diante das proximidades aí da eleição. No caso, interessante para quem? Para os senadores, não é isso?
0: É, e tem nomes específicos, Fred. Esse gasto com diárias para policiais legislativos, que são aqueles que fazem a escolta dos senadores nas viagens, saltou de 1,1 milhão para 1,8 milhão nos primeiros 5 meses desse ano, em comparação com o mesmo período de 2025. Autoridades afirmam que o aumento aí de 64% é resultado de viagens de senadores que vão disputar as eleições, sobretudo as de Flávio Bolsonaro. O parlamentar tem feito aí uma série, né, de viagens desde que foi anunciado como candidato, inclusive aos Estados Unidos na semana passada. 6 senadores têm acesso à proteção individual dessa polícia legislativa. Desses, 3 já definiram que serão candidatos nesse ano: Flávio Bolsonaro, Sérgio Moro do PL, que tenta se eleger governador do Paraná, e Ângelo Coronel do Republicanos, que tenta a reeleição. O acompanhamento da polícia legislativa é apenas para o presidente do Senado e para senadores que indicam ter recebido aí alguma ameaça. Por questões de segurança, o Senado informa apenas o valor pago para cada policial e as datas, sem outras identificações. Mas a Folha percebeu que o maior gasto desse ano foi no dia 16 de janeiro, quando 2 policiais legislativos receberam juntos R$ 157 mil. A data coincide com o início da viagem de Flávio Bolsonaro pelo Oriente Médio entre janeiro e fevereiro. Esse gasto acontece mesmo quando os senadores fazem viagens que não fazem parte de missões oficiais. Em todo o ano passado, o Senado pagou quase 3 milhões em diárias para os seguranças que acompanham os 6 parlamentares que recebem escolta. Apesar de expressivo, esse valor, Fred, vale ressaltar, inclui apenas alimentação, hospedagem e pequenas despesas de transporte, mas não o gasto com passagens aéreas, que também é pago pelo Congresso Nacional. Questionado, Flávio Bolsonaro disse que não vai abrir mão da escolta e que é público e notório que membros da família Bolsonaro enfrentam há anos episódios concretos de ataques e ameaças. A reportagem da Folha perguntou ao Senado por que o gasto aumentou nesse ano, mas não houve resposta, Fred.
1: Então, tá bom.
0: É, né?
1: Vamos pro Estadão?
0: Vamos lá.
1: Capa do Jornal Estado de São Paulo na tela, na área da saúde. Destaque hoje do Estadão, que a Ana vai comentar, é para um novo comprimido que pode dobrar a sobrevida de pacientes com câncer de pâncreas, Ana Luísa.
0: Isso, especialmente ali naquela fase de metástase, Fred. O medicamento é o Daraxonrasib e bloqueia uma proteína que alimenta o crescimento do tumor em mais de 90% dos casos de câncer pancreático. O estudo atribuiu aleatoriamente medicamento experimental ou mais quimioterapia a 500 pacientes cujo câncer metastático tinha parado de responder ao tratamento anterior. Os participantes que receberam comprimido diário apresentaram quase o dobro do tempo de sobrevida, também com menos efeitos colaterais graves. Os resultados foram publicados no New England Journal of Medicine. Os pacientes que tomaram Daraxonrasib viveram em média 13 meses em comparação com 6 meses entre os que receberam a químio. Mesmo que isso possa parecer aí uma pequena melhora, Fred, os pesquisadores afirmam que é o primeiro medicamento a demonstrar uma vantagem substancial sobre a quimioterapia. Agora, o comprimido deve se tornar um novo padrão de tratamento para o câncer de pâncreas metastático previamente tratado, e os pesquisadores também vão analisar o uso em estágios mais precoces da doença, inclusive para verificar se a redução do tumor pode permitir que mais pacientes se tornem elegíveis para a cirurgia, Fred.
1: Uma vitória importantíssima, e até porque o câncer de pâncreas é um dos mais letais, né?
0: Exatamente.
1: Um dos mais rápidos, inclusive, né? Com tempo de sobrevida menor. E tomara que o resultado seja positivo. Ana Luísa Barreto, os destaques dos jornais. Valeu.
0: Valeu.
1: Até mais.
0: Até mais.
1: 5h32, repórter CBN.
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0: quarta-feira, 13 de junho de 2026. A Febraban saiu em defesa do Pix após o sistema de pagamentos instantâneos ser citado em uma investigação comercial dos Estados Unidos. A apuração pode resultar em tarifas de 25% sobre produtos brasileiros. Em nota divulgada nesta terça-feira, a entidade afirmou que o Pix não é um produto comercial, mas uma infraestrutura de pagamentos que amplia a concorrência e facilita transações financeiras. Na visão dos Estados Unidos, o Pix pode representar uma desvantagem injusta para o comércio americano. A nova concessionária dos trens do Rio de Janeiro rompeu o contrato com a Planner Corretora. A empresa é investigada pela Polícia Federal no escândalo envolvendo investimentos do Rio Previdência no Banco Master. O consórcio Nova Via Mobilidade assumiu oficialmente a operação do sistema ferroviário da região metropolitana do Rio nesta semana. Segundo a PF, a corretora intermediou aportes de R$510 milhões ao banco de Daniel Vercaro. O governo dos Estados Unidos está monitorando a delegação do Irã na Copa do Mundo. De acordo com o secretário de Estado Marco Rubio, Washington não permitirá que pessoas com ligações à Guarda Revolucionária Islâmica se infiltrem no grupo. O serviço militar é obrigatório no Irã, mas jogadores de futebol nascidos no país podem ingressar em times ligados aos militares por meio de isenções esportivas. Uma das duas exceções na seleção é o atacante Mehdi Taremi, destaque do time que serviu na Marinha Iraniana por 2 anos. O presidente da Federação de Futebol do País Persa disse que todos os jogadores receberão vistos sem qualquer problema. No horário de Brasília, 5h34.
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2: De volta com CBN Primeiras Notícias, de volta sempre com o destaque do noticiário internacional. Hoje estamos sem o Fernando Andrade, ele volta em breve aqui com o seu Mundo em 3 minutos. Mas deixa eu chamar a atenção, ainda aqui no noticiário internacional, para uma greve geral que está marcada para essa quarta-feira em Portugal e que pode afetar diretamente os aeroportos e a ligação aérea entre Portugal e o Brasil. Os passageiros aí que tinham passagem comprada para esse meio de semana, ligando Brasil e Portugal, fiquem atentos, porque essa paralisação foi convocada por sindicatos em protestos contra uma proposta de reforma trabalhista enviada para o parlamento português. No aeroporto de Lisboa, que é a principal porta de entrada dos brasileiros no país, a orientação é que os passageiros consultem a situação dos voos antes de seguir para o terminal, até porque, por exemplo, a TAP, né, que é a principal companhia aérea portuguesa, já informou de antemão que vai operar apenas 79 voos durante esse período de serviço, uma operação mínima, e vai manter 16 operações entre Brasil e Portugal nesse meio de semana, entre ontem e hoje. A Azul e a Latam anunciaram também o cancelamento de 4 voos, cada uma dessas companhias, entre os dois países, Brasil e Portugal. As companhias disseram que os passageiros afetados estão sendo comunicados, vão ser submetidos ali a uma operação de remarcação ou mesmo de reembolso das passagens. Além da aviação, a greve também deve provocar impactos no transporte público português, incluindo o metrô de Lisboa, os comboios portugueses, que são aqueles trenzinhos, né, que circulam ali por Lisboa, e os trens que dão acesso também a outras cidades, e parte da rede de ônibus urbano da capital também impactado. Então, os brasileiros com passagem para Lisboa, quem está por Lisboa, fique atento, que hoje essa greve geral deve trazer muitos transtornos e a gente monitora ao longo do dia. 5h37. Agora os assuntos aqui do Brasil. Vamos fazer o nosso passeio. Vamos pegar um comboio e passear pelos 4 cantos do país, Ana Luísa Barreto. Sabe o que é notícia nessa véspera de feriado?
3: Bora.
2: É aquele dia que todo mundo tá com a cabeça lá no feriado, né?
3: Só se pensa naquilo, Frederico Goulart.
2: Ainda tem essa quarta-feira pra trabalhar, pra entregar. A gente tá entregando aqui o Primeiras Notícias.
3: Muito.
2: Depois é feriado. Vamos iniciar o nosso giro por Recife.
3: Bora. Pode tá roubadinho.
2: É uma boa ideia?
3: É uma ótima ideia. Nosso comboio do PN chegou já por lá.
2: Recife, capital pernambucana, céu nublado, você vê aí na tela, hoje tem previsão de chuva forte em Recife. Máxima hoje é de 28 graus, agora a temperatura de 24. E desde o começo da semana, né? A gente está acionando nossa equipe lá em Recife para nos explicar como é que está a situação depois dos episódios repetidos de gente que foi ferida por mordida de tubarão lá na orla de Recife, da região da Grande Recife, em Pernambuco. Caso que aconteceu envolvendo uma criança de 11 anos e uma mulher de 19 anos. As vítimas permanecem internadas depois desses dois ataques. A Universidade Federal Rural de Pernambuco decidiu que vai retomar o monitoramento das espécies de tubarão na costa do estado. É o que nos conta o Lucas Arruda. Bom dia, Lucas.
4: Oi, Fred, bom dia. A Universidade Federal Rural de Pernambuco retomará, até julho, o monitoramento das espécies de tubarão na costa do estado. 11 anos depois da interrupção do rastreamento pelo governo estadual, a medida também ocorre após dois ataques terem sido registrados no Grande Recife em pouco mais de 24 horas. As vítimas, de 11 e 19 anos, permanecem internadas no Hospital da Restauração, na região central da capital pernambucana. O trecho contemplado pela pesquisa vai de Olinda ao Cabo de Santo Agostinho, no Grande Recife. Hoje, o monitoramento é feito apenas no arquipélago de Fernando de Noronha. O trabalho será coordenado pelo professor Paulo Vasconcelos. Para a CBN Recife, ele explicou como o rastreamento será feito.
5: Esses animais ainda vivos, obviamente, vão ser embarcados, vão receber um protocolo de pesquisa, serão medidos, será o sangue coletado, trabalho de genética, e eles vão receber um transmissor. Então, nós vamos conseguir fazer o monitoramento desses animais. Então, de forma prática, o tubarão cabeça chata está mais presente na nossa região no inverno, no verão, né? Os tubarões tigre, eles se aproximam mais da costa, tem a ver com padrões de chuva.
4: As informações devem servir para a elaboração de políticas públicas de prevenção a novos incidentes. Em 36 anos, Pernambuco contabiliza 84 ataques, incluindo o Grande Recife e Fernando de Noronha. Desses, 4 foram somente neste ano. É isso, Fred, volto com você.
2: Destaque agora da região centro-oeste, Brasília, capital federal, céu nublado. Hoje a máxima é de 25, temperatura de momento de 17 graus. Qual é o assunto por aí hoje? Ana Carolina Tomé, bom dia.
6: Oi, Fred. O homem que atropelou e matou uma mulher em Planaltina vai responder por homicídio culposo na direção de veículo sob influência de substância psicoativa. O jovem de 21 anos não tinha carteira de motorista e foi preso em flagrante após perder o controle do carro, invadir a ciclofaixa e atingir Elcina Pereira, de 59 anos, na manhã desta terça-feira em Planaltina, região administrativa do DF. A vítima morreu no local e a namorada do motorista, que estava com ele no carro, ficou ferida. Segundo a Polícia Civil, durante o depoimento, o jovem disse que não tinha carteira de habilitação e admitiu ter usado maconha e um medicamento controlado antes de dirigir. O delegado, chefe da 16ª Delegacia de Polícia de Planaltina, Richard Valeriano, disse que os policiais militares que atenderam a ocorrência constataram sinais evidentes de alteração da capacidade psicomotora do condutor, além de encontrar drogas no carro. Ainda em depoimento, o homem pediu para ser solto porque precisava cuidar dos dois filhos. Ele possui antecedentes por tráfico de drogas, adulteração de sinais identificadores de veículo e roubo. Fred.
2: Obrigado, Ana Carolina. Agora 5h41, vamos para o Sudeste. Primeira parada hoje no Sudeste em Vitória, Espírito Santo. 19 graus é a temperatura de momento e a máxima é de 25. Hoje a previsão em Vitória é de tempestade, tá?
3: Dá para perceber. Olha até aí. A câmera tá preto e branco, uma vibe assim, um ritmo meio apocalíptico, né, Fred?
2: Hoje
3: câmera molhada.
2: Se preparem, porque tem chuva pela frente aí nessa véspera de feriado.
3: Bem nublado.
2: Você comentou agora há pouco o avanço da ciência, né, nos estudos aí a respeito do tratamento do câncer do pâncreas.
3: Sim.
2: Presta atenção nesse tema que a Júlia Camin traz lá de Vitória, no Espírito Santo. A Universidade Federal do Espírito Santo, minha universidade, olha só, está produzindo uma pesquisa que treina cães para detectar sinais precoces de câncer por meio do olfato. Olha que interessante. Animais de médio e grande porte com perfil ativo podem participar desse programa. E a gente vai saber aí os avanços dessa iniciativa com a Júlia Camin. Bom dia!
7: Bom dia, Fred. Cães domésticos de médio e grande porte, ativos, brincalhões e motivados por comida podem se tornar aliados da ciência em uma pesquisa inédita no Brasil. A Universidade Federal do Espírito Santo está recrutando animais para participar de um estudo que pretende treiná-los para identificar, por meio do olfato, sinais de câncer, tuberculose e esquistossomose em materiais biológicos humanos. O projeto, batizado de Cheiro, é conduzido pelo Núcleo de Doenças Infecciosas da UFES. O estudo terá duração de 4 anos e, segundo os pesquisadores, os cães serão treinados por meio de reforço positivo. A dinâmica é como uma brincadeira. Ao identificar corretamente uma amostra positiva para determinada doença, o animal recebe como recompensa a sua comida favorita. A proposta é baseada na extraordinária capacidade olfativa dos cães, que conseguem detectar compostos químicos em concentrações extremamente baixas. Conforme o professor do Departamento de Patologia da UFES, Carlos Greff, coordenador do estudo, todos os tipos de cães podem participar.
8: Normalmente, os cães que se eles têm um melhor desempenho e conseguem, então, desempenhar melhor, são cães de tamanho um pouquinho maior, né? Porque vão ter também um nariz maior. E tendo um nariz maior, tem mais receptores.
7: A ideia não é levar os cães para atuar diretamente em postos de saúde ou hospitais, mas sim que os animais atuem em ambiente controlado, enquanto as amostras sejam coletadas em unidades de saúde ou até mesmo nas residências dos pacientes.
6: Volto com você, Fred.
2: Obrigado, Júlia. Seguimos pela região sudeste e agora vamos para Belo Horizonte, do Espírito Santo para BH, com o nosso comboio. Você sabe que tem um trem Vitória Minas, que é bem interessante fazer essa viagem. Recomendo, tá?
3: Ah, é?
2: É, interessante.
3: Vou anotar.
2: O nosso comboio, o ouvinte lá de Portugal não mandou o nome, mandou uma mensagem aqui pra gente dizendo o seguinte: Fred e Ana, você pode fazer a viagem por Portugal por comboio, que são os trens, ou de autocarro. Autocarro, que é o nosso ônibus. Ônibus lá em Portugal é autocarro.
3: Eu gosto muito dessa diversidade da língua portuguesa. Que coisa maravilhosa, né?
2: É gostoso, é bonito.
3: É muito bom.
2: É bonito. Então vamos lá, para BH. Lila Vatti Oliveira tá chegando, Belo Horizonte. Temperatura de momento lá na capital mineira de exatamente 16 graus, 23 máxima. Também tem previsão de chuva, mas lá agora o tempo tá um pouquinho mais aberto. E Lila Vatti Oliveira traz informações de uma operação da Polícia Federal feita ontem. Uma operação que mirou um esquema de tráfico internacional de drogas ali na região de Uberlândia. Né, Lila Vatti? Bom dia.
9: Olá, Fred. Muito bom dia para você. A Polícia Federal realizou nesta terça-feira uma operação interestadual para o cumprimento de 25 mandados de prisão e 49 de busca e apreensão contra integrantes de um grupo criminoso responsável por um esquema de tráfico internacional de drogas. Essa ação foi realizada, Fred, de forma simultânea em Minas Gerais, Espírito Santo e Mato Grosso do Sul. Conforme as apurações, o grupo seria especializado no tráfico de cocaína e estaria sediado em Uberlândia, no Triângulo Mineiro, uma das rotas apontadas pela Polícia Federal como estratégica para o tráfico no país. Diante disso, além de Uberlândia, os mandados foram cumpridos nas cidades mineiras de Uberaba, Araguari, Araporã e Belo Horizonte, além de Cariacica, no Espírito Santo, e Campo Grande, Corumbá, no Mato Grosso do Sul. Ainda conforme a Polícia Federal, ao longo das investigações, 11 integrantes do grupo foram presos em flagrante e mais de 2 toneladas de cocaína vindas da região de Corumbá, no Mato Grosso do Sul, foram apreendidas. De acordo com os investigadores, o esquema criminoso é suspeito de movimentar cerca de 70 milhões de reais em operações financeiras sem comprovação de origem nos últimos 5 anos. Para não levantar suspeitas, os investigados utilizavam empresas de fachada para comprar bens de luxo, como apartamentos, ranchos, embarcações, cavalos e também veículos, Fred. Além disso, aqui hoje vamos acompanhar as principais saídas da capital mineira para o feriado prolongado de Corpus Christi. Qualquer importante ocorrência, Fred, voltamos aqui durante a nossa programação. Excelente quarta-feira a todos.
2: Excelente quarta-feira. Obrigado, Lila Vatti Oliveira, com informações pra gente de Minas Gerais. O ouvinte aqui de Minas também não mandou o nome, mas ele pergunta o seguinte: Ana Luísa, sabe como é que chama comboio em Minas?
3: Trem. Tudo uai. Em Minas a gente chama de trem.
2: Uai.
3: Eu pensei, eu fui esperta dessa vez.
2: Assassino é rápido. É. Vamos agora pegar o nosso trem e ir pro Rio?
3: Vamos.
2: Rio de Janeiro. Até outro dia, o trem no Rio era Supervia, né? Agora não é mais, a concessionária.
3: Lata velha. Opa.
2: Vamos pro Rio agora, 18 graus, 23 graus é a máxima. Tem previsão de chuva também no Rio. Temos já imagens aí da Ana Paula Jalme e o Rio de Janeiro amanhecendo. Praia de Copacabana, com o mar agitado ali, ainda bem escuro na capital fluminense. Ana Paula, o que, que você nos conta? Qual o destaque hoje do Rio? Bom dia para você.
10: Bom dia para você, Fred. Bom dia também para o nosso ouvinte. Fred, décimo dia do julgamento do caso Henri Borel, que deve ser marcado pelo debate entre a acusação e as defesas do padrasto da criança, o Jairinho, e também da mãe dele, a Monique Medeiros. Ontem, os dois réus, a Monique e o Jairo, prestaram seus depoimentos aos jurados. Pela primeira vez, a Monique disse que acredita que o ex-companheiro tenha matado o Henri. Ela alegou que dormia pesado na noite do crime, que acha que pode ter sido dopada pelo Jairinho. Já o ex-vereador negou ter um histórico de agressões. A defesa dele segue dizendo que a morte do Henri em 2021 foi acidental e essa etapa de hoje dos debates deve durar cerca de 9 horas. Depois o Conselho de Jurados se reúne em sala secreta para discutir a condenação ou absolvição dos acusados. Em seguida, a juíza Elizabeth Machado Louro chama todas as partes e vai proferir a sentença, estabelecendo a dosimetria das penas. Ao todo, 22 testemunhas foram ouvidas. Esse já se tornou o julgamento mais longo aqui do estado desde 2008. E a expectativa é que o júri termine nessa quarta-feira, hoje, com os debates, então, entre acusação e defesa. A sentença pode vir ali no final da noite ou no início da madrugada. A gente segue aqui acompanhando, Fred.
2: É isso. Obrigado, Ana Paula. Agora São Paulo, 14 graus, temperatura máxima hoje de 21, céu nublado. Matheus de Souza está chegando. E por aí, quais são os destaques de hoje, Matheus? Bom dia.
0: Bom dia, Fred. Bom dia também a você, ouvinte do CBN Primeiras Notícias. Aqui em São Paulo, a nossa reportagem vai continuar acompanhando a situação nos aeroportos, depois do dia de muitos problemas nos dois maiores terminais do país. Uma pane de 40 minutos na comunicação ontem de manhã suspendeu os pousos e decolagens nos aeroportos de Guarulhos e Congonhas. A falha atingiu a sala de controle de aproximação, que fica no próprio aeroporto de Congonhas, e é a área responsável por orientar os aviões que estão chegando ou partindo, organizando a fila de pousos e guiando o piloto durante a viagem. Esse problema aconteceu bem na semana do feriado de Corpus Christi, e a partir de hoje a movimentação já promete ser intensa nos dois aeroportos. Já para quem vai pegar o carro, o governo de São Paulo estima que as rodovias concedidas do estado, devem receber mais de 20 milhões de veículos durante o feriado prolongado. E a Federação de Hotéis, Restaurantes e Bares prevê que o setor arrecade 166 milhões de reais no feriado, um valor 7% superior ao registrado na mesma época do ano passado. A movimentação acontece principalmente por causa de dois grandes eventos: a Marcha para Jesus, na quinta-feira do feriado, e a Parada do Orgulho LGBT+, no domingo. Sobre o tempo, dia de garoa e bastante frio aqui em São Paulo, com mínima de 13 e máxima de 21. Para o feriado até o domingo, as mínimas vão ficando cada vez menores, chegando até 9 graus no domingo. São estes os destaques de hoje. Fred, um bom dia para você e um bom dia para o ouvinte do CBN Primeiras Notícias.
2: Valeu, Matheus. São 5 horas e 51 minutos agora.
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2: Cassiano Ribeiro está chegando para acordar o ouvinte do campo com o destaque do dia no CBN Agro. Ele vai falar a respeito do Plano Safra, Ministério da Agricultura indicando o valor do Plano Safra, que é muito aguardado aí por esse setor, esse segmento, que está sendo negociado junto ao governo federal. Diga aí, Cassiano, bom dia.
12: Oi, Fred, bom dia, ouvinte. O Plano Safra, que é lançado todos os anos entre junho e julho, deve contar com recursos de aproximadamente 550 bilhões de reais, segundo o ministro da Agricultura, André de Paula. Esse foi o valor que ele anunciou e que ele disse ser razoável em coletiva de imprensa realizada durante um evento em São Paulo ontem. O ministro disse ainda que o governo trabalha com a possibilidade de oferecer taxas de juros inferiores a 10% ao seja, abaixo da Selic. No ano passado, a agricultura empresarial brasileira contou com 516 bilhões do Plano Safra, além de outros 89 bilhões que foram direcionados para a agricultura familiar. Em Brasília, o nosso repórter Rafael Wallendorf repercutiu esse valor indicado pelo ministro com representantes do mercado financeiro. E eles disseram que o montante sinalizado é factível e que o crescimento dos recursos deve ocorrer sobre recursos livres dos bancos, ou seja, sem subsídio, e também nas chamadas CPRs, as cédulas de produtor rural, que viraram uma das maiores fontes de recursos para financiamento da produção agrícola no Brasil nos últimos anos. Outro ponto é que, sempre alvo de críticas tanto de quem oferece crédito como de quem contrata, é que o valor anunciado pelo governo federal nunca chega efetivamente na mesma medida à ponta, ou seja, aos interessados. Neste ano, por exemplo, o ritmo de contratações de recursos do Plano Safra é 12% menor que o do ano passado, e do lado dos bancos, o receio é de que novas mudanças nas regras de exigibilidade que o governo pode impor às instituições de alguma forma cheguem à ponta. Isso significa que fica difícil para os dois lados, para os bancos e também para quem toma crédito. De toda maneira, a gente só vai saber mesmo as novas regras e os volumes do novo Plano Safra, provavelmente no dia 1º de julho, que é quando o governo pretende fazer um anúncio oficial para a próxima temporada. Eu volto amanhã. Boa quarta-feira para você.
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13: 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O volume ficou ligeiramente abaixo do ciclo anterior. Mesmo com a ampliação da área colhida, a produtividade foi afetada por condições climáticas adversas, com impacto no rendimento industrial. Ainda assim, São Paulo manteve a liderança nacional, com colheita de quase 348 milhões de toneladas. A produção de etanol apresentou crescimento impulsionado pelo avanço do etanol de milho, que alcançou nível recorde. Já o levantamento indica ajustes no setor, com reflexos na oferta de derivados e no comportamento do mercado.
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14: Bom dia a você, ouvinte da Rádio CBN aqui em São Paulo. São 5h54 e quem fala é o Matheus de Souza, dando um bom dia especial para você, guerreiro, você guerreira, que vai para qualquer lugar pelas rodovias concedidas no estado de São Paulo durante o feriado. Mais de 20 milhões de veículos são como você durante o feriado prolongado de Corpus Christi, entre 3 e 8 de junho. A previsão é de um dos maiores movimentos do ano nas estradas que ligam a capital ao litoral e ao interior. Para atender o aumento no fluxo, as concessionárias vão reforçar as equipes de atendimento, ampliar a frota de guinchos e ambulâncias e manter monitoramento 24 horas por dia em conjunto com a Polícia Militar Rodoviária. Também poderão ser adotadas operações especiais em trechos de maior movimento. No sistema Anchieta Imigrantes, a inversão de pistas poderá ser implantada de acordo com a demanda de veículos na descida e na subida da serra durante o feriado. São 5h55.
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2: Daqui a pouquinho começa o Jornal da CBN com Milton Jung e Cássia Godoy. Tá por aí, Milton? Bom dia.
15: Bom dia pra você, Fred. Bom dia, ouvintes.
2: Vamos falar de seleção brasileira, de Copa do Mundo de novo, Milton?
15: Bora, né? Tá na... Bora, né? Tem mais jeito,
2: Você percebeu que ontem eu te poupei de comentar o voo da seleção em tempo real aqui comigo, né?
15: É que você já estava fazendo isso com uma excelência, não me cabia espaço, não tinha espaço nessa transmissão.
2: Também te poupei de comentar as combinações dos uniformes da seleção brasileira aí para os primeiros jogos, inclusive o modelo ovo frito, camisa amarela e calção branco.
15: Acontece, né? Esse é um dos uniformes, né, da seleção, não é isso? Mas daí a gente descobriu que tinha coisa pior, né? Você acredita que eu vi aquela foto deles dentro do avião, achei que eles estavam tudo de pijama? E aí eu descobri que era o terno mesmo deles. Eu digo, caramba, mas tudo bem.
2: Era terno de grife, né?
15: É, exato.
2: Mas era modelo, realmente o pessoal não gostou muito, não. Só que eu queria falar com você hoje de eu percebi ontem, né? Ontem a seleção chegou lá em Nova Jersey, foi o primeiro dia da concentração. E aparentemente, essa concentração agora É um esquema bem restrito, bem fechado, privacidade total. Ontem os colegas lá, os repórteres, estavam fazendo as primeiras entradas ao vivo na frente do centro de treinamento lá do Red Bull, New York Red Bull. Uhum. E não podia nem parar carro ali na frente, logo chegava já os policiais, sai daqui circulando. Tá bem difícil o trabalho lá. Hoje vai ter entrevista, hoje vão abrir, mas aparentemente esse vai ser o modelo aí pelos próximos dias. Uma concentração bem fechada. E o Globo, hoje o Jornal Globo, traz uma reportagem que fala um pouco disso. Inclusive tem até manual de conduta na concentração da seleção brasileira. Uso de celular, tem regra para deixar o celular ali no canto, controle de exposição nas redes sociais. Enfim, vai ser uma concentração bem fechada dessa vez.
15: É o que eu achei interessante, inclusive na a própria reportagem do Globo chama atenção para isso, que foi montada uma estrutura para deixar os jogadores felizes. Ou seja, a CBF descobriu a fórmula da felicidade. Poderia contar para a gente, né?
2: A fórmula da felicidade é trazer o Hexa, né? Aí a gente agradece e comemora.
15: Pois é, e claro que as medidas são necessárias. Você está trabalhando com um grupo grande de pessoas assediadas o tempo todo e hoje em dia muito mais assediadas do que no passado, até por todo o acesso à tecnologia que se tem. O Casimiro mesmo fala nessa reportagem que seria interessante os jogadores acessassem menos rede social, ficassem menos tempo na frente da tela, mas eu diria que talvez seja uma tarefa mais difícil do que fazer essa seleção jogar, porque afinal é um hábito que todos nós temos, nós mesmos temos uma tremenda dificuldade às vezes de ficarmos afastados da tela, mas é importante que isso se faça, até porque dormir bem é uma das coisas que nos levam à felicidade, isso a própria ciência já mostrou.
2: Sem dúvidas. Valeu, Milton. Bom jornal pra você. Bom dia. Até mais.
15: Sobre eu, por exemplo, teria dormido melhor se o João Fonseca tivesse se classificado ontem para a semifinal de Roland Garros, mas infelizmente não era o dia de João Fonseca. Mas será que ele ficou muito tempo na tela? Valeu,
2: difícil,
15: um abraço.
2: Né? Porque aquele jogo demorou, né? 3 sets.
15: Não, todos os jogos demoram. Não tem um jogo do João, Fonseca que não tenha demorado. Eu até achei que foi mais rápido do que deveria. Eu queria que ele tivesse vencido os 3 últimos sets, repetindo o que fez nos jogos anteriores, mas infelizmente ontem não era realmente o dia do João Fonseca.
2: Tchau, Milton. Bom jornal.
15: Abraço. Pra
2: você. Bom dia. Até mais. Bom, assim a gente vai encerrando o CBN Primeiras Notícias, convidando você a continuar com a gente na programação. Milton e Cássia estão chegando por aí. Ana Luísa Barreto, bom descanso, né? Entrando
3: Obrigada.
2: De férias agora. Até a
3: Isso.
2: volta.
3: Um certo. Beijo, Fred. Um beijo para os nossos ouvintes. Bom feriado até o finalzinho de junho.
2: Tchau. Beijos. Bom dia. A gente volta amanhã. Primeiras Notícias amanhã, às 5 da manhã, no feriado. Não se esqueça. Até lá. Tchau, tchau.
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0: quarta-feira, 13 de junho de 2026. A Polícia Federal apreendeu nos últimos 10 anos mais de 43 milhões de reais em espécie durante operações contra crimes eleitorais no Brasil. O levantamento é da Globo News. O ano de 2024 registrou o recorde histórico dessas apreensões, com mais de 28 milhões de reais confiscados. O salto foi gritante em relação aos pleitos anteriores, como 2022, quando a quantia apreendida foi de 5 milhões de reais, e 2020, com 2 milhões de reais confiscados. Os supermercados passarão a funcionar somente até 11 da manhã nos domingos e feriados em Goiás. Segundo a reportagem da TV Anhanguera, apenas 3 cidades não fazem parte do acordo: Catalão, Rio Verde e Itumbiara. Nessas cidades, a categoria de funcionários é representada por sindicatos municipais. Nos outros municípios, caso a regra seja desrespeitada, o supermercado deverá pagar multa de R$500 por cada trabalhador e cada dia trabalhado irregularmente. A regra passa a valer a partir do próximo fim de semana. O compositor do Boi Garantido, Pedro Paulo Nogueira Brito, está sendo investigado pela Polícia Civil do Amazonas. A apuração ocorre após um grupo de pessoas que pretendia acompanhar o Festival de Parintins denunciar ter sofrido um golpe na compra de ingressos. Ao portal G1, uma das vítimas informou que o prejuízo total chega a cerca de R$70 mil. O Boi Garantido e o suspeito ainda não se manifestaram sobre o caso. O horário de Brasília, 6:02.
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1: Seis e três.
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2: Olá, muito bom dia a você. Este é o Jornal da CBN. Eu sou Milton Jung e ao nosso lado está Cássia Godoy. Bom dia, Cássia.
1: Bom dia, Milton. Bom dia aos ouvintes do Jornal da CBN.
2: Fique agora mais bem informado com os destaques desta quarta-feira, 3 de junho de 2026.
1: Os Estados Unidos propuseram nesta madrugada a aplicação de mais uma tarifa contra o Brasil, desta vez por falha no combate ao trabalho forçado.
2: A apuração do escritório do representante comercial americano incluiu mais 58 países e a União Europeia.
1: A prática é considerada irracional e restringe o comércio dos Estados Unidos ao criar uma concorrência desleal para as empresas e trabalhadores americanos. A sobretaxa poderá ser de 12,5% ou 10%.
2: A nova retaliação econômica de Washington também tem como base a seção 301 da Lei de Comércio, que surge na esteira de outra investigação, que propôs a sobretaxa de 25% contra o mercado brasileiro.
1: O Comitê Norte-Americano estipulou uma taxa menor de 10% para mercados que possuem alguma proibição parcial ou acordos comerciais recíprocos, incluindo a União Europeia, o Canadá e o México.
2: O Brasil foi incluído na faixa de maior tributação ao lado de parceiros comerciais como a China, Índia, Japão, Coreia do Sul e Reino Unido.
1: Segundo a Agência Americana de Comércio, essas economias não apresentam regimes eficazes de controle do trabalho forçado.
2: O embaixador americano Jamieson Greer declarou que a circulação global de mercadorias produzidas a custos artificialmente baixos gera concorrência desleal com as empresas locais.
1: Em relação ao Brasil, a investigação concluiu que o país falhou em impor e fiscalizar uma proibição de importação de bens produzidos com trabalho forçado.
2: O relatório concluiu que o Brasil carece de mecanismos legais e efetivos para impedir o trânsito dessas mercadorias no mercado interno.
1: As restrições alfandegárias norte-americanas passarão por uma etapa de consulta pública antes da aplicação definitiva sobre os países afetados.
2: O escritório comercial dos Estados Unidos receberá posicionamento por escrito de representantes do setor privado até o dia 6 de julho.
1: O cronograma oficial divulgado pelo governo americano prevê a realização de audiências públicas em 7 de julho para debater as objeções tarifárias apresentadas pelas empresas.
2: No documento enviado contra a abertura do processo, o governo brasileiro afirmou que eventuais sanções unilaterais seriam desproporcionais e injustas contra um país que considera referência global no combate ao trabalho escravo.
1: O presidente Lula vai discutir hoje com o ministro da Fazenda a estratégia para tentar impedir que os Estados Unidos imponham um novo tarifaço de 25% sobre produtos brasileiros.
2: A ofensiva americana também deve ser um dos assuntos da reunião ministerial que Lula vai comandar a partir das 10 da manhã no Palácio do Planalto.
1: O governo brasileiro também tenta marcar um encontro hoje entre o ministro das Relações Exteriores, Mauro Vieira, e o embaixador Jamieson Greer, representante comercial dos Estados Unidos.
2: Greer lidera o órgão responsável pela recomendação das novas tarifas de 25% sobre produtos brasileiros.
1: Os dois estão em Paris para participar da cúpula do Conselho Ministerial da Organização para a Cooperação e Desenvolvimento Econômico, a OCDE.
2: A ideia é que o chanceler brasileiro possa apresentar os argumentos contra a proposta de novo tarifaço.
1: A diplomacia do Brasil argumentará que as regras do PIX e de propriedade intelectual seguem padrões modernos e não representam barreiras comerciais.
2: Ontem, o governo atribuiu as novas tarifas à articulação do pré-candidato do PL, Flávio Bolsonaro, e ameaçou usar a lei da reciprocidade se o imposto for confirmado a partir de 15 de julho.
1: Durante um evento em Goiás, Lula exibiu um cartaz em defesa do PIX e disse que espera um telefonema do presidente Donald Trump para negociar.
3: Trump, é o seguinte, cara. Você disse que pintou uma química, entrou em você. Quem anunciou isso não foi você nem eu. Você me deve uma reunião e eu devo uma para você, porque nós demos 30 dias para os nossos ministros negociar. Então eu estou esperando um telefonema seu para me explicar o que aconteceu na sua ausência e na minha ausência. Porque esse acordo não pode ter a sua anuência, porque nós dois combinamos 30 dias até 15 de julho para poder ter uma resposta do que nós propusemos.
2: No mesmo evento, Lula atribuiu um novo tarifaço à atuação dos filhos de Bolsonaro nos Estados Unidos.
3: E esses filhos do Bolsonaro conseguem ser pior do que ele. E são, na verdade, vendilhões da pátria. Foram pedir para que um país estrangeiro se intrometesse nas decisões brasileiras. É isso que vocês têm que dizer alto e bom som. São traidores. Por menos do que isso, Joaquim Silveiro do Reis, que delatou Tiradentes, foi enforcado.
1: O pré-candidato do PL, Flávio Bolsonaro, entrou com ação no Supremo Tribunal Federal contra Lula, alegando que o presidente fez ameaças e incitação ao crime.
2: Tentando se livrar do desgaste, o senador enviou uma carta ao secretário de Estado americano, Marco Rubio, pedindo que o Brasil seja poupado do novo tarifaço.
4: Eu fiz o pedido direto para que os Estados Unidos não taxassem as empresas brasileiras, que já são absurdamente taxadas pelo governo Lula. Os empreendedores brasileiros já estão sufocados com tanto imposto, burocracia, perseguição, estão até saindo do Brasil. Eu expliquei que não seria justo taxá-los ainda mais. Eu reforcei que os Estados Unidos não precisaria mais usar a política de tarifas para negociar com o Brasil.
1: Agora são 6:09.
2: Em meio ao impacto do anúncio do novo tarifaço contra o Brasil, o presidente Donald Trump publicou uma foto do encontro com Flávio Bolsonaro na Casa Branca.
1: Na primeira manifestação após a reunião da semana passada, Trump disse que o senador é um jovem esperto que ama muito o seu país.
2: O secretário de Estado dos Estados Unidos, Marco Rubio, declarou em audiência no Congresso que o Brasil não integra a coalizão de nações aliadas aos interesses americanos na região.
5: Agora temos neste hemisfério uma coalizão de países amigos, mais de uma dezena, que se uniram para trabalhar não apenas nas questões de segurança que todos compartilhamos, mas também na prosperidade econômica que anda lado a lado com elas. É uma história impressionante. Basicamente, com exceção da Nicarágua, de Cuba e, obviamente, da Venezuela, que ainda enfrenta alguns desafios, além do Brasil, que está em um ciclo eleitoral e, em certa medida, também do atual governo da Colômbia, ou pelo menos de seu presidente, que tem sido problemático, de modo geral, trata-se agora de uma região repleta de aliados dos Estados Unidos, de líderes amigáveis aos Estados Unidos.
1: O presidente Lula disse que o secretário Marco Rubio age contra a América Latina.
2: Escalado para comandar as negociações com os Estados Unidos, o vice-presidente Geraldo Alckmin também culpou os irmãos Bolsonaro pelo novo tarifaço.
6: Infelizmente, falsos patriotas sabotadores prejudicam, colocam seus interesses pessoais e eleitorais acima do interesse do país e do interesse público.
1: O ministro da Fazenda, Dario Durigan, acredita que há tempo para reverter a situação, mas avisou que o PIX é inegociável.
7: É evidente que está fora de debate. O PIX, ele é o maior símbolo da nossa soberania financeira. Há um orgulho do nosso país, há um orgulho do nosso povo em relação ao PIX, porque de fato a gente inovou e a gente gerou uma tecnologia que hoje é cobiçada, é invejada por outros países.
2: A Federação Brasileira de Bancos também saiu em defesa do PIX.
1: Em nota oficial, a entidade afirmou que a ferramenta funciona sob um modelo aberto, não discriminatório e que fomenta a competição.
2: A FEBRABAN ressaltou que o PIX é uma infraestrutura pública criada pelo Banco Central e não um produto comercial, permitindo a participação igualitária de instituições nacionais e estrangeiras que atuam no Brasil.
1: A federação manifestou a expectativa de que os esclarecimentos do setor financeiro auxiliem o órgão de comércio americano a revisar o parecer até o prazo limite de 15 de julho.
2: 6:12.
1: O Senado aprovou em votação relâmpago um projeto que dificulta o aborto legal em crianças e adolescentes vítimas de estupro.
2: A votação simbólica ocorreu com o plenário esvaziado e durou apenas 1:40.
1: O decreto legislativo segue direto para a promulgação pelo Congresso Nacional e entra em vigor sem a necessidade de sanção do presidente Lula.
2: O texto já havia sido aprovado na Câmara e passou de forma acelerada pela Comissão de Direitos Humanos do Senado nesta terça-feira.
1: A autora da matéria, senadora Damaris Alves, argumentou que o Conselho Nacional dos Direitos da Criança e do Adolescente extrapolou suas atribuições regimentais.
2: Segundo a parlamentar, a resolução criava autonomia plena para menores de idade realizarem o procedimento e invadia a competência jurídica do Poder Legislativo.
8: Ao invés de fortalecer a articulação entre família, rede protetiva e órgãos de segurança pública, a norma cria mecanismos que relativizam a participação dos responsáveis legais, a resolução assegura ampla confidencialidade do atendimento, inclusive em relação aos pais e responsáveis.
1: A presidente do Conselho Nacional dos Direitos da Criança e do Adolescente, Deila Martins, classificou a decisão do Senado como um grave retrocesso que amplia as barreiras institucionais para as vítimas de violência sexual.
2: 6:13.

0: A seleção brasileira faz hoje o segundo treino nos Estados Unidos de preparação para a Copa do Mundo.
1: O time comandado pelo técnico Carlo Ancelotti desembarcou ontem em Nova Jersey e fez a primeira atividade.
0: Na chegada, Ancelotti e o jogador Casemiro falaram sobre a expectativa para o Mundial.
2: Nessa Copa do Mundo não tem um favorito, aí equipes mais fortes, acho que o Brasil vai competir com todos os outros equipes. O time está pronto.
3: A expectativa é sempre grande, né? Principalmente o sonho, né? E o desejo de querer vencer uma Copa do Mundo. A gente sabe que é um sonho de criança, é um sonho realizado não só de estar aqui, mas de vencer, né? Então, a expectativa é gigante e a gente tá em busca desse sonho.
1: Antes da estreia na Copa do Mundo, daqui a 10 dias, contra o Marrocos, a seleção brasileira faz um último teste no sábado contra o Egito em Cleveland.
0: Os outros dois adversários da primeira fase são Haiti e Escócia. Ontem, a seleção haitiana goleou a Nova Zelândia por 4 a 0.
1: E o Vitória bateu Fortaleza por 2 a 1 fora de casa, no primeiro jogo da final da Copa do Nordeste.
0: O resultado deixa o time baiano ao empate do título da competição. O jogo decisivo será no sábado, no Barradão, em Salvador.
1: E no tênis, o tenista João Fonseca foi eliminado do torneio de Roland Garros depois de fazer uma campanha histórica no Grand Slam.
0: Nas quartas de final, o brasileiro perdeu para o tcheco Jakub Benčík por 3 sets a 0.
1: Com a campanha, João Fonseca deve aparecer na semana que vem na 25ª colocação do ranking mundial.
0: Número 27 do mundo, o tcheco vai encarar na semifinal o alemão Alexander Zverev, terceiro melhor tenista do ranking e grande favorito ao título em Paris. Estes são alguns dos destaques do Jornal da CBN. E antes de convidar você a participar aqui do Jornal da CBN, só precisamos fazer uma correção histórica na fala do presidente Lula, quando ele disse que Joaquim Silvério dos Reis foi enforcado. Joaquim Silvério dos Reis não foi enforcado, ele morreu de causas naturais. Ele chegou a sair do Brasil com a fama de traidor, foi morar em Lisboa, depois voltou, morou em São Luís, no Maranhão, onde acabou morrendo lá em 1819, mas por causas naturais, tem nada a ver com enforcamento. Não sei de onde o presidente Lula tirou essa história. E você? Que história você quer contar pra gente? Pode escrever 999119981, é o nosso WhatsApp, 999119981, com o DDD 11. 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
1: 6:17.
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3: 6 e 18.
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3: O Matheus Leite está conosco, tem informações das estradas. Matheus, já temos também ouvinte reclamando aqui da Anhanguera, é o Cláudio, diz que o trânsito está parado na Anhanguera em Jundiaí, no sentido São Paulo, teve acidente por lá e tem informações de outras estradas também, além da Anhanguera?
5: Tem sim, Cássia. Destaco movimentação agora na rodovia Regis Bittencourt. Para quem vai em direção à cidade de São Paulo neste momento, já encontra trânsito lento entre o quilômetro 282 e o 279 por excesso de veículos nesse trecho. Também tem congestionamento agora na rodovia Castelo Branco, também em direção à capital paulista, principalmente em dois trechos com mais lentidão. Um do quilômetro 23 ao 20 e outro do 18 ao 15. Também tem trânsito lento neste momento na rodovia Raposo Tavares. Motorista começa a pisar no freio ali na altura do quilômetro 23 em direção à capital paulista e vai assim com lentidão até a chegada à cidade de São Paulo. Destaco ainda a rodovia Anchieta com lentidão do quilômetro 13 ao 10 para quem vai no sentido da capital paulista. Cássia.
3: Muito obrigada, Matheus.
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3: Vamos dar uma olhadinha no tempo aqui em São Paulo. Aquele dia que tá com preguiça de amanhecer, ainda tá tudo escuro e 14 graus de temperatura. Já já, nós vamos saber como fica o tempo em todo o estado hoje.
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8: Muito bom dia para você, Fabiana Weikamp.
9: Olá, muito bom dia, Milton, Cássia, bom dia a todos os ouvintes, tudo bem?
3: Tudo certo, Fabiana, bom dia.
8: Seguiremos com temperaturas mais baixas aqui na capital?
9: Vamos sim, Milton, ainda sem mudanças, né, expressivas no tempo por aqui. Como passou uma frente fria, né, esses dias, né, na retaguarda da frente fria avança uma massa de ar polar, né, que é um sistema de alta pressão. E esse sistema de alta pressão está no oceano, próximo aqui da costa do sul e do sudeste do Brasil. Então, os ventos deste sistema trazem tanto umidade como também esse ar frio que tem prevalecido aqui pela Grande São Paulo. A temperatura mínima hoje na capital paulista ficou em torno dos 14 graus na maior parte da cidade. Tem bastante nebulosidade também por aqui, até teve registro de chuviscos durante a madrugada em áreas do extremo sul aqui da cidade. Ao longo desta quarta-feira, teremos aberturas de sol, mas vai sempre oscilar, né? Vão ter momentos em que o céu vai ficar mais nublado e outros momentos em que o sol aparece entre as nuvens. E a temperatura vai subindo gradativamente. A máxima prevista para hoje é de 21 graus, Milton.
3: 21 graus de máxima aqui na cidade de São Paulo. E no interior, como fica o tempo hoje?
9: Bom, a maior parte do interior tem predomínio de tempo aberto, né? Terá sol ao longo do dia. Tem bastante nebulosidade agora cedo, somente em áreas do sul do estado, da região do Vale do Paraíba, mas nas outras áreas o tempo já está aberto. Tá frio agora cedo também pelo interior paulista. Tem lugares como Barretos e Valparaíso que estão com temperaturas agora entre 11 e 12 graus apenas. Mas a diferença é que lá, como o sol predomina e como eles estão mais afastados desta massa de ar polar, a temperatura consegue subir com mais facilidade ao longo do dia. Então, em Valparaíso, a máxima prevista é de 26 graus e em Barretos a temperatura vai chegar até os 28 graus. Já nas áreas do interior, que ficam mais aqui ao sul e ao leste do estado, as temperaturas máximas seguem mais baixas. E vai ventar também ao longo do dia pelo interior paulista, tem expectativa de algumas rajadas moderadas e principalmente no norte e no noroeste do estado, os índices de umidade vão ficar baixos no período da tarde, Cássia.
8: E pelo litoral?
9: Litoral tem tempo bastante úmido hoje, os ventos, né, dessa massa de ar polar estão levando essa umidade que favorece a formação de muitas nuvens. Já tem registro de chuva agora cedo em algumas praias do litoral paulista e o tempo vai seguir instável ao longo desta quarta-feira, intercalando, né, momentos de céu encoberto com condições de chuva de fraca até no máximo moderada intensidade e alguns períodos de melhoria que dá ali alguma abertura de sol. Mas a temperatura também vai subir pouco pelo litoral. Em Santos, a máxima prevista é de 21 graus apenas, Milton.
8: Dá tempo para a gente olhar como será o feriado, pelo menos de uma maneira mais geral, assim, as temperaturas continuarão mais baixas?
9: Sim, vamos continuar com frio ainda, né? Especialmente durante as noites, madrugadas, começos de manhãs. Todo o estado de São Paulo terá essas temperaturas baixas. Quem for aproveitar o feriadão no interior paulista, né, considerando ali o centro, norte, oeste, noroeste do estado, vai ter um feriadão inteiro com predomínio de sol e com as temperaturas mais elevadas no período da tarde, sem condições de chuva. No litoral, até sexta-feira, a situação vai ser bem semelhante agora. Tem possibilidade de alguns momentos de chuva fraca, temperaturas seguem mais baixas, mas no final de semana o tempo vai ficar mais aberto. E aqui na capital paulista também, nós teremos bastante nebulosidade até a sexta-feira, né, oscilando entre céu nublado, aberturas de sol e possibilidade de algum chuvisco localizado. E no final de semana o sol vai voltar a prevalecer por aqui, a predominar mesmo, mas teremos madrugadas muito frias e aí durante o final de semana as tardes vão ficar com temperaturas um pouco mais elevadas em relação ao que estamos observando agora, Milton.
8: Muito obrigado, Fabiana Weikamp. Até mais.
9: Até mais, um ótimo feriadão para todos.
3: Até mais.
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0: Muito bom dia, Eduardo Hauen.
1: Bom dia, Milton. Bom dia, Cássio. Bom dia a todos os ouvintes.
2: Bom dia, Eduardo.
0: O Antônio, nosso ouvinte, é nadador. Está com 83 anos e segue nadando. Treina 6 vezes por semana, faz 2 sessões semanais de funcional e quer saber qual o melhor horário para consumir palatinose.
1: Bom dia, Antônio. Que prazer receber essa pergunta, né, Milton? 83 anos, treina praticamente todos os dias, natação, funcional. É o que a gente busca aí na medicina do esporte. Parabéns, Antônio. É super bonito de ver aí o que você está fazendo na qualidade de vida aí, uma longevidade super ativa. Sobre a dúvida dele, Milton, o que é a palatinose? Palatinose é um suplemento de carboidrato. E esse carboidrato, a palatinose, a gente chama de isomaltose. É um carboidrato que ele tem baixo índice glicêmico. O que significa? Ele, quando você absorve ele, diferente do açúcar comum da cozinha ou aqueles géis que os corredores usam, que é um açúcar rápido, entra rapidamente na nossa circulação, aumenta a nossa glicemia e aumenta a nossa insulina. Quando é de baixo índice glicêmico, é aquele carboidrato lento. Então ele é absorvido de uma forma muito lenta, gradual, pelo nosso organismo. Isso vai fazendo o quê? A nossa energia, ela fica por mais tempo, ela é um aumento, fornece uma energia constante por um período prolongado, sem gerar aqueles picos de insulina. Que aquilo pode fazer o quê? Pode causar uma queda brusca. Então, quando a gente usa um gel, aquele gel rápido, pode aumentar rapidamente a glicemia, daí vem a insulina e baixa muito essa glicose, e algumas pessoas podem ter uma hipoglicemia rebote. Então, ele é um excelente suplemento como pré-treino. Então, pro Antônio, ele serve ali antes da natação e antes do funcional, cerca de 30, 45 minutos antes, ele usa esse palatinose, e esse carboidrato, ele vai subir a glicemia dele, dando energia durante todo aquele treino dele, aquela sessão de treino dele. Isso antes do treino. Agora, quando a gente vai fazer treinos muito longos, assim, de 2, 3 horas, então já não é um carboidrato adequado. Aí a gente precisa daquele carboidrato rápido. Durante o exercício, a gente usa o gel, que é um carboidrato rápido, que durante o exercício, dificilmente ele faz essa curva, essa hipoglicemia. Então, é um carboidrato antes do exercício, que mantém nossa energia durante o exercício. Os exercícios até dentro de 1 hora, geralmente ele é o suficiente e um excelente suplemento para quem busca energia antes do exercício. Milton.
0: Muito obrigado, Eduardo Hauer. Bom dia para você.
1: Um bom dia a todos.
2: Bom dia.
0: Deixa eu falar aqui antes da gente ir para o repórter CBN. 2 coisas com você. Primeiro que hoje teremos mais um episódio do Trabalho SA com a Estela Campos. Aliás, a Estela vai falar sobre um assunto interessante. Eu até quero saber se você costuma almoçar fora no intervalo do trabalho ou se você é daqueles que leva a marmita pro escritório mesmo, resolve comer lá no escritório. A Estela Campos vai falar com a gente sobre esse assunto pouco mais tarde. E quero também fazer outro pedido para você. Você tem 5 minutos, exatamente 5 minutos, para mandar para cá uma sugestão de assunto para conversarmos daqui a pouquinho com o professor Mário Sérgio Cortella. Nosso WhatsApp, 99911-9981-DDD11. Manda agora a sua sugestão.
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quarta-feira, 3 de junho de 2026. Os Estados Unidos propuseram hoje a aplicação de mais uma tarifa contra o Brasil, dessa vez por falha no combate ao trabalho forçado. A apuração do escritório do representante comercial americano incluiu outros 58 países e a União Europeia. A sobretaxa poderá ser de 10% ou de 12,5% no caso do Brasil. O presidente do Senado, Davi Alcolumbre, sinalizou que não vai acelerar a votação da proposta de emenda à Constituição que acaba com a escala de trabalho 6x1. O desejo do governo é que o texto seja votado o mais rápido possível para que as novas regras comecem a valer ainda neste ano. Alcolumbre avisou que a proposta aprovada pela Câmara dos Deputados precisa passar por uma análise detalhada nas comissões técnicas antes de seguir para o plenário. O Senado aprovou em votação.

0: Operação Relâmpago, um projeto que dificulta o aborto legal em crianças e adolescentes vítimas de estupro. A votação simbólica ocorreu com o plenário esvaziado e durou apenas 1 minuto e 40 segundos. O decreto legislativo segue direto para promulgação pelo Congresso Nacional e entra em vigor sem a necessidade de sanção do presidente Lula. O texto já havia sido aprovado na Câmara e passou de forma acelerada pela Comissão de Direitos Humanos do Senado nesta terça-feira. Um relatório da Polícia Federal aponta que o senador Ciro Nogueira passou 13 dias hospedado nos Alpes franceses com as despesas pagas pelo banqueiro Daniel Vorcaro. Segundo documentos da investigação obtidos pela revista Piauí, o custo total da viagem realizada em janeiro do ano passado chegou a R$1.800.000. No horário de Brasília, 6h33.
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movimentação intensa agora na Marginal Pinheiros. Para o motorista que vai no sentido de Interlagos, ele já pisa no freio ali na altura do Cebolão, vai assim pelo menos até a passagem pela ponte da Cidade Universitária. Caminho melhor agora para o motorista é ir pela Avenida Doutor Gastão Vidigal, depois seguir pela Professor Fonseca Rodrigues, Pedroso de Moraes e Faria Lima.

0: 6:34.
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0: Os estoicos tinham uma observação que o tempo só confirmou. Um bom argumento cala 50 estudiosos, mas 50 argumentos não calam um idiota. A assimetria é cruel e precisa. Quem pensa pode ser convencido. Quem não pensa não tem o que convencer. Durante séculos, a ignorância tinha um freio natural. Ela existia, sempre existiu, mas ficava contida pela distância, o custo de se organizar, ou pela dificuldade de amplificar o que não tinha substância. O livro era filtro e o tempo também. As redes sociais removeram todos os filtros de uma vez. O Brasil que temos hoje é também o resultado de uma geração que lê menos, pensa menos e consome um mundo raso em doses industriais. E não estou fazendo julgamento moral. São dados que estão aí para todos. Esses dados têm consequência. Mente que não exercita não desenvolve a musculatura necessária para distinguir argumento de gritaria ou evidência de achismo, nem muito menos especialista de influenciador com opinião firme e nenhuma leitura nas costas. O custo disso para a verdade é alto. Não porque a verdade ficou mais fraca, ficou mais sozinha. Por mais robusta que seja, por mais respaldada em ciência, em dado, em consenso de décadas, ela agora disputa atenção com quem fala mais alto, com mais convicção e menos vergonha. E a multidão que não lê não sente a diferença. Sócrates foi condenado pela maioria. A maioria nem sempre sabe o que está fazendo. Às vezes, só está fazendo barulho.
1: Esse é o Rossandro Klinger, todos os dias conosco aqui no Jornal da CBN. 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
4: Todas as seleções que disputarão a Copa do Mundo de 2026 no México, Canadá e Estados Unidos já estão convocadas. A última a apresentar os jogadores que estarão no Mundial foi a seleção do Uzbequistão. Nesta terça-feira, dia 2 de junho, a FIFA divulgou a lista com todos os convocados das 48 equipes que disputarão o torneio. Ao todo, são 1.248 atletas. Mudanças na lista definitiva só podem acontecer em casos justificados de lesão ou doença grave de um jogador. Um atleta pode ser substituído até 24 horas antes do início da primeira partida do torneio. E o atleta substituto deve estar entre os relacionados na lista prévia que foi enviada anteriormente. A Copa do Mundo de 2026 será a maior da história, com 48 seleções divididas em 12 grupos, com 4 equipes cada. Os 2 melhores times de cada chave e os 8 melhores terceiros colocados no geral vão avançar à segunda fase, quando começa o mata-mata. Para definir os 8 melhores terceiros colocados, a FIFA vai considerar os pontos conquistados, saldo de gols, gols pró, cartões e, por último, o ranking da FIFA. A abertura da Copa do Mundo está marcada para o dia 11 de junho, às 4 da tarde, entre México e África do Sul, no Estádio Azteca. De São Paulo, Guilherme Pradella.

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2: Nós temos agora informações aqui de São Paulo com o Guilherme Gimenez. Guilherme, daqui a pouco começa a chegar aqui no nosso WhatsApp aquela pergunta que sempre vem quando um feriado se aproxima. Como que vai ficar o rodízio na cidade de São Paulo? Bom dia para você.
3: Bom dia, Cássia. Devido ao feriado prolongado de Corpus Christi, a Prefeitura de São Paulo, por meio da Secretaria Executiva de Mobilidade e Trânsito e da Companhia de Engenharia de Tráfego, a CET, informa que o rodízio de veículos estará suspenso para carros de passeio amanhã, na quinta-feira, e também na sexta. Amanhã também estarão suspensas as restrições para caminhões e ônibus fretados. As faixas exclusivas de ônibus também estarão liberadas nesta quinta. O estacionamento rotativo pago, a Zona Azul, funcionará com conforme a sinalização do local. Cássia.
2: Muito obrigada, Guilherme Gimenez.
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2: Uma falha no sistema de comunicação na manhã desta terça-feira suspendeu os voos em aeroportos aqui de São Paulo. Os dois aeroportos mais movimentados do país, Guarulhos e Congonhas. Você, inclusive, estava acompanhando aqui o jornal da CBN, como nós trouxemos as primeiras informações. A concessionária que faz a operação de Congonhas falou em 22 voos afetados, entre atrasos e cancelamentos. A falha atingiu o aplicativo São Paulo Sala de Controle de Aproximação, que fica no próprio aeroporto e é a área responsável por orientar os aviões que estão chegando ou partindo, organizando a fila de pousos e guiando o piloto durante a viagem. A comunicação por rádio com as aeronaves foi restabelecida mais ou menos às 10 da manhã, 10 e 15 da manhã. Ao todo, os 40 minutos de interrupção nas operações aéreas da região de São Paulo geraram consequências que afetaram o dia inteiro dos passageiros. O aplicativo São Paulo é uma etapa intermediária de controle de tráfego aéreo. De um lado, estão as torres dos aeroportos, que cuidam de decolagens e pousos. Do outro, estão centros que acompanham os aviões em altitude de cruzeiro. Em abril, uma falha geral no controle de tráfego aéreo na região de São Paulo já tinha suspendido temporariamente os voos. Na época, a CBN apurou que houve um princípio de incêndio na sala do aplicativo São Paulo. Agora são 6h42.
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2: E você que acompanha a nossa programação, pode mandar sua mensagem para cá se encontrar alguma coisa inusitada pela cidade de São Paulo. Pode escrever para a gente pelo 999-11-9981. Expectativa de aumento de movimentação na cidade de São Paulo hoje por causa do feriado desta quinta-feira. Aliás, a gente já tem informação rapidamente aqui do trânsito na cidade. Guilherme Gimenez, motorista, está encontrando dificuldades pelo caminho? A gente tem informação do Guilherme Gimenez do trânsito aqui pela capital paulista. Você que acompanha a nossa programação e já encontrou alguma coisa estranha pelo seu caminho, pode compartilhar conosco, pode mandar para o 999-11-9981. 6h44.

0: plenário do Senado aprovou um projeto de decreto legislativo que suspende os efeitos de uma resolução do Conselho Nacional dos Direitos da Criança e do Adolescente, que regulamenta o direito de menores ao aborto legal. A votação do requerimento de urgência e do mérito do projeto levaram exatos 1 minuto e 42 segundos.
1: O Senado aprovou em votação simbólica o projeto de decreto legislativo que derruba uma resolução do Conselho Nacional dos Direitos da Criança e do Adolescente sobre o acesso ao aborto legal para crianças e adolescentes vítimas de violência sexual. A proposta foi incluída de última hora na pauta do plenário, poucas horas após ter sido aprovada na Comissão de Direitos Humanos. A medida segue agora para promulgação. A norma derrubada previa, entre outros pontos, que menores de 14 anos pudessem realizar o procedimento independentemente do estágio da gestação e mesmo sem boletim de ocorrência. O procedimento precisaria ser realizado de forma ágil, sigilosa e sem a imposição de obstáculos burocráticos ou morais. Com a aprovação do decreto legislativo, estas prerrogativas deixam de existir. Durante a sessão na Comissão de Direitos Humanos, a relatora Damaris Alves, do Republicanos, criticou o fato de a resolução permitir que procedimentos sejam realizados sem a presença ou autorização dos pais ou responsáveis.
2: Ao invés de fortalecer a articulação entre família, rede protetiva e órgãos de segurança pública, a norma cria mecanismos que relativizam a participação dos responsáveis legais. A resolução assegura ampla confidencialidade do atendimento, inclusive em relação aos pais e responsáveis.
1: Para a presidente do CONANDA, Deila Martins, a derrubada da resolução desorganiza todo o fluxo de atendimento às vítimas de violência sexual, provocando a revitimização e o constrangimento das vítimas.
3: A sustação dessa resolução criará impedimentos e barreiras para que essas crianças de fato tenham um atendimento adequado, tanto pelo sistema de garantia de direitos, que seria o Conselho Tutelar, o serviço do CREAS, o serviço do CRAS, como pelo próprio sistema de saúde. Então, muitas vezes essa criança vai ser exigido dela, inclusive, provas dessa situação de violência que ela não é capaz de assegurar sozinha, sem a proteção de fato do Estado.
1: Como é um projeto de decreto legislativo, a medida entra em vigor após a promulgação pelo Congresso, sem a necessidade da sanção presidencial. Com colaboração de Marina Dantas, de Brasília, Igor Cardim.
0: Um dos temas mais propostos pelos nossos ouvintes para falar com o professor Mário Sérgio Cortella, depois do convite que nós fizemos aqui no ar no Jornal da CBN, exatamente sobre esse tema que você acabou de ouvir, sobre essa reportagem, é o que nós vamos propor ao Cortella. E ao mesmo tempo, eu quero fazer um agradecimento muito especial a todos vocês e muitos dos ouvintes que escreveram para cá com as mais diversas propostas, aliás, há muitos assuntos bastante interessantes também, todos eles aqui certamente mereceriam aí talvez um comentário, um momento qualquer, mas infelizmente a gente tinha que escolher um só, e esse é o tema que a gente vai tratar, até porque é um tema que está em discussão também no noticiário e um número maior de ouvintes tratando desse assunto aqui conosco. Muito obrigado pela grande participação de vocês aqui. 6h48.
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7: 6h49.
5: Duas seleções do Grupo do Brasil na Copa do Mundo entraram em campo nesta terça-feira em amistosos de preparação para o Mundial. O Marrocos venceu Madagascar por 4-0, enquanto o Haiti bateu a Nova Zelândia, que também vai para a Copa, e foi pelo mesmo placar, 4-0. Ainda nesta terça-feira, Croácia e Bélgica, que estarão na Copa, se enfrentaram, e os belgas levaram a melhor, 2-0. Já Gana, que está no Mundial, ficou no empate por 1-1 com o País de Gales. Hoje, a República Democrática do Congo encara a Dinamarca. Holanda e Argélia se enfrentam. O Panamá joga com a República Dominicana. E a Coreia do Sul encara El Salvador. O São Paulo anunciou que o elenco voltará aos treinamentos no próximo dia 17, quando iniciará uma intertemporada para as competições do segundo semestre. O Corinthians espera avançar na renovação de contrato do atacante Memphis Depay, que tem vínculo com o clube apenas até o próximo dia 20, enquanto o Santos espera definir as saídas do lateral direito Mike e do volante Zé Rafael. Já o Palmeiras acredita que vai conseguir segurar os principais atletas, mesmo com o interesse de equipes de fora do país.
7: Agora há pouco nós estávamos falando a respeito do problema de comunicação que nós tivemos ontem, que acabou causando falhas em voos em dois dos maiores aeroportos do país, de Congonhas e Guarulhos, aqui em São Paulo. Nós estávamos falando do sistema operacional de comunicação. E é um órgão operacional que é identificado como APP, mas não é um aplicativo. É o APP São Paulo, que é o órgão operacional de controle de tráfego aéreo encarregado de prestar os serviços que são requeridos pelas aeronaves partindo e chegando dos aeroportos situados em uma área de controle do terminal. Então, feito esse esclarecimento, não é um aplicativo, mas é a sigla desse órgão operacional, que é o APP São Paulo. Muito obrigada, inclusive, a um ouvinte aqui, o Gustavo, que lembrou como que funciona esse sistema, que é conhecido como APP São Paulo e que ontem teve uma falha e causou muita confusão ao longo de todo o dia, atrasos e cancelamentos em voos do aeroporto de Congonhas e também do aeroporto de Guarulhos, em São Paulo.
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9: Continua a movimentação intensa na Marginal Pinheiros, só que agora no sentido do Cebolão. O motorista começa a pisar no freio ali na altura da ponte Estaiada, vai assim pelo menos até a passagem pelo trecho próximo à Vila Olímpia, por causa de um acidente ali próximo à ponte Engenheiro Ari Torres. Depois, no sentido do Cebolão, tem caminho livre para o motorista na Marginal Pinheiros. Destaco agora bastante lentidão também na Marginal Tietê para o motorista que vai no sentido da rodovia Castelo Branco. As dificuldades começam ali na altura da ponte Aricanduva. Motorista passa por bastante lentidão, pelo menos até a ponte da Vila Guilherme. Depois melhora um pouco, ainda tem um trecho de trânsito mais intenso até a ponte das Bandeiras e aí caminho livre na Marginal Tietê no sentido da rodovia Castelo Branco. Destaco agora a movimentação nas estradas também, tem lentidão na rodovia dos Imigrantes no sentido da cidade de São Paulo por excesso de veículos do quilômetro 16 ao 14 e tem dois trechos de trânsito mais lento também na rodovia Anchieta para quem vai em direção à cidade de São Paulo. Um que vai do quilômetro 19 até o quilômetro 17 e outro que vai do quilômetro 13 até a passagem pelo quilômetro 10, excesso de veículos nos trechos.

0: 6h54.
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0: Muito bom dia, professor Mário Sérgio Cortella.
1: Bom dia, Milton. Bom dia, Carlos.
2: Bom dia, professor.
0: Hoje, um pouco mais cedo, convidamos os ouvintes a sugerirem temas para essa nossa conversa aqui no meio do caminho. E eu fiquei muito feliz com a riqueza dos assuntos e com as próprias análises que vieram, muitas vezes, com os temas propostos aqui para o nosso bate-papo. Dariam aí vários programas para a gente conversar sobre inteligência artificial, sobre comportamento na política, sobre desinformação, relacionamento das gerações, enfim, uma gama enorme de temas. Mas o tema que mais se sobressaiu foi o tema que está no noticiário e que trata aí sobre uma discussão lá no Senado sobre o direito de menores ao aborto legal. Está se buscando aí retroagir nessa questão, e aí a Carla de Blumenau, Silvio, Eliana, entre alguns dos ouvintes, trouxeram esse assunto aqui para nós, por isso eu queria ouvir a sua opinião a propósito dessa discussão, que é bastante sensível, professor Mário Sérgio Cortella.
1: Pois é, Milton Cássio, é mais um capítulo, né? Um capítulo aí numa discussão que tem que ser séria, né? No país em relação à utilização do aborto como meio de evitar violências maiores quando ele resultar, no caso, né, de um estupro, né? E evidentemente que quando se tem a dificultação de caminhos legais para que crianças e adolescentes tenham a possibilidade de recorrer à lei, porque o projeto legislativo aprovado ontem no Senado não anula a legislação brasileira que permite a possibilidade, né, do aborto em caso de estupro. O que ele faz, esse projeto legislativo, é criar uma série de entraves para que a criança possa ter acesso, inclusive, por livre vontade. Uma das coisas que o Senado alegava ontem, numa votação que foi simbólica, o que impediu que a gente soubesse e saiba quem votou, de que modo, porque foi uma votação, né, em menos de 2 minutos, o que ali se teve foi uma dificultação, colocando na família um pouco mais a autorização, não esquecendo, mas deixando de levar em conta que mais de 80% dos casos de violência sexual são praticados dentro da família. Portanto, quase que levando a criança a ter de procurar o apoio naquela pessoa que eventualmente praticou também o delito. Por isso, a coisa é séria, né, e precisa ser melhor trabalhada. Não precisa de autorização, né, do executivo, do presidente Lula, mas colide com toda a força com a deliberação, né, do CONANDA, do Conselho Nacional dos Direitos da Criança e do Adolescente. É difícil.
2: Professor, entre as pessoas que escreveram sugerindo esse tema, está aqui a nossa ouvinte de Blumenau, a Carla, e ela pergunta para o senhor o seguinte: qual seria o peso do machismo estrutural em um projeto como esse?
1: Olha, existe, claro, a ideia do machismo disso, mas há também uma convicção de algumas pessoas de base religiosa. Muitos alegam, e muitas alegam, né, que há aí uma interdição vinda das crenças religiosas. Por outro lado, embora a religião tenha, sem dúvida, um peso na vida das pessoas, ela não pode ser o critério, né, decisório quando há vidas em risco. E uma criança, um adolescente que está grávida, né, que foi estuprada, que não tem noção do próprio corpo, que pode, inclusive, ser ela mesma, né, revitimada, uma dupla vitimação, porque é obrigada a seguir com uma gravidez e que, segundo a Organização Mundial de Saúde, leva a grande risco quando a criança tem menos de 15 anos de idade. Isso significa que até o machismo entra no circuito, né, como uma parte da reflexão, mas de maneira geral o que há aí de fato, né, é ainda um debate muito, muito incipiente em relação a esse tema, no qual, e aí eu já disse isso em outro momento, né, Cássia, a gente está fazendo, no lugar de fazer a moralização da política, estamos fazendo a politização da moral, né? E isso leva a algo que é complexo e não traz ganho. Precisamos pensar melhor.
0: E ainda para fechar aqui essa nossa conversa, me aproveitando de mais uma pergunta que uma das nossas ouvintes mandou para cá, e não relacionada diretamente a esse tema, mas que passa por esse tema também, a Mara, porque ela queria entender sobre essa sensação de que as pessoas estão cada vez mais intolerantes e tendo dificuldade de suportar a existência do outro e dialogar com o outro, que é algo que fica evidente quando se coloca, por exemplo, um tema como esse que está em questão lá no Senado.
1: E é tão sério que nós deveríamos ter muito mais paciência nessa reflexão. Ninguém entra e diz, não, é necessário fazer aborto, o aborto é importante, isso é uma coisa despropositada. O que se está falando aqui não é do aborto em si, é da possibilidade de proteger crianças e adolescentes que já foram vitimadas por uma agressão, por uma brutalidade imensa. E quando não se consegue, né, Milton, fazer uma conversa que seja mais baseada em fundamentos e racionalidade, e ela entra exclusivamente nas paixões internas, se acaba produzindo várias vezes algo que pode ser desastroso.
0: Professor Mário Sérgio Cortella, muito obrigado pela sua reflexão de hoje. Bom dia.
1: Abraço.
2: Abraços.
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0: quarta-feira, 3 de junho de 2026. O número de registros de desvios de armas bateu recorde no governo Lula depois da explosão de licenças concedidas na gestão do ex-presidente Jair Bolsonaro. É o que revela um levantamento feito pelo jornal Globo com base em dados do Comando do Exército e da Polícia Federal. Desde 2023, houve quase 11 mil comunicações de perda, furto ou roubo, o que representa crescimento de 260% na comparação com os três anos anteriores. Segundo a Polícia Federal, o Brasil tem 1,5 milhão de armas registradas em nome de colecionadores, atiradores e caçadores, os CACs. 700 mil foram adquiridas no período de 2020 a 2022. Entre 2023 e 2025, o número de licenças emitidas caiu para 160 mil. O serviço de monitoramento de tubarões com microchips será retomado no litoral pernambucano depois de ficar paralisado por 11 anos. 5 meses após o lançamento do edital, pesquisadores do Departamento de Pesca da Universidade Federal Rural do Estado foram selecionados para conduzir o estudo. A retomada do projeto ocorre depois do registro de 2 ataques em menos de 24 horas em Pernambuco. As vítimas, uma criança de 11 anos e uma jovem de 19, permanecem internadas no Hospital da Restauração, no Recife. Trabalhadores portugueses fazem uma greve geral contra uma reforma em tramitação no parlamento. A paralisação foi convocada pelas principais centrais sindicais do país e afeta transporte, educação, saúde e serviços públicos. Enquanto o governo defende a reforma para modernizar o mercado de trabalho e aumentar a competitividade da economia, sindicatos e partidos de oposição afirmam que as medidas representam um retrocesso. Os impactos da greve são sentidos desde o começo da semana, principalmente no setor aéreo. Voos das empresas TAP, Latam e Azul, que fazem rotas entre Portugal e Brasil, foram cancelados. No horário de Brasília, 7:02.
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1: Turista enfrenta lentidão nesta manhã na região central da capital paulista. Tem congestionamento agora na Avenida do Estado, no sentido da zona norte da cidade, desde a altura do Parque Dom Pedro II até a passagem pela Rua São Caetano. Neste trecho, o corredor norte-sul é a alternativa para o motorista.
2: 7:03.
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4: Muito bom dia a você que escolheu ficar mais bem informado ouvindo o Jornal da CBN na manhã desta quarta-feira, 3 de junho de 2026. Manhã em que acordamos com a ameaça de mais tarifas. Diferentemente daquela que foi tratada ontem dentro lá da sessão 301 e os nossos comentaristas falaram sobre esse assunto, agora os Estados Unidos estão propondo aplicação de outro tipo de tarifa que atinge o Brasil. E o Pedro Fagundes está aqui conosco, traz a informação para você. Pedro, bom dia.
5: Bom dia, Milton. Bom dia também aos ouvintes. Olha, depois dessa proposta de um novo tarifaço de 25% sobre produtos brasileiros, o escritório do representante de comércio dos Estados Unidos avalia aplicar uma nova tarifa de 12,5% em um processo sobre suposto uso de trabalho forçado. A investigação envolve, além do Brasil, outros 58 países e ainda a União Europeia. Ainda não está claro se a tarifa seria somada aos 25% já previstos contra o país ou se entraria dentro da mesma penalidade. Segundo o relatório americano, o Brasil está no grupo de países como China, Índia, Japão, Coreia do Sul e Reino Unido, que afirma proibir produtos feitos com trabalho forçado em acordos de investimento e de livre comércio, mas não impedem, na prática, a entrada e a venda de mercadorias produzidas total ou parcialmente com este trabalho forçado em outros países. O escritório americano classificou a conduta brasileira como injustificável e como um obstáculo ao comércio dos Estados Unidos. Outras 6 economias, como o Canadá, a União Europeia, Equador, México, Paquistão e Indonésia ficaram em uma categoria diferente. Para os Estados Unidos, esses países têm algum mecanismo legal contra produtos feitos com trabalho forçado, mas falham nessa fiscalização. Nesse caso, a tarifa prevista é um pouco menor, de 10%. A proposta ainda vai passar por consulta pública. Os países têm até o dia 6 de julho para enviar as contribuições por escrito. Já as audiências estão marcadas para um dia depois, dia 7 de julho. A decisão final sobre a aplicação das tarifas cabe ao presidente dos Estados Unidos, Donald Trump, que diz pretender enfraquecer o financiamento global do trabalho escravo moderno. O governo brasileiro já se manifestou contra esta investigação. Em documento assinado pelo ministro das Relações Exteriores, Mauro Vieira, o Brasil afirmou que eventuais sanções unilaterais seriam desproporcionais e também injustas. O país ainda tenta também marcar um encontro ainda hoje com o embaixador Jameson Greer. Milton.
4: Muito obrigado, esse foi o Pedro Fagundes e sobre este assunto nós vamos conversar daqui a pouquinho também com a Miriam Leitão. 7:06.
2: E em relação às reações a mais essa medida anunciada pelos Estados Unidos, nós temos agora informação chegando de Brasília. Felipe Igreja.
6: Cássia, o governo brasileiro reagiu com indignação ao relatório preliminar do governo dos Estados Unidos que acusa o país de práticas comerciais desleais e já busca alternativas. O Planalto não descarta fazer uso da lei da reciprocidade, mas aposta no momento no diálogo e na abertura de novos mercados, em especial após as sinalizações da China. O governo chinês reconheceu o Brasil ontem como área livre de febre aftosa, abrindo espaço para produtos que hoje dependem de habilitação e aceitação sanitária específica. O presidente Lula disse que aguarda um contato de Donald Trump e lembrou da química entre eles. Paes agradeceu à China pela decisão que saiu após a visita do chanceler Mauro Vieira a Pequim.
7: Mas como Deus escreve certo por linha torta, nada acontece de graça. O que aconteceu hoje para se contrapor à medida do Trump? A China aceitou que o Brasil está nacionalmente livre da febre aftosa, que a nossa carne está livre para o mercado chinês. Então veja, eu tenho muita sorte, eu não vou ficar chorando. Se você não quer comprar de mim, pode ficar com as coisas, eu vou vender para outro.
6: Ao mesmo tempo, a diplomacia vê espaço para negociar com os Estados Unidos. O vice-presidente Geraldo Alckmin foi designado para essa missão. Ele disse que o governo vai trabalhar com diálogo até o dia 15 de julho para que as tarifas não sejam implementadas.
8: Descabida a recomendação e o governo, o presidente Lula, vai trabalhar para que ela não se converta, para que ela não ocorra. É uma recomendação feita pelo USTR e o caminho é o caminho do diálogo. Aliás, o presidente Lula sempre tem dito, não tem tema proibido e o caminho é o caminho do diálogo, que já vinha ocorrendo, mas sempre que o diálogo avança, infelizmente, falsos patriotas sabotadores prejudicam, colocam seus interesses pessoais e eleitorais acima do interesse do país e do interesse público.
6: Já o ministro da Fazenda, Dario Durigan, descartou a possibilidade de colocar o PIX em negociação com os Estados Unidos.
9: É evidente que está fora de debate. O PIX, ele é o maior símbolo da nossa soberania financeira. Há um orgulho do nosso país, há um orgulho do nosso povo em relação ao PIX, porque de fato a gente inovou e a gente gerou uma tecnologia que hoje é cobiçada, é invejada por outros países.
6: Na oposição, o senador Flávio Bolsonaro afirmou ter enviado uma carta ao secretário de Estado dos Estados Unidos, Marco Rubio, pedindo que as sobretarifas não sejam aplicadas ao Brasil. Nas redes sociais, ele ainda atribuiu essas sanções ao que classifica como tom agressivo de Lula contra os norte-americanos. Cássia.
2: Muito obrigada. Esse foi o Felipe Igreja.
10: Sobre o tema também vamos entrevistar hoje o embaixador Roberto Azevedo, que é o diretor-geral do OMC, presidente da 9G Consultoria. Vamos entender também um pouco mais sobre essas ameaças tarifárias que surgem aí na sequência em relação a Estados Unidos e Brasil. Agora são 7:10. Nós vamos a Belo Horizonte. Raquel Romanha tem informações para nós a propósito de uma fala do senador Flávio Bolsonaro em resposta ao presidente Lula, que ontem citou lá, chamou família Bolsonaro de traidores da pátria, e aí fez uma comparação lá errada do ponto de vista histórico. A gente até já tratou desse assunto um pouco mais cedo aqui no Jornal da CBN, mas enfim, a Raquel Romanha tem todas essas informações e explica para você. Raquel, bom dia.
11: Bom dia, Milton. O pré-candidato à presidência pelo PL, Flávio Bolsonaro, afirmou que vai ao STF contra o presidente Lula por incitação ao crime e ameaça após declarações contra o novo tarifaço de 25% anunciado ontem pelos Estados Unidos ao Brasil. Em evento, nessa terça-feira, o petista atribuiu a nova taxação à família Bolsonaro, como a gente ouviu agora aqui na Rádio CBN, e chamou os filhos do ex-presidente de traidores, de vendilhões, e ainda citou o destino de Tiradentes, de enforcamento, ao falar de traição da pátria. Aqui em Belo Horizonte, ontem à tarde, depois dessa fala, durante cerimônia para receber o título de cidadão honorário pela Câmara Municipal de Belo Horizonte, Flávio Bolsonaro chegou a exibir a gravação da fala de Lula ao público e rebateu, afirmando que não tem medo de ameaças.
12: Eu venho para cá indignado hoje, porque eu fui ameaçado pelo presidente da República. Ele simplesmente ameaçou, né, de morte um concorrente, um adversário político. E aqui eu quero dizer para esse ser o seguinte: ô Lula, não tem a palavra medo no meu vocabulário. Aqui tem a palavra coragem. Você vai tentar me atingir de todos os jeitos com esses golpes baixos e você vai engolir todos, porque você não será presidente da República a partir de janeiro do ano que vem.
11: Também em referência à fala de Lula, Flávio decidiu usar uma camisa durante o evento com os dizeres em latim, liberdade ainda que tardia, que é o lema da bandeira aqui de Minas Gerais e símbolo da Inconfidência Mineira e também de Tiradentes. Ainda no discurso, Flávio Bolsonaro subiu o tom das agressões contra o presidente e usou termos como vagabundo para criticar o petista. Por fim, afirmou que Lula quer proteger o PCC e o Comando Vermelho, se referindo à decisão do presidente Donald Trump em tratar as organizações criminosas como terroristas. Mas evitou falar nesse evento aqui na Câmara Municipal sobre o tarifaço de 25% anunciado ontem pelo país norte-americano. Milton.
10: As informações foram da Raquel Romanha.
2: E agora nós temos notícia chegando do Rio de Janeiro. Sentença do julgamento do caso Henri Borel pode sair hoje. Quem está acompanhando o julgamento é o Pedro Bonenberger. Pedro, bom dia para você.
13: Oi, Cássia, bom dia a você. Milton, quem nos acompanha. Exato, existe essa expectativa e essa possibilidade, Cássia. Isso porque o júri do caso Henri Borel já chega agora ao décimo dia hoje. E aí a gente tem essa expectativa, sim, de uma sentença ser anunciada até o fim da noite. Ao longo do julgamento foram ouvidas 22 testemunhas, além dos dois réus, a professora Monique Medeiros, a mãe de Henri, e o ex-vereador Jairo Souza Santos Júnior, o Jairinho. A partir das 10 da manhã de hoje, acusação e defesa apresentam seus argumentos aos jurados. Esse já é o julgamento mais longo realizado no estado do Rio de Janeiro desde a reforma do Código de Processo Penal em 2008. Ontem, Cássia, durante o interrogatório, a Monique Medeiros afirmou pela primeira vez acreditar que o ex-companheiro matou o filho. Até então, ela sustentava a versão de que a morte teria sido resultado de um acidente doméstico. Em um novo depoimento ontem, ela falou por cerca de 6 horas. Monique chorou em diversos momentos e negou ter sido negligente com o filho. Ela afirmou que, se soubesse das agressões, teria reagido. Também disse que, na noite da morte de Henri, estava dormindo, possivelmente sob efeito de medicamentos. Segundo ela, Jairinho costumava misturar remédios nas bebidas dela. Monique admitiu ainda que mentiu em depoimentos anteriores por não compreender o que havia acontecido e por ter seguido a narrativa apresentada pelo então companheiro. Jairinho foi interrogado em seguida, ele se recusou a responder às perguntas da juíza e falou apenas aos próprios advogados. O ex-vereador negou as agressões relatadas por testemunhas ao longo do julgamento. A defesa voltou a sustentar que não há provas do crime e argumentou que os jurados podem estar influenciados pela repercussão do caso. Na sessão de hoje, o Ministério Público e assistentes da acusação terão 2 horas e meia para apresentar suas teses. As defesas terão o mesmo tempo, Cássia, e aí depois ainda poderão ocorrer ali réplica e tréplica. Ao final dos debates, os 7 jurados vão decidir pela condenação ou absolvição dos réus. Em caso de condenação, caberá à juíza Elizabeth Machado Louro definir as penas de cada um dos réus. Cássia.
2: Muito obrigada, Pedro Bonenberger. Agora são 7h16.
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2: 7:18.
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4: Helicóptero da CBN já está sobrevoando a cidade de São Paulo. E a Letícia Veloso nos ajuda a entender o trânsito nessa véspera de feriado. Bom dia para você, Letícia.
18: Oi, Milton. Bom dia para você. Bom dia, Cássia.
2: Bom dia, Letícia.
18: E bom dia para o nosso ouvinte nesta quarta-feira, né? Véspera de feriado e essa expectativa de um movimento muito carregado nas rodovias que cortam a cidade na saída para o litoral, na saída para o interior também. Eu passei agora, inclusive, falando de rodovia, pela Ianguera e pela Bandeirantes, muito intenso caminho, principalmente pela Bandeirantes aqui na chegada a São Paulo e na aproximação marginal do Tietê. É desde antes da Avenida Mutinga, né? Aquele trecho movimentado de todos os dias, são mais de 6 quilômetros de fila, pela Ianguera com cerca de 3 quilômetros de lentidão e ainda tem aquela lentidão lá na altura do Rodonel, região de Perus, no sentido da capital. A boa notícia é que é para Campinas o caminho nas duas rodovias, por enquanto, não tem problemas. A gente vai passar por outros trajetos já já, espiar também o caminho pela marginal do Tietê e outros destinos na cidade de São Paulo.
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2: Agora são 7:20. A Receita Federal e a Polícia Federal cumpriram 19 mandados de busca e apreensão para investigar um auditor fiscal que teria obtido vantagens ilícitas para facilitar controles aduaneiros. Ele teria recebido quantias milionárias em propina para flexibilizar processos de importação e beneficiar empresários.
20: A Receita Federal e a Polícia Federal deflagraram nesta terça-feira uma operação conjunta para apurar supostas irregularidades ligadas a um auditor fiscal da Receita que teriam causado um prejuízo de mais de 10 milhões de reais aos cofres públicos. Foram cumpridos 19 mandados de busca e apreensão em Santa Catarina e São Paulo em endereços vinculados ao servidor, familiares dele e pessoas físicas e jurídicas com atuação no setor. Marcos Vinícius Nali Simeone Filho é ex-chefe da Receita em Itajaí, em Santa Catarina, cidade que abriga um dos maiores portos do Brasil. Ele ficou na função entre 2022 e 2025. Corregedor da Receita Federal, Guilherme Bibiani explicou à reportagem da CBN que o servidor teria recebido vantagens indevidas que somam cerca de 5 milhões de reais para facilitar controles aduaneiros, ou seja, a entrada e saída de mercadorias do país.
21: Isso, a partir do momento que você tem uma posição relevante de controle numa unidade aduaneira, você pode autorizar intervenientes no comércio internacional que não deveriam ter sido autorizados, conforme a legislação, transportadoras, você pode alfandegar recintos que de outra forma não seriam alfandegados.
20: Ainda segundo o corregedor, é possível que mercadorias contrabandeadas tenham entrado no Brasil, o que representa um risco para a segurança pública. Mais de 10 empresas privadas estariam envolvidas neste esquema, inclusive despachantes aduaneiros. As vantagens para as empresas privadas passam, por exemplo, pelo pagamento menor de tributos e outras vantagens dessa flexibilização de controle. O auditor já estaria atuando de forma irregular desde 2023. Na época, segundo o Guilherme Bibiani, ele foi afastado temporariamente e depois realocado em outra posição. As investigações continuaram em decorrência de mais indícios das ocorrências, resultando na operação deflagrada nesta terça. O auditor vai responder a um processo administrativo da Receita e, caso comprovadas as condutas ilícitas, ele será afastado do cargo judicialmente. Ainda não há processo contra o servidor na Justiça Criminal. A CBN não localizou a defesa de Marcos Vinícius Nalli Simeone Filho. De São Paulo, Pedro Pupulim.
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18: Pela Marginal do Pinheiros, tem lentidão no sentido de Interlagos do Cebolão até a Ponte Eusébio Matoso. Aqui na passagem pela Ponte Estaiada, o caminho é um pouco melhor no sentido de Interlagos. E sentido Castelo Branco, ainda tem interdição na central por causa daquele acidente. Um carro que bateu em coluna vertical na Marginal, antes da Ponte Cidade Universitária. Veículo tombado, inclusive. Pela central tem ocupação, dá para utilizar as demais faixas da Marginal, sentido Castelo, na região da Ponte Cidade Universitária.
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2: Nós teremos amanhã um grande evento religioso aqui em São Paulo e, por isso, algumas interdições. Quem conta pra gente é o Guilherme Gimenez. Diga, Gimenez.
16: Isso, Cássia. Amanhã acontece a Marcha para Jesus e a CET vai monitorar o trânsito nas regiões da Luz e de Santana a partir das 9 horas desta quarta-feira, seguindo com monitoramento até a 1 da manhã de sexta. A concentração do público acontecerá das 7 horas até as 10 da manhã na Avenida Tiradentes, na altura da Rua dos Bandeirantes. E a marcha seguirá no sentido Santana, pela Avenida Tiradentes e pela Avenida Santos Dumont, das 10 às 2, encerrando na Praça Heróis da FEB, onde shows e pregações já estarão acontecendo desde as 11 horas da manhã. O evento seguirá até pelo menos até as 10 horas da noite. Entre hoje e sexta, haverão interdições nos dois sentidos da Praça da Luz, da Avenida Tiradentes, da Avenida Santos Dumont e em toda a extensão da Praça Campo de Bagatelle. Mais informações estão disponíveis no site da CET. Cássia.
2: Muito obrigada. Esse foi o Guilherme Gimenez.
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2: Sete e vinte e seis.
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0: Muito bom dia para você, Miriam Leitão.
1: Bom dia, Milton. Bom dia, Cássia. Bom dia, ouvintes da Rádio CBN.
2: Bom dia, Miriam.
0: Essas discussões tarifárias, essa obsessão por tarifas do governo americano faz com que você pisque o olho e surge uma tarifa nova. Agora surge essa nova ameaça por falhas no combate ao trabalho forçado. E aí uma tarifa de 12,5% ou 10%, dependendo da situação no Brasil, 12,5%, que não se sabe ainda se vai se somar à tarifa que foi anunciada ontem ou anteontem à noite. Que situação é essa, Miriam?
1: Pois é, Milton. Eu já falei com as minhas fontes matinais e o que elas me contam. Primeiro, se soma. Então, seria 12,5 mais 25, ou seja, 37,5 de tarifa contra o Brasil. Isso é a primeira coisa. Segundo, o que eles estão querendo nos Estados Unidos? É substituir aquelas tarifas...

0: lá, inclusive, sobre esse assunto, teve missão lá, tratando especificamente desse assunto, mostrando a nossa legislação contra o trabalho forçado e mostrando todas as punições que o Brasil tem feito, o que o Brasil tem feito de fiscalização. Mas a terceira coisa é o seguinte, eles estão exigindo que não só a legislação local, mas a legislação contra terceiros países, ou seja, que se você tem a legislação adequada para evitar que um produto que eventualmente tenha trabalho forçado seja importado e acabe como um produto final que vai para os Estados Unidos. Então é muito difícil controlar outros países. Para mostrar que é o irracional isso, na lista dos países que podem ser sancionados, está a Noruega, o Japão, e a Noruega, como se sabe, é um país campeão em tudo que é direitos humanos, respeito, direitos trabalhistas. E os Estados Unidos, aliás, por falar nisso, não é um campeão na área de direitos trabalhistas. Ele tem os Estados Unidos raramente assinam essas convenções internacionais pelo trabalho decente, pela proteção do trabalho. Eles não têm nenhuma licença maternidade, são 2 semanas, a pessoa que se organize de outra forma, se afaste do trabalho. Então, eles não são campeões nisso, né? Na garantia de direitos trabalhistas, né? Não tem essa agenda, não tem essa pauta, não tem essa pauta do ponto de vista internacional. Então, o que eles estão fazendo? Eles estão criando pretextos para criar o muro tarifário que o Trump quer cercar o país com esse muro tarifário, né? No caso contra o Brasil, tem um componente político, porque tudo isso, é bom a gente sempre lembrar, começou quando ele postou na rede social dele, em julho do ano passado, que o Brasil, no Brasil estava havendo uma caça às bruxas ao ex-presidente Jair Bolsonaro. E em seguida iniciou essas investigações. Então tudo começa daí, Cássia.
1: E Miriam, a gente fica numa situação de insegurança tarifária, porque se sabe o quanto o presidente dos Estados Unidos é errático, de repente pode recuar nestas decisões, mas ao mesmo tempo pode avançar ainda mais, inclusive em relação a países, como você citou, que não tem uma situação flagrante de problemas relacionados ao trabalho forçado, né?
0: Pois é, eles vão criar qualquer tipo de, o que se mostrou, esses 2 dias mostraram, eles criam qualquer tipo de pretexto. E que eles não ouvem os argumentos, né? Então, o Brasil, durante esse ano em que tá tendo esse processo, o Brasil já apresentou, tem um período menor desse segundo processo, mas o Brasil já apresentou suas defesas. Tinha uma expectativa de que, como aquele que a gente falou ontem, que é o 25%, com aquele várias alegações, como o prazo final era 15 de julho, mas não era obrigatório ser 15 de julho, isso que uma fonte me explicou. Então, eles podiam empurrar um pouco mais adiante, dar um pouco mais de prazo. Quando ele anuncia, no dia 1º de julho, 2 de julho, né? De junho, ele anuncia que já vai, já está terminando, que agora abre apenas para as consultas, ele está dizendo que o prazo vai ser respeitado, né? E eu quero dizer que já houve consultas anteriores, o Brasil já mandou delegações de alto nível, cheio de vice-ministros, com embaixadores do Itamaraty, para lá, para apresentar resposta a tudo que eles levantaram. E mesmo assim, eles não querem argumentos. Os empresários já mostraram. Então, a gente tem que trabalhar com a hipótese de que sim, isso vire realidade em breve contra o Brasil, contra as empresas brasileiras, contra o comércio entre os 2 países. E a única coisa que tranquiliza um pouco é que as empresas brasileiras, desde o ano passado, têm procurado outros mercados para substituir o mercado americano. E o comércio com os Estados Unidos vai minguando cada vez mais.
2: Muito obrigado, Miriam, pela sua análise. Um bom dia para você.
0: Bom dia.
1: Bom dia.
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0: próximo dia e pode ter a sentença anunciada até o fim da noite. Ao longo do julgamento, foram ouvidas 22 testemunhas, além dos dois réus, que são a professora Monique Medeiros, mãe do menino, e o ex-vereador Jairo Souza Santos Júnior. Os trabalhos serão retomados às 10 da manhã. Esse já é o julgamento mais longo realizado no estado do Rio desde a reforma do Código de Processo Penal, em 2008. No interrogatório de ontem, Monique afirmou pela primeira vez acreditar que o ex-companheiro matou Henri. Até então, ela sustentava a versão de que a morte teria sido resultado de um acidente doméstico. O presidente do Senado, Davi Alcolumbre, sinalizou que não vai acelerar a votação da proposta de emenda à Constituição, que acaba com a escala de trabalho 6-1. O desejo do governo é de que o texto seja votado o mais rápido possível para que as novas regras comecem a valer ainda neste ano. Alcolumbre já avisou que a proposta aprovada pela Câmara precisa passar por uma análise detalhada nas comissões técnicas do Senado antes de seguir para o plenário. Um ataque de drones atingiu o aeroporto do Kuwait na madrugada desta quarta-feira. Sem divulgar informações exatas, autoridades locais disseram que houve danos à infraestrutura do terminal e que pessoas ficaram feridas. O aeroporto paralisou as operações, um plano de emergência foi acionado e voos foram redirecionados. No horário de Brasília, 7h35.
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1: Trecho urbano da Regis Bittencourt em Taboão da Serra está bastante intenso, inclusive na aproximação do Largo do Taboão, no sentido da Avenida Francisco Morato. Alto fluxo de veículos.
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2: 7h36.
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4: Vamos a Brasília, temos informações da Marina Dantas a propósito de uma determinação feita pela Anvisa em relação à água mineral Cristal. Marina Dantas, bom dia.
5: Bom dia, Milton, para você e para todo mundo que nos acompanha. A Anvisa determinou o recolhimento de um lote da água mineral sem gás da marca Cristal após identificar contaminação pela bactéria Pseudomonas aeruginosa em amostras do produto. A bactéria é a mesma encontrada em alguns produtos da IP no mês passado. A medida publicada hoje prevê também a suspensão da comercialização, da distribuição e do uso das unidades afetadas. A água é fabricada pela mineração Bom Jesus, LTDA, em Luziânia, Goiás, empresa que faz parte do sistema Coca-Cola. Segundo a Anvisa, o lote é composto por mais de 374 mil garrafas de 500 mililitros, produzidas em 20 de janeiro deste ano e com validade até 20 de janeiro de 2027. As unidades foram distribuídas no Distrito Federal, em cidades vizinhas de Goiás, no Tocantins e no interior de São Paulo. De acordo com as informações apresentadas pela empresa, a Anvisa, o recolhimento do produto foi iniciado imediatamente em distribuidoras e cerca de 99,2% das unidades do lote já não estariam mais disponíveis nas prateleiras para compra do consumidor. De acordo com o relato da fabricante, até o momento não há registro de reclamações de consumidores relacionadas a esses lotes nos canais de oficiais de atendimento. Os consumidores que possuem unidades do lote LZ1, Val de validade 200127, não devem consumi-lo e precisam aguardar as orientações públicas da empresa sobre devolução e reembolso. A investigação começou após uma coleta de rotina realizada pela Diretoria de Vigilância Sanitária do DF e confirmada por meio da contraprova prevista nos procedimentos do Sistema Nacional de Vigilância Sanitária. A empresa protocolou documentos junto à Anvisa sobre uma investigação interna para avaliar a ocorrência e suas possíveis causas. A investigação sobre o caso segue em andamento com acompanhamento da Anvisa e das vigilâncias sanitárias envolvidas. Milton.
4: Vou repetir aqui para você que está nos acompanhando, o lote que está aí sobre investigação, LZ1 Val 200127. LZ1 Val 200127. E esse lote fica ali identificado no rótulo. Quem tiver o produto em casa não deve consumi-lo e deve aguardar as orientações da fabricante sobre os procedimentos de devolução e reembolso. Nós estamos agora falando aqui sobre a água mineral Cristal. Você lembra que recentemente houve uma tremenda polêmica em torno do detergente IP, inclusive apareceu gente forjando que estava bebendo o detergente para defender a marca por uma questão ideológica. Pelo menos se beber água não vai fazer tão mal assim. Mas esse lote aqui é bom você ficar atento, porque há esse alerta da Anvisa. E eu estou falando isso só para mostrar o seguinte: esse é o trabalho da Anvisa. A agência de vigilância está aí exatamente para isso. Identifica uma irregularidade, comunica a sociedade, comunica o fabricante. O fabricante toma as medidas necessárias, o problema é resolvido e segue a vida, sem precisar toda essa polêmica ideológica que se cria em torno disso, inclusive colocando em risco a saúde das pessoas. Se faz isso com detergentes, se faz isso com água, se faz isso com vacinas, se faz isso com produto, com remédio, etc. e tal. 7h40 agora.
6: Novas mensagens divulgadas pelo site Intercept Brasil revelam que o banqueiro Daniel Vorcaro passou a tratar o filme biográfico sobre Jair Bolsonaro como prioridade máxima de seus negócios. Os diálogos que foram obtidos pela Polícia Federal mostram que o empresário Tiago Miranda cobrou os repasses financeiros a pedido do senador Flávio Bolsonaro em janeiro do ano passado. Após as mensagens, o banqueiro orientou os sócios da instituição a concentrarem esforços no projeto para evitar novos atrasos nos pagamentos. A Polícia Federal e a Polícia Civil de São Paulo investigam se os valores milionários aplicados no longa-metragem foram abastecidos por desvios em contratos de tecnologia da Prefeitura de São Paulo.
4: A propósito do trabalho da Polícia Federal, depois do Vorcaro Air, nós temos informações também sobre o Vorcaro Tour. Um relatório da Polícia Federal apontou que o senador Ciro Nogueira passou 13 dias hospedados nos Alpes franceses com despesas pagas pelo banqueiro Daniel Vorcaro. Segundo documentos da investigação obtidos pela revista Piauí, o custo total da viagem realizada em janeiro do ano passado somou R$1.800.000. 13 dias, R$1.800.000. O levantamento dos agentes federais detalha gastos do parlamentar e da acompanhante dele em hotéis e restaurantes de luxo numa estação de esqui na França. As contas de consumo em duas das churrascarias e restaurantes de frutos do mar visitados pelo casal superaram os R$120.000. Não é R$120, são R$120.000. Em maio, a Polícia Federal cumpriu mandados de busca e apreensão na casa do senador após autorização do STF. A investigação aponta o uso de cartões de crédito do banqueiro para despesas pessoais do senador, além de uma mesada de até R$500.000 e uso de imóveis. A defesa de Ciro Nogueira repudiou as suspeitas e negou qualquer tipo de ilegalidade na conduta do parlamentar. 7h42.
6: Agora nós temos informação chegando do Rio de Janeiro sobre uma decisão do TSE a respeito do ex-governador Cláudio Castro. Ana Paula Jaume, bom dia.
2: Oi, Cássia, bom dia para você. O Tribunal Superior Eleitoral decidiu manter a decisão que tornou o ex-governador do Rio, Cláudio Castro, inelegível. Em sessão nesta terça-feira, a corte rejeitou os recursos da defesa dele e também do ex-presidente da Assembleia Legislativa aqui do Rio, Rodrigo Bacelar. A derrota só não foi completa porque os ministros também negaram por 5-2 um pedido do Ministério Público Eleitoral que solicitava a cassação do mandato de Castro, medida que forçaria o Rio a fazer eleições diretas de forma imediata. Com o entendimento do TSE, o Estado mantém o atual desenho de poder lá no Palácio Guanabara. Essa decisão faz com que o presidente do Tribunal de Justiça, o desembargador Ricardo Couto, continue no cargo de governador de forma interina. Ele segue respaldado pelo Supremo Tribunal Federal, enquanto o processo que vai definir por eleições diretas ou indiretas está paralisado. No plenário, o relator do caso foi Ricardo Vilas Boas Cueva. Esse magistrado argumentou que não houve decisão da maioria pela cassação, já que apenas 3 dos 7 integrantes do tribunal defenderam essa punição no julgamento de origem.
3: Verifico que não se formou maioria expressa para a cassação do diploma do então governador, havendo apenas 3 votos nesse sentido. E não existe, portanto, contradição interna no julgado. Do mesmo modo, não há omissão a ser suprida, pois a ausência de maioria expressa para a cassação do diploma impede que tal consequência conste do resultado proclamado ou da ementa.
2: O desfecho no Tribunal Eleitoral funciona agora como o gatilho político que faltava para destravar o xadrez no STF. O Supremo aguardava justamente a posição final do TSE para poder julgar o mérito das ações que vão definir o modelo definitivo da sucessão no Rio de Janeiro. Cássia.
6: Muito obrigada. Essa foi a Ana Paula Jaume.
4: E nós voltamos a São Paulo, aliás, para voltar a tratar daquela questão da ONG, que é da mesma produtora do filme do Dark Horse, aquele filme que fala do ex-presidente Jair Bolsonaro. Agora há pouco a Cássia Godoy até nos trouxe algumas informações sobre diálogos que foram obtidos pela Polícia Federal, mostrando ali o interesse para a liberação de dinheiro do Daniel Vorcaro para essa produtora. Mas há também uma outra questão aí envolvida, que é a investigação sobre supostas irregularidades em contratos milionários de Wi-Fi entre a prefeitura e essa ONG, que tem a mesma dona da produtora. O Matheus Leite tem as informações. Matheus.
7: Pois é, Milton. E o prefeito de São Paulo, Ricardo Nunes, voltou a criticar a investigação justamente desse contrato entre a prefeitura da capital paulista e a ONG. Ele que já tinha feito críticas à operação na segunda-feira, nesta terça, voltou a criticar, classificou o processo como um copia e cola e atribuiu a denúncia a um petista.
8: Infelizmente, a denúncia maldosa que foi feita pelo integrante do PT do Rio Grande do Sul, ela foi copiado e colado pelo Ministério Público Federal, copiado e colado pelo Ministério Público Estadual, copiado e colado, infelizmente, pelo delegado da Polícia Civil de São Paulo. Foi copia e cola. Vocês estão colocando a informação para as pessoas baseado numa denúncia de um militante do PT, que, obviamente, do Rio Grande do Sul, está fazendo isso por conta do filme do Bolsonaro.
7: Também nesta terça, o governador de São Paulo, Tarcísio de Freitas, defendeu a autonomia da Polícia Civil na operação. Na segunda, Ricardo Nunes já tinha contestado a investigação e afirmado que não descarta uma motivação política por trás da investigação. A declaração teve ampla repercussão nos bastidores políticos, já que indiretamente representou uma crítica à atuação da Polícia Civil, que é subordinada ao governo de Tarcísio de Freitas. A CBN apurou que prefeito e governador conversaram sobre o assunto após a operação. Questionado pela reportagem, Tarcísio afirmou que a atuação da polícia ocorreu a partir de uma demanda do Ministério Público e reforçou que o governo não interfere nas investigações.
9: Primeiro, a operação da polícia é uma coisa que a gente não interfere. A polícia tem autonomia para fazer as suas investigações, para fazer as suas operações. É uma instituição de Estado. Havia uma investigação em curso, uma demanda do Ministério Público, e a polícia cumpriu essa demanda do Ministério Público e, portanto, tivemos a operação. E sempre vai ser assim, a polícia vai ser e sempre será uma instituição de Estado, está a serviço do Estado.
7: Freitas cumpriu a agenda em Rio Claro, no interior paulista, antes de iniciar mais uma edição da Caravana 3D, programa em que secretários estaduais percorrem diferentes regiões do estado para anunciar investimentos, entregar obras e receber demandas de prefeitos. Como a CBN tem mostrado, o governador intensificou as viagens pelo interior e a expectativa de novas caravanas até 4 de julho, prazo estabelecido pela legislação eleitoral para participação em inaugurações e entregas de obras públicas. Questionado sobre críticas da oposição de que estaria concentrando agendas para agradar prefeitos em ano eleitoral, Tarcísio ironizou. Ao lado de prefeitos da região, perguntou se algum deles estava bravo com o governo e afirmou que se Fernando Haddad mantiver esse discurso durante a campanha, não irá a lugar nenhum. Milton.
4: Muito obrigado. As informações foram do Matheus Leite, em São Paulo, agora que são 7h48.
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12: A comissão técnica da seleção brasileira cancelou um dos dois treinos que faria nesta quarta-feira no CT de Columbia Park, em Morristown, na preparação para a Copa do Mundo de 2026. De acordo com o calendário estipulado pela FIFA, a atividade da tarde desta quarta-feira, marcada para 5 horas no horário local, 18 horas no horário de Brasília, é um Community Day. Um dia voltado para as pessoas que moram na região com atendimento, com liberação do CT para os locais. A intenção inicial da comissão técnica era fazer uma outra atividade pela manhã, esta mais reservada em relação ao público. Na programação enviada no final da noite desta terça-feira, no entanto, veio a mudança. Pela manhã, apenas atividades dentro do hotel, na academia. Depois, entrevista coletiva com o atacante Igor Thiago. E no fim da tarde, seguindo a programação, o treinamento no Community Day. O primeiro treino realizado nesta terça-feira foi também o primeiro treino com o grupo de jogadores completo, os 23 que saíram do Brasil e mais os 3 jogadores envolvidos na final da Liga dos Campeões da Europa no último sábado. De São Paulo, Leonardo Dai.

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0: 7:52. Passamos pela rodovia Raposo Tavares, no sentido interior, depois do acesso à Granja Viana, ali pela Avenida São Camilo. Tem dois veículos ocupando acostamento por causa de uma ocorrência mais cedo, altura do quilômetro 23. Tem congestionamento desde o Rodonel. Também lá na região do centro de Cotia, tem pontos de parada. Na chegada a São Paulo, na aproximação do Rodonel, também com lentidão. E na aproximação da região do Butantã. Bom, aproveito para falar de outro caminho, Dona Belmira Marim. Lá na Zona Sul, com ocupação de uma faixa, a faixa da esquerda, por causa de um acidente envolvendo um veículo de passeio e motocicleta, de acordo com informações da CET.
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0: Agora são 7:54. Você se lembra daquele caso sobre o qual nós falávamos ontem, de um policial que reagiu a uma tentativa de assalto na estação São Bento do metrô, e aí 5 pessoas acabaram feridas? O Pedro Fagundes continua acompanhando essa história e tem mais detalhes da investigação. Bom dia para você, Pedro.
3: Bom dia para você também, Cássia. Bom dia aos ouvintes. Olha, este policial civil que reagiu a essa tentativa de assalto na estação São Bento do metrô, no centro de São Paulo, não foi afastado das funções depois da ocorrência deste sábado. Segundo informações da TV Globo, agente do Departamento de Identificação de Corpos está em estágio probatório, o período de avaliação dos servidores, e tem menos de 3 anos na corporação. A Corregedoria da Polícia Civil recebeu as imagens das câmeras de segurança da estação e analisa a conduta deste policial. A arma usada por ele foi apreendida e vai passar por perícia. O caso ocorreu no sábado, por volta do meio-dia. Segundo a investigação, o policial tinha acabado de comprar um notebook na região da 25 de março e foi seguido por 3 criminosos até a estação São Bento. As imagens, elas mostram o momento em que os suspeitos cercam o agente. Um deles aponta uma arma para a cabeça do policial. O outro tenta pegar a bolsa onde estava o computador e o terceiro participa na abordagem com uma sacola nas mãos. O policial, então, ele reage e faz 6 disparos. Durante o tiroteio, um homem que carregava a filha de 11 meses no colo foi atingido e caiu no chão com a criança. O bebê também caiu. A mãe, então, correu para socorrer os dois. Depois dos primeiros tiros, passageiros correram pela estação. Algumas pessoas, inclusive, chegaram a cair nas escadas durante essa tentativa de fuga. Um dos suspeitos, então, ele aparece nas imagens descendo as escadas, mancando, já ferido. O policial vai na direção dele e efetua mais um disparo. Em seguida, volta para a área onde estavam as vítimas. O agente disse no boletim de ocorrência que atirou para se defender. Ele também afirmou que um dos suspeitos usou um passageiro como escudo humano. As imagens, no entanto, não confirmam essa versão com clareza. Ao todo, 5 passageiros e um suspeito foram baleados. Entre as vítimas estão justamente o bebê de 11 meses, o pai dele, que está em estado grave, e um adolescente de 14 anos. Bem, no boletim de ocorrência, a Polícia Civil registrou inicialmente que o agente agiu em legítima defesa. O próprio documento, porém, ressalta que os tiros também atingiram pessoas sem relação com o crime e, por isso, o agente será analisado pela Corregedoria. Cássia.
0: Então, esse agente estava no período de experiência da polícia, né? O tal do estágio probatório, isso dura 3 anos, e a atuação dele era como
4: um agente do Departamento de Identificação de Corpos. E aí a gente fica pensando na necessidade desse homem andar armado, né? Inclusive, enquanto ele estava atuando ali como civil, ou seja, na vida normal dele, acabou se envolvendo nessa ocorrência que terminou com 5 pessoas feridas, uma delas em estado grave e que não tinha nada a ver com a tentativa de assalto.
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0: 7h58.
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0: Muito bom dia para você, Marcelo D'Agosto.
1: Bom dia, Milton. Bom dia, Cássia. Bom dia, ouvintes.
2: Bom dia, Marcelo.
0: Marcelo, Maria Joselita quer informações sobre Bitcoin. Ela tem um dinheiro e está em dúvida sobre investir nessa moeda. Pergunta se é seguro, legalizado e se precisa de muito dinheiro para o investimento.
1: Olha, Maria Joselita, o Bitcoin, ele não é seguro porque a cotação oscila muito. Tem ano que o Bitcoin dobra de valor e tem ano que cai pela metade. O investimento é mais ou menos legalizado. Legalizado aí no sentido de regulamentado. Existem alguns instrumentos, como os fundos e os ETFs, que são fundos negociados em bolsas de Bitcoin, que são regulamentados. E outras modalidades que o risco é todo de quem compra. Por exemplo, quando você usa uma exchange, que é uma espécie de bolsa, e você mesmo aguarda a chave do Bitcoin ou usa a carteira dessa exchange. E apesar de um Bitcoin valer 335 mil reais, você pode comprar uma fração de um Bitcoin. E aí o investimento fica muito acessível. O Bitcoin é a criptomoeda mais popular que existem, mas existem outras milhares de criptomoedas. E todas elas são negociadas em bolsas especializadas chamadas exchange, no jargão de mercado. A lógica dessas criptomoedas é que não existe um controle centralizado, como todos os demais ativos financeiros, que tem sempre uma instituição financeira responsável pelo controle das posições. As criptomoedas, elas são baseadas numa tecnologia chamada de blockchain, que é uma espécie de código de computador que identifica que você é a proprietária daquele investimento. E você, então, tem que guardar esse código. Mas, com o sucesso do Bitcoin, começaram a aparecer fundos de investimentos regulamentados para que as pessoas pudessem investir de uma forma mais simples e mais padronizada, mas como a gente está acostumado a investir. Então, em resumo, o Bitcoin é um investimento especulativo, porque o preço dele depende só da demanda de outros investidores. Todos os outros ativos financeiros têm um aspecto especulativo também, mas eles têm um uso mais palpável, né? Então, o Bitcoin está num universo que é restrito a esse mundo cripto. Então, esses são os cuidados que você tem que ter. Tem investimentos acessíveis mais regulamentados e tem outros que são menos regulamentados, que você tem que ter o cuidado de controlar a sua posição e sempre com cuidado, que ele oscila muito, né? Ele tem tido uma valorização grande ao longo dos anos, mas é comum esse sobe e desce muito grande.
0: Muito obrigado, Marcelo, pelas suas explicações e um bom dia para você.
1: Bom dia, um abraço e até amanhã.
2: Até amanhã.
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0: quarta-feira, 3 de junho de 2026. A Anvisa determinou o recolhimento e a suspensão da venda, da distribuição e do uso de um lote da água mineral natural sem gás da marca Cristal. A agência reguladora identificou uma bactéria em amostras do produto. Segundo informações encaminhadas pela empresa Anvisa, o lote é composto por 374 mil garrafas de 500 mililitros produzidas no dia 20 de janeiro de 2026, com validade até 20 de janeiro de 2027. As unidades foram distribuídas no Distrito Federal, em Goiás, no interior de São Paulo e no Tocantins. O lote atingido é o LZ1 Val 20-01-27, 3P-20-01-26. As festas que o dono do Banco Master, Daniel Vorkar, ofereceu para políticos e autoridades em Nova York custaram quase 12 milhões de reais. É o que revela a comentarista da CBN e colunista do Jornal Globo, Malu Gaspar. Os dados constam em uma planilha apreendida no celular de Vorkar, incluída na representação da Polícia Federal, que embasou a oitava fase da Operação Compliance Zero, realizada no último dia 26 de maio. O ex-governador do Rio, Cláudio Castro, foi um dos alvos da busca e apreensão. O governo chinês negou o uso de trabalho forçado, acusação feita pelos Estados Unidos para sobretaxar cerca de 60 economias, incluindo a brasileira. Porta-voz do Ministério das Relações Exteriores da China afirmou que a Casa Branca usa a informação como desculpa para fazer manipulação política. O Papa Leão XIV escolheu a executiva de mídia mexicana Maria Monserrat Alvarado para comandar o Departamento de Comunicação do Vaticano. Pela primeira vez, uma mulher vai ocupar o cargo. A executiva vai assumir a função no dia 1 de novembro. A nomeação dá continuidade à reforma da Cúria, iniciada pelo Papa Francisco. No horário de Brasília, 8:04.
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0: Passei há pouco pelo Rodoanel, tem trecho bem movimentado, trecho oeste, no sentido Perus da Interna, nos acessos a Castelo Branco. Tem muita movimentação, nenhuma ocorrência na pista, apenas alto fluxo de veículos.
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2: 8:05.
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4: Muito bom dia a você que escolheu ficar mais bem informado ouvindo o Jornal da CBN na manhã desta quarta-feira, 3 de junho de 2026. A saber que o Brasil ainda buscava entender o impacto do anúncio de que os Estados Unidos taxariam em 25% produtos brasileiros e já surgiu outra ameaça, com taxa de 12,5% por supostas falhas no combate ao trabalho forçado. Em meio a tudo isso, o governo Lula, o presidente Lula, faz uma reunião ministerial para debater os assuntos. E a Rani Veloso está em Brasília e antecipa algumas informações. Rani, bom dia.
5: Bom dia, Milton, Cássia e a todos que nos acompanham. É isso mesmo, o presidente Lula realiza na manhã desta quarta-feira a segunda reunião ministerial deste ano, dessa vez após as mudanças dos ministros em 18 pastas e no atual contexto de pressão após ameaças dos Estados Unidos que podem aplicar novas sobretaxas às exportações brasileiras. Somadas, elas podem chegar a 37,5%, isso é um fator de preocupação do governo. Além da outra polêmica recente decisão de classificar as facções criminosas como PCC e Comando Vermelho em organizações terroristas internacionais. O objetivo inicial da reunião era alinhar a equipe antes do início das restrições para a campanha eleitoral de 2026. Mas agora essa nova reunião ministerial deve ser dominada pela crise diplomática e econômica com os Estados Unidos. Ao justificar o novo tarifaço, o governo de Donald Trump alegou que o Brasil adota práticas comerciais desleais e questionam desde o uso do PIX, que já está ali de acordo com o governo federal fora de negociação nesse ponto, até falhas no combate ao desmatamento e a mais recente, né, possível tarifa de 12,5%, que seria por causa do trabalho forçado. O Palácio do Planalto divulgou nota com um tom de indignação e acusou a família Bolsonaro de interferência contra o país, citando a recente viagem do senador Flávio Bolsonaro na semana passada a Washington. A ofensiva americana virou também o centro de um bate-boca político. Ontem em Goiás, Lula cobrou explicações de Trump e chamou os filhos do ex-presidente Bolsonaro de traidores da pátria ao mencionar que eles são piores que o pai. O senador Flávio Bolsonaro rebateu e também disse que vai acionar o Supremo contra Lula pelas declarações que, segundo ele, configuram as práticas de crimes de ameaça e incitação ao crime, quando Lula cita que Flávio Bolsonaro deveria ter o mesmo destino que Tiradentes. O presidente da República também cobrou de Trump uma reunião para saber o que aconteceu na ausência dele, uma vez que eles haviam combinado o prazo de um mês após o encontro que aconteceu no mês passado entre os dois em Washington para tentar resolver a questão do tarifaço. Já Flávio Bolsonaro divulgou uma carta que enviou ao secretário de Estado americano Marco Rubio. No documento, o senador afirma ter pedido expressamente para que o governo dos Estados Unidos poupe o Brasil de novas taxas. Então, Milton, essa reunião ministerial deve acontecer nesse contexto, né? E, portanto, se centrar nesses novos problemas que o Brasil deve resolver. Milton.
4: Muito obrigado. Essa foi a Rani Veloso.

0: Muito bom dia para você, Lauro.
1: Bom dia, Milton. Bom dia, Cássia. Bom dia, ouvinte.
2: Bom dia, Lauro.
0: Frente aos tarifaços, do ponto de vista político, qual estratégia a ser usada pelo governo e pela oposição?
1: Pois é, Milton. Ontem, as campanhas do Lula e do Flávio Bolsonaro acordaram com a pancada que foi essa notícia do novo tarifaço, e as duas campanhas trataram de imediatamente montar narrativas, montar estratégias para lidar com essa novidade. Foram estratégias que as duas campanhas usaram ao longo do dia de ontem e que vão continuar usando nos próximos dias, talvez com alguma adaptação aqui e ali. Se eu pudesse resumir, Milton, dá para falar que o Lula foi pro ataque para culpar o Flávio Bolsonaro pelo tarifaço e o Flávio ficou mais na defensiva, embora tentando disfarçar que estava tentando atacar o Lula. A orientação geral do lado do governo foi dada pelo Lula aos ministros ontem, logo cedo, depois de uma conversa que ele teve com o ministro Sidônio Palmeira. A orientação foi: os ataques e as críticas deveriam ser centradas na família Bolsonaro e poupar o Trump. Além disso, o centro do discurso do governo deveria ser, disse o Lula, a defesa da soberania e a defesa do PIX. E assim foi feito. Durante todo o dia de ontem, não só o Lula, mas pelo menos uns 8 ministros foram às redes sociais ou deram entrevistas e seguiram à risca essa orientação geral. Já na equipe de campanha do Flávio Bolsonaro, Milton, preocupação óbvia era não deixar cair no colo dele o abacaxi que é esse novo tarifaço. Ninguém tem dúvida de que esse tarifaço prejudica mais a campanha dele que a campanha do Lula, e também não dá para esquecer que tanto o Flávio quanto o irmão dele, o Eduardo Bolsonaro, elogiaram o tarifaço de 50% do Trump no ano passado, quando ele foi anunciado. Uma das iniciativas da campanha do Flávio, Milton e Cássia, foi de enviar uma carta assinada por ele ao secretário de Estado dos Estados Unidos, o Marco Rubio, pedindo formalmente que o governo americano não imponha novas tarifas comerciais para o Brasil. Isso é o que pode ser traduzido como uma vacina, essa expressão que os marqueteiros costumam usar, pelo seguinte: se o governo brasileiro tiver êxito e conseguir, por meio de negociação, baixar as tarifas nos próximos 30 dias, o Flávio Bolsonaro vai dizer: bom, isso é resultado do meu pedido ao governo americano. Não vai ser resultado do pedido dele de modo nenhum, mas em campanha vale tudo, e vale tudo para os dois lados, é sempre bom que se diga isso. Milton e Cássia, as duas estratégias têm problemas. A do Flávio, porque não vai dar para ficar defendendo o Trump cegamente, como ele faz, se, por exemplo, o governo americano resolver tomar alguma atitude contra o PIX. E a do Lula, porque bater no Flávio e preservar o Trump é um malabarismo que pode não ter como durar muito tempo. É claro que o Brasil precisa agora negociar com os Estados Unidos, não é prudente se retirando no Trump. Mas em algum momento essas críticas, me parece, vão ser inevitáveis. Nessa madrugada surgiu uma nova ameaça de sobretaxa vinda do governo americano. Então a gente tem que ver como vão se comportar as campanhas do Lula e do Flávio a partir de agora. Para fechar aqui minha participação, Milton Cássia, eu quero dizer o seguinte: é bom a gente ir se acostumando, porque essa campanha, como nunca na história das campanhas presidenciais brasileiras, vai ter o presidente americano como um dos centros do debate, para o bem ou para o mal.
0: Muito obrigado pelas suas informações e análise. Lauro Jardim, bom dia para você.
1: Bom dia para você, Milton, para você também, Cássia, e até sexta.
2: Até sexta. 8:15.

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6: 8:17.
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8: Muito bom dia para você, ouvinte da CBN Rio Branco. Está no ar mais um boletim de notícias da nossa região.
9: Infelizmente, quase todo mundo já caiu em alguma fake news.
10: Já, às vezes, certas situações, eu ouvi fatos sobre certa pessoa e acreditei por um tempo, só que depois descobri que era falso. E também vídeos gerados por IA, tipo, porque cada vez os vídeos estão ficando mais realistas e mais difíceis de diferenciar da realidade. E às vezes eu já teve situações que eu vi um vídeo de IA e achava que era real.
11: Já, acho que a gente se sente bobo, né? Por um momento, por ter acreditado em um negócio que não era verdade. E especialmente agora com o avanço da tecnologia, né? E das IAs, tem muitos vídeos que parecem muito reais. E até mesmo agora, né, que está no momento político, a gente vê e a gente fica se perguntando se aquilo realmente é verdade, realmente foi dito ou não. Então, eu acho que é preocupante, né? Especialmente no momento, como falei, político, como estamos agora.
12: Então, é uma questão de não se acomodar com o que a IA e outros meios tecnológicos oferecem para a gente, mas entender a potencialidade dessas ferramentas para ajudar a gente a desmitificar coisas que às vezes a gente não está compreendendo tanto. Então, acho que pesquisar qualquer fonte é fundamental no dia de hoje para poder se livrar dessas fake news.
9: Com as eleições de 2026 se aproximando, uma ameaça já conhecida dos brasileiros volta com força total. Pesquisas indicam que de 62% a 82% dos brasileiros já tomaram uma notícia falsa como verdadeira em períodos eleitorais, colocando o país entre os primeiros no mundo no consumo desse tipo de conteúdo. E mais, 81% dos entrevistados acreditam que a desinformação pode alterar o resultado de uma eleição. Mas se antes era preciso tempo, muito dinheiro e conhecimento técnico para fabricar uma mentira convincente, hoje basta um comando de texto. A inteligência artificial generativa permite criar textos, imagens e até vídeos falsos em minutos. É o chamado deepfake, conteúdo que imita a voz, o rosto e os gestos de pessoas reais sem qualquer envolvimento delas. Para dar um exemplo, eu fiz uma simulação. Olha só. Pedi para a IA me colocar em um lugar onde eu nunca estive. Em segundos, tenho imagens minhas completamente falsas, convincentes, que nunca aconteceram.
6: Existem uma série de práticas que a gente pode estar adotando nesse sentido, né? A primeira delas é checar aquela informação. Às vezes tem ali alguma informação ou tem ali algum tipo de elemento no vídeo que parece muito expressivo ou muito bombástico ou muito urgente, muito emergente, e isso pode acender pra gente um alerta, né? Olha, talvez esse conteúdo não seja necessariamente verdadeiro. E aí comparar com outros canais, com outros veículos, pesquisar se aquela informação realmente ela procede, se foi publicado em algum canal de confiança, de credibilidade, então um veículo jornalístico ou uma agência de checagem, né? No caso de imagens, por exemplo, né, a gente tem visto cada vez mais as IAs se aprimorando, né? E muitas delas muito realistas, então verificar se aquela pessoa realmente fez tal coisa, ou esteve em tal evento, ou realmente fez aquela fala. Hoje nós realmente temos várias matérias jornalísticas e vários veículos que já dedicam um bom espaço, assim, e tempo de produção para verificação, para checagem.
13: Desconfiar é o primeiro passo. Imagens com as mãos distorcidas, textos sem fonte, pele excessivamente lisa, lábios fora de sincronia com o áudio. Esses são alguns dos sinais de conteúdo fabricado por IA. Antes de compartilhar, vale buscar a informação em veículos jornalísticos de referência e em agências de checagem de fatos. Esse debate chega a Rio Branco no dia 18 de junho. O painel Amazônia que eu quero será realizado no auditório do IFAC. O painel será transmitido a partir das 14h30 pelo G1 Acre e pela CBN Amazônia. O tema, democracia na era digital, o uso das novas tecnologias no processo eleitoral, a importância da informação correta e o papel dos organismos de fiscalização.
14: É por isso que é importante a gente levar essa discussão de como que as fake news estão afetando o cenário. A gente viveu das últimas eleições desinformação com direito até a ataques contra a democracia, contra o processo eleitoral, e é claro que esse debate ele vem para trazer essa consciência, essa informação mais clara de que as pessoas cada vez mais precisam saber distinguir o que é fato do que não é verdade.
13: Lucas Tadeu para a CBN Rio Branco.
15: A chegada do verão amazônico aumenta as temperaturas e acende o alerta dos especialistas para o período onde, tradicionalmente, a prática de queimadas fica mais intensa. A Semana do Meio Ambiente na capital começou com uma blitz educativa. A iniciativa aconteceu na região central da cidade.
16: Hoje a gente está iniciando, né, a Semana de Meio Ambiente, cujo tema é pelo clima. Cada ação importa. E a gente está realizando aqui nos sinais aqui do centro essa blitz educativa, e a gente está buscando orientar, conscientizar a população contra as queimadas, né? A gente sabe que as queimadas afetam a qualidade do ar.
15: O principal objetivo da ação é promover consciência ambiental e pedir o apoio da população nas ações de combate às queimadas.
16: Mantenham seus terrenos limpos, não evitem queimar, né? Lixo nos quintais. E a gente está entregando, né, folders com nossos contatos, o QR Code do nosso portal Guardião, para que as pessoas nos ajudem, denunciem as queimadas.
15: A população apoia a iniciativa e entende a importância dessas ações na busca pela preservação do meio ambiente, especialmente no combate ao uso indevido do fogo.
17: É, polui o meio ambiente, né? Aí isso é muito ruim pra gente, né? A gente, ainda mais a idade que a gente tem hoje, né? As crianças também, né? Tô com 64 anos. Não é bom, né? De jeito nenhum. E já tá começando já.
18: Tem que todo mundo conscientizar, né? Para não comprometer o meio ambiente, o clima, especialmente para aqueles mais vulneráveis, que são os idosos, né, que têm comorbidade respiratória. Apoiamos.
15: Richard Laureano, para a CBN Rio Branco.
8: Esse foi o Boletim de Notícias do Acre. Daqui a pouco voltamos com mais informações.
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20: 8:25.

0: Daqui a pouco você vai acompanhar o Trabalho S.A. com a Estela Campos aqui no Jornal da CBN. Mas antes, nós vamos falar é do João Fonseca, nosso tenista, jovem tenista. Ontem caiu nas quartas de final de Roland Garros, mas deixou uma marca importante nessa competição. E o Elcio Ramalho, da Rádio França Internacional, tem as informações.
1: João Fonseca teve apoio da torcida, lutou muito, salvou 5 match points, mas não resistiu ao saque potente e ao jogo sólido do tcheco Jakub Mensik. A derrota por 3-0 para o número 27 do ranking não ofusca sua bela campanha em Roland Garros. Antes da queda nas quartas de final, João Fonseca venceu o maior campeão de grandes slams da história, Novak Djokovic, e o norueguês Casper Ruud, duas vezes finalista do torneio parisiense. O carioca de 19 anos fez um balanço positivo de sua melhor participação até agora em um grande slam.
2: Apesar da derrota hoje, foi um caminho muito bom. Duas semanas muito positivas, de muito trabalho duro, bastante aprendizado. Duas semanas em que eu não botava muita expectativa. Cheguei aqui sem muita expectativa e consegui ter um ótimo resultado. Meio que voltando ali um jogo em que estava quase perdido, totalmente dominado na segunda rodada. Então, terminar dessa forma foi muito positivo. Então, agora é seguir com a cabeça erguida e voltar para casa, resetar e partir de novo para a próxima gira.
1: João Fonseca vai se preparar agora para a temporada dos torneios de grama com mais confiança e outra mentalidade.
2: Obviamente, a grama é muito diferente do saibro, né? É um jogo muito mais rápido, um jogo muito diferente, percepção diferente, mas acho que de jogar 5-7 é muito diferente de jogar 3, então ter tido essa experiência aqui em Roland Garros me traz, acho que um pouco mais de experiência em grandes lãs em geral.
1: De Paris, Elcio Ramalho, Rádio França Internacional.
3: 8:27.
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Olá pessoal, tudo bem? A pergunta de hoje, é mesmo errado almoçar sozinho no escritório? Bom, a resposta é nem sempre. Almoçar sozinho no trabalho pode parecer estranho, quase um sinal de que você está esnobando os colegas ou está ficando fora.

0: também tem um preço. O ponto não é escolher entre ser o esquisitão que está sempre sozinho ou super conectado na hora do almoço, mas entender que é preciso saber dosar, porque no trabalho de hoje, uma pausa para você ficar sozinho também pode ser bastante estratégica. E se você tiver alguma pergunta, alguma sugestão, manda aqui pra gente. Nosso e-mail, trabalhosa@cbn.com.br. Até o próximo. 8:30.
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0: quarta-feira, 3 de junho de 2026. O presidente Lula vai discutir hoje com o ministro da Fazenda a estratégia para tentar impedir que os Estados Unidos imponham um novo tarifaço sobre produtos brasileiros. A ofensiva americana também deve ser um dos assuntos da reunião ministerial de Lula a partir das 10 da manhã no Palácio do Planalto. O governo brasileiro também tenta marcar um encontro entre o ministro das Relações Exteriores, Mauro Vieira, e o embaixador Jameson Greer, representante comercial dos Estados Unidos. Os dois estão em Paris para participar da cúpula do Conselho Ministerial da Organização para a Cooperação e Desenvolvimento Econômico, a OCDE. O número de registros de desvios de armas bateu recorde no governo Lula depois da explosão de licenças concedidas na gestão do ex-presidente Jair Bolsonaro. É o que revela um levantamento feito pelo jornal Globo com base em dados do Comando do Exército e da Polícia Federal. Desde 2023, houve quase 11 mil comunicações de perda, furto ou roubo, o que representa crescimento de 260% na comparação com os 3 anos anteriores. Segundo a Polícia Federal, o Brasil tem 1,5 milhão de armas registradas em nome de colecionadores, atiradores e caçadores, os CACs. 700 mil foram adquiridas no período de 2020 a 2022. Entre 2023 e 2025, o número de licenças emitidas caiu para 160 mil. A camisa azul da seleção brasileira, usada por Pelé na final da Copa do Mundo de 1958, vencida pelo Brasil contra a Suécia, será leiloada a partir do dia 29 pela Sotheby's, em Londres. O valor do item é estimado em cerca de 30 milhões de reais. No horário de Brasília, 8h32.
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0: Cidade ao leste com lentidão no sentido centro, no acesso ao viaduto Alberto Badri, também na aproximação da Salim Faramaluf. Pela marginal do Pinheiro, sentido Interlagos, tem acidente na pista, ocupação de uma faixa à esquerda, sentido Zona Sul, carro e moto, resgate por lá, antes da ponte do Jaguaré.
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2: 8:33.
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1: 8 horas e 35 minutos agora. Vamos para o noticiário internacional. O Irã atacou o aeroporto do Kuwait e com isso aumenta a tensão na região. Quem tem as informações para nós da Rádio França Internacional é a Luísa Ramos. Bom dia.
2: Olá, Milton. Bom dia para você. Bom dia a todos que nos acompanham aqui na CBN. Exatamente, o aeroporto internacional do Kuwait foi atingido por drones em um ataque esta manhã que foi reivindicado agora há pouco pela Guarda Revolucionária, o braço ideológico das Forças Armadas da República Islâmica do Irã. Segundo o grupo, os ataques foram uma retaliação às ações dos Estados Unidos contra um petroleiro iraniano e uma ilha. Segundo o exército do Kuwait, o ataque atingiu o terminal de passageiros do aeroporto, deixando pelo menos um morto e, até o momento, pelo menos 63 feridos foram levados para atendimento hospitalar, com ferimentos na cabeça, hemorragias cerebrais e até amputações. Mísseis iranianos também foram lançados contra o Bahrein, onde ficam bases militares dos Estados Unidos, mas esses teriam sido interceptados pelas defesas aéreas americanas. Um alto funcionário dos Emirados Árabes Unidos pediu esta manhã uma posição conjunta do Golfo após esses ataques no Kuwait e no Bahrein, que ocorrem, portanto, em um contexto de tensões persistentes no Oriente Médio. Israel, inclusive, manteve na terça-feira uma onda de ataques no sul do Líbano, enquanto Washington lidera uma nova rodada de negociações entre libaneses e israelenses, mas apontando dificuldades de negociação por conta do grupo islâmico palestino pró-iraniano Hezbollah, que seria o principal obstáculo a um acordo. Ainda assim, diplomatas dos dois países que estão em Washington devem continuar as negociações nesta quarta-feira. Milton e Cássia.
3: Luísa, nós temos também um outro assunto para abordar com você, que é essa greve geral em Portugal. Quais são as informações? A adesão é muito grande?
2: Pois é, Cássia, trata-se de mais um protesto contra a reforma trabalhista, esta que segue para votação no parlamento, prevista para setembro. Essa mobilização, por enquanto, já tem grandes impactos em setores estratégicos de Portugal, afetando transportes públicos, trens intermunicipais, saúde, educação e aviação, inclusive nos aeroportos, cerca de 500 voos, sendo 300 da companhia aérea TAP, devem sofrer atrasos ou cancelamentos, incluindo ligações para o Brasil. A paralisação também atinge a indústria e o comércio, podendo gerar perdas econômicas estimadas em até 400 milhões de euros, caso a adesão chegue a 50% dos trabalhadores do setor público e privado. O primeiro-ministro Luiz Montenegro afirmou à TV pública RTP acreditar que a maioria da população não vai participar dessa greve e minimizou os impactos, dizendo que a greve não vai influenciar as decisões do governo. A reforma do Código de Trabalho em Portugal prevê mudanças nas regras de contratação e a ampliação dos contratos temporários, o que os sindicatos acusam, né, o governo de centro-direita, que seria uma flexibilização excessiva das normas e um enfraquecimento dos direitos dos trabalhadores, o que o governo defende, por sua vez, que seria uma intenção de aumentar a produtividade e estimular o crescimento econômico do país. Esse impasse todo tem grande impacto sobre os trabalhadores estrangeiros, especialmente os brasileiros em Portugal, que hoje são a maior comunidade imigrante no país. Essa reforma pode aumentar a precariedade nos vínculos de trabalho e também pode dificultar a renovação de vistos e também o acesso à nacionalidade portuguesa. Voltamos ao estúdio.
3: Muito obrigada. Essa foi a Luísa Ramos, da Rádio França Internacional.
1: Ô, Cássia Godoy.
3: Diga.
1: A persistirem os sintomas, vai atrasar o retorno dos convidados do Fórum de Lisboa, que se realiza até amanhã em Portugal. Fórum de Lisboa é aquele que vulgarmente é chamado de Gilmar Palusa.
3: Isso.
1: E que, conforme o último levantamento, tem a participação de cerca de 135 autoridades e servidores de órgãos dos três poderes da República aqui no Brasil. Estão lá. Vão ter problema para voltar se essa greve se estende.
3: É verdade.
1: Então, que fiquem atentos. Apesar que pode esticar, né? Porque é feriado amanhã.
3: É, também tem isso.
1: Depois tem,
3: né?
1: Feriado aí, faz a ponte na sexta.
3: Tanta coisa legal,
1: sábado e domingo,
3: né? Pra ver em Portugal.
1: Quem sabe domingo, segunda-feira, semana que vem, a turma tá de volta.
3: Pode ser.
1: 8h40 agora. Vamos às informações de São Paulo, informações do Matheus Leite.
4: A Justiça de São Paulo determinou a soltura do ex-auditor fiscal Arthur Gomes da Silva Neto, réu na Operação Ícaro, que apura um suposto esquema de aprovação fraudulenta de créditos de ICMS junto à Secretaria da Fazenda do Estado de São Paulo. Segundo a TV Globo, o juiz responsável pela decisão entendeu que a prisão preventiva não tem mais justificativa e determinou a substituição por medidas cautelares, como uso de tornozeleira eletrônica e recolhimento domiciliar noturno. Arthur Gomes da Silva Neto estava preso preventivamente desde agosto de 2025. Ele é apontado como articulador central de um esquema criminoso que movimentou mais de R$1 bilhão na pasta estadual, com envolvimento de donos de empresas como Ultrafarma e Fast Shop. Arthur e a mãe dele foram denunciados por 46 crimes de corrupção passiva e 46 de lavagem de dinheiro pelo Ministério Público. Os demais acusados respondem em processo sobre corrupção passiva. Em nota, a defesa do ex-auditor fiscal disse que ele vai cumprir rigorosamente as determinações judiciais e permanecerá à disposição da justiça. Milton.
1: Muito obrigado, este foi o Matheus Leite falando ao vivo de São Paulo, agora que são 8h41. Você pensa que o Brasil é destaque no New York Times por causa das taxas de 25%, agora mais 12,5%?
3: Não
1: você
3: é?
1: Pensa que o Brasil é destaque porque Donald Trump transformou organizações criminosas em terrorista, ou porque está na Copa do Mundo, lá já em Nova Jersey. Não, o Brasil é destaque no site do New York Times hoje, com direito a foto e tudo mais, por causa do caramelo, do cãozinho caramelo. E um suposto embate que existe entre Brasil e México nesse momento, sobre o qual até agora eu não ouvi nenhuma das lideranças políticas aqui se pronunciarem, mas que a correspondente do New York Times, do Brasil, garante que existe. O caramelo foi parar nas páginas digitais do New York Times, porque o que aconteceu? Você sabe que caramelo é nosso.
3: Claro.
1: Assim como o Pix é nosso.
3: Sim.
1: Pois o México está querendo levar para si. O Estado do México, que é um dos estados no país, decretou o caramelo como um cão nativo. Assim como é o Chihuahua lá. Um cão nativo. E a isso já teria havido reações aqui no Brasil, dizendo o seguinte: não, o caramelo é brasileiro. E a reportagem mostra, então, que os vira-latas caramelo, símbolo afetivo para muitos brasileiros, ganharam destaque internacional após autoridades do México reconhecerem o perro caramelo, né? Como raça nativa daquele país. E aí, com várias fotos. Nós temos até na tela, para aqueles que podem nos acompanhar no YouTube, várias fotos do caramelo brasileiro.
3: Isso que eu ia
1: todos
3: te perguntar.
1: São caramelos brasileiros.
3: Esses que estão na tela são os brasileiros, né?
1: Passeando na praia, no colo, enfim, todas as suas formas.
3: Uhum.
1: Né? A reportagem até diz que tem um estudo genérico recente que mostrou que os caramelos são resultado de centenas de raças trazidas por imigrantes de diferentes origens. Segundo especialistas, a trajetória desses cães acompanha a própria formação da sociedade brasileira. Então é muito brasileiro. E agora tem um estado no México, chamado Estado do México, que aliás é o mais populoso, se não me engano são 17 a 18 milhões de pessoas que moram nessa região, quer decretar que o caramelo é mexicano.
3: Ih, meu Deus.
1: E nisso o pessoal não fala.
3: Pois é, ó. Você começou a falar nesse assunto. A gente recebeu um WhatsApp aqui da nossa ouvinte Cristina, que é do Rio de Janeiro, trazendo mais um componente para essa discussão. Ela falou que o caramelo também é muito parecido com um cão nativo da Índia. Ela viu isso em um filme.
1: Caramelo é global.
3: Global.
1: É o que a gente está vendo por aqui. Mas enfim, me chamou a atenção porque quando você pega o site hoje, por exemplo, já estava ontem, no final do dia, pega o site do New York Times. É destaque no meio do site lá com fotografia do caramelo e tal, falando exatamente desse assunto. Eu fui procurar as notícias sobre o Brasil lá e o Brasil era destaque por causa do perro caramelo, como assim chamam os mexicanos.
3: E o Vital escreveu, isso sim é atentar contra a soberania nacional.
1: 8h44.
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3: 8h47.
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12: A serenidade dessa gatinha é bem diferente do sentimento de Milene, que trabalha na região do Mercado Velho.
13: É uma decepção, né? Nem tristeza, é decepção. Caro de entregar. É, daqui uns 9 meses não entregaram, aí já mais a gente agora já fecharam de novo, abriram, fecharam, né? É uma decepção pra gente, comerciante aqui. Eu, pelo menos, eu tô aqui todo dia. Isso aqui é meu ganha-pão.
12: Parte do calçadão do novo Mercado Velho, que fica perto das feirinhas, voltou a apresentar rachaduras apesar das obras de recuperação. As fendas aparecem nos pilares recém-construídos e na calçada que cobre a região.
8: Além das rachaduras nas pilastras, outro problema que a gente encontra aqui no Mercado Velho são as erosões. Para vocês terem uma noção da profundidade, esse pedaço de madeira, ó, vai todinho lá dentro. Além disso, quem trabalha nessa região fica com medo de que essa parte aqui possa descer cada vez mais.
14: A gente tá num estupim aqui, meu amigo, que é muito complicado, olha. Há 3 anos nessa luta aqui que a gente tá, tá? Esses dias eles abriram aqui os tatame aqui, deu uma melhorada no fluxo da gente, mas logo em seguida já fecharam de novo e para completar ainda teve essa questão da erosão por debaixo ali, né? Então... é meio complicado, a gente sabe nem o que fazer, meu amigo.
12: Em outubro de 2023, o governo do Acre assinou a ordem de serviço para a recuperação do calçadão do Mercado Velho, com previsão de 2 meses de obras. O investimento total chega a quase R$ 750 mil com recursos próprios do Estado. A previsão era revitalizar 2 mil metros quadrados de calçamento e fazer a manutenção de estruturas como bancos e postes, além do nivelamento dos trechos que sofrem afundamento. No dia 12 de julho de 2024, cerca de 270 metros do calçadão do novo Mercado Velho foram interditados por conta dos riscos à população. Os problemas são atribuídos às enchentes. Em janeiro desse ano, o Estado anunciou a prorrogação das obras por mais 6 meses, com previsão de conclusão para o dia 10 de junho de 2026. Mas com os novos problemas que surgiram...
15: Então, nós ainda não temos um novo prazo, né? Por questão de... nós estamos observando essa acomodação do solo. Como nós tivemos período de chuva aí muito longo, ninguém esperava isso, né? O mês de abril, todo mundo sabe que foi um mês muito chuvoso. Então, tem risco de desabamento? Não tem risco nenhum. A questão é que, como deu essa cedida do solo, nós temos aí até, se uma pessoa tropeçar em cima de um tijolo, é responsabilidade do Estado. Então, por questão de segurança, nós estamos deixando o tapume na obra. Nós estamos priorizando a segurança de todo mundo, até uma criança que anda ali, mas estamos fazendo o possível para deixar o máximo do comércio, dos restaurantes que ficam à margem ali, livre, para eles poderem continuar tendo a sua economia rodando, né?
12: Júnior Andrade para a CBN Rio Branco.
16: A rotina de quem mora na Baixada da Sobral sempre foi marcada pelo medo da chuva. Bastava o temporal começar para a água invadir ruas e causar prejuízos dentro das casas.
17: É preocupante, né, que os moradores compram móveis e toda enxurrada que dá, o cidadão perde cama, guarda-roupa. E as coisas não tá fácil, né?
16: Depois de anos de reclamações, a prefeitura concluiu 2 galerias de drenagem na região do bairro João Paulo II. Uma delas fica na rua João Amâncio. Já a Travessa Liberdade deve receber a última etapa da obra.
18: E é justamente aqui na Travessa Liberdade que os moradores aguardam a construção da última galeria prevista na região. Durante o período de chuva forte, a enxurrada toma de conta da via e traz prejuízos para quem mora aqui. A expectativa agora é que, com a conclusão desta etapa, os problemas diminuam e a drenagem finalmente funcione de forma mais eficiente.
19: Havia uma negociação com o morador que fez uma construção inapropriada. Isso já está sendo resolvido através do diálogo e os trabalhos serão rápidos. Já fizemos uma intervenção aqui na João Amâncio, já fizemos também na Ricardo Campelo, só falta essa galeria. Também estávamos aguardando a entrada definitiva do verão, porque é um local de grande fluxo de água. E aí, creio eu que ainda, hoje são agora no início do mês de junho, a gente já inicia os trabalhos na Travessa Liberdade.
16: De acordo com a Secretaria de Infraestrutura de Rio Branco, o objetivo é melhorar o escoamento da água da chuva e reduzir os pontos de alagamento registrados todos os anos. A última enchente registrada na região ocorreu no dia 14 de abril, atingindo vários bairros da Baixada da Sobral. Em alguns locais, ainda foi possível encontrar uma grande quantidade de lixo próximo às áreas que recentemente passaram por limpeza. Segundo secretário, a situação se agrava ainda mais devido às construções feitas em locais inapropriados no passado em diversos pontos da região. Grande parte do problema já está sendo resolvida. O orçamento das galerias ultrapassa os 2 milhões de reais. Além desses locais, outros pontos que passam pela mesma situação também receberão galerias.
19: Estamos fazendo uma outra galeria, mas embora seja aqui próximo, mas é no Esperança, aqui no Conjunto Esperança, mas haverá necessidade de ir ali mais para cima, acredito ali por parte da União, do bairro União, onde temos uma unidade do SAERB, que temos lá uma situação de quando a liberação da água, sempre sobra algum resíduo, vamos ter que intervir. E as demais intervenções, acredito que serão feitas de outra maneira, porque com galerias, fazer galerias já sai caro para o município. Então estamos estudando uma nova forma de dar direção para a água que incomoda muito aqui, principalmente toda a região da Baixada da Sobral.
16: A população acredita que agora não sofrerá mais com os problemas antigos.
17: Mais ou menos a que foi colocada já deu uma amenizada. Eu creio que não colocar as outras galerias vai ser resolvido o problema. E aí, não tendo mais alagação, né? As coisas voltam ao normal.
16: Pedro Marcelo para a CBN Rio Branco.
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0: 8h55.
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3: Já na terra da Copa, ao lado da seleção brasileira, Paulo Vinícius Coelho, muito bom dia.
4: Muito bom dia, Milton. Muito bom dia, Cássia Godoy. Aqui são 5 para as 8. 5 para as 8 da manhã, Cássia.
3: É, e você está em Nova Jersey, é isso?
4: É, o lugar exato chama-se Morristown, que é um condado em Nova Jersey, onde está a seleção brasileira. A seleção hoje deve ter uma entrevista coletiva, o jogador não está definido quem será ainda, a 1 da tarde. Eu cheguei no mesmo horário que a seleção chegou ontem, quer dizer, 5:30 da manhã. A seleção chegou 7:40 no horário brasileiro, né? Eu cheguei 5:40 no horário dos Estados Unidos, 6:40 no horário brasileiro. Ontem a seleção chegou 7:40, fez um treino à tarde, por volta de 6 da tarde no horário do Brasil. Mas hoje aqui vai ser o primeiro dia de atividade de fato, intensa. Tinha um treino marcado para de manhã, foi cancelado, acho que por causa do clima também. Vai ser mais no final do dia. E hoje é o dia que a seleção oficialmente começa seu trabalho. É um dia que, historicamente, dá sorte para a seleção brasileira, porque 3 de junho foi a estreia da seleção brasileira na Copa de 70, Brasil 4, Tchecoslováquia 1. E na Copa do Mundo de 2002, Brasil 2, Turquia 1. As duas vezes no dia 3 de junho, ou seja, hoje. São as duas seleções que ganharam todos os jogos, né? Porque em 58 a seleção brasileira empatou com a Inglaterra, primeiro 0-0 da história das Copas. Em 62 o Brasil empatou com a Tchecoslováquia. Em 94 o Brasil empatou com a Suécia e com a Itália na final. As duas seleções que ganharam Copas ganhando todos os jogos foram a de 70, 6 jogos, e a de 2002, 7 jogos. Dessa vez tem que jogar 8 vezes para ser campeão do mundo.
0: O PVC, e você tem informações também para a gente a respeito da vitória no Marrocos, no amistoso contra Madagascar. Sinal de alerta para a nossa seleção?
4: Eu acho que por ser Madagascar, nem tanto, mas é importante a gente olhar para o que está acontecendo com o Marrocos, primeiro adversário da seleção brasileira, Cássia, porque o Marrocos mudou de técnico, né? O Regragui, que era o treinador semifinalista da Copa do Mundo em 2022 no Catar, ele deixou o cargo depois da Copa da África, que o Marrocos venceu no tapetão. O Senegal tinha sido campeão, o Marrocos acabou vencendo no tapetão, ele foi demitido. E o técnico novo, o Mohamed Ouahri, ele foi campeão mundial sub-20 pela seleção marroquina. É o primeiro título mundial da história do Marrocos. E coloca no time principal, esse que ganhou ontem de Madagascar 4-0, o grupo vai ter jogadores campeões mundiais sub-20. Embora o destaque do jogo ontem tenha sido o Saibari, que foi campeão holandês pelo PSV nesta temporada, fez 2 gols ontem contra Madagascar. Saibari não fez nenhum gol no campeonato holandês, mas fez 2 na vitória de ontem do Marrocos. Tem que ficar de olho em tudo. A gente chegou aqui hoje, junto com a seleção da...
0: A gente chegou aqui hoje e perdeu o contato com o PVC. Vamos ver se a gente consegue retomar.
3: Sobre o amistoso da seleção de Marrocos contra Madagascar, foi 4-0, considerando que Madagascar não está na Copa do Mundo. Dentre tantas seleções que lá estão, o Brasil, no seu amistoso anterior, na saída aqui do Brasil, enfrentou o Panamá, que está na Copa do Mundo, e fez 6-2, apenas a título de comparação dos dois resultados. Paulo Vinícius Coelho estava conversando conosco, PVC que está na sua 8ª Copa do Mundo, amiga.
0: Oitava Copa do Mundo,
3: exatamente, chegando para cobrir essa que é a 8ª Copa do Mundo do PVC, e nós estamos retomando o contato com ele aqui. Você falava aí, PVC, propósito...
0: Tá com problema no sinal,
3: então, infelizmente, nós não vamos conseguir concluir o comentário do Paulo Vinícius Coelho por um problema na conexão. PVC dizia que chegou com alguma seleção lá em Nova Jersey, mas não se tem essa seleção, ele acabou não informando aqui qual é a seleção. Mas, enfim, o que importa é que ele está lá para acompanhar a seleção brasileira. E esperamos que problemas técnicos sejam resolvidos para que ele possa fazer essa cobertura para nós.

quarta-feira, 3 de junho de 2026. Mensagens trocadas entre o dono do Banco Master, Daniel Forcar, e o cunhado, Fabiano Zettel, mostram que em janeiro de 2025, os pagamentos ao filme sobre o ex-presidente Jair Bolsonaro passaram a ser tratados como prioridade pelo banqueiro. As conversas foram reveladas pelo site Intercept. Segundo a reportagem, havia um cronograma de pagamentos e cifras milionárias destinadas ao projeto. Forcar é acusado de chefiar um esquema de fraudes financeiras e pode chegar a 12 bilhões de reais, segundo a Polícia Federal. O júri do caso Henri Borel chega hoje ao 10º dia e pode ter a sentença anunciada até o fim da noite. Ao longo do julgamento, foram ouvidas 22 testemunhas, além dos dois réus, que são a professora Monique Medeiros, mãe do menino, e o ex-vereador Jairo Souza Santos Júnior. Os trabalhos devem ser retomados daqui a pouco, às 10 da manhã. Esse já é o julgamento mais longo realizado no estado do Rio desde a reforma do Código de Processo Penal em 2008. No interrogatório de ontem, Monique afirmou pela primeira vez acreditar que o ex-companheiro matou Henri. Até então, ela sustentava a versão de que a morte teria sido resultado de um acidente doméstico. A seleção brasileira faz nesta quarta-feira o primeiro treino aberto ao público nos Estados Unidos na preparação para a Copa do Mundo. A atividade será realizada às 5 da tarde. O Brasil treina no CT do New York Red Bulls, na região de Nova Jersey. Na terça-feira, o técnico Carlo Ancelotti já contou com a maioria dos convocados. No horário de Brasília, 9:02.

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1: No Acre, 7 horas e 4 minutos.
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0: você. Tá começando mais uma edição do Jornal da Manhã, aqui na CBN Amazônia Rio Branco. Eu sou Sara Helena e aqui ao meu lado está a Rita Pontes e nós vamos te fazer companhia ao longo dessa manhã com as principais notícias, muita informação e serviço.
1: Quarta-feira, 3 de junho de 2026, vamos conferir os destaques desta manhã.
0: Após mais de 10 dias de greve, servidores da educação e da Prefeitura de Rio Branco fecham acordos por 5% de reajuste.
1: Chefes de facção criminosa são presos durante a operação no Acre, Ceará e Santa Catarina.
0: Inscrições para programa de reconhecimento de paternidade estão abertas no Acre.
1: Hoje é dia do nosso quadro de Diretório OAB-CBN das colunas CBN Educação, Consumidor Consciente e De Olho no Preço com Fabrício Toneguti.
0: Então fica por aqui porque o CBN Jornal da Manhã está no ar.
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1: Sete horas e cinco minutos, quarta-feira, 3 de junho de 2026. Muito obrigada, ouvinte, pela preferência, pela companhia. Você que todas as manhãs está sintonizado aqui na 98.1 FM, rádio que toca notícia. Eu quero lembrar você também, bom dia também para o Kelvis, Joás, a Sara, que estão aqui no estúdio comigo. Para você que já está nos escutando nesta manhã, tomando aquele café com a família ou já pegando o trânsito aí, deixando as crianças na escola, indo para o trabalho. Muito obrigada pela preferência. Eu quero lembrar você que dá para acompanhar o CBN Jornal da Manhã também através das imagens. Você pode ir lá no YouTube da CBN Amazônia e conferir a nossa live, a nossa transmissão aqui do CBN Jornal da Manhã. Também segue a gente lá nas redes sociais. O nosso Instagram é @cbn.riobranco. Para interagir conosco ao vivo aqui durante o CBN Jornal da Manhã, nos enviar também sugestão de pauta, basta mandar mensagem ou mandar um áudio para o 992295123. 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Então, perdeu alguma entrevista também que foi ao ar aqui? Basta acessar no nosso site cbnamazonia.com. 7 horas e 7 minutos, a gente vai conferir como é que está o trânsito nesta manhã.
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0: Ouvinte, ainda cedinho, mas o trânsito está bastante congestionado na manhã de hoje aqui na capital acreana. O centro da nossa capital está com trânsito bastante intenso ali na rua Floriano Peixoto. Também a Avenida Epaminondas Giacomi está com trânsito moderado. A rua Minas Gerais também está bastante intenso, com imagens você acompanha no nosso YouTube. A região próximo ao Horto Florestal, o trânsito ali está bastante congestionado mesmo, até para quem está subindo mesmo para a região da parte alta da cidade, mas também para quem está descendo ou indo ali sentido centro. O trânsito bastante complicado também no Parque da Maternidade. Também ali, toda a região do Parque da Maternidade está bastante congestionado. Outra região que está com trânsito intenso é a Avenida Ceará, próximo à rua Omar Sabino. Você acompanha as imagens agora no nosso YouTube. Bastante veículos aguardando ali no sinal para seguir no sentido centro, ali provavelmente indo trabalhar, resolver os seus afazeres no centro da capital. Outra região que está também bastante congestionada é a Avenida Getúlio Vargas, que está com trânsito bastante intenso, a rua Milton Matos também bastante congestionada e a rua José Galdino também. Mas agora às 7 horas e 9 minutos, a gente faz a nossa primeira conexão do dia com o repórter Richard Laureano, que vai trazer aí os principais destaques, as principais notícias que estão movimentando amanhã aqui na capital. Bom dia, Richard.
3: Oi, Sara, muito bom dia para você, bom dia aos nossos ouvintes da CBN Amazônia Rio Branco. A gente já está aqui nas ruas da nossa capital acreana. Hoje, vamos falar, dentre os assuntos do dia, vamos falar então do retorno às aulas na rede pública municipal de ensino. Ontem foi feito então um acordo entre o município e os servidores para encerrar a greve, que já durava 2 semanas. Hoje faz exatamente 2 semanas que a greve tinha iniciado, no último dia 20 de maio. Então a gente está acompanhando esse retorno, já encontramos aqui várias crianças retornando para aula em algumas escolas municipais aqui da nossa capital. Esse acordo aconteceu depois que chegaram, então, ao fechamento de um ajuste de 5%, mais a equiparação ao piso. Isso quer dizer que mais de 50 escolas retornam às aulas nesta quarta-feira. Para quem não relembra, a greve estava sendo aí pelo pedido de um aumento de pelo menos 10%, mais algumas outras vantagens, como a gratificação da equipe gestora, também a equiparação do PCCR, uma revisão do PCCR. Algumas dessas pautas não foram alcançadas pela categoria, mas ontem, em uma reunião no Tribunal de Justiça, uma conciliação, aconteceu então esse acordo entre o município e o sindicato. A gestão municipal reafirmou a proposta de 5% de revisão geral anual, de forma linear, ou seja, para todas as categorias. Também foi mantido o compromisso de recompor a base salarial daqueles servidores que recebem abaixo do mínimo, ou seja, levando o vencimento base para 1.621, com mais a aplicação dos 5% que foram acordados em cima desse valor. Então, a pauta da educação teve destaque na audiência por conta da vinculação da categoria ao Fundeb, que é o fundo composto por recursos da União, Estados e Municípios. Então, agora, hoje, retornam das aulas as crianças, a sua normalidade, os pais podem levá-las para as escolas depois de 2 semanas de muita luta aí dos servidores, chegaram a um acordo em que ficou equilibrado para as duas partes. A gente está aqui acompanhando essa movimentação e qualquer novidade vai trazendo para vocês aí durante a programação da CBN Amazônia Rio Branco. Uma excelente quarta-feira para todo mundo e até amanhã.
0: Obrigada, Richard, pelas informações, falando aí sobre o retorno às aulas da Prefeitura de Rio Branco depois aí do fim da greve da educação. Ele vai seguir aí acompanhando esse retorno desses alunos. E agora a gente vai para as notícias policiais. Isso porque a Polícia Civil e o Ministério Público do Acre realizaram uma operação que resultou em quase 20 pessoas presas, entre elas chefes de uma facção criminosa que atua aqui no estado. Os detalhes são de Richard Laureano.
4: A ação é fruto de um alinhamento entre os ministérios públicos de todo o país com o objetivo de enfraquecer a atuação de organizações criminosas.
5: E a partir dessa estratégia nacional, o Ministério Público fez uma investigação através do GAECO e nessa investigação elucidou-se a presença de pessoas vinculadas à organização criminosa Bons dos 13. E a partir daí foram representados na justiça por mandados de prisão e mandados de busca e apreensão.
4: A operação contou com a mobilização de aproximadamente 100 policiais civis, além de delegados de polícia, policiais penais, promotores de justiça e servidores do Ministério Público do Acre. A ação resultou no cumprimento de 42 ordens judiciais, sendo 21 mandados de prisão e 21 mandados de busca e apreensão cumpridos não apenas no Acre, mas também no Ceará e em Santa Catarina.
6: Além de drogas apreendidas, também apreendemos coldres, material tático, capa de colete à prova de balas. Foram feitas prisões no interior do estado, foram cumpridas buscas também em Florianópolis e Santa Catarina e 18 prisões só aqui em Rio Branco hoje.
4: O Ministério Público ressalta que um dos maiores resultados positivos da operação foi a prisão de lideranças da organização criminosa no Acre.
7: Cada um desses integrantes, né, que foram identificados possui uma função bem delineada. Desde ali do recebimento e cobrança de caixinhas, que é a vulgo mensalidade da organização criminosa, né, já assinalada. Um desses integrantes ocupa então a função de conselheiro da aludida organização criminosa, que seria, né, em tese, uma das funções mais altas aí da liderança.
4: Richard Laureano, para a CBN Rio Branco.
0: Obrigada, Richard, pelas informações. A gente ainda segue com assuntos policiais.
1: Isso mesmo, porque uma estudante, Sara, lá de Manuel Urbano, no interior do estado, denunciou ser vítima de abuso sexual depois de assistir a uma palestra sobre cuidados com o corpo na escola onde ela estuda. Isso aconteceu na última sexta-feira, dia 29 de maio. O delegado Tiago Parente explicou que o caso está sob sigilo, mas confirmou que foi aberto um inquérito policial para apurar o relato. Conforme a nossa apuração, a palestra que encorajou a denúncia tinha como foco explicar sobre abuso sexual. Já no final da apresentação, a aluna procurou por um policial para relatar o crime. A equipe policial que estava na escola acionou imediatamente o Conselho Tutelar e a Polícia Civil para iniciarem as apurações. Por meio de nota, o Conselho Tutelar ressaltou que em casos como esses são adotados protocolos de acolhimento imediato e escuta protegida da criança por profissionais capacitados, aplicação de medidas protetivas de urgência cabíveis para garantir o distanciamento do suposto agressor e a segurança da vítima. E também tem um encaminhamento imediato do caso à Polícia Civil e ao Ministério Público para a devida investigação criminal e inclusão da vítima e de sua família em programas de apoio psicológico e social junto ao CREAS e ao SUS. A palestra integra o projeto Pequenos Brilhantes da Secretaria de Justiça e Segurança Pública, SEJUSP, a ação que acontece nos 22 municípios aqui do nosso estado. Em Manuel Urbano, o projeto percorreu 3 escolas e contemplou cerca de 750 alunos. Ainda durante os 7 dias de ação, os alunos participaram aí de palestras, orientações e atividades sobre respeito, disciplina, também prevenção à violência e bullying. A gente vai seguir apurando, né, e aguardando mais informações com relação a esse caso para a gente trazer aqui para o ouvinte CBN. 7:16, a gente faz uma pausa por aqui, daqui a pouquinho a gente está de volta.
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0: A previsão do tempo para a região do Baixo Acre é de sol com muitas nuvens. As temperaturas registradas em Acrelândia, Bujari, Capixaba, Plácido de Castro, Porto Acre, Senador Guiomar e Rio Branco marcam a mínima de 22 e máxima de 31 graus.
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1: 7:18.
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1: Agora 7h19, estamos de volta com o segundo bloco do CBN Jornal da Manhã e vamos falar sobre o Rio Acre, que já se aproxima dos 3 metros em Rio Branco e a previsão é de que o nível fique ainda mais crítico nos próximos meses. A Defesa Civil já está preparando aí para tentar minimizar os prejuízos da estiagem, que deverá ser mais severa neste ano. Vamos acompanhar a reportagem de Júnior Andrade.
10: Francisco tem 94 anos e nunca viu o Rio Acre com um nível tão baixo nessa época do ano.
11: Rapaz, esse ano tá perigoso, porque nessa época ele já tá com essa baixa escala d'água.
10: Para esses catraieiros que fazem um transporte de pessoas e mercadorias pelo rio, a situação também impacta o bolso.
12: Eu tiro meu sustento daqui, né? Como eu sempre digo para as pessoas, eu falo para as pessoas, não é só eu, né? Tem vários catraieiros, como teve gente que se formou filho, puxando remo. Eu fui uma, minha filha se formou também, graças a Deus.
10: O nível do rio está abaixo dos 4 metros em Rio Branco. Maio terminou com um acumulado de 72 milímetros de chuva, abaixo dos 104 milímetros esperados para o período.
13: Em um mês, o Rio Acre baixou 10 metros praticamente. Durante o mês de maio, nós tivemos chuvas abaixo da média. Isso gerou um decréscimo muito grande aqui no Rio Acre, em Rio Branco, e não apenas aqui, mas ao longo de toda a bacia.
10: Para junho, a previsão é ainda menor, 39 milímetros de chuva. Por isso, existe a possibilidade de o rio atingir níveis críticos. O Rio Acre atingiu a menor cota da história em setembro de 2024, quando marcou 1,23 metros. Com a chegada do verão amazônico, período mais quente e de poucas chuvas na região, a Defesa Civil e outros órgãos já se preparam para enfrentar a temporada de seca. Um cenário difícil de imaginar no final do ano passado e início deste ano, quando o Rio Acre transbordou 3 vezes na capital em menos de 2 meses. Quem depende do rio para plantar sofre com esses extremos do clima.
14: Que Deus tenha pena da gente, né, que somos ribeirinhos, né, vivendo na beira do rio.
10: Em Assis Brasil, município acreano que fica na região de fronteira, já é possível ver esses bancos de areia no Rio Acre. O nível das águas está abaixo dos 2,5 metros.
15: Tentando dar acesso aos ramais da malha viária que chega até as margens do Rio Acre, tanto para a parte superior da cidade como inferior da cidade, para poder ter a melhor acessibilidade, tendo em vista que a navegação pelo nosso Rio Acre está começando a ter dificuldade já.
16: Júnior Andrade para a CBN Rio Branco.
1: Muito obrigada, Júnior Andrade. Agora são 7h22.
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0: 7h22, chegou a hora do Movimento das Águas. Nós já estamos conectadas com o Coronel Falcão para atualizar aí pra gente como tá a qualidade do ar, o nível do rio, a questão da seca, inclusive, aqui na nossa capital e no interior. Bom dia, Coronel.
17: Bom dia, Sara. Bom dia para você, para Rita, para o Joás, para o Kelvis e cumprimentando também os nossos ouvintes que estão aqui acompanhando o Jornal da Manhã todos os dias, que nos dão prazer dessa grande audiência, Sara. Pois é, Sara, nós estamos ouvindo aí a reportagem do Júnior, né, do Andrade, né, a situação do Rio Acre, e aí eu acrescento mais uma informação, Sara. Nós estamos com o quarto menor nível do Rio Acre dos últimos 11 anos. E agora nós estamos no mês de junho, o Rio Acre hoje marca 3,09 metros aqui em Rio Branco. Ao longo da bacia, Sara, está totalmente em decréscimo, assim como o Rio Branco também. Então nós não temos aumento de nível. Esses níveis eles podem ficar mais baixos ao longo do tempo. Uma vez também, Sara, que como disse a reportagem, nós temos a expectativa de termos algo em torno de 39 a 40 milímetros de chuva agora no mês de junho, o que pode não acontecer, uma vez que no mês de maio, mês passado, nós tivemos 28% a menos de chuva do que era esperado. Isso pode se repetir agora. E ainda, Sara, para complicar um pouquinho mais a questão de seca em relação a números, nós vamos entrar daqui a pouco no mês 7, no mês de julho, que é o campeão de menor nível de chuva de todos os últimos 10 anos. Né? Então, no mês de julho, é um mês que menos chove ao longo do ano. Então, nós já vamos entrar numa situação difícil agora, 28% no mês de maio. No mês de junho, nós vamos verificar o final do mês. mas também no mês de julho a gente já tem essa expectativa que é o que menos chove. E com isso aí os níveis devem ficar um pouquinho complicados, Sara, e com isso todas as consequências que vêm dessa seca, né, ausência de chuva, temperaturas altas e outros intempéries do clima. Sara.
0: Inclusive, Coronel, como fica a previsão do tempo para hoje?
17: Pois é, Sara, mais um dia que não temos previsão de chuva. Apesar que, Sara, entre 10 da manhã e meio-dia de hoje, nós temos uma possibilidade mínima de, no valor de 5% de ter um sereno, digamos assim. Mas é, como a possibilidade é muito pequena, né, 5%, possivelmente não teremos chuva. Então, mais um dia sem previsão de chuva. Ao mesmo tempo, Sara, a temperatura não dá trégua para nós, continua naquela casa ali dos 33 graus para o dia de hoje, né? Enquanto que a umidade relativa do ar, ela cai um pouquinho, Sara, na média ela fica 66%, mas em determinados momentos do dia fica 55%, que é abaixo dos 60%, que é aquela média, né? Aquela que nós precisamos para não mexer com a nossa saúde, pelo menos 60% de umidade relativa do ar. E aí, Sara, agora nós já começamos a mudar um pouquinho em relação à qualidade do ar. Nós estamos informando todo dia aqui que a qualidade do ar tá boa, né, tá muito boa, mas agora, Sara, nós estamos mudando aí o patamar da qualidade do ar de boa para moderada. O que significa isso, Sara? É que quando está já no nível de moderada, ele está um pouquinho acima de 30 microgramas por metro cúbico de ar. Até 30 a gente considera boa, né? Mas aí passou um pouquinho, a gente já considera moderada. Então já tem momentos do dia que a qualidade do ar fica imoderada, fica um pouquinho acima de 30 microgramas. Com a possibilidade, infelizmente, Sara, como nós temos registro de algumas queimadas já, né, e nós já podemos perceber isso através da fuligem, a possibilidade de também ter uma piora na qualidade do ar. Mesmo assim, Sara, vamos lembrar a todos, lá de 2024, né, quando nós chegamos aí ao nível absurdo de 423 microgramas por metro cúbico. Esperamos que a gente não chegue nunca mais nesse nível. Mas é assim que vai se comportar nesta quarta-feira, Sara. Sim, temperatura alta, sem previsão de chuva, qualidade do ar um pouquinho, piorando um pouquinho, né? E a umidade também caindo um pouquinho. Sara.
0: Obrigada, Coronel, pelas informações. A gente vai seguir acompanhando essa situação aí da seca, que só agrava mais, né, a cada dia aqui no nosso estado, como é o esperado nessa época do ano, mas infelizmente a gente já conseguiu acompanhar essa queda também na qualidade do ar e também o nível do rio, que segue aí descendo hoje com 3,09 metros. Muito obrigada, Coronel, pelas informações. Amanhã a gente está de volta.
17: Muito obrigado, Sara. Amanhã é feriado, mas não para todo mundo, não para os simples mortais. Amanhã estaremos de volta, Sara, de novo aqui, para poder atualizar todos outra vez. Até amanhã.
0: É isso aí. Agora, 7:27, a gente muda de assunto, porque a Saúde do Acre emitiu um alerta epidemiológico após o registro de mais de 1.300 notificações de casos de síndromes respiratórias, com 37 mortes nos primeiros 5 meses deste ano. O aumento da demanda por atendimento quase zerou a oferta de leitos em UTIs e enfermarias do estado. É importante que as pessoas procurem a vacinação, e crianças e idosos que fazem parte do grupo de maior risco. Vamos acompanhar a reportagem de Júnior Andrade.
18: Sim, teve chorinho, mas a Mavi agora está imunizada contra a influenza, mais conhecida como gripe. A pequena ainda não completou 1 ano de vida, mas faz parte do público-alvo da vacinação.
19: E que é bom se prevenir, não é? Dar doença nela, porque é muito ruim ficar internada no hospital. Meu primo já foi internado lá, porque não tomava vacina, e é ruim. Eu tenho tanto cuidado com ela, deixo ela sempre em primeiro lugar. Toda vez que ela faz, eu sempre venho e dou a vacina dela.
18: A capital acreana só conseguiu vacinar 40% do público-alvo.
20: Então toda essa população aqui em Rio Branco, né, em torno de 40% já foram vacinados. A nossa meta é chegar ao final do ano com esse percentual maior do que 90%. Esse é o nosso desafio, é o nosso objetivo.
18: A influenza é uma infecção viral aguda que afeta o sistema respiratório e é de fácil transmissão.
3: Nesse momento, o Acre está em alerta. Só nos primeiros meses de 2026, já foram mais de 30 mortes causadas por síndromes respiratórias.
21: Nos últimos dias, nós temos tido uma grande preocupação com os vírus respiratórios, o aumento de registro dessas doenças no nosso estado. Os vírus respiratórios, eles nos preocupam principalmente nos extremos de idade, idosos e crianças.
22: O Acre já registrou mais de 1.300 notificações de síndrome respiratória aguda grave entre janeiro e maio deste ano. O número é maior do que o que foi registrado no mesmo período de 2024 e 2025.
3: Dados da Vigilância Epidemiológica também mostram aumento na procura por atendimento hospitalar e maior ocupação dos leitos pediátricos, com taxas de mais de 80% nas UTIs pediátricas e enfermarias infantis. Os vírus que mais circulam são a influenza

0: Júnior Andrade pelas informações. E agora 7h30, ouvinte, eu te agradeço pela sua companhia no nosso Jornal da Manhã, nesse inicinho do nosso Jornal da Manhã aqui na CBN Rio Branco. E também já te convido novamente, segue a gente no Instagram. A nossa conta é o @cbn.riobranco. A gente está sempre atualizando as nossas redes com stories, com publicações no feed. Você consegue ver um pouco mais também dos bastidores da nossa produção, da nossa integração, inclusive, com a Rede Amazônica. Ontem teve conteúdo lá da... Eu participei do Bom Dia Acre, lá da TV, então divulgando o nosso podcast. E também tem outro meio para você acompanhar a nossa programação, que é o YouTube. É só você pesquisar CBN Amazônia, que você também vai conseguir acompanhar ao vivo e com imagens a nossa programação aqui da CBN Rio Branco. E se você quer interagir, tem também o nosso WhatsApp. Manda sua sugestão de pauta, uma mensagem, sua interação pelo 99229-5123. Atenção, ouvinte, que eu vou falar novamente. 99229-5123 para você interagir conosco. E não esqueça também a novidade do nosso aplicativo da CBN Amazônia e também o CarPlay, que você consegue ouvir todos os nossos programas, os quadros e também o nosso podcast quando e onde você quiser, além, claro, do nosso site cbnamazonia.com. E agora, 7h32, a gente vai com o repórter CBN e já estamos de volta.
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quarta-feira, 3 de junho de 2026. A produção industrial brasileira registrou alta de 0,7% entre março e abril. Com o resultado, o setor acumula 4 altas seguidas, com um crescimento de 4,4%. No período comparado, 2 das 4 grandes categorias econômicas e 14 dos 25 ramos industriais pesquisados pelo IBGE registraram resultado positivo. As influências mais significativas partiram dos segmentos de indústrias extrativas e produtos derivados do petróleo e biocombustíveis, que apresentaram bom desempenho pelo 5º mês seguido. A Anvisa determinou o recolhimento e a suspensão da venda, da distribuição e do uso de um lote da água mineral natural sem gás da marca Cristal. A agência reguladora identificou uma bactéria em amostras do produto. Segundo informações encaminhadas pela empresa Anvisa, o lote é composto por 374 mil garrafas de 500 mililitros produzidas no dia 20 de janeiro de 2026, com validade até 20 de janeiro de 2027. As unidades foram distribuídas no Distrito Federal, em Goiás, no interior de São Paulo e no Tocantins. A Guarda Revolucionária do Irã reivindicou a autoria do ataque com drones contra o Aeroporto Internacional do Kuwait. Segundo o braço ideológico das Forças Armadas de Teherã, a ação foi uma resposta a ataques dos Estados Unidos contra um petroleiro iraniano em uma ilha. Segundo o exército do Kuwait, o ataque atingiu o terminal de passageiros e matou pelo menos uma pessoa, além de ter ferido mais de 60. Mísseis iranianos também foram lançados contra o Bahrein, onde ficam bases militares dos Estados Unidos, mas teriam sido interceptados pelas defesas aéreas americanas. No horário de Brasília, 9h34.

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3: No Acre, 7 horas e 36 minutos.
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1: Ouvinte, hoje é dia do nosso quadro Diretório OAB CBN. Chegou a hora da gente acompanhar esse destaque. Vamos ouvir.
2: Bom dia, ouvintes da CBN Amazônia. Sou Tatiana Carbone e falo em nome da Ordem dos Advogados do Brasil, Seccional Acre, por meio da Comissão Especial de Mudanças Climáticas, Capital Natural e Créditos de Carbono. O Dia Mundial do Meio Ambiente, celebrado em 5 de junho, representa uma oportunidade para refletirmos sobre os desafios e as responsabilidades que envolvem a proteção dos recursos naturais, a promoção do desenvolvimento sustentável e a construção de soluções para a crise climática. A Constituição Federal reconhece a sadia qualidade de vida como um direito fundamental de todos e estabelece o dever de sua preservação para as presentes e futuras gerações. Trata-se de um compromisso que envolve instituições públicas, iniciativa privada e toda a sociedade. No Acre, essa reflexão possui especial relevância. Inseridos num contexto amazônico, convivemos diariamente com desafios relacionados à proteção da sociobiodiversidade, à valorização do capital natural, à adaptação às mudanças climáticas e à construção de mecanismos capazes de conciliar conservação ambiental, desenvolvimento econômico e inclusão social. Nesse cenário, a advocacia acreana exerce papel fundamental no fortalecimento da segurança jurídica, da governança climática e da efetividade das normas voltadas à proteção ambiental, contribuindo para a construção de soluções responsáveis e compatíveis com a realidade amazônica. Por essa razão, a OAB Acre e os membros da Comissão Especial de Mudanças Climáticas, Capital Natural e Créditos de Carbono reafirmam seu compromisso com o debate técnico, democrático e qualificado das questões ambientais e climáticas, fortalecendo o diálogo entre instituições e sociedade em torno de uma agenda voltada à sustentabilidade e à responsabilidade intergeracional. Neste Dia Mundial do Meio Ambiente, renovamos a compreensão de que proteger a Amazônia, valorizar o capital natural e promover a justiça climática significa proteger direito, fortalecer instituições e contribuir para um futuro mais seguro e sustentável para todos.
1: Muito obrigada, Tatiana. Agora são 7h40. A gente muda de assunto agora. E a gente vai agora conferir uma reportagem da Amanda Oliveira falando que o mês de junho chega com grandes eventos que movimentam o comércio. Arraial, Dia dos Namorados e Copa do Mundo. E os lojistas já têm tudo preparado. E como tem sido toda essa movimentação no centro da capital acreana? O que os consumidores têm buscado mais? É o que você confere agora na reportagem de Amanda Oliveira.
3: O mês de junho chegou com tudo, unindo o que tem de bom nas festas juninas, nas comemorações para os casais e também para o maior evento esportivo do mundo. Tantas coisas acontecendo quase ao mesmo tempo e o comércio já tem tudo pronto. Na capital acreana, as lojas apostam em opções para todos os gostos.
4: A procura maior por dias de namorados, festa junina também está tendo uma procura bacana. Copa do Mundo a gente acredita que vai melhorar bastante agora na abertura, né?
3: São que artigos que têm saído dessas datas?
4: Bom, para a época de namorados a gente trabalha com toda a ornamentação, procura muito ornamentação, principalmente os hotéis, né? Que vai fazer os quartos decorados e tudo mais. A gente também tem itens de presentes, lembrancinhas, é o que sai muito. Época junina é o peso, é decoração, a gente trabalha com muita decoração.
3: Nas lojas, a preparação começou em maio e quem planeja surpreender a pessoa amada já tem visitado o comércio em busca do presente ideal.
5: No momento, a gente está vendendo bastante copa, mas de hoje em diante a gente já começou a vender bastante o dia do namorado. Urso, cestas, canecas, flores, sai bastante flores. Logo depois do Dia das Mães, a gente já entrou com as preparações, que serão as três, né, tudo junto, aí a gente já tem que começar logo antes.
3: E para as pessoas alcançarem esses produtos, o comércio também fortalece a presença digital. É por meio dela que muitas pessoas chegam às lojas.
6: Muitos eventos grandes, só que a Copa acredito que vai ofuscar tudo, porque acontece de 4 em 4 anos, acredito que a galera vai surfar mais na onda da Copa. Então, quem vai se posicionar digitalmente vai ter que escolher um desses três eventos. Até porque, quando se fala de rede social e mídia social, o que a pessoa tem que ter é posicionamento, porque quem quer falar de muitas coisas ao mesmo tempo acaba não comunicando nada. Você que trabalha com casa de embalagem, por exemplo, cara, tem como vender de tudo, tem como decoração para quem é festa junina, para Copa, tá cheio de bandeirinha por aí, Dia dos Namorados, então depende muito do negócio.
3: Junho mal começou e já tem disputa fora dos gramados. Enquanto de um lado tem o Dia dos Namorados, do outro tem as festas juninas, e no centro de tudo isso está a Copa do Mundo. A expectativa dos comerciantes para as vendas é alta. E enquanto isso, qual será o objetivo dos consumidores acrianos?
7: A Rosângela e o Carlos decidiram ir às compras para fazer uma comemoração de renovação dos votos.
8: Além de ser o Dia dos Namorados agora, né? Nós dia 20 de junho vamos fazer 15 anos de casamento, né? E a gente vai renovar nossos votos, vamos comemorar o aniversário junto e viemos pegar algumas coisas aqui. A gente se encontrou e hoje a gente vive como namorados mesmo, até hoje. Né? E a gente vai fazer essa renovação dos nossos votos, porque isso é importante para nós.
9: E o que isso representa para o senhor também?
10: Olha, uma nova vida. Algo maravilhoso, algo esplêndido, verdadeiramente. Depois que eu conheci a Rosângela, melhorou totalmente. Todos os projetos e a gente fala a mesma língua. Temos uma diferença nesse ponto, né?
9: É o amor da sua vida.
10: Com certeza, com certeza. Uma benção.
3: A Daiane está se preparando para a Copa. Foi ao centro para comprar as blusas da seleção e torcer com a família.
11: Hoje eu tô comprando pra mim e pro meu esposo. Esse período é bem legal, né? A gente se reúne com a família, né? Pra estar assistindo o jogo do Brasil, né? E mesmo no ambiente de trabalho também a gente tira um tempinho pra estar se reunindo, né? Pra torcer.
3: Para o Arraial, as pessoas procuram diversos adereços, principalmente com as festas fora de época que começaram desde abril na capital. A Carmen não costuma festejar a data, mas aproveita a ocasião para personalizar o trabalho que faz.
12: Eu vim atrás de alguns adereços para cabelo, eu sou cabeleireira, trabalho somente com penteados, por enquanto, né? Eu vim atrás de alguns adereços, alguns laços, alguns fitilhos, que algumas mães vêm trazer suas filhas, né, para fazer penteado comigo. E aí na correria não conseguem comprar o lacinho ou alguma fichinha, alguma coisinha para enfeitar o penteado. Daí esse ano eu decidi estar preparada e vir comprar uns lacinhos, algumas coisinhas para poder botar uma mais, né, nos meus penteados, no meu trabalho.
3: A diversidade de eventos em junho alcança diferentes públicos, cada um com um objetivo comemorativo em mente. E você aí de casa, já decidiu que vai aproveitar esse mês ou os três eventos? Dia dos Namorados, Arraial e Copa. Fazem parte da sua programação? Amanda Oliveira para a CBN Rio Branco.
1: 7:45. Muito obrigada, Amanda Oliveira. Acho que os comerciantes estão assim pensando no que fazer com tanta temática. Dia dos Namorados chegando, Copa do Mundo e festa junina tudo junto.
13: Será que vão misturar os três?
1: Eu acho que sim. Você chega na loja, tem para todos os gostos, viu? 7:45. Agora a gente vai para a coluna Consumidor Consciente.
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1: Ouvintes, chegou o momento da nossa coluna Consumidor Consciente. Quem já está aqui conosco no CBN Jornal da Manhã e no nosso estúdio é o advogado Giovanni Cavalcante, pronto para esclarecer as dúvidas dos ouvintes sobre direitos de família. Doutor Giovanni, seja muito bem-vindo. Bom dia para você.
14: Bom dia para todos os nossos ouvintes. É sempre um prazer estar aqui falando de direito do consumidor. E você aproveite para mandar aí a sua dúvida, que é 0800. Hoje não tem cobrança de consulta, vai ser 0800, né?
1: Ouvintes, não perca de jeito nenhum, então, esse momento. O telefone é 992-29-5123. Manda sua dúvida aqui por mensagem de áudio ou de texto, que o Giovanni responde na mesma hora. É o momento da consulta grátis. E a gente tem muitas dúvidas aqui dos ouvintes, viu, Giovanni? A gente começa aqui com a primeira dúvida. Comprei uma geladeira há 3 meses e ela parou de funcionar. A assistência técnica já levou o produto, mas até agora não resolveu. O que eu posso fazer? Agora, você imagina você ficar sem geladeira, Giovanni?
14: Que é um bem essencial, né?
1: Extremamente. Às vezes as pessoas têm um medicamento que não pode deixar ali fora da geladeira. Como é que fica nessa situação?
14: Alimentos, né? Muita coisa não perecível. Sim. Mas vamos lá ajudar esse nosso ouvinte. Olha, a primeira coisa que a gente precisa abordar é sobre a questão da garantia no Código de Defesa do Consumidor, como é que ela é tratada. A garantia, qualquer produto que você lança no mercado de consumo, que os lojistas colocam à venda, que ele seja durável. Quando eu falo durável, é geladeira, TV, um celular, uma calça, um calçado.
1: Notebook.
14: Notebook, esses produtos duráveis. Eles saem para o mercado de consumo pela lei, o Código de Defesa do Consumidor estabelece que eles têm 90 dias de garantia. Esses produtos que são mais caros, como é o caso da geladeira, eu desconheço uma marca que venda geladeira sem vender com um ano de garantia estendida. Ou seja, tem uns 3 meses do Código de Defesa... Perdão, 90 dias, que não são 3 meses, 90 dias do Código de Defesa do Consumidor, mais os 12 meses ou um ano da garantia estendida, que são para bens que geralmente são mais caros, e a geladeira se enquadra nesse aspecto. O consumidor fala que depois dos 3 meses a geladeira começou a dar problema, ela foi para assistência e ainda não voltou. Como é que eu vou orientar esse consumidor? Se essa geladeira já estiver há 30 dias no conserto, o consumidor tem 3 opções para escolher. Ou ele vai cancelar o contrato e pegar o dinheirozinho dele de volta, devidamente corrigido. Ou ele vai ter um abatimento proporcional no preço da geladeira, se der para usar ela com problema, né? Digamos que é só, sei lá, um arranhão, está descascando, alguma coisa que ainda continua funcionando. Então, o consumidor teria um abatimento proporcional do preço. Essa seria a segunda opção. E a terceira seria trocar por um igual ou melhor. Se o melhor for mais caro, o consumidor vai pagar a diferença, claro. Mas nesse caso, o consumidor precisa se atentar ao prazo. São 30 dias, é o prazo máximo que o fabricante ou a assistência técnica tem para resolver. Se passar desse prazo, nascem essas opções ao consumidor. Pode acontecer desse mesmo bem ele ir para assistência técnica mais de uma vez por conta do mesmo problema. O prazo zera? Não. Digamos que na primeira vez que foi para assistência técnica, ficou 10 dias. Na segunda, já ficou 15. Na terceira, você já tem 25 dias usados. Então, se aquele mesmo problema aparecer novamente, a empresa vai ter só 5 dias para resolver, porque são 30. E esse prazo não zera. Então, ele sempre vai ser somado às vezes em que o objeto foi para assistência técnica. Então, nesse caso aí, o consumidor só precisa verificar se já deu 30 dias que está no conserto. Se já deu, ele vai escolher uma dessas 3 opções. Se não, eu oriento ele a aguardar para poder tomar alguma providência.
15: Muito bem, dúvida tirada. A gente tem uma outra pergunta, que é a seguinte: ganhei uma blusa de presente, mas o tamanho ficou pequeno. A loja disse que não faz troca. Mas e aí, Giovanni, ela é obrigada a trocar nesse caso específico?
14: Não é, não. Vamos orientar os nossos ouvintes, porque sempre as pessoas acham que a roupa, por não caber, né, o consumidor teria o direito de fazer essa troca. Sendo presente ou não, enfim. O Código de Defesa do Consumidor, ele estabelece que o produto ele deve ser trocado só quando ele apresenta um vício ou defeito e ele não é consertado em 30 dias. É a mesma regra da pergunta anterior. Nesse caso, não há vício, não há problema. A roupa, ela não está descosturada, pelo menos não está aí na dúvida do ouvinte, né? Não está descosturada, não está desbotando, não está, sei lá... O que pode acontecer com a roupa, né? Mas nesse caso, não há vício aparente, não há vício oculto, não há defeito. Então, nesse caso, a loja ela não é obrigada a trocar. As lojas trocam porque elas usam aí uma forma de fidelizar o cliente, né? Às vezes o cliente vem, não gostou, ele, não, vamos trocar, que é para deixar o cliente feliz, para o cliente voltar, continuar consumindo ali naquele estabelecimento. Mas, pela lei, comprou uma roupa. Chegou em casa, eu não gostei muito, queria trocar. Isso aí não vale. A menos que a compra seja feita pela internet. Se for feita pela internet, chegou na sua casa e você não gostou, você tem 7 dias para se arrepender que é o direito do arrependimento previsto no Código de Defesa do Consumidor.
15: Então, no formato presencial, mesmo que seja presente, não é previsto troca?
14: Não, no formato presencial não é previsto troca.
1: A gente tem mais dúvidas por aqui, Giovanni. Percebi que uma empresa descontou duas vezes o valor da mesma fatura no meu cartão de crédito. Tenho direito a receber esse dinheiro de volta? Como faz para ajudar esse nosso ouvinte?
14: Vamos ajudar ele, ele vai receber de volta em dobro. O Código de Defesa do Consumidor, ele estabelece que cobrança indevida gera ao consumidor o direito de receber em dobro. O consumidor, pelo que ele narrou aí, na pergunta, ele já tinha sido descontado o valor da fatura, provavelmente era débito automático, e o banco foi lá e por algum erro descontou novamente o valor total da fatura. A segunda cobrança, ela foi indevida. Então, pela regra do Código de Defesa do Consumidor, a cobrança foi indevida, houve o efetivo pagamento, então o consumidor, ele tem o direito de receber em dobro. Dificilmente o banco vai querer devolver em dobro pela via administrativa. Então, se o consumidor não conseguir pela via administrativa, ele vai pedir exatamente isso na contestação dele, que ele vai fazer no banco, pedir a devolução em dobro do valor, de acordo com o Código de Defesa do Consumidor. Se a devolução for simples, o consumidor precisa ir no PROCON, registrar uma reclamação para tentar resolver, para tentar receber, né, o valor dobrado. No caso, ele recebeu o valor simples, vai receber a mesma quantidade. E isso ele vai tentar na via administrativa. Se ele não conseguir no PROCON, aí sim que ele vai buscar a justiça, através de um advogado especialista em direitos do consumidor ou defensoria pública, se ele não puder pagar advogado.
15: E agora a nossa próxima dúvida é sobre compras online. A ouvinte diz: comprei um celular pela internet e quando ele chegou, vi que não era o modelo que eu esperava. Posso devolver mesmo sem defeito?
14: Pode mesmo. Nessa situação aí vai se aplicar justamente aquela regra que a gente falou na segunda pergunta. Nesses casos, como são compras feitas fora do estabelecimento comercial, ou seja, não são presenciais, eu não vi o produto, quando ele chega na minha casa, eu tenho o direito de se arrepender em 7 dias. Qual que é o grande erro que os consumidores fazem, né, ao conduzir essa situação de querer o arrependimento? O consumidor, ele não pede esse arrependimento por uma via que fique provada. Tem consumidor que está ligando para a empresa, dizendo: olha, eu não quero mais o produto e tal. Se o seu celular não gravar a ligação, você não conseguir provar o dia e o horário, e a empresa alegar que você não fez dentro dos 7 dias. E aí, como é que fica? Então, para você exercer esse direito de uma forma segura, faça o direito de arrependimento, manifeste essa vontade por e-mail. Porque o e-mail fica lá escrito, fica guardado, é formal, tem data, tem hora. Então, você pode provar que você pediu esse arrependimento em 7 dias. E o plus aí do negócio, todos os custos com a devolução do produto são por conta da empresa. O consumidor não vai pagar absolutamente nada e vai receber o valor de volta devidamente corrigido.
1: E lembrando, né? Comprou pela internet, chegou em casa, abre logo o produto, verifica.
14: Nossa.
1: Verifica como é que ele está, se está em boas condições, e chegou o produto que você pediu mesmo, né, Giovanni? Para dar tempo aí, poder fazer alguma coisa para pegar para poder fazer essa troca, essa substituição desse produto.
14: Você deu a dica de ouro, Rita, porque já aconteceu até comigo, de chegar o produto, eu não abri, sei lá, 30 dias depois, porque naquele momento eu não ia usar o produto, e quando eu vi o produto, não estava completo, estava faltando peça, não tem mais o que fazer, porque você deixou o prazo correr. O produto chegou na sua casa, abra a embalagem, porque pode estar faltando coisa e depois não vai dar para reclamar.
1: Perfeito. E a gente vai com a última dúvida por aqui. Fui a um restaurante e na hora de pagar, fui informado de que compras abaixo de R$20 não poderiam ser pagas no cartão. Isso é permitido?
14: Olha, não é permitido. O lojista, ele não pode estabelecer um valor mínimo para receber determinado tipo de pagamento, né? Se o consumidor comprou, sei lá, eu conheço um caso específico, eu vou logo contar ele, que foi um consumidor, isso foi em São Paulo, não foi no Acre. O consumidor foi comprar uma carteira de cigarro no posto de gasolina. A carteira custava R$30, eu não faço ideia de quanto custa um cigarro, mas enfim, foi esse o valor cobrado. E o consumidor queria pagar no crédito, no cartão de crédito. O frentista, além de não deixar, quando o consumidor foi gravar a situação para produzir prova, o frentista agrediu o consumidor.
1: Meu Deus!
15: Nossa.
14: Então, é uma situação em que o consumidor, ele tinha o pleno direito de fazer a sua prova ali, enfim. E a loja, né, no caso, o posto de gasolina, ele não podia obrigar o consumidor a pagar ou em cartão ou em dinheiro. O que pode haver é uma diferenciação de valor para o tipo de cobrança que vai ser feito. Vou explicar. A lei, ela autoriza que o lojista, se você for pagar em dinheiro, é um valor, se você for pagar em cartão, ele pode acrescentar um outro valor. Isso é permitido, foi uma medida provisória que foi feita desde a época do Temer, ele deixou esse presentinho para a gente, e lei se cumpre, né? Então, infelizmente, os lojistas, os estabelecimentos, eles podem cobrar valores diferentes, a depender de como o consumidor vai pagar, se é em PIX, se é em débito, se é em crédito. Agora, exigir valor mínimo para que o consumidor possa usar o cartão, isso aí realmente é uma prática abusiva e não pode. Se eu comprei uma carteira de cigarro no posto de gasolina, ela custa R$30, ou eu vou pagar no dinheiro ou no cartão, como eu quiser. Não dá pro... Não pode, aliás, não é legalmente aceito que o posto ou qualquer estabelecimento estabeleça um valor mínimo para poder aceitar o pagamento via cartão. Isso fere o Código de Defesa do Consumidor. Se isso acontecer com você, denuncie para que essa prática seja coibida.
1: Olha, então fique atento aí. Se você sempre costuma comprar com cartão de crédito em todo lugar, se for barrado aí com questão de valor mínimo, só passa a partir de tantos reais.
14: É errado.
1: Não pode. Então denuncie. 7:57. Giovanni, muito obrigada por sua presença aqui no estúdio, tirando as dúvidas dos nossos ouvintes sobre direito do consumidor. A gente se encontra na próxima quarta-feira.
14: É isso aí, estarei aqui. Bom dia, excelente quarta-feira a todos.
1: Bom dia. 7:57. A gente faz uma pausa por aqui. Daqui a pouquinho estamos de volta.
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16: Previsão do tempo para a região do Alto Acre, nos municípios de Assis Brasil, Brasileia, Epitaciolândia e Chapuri, é de sol com aumento de nuvens à noite. As temperaturas oscilam entre a mínima de 22 e máxima de 31 graus.
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0: impactos diretos para o comércio e o setor de serviços. 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No Acre, onde grande parte dos negócios é formada por micro e pequenas empresas, a preocupação é ainda maior. Setores como supermercados, farmácias, restaurantes, hotéis e postos de combustíveis dependem da escala atual para manter o atendimento diário à população. 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
2: 7:59.
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3: 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E agora, 8 horas e 1 minuto, a gente fala de trânsito.
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4: Oito horas e um minuto e a gente acompanha a movimentação em tempo real da Avenida Antônio da Rocha Viana, próxima ao Horto Florestal, movimentação moderada a intensa nesse exato momento, 8:01. E a gente acompanha também outros trechos da nossa cidade que está com grande movimentação ainda, ouvinte. Começando aqui pela BR-364, trânsito parado, a média de condução é de 4 minutos. E eu falo para quem está indo sentido aí, Tribunal de Justiça do Acre. Próximo também a rotatória que dá acesso a estrada do Calafate, movimentação de moderada a intensa nesta manhã, 8:01. Outros trechos que está chamando a atenção aqui, também com grande movimentação na nossa cidade, é lá na Avenida Ceará. A Rua Rio de Janeiro também está com um trânsito moderado, ali próximo à Escola Estadual Padre Antônio Diogo Feijó. E mais à frente, esse trânsito fica bem intenso, com a média de condução de 5 minutos, ali próximo ao Cemitério São João Batista. Lá no segundo distrito também, movimentação de moderada a intensa, lá na 6 de agosto, ali próximo às caixas d'água, né? Você vê ali movimentação de quem está vindo da Via Chico Mendes, vai passar ali pela caixa d'água, e também para quem vai fazer aquele retorno, voltando para o centro da cidade. 8:02, a gente faz uma pausa por aqui, vem aí o repórter CBN, o giro CBN Amazônia, e daqui a pouquinho estamos de volta.
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0: quarta-feira, 3 de junho de 2026. O ministro das Relações Exteriores, Mauro Vieira, encontrou-se com o representante comercial dos Estados Unidos, Jamieson Greer, e afirmou a disposição do governo brasileiro de continuar negociando uma solução para evitar a imposição de novas tarifas contra produtos nacionais. A conversa ocorreu à margem da reunião ministerial da Organização para a Cooperação e Desenvolvimento Econômico em Paris. Segundo interlocutores do Planalto, Greer se aproximou do chanceler brasileiro antes de um dos painéis do evento para um breve cumprimento. Durante o diálogo, o representante comercial americano afirmou que a Casa Branca mantém um diálogo fluido com o Brasil e que pretende dar prosseguimento às negociações em andamento. A informação foi divulgada pelo jornal O Globo. A Polícia Civil do Rio de Janeiro prendeu duas pessoas em uma operação contra um golpe milionário que envolve obras de arte e imóveis de luxo. Conforme a investigação da Delegacia de Defraudações, a dona de antiquário entregou 4 peças avaliadas em mais de 10 milhões de reais à principal suspeita, identificada como Michele Montenegro. Os investigadores disseram que Michele se apresentava como advogada e herdeira de um grande patrimônio para ganhar a confiança das vítimas. De acordo com eles, a mulher prometia negociar as obras por valores mais altos, mas ficava com os bens. No horário de Brasília, 10:04.
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0: Amazônia. Iniciando a partir de agora a primeira edição do nosso giro CBN Amazônia com os estados do Amazonas, Pará, Roraima, Rondônia, Acre e Amapá. Começando com a informação do Amazonas, vamos falar da criação do BOPE aqui no estado, que foi aprovada pelos deputados. O projeto agora segue para a sanção do governador. O projeto de lei segue para a sanção do governador Roberto Cidade, da criação do Batalhão de Operações Especiais, o BOPE, no Amazonas, aprovado pelos deputados na Alean. Essa medida promove alterações na Lei 3.514, que trata da organização básica da Polícia Militar do Amazonas. Na prática, transforma a atual Companhia de Operações Especiais, o COI, no novo BOPE. A mudança é justificada pela alegação de que as principais polícias militares do Brasil adotam unidades denominadas BOPE para realizar operações especiais. Caso o projeto seja sancionado pelo governador, a expectativa é de que a nova estrutura seja implementada gradualmente, sem data específica para o início das atividades. Ministério Público Federal apura denúncia de agressão contra homem em situação de rua em abrigo de Belém. Diego Beckmann.
1: Bom dia, Breno. Bom dia a todos do Giro CBN Amazônia. O Ministério Público Federal abriu uma apuração para investigar uma denúncia de agressão contra uma pessoa em situação de rua dentro do espaço Acolher, abrigo noturno municipal da capital paraense. Segundo a denúncia, a agressão teria sido praticada por agentes da Guarda Municipal. Um vídeo divulgado nas redes sociais mostra um homem sendo chutado e pisoteado dentro da unidade. As informações preliminares apontam que o caso ocorreu após o abrigo atingir a capacidade máxima de atendimento. O MPF informou que enviou ofícios à Guarda Municipal, à direção do Espaço Acolher e à Prefeitura de Belém, solicitando esclarecimentos e informações sobre as providências adotadas. O órgão pretende apurar as circunstâncias da ocorrência, ouvir a vítima e testemunhas, além de verificar possíveis violações de direitos humanos. A Prefeitura de Belém informou que instaurou o procedimento administrativo para investigar o caso e que os servidores envolvidos foram identificados e afastados dos seus cargos. Nas redes sociais, o prefeito Igor Normando afirmou que não irá tolerar condutas consideradas truculentas por agentes públicos. O episódio acontece pouco mais de um mês após outro caso de violência contra uma pessoa em situação de rua na capital paraense. Breno, volto com você.
0: Muito obrigado pelas informações, Diego Beckmann. Bom dia. Tribunal Regional Eleitoral de Roraima barra candidatura de candidato do PL ao governo de Roraima na eleição suplementar ao estado. Namã Mourão.
2: Arthur Henrique do PL oficialmente está fora da corrida ao Palácio Senador Hélio Campos, sede do governo de Roraima, nessa eleição suplementar, que está marcada para o próximo dia 21. O julgamento foi feito ontem. A maioria dos magistrados do Tribunal Regional Eleitoral entendeu que o ex-prefeito da capital descumpriu o prazo de desincompatibilização exigido pela lei federal. A relatora do processo, juíza Joana Sarmento, votou a favor do registro, mas foi vencida por 5 colegas da corte. Como a votação ocorreu em bloco, o candidato a vice na chapa, subtenente Velton, também do PL, também foi barrado pelo Tribunal Regional. Segundo o mesmo entendimento jurídico, o TRE também rejeitou o registro da professora Antônia Pedrosa, do PT, e do vice dela, Bartô Macuxi, do PSOL. Diante da decisão, a Federação Partidária de Esquerda optou por retirar o nome de Antônia e oficializou a socióloga Anelita Frank como uma nova candidata ao governo estadual, numa manobra para cumprir as regras de afastamento e garantir a permanência do grupo na disputa. Por outro lado, a defesa de Arthur Henrique, do PL, informou que vai recorrer da decisão, inclusive no Tribunal Superior Eleitoral, para garantir o direito de concorrer sob a condição no pleito suplementar. O cerco aos prazos eleitorais começou após o Republicanos, partido, questionar no STF a regra inicial criada pelo TRE, que dava apenas 24 horas após as convenções para que candidatos deixassem cargos públicos. O ministro da Suprema Corte, Flávio Dino, suspendeu essa norma local e obrigou a adoção dos prazos da lei de inelegibilidade. O novo pleito foi convocado após o TSE cassar o mandato do ex-governador Edilson Damião por abuso de poder econômico e a data da eleição segue marcada para o próximo dia 21. Breno.
0: Muito obrigado pelas informações, Namã Mourão. Bom dia. E de Rondônia vem um anúncio que pode ter impacto direto na logística e na economia da região norte. O governo federal confirmou novos investimentos para garantir a navegação no Rio Madeira. Quem traz os detalhes é o repórter João Alves.
3: Bom dia, Breno. O anúncio feito pelo governo federal tem impacto direto em uma das principais vias de transporte da Amazônia. Foram confirmados mais de 123 milhões de reais para a dragagem do Rio Madeira, que é um serviço que retira acúmulos de sedimentos e ajuda a manter a passagem de embarcações, mesmo durante os períodos de seca. Na prática, isso significa mais segurança para o transporte de grãos, combustíveis e outras mercadorias que passam por Rondônia. Nos últimos anos, inclusive em 2024, a baixa do nível do Rio Madeira provocou restrições à navegação e acendeu um alerta para o setor produtivo, já que o Rio Madeira é uma das principais rotas de escoamento da produção da região norte. A expectativa é que a dragagem, contínua reduza os impactos da estiagem e garanta mais previsibilidade para quem depende da hidrovia. E além disso, o governo federal também confirmou que a hidrovia do Rio Madeira deve ser concedida à iniciativa privada a partir do ano que vem, com a promessa de novos investimentos na logística da região. Breno.
0: Muito obrigado pelas informações, João Alves. Bom dia. Após mais de 10 dias de greve, servidores da educação e da Prefeitura de Rio Branco fecham acordo. E junto com a Prefeitura, fecharam um acordo de reajuste de 5%. As aulas da rede municipal são retomadas nesta quarta-feira. Rita Pontes nos traz outras informações.
4: Olá, Breno. Foram 13 dias de paralisação. Os servidores da Educação Municipal e a Prefeitura de Rio Branco chegaram, enfim, a um acordo por um reajuste de 5% na remuneração dos profissionais. O entendimento foi firmado durante uma audiência de conciliação ocorrida na terça-feira, 2 de junho, no Tribunal de Justiça do Acre. O encontro foi intermediado pelo desembargador Nonato Maia e reuniu procuradores do município e os advogados do Sindicato dos Trabalhadores em Educação, Sinteac, e Sindicato dos Professores do Acre, Simproacre. Conforme a presidente do Sinteac, Rosana Nascimento, as aulas da rede municipal de ensino retomaram aí nesta quarta-feira. E além do reajuste de 5%, Breno, a conciliação também definiu a criação de uma comissão com participação dos sindicatos para avaliar a concessão desse reajuste ou abono salarial com base em um estudo previsto aí para outubro deste ano. Breno.
0: Obrigado pelas informações, Rita Pontes. Bom dia. Estudo revela níveis de contaminação por mercúrio em indígenas do Amapá. As informações ao vivo com Luiz Felipe Santos.
5: Olá, Breno. Essa contaminação acontece entre povos indígenas do município de Oiapoque, no extremo norte daqui do Amapá. O estudo foi realizado pelo Instituto de Pesquisa e Formação Indígena, em parceria com o Distrito Sanitário Especial Indígena do Amapá e Norte do Pará. Essa pesquisa analisou 190 amostras de cabelo de indígenas das etnias Caripuna, Palicu e Garibi Maruorno. Os resultados revelaram que metade dos participantes apresentou níveis iguais ou superiores a 6 miligramas de mercúrio por quilo, índice considerado elevado pela Organização Mundial da Saúde. A exposição ao metal pode provocar sérios problemas de saúde, como danos neurológicos, complicações na gestação e sintomas como tremores, insônia, perda da memória e alterações motoras. Segundo especialistas, a principal fonte de contaminação é o mercúrio utilizado em garimpos ilegais, que alcança os rios da região e contamina peixes consumidos diariamente pelas comunidades indígenas. O estudo também identificou níveis mais elevados entre pessoas com mais de 50 anos, reflexo da exposição acumulada ao longo da vida. Entre os homens, mais de 60% apresentaram índices elevados de mercúrio. Entre as mulheres, o percentual foi de 38%. Outro dado que preocupa é as mulheres em idade fértil. 31% registraram níveis acima do limite considerado seguro, o que pode representar riscos ao desenvolvimento do feto em futuras gestações. Os resultados foram apresentados às comunidades indígenas durante a Assembleia da Associação das Mulheres Indígenas em Mutirão. E lembrando que esse é um dos destaques do portal g1.com.br/Amapá. Breno.
0: Muito obrigado pelas informações, Luiz Felipe Santos. Bom dia. Essa foi a primeira edição do nosso Giro CBN Amazônia.
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3: Agora no Acre, 8 horas e 17 minutos.
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3: Ouvinte, estamos de volta com mais um bloco do nosso Jornal da Manhã e agora chegou a hora da coluna CBN Educação com Ismael Rocha, que hoje vai falar sobre a plataforma MEC, que oferece milhões de livros gratuitamente. Ele não pôde participar ao vivo, mas mandou gravado para a gente. Vamos acompanhar.
4: Olá, ouvintes CBN. É uma alegria poder voltar a conversar com vocês nesta quarta-feira para falar sobre educação, esse tema tão importante e tão necessário. Aqui em São Paulo faz muito frio, a temperatura está beirando os 10, 12 graus e a gente está aqui encolhido, curtindo esse frio e pensando em coisas boas para conversar com vocês. Para você que me ouve semanalmente, para você que me assiste falando sobre educação, é sempre um prazer para mim trazer coisas novas, trazer reflexões sobre aquilo que realmente importa para as nossas crianças e para nós adultos, que é a educação. Tenho dito insistentemente, meu amigo, minha amiga, que agora me escuta em casa, saindo para trabalhar, que a única maneira da gente transformar a nossa realidade é através da educação. É a única forma. Só através da educação nós vamos construir uma nação nova para nós, para os nossos filhos, para os nossos netos. E quando as eleições se aproximam, é hora da gente olhar aqueles candidatos, aquelas candidatas que se comprometem com uma educação renovada, uma educação diferente, uma educação que realmente possa trazer esta mudança tão importante e tão radical para as nossas crianças, para a nossa sociedade. Então, observe bem, comece a ouvir as propostas que candidatos, desde o governo federal ao Senado, aos deputados federais, aos deputados estaduais, aos governadores, se estiverem se candidatando também. Observe, o que é que ele está trazendo de novo para a educação? Converse com seus amigos sobre isso. Traga essas questões, porque elas são muito importantes. E hoje eu escrevi um texto e vou ler esse texto, vou comentando com vocês sobre algo que realmente me trouxe uma boa notícia nesse começo de semana. Uma boa notícia mesmo. Eu comentei com vocês há algumas semanas que o MEC, o Ministério da Educação e Cultura do Brasil, havia colocado numa plataforma uma centena de livros que você poderia acessar gratuitamente e poderia ler todos os tipos de leitura, seja ficção, seja aventura, seja algo mais infanto-juvenil, livros para as crianças, livros educativos para as crianças, seja até terror. Eu falei até de um livro de um autor que eu gosto bastante, chamado Edgar Allan Poe, que faz um terror infanto-juvenil que é muito gostoso, que é muito atrativo para quem é adolescente, para quem é jovem. Então, essa plataforma que foi disponibilizada, e a gente falou várias vezes sobre o endereço, é muito fácil de você encontrar, vá buscar. Se você não começou a ler ainda, comece. Eu disse naquela época que você poderia fazer um desafio com seu filho adolescente. Ele leria um livro e você um outro. E vocês caminhariam essa leitura para e passo e brincariam. Você já passou da metade? Você já está terminando? Quem é que vai terminar primeiro esse livro? E essa brincadeira poderia ser uma brincadeira que iria incentivar seu filho a ler. E a você também. Eu fiz naquela época uma pergunta e gostaria de repetir essa pergunta para você. Qual foi a última vez que você leu um livro? Qual foi a última vez que você que está me ouvindo, que está agora no carro, que está saindo de casa, que está arrumando as crianças para irem para a escola, qual foi a última vez que você parou para ler um livro? Você se lembra? Talvez quando você estivesse lá no ensino médio ou algo assim, não é? Quanto tempo isso faz que você não pega um livro na mão, em vez de você ficar passando no teu celular os TikToks da vida que não modificam nada a sua realidade? Pega um livro, vá ler. Essa experiência é uma experiência riquíssima. E mais do que tudo isso, mais do que essa experiência rica da leitura, de ter ali à disposição milhares de títulos, você pode escolher o que você quiser, desde os títulos mais atuais, mais premiados, até aqueles mais tradicionais, aquela leitura de Dom Casmurro, né? De Memórias Póstumas de Brás Cubas, livros que são mais tradicionais. Vá ler, pegue esses livros e traga isso para a sua realidade. Vai ser importante para você e para o seu filho. Mas o que eu queria trazer de novidade para você, meu amigo, minha amiga, que é assíduo aqui na minha coluna na Rádio CBN, é que o Ministério da Educação e Cultura trouxe nesta semana uma plataforma com perto de 600 filmes. Olha que coisa bacana! Além de ter os livros, agora nós temos filmes. Perto de 600 filmes disponibilizados. É a Netflix de graça. É a Netflix de graça. Sabe? No seu computador, no seu tablet, no seu celular, para você projetar na sua televisão, para você poder assistir filmes. Mais de 600 títulos de filmes. Filmes premiados, filmes que foram realmente referência no cinema brasileiro, sabe? Filmes que você vai dizer assim, nossa, eu queria ter assistido esse filme, mas passou. É a oportunidade. Tem filmes para criança, tem desenhos, tem filmes para infanto-juvenil, filmes para adolescentes, filmes que realmente vão fazer com que você possa se divertir, assistir um filme. E eu vou repetir essa pergunta. Há quanto tempo você não assiste um filme? Eu não tenho nada contra séries, inclusive nessa plataforma existem algumas séries brasileiras extremamente interessantes, séries muito bem produzidas, com os atores da Globo, vale a pena você assistir. Mas há quanto tempo você não assiste um filme? Não senta 2 horas para assistir um filme, do começo ao fim, com uma narrativa bacana, com uma narrativa que traga alguma coisa nova para você depois discutir com seus filhos, para você discutir com seu marido, para você discutir com a sua esposa, coisas que vão trazer uma melhora na cultura da sua casa. Ouvintes CBN, acredite em mim, filme é cultura. Filme é cultura. Você não pode deixar de assistir pelo menos alguns destes filmes que estão gratuitamente sendo oferecidos para você. E aí você me pergunta, Ismael, você tem alguma sugestão? Olha, eu poderia ficar aqui uma hora, duas, três, falando dos filmes que eu assisti, que eu gosto, que eu assisti uma vez, duas vezes, e que vou voltar a assistir. Eu já acessei essa plataforma. Mas eu quero falar de um filme específico que eu gosto demais, que é um filme muito interessante. O filme chama Olga. O filme Olga conta a história de uma alemã que lá por volta de 1930, 1935, vem ao Brasil para se envolver com um grande homem brasileiro comunista chamado Luiz Carlos Prestes. Existia ali um movimento que queria colocar alguns balizamentos, algumas coisas contra aquele governo, que era um governo autoritário de 1930, 1935. E a Olga vem da Alemanha para ajudar esse movimento. E ela acaba se apaixonando pelo Luiz Carlos Prestes, da coluna Prestes, um homem muito importante na história do Brasil. E esse filme é importante para você retomar essa parte da história do Brasil. E a Olga acaba se apaixonando pelo Luiz Carlos Prestes, eles casam e eles têm uma filha, mas antes dela ter esta filha, os dois são presos. E a Olga tem uma filha chamada... Fica aí para você olhar a dica, eu já não vou achar aqui na minha lista, sabe? O nome da filha da Olga, mas ela tem essa filha na prisão, elas são separadas, a bebezinha ainda muito pequena, e a Olga é mandada de volta para a Alemanha, ela vai para um campo de concentração, e aí você assiste o filme, porque eu não vou dar spoiler, porque o filme é muito importante, é muito interessante, é um thriller assim que você fica assistindo e, puxa, o que vai acontecer com ela? Como é que essa moça sobrevive nessa história toda? Quem faz o papel da Olga é a Camila Morgado, aquela lindíssima atriz, e ela faz uma interpretação magnífica. Tá aí, uma dica para você, para começar a assistir um filme que realmente vale a pena e conta um pouco da minha história e da sua história. Esse é o momento da gente retomar as nossas coisas, porque isso é educação. Isso é demais, isso é importante. Aproveite o feriado para começar a ler um livro ou para assistir a um bom filme brasileiro. Tá aí a dica, um bom feriado para vocês e até a próxima semana.
5: Semana, professor, sempre trazendo novidades boas aqui na coluna CBN Educação, hoje falando sobre a Biblioteca Digital do Brasil, MEC Livros, onde você pode baixar aí vários livros e ler. Na realidade, nessa biblioteca você pega emprestado ali por alguns dias, né? Pode também pedir um pouco mais de dias para você ter um tempo a mais para ler o seu livro, né? Mas é uma biblioteca riquíssima, né? A Biblioteca Digital do Brasil é uma iniciativa do governo federal que amplia o acesso público e gratuito a obras literárias em formato digital. Você pode ter acesso a essa obra acessando www.gov.br/mec ou então procurar lá no seu navegador MEC Livros. Vai ser fácil para você baixar esse

0: totalmente gratuita. Então, acessa a plataforma Mac Livros e também a plataforma Tela Brasil, é o nome dessa plataforma, que você vai encontrar diversos filmes e produções brasileiras de forma totalmente gratuita. 8 horas e 31 minutos, a gente faz uma pausa por aqui, daqui a pouquinho a gente volta com mais informações.
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0: Quarta-feira, 3 de junho de 2026. As festas que o dono do Banco Master, Daniel Vorkaro, ofereceu para políticos e autoridades em Nova York custaram quase 12 milhões de reais. É o que revela a comentarista da CBN e colunista do jornal Globo, Malu Gaspar. Os dados constam em uma planilha apreendida no celular de Vorkaro e incluída na representação da Polícia Federal, que embasou a 8ª fase da Operação Compliance Zero, realizada no último dia 26 de maio. O ex-governador do Rio, Cláudio Castro, foi um dos alvos de busca e apreensão. O Ministério Público do Rio de Janeiro denunciou o bicheiro Adilson Oliveira Coutinho Filho, o Adilcinho, o ex-policial militar Rafael do Nascimento Dutra e Jefferson Rodrigues da Silva pela execução do policial penal Bruno Killer da Conceição Fernandes. A vítima foi morta a tiros de fuzil em junho de 2023, na zona sudoeste da capital fluminense. De acordo com o Ministério Público, o policial penal representava uma fabricante de cigarros e teria se tornado um obstáculo aos interesses do grupo criminoso chefiado por Adilcinho. A organização é acusada de tentar monopolizar a venda ilegal de cigarros no estado. A Airbus concluiu o primeiro voo de teste do avião A350-1000ULR. A aeronave foi projetada para ficar até 22 horas seguidas no ar e superar o recorde de voo comercial direto mais longo do mundo. A aeronave da fabricante europeia vai permitir ligações sem escalas entre Sydney, na Austrália, e cidades como Londres, na Inglaterra, e Nova York, nos Estados Unidos. No teste, o avião voou por quase 4 horas em um trajeto que teve Toulouse, na França, como origem e como destino. A Bolsa de Valores de São Paulo opera em queda de 1,42% aos 171.723 pontos. O dólar comercial está em alta de 0,76%, cotado a R$ 5,04. O euro vale R$ 5,85, elevação de 0,48%. No horário de Brasília, 10 horas e 33 minutos.
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2: 8 horas e 35 minutos.
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8:35, a gente volta aqui com mais notícias no CBN Jornal da Manhã. Na realidade, a gente vai com a entrevista agora para falar de saúde. Ouvinte, hoje, 3 de junho, é celebrado o Dia da Conscientização contra a Obesidade Infantil, um tema que preocupa cada vez mais famílias e profissionais de saúde. E, inclusive, de

0: De acordo com dados do Atlas Global da Obesidade e da Organização Mundial da Saúde, OMS, o Brasil pode chegar a ser, até 2030, o quinto país no mundo com mais crianças e adolescentes obesos. Para falar mais sobre esse assunto, a gente conversa agora com a doutora Mariana Grigoleto. Ela é pediatra e membro da Organização Nacional de Acreditação, ONA. Bom dia, doutora. Seja muito bem-vinda.
1: Bom dia, Rita Pontes. Bom dia, Amazônia. Muito obrigada pelo convite para falar de um tema de suma importância, como você bem já anunciou.
0: Doutora, para a gente começar essa nossa conversa, quando a gente fala em obesidade infantil, não estamos falando apenas de uma questão estética, mas sim de um problema de saúde pública, não é isso?
1: Isso mesmo, Rita. Eu acho que isso é um esclarecimento muito importante que você trouxe, que é esclarecer para as famílias que a obesidade não é uma questão estética, né? A questão é muito mais profunda, é uma questão de saúde, na medida que nós sabemos que a obesidade é uma doença crônica, multifatorial e que impacta a vida de uma criança, não só na infância, mas também num adulto que pode ser doente, né? Então, são doenças que afetam não só a criança, enquanto ela é adolescente, como hipertensão, diabetes, alterações no colesterol e até a saúde mental, né, com ansiedade, depressão. E isso nós sabemos que aumenta a chance dessa criança ser um adulto também hipertenso, diabético. Então veja que é um impacto, né, a curto, médio e longo prazo.
0: Ou seja, é um problema de saúde pública que pode também agravar outras, né? Pode trazer outras doenças também graves, né? Então, é preciso muito cuidado. Doutora, muitos pais acreditam que a criança vai esticar, perder o peso com o crescimento. E até onde esse pensamento é verdade, quando ele começa a atrasar o diagnóstico e o tratamento?
1: Ótima pergunta, Rita. Isso é muito comum, né? As famílias falarem, olha, quando crescer isso vai se resolver. Mas nós sabemos que nós, pediatras, nas consultas de puericultura, que são as consultas periódicas do bebê, da criança, do adolescente, nós temos curvas para acompanhar tudo isso bem de perto. Essas curvas nos mostram se aquela criança está dentro do esperado ou não. E é nesse momento que o pediatra tem que intervir. E chegar para a família e dizer, olha, nós estamos caminhando com um peso que não é o esperado, com uma progressão, com uma velocidade de ganho de peso que não é saudável, que pode trazer problemas no futuro e também no presente, não é? E além disso, o pediatra é o profissional que pode fazer as intervenções também no estilo de vida. Falar sobre alimentação, falar sobre atividade física, sobre telas, sobre qualidade de sono. Então veja que é multifatorial, não é uma criança só que come muito. O que ela come? Como ela come? Ela se movimenta? Ela dorme bem? Como que essa família vive? Como é o estilo de vida? Então a gente sabe que hábitos saudáveis colaboram para a gente combater a obesidade.
0: Doutora, os números chamam a atenção hoje aqui no nosso estado, porque cerca de 29% das crianças de 0 a 9 anos apresentam excesso de peso. O que esses dados revelam sobre a nossa realidade, a realidade das nossas famílias acrianas?
1: Rita, infelizmente não é uma realidade só brasileira e nem só da Amazônia, nem só de nenhum estado do nosso país. É uma realidade mundial. Isso nos preocupa mais ainda, porque é uma questão de saúde pública global. Então, nós entendemos que realmente esses números são altos e que se a gente não fizer alguma coisa de fato efetiva, nós ganharemos o pódio que nós não estamos buscando. Né? Esse ano é um ano de falar muito sobre pódio, não é verdade? Mas nós não queremos a quinta posição em obesidade no mundo. Então, se o Brasil não fizer algo que realmente tenha uma ação coletiva, que a gente sabe que a obesidade é multifatorial, nós iremos caminhar para esse pódio se a gente não se cuidar.
0: Não, e a gente não quer esse pódio de forma alguma, doutora. E quais são os principais sinais de alerta que os pais e responsáveis precisam observar para identificar precocemente um problema relacionado ao excesso de peso?
1: Então, as consultas periódicas no pediatra, desde 0 dias de vida, recebendo as orientações adequadas sobre aleitamento materno, né, que é o grande começo de tudo isso. O aleitamento materno, nós sabemos que ele é preventivo, que ele nos ajuda a prevenir a obesidade. Além disso, ir às consultas para receber orientação do que é uma alimentação adequada. Então, quando os pais receberem intervenção de um pediatra, olha, a alimentação não está adequada, seu filho está ganhando peso, né, valorize isso e mude. Tem que mudar. E eu lembro que para a gente cuidar de uma criança, não, a gente não muda uma criança, a gente muda uma família.
0: É verdade, doutora.
1: Então não há possibilidade da gente ajudar uma criança se a família não muda o estilo de vida. Eu quero dizer, olha, eu vou comer, né, cachorro quente e você vai comer salada.
0: Isso não é justo, né?
1: Fazendo muito resumidamente, a criança não pratica atividade física, mas a família também não pratica. A família não sai do sofá, não sai da tela. Como que nós vamos fazer esse trabalho de mudança de estilo de vida de uma criança? Então eu convido todos da família para que vocês mudem para o bem de todos, não é?
0: Doutora,
1: então,
0: quando...
1: eu penso que... Desculpa.
0: Desculpa lhe interromper, pode continuar.
1: Deu uma diferença aí de tempo e eu acabei falando em cima. Então, como você bem disse, então eu acho que as consultas da pediatria, se as orientações forem seguidas, muito provavelmente o desfecho vai ser favorável, vai ser bom. Essa criança vai crescer e se desenvolver, né, com parâmetros de saúde.
0: E era justamente sobre isso que eu queria lhe perguntar. Muitos pais costumam levar os bebês, né, recém-nascidos ali de forma bem, bem criteriosa, sempre faz um acompanhamento direitinho, mas após um ano de vida, dois, param de levar a criança ao pediatra, né? E qual é a frequência correta de se levar a criança? Por exemplo, ali nos primeiros meses de vida é primordial, você sempre está ali... indo ao pediatra, levando o bebê, mas após um ano de vida, por exemplo, de quanto em quanto tempo é o ideal para levar essa criança ao pediatra?
1: Ótimo. No primeiro ano de vida, as visitas são mensais. Então, primeiro mês, segundo mês, até 12 meses de idade, até um aninho. Depois pode ser espaçado, cada 2, 3 meses, no segundo ano de vida, ou seja, entre 1 e 2 anos. E depois, a cada 4, 6 meses... É uma periodicidade muito boa. Mas eu lembro que cada criança vai ter a sua periodicidade. O que eu quero dizer? Imagina que eu tenho uma criança que está ganhando peso de uma maneira desenfreada. Talvez eu não precise esperar 6 meses. O pediatra vai sinalizar, olha, eu quero te ver daqui 2 meses. Ou vieram exames muito alterados, olha, eu quero te ver daqui 4 meses, não de 6 meses. Mas na regra de uma criança que está caminhando bem, mensalmente até o primeiro ano, a cada 3 meses no segundo ano e depois a cada 4, 6 meses é uma periodicidade muito adequada.
0: Doutora, a gente falou também sobre a questão dos hábitos, maus hábitos, né? Mas a genética também influencia no desenvolvimento da obesidade infantil?
1: Sem dúvida, né? Nós temos as questões genéticas, sem dúvida nenhuma. Mas eu lembro a questão da epigenética. Nós sabemos que o estilo de vida pode até modificar a sua genética. Então veja a responsabilidade que nós temos com essas crianças para que elas, já no primeiro dia de vida, elas tenham contato com o aleitamento materno e depois com um estilo de vida saudável, porque isso pode mudar até o histórico genético dela. Ou seja, a gente consegue melhorar a cada vez que uma geração, né, se faz, a gente melhora a genética dessa família.
0: E agora falando sobre o consumo de alimentos ultraprocessados e bebidas açucaradas ao longo da infância. O quanto essa mudança nesses hábitos alimentares ruins contribui para o avanço? Na verdade, esses hábitos contribuem muito para o avanço da obesidade infantil, não é isso? A questão do consumo desenfreado de ultraprocessados, bebidas açucaradas.
1: Nós temos vivido um tempo, não é, Rita? De pouco tempo, né, eu digo. Então, as famílias hoje estão tentando equilibrar tudo isso. Não tem tempo para se dedicar, muitas vezes, a uma alimentação elaborada. Elaborada, que eu quero dizer, é uma alimentação de verdade. Comida de verdade. Então, é muito mais fácil você pedir um fast food, é muito mais fácil você abrir um pacote, não é? Do que você cozinhar. Então, nós temos que fazer uma conscientização e um encorajamento de dizer que o que a gente tem na geladeira, né, que é lá da roça mesmo, a comida de verdade, é a comida que de fato faz bem para nós. Então vamos voltar um pouquinho, vamos acreditar que quando a gente come essa comida de verdade, a gente vai ter saúde intestinal e, portanto, isso vai impactar em toda a saúde do indivíduo, na imunidade, na saúde mental. Nós conhecemos hoje o eixo cérebro-intestino e vem daí a importância de que o intestino saudável precisa de uma alimentação adequada.
0: Né? Olha que legal.
1: Então, hoje a gente vê o uso assim, desenfreado do ultraprocessado, porque ele é mais fácil, na verdade, abrir uma caixinha e dar uma bebida açucarada do que você ir lá e espremer um suco, não é?
0: Com
1: certeza.
0: Por
1: exemplo, dar uma fruta.
0: Mas não é o ideal. Então, a dica do dia hoje, doutora, é desembalar menos e descascar mais. Vamos pensar assim.
1: Perfeito, perfeito, Rita, perfeito. Quando você estiver abrindo o pacotinho, para, faz uma reflexão. Será que é isso mesmo que eu vou oferecer para o meu filho? Ou que eu vou consumir? Né? Nós temos, inclusive, hoje, Rita, alguns apps para pesquisa de rótulos. Eu acho que uma dica é a gente trazer a cultura, né, da leitura de rótulos. Né? A leitura de rótulos é muito importante. No Brasil, a gente tem muito pouco essa cultura. Né? Então, vai consumir, vai comprar um alimento, olha o que você está comprando, olha o que você vai consumir. Será que não tem um alimento semelhante, mas, né, com um valor nutricional melhor, sem muita gordura, sem muito sódio, sem muito açúcar, não é? Mais cálcio, por exemplo, para as crianças. Então, a leitura vai possibilitar escolhas melhores.
0: Doutora, e para a gente encerrar, o nosso tempo aqui é bem rápido, eu gostaria que você deixasse uma mensagem para os pais, as mães, os responsáveis que estão nos ouvindo aqui nesta manhã, sobre essa data, hoje, 3 de junho, é celebrado o Dia da Conscientização contra a Obesidade Infantil. E qual é a mensagem que você gostaria de deixar para os pais hoje, que já tem ali uma criança que está no sobrepeso, ou então está se encaminhando para isso, né? E sobre visitas periódicas ao pediatra, reforça para a gente essa mensagem.
1: Olha, acredite em que a jornada da saúde começa no dia 1. Então, acredite no aleitamento materno, ele de fato protege depois. Leve seu filho nas consultas periodicamente para que você possa receber as orientações adequadas, porque é muito mais fácil começar certo do que consertar depois o errado, né? Acredite em que alimentação adequada, sono adequado, atividade física diária, convívio em família, tela zero, tudo isso vai fazer com que seu filho provavelmente tenha um crescimento, um desenvolvimento adequado e ele não caminhe para uma obesidade.
0: Doutora, muito obrigada por sua participação aqui nesta manhã com a gente. Foi muito bom conversar sobre esse assunto, falar sobre saúde, prevenção aqui no CBN Jornal da Manhã. Bom dia para você.
1: Eu que agradeço o convite, um ótimo dia aí para a Amazônia, para você, Rita. Obrigada.
0: Bom dia, 8 horas e 49 minutos. A gente agora vai com informações de Brasília.
2: O Senado aprovou um projeto que dificulta a realização do aborto legal em crianças e adolescentes. Os detalhes são de Wellington Lopes.
3: A decisão gerou forte reação de autoridades, empresários e especialistas brasileiros, que contestam a justificação.

0: Agora sim, ouvinte, você vai acompanhar a reportagem de Wellington Lopes sobre a legalização, na verdade, esse projeto que dificulta a realização do aborto legal em crianças e adolescentes.
1: O projeto de decreto legislativo aprovado nesta terça-feira no plenário do Senado suspende a resolução do Conselho Nacional dos Direitos da Criança e do Adolescente, o CONANDA, que previa que menores de 14 anos podiam passar pelo procedimento do aborto em qualquer fase da gestação. Essa resolução, que está sendo suspensa, foi publicada em janeiro de 2025 e previa o tratamento humanizado às vítimas que têm direito ao aborto de acordo com a legislação brasileira. São os casos de gravidez decorrente de violência sexual, quando a gravidez representa risco à vida da gestante, e também no caso de feto anencéfalo. Essa resolução, ela também assegura que divergências familiares não podem anular a vontade da criança. O projeto de decreto legislativo que anulou a resolução já pode entrar em vigor, porque tinha sido aprovado no ano passado pela Câmara e não precisa ser submetido à sanção presidencial. De Brasília, Wellington Lopes.
0: Obrigada, Wellington Lopes, pelas informações. A gente vai com mais informações de Brasília.
2: Os Estados Unidos estão avaliando novas tarifas sobre produtos brasileiros. O governo norte-americano afirma que estuda aplicar uma sobretaxa de 25% com o objetivo de combater práticas consideradas desleais e pressionar o Brasil em temas que incluem questões ambientais e o funcionamento do sistema de pagamento PIX. Quem traz informações é o repórter Felipe Igreja.
3: A decisão gerou forte reação de autoridades, empresários e especialistas brasileiros, que contestam as justificativas apresentadas por Washington. As novas tarifas propostas pelos Estados Unidos podem encarecer a entrada de produtos brasileiros no mercado norte-americano e afetar setores exportadores importantes da economia nacional. Entre os argumentos apresentados pelo governo dos Estados Unidos estão preocupações relacionadas ao desmatamento no Brasil e ao impacto do PIX, o sistema de pagamentos instantâneos desenvolvido pelo Banco Central. No caso ambiental, a avaliação americana é que a destruição de áreas florestais poderia gerar vantagens competitivas indevidas para determinados segmentos produtivos. A justificativa, no entanto, é alvo de críticas. Para Fernanda Brandão, professora de Relações Internacionais, o governo norte-americano usa essa questão como justificativa, mas na prática não demonstrou preocupação alguma com a proteção do meio ambiente nos últimos anos.
4: E que é contraditório, né? Porque os Estados Unidos saíram do Acordo de Paris nesse governo Trump, então mostra que é um governo pouco comprometido com questões ambientais, não participaram da COP30, que aconteceu aqui em Belém, né? Então não tem contribuído para esse debate no âmbito multilateral das relações internacionais e tem colocado essas medidas porque encontraram nesses mecanismos ambientais formas de limitar acesso ao seu mercado que sustentam de forma jurídica, né?
3: Já em relação ao PIX, autoridades dos Estados Unidos argumentam que a ampla adoção do sistema reduz espaço para empresas estrangeiras de meios de pagamento no mercado brasileiro. Para Paulo Pereira, professor e especialista em relações internacionais, o sistema brasileiro se tornou uma referência internacional em pagamentos digitais e sua popularidade decorre da eficiência e do baixo custo para consumidores e empresas, sendo ainda uma medida de inclusão para milhões de pessoas.
5: Você imagina uma pessoa que nunca teve acesso a meios de pagamento. De repente ele consegue abrir uma conta, seja na Caixa Econômica, né? Não precisa ser nem um banco privado, nem nada, né? E ter ali a sua dignidade de fazer um pagamento por meio digital, de não precisar mais usar ali o dinheiro de papel.
3: O governo brasileiro estuda possíveis respostas diplomáticas e comerciais à ameaça de um novo tarifaço. Enquanto isso, representantes do setor produtivo defendem a abertura de negociações para mitigar prejuízos e preservar empregos aqui no país. Se não houver uma reversão do quadro, indústrias que atuam na Zona Franca de Manaus podem sofrer com futuras taxas, como explica o presidente da FIAN, Antônio Silva.
6: Dentre os produtos mais afetados pela sobretaxa, destacam-se as motocicletas e seus componentes, dispensadores de papel moeda, leite, preparações para elaborações de bebidas e tema dele, ameaça reduzir a dinâmica do nosso fluxo de vendas externas, prejudicando a inserção internacional do polo industrial de Manaus.
3: O vice-presidente Geraldo Alckmin também criticou a decisão, mas lembrou que a medida ainda está em fase de recomendação e que o Brasil tem tempo até o dia 15 de julho para tentar reverter o quadro.
7: Entendemos que é totalmente descabida a recomendação e o governo, o presidente Lula, vai trabalhar para que ela não se converta, para que ela não ocorra. É uma recomendação feita pelo USTR e o caminho é o caminho do diálogo.
3: De Brasília, Felipe Igreja para a CBN Amazônia.
2: Muito obrigada, Felipe Igreja. 8h55, a gente faz uma pausa por aqui. Daqui a pouquinho estamos de volta.
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0: Previsão do tempo para a região Tarauacá-Envira é de sol com aumento de nuvens durante o dia e a noite. Os municípios de Tarauacá, Jordão e Feijó têm a variação de temperatura entre 22 e 31 graus. Já na região do Purus, a previsão é de sol com aumento de nuvens. Os municípios de Manuel Urbano, Santa Rosa do Purus e Sena Madureira têm a mínima de 22 e máxima de 31 graus.
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2: 8h57.
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0: E a gente fala agora de empregabilidade, 8 horas e 57 minutos. Vamos conferir como é que está o painel de vagas Cines para essa quarta-feira, 3 de junho de 2026. Olha, a gente tem vagas aqui para açougueiro, ajudante de estruturas metálicas, analista fiscal, armador de ferros, atendente de balcão, atendente de loja e mercado, auxiliar administrativo, auxiliar de limpeza, auxiliar de pessoal, borracheiro, carpinteiro, consultor de vendas, eletricista, eletrotécnico, empregada doméstica, estoquista, farmacêutico, faxineira, ferreiro, fiel de depósito, fiscal de prevenção de perdas. Tem vagas também para instalador, reparador de redes telefônicas, motorista de caminhão, oficial de serviços gerais na manutenção de edificações, operador de caixa, operador de empilhadeira, pedreiro, repositor em supermercados, 12 oportunidades para representante comercial, serralheiro, servente de limpeza, servente de obra, são ao todo 6 oportunidades, técnico de comunicação de dados, técnico de refrigeração, técnico em segurança do trabalho, técnico de telecomunicação, telefonia e vendedor pracista. Lembrando que você pode ter acesso a todas essas vagas que eu acabei de falar no portal, no cine.ac.gov.br. Dá para também conversar com o atendente do Cine, saber mais informações sobre a vaga anunciada, quais são as exigências aí para cada função. E lembrando também que tem um painel exclusivo para a pessoa com deficiência. Há vagas aí para abatedor de porco, auxiliar administrativo, são 29 oportunidades. Auxiliar de escritório, auxiliar de limpeza, auxiliar de linha de produção, auxiliar de biblioteca, auxiliar de logística, embalador, servente de limpeza e trabalhador de suinocultura. Então dá para ter acesso a esse painel no cine.ac.gov.br. Lembrando que para concorrer a uma dessas vagas, você precisa ter um cadastro no Cine e mantê-lo sempre atualizado. 9 horas em ponto, nós vamos agora conferir como é que está a movimentação do trânsito nesta manhã.
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0: Manhã movimentadíssima no trânsito aqui da nossa cidade. A gente confere imagens ao vivo da região do segundo distrito, na Via Chico Mendes, ali bem na rotatória da Corrente, movimentação super intensa. E essa movimentação, ouvinte, é bem maior para quem está vindo ali da região, ali próxima ao Parque de Exposições Rio de Viana. Vai encontrar um trânsito aí bem lento para quem está vindo dessa região e vai passar ainda pela rotatória da Corrente. Outros pontos aqui em vermelho no nosso mapa, na Rua 6 de Agosto, movimentação intensa também lá no segundo distrito. A gente acompanha também a movimentação no centro da cidade, ali próximo a Cesacre. Movimentação moderada a intensa para quem vai passar nesse exato momento ali ao lado da Secretaria Estadual de Saúde. 9 horas e 1 minuto, o repórter CBN chegou. Em seguida tem um giro CBN Amazônia e daqui a pouquinho a gente está de volta.
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0: 3 de junho de 2026. O escritório de representação comercial americano que propôs tarifas de 25% contra produtos brasileiros menciona o desmatamento como um dos motivos para tomar a medida. Um dos principais índices citados pelo governo dos Estados Unidos é um aumento do desmatamento que atingiu o pico em 2021, ano em que o Brasil ainda era governado pelo ex-presidente Jair Bolsonaro. Apesar disso, a gestão do presidente Donald Trump reconhece que houve uma tentativa de melhora nas leis ambientais recentemente e afirma que isso precisa ser aplicado por todos os governos brasileiros para se tornar uma política de Estado. Um relatório da Polícia Federal aponta que o senador e ex-ministro Ciro Nogueira passou 13 dias hospedado nos Alpes franceses, com despesas pagas pelo banqueiro Daniel Vorcaro. Segundo documentos da investigação obtidos pela revista Piauí, o custo total da viagem realizada em janeiro do ano passado chegou a R$1.800.000. As Forças Armadas israelenses disseram ter interceptado 2 foguetes disparados pelo Hezbollah. Já fontes de segurança libanesas afirmaram que um ataque israelense atingiu um carro perto de Beirute. A troca de acusações testa um acordo anunciado na segunda-feira. Pelo entendimento, Israel deixaria de bombardear os subúrbios ao sul de Beirute, que são controlados pelo Hezbollah. E a facção fundamentalista interromperia as ofensivas contra o território israelense. No horário de Brasília, 11 horas e 3 minutos.
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0: Amazônia.
1: Giro CBN Amazônia, conectando os estados da região norte para saber o que é destaque na manhã desta quarta-feira. Hoje é 3 de junho. No Amazonas, um compositor do Boi Garantido está sendo investigado por suposto golpe na venda de ingressos para o Festival Folclórico de Parintins. A vítima alega um prejuízo de R$70 mil. De acordo com a polícia, ele passa a ser investigado após um grupo de pessoas que pretendia acompanhar o Festival Folclórico de Parintins deste ano denunciar ter sofrido um golpe na compra de ingressos para o evento. A vítima, que preferiu não se identificar, conta que conheceu Pedro Paulo em 2025, comprou 13 passaportes para o festival. Na ocasião, segundo ela, os ingressos foram entregues normalmente, o que ajudou a construir uma relação de confiança entre as partes. De acordo com a vítima, em dezembro de 2025, Pedro Paulo voltou a oferecer passaportes para a edição deste ano. Com base na experiência anterior, ela adquiriu 27 ingressos para familiares e também indicou o vendedor a integrantes de um grupo com cerca de 60 pessoas. Segundo o relato, o homem afirmava ter acesso a lotes de ingresso e mantinha contato frequente com os compradores, respondendo mensagens, participando de encontros presenciais e apresentando justificativas para os sucessivos atrasos nas entregas dos passaportes. A vítima afirma que o suspeito alegava que os ingressos seriam liberados em etapas e que os passaportes adquiridos por meio dele seriam entregues posteriormente. Em diferentes ocasiões, ele teria informado novas datas para a retirada do material. A suspeita de golpe surgiu no fim do ano passado, a partir então da desconfiança dessas vítimas. Em nota, a Polícia Civil informou que o caso está sob investigação. Operação prende suspeitos de abastecer facção com drogas no Pará. Diego Beckman, bom dia.
2: Bom dia, Carol. Bom dia a todos do Giro CBN Amazônia. 10 suspeitos de integrar uma rede de fornecimento de drogas para a facção Comando Vermelho foram presos durante uma operação da Polícia Civil realizada nos estados do Pará, Paraná e Mato Grosso. A ação, batizada de Operação Instructus, foi coordenada pela Divisão Estadual de Narcóticos e pelo Grupo de Trabalho de Facções Criminosas. Segundo as investigações, o grupo abastecia pontos de venda de drogas na região metropolitana de Belém e em municípios do interior do Pará. Os mandados de prisão preventiva e de busca e apreensão foram expedidos pela Vara de Combate ao Crime Organizado do Tribunal de Justiça do Pará. As prisões ocorreram em cidades paraenses e também em municípios dos estados do Paraná e do Mato Grosso. De acordo com a Polícia Civil, os investigados atuavam como fornecedores autorizados pela facção para distribuir entorpecentes a varejistas em diferentes pontos do estado. Durante a operação, foram apreendidos celulares e equipamentos eletrônicos que devem auxiliar no avanço das investigações. Um dos suspeitos também foi preso em flagrante por posse ilegal de arma de fogo de uso restrito. Os detidos foram encaminhados ao sistema penitenciário dos respectivos estados e permanecem à disposição da justiça. Carol, volto com você.
1: Agradeço, Diego. Bom dia para você. No Amapá, o desperdício de água equivale a 15 piscinas olímpicas por dia. As informações, a gente conversa agora ao vivo com o Luiz Felipe Santos. Bom dia.
3: Olá, Carol, bom dia. Os dados são referentes a 2024 e aqui em Macapá as perdas chegam a 37% na distribuição. Cada ligação desperdicia, em média, 755 litros de água por dia, muito acima do limite de 216 litros. Os dados são do Instituto Teta Brasil, em parceria com a consultoria GO Associados. O Amapá está entre os estados com níveis elevados de perdas, o que reforça os desafios na região norte do Brasil. O estudo concluiu que o país ainda tem um longo caminho para reduzir as perdas. A meta de 25% de desperdício até 2033 exige medidas urgentes para garantir acesso à água potável e enfrentar os efeitos das mudanças climáticas. Em nota, a concessionária de saneamento do Amapá, que é a CSA, informou que quando assumiu a concessão em 2021, o índice de perdas era de cerca de 70% e que, conforme dados divulgados, o desperdício caiu para quase pela metade no período de 3 anos. A redução é resultado de investimentos realizados pela concessionária em modernização de rede, combate a vazamentos, regularização de ligações e melhoria da eficiência operacional do sistema de abastecimento. A CSA também disse que investiu mais de R$1 bilhão na modernização dos sistemas de abastecimento, melhoria e substituição de redes, manutenção preventiva e uso de tecnologias para identificação de vazamentos. Carol.
1: Obrigada, Luiz. Bom dia para você. Técnico de radiologia é preso por cobrar por exame no maior hospital público de Roraima. O Taigo Araújo traz informações pra gente. Uma correção conosco ao vivo, Namã Mourão. Atualiza então o caso que já está sob investigação da Polícia Civil. Namã, bom dia para você, bem-vindo.
0: Muito obrigado, Carol. Bom dia para você também. Um técnico de radiologia de 48 anos foi preso em flagrante dentro do Hospital Geral de Roraima, que fica na capital Boa Vista, o maior hospital público do estado. Ele foi preso sob acusação de cobrar R$600 de pacientes para realizar exames de ressonância magnética que são oferecidos gratuitamente pelo Sistema Único de Saúde. A prisão ocorreu após a CESAL, a Secretaria de Saúde do Estado, identificar a fraude e acionar a polícia. As investigações apontam que o servidor público atuava no esquema ilegal há pelo menos seis meses e já havia recebido pagamentos de cerca de 30 pessoas. A abordagem foi feita de forma estratégica pela SESP, Secretaria de Segurança Pública do Estado, para não levantar suspeitas e evitar a interrupção do atendimento no setor. A equipe policial aguardou a chegada de um funcionário substituto para o guichê antes de fazer a prisão. De acordo com a polícia, o suspeito admitiu a prática ilícita no momento em que foi detido. O flagrante revelou que uma paciente só foi liberada para fazer o procedimento médico após a confirmação de uma transferência bancária via Pix. Na delegacia, o técnico de radiologia foi autuado pelos crimes de peculato, que consiste na utilização do cargo público para obter vantagem pessoal, e também associação criminosa. A CESAL disse em nota ao G1 que nenhum procedimento do SUS é cobrado e destacou que o impacto negativo da fraude no tratamento de pacientes de alta complexidade, como pessoas oncológicas e vítimas de AVC. A polícia continua as buscas para localizar outros envolvidos que atuavam como intermediários na captação de pacientes fora e dentro da unidade hospitalar. Carol.
1: Muito obrigada, Namã, pelas informações. Bom dia. De Roraima, seguimos ao Acre. Uma aluna denuncia um caso de abuso sexual após assistir uma palestra sobre cuidados com o corpo em escola no estado acreano. A Sara Helena traz pra gente mais informações dessa história. Sara, bom dia.
4: Bom dia, Carol. É isso mesmo. A estudante é de Manuel Urbano, no interior do Acre, e a palestra que encorajou a denúncia tinha como foco explicar sobre abuso sexual. E já no final da apresentação, a aluna procurou por um policial para relatar o crime, isso na última sexta-feira. O delegado Tiago Parente explicou que o caso está sob sigilo, mas confirmou que foi aberto um inquérito policial para apurar o relato. A equipe policial que estava na escola acionou imediatamente o Conselho Tutelar e a Polícia Civil para iniciarem as apurações. A palestra integra o projeto Pequenos Brilhantes da Secretaria de Justiça e Segurança Pública, SEJUSP, que é uma ação que ocorre nos 22 municípios do Acre, e em Manuel Urbano. O projeto percorreu 3 escolas e contemplou cerca de 750 alunos. Lembrando que estupro de vulnerável é um crime previsto no Código Penal Brasileiro, de natureza grave e de ação penal pública incondicionada. Aqui no Acre, Rio Branco é a cidade com mais registros de estupro contra crianças e adolescentes em todo o Acre, com 11 casos. Segundo o relatório divulgado pela Polícia Civil do Estado, que reúne informações referentes a 2024, 2025 e 2026, com dados parciais contabilizados até 31 de março desse ano. Carol.
1: Muito obrigada, viu, Sara? Bom dia para você. A operação de combate às queimadas em Rondônia entrou em fase de resposta após uma reunião de coordenação entre órgãos de segurança e fiscalização ambiental em Porto Velho. O encontro definiu novas estratégias de atuação em áreas críticas do estado. A Eliane Alves está conosco. Bom dia.
5: A partir de agora, o trabalho integrado entre instituições como o Corpo de Bombeiros, Polícia Militar, Ministério Público e órgãos ambientais ganha reforço na tentativa de conter os incêndios florestais, especialmente em territórios indígenas e unidades de conservação. A mudança marca o fim da fase preventiva, encerrada nesta semana, e o início de ações mais diretas de resposta a ocorrências já registradas em diferentes regiões do estado. Durante a reunião, o Ministério Público destacou a importância do cruzamento de dados entre os órgãos para aumentar a eficiência das operações e evitar retrabalho. Também foi reforçada a necessidade de ações mais rigorosas em áreas de preservação, com foco na responsabilização de infratores e no efeito pedagógico das medidas de fiscalização. Outro ponto abordado foi o fortalecimento das brigadas indígenas, que já somam 186 brigadistas capacitados em 2025, ultrapassando o total do ano anterior. A estruturação dessas equipes é vista como essencial para agilizar o combate inicial ao fogo dentro dos territórios e reduzir os impactos ambientais na região. Carol, eu volto com você.
1: Muito obrigada, Eliane, pelas informações. Desejo a você um bom dia a todos. No horário de Brasília, 11:17.
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2: No Acre, 9 horas e 18 minutos.
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2: Agora no Acre, 9 horas e 19 minutos, a gente vai agora com a coluna de Olho no Preço com Fabrício Tonegutti, que hoje vai falar sobre festa junina. Fabrício, eu acho que muita gente enxerga a festa junina apenas como uma tradição cultural, mas se a gente olhar para a economia, qual é o tamanho real dessa festa no nosso país? Bom dia para você.
3: Bom dia, Rita. Bom dia a todos os ouvintes da CBN. Muito bom estar aqui. Falando aqui direto do Brasil, falar de festa junina, esse é um impacto muito maior do que normalmente a gente pode imaginar, né, Rita? A gente tem informações do Ministério do Turismo que mostram que as festas juninas, o São João, essas festas folclóricas do meio de ano, eles movimentam mais ou menos 7,4 bilhões de reais, bilhão com B, 7,4 bilhões de reais no país todo, isso no último ano, e a projeção é que esse ano seja ainda maior. E esse dinheiro não fica só nas festas, né? A gente está falando de um dinheiro que vem do maior consumo de produção agrícola, da indústria, transporte, supermercado, turismo, hotéis, restaurantes, eventos, é um impacto muito grande, uma sazonalidade econômica muito importante para o país. A gente tem cidades como Campina Grande, Caruaru, enfim, que junho acaba ficando entre os períodos mais fortes do ano para o comércio, para o turismo, para o serviço. É um impacto gigante na economia desses lugares.
2: E quando, e agora trazendo isso para dentro do supermercado, quando chega junho, o que muda no comportamento do consumidor que talvez a gente nem perceba?
3: Olha, você acredita que muda bastante? E muda o comportamento do consumidor e os supermercados que estão mais preparados acabam acompanhando isso de perto. Porque não tem jeito, Rita. A gente chega nessa época do ano, a gente já fica de olho nos produtos típicos, a gente fica de olho, a gente veio aqui para o Brasil, a gente já está de olho em pamonha, a gente já está de olho em um monte de coisa, a gente veio para isso. As vendas desses produtos típicos acabam disparando, né? Então, mais interessante é que não é só canjica ou paçoca, tem... esses produtos típicos acabam arrastando a venda de outros produtos que são vendidos normalmente. Por exemplo, por que a gente vai comprar alguns produtos característicos, a paçoca, a canjica, enfim, a gente acaba também levando refrigerante, levando carne, levando doce, levando descartável, outros tipos de bebidas, você vai receber as visitas, você vai fazer uma festinha em casa. Então você sempre acaba arrastando, por conta de um produto ou de um grupo de produtos, você arrasta a venda de uma série de outros produtos. E o consumidor, ele entra pensando numa receita ou em fazer alguma coisa específica, mas ele acaba montando... Ninguém compra uma coisinha só, você acaba levando uma experiência completa na sua compra, e o varejo considera isso uma das épocas mais importantes do ano para os produtos alimentícios, né?
2: Fabrício, e agora vem a pergunta que não quer calar. Essa procura toda acaba chegando ao preço? O consumidor deve esperar aumentos agora no mês de junho?
3: Poxa vida, sempre que tem essa demanda aumentada num período curto, né? A gente vê isso no Natal, a gente vê isso no Carnaval, enfim. Acontece sim esse aumento de alguns produtos específicos. Mas esse ano a gente tem uma notícia muito boa. O principal ingrediente para a festa junina, para esses produtos, é o milho. E a Conab, ela está projetando uma safra agora, 2025, 2026, de cerca de 140 milhões de toneladas de milho, o que deve colocar o Brasil com uma das maiores produções da série histórica. Então, toda vez que a gente produz muito, o preço fica contido, né? Então, com o milho, esse excesso de oferta faz com que os preços fiquem um pouco mais baixos. Caiu quase 5%, por exemplo, em algumas regiões do Brasil. O problema é que o aumento desses preços acaba indo para os ingredientes dos produtos que são complementares dessas receitas. Então, o leite condensado, alguns derivados do leite, ovos, enfim, a demanda ela cresce muito em poucas semanas. Então, isso acaba fazendo com que o preço de outros produtos acabem subindo um pouquinho mais. E aí, de novo, né, a gente tem que fazer pesquisa de preço e o consumidor precisa ficar atento, principalmente para esses itens que vão acompanhar o milho nas receitas, já que o milho está comportadinho.
2: E eu não poderia deixar de falar da nossa região. Aqui no Norte, quando chega essa época do ano, todo mundo já começa a respirar a festa junina, também tem o respirar Parintins, né? O festival movimenta hotéis, restaurantes, aeroportos, barcos e o comércio inteiro. Existe um impacto econômico parecido com o que o São João representa para o Nordeste?
3: Sem dúvida, tem sim. Esse é um ponto que talvez algumas regiões do Brasil não tenham essa percepção tão forte, né? Mas o Festival Folclórico de Parintins é um dos grandes motores culturais, é um motor de turismo, um motor de atividade econômica no Amazonas, principalmente. E durante esse período tem um aumento expressivo, né? Por hospedagem, alimentação, transporte, roupa, as pessoas compram roupa temática, bebida, o comércio local. Tem um efeito muito parecido com o que acontece no São João nordestino, mas acaba que essas festas, elas são espalhadas no Brasil inteiro, espalhado nas escolas, espalhado nas praças, todas as cidades acabam se movimentando e por isso que ele tem um impacto tão grande no Brasil inteiro, né?
2: Olha que interessante. E ouvindo você falar, dá a impressão de que essa movimentação beneficia apenas grandes redes de supermercados, hotéis e empresas. Mas o que realmente, Fabrício, ganha com essa temporada? Quem realmente ganha?
3: Essa parte é interessante dessa história, porque não fica não restrito aos supermercados, né? A festa junina, esses eventos folclóricos, eles movimentam uma economia, mas ele movimenta os pequenos negócios, sabe? A roupa, quem vai fazer a roupa, então você vai ter as costureiras que vão fazer a roupa, o produtor de milho, o produtor de amendoim, a pessoa que faz o doce, vende o bolo de milho, vende a pamonha, o artesão, o ambulante, o músico que vai tocar, o decorador. Então, os pequenos negócios acabam ficando bastante ativos nessa época, e quando a gente olha para esses bilhões movimentados, os 7,4 bilhões, é importante lembrar que esse dinheiro ele acaba se espalhando por milhares de pequenos empreendedores, milhares de artesãos, de pessoas que estão contribuindo para fazer dessa festa um impacto social tão grande como tem, né?
2: Olha, que interessante. E quando a gente olha para uma festa junina, para o Festival de Parintins, enxergamos cultura. Mas a economia, Fabrício, enxerga outra coisa também. Consumo, empregos, turismo e bilhões de reais circulando. E é por isso que essa época do ano tem um impacto também grande, né? Nos preços que encontramos, nas prateleiras dos supermercados. É um momento que o dinheiro está sempre rodando. né? Seja aí para o pequeno, pequeno produtor, para o empreendedor, para quem, para quem trabalha lá no campo, que vende o milho aqui na cidade, para aquele que vai assar o milho no arraial, vai cozinhar, vai vender ele cozido. Então, é uma movimentação de todos os setores, não é isso?
3: É uma movimentação gigantesca, é gente que gasta porque quer participar, mas se você está gastando é porque alguém está recebendo, né? Então isso está sendo diluído por toda a economia, isso circula, esse dinheiro circula pela economia, isso faz muito bem para a região que explora essas festas, que explora essa manifestação cultural que é tão impactante, né, para o Brasil.
2: Olha, Fabrício, a gente está aqui, né, 9 horas e 28 minutos, inclusive com interações aqui no nosso YouTube, né? Temos aqui diversas interações, a Raul Bialy, o Vitor, né? Tem também aqui o Alex, né, também dando bom dia, a Raul Bialy também. Então, muita gente interagindo. Quando você entra aqui na nossa live, aqui no CBN Jornal da Manhã, muita gente começa a interagir por lá também. A gente agradece demais a você pela companhia, pela interação aqui. Inclusive, pedindo aos nossos ouvintes, se tiverem temas para que o Fabrício traga aqui na coluna para sugerir, pode mandar aqui no 992295123. É o WhatsApp da nossa produção. Entre em contato conosco. Eu gostaria de ouvir esse assunto aqui, que o Fabrício falasse sobre isso. Com certeza a gente vai acolher aqui a sua sugestão, encaminhar para o Fabrício, né, para ele trazer aqui em formato de coluna para a gente. Fabrício, muito obrigada. Olha, está no Brasil, vai com certeza aproveitar uma boa festa junina. Aqui no ar, Acre, a festa junina já começou em maio, não obedece mais o nome junina, não. Começa em maio os arraiais aqui, já tem muito arraial acontecendo, né? Então o povo tá, ó, anos luz na nossa frente. Tem arraial acontecendo, já tem mais de 2 semanas aqui na capital acreana. E junho é que se intensifica, é arraial em vários pontos da cidade, né? Não tem esse negócio, ah, é longe, não. Vai ter arraial perto de onde você mora. Sempre tem. Olha, então aproveita que você está aqui no Brasil e vai curtir um bom arraial, tá bom?
3: Pode deixar, porque essa época do ano é garantido. Já tem o menuzinho, a listinha, o checklist já começou, tá? Hoje já teve pamonha no café da manhã.
2: Olha, imagina que maravilha! Olha, eu gosto de um bolo de milho, hein? Confeitado aí com chocolate. Jogar um bingo, uma galinha picante. Muito bom mesmo. Muito obrigada, Fabrício, pela sua participação aqui hoje com a gente na coluna de Olho no Preço e falando sobre festa junina. Bom dia pra você e boa festa!
3: Bom dia, boa festa, aproveitem a semana.
2: Olha aí, pra você, né, que vai curtir um bom arraial, conta aqui pra gente, o que você mais gosta na festa junina? É nas apresentações das quadrilhas? É na comida típica, que a gente tem uma culinária, nossa, maravilhosa. Você gosta dos bingos? 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

0: ao vivo aqui desde as 7 horas da manhã e ficamos com você até as 10 horas da manhã, levando notícia, informação, serviço. E concluímos aqui agora há pouco a coluna do Fabrício Toneguchi falando sobre festas juninas, falando como isso movimenta diversos setores aqui do nosso comércio, né? Turismo, comércio, grandes empresas, supermercados, mas um pequeno produtor também, um empreendedor, né, que todo mundo ganha. Na época de junho, nas festas juninas, todo mundo sai ganhando. 9 horas e 32 minutos. Esse é o CBN Jornal da Manhã. Você pode interagir conosco no 992-29-5123. Fazer a sua interação, mandar sugestão de pautas que você gostaria de ouvir aqui no CBN Jornal da Manhã, durante as nossas colunas, os nossos quadros, né? Você pode também fazer essa sugestão. Inclusive, Fabrício está recebendo aqui sugestão de temas para as próximas colunas. Se você quer ouvir algo específico na coluna De Olho no Preço com Fabrício Toneguchi, manda para o nosso WhatsApp que a gente vai receber a sua sugestão e encaminhar aqui para o Fabrício. 9 horas e 32 minutos, daqui a pouquinho está chegando o CBN, está chegando o repórter CBN com as informações nacionais e internacionais para você ouvinte, você que escuta a rádio que toca notícia 24 horas por dia, com certeza você já sabe desse produto que a gente está falando, que é o repórter CBN, que traz informações a cada meia hora e a gente vai conferir ele agora.
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0: terça-feira, 3 de junho de 2026. O Comitê de Estabilidade Financeira do Banco Central alertou em ata divulgada hoje que o endividamento e o comprometimento de renda das famílias brasileiras estão historicamente elevados e continuam crescendo. Em março, o nível de endividamento chegou perto de 50% e o comprometimento de renda atingiu 29%. Diante da situação, o governo federal relançou o programa Desenrola Brasil, que prevê descontos de até 90% na renegociação de dívidas e juros limitados a 1,99% ao mês. O senador e pré-candidato à presidência da República pelo PL, Flávio Bolsonaro, pediu ao governo dos Estados Unidos que não cobre taxas de empresas brasileiras. Ele disse que fez a solicitação em carta enviada ao presidente Donald Trump e afirmou que aguarda resposta. O filho do ex-presidente Jair Bolsonaro deu a declaração num evento na central de abastecimento em Minas Gerais, que fica na região metropolitana de Belo Horizonte. Flávio disse que já tinha feito o pedido na reunião com Trump no último dia 26, mas afirmou que ataques do presidente Lula aos Estados Unidos teriam feito o líder americano mudar de ideia. E a Anvisa determinou o recolhimento e a suspensão da venda, da distribuição e do uso de um lote da água mineral natural sem gás da marca Cristal. A agência reguladora identificou uma bactéria em amostras do produto. Segundo informações encaminhadas pela empresa Anvisa, o lote é composto por 374 mil garrafas de 500 mililitros produzidas no dia 20 de janeiro de 2026, com validade até 20 de janeiro de 2027. As unidades foram distribuídas no Distrito Federal, em Goiás, no interior de São Paulo e no Tocantins. No horário de Brasília, 11 horas e 35 minutos.
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2: 9:37.
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2: Agora no Acre, 9:37, a gente faz conexão agora com o repórter Eldson Júnior, trazendo informações ao vivo para a gente, lá do município de Brasileia. Eldson, bom dia para você.
3: Bom dia, Rita. Bom dia a todos os amigos ouvintes do Jornal da Manhã CBN Rio Branco. Rita, eu estou aqui no município de Brasileia e venho trazer atualizações a respeito do caso do homicídio do seu Sebastião André Brito de Souza, de 47 anos, mais conhecido como Pipa, que estava em casa na noite de segunda-feira e foi executado a tiros, né? No bairro Sibéria, no município de Chapuri. E logo após esse homicídio, a Polícia Civil do município foi a campo investigar o caso e conseguiu realizar a prisão de 5 suspeitos, sendo um deles menor de idade. Segundo a polícia, foi feita a prisão do mandante e dos autores desse homicídio em menos de 24 horas. As informações da Polícia Civil é que esse caso já foi elucidado, né? Aí com as prisões e as apreensões, o caso foi esclarecido, porém ainda fica o questionamento sobre a motivação do crime, que agora segue para a justiça. A gente vai seguir acompanhando esse caso, trazendo mais atualizações desse caso nos próximos dias, já que foi preso, foi feita a prisão, mas ainda não se sabe a motivação do crime. A gente vai conversar com o delegado responsável pelo caso e amanhã a gente traz mais novidades desse assunto. Mais uma notícia: eu estou agora no município de Brasileia, como eu falei, na rua Prefeito Rolando Moreira, Rita, aqui no centro da cidade, onde os comerciantes se juntaram junto com a prefeitura e voluntários e estão realizando a pintura aqui da avenida que liga o centro da cidade à fronteira com a Bolívia. Está sendo realizado várias pinturas aqui na rua, ao longo da rua, né? Que dá pouco mais de 800 metros. E aí tem uma união entre comerciantes, voluntários, com o apoio da gestão municipal, para entrar no ritmo de Copa do Mundo, né? A gente que está próximo aí da Copa do Mundo, faltando 10 dias para a estreia da nossa seleção, tem esse apoio aqui. E a gente vai levar mais novidades, vai levar mais a respeito desse assunto aqui, que a cidade de Brasileia está aderindo essa ideia da Copa do Mundo. Comerciantes também de outros locais estão realizando essa ornamentação para celebrar e, se Deus quiser, comemorar aí o nosso hexacampeonato. Rita, essas são as minhas informações de hoje. Eu volto com você no estúdio.
2: Muito obrigada, Eldson Júnior, trazendo informações e diversas informações da região aí do município de Brasileia, região do Alto Acre, para a gente aqui ao vivo. Bom dia para você e um bom trabalho, Eldson. 9:40, a gente muda de assunto agora, ouvintes. Lembrando que tem uma programação, uma inscrição que está aberta lá da Defensoria Pública. Não sei se você já ouviu falar no programa Meu Pai Tem Nome. A Defensoria Pública do Acre está com inscrições abertas para a 5ª edição do programa Meu Pai Tem Nome. Esse programa, a gente, oferece reconhecimento de paternidade e maternidade com assistência jurídica gratuita e realização de exames de DNA. As inscrições podem ser feitas no site, né, defensoria.ac.def.br, e vão até o dia 1º de julho e podem ser feitas online. O atendimento principal vai acontecer em 1º de agosto, com ações presenciais em Rio Branco, Cruzeiro do Sul, Tarauacá, além de participação virtual em todo o estado. O programa inclui investigação e reconhecimento de paternidade, inclusive paternidade socioafetiva, audiências de conciliação e outros serviços voltados à formalização do vínculo familiar. A iniciativa, apoiada por órgãos como o Tribunal de Justiça do Acre e o Ministério Público, busca garantir direito à identidade, fortalecer laços familiares e assegurar dignidade e reconhecimento oficial da filiação. Então, o programa Meu Pai Tem Nome está com inscrições abertas, vai até o dia 1º de julho e você pode fazer aí no site da Defensoria, defensoria.ac.def.br. defensoria.gov.br. Se não deu para anotar o endereço, procura o site da Defensoria Pública do Estado, né, para fazer a inscrição no programa Meu Pai Tem Nome. Esse programa que oferece reconhecimento de paternidade e maternidade com assistência jurídica totalmente gratuita e realização de exames de DNA. 9 horas e 42 minutos, chegou o momento da conexão com o portal G1 Acre.
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2: Olha, a gente estava falando sobre o programa Meu Pai Tem Nome, a gente fala sobre um outro projeto, mudando totalmente de assunto. Vamos falar de um projeto que desidrata frutas amazônicas, está gerando renda para diversas famílias no Acre. Conta pra gente, Aline, bom dia para você. Conta pra gente onde é que está acontecendo esse projeto, qual é o município. Que projeto bacana.
4: Oi, Rita, bom dia para você e para todo mundo, né, que tá ligadinho aqui na CBN, quarta-feira. Metade da semana tem feriado aí vindo, né?
2: Glória feriar, a Deus. Rita. Assim pra... Não.
4: Não, né? Não, a gente tá...
2: Não, a gente não feria, não. A gente não feria, né? A gente fica, segue direto.
4: A gente tá aqui trabalhando para trazer informação pro público, né?
2: Que
4: pra
2: tá feriando, por exemplo.
4: Pois é, você que vai ficar em casa.
2: A informação não para.
4: Isso mesmo. Então, Rita, esse projeto se trata do projeto Liofilização e Beneficiamento de Alimentos Orgânicos Tradicionais da Amazônia. E ele é desenvolvido lá no Jordão, uma das cidades, né, isoladas aqui. É um casal de médicos, Rita, que veio de fora, veio para uma experiência aqui, né, conhecer a Amazônia, se apaixonou e aí ficou lá pelo Jordão. E aí eles criaram o Instituto Flor da Floresta, que esse projeto é desenvolvido dentro do Instituto, com liderança comunitárias, indígenas, ribeirinhos ali da comunidade. E o que trata esse projeto? Ele retira a água dos alimentos por meio de um processo de desidratação a frio. E aí permite aumentar a durabilidade dos produtos e preservar os nutrientes, criando aí uma nova fonte de renda para a comunidade. O que eles perceberam, Rita? Como o Jordão é uma cidade isolada, para retirar as frutas, lá tem muitas frutas, né? Muitos açaí, patuá, essas frutas mais regionais. Aí o que eles percebiam? Eles perceberam, essas frutas elas acabavam estragando por conta do processo de trazer, né? Quando é no inverno a gente sabe que o rio fica com a água com nível baixo e aí demora muito. Quem conhece essas regiões aí sabe que a viagem de barco demora muito e acabava se estragando. Aí o que eles perceberam, né? Vamos tirar a água, retirar toda a água, mantendo os nutrientes. E aí preservar para quando chegar no local de venda, né, em outras cidades, como Cruzeiro do Sul, por exemplo, está preservado, não perder, né, o sabor, não perder ali toda a textura e mantendo.
2: Que,
4: né?
2: Interessante. E deve ser um trabalho que leva um tempo, né, para fazer essa desidratação.
4: Leva um tempo, Rita. E aí eles trabalham com os produtores, né, lá do Jordão. Aí a gente conversou com a médica, que é a Marcela, né? Ela mandou até um vídeo bem bacana pra gente. Na matéria também tem foto das produtoras, das famílias, né? Fazendo esse processo de retirada da água. E a gente explica também o que é o processo de liofilização. Eu tenho que falar essa palavra devagarinho, porque senão
2: engagueja. É porque é complicado, liofilização.
4: Isso, e aí ele utiliza, deixa a fruta a vácuo, né? Coloca a vácuo para perder ali a umidade e preservar. E aí tem foto do açaí, de outras frutas também, né? A abacaba, o patuá também.
2: E aí eles o sabor permanece?
4: Os nutrientes permanecem.
2: Os nutrientes
4: normal.
2: Permanecem.
4: Uhum.
2: Então, que interessante. Porque, tipo assim, eu não experimentei ainda, né? Tem até aqui uma embalagem aqui do açaí liofilizado, né?
4: Sim.
2: E aí, 100% puro. Deve ficar o mesmo sabor, então.
4: Deve ficar, é isso. É a fruta na sua essência, só que de uma outra forma, né?
2: Interessante.
4: E aí, outra coisa bem bacana, Rita, que o trabalho deles, o trabalho desenvolvido lá foi estar participando do 13º Prêmio Fundação Banco do Brasil de Tecnologia Social. E aí, eles estão participando, estão na reta final, né? Para serem premiados. É um prêmio nacional, né? De visibilidade nacional.
2: E olha, se você quer acompanhar essa história completa, saber mais sobre esse projeto que desidrata as frutas amazônicas e está gerando renda aí para diversas famílias, acessa o portal g1.globo.com/c e acompanha fotos, né, desse casal aí que trouxe essa técnica aqui para o nosso estado, né, e confere lá, né, como tem sido e como está sendo desenvolvido esse trabalho aqui no nosso estado mesmo, lá no município do Jordão. Aline, muito obrigada por trazer essa novidade aqui pra gente, desejando a você um bom dia, boa quarta-feira, bom plantão e a gente se vê amanhã, tá bom?
4: Uma última quarta para todos.
2: 9:47, chegou o momento agora da gente mudar de assunto, vamos falar de esporte.
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0: 9h47, 9h48, o reloginho acabou de virar, é o momento da resenha esportiva. Duane Rodrigues já está aqui com a gente e ele vai chamar hoje uma matéria que o Lucas produziu bacana, não é, Duane? Bom dia para você.
1: Isso mesmo, Rita. Bom dia a todos os ouvintes da Rádio CBN Amazônia Rio Branco. Ontem, na tarde desta... Hoje é quarta, né?
0: Hoje é quarta.
1: Na tarde desta terça-feira, lá na sede da Federação de Futebol do Acre, o prefeito Alisson Bistene e o presidente da Federação, Aden Araújo, assinaram um convênio que foi firmado entre a Prefeitura e a Federação de Futebol para liberação de um recurso de R$500 mil para ajudar aí no futebol acreano no restante da temporada, de uma lei que foi aprovada aí no mês de maio. E o repórter Lucas Tadeu conta como é que foi esse acordo firmado, nessa parceria firmada aí entre o prefeitura e a entidade do futebol acreano.
2: Todo sonho de jogador de futebol começa assim, nas escolinhas, com uma bola nos pés e um futuro na cabeça. No Acre, essa história se repete em cada canto do estado. Mas o caminho até o futebol profissional é longo e cheio de obstáculos. A realidade do futebol acreano é marcada pela superação. A maioria dos clubes é de pequeno porte, sobrevive com recursos limitados e há anos enfrenta a falta de investimentos. Foi aqui na sede da Federação de Futebol do Acre que a Prefeitura de Rio Branco oficializou o repasse de R$500 mil para o futebol acreano. O recurso foi aprovado por unanimidade pelos vereadores em maio e agora chega aos clubes da elite. O valor será dividido para os 8 clubes da elite estadual, para a premiação dos estaduais sub-17 e sub-20 e também para a arbitragem.
3: A gente já tinha um compromisso de apoiar a federação, esse recurso através de recurso próprio do município. A gente está apoiando os clubes aqui do nosso estado, em especial através da Federação de Futebol, né, na pessoa do presidente, do Aden, onde esse recurso eu tenho certeza que vai ajudar os clubes nas categorias de base, onde é através da base que fomenta, né, todo o futebol aqui da nossa querido estado, em especial da capital.
2: A expectativa é que o dinheiro ajude a profissionalizar ainda mais o futebol acreano.
4: É tudo repassado para os clubes profissionais e a base, escolinha que também disputa as competições, como o sub-13, que vai começar agora no mês de junho. 26 clubes, aproximadamente 25 meninos ali, cada clube desses. Então você imagina menino de 12 a 13 anos, só numa competição, e tudo isso é possível pela contribuição do governo do estado e a prefeitura agora com esse ato generoso de ajudar também o nosso futebol e os clubes que já estão esperando, que disputaram a primeira divisão e contavam também com essa ajuda, e agora a gente vai estar repassando aí, com certeza vai ajudar todo mundo.
2: Para quem vive e respira futebol no Acre, cada real investido é um passo a mais na direção do sonho. O sonho que começa nas escolinhas e que com mais apoio pode chegar cada vez mais longe.
5: Nós contamos com essa ajuda, porque ainda não tem. Vai para o jogo, não vende 10 ingressos. Já teve jogo aqui, lá na Arena da Floresta, e vendemos 3 ingressos para o jogo. 3 pessoas pagaram, somente. Agora o custo.
6: O futebol acreano, ele é um esporte muito dependente do poder público, né? Com o passar do tempo, com o avanço, pode ser que essa dependência diminua. Mas hoje ela é significativa, esse apoio que nós precisamos do poder público.
2: Lucas Tadeu para a CBN Rio Branco.
1: Isso aí, Rita. Só para detalhar como que vai ser utilizado esse recurso, os clubes da elite estadual vão receber R$15 mil cada um, são 8 clubes, né, que disputaram a primeira divisão deste ano. O primeiro colocado, campeão do estadual profissional, vai receber R$60 mil. O segundo colocado vai ficar com R$40 mil. O primeiro colocado do Campeonato Acreano Sub-20 vai receber R$25 mil. O segundo colocado vai receber R$15 mil. No Sub-17, o campeão vai receber R$25 mil. E o segundo colocado, R$15 mil. E R$200 mil serão destinados à arbitragem para os trabalhos aí realizados na temporada 2026. E aí, num total de R$500 mil, esse recurso aí para ajudar a desenvolver o futebol acreano nessa temporada.
0: Um reforço e tanto, né? Vai dar para ajudar, né? Os
1: ajuda,
0: clubes.
1: Ajuda, com certeza. Os clubes que já não vão mais disputar nenhuma competição este ano profissional, tem somente compromisso na base, aí vão poder dar uma condição de trabalho, né? Condição de treinamento para os garotos, né? Oferecer os melhores ali, pelo menos o básico, né? De água, equipamento de treino. Então é importante para que os clubes possam, que possam utilizar bem esse recurso, né, que ele possa ser bem investido aí para ajudar a desenvolver o nosso futebol.
0: Perfeito, Duane. Agora a gente fala da nossa resenha esportiva, a gente falando sobre esse recurso aí que os times vão ganhar, os clubes vão ganhar. E agora a gente fala mais sobre o quê?
1: Falar de vôlei. Você está sabendo que o ginásio do SESI vai ser reinaugurado?
0: Rapaz, essa é novidade para mim e para o ouvinte. Conta.
1: Pois é, sim. Na sexta-feira o ginásio do SESI vai ser reinaugurado. Boa novidade,
0: né? Estava parado quanto tempo?
1: 1 ano e 8 meses, ficou fechado para reforma. Foi feita uma reforma aí que teve um investimento de 28 milhões de reais através do Departamento Nacional do SESI, que viabilizou esse recurso. E na sexta-feira, a partir das 18 horas, vai ter uma solenidade lá de reinauguração. E vai ter um jogo festivo que vai ser entre a equipe do SESI Bauru Vôlei, o SESI Vôlei Bauru, que é o atual campeão paulista feminino, contra a equipe do SESI aqui do Acre, que vão disputar esse amistoso, né, de festividade aí para reabertura do ginásio do SESI aqui na capital acriana. Esse investimento aí revitalizou totalmente a praça esportiva. Ela foi inaugurada em junho de 93, dia 19 de junho. E agora ela está totalmente climatizada, tem isolamento acústico.
0: Bem diferente, né?
1: E tem aí uma capacidade total para receber até 5.600 pessoas. E além disso, foram instalados 1.009 assentos esportivos no espaço. Então, vai ser um grande evento. É um evento privado nesse primeiro momento, né? Nessa reabertura, a organização emitiu mais de mil convites e todos já estão esgotados, mas é uma nova opção, né? Um novo equipamento esportivo aí na nossa capital, novo antigo, né? Porque já tinha, mas agora está totalmente
0: revitalizado. Está totalmente diferente.
1: Exatamente, totalmente revitalizado, e a gente espera que seja muito útil para as modalidades indoor aqui, né? Do nosso estado, para que os atletas possam competir, fazer jogos aí, e seja mais uma opção para a realização de atividades esportivas no nosso estado, que é muito importante. O ginásio do SESI é um espaço grandioso e que já recebeu muitos jogos importantes, e com certeza com essa revitalização vai ser muito mais importante ainda para o nosso esporte.
0: E é utilizado também para outros fins, né? E olha, eu fiquei impressionada, foi porque eu já estive lá em muitos momentos.
1: Tá muito bonito, né? Pela foto que foi divulgada.
0: Não parece
1: tá
0: nem
1: muito
0: que
1: bonito.
0: É o ginásio do SESI.
1: Tá
0: não
1: muito
0: parece.
1: Bonito. E a gente vai lá acompanhar essa partida, ver como é que ficou o ambiente lá, e depois, na próxima semana, a gente traz os detalhes.
0: Perfeito, a gente vai ficar aguardando aqui os detalhes dessa reestreia,
1: sexta-feira,
0: né?
1: Sexta-feira, a partir das 18 horas, 6 horas da noite, essa reinauguração do ginásio do SESI. Falando ainda de vôlei, Rita, hoje tem disputa de terceiro lugar do Campeonato Acreano de Vôlei Sub-18, jogos no ginásio do SESC Bosque, aqui em Rio Branco. Duas partidas aí que vão definir quem vai ficar com a medalha de bronze no estadual Sub-18. Na preliminar, 7 horas da noite, tem o Glória Pérez contra Clícia Gadelha, pelo naipe feminino. Os dois times ficaram na terceira e quarta posições, respectivamente, na primeira fase. E se enfrentaram na primeira fase, o jogo que terminou com vitória do Glória Pérez por 2-7-1. E no jogo de fundo, tem, a partir das 8 horas da noite, Serra Negra contra Universitário, pelo naipe masculino. As duas equipes também fecharam a primeira fase em terceiro e quarto lugar, respectivamente. E foram campanhas semelhantes, cada uma venceu 3 jogos e perdeu 2. A diferença é que o Serra Negra somou 9 pontos e o Universitário ficou com 8, porque o Serra Negra conquistou 2 vitórias por 2-7-0 e o Universitário venceu 1 por 2-7-1 e 2 por 2-7-0. Então o Universitário ficou com 8 pontos. Na verdade, todas as vitórias do Serra Negra foram por 2-7-0. Então, vitória por 2-7-0 no vôlei são 3 pontos. O Serra Negra venceu os 3 jogos com vitória por 2-7-0, então somou 9 pontos. Enquanto o Universitário venceu 1 por 2-7-1, vitória por 2-7-1, são 2 pontos para o vencedor. Então o Universitário fez 8 pontos. Essa foi a diferença na campanha, mas tiveram uma campanha bem semelhante. Eles se enfrentaram na última rodada da primeira fase, o Universitário venceu por 2-7-0. Então vai ser um confronto bem equilibrado, até porque essa vitória do Universitário na primeira fase representou a eliminação do Serra Negra, que ainda tinha chance de ir para a final, mas acabou sendo derrotado e não conseguiu a classificação. Então vai ser um jogo bem interessante, essas duas partidas de hoje à noite, que vale o terceiro lugar no Campeonato Acreano de Vôlei Feminino, Vôlei Sub-18, feminino e masculino. E a gente tem as finais amanhã, também à noite, a partir de 7 horas da noite, no mesmo local, as finais dos dois naipes aí para decidir os campeões do Sub-18 de vôlei.
0: Perfeito. Olha, acabei de ser avisado aqui que o nosso tempo está esgotado, mas para o ouvinte querer acompanhar todos esses destaques e mais alguns que não foi possível trazer aqui hoje ainda, acessa lá ge.globo.com/c e vê e confere como é que está ali o ginásio do SESI, né, que vai ser reinaugurado sexta-feira. Está incrível. Né, e acompanha também outros destaques. Duane, muito obrigada. Bom dia para você.
1: Exatamente. Valeu, Rita. Inclusive, tem informações lá sobre o prazo para a seletiva da Copa Norte e Nordeste de Vôlei, que termina amanhã. Então, os ciclistas têm que ficar ligados aí, que é até 6 horas da noite, só para confirmar a participação nessa competição que vai ser realizada no dia 7, aí, no domingo, aqui em Rio Branco.
0: Agora são 9 horas e 58 minutos. A gente encerra a nossa resenha esportiva de hoje e daqui a pouquinho estamos de volta.

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1: A previsão do tempo para a região do Juruá é de sol com muitas nuvens e pancadas de chuva à tarde e à noite. Em Cruzeiro do Sul, Mâncio Lima, Marechal Taumaturgo, Porto Walter e Rodrigues Alves, os termômetros têm a mínima de 21 e máxima de 31 graus.
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3: 6 horas em ponto.
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3: Dez horas da manhã, estamos de volta aqui e já estamos encerrando o CBN Jornal da Manhã de hoje, agradecendo a você pela companhia, pela audiência, e a gente se encontra amanhã. Um bom dia e uma ótima quarta.
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0: Quarta-feira, 3 de junho de 2026. O presidente Lula disse que não aceita o tratamento dado ao Brasil pelos Estados Unidos nesta semana e afirmou que o país não baixará a cabeça diante do novo tarifaço anunciado pela Casa Branca contra produtos brasileiros. Ele deu a declaração na reunião ministerial que ocorre hoje no Palácio do Planalto. Lula pediu à equipe que não tenha medo das ameaças americanas e afirmou que o país não vai ficar chorando. Ele disse que se os Estados Unidos não quiserem comprar os produtos brasileiros, o governo vai procurar novos parceiros e vender para quem tiver interesse. O presidente Donald Trump confirmou ao jornal New York Post que brigou com o primeiro-ministro de Israel, Benjamin Netanyahu, durante uma ligação telefônica. Ele disse que chegou a xingar o aliado. Segundo a imprensa local, o líder republicano disse que Netanyahu era completamente louco e que todos odiavam Israel por causa do primeiro-ministro. Trump também disse que, se não fosse por ele, Netanyahu estaria preso. O presidente americano ainda afirmou que ficou perturbado com as brigas do premier israelense com o Líbano. E a seleção brasileira faz hoje o primeiro treino aberto ao público nos Estados Unidos na preparação para a Copa do Mundo. A atividade será realizada às 5 da tarde pelo horário de Brasília. O Brasil treina no CT do New York Red Bulls, na região de Nova Jersey. Ontem, o técnico Carlo Ancelotti já contou com a maioria dos convocados. No horário de Brasília, 12:02.
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1: E muito boa tarde. Hoje é quarta-feira, 3 de junho de 2026, começando mais um CBN Brasil. Cássia Regina.
2: Carlos Alberto, ótima tarde para você e para os nossos ouvintes também.
1: E aos que nos assistem em áudio e vídeo.
2: É isso.
1: Ou melhor, que assiste em áudio, assiste em vídeo e ouve em áudio.
2: Também.
1: Bom, vamos começar o noticiário com mais uma onda de tarifas aplicadas pelo presidente dos Estados Unidos, Donald Trump, envolvendo mais de 60 países. E eu vou procurar fazer um resumo aqui do que está acontecendo para que se tenha um panorama completo da atitude, do que o governo americano, qual é o objetivo final do governo americano. Todos se lembram que quando assumiu o governo, Trump anunciou tarifas sobre todos os países, sobre todos os parceiros comerciais dos Estados Unidos. Lembram-se, chegou a colocar tarifas de 100% para determinados países, 50% para outros e tal, e seguiram-se negociações extremamente tumultuadas, negociações em que o presidente acertava, o Trump acertava um negócio com um dirigente de outro país, depois desfazia o acordo, enfim, foram negociações bastante tumultuadas e as tarifas foram mudando conforme as conversas do Trump, conforme a disposição dele. Mas o fato que interessa para nós aqui é que o Trump aplicou essas tarifas alegando que ele, como presidente do país, ele tinha poderes especiais, poderes emergenciais para aplicar aquelas tarifas unilateralmente, isto é, sem passar pelo Congresso americano. E ele disse que ele tinha esses poderes porque a economia norte-americana estava em risco. E aí, então, ele podia aplicar tarifas defensivas, né? Para evitar, como ele disse, enxurrada de produtos estrangeiros na economia norte-americana. Ocorre que, em fevereiro passado, neste ano, a Suprema Corte dos Estados Unidos decidiu que o presidente não tinha aqueles poderes de aplicar unilateralmente as tarifas, alegando a iminência de perigos para a economia americana, que o presidente não tinha essas tarifas e que a economia americana não estava sob risco iminente. Resultado, as tarifas foram derrubadas e o Trump reagiu de que maneira? Aplicando uma tarifa base de 10% sobre praticamente todos os parceiros comerciais, isso com base numa antiga lei comercial. Então, não foi mais baseado nos tais poderes especiais, mas numa legislação comercial americana, ele aplicou 10% sobre todos os parceiros, praticamente sobre todos os parceiros americanos. Ao mesmo tempo, o governo Trump colocou em movimento aqueles processos em andamento no escritório de comércio, que é uma espécie de ministério do comércio externo. Esses processos são baseados em antigas legislações americanas, legislação de proteção comercial. Qual é a ideia do Trump? É que ele aplicando tarifa com base nessa legislação, a Suprema Corte vai aceitar. E é com base nesses processos que saem as novas tarifas. No caso do Brasil, as tarifas divulgadas na terça-feira, hoje é quarta, né? Divulgadas na terça-feira, a justificativa era de práticas comerciais irrazoáveis, né? Porque o Brasil praticava comércio irrazoável que prejudicava empresas americanas e a economia americana. Hoje, a acusação vai a países, nas tarifas aplicadas hoje, tarifas de 10% e de 12,5%, conforme o país, a acusação vai a países que supostamente produzem ou compram insumos produzidos com trabalho forçado. O que é trabalho forçado? Trabalho forçado é trabalho com salários baixos e longas jornadas, basicamente isso. Longas jornadas de trabalho, como em vários países do Sudeste Asiático, por exemplo, e salários baixos comparados com os horários de trabalho e os salários americanos. Isto é, o que o Trump está dizendo é o seguinte: o pessoal trabalha mais, ganha menos e acaba produzindo com custos menores do que os Estados Unidos. E aí, então, aplica as tarifas entre 10% e 12,5% aplicadas sobre 60 países a mais. A alíquota de 10%, por exemplo, será aplicada às importações provenientes de Canadá, México, a 10% em cima dos 10%. Será aplicada a países como Canadá, México, União Europeia, União Europeia são 27 países. Taiwan, Reino Unido, Inglaterra, entre outros locais. Produtos, esses serão 10%. A tarifa de 12,5% será aplicada para China, Índia, Japão, Coreia do Sul, Suíça e também o Brasil. Aqui eu estou dando exemplos de alguns países, não são todos os 60 que estão relacionados americana. Resumo da ópera, o que o governo Trump está fazendo é restabelecer as barreiras tarifárias derrubadas pela Suprema Corte. Desde o início do seu governo e durante a campanha, o Trump vem dizendo que a economia americana precisa ter barreiras desenvolver. Isto é a velha tese das importações de diversos outros países. Como a Suprema Corte derrubou aquelas primeiras tarifas, ele está dando um jeito ali, usando a legislação comercial para aplicar essas novas tarifas. Então, não é sobre o Brasil, não é sobre a China, não é só sobre a Inglaterra, não é sobre Taiwan, não é só sobre o México, o Canadá, que são vizinhos ali dos Estados Unidos, é barreiras comerciais contra o mundo inteiro. Né? Barreiras comerciais contra o mundo inteiro. E há outros processos na mesma legislação comercial em andamento. Por exemplo, há também uma série de investigações sobre excesso de capacidade industrial dos parceiros comerciais dos Estados Unidos. O que quer dizer isso? Excesso de capacidade industrial. Por exemplo, a Alemanha tem uma capacidade industrial maior. Quer dizer, na verdade, é um pretexto técnico para aplicar outras tarifas e chegar aos níveis que o Trump acha que é necessário para salvar, entre aspas, a economia americana. Ele está aplicando o velho protecionismo aplicado por outros países e que não deu certo, porque acaba, no fim, prejudicando a economia local. Portanto, queria dizer que duas coisas aqui a respeito agora da situação nacional. O presidente Lula está falando que o Brasil foi atingido em sua soberania nacional, que tem que reagir patrioticamente, tal. Isso é eleitoral. O Lula está agindo, fazendo eleições e dizendo que, atribuindo à família Bolsonaro as tarifas aplicadas pelo governo americano, dizendo que o Brasil não vai se submeter à tirania americana. Mas essas tarifas são aplicadas contra o mundo todo. E, ao mesmo tempo, o que o Lula está fazendo? Deixa a porta aberta para a negociação com o Trump. Reparem que ele ataca o secretário Marco Rubio, mas não ataca o Trump. E diz que vai esperar um telefone do Trump, que espera uma negociação com o Trump, que tem a química dele com o Trump, que ele vai conversar com o Trump para resolver esse assunto. Então, ali nos bastidores, o Brasil segue negociando, vai negociar com os Estados Unidos. E na política local, aí a história é outra. É jogar com soberania nacional, defesa dos interesses nacionais e tal, não sei o que, tá. Mas as tarifas, eu insisto, são tarifas aplicadas no mundo inteiro. Bom, já falamos demais aqui para explicar esse resultado. E a propósito dessas tarifas, as de ontem e as de hoje, o Lula falou numa reunião ministerial hoje cedo em Brasília. Quem tem as informações é a Rani Veloso. Rani.
3: Oi, Sattenberg, boa tarde a você e a todos que nos acompanham. É isso mesmo, viu? O presidente Lula, agora há pouco aqui no Palácio do Planalto, subiu o tom contra os Estados Unidos durante a reunião ministerial, disse que não aceita o tratamento dado ao Brasil nesta semana e avisou que não vai baixar a cabeça diante do novo tarifaço anunciado pelo governo de Donald Trump. Lula afirmou que o Brasil é dono do próprio nariz, soberano, e que não vai mais aceitar a política do vira-lata nem admitir ser tratado como uma republiqueta. O presidente se mostrou indignado com a forma como a sanção foi comunicada. Ele revelou que foi pego de surpresa e com base no que ele chamou de inverdades, né, que são os argumentos apresentados pelo governo dos Estados Unidos. Lula lembrou do recente encontro que teve com Donald Trump no mês passado, no qual ele entregou documentos pessoalmente, reclamou que o comércio deveria ser o Brasil contra os Estados Unidos.
4: a nossa luta para que esse país não seja tratado em nenhum momento como se fosse uma republiqueta insignificante. Nós somos muito grandes, nós temos muita história e nós não podemos aceitar o tratamento que os Estados Unidos deu ao Brasil esta semana.
3: Bom, foi orientação também do presidente Lula aos seus ministros que a equipe não tenha medo das ameaças americanas. E declarou, inclusive, que o país não vai ficar chorando. Lula ressaltou que essa reunião de hoje também serve para alinhar o discurso contra essa nova ofensiva.
4: Vocês, ministros, não podem deixar de dizer isso, tá? De dizer isso alto e bom som. Estão tentando trair o Brasil com interesses mesquinhos, com interesses rasteiros de uma disputa eleitoral. E não há disputa eleitoral em qualquer país do mundo que possa dar valor a alguém que trai a pátria. Alguém que é capaz de vender o seu país por interesses mesquinhos deles.
3: Bom, vocês viram aí que Lula não citou nominalmente a família Bolsonaro, mas não poupou as críticas, né? Falando sobre que o pior de tudo é que há um interesse eleitoral acima de tudo isso. Inclusive, voltou a chamar Flávio Bolsonaro, que é pré-candidato à presidência da República, de imbecil e classificou essa atitude como traição à pátria. Bom, também o presidente falou sobre a relação comercial com os Estados Unidos. Disse que se o país não quiser comprar os produtos brasileiros, o governo vai procurar novos parceiros comerciais e vender os produtos para quem quiser comprar.
4: Agora nós não vamos ficar chorando, nós vamos procurar outros parceiros. Se ele não quer comprar, a gente vai vender para quem quiser comprar. A gente não vai ficar reclamando. Se não quiser investir aqui, nós vamos procurar outro.
3: Um dos pontos, Sardenberg, inclusive, citados aqui pelo presidente Lula, é a questão das terras raras, né, que é de interesse direto dos Estados Unidos. E Lula voltou a reafirmar que é necessário tratar antes com o Brasil, que o Brasil não vai ali sair dessa possível exploração sem benefícios. Bom, ele também prometeu enviar uma nova carta a Donald Trump e escrever quantos artigos forem necessários na imprensa internacional para mostrar que Trump e o governo americano fazem uma indução à violência que é desnecessária. Além disso, o presidente Lula reafirmou que não quer guerra nem com os Estados Unidos, nem com a China. Mandou um recado direto reafirmando, né, que Donald Trump não é o imperador do mundo, porque não é a primeira vez que Lula fala isso, e disse que vai levar esse assunto para a cúpula do G7. Ele disse que não iria para o encontro, mas que agora vai e que vai, nessa ocasião, denunciar o que chamou de desmonte das instituições internacionais e cobrar o fortalecimento do multilateralismo. Sardenberg.
1: Ok, a informação da Rani Veloso. Eu acrescento que o governo da China também reagiu hoje às tarifas impostas pelos Estados Unidos. A China disse que condenou o unilateralismo, a mesma coisa que o Lula. A China condenou o unilateralismo do governo americano e reclamou que o governo chinês, dizendo, membro, representantes do governo, porta-voz do governo chinês, dizendo que havia negociações em andamento. O Trump teve recentemente na China, havia negociações em andamento entre os países, e aí no meio dessas negociações o governo americano unilateralmente anuncia as suas tarifas contra produtos chineses. E a Comissão Europeia foi na mesma direção. Disse também que havia negociações e que os Estados Unidos impõem as suas tarifas, passando, deixando ao largo as negociações. A Comissão Europeia, que representa os 27 países da União Europeia. E agora o Felipe Igreja. Quem também entrou no assunto foi o senador Flávio Bolsonaro. Felipe Igreja.
5: Exatamente, Sardenberg. O senador Flávio Bolsonaro, pré-candidato do PL à presidência da República, negou hoje que essa proposta de novo tarifaço dos Estados Unidos sobre o Brasil possa gerar um fato negativo para sua campanha política. Segundo o parlamentar, as taxas foram impostas ao país por culpa do presidente Lula, que ataca o colega norte-americano Donald Trump. Desde que os Estados Unidos anunciaram essa possibilidade de uma sobretaxa de 25% sobre produtos brasileiros, Flávio e Lula tem trocado acusações públicas sobre de quem seria a culpa por essa medida. A tática do senador do PL tem sido atribuir a ação do governo norte-americano em função das falas de Lula criticando Donald Trump e os Estados Unidos. Hoje pela manhã, em entrevista ao jornal O Tempo, em Minas Gerais, Flávio disse que está à disposição para ir à Casa Branca negociar para que o tarifaço não entre em vigor. Segundo ele, Lula não vai conseguir fazer com que o governo norte-americano volte atrás. Ele afirmou ainda que o presidente Lula atiça os Estados Unidos a todo momento e que agora está tentando colher frutos eleitorais com o tarifaço, mas que o petista é o verdadeiro culpado pela medida.
6: Lula a todo momento provoca, atiça o presidente dos Estados Unidos, ataca os Estados Unidos para quê? Para que haja uma reação como essa e ele, Lula, colha os frutos eleitorais disso. Isso não vai prejudicar, porque com a verdade a gente vai explicar que essa taxa é do Lula, essa tarifa é do Lula, é por causa das provocações dele aos Estados Unidos. Porque se o presidente fosse o Flávio Bolsonaro, o Brasil não estava sendo taxado, porque eu ia ter moral para sentar e conversar de igual para igual com os Estados Unidos.
5: Ainda na entrevista, Flávio Bolsonaro defendeu a decisão do governo dos Estados Unidos de classificar facções criminosas brasileiras como organizações terroristas. Ele disse que na viagem que fez aos Estados Unidos pediu essa mudança nessa classificação ao governo Trump e que é preciso dar soberania a 50 milhões de brasileiros que vivem em territórios dominados por grupos criminosos aqui no país. Sardenberg.
1: Muito obrigado, essa foi a informação do Felipe Igreja, direto de Brasília, e agora temos intervalo.
2: E já voltamos.
0: 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O seguro prestamista tem ganhado espaço para reduzir o risco nas operações de crédito. Quem explica é o superintendente atuarial e de produtos da CNP Seguradora, Guilherme Menezes Coelho.
7: O crédito hoje, ele tem um risco e o prestamista ele entra para mitigar esse risco. No momento que você tem uma ferramenta, uma solução que é um mitigador de risco para o crédito, você tem um crédito mais acessível e um crédito mais barato. Isso dá segurança para a operação. Eu acho que o prestamista, ele vem nessa jornada de crédito hoje muito com uma ferramenta protetiva para todos os stakeholders, seja para quem dá o crédito, para quem está tomando crédito e até para a família de quem pega o crédito.
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0: para o comércio e o setor de serviços. 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Isso ocorreria principalmente pela necessidade de novas contratações, reorganização de escalas e o aumento de folha de pagamento. No Acre, onde grande parte dos negócios é formada por micro e pequenas empresas, a preocupação é ainda maior. Setores como supermercados, farmácias, restaurantes, hotéis e postos de combustíveis dependem da escala atual para manter o atendimento diário à população. 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

0: E aí, Merval?
1: Tudo bom, Tânia Sardenberg? Boa tarde, ouvinte. Boa tarde, Cássia.
2: Boa tarde, Merval.
0: O tema é o seguinte, Merval. A pré-candidatura de Flávio Bolsonaro tem sofrido muito desgastes, né? Primeiro teve aquela história da declaração das facções criminosas com organizações terroristas. Aquilo respingou negativamente no Flávio Bolsonaro. Depois teve o caso do filme, né? Depois o caso do Vorcaro, do Daniel Vorcaro, e agora essa coisa das tarifas que nas redes sociais está pegando muito contra o Flávio Bolsonaro. Você acha que ele reage a essa? Consegue reagir a esse desgaste, meu irmão?
1: Tá difícil, não é, para ele, porque todas as coisas que acontecem em consequência desses erros não se apagam, né? E vão acontecendo ainda. O filme, por exemplo, muita coisa vai aparecer ainda, desvio de verba, vai, tudo indica que tem mais coisa aí. A taxação, por exemplo, ele garante que pediu para não taxar, né? Mas ele já tinha pedido para taxar antes e vibrou quando saiu a primeira taxação, num erro de compreensão, de entendimento das coisas, brutal, né? E agora é difícil alguém acreditar que ele não tem nada a ver com essa segunda taxação. É realmente difícil. Então, eu acho que ele comete muitos erros, porque ele intrinsecamente, ele tem dificuldades. Ele tem dificuldades de entendimento do que é o ser candidato a presidente da República. Ele não toma cuidado em separar os interesses dele, da família, dos interesses do Brasil. Deu uma chance para o Lula imensa quando ele pode ser acusado de traidor da pátria. Realmente é muito difícil. O PIX é uma coisa popularíssima e o Lula está se aproveitando disso. E o Bolsonaro é interessante porque nunca se aproveitou do fato de que o PIX tinha sido feito no governo dele. Não era grande vantagem para ele, porque o Banco Central é independente e fez aquilo em termos de avanço tecnológico para o sistema, né, e não para o governo. Mas, de qualquer maneira, foi no governo dele. Agora, o Flávio está dizendo, o PIX é brasileiro e do Bolsonaro. Está tentando reverter essa onda.
0: Agora o Lula já pegou para ele, né?
1: Pois é. Eu acho que eles realmente têm uma dificuldade de entender o Brasil muito grande. Aconteceu a mesma coisa na pandemia, né? O Bolsonaro fez coisas na pandemia que, se ele não tivesse feito, metade da rejeição dele tinha melhorado, tinha passado, porque o que ele fez na pandemia foi uma coisa inacreditável, né? De impedir vacinação, atrasar vacinação, imitar gente com falta de ar, dizer que era só uma gripezinha, e morreram milhares de pessoas, centenas de milhares de pessoas. E é mais ou menos o que está acontecendo hoje, né? Eles não têm noção das repercussões, das consequências futuras, né? Eu acho que ele está se mostrando um candidato muito frágil. Agora, tem que ver o que os bolsonaristas pensam, o que os eleitores pensam, porque até o momento a repercussão nas pesquisas foi muito pequena. A diferença continua muito pequena a favor do Lula, e aí tem que ver essa tendência, né? O que vai acontecer mais adiante, para ver se o apoio de quase metade da população brasileira continua firme com o bolsonarismo.
0: That's
1: ou o antipetismo, né? Tanto faz.
0: Não, eu levantei essa questão porque o Caiado e o Zema estão de olho nisso, né?
1: É claro. Agora, até o momento, por exemplo, eles não deram nenhum sinal de que podem avançar sobre o eleitorado do Flávio, né? É, vamos ver se eles conseguem, durante. O Caiado já está botando, propaganda na televisão. Ele combateu o PCC e o Comando Vermelho, e o crime caiu em Goiás 84%. Está pegando esse viés, né? De combate ao terrorismo, né? Ao que os Estados Unidos consideram terrorismo. É, vamos ver se isso atrai o eleitorado.
0: Tá certo. Merval Pereira, obrigado, Merval. Até.
1: É.
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0: O governo federal relançou o programa Desenrola Brasil, que prevê descontos de até 90% na renegociação de dívidas e juros limitados a 1,99% ao mês. O Ministério Público do Rio de Janeiro denunciou o bicheiro Adilson Oliveira Coutinho Filho, o Adilcinho, o ex-policial militar Rafael do Nascimento Dutra e Jefferson Rodrigues da Silva pela execução do policial penal Bruno Killer da Conceição Fernandes. A vítima foi morta a tiros de fuzil em junho de 2023 na zona sudoeste da capital fluminense. De acordo com o Ministério Público, o policial penal representava uma fabricante de cigarros e teria se tornado um obstáculo aos interesses do grupo criminoso chefiado por Adilcinho. A organização é acusada de tentar monopolizar a venda ilegal de cigarros no estado. Greve convocada pela principal central sindical portuguesa contra a reforma trabalhista do país afeta transportes públicos, a indústria, o comércio, trens intermunicipais, serviços de saúde, escolas e o setor de aviação. Cerca de 500 voos devem ser afetados, incluindo viagens entre Portugal e Brasil. A paralisação pode gerar uma perda econômica de até 400 milhões de euros, caso a adesão chegue a 50% entre os trabalhadores dos setores público e privado. A Bolsa de Valores de São Paulo opera em queda de 1,83% aos 171.011 pontos. O dólar comercial está em alta de 0,71%, cotado a R$ 5,04. O euro vale R$ 5,85, elevação de 0,50%. No horário de Brasília, 12:33.
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0: Miriam.
1: Boa tarde, Sardenberg. Boa tarde, Cássia. Boa tarde, ouvintes da Rádio CBN.
2: Boa tarde, Miriam.
0: Miriam, no encerramento do seu comentário de ontem, nós observamos que a gente voltaria a esse assunto, porque esse assunto estaria em pauta por muito tempo.
1: Não demorou um dia. Demorou um dia, não. Pior é assim, que agora toda madrugada, se acordo de manhã para ver meus contatos com o Bom Dia Brasil, com, né, os, é. Né, eu já vou falando os comentários cedo do Jornal da CBN, e já é mensagem assim, ó, veio outra medida, né, essa semana, hoje, então essa madrugada foi a do trabalho forçado, e aí a gente está voltando ao assunto, já numa nova etapa, né, numa segunda etapa do assunto.
0: 60 países mais a União Europeia, né?
1: É, na verdade é o seguinte, eles estão, são 60 países, e eles botaram, por exemplo, Noruega, Japão. E do que eles estão falando quando eles falam trabalho forçado? Noruega não vai ter trabalho forçado, né? O que eles estão falando é que não é legislação nacional contra o trabalho forçado. Que o Brasil tem uma boa legislação, ele tem uma boa fiscalização, tem um grupo de trabalho que cuida desse assunto, é um grupo móvel que faz fiscalização e tem a lista suja do trabalho escravo, e várias punições. E evidentemente que acontece, sim, mas está sendo combatido. E acontece porque a gente tem noticiado, a gente noticia sempre, cada vez que acontece, mas tem fiscalização e tem repressão a isso. Mas o que eles estão exigindo é que tenha uma legislação eficiente contra o trabalho forçado em outros mercados. Ou seja, os países com os quais o Brasil transaciona e que pode eventualmente mandar componentes para produtos que a gente faça aqui para vender para os Estados Unidos, não pode ter trabalho escravo. Então é muito mais difícil fazer essa comprovação. Mas os Estados Unidos, quer dizer, isso o que acontece aí? Primeira informação, que eu até falei hoje cedo no jornal da CBN, é que as duas tarifas acumulam, né? Portanto, não é...

0: 25, incluindo esses 12,5 de hoje. É a soma dos dois, né? E então, são duas punições. O que que eles estão querendo fazer com isso? Estão querendo substituir as tarifas do ano passado. O ano passado eles fizeram uma tarifa de 10 para todo mundo, depois fizeram mais uma diferenciada. Para nós foi 40, então ao todo deu 50. E essa tarifa do tarifaço do ano passado foi derrubada. Primeiro foi negociado, o Brasil negociou exceções, negociou redução, teve conversa do Lula com o Trump, do vice-presidente Geraldo Alckmin, que teve... comandou delegação de empresários, gente que foi aos Estados Unidos, enfim, ao fim e ao cabo, aquilo foi sendo retirado, alguns produtos foram retirados e depois caiu na justiça. O que eles estão querendo fazer agora é, dado que aquela caiu na justiça, não pode ter, porque a justiça considerou ilegal, eles estão querendo fazer o mesmo efeito econômico, ter as mesmas tarifas, mas indo pela legislação ordinária, que é a legislação da 301, da lei de comércio. Isso. Como eu disse ontem, essa é mais perigosa por isso, porque é muito mais difícil derrubar na justiça. Quando ela for aplicada, ela é mais robusta do ponto de vista legal, essa medida, Sardenberg e Cássia.
1: É. E foram vários países, a China já reclamou, a Comissão Europeia também já reclamou, porque como você disse, né, a Noruega, por exemplo, pode dizer que a Noruega produz com insumos importados de países onde há trabalho forçado, né? Essa é uma interpretação ampla. Agora, as isenções foram mantidas, né, Miriam?
0: As isenções foram mantidas, mas nada resolve, né? Isso é novo ataque tarifário que o Brasil está enfrentando, e está enfrentando num contexto que é impossível se desvincular da questão política, né? O senador Flávio Bolsonaro tinha ido lá quando começou a ser anunciada essas questões, havia uma expectativa no governo que fosse demorar um pouco mais, tanto essa quanto as outras. Eu tenho conversado com negociadores brasileiros que estão na seguinte situação: continuaremos negociando, continuaremos indo, mas o Brasil chegou na hora das alegações finais, né? Pelo menos naquela de ontem, porque já se passou um ano. Foi anunciada, a investigação foi aberta em julho do ano passado e em julho desse ano será então decretada. Eles vão lá, mas eles já foram, já levaram comissões de alto nível com vice-ministros, já levou embaixadores, já levou empresários já contrataram advogados, atuaram bastante nas brechas da lei, na defesa, e agora vai ter de novo uma audiência pública. Mas já teve audiência pública. Essa é uma outra audiência pública nessa nova etapa, após o escritório comercial da Casa Branca dizer que ele recomenda 25% naquele caso e 12,5% nesse caso. Então nós estamos de novo sob o ataque tarifário dos Estados Unidos, que perturba assim a economia, cria dificuldades, mesmo tendo exceção, tem barreiras ao comércio, muitas empresas vão enfrentar a dificuldade no seu dia a dia, é um problema a mais na economia brasileira, Sardenberg.
1: Na economia brasileira, na economia mundial, né? Porque as bolsas já estão caindo, porque a guerra tarifária global já aparece de novo, né?
0: Pois é. E como se a gente já precisasse de novo fator de perturbação da economia global. Porque a guerra que Trump produziu, criou ele com Netanyahu, já produziu um estrago enorme. O ano não é como o ano seria em nenhuma economia do mundo. Nós sabemos exatamente como a nossa história da economia desse ano mudou. E agora tem mais essa perturbação, né? Mas é um novo furor tarifário do governo Trump.
1: Tá. Miriam Leitão, obrigado, Miriam. Até amanhã.
0: Até amanhã nada, tô feriado.
2: Ah!
1: Feriado amanhã.
0: Folga. Vai,
2: até segunda-feira, Miriam.
1: Até
2: mais.
0: Tá bom, gente.
1: Até mais.
0: Ou qualquer momento eles são extraordinários.
2: Ah, verdade. Se surgir tarifa nova, a gente liga.
0: Meu Deus. Então tá.
2: Até mais.
0: Até amanhã. Então tá, tchau.
1: Só para esclarecer esse ponto que a Miriam falou, essas medidas, todas essas tarifas de ontem e de hoje, elas não entraram em vigor imediatamente. Elas estão num processo, né? As tarifas foram recomendadas pelo escritório de comércio, agora passarão por audiências e depois, então, a recomendação de aumento de tarifa vai para o Trump e o Trump decide se aplica ou não. Mas parece que está na cara para todo mundo que a tarifa será aplicada para o mundo todo, né? Intervalo.
2: E já voltamos.
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1: Meio-dia, 48 minutos, o presidente dos Estados Unidos, Donald Trump, reconheceu hoje que falou ao telefone com o primeiro-ministro israelense, Benjamin Netanyahu, de forma raivosa, palavras do próprio Trump, e confirmou que o chamou de louco durante uma conversa em que ele tentou pressionar Netanyahu a parar de atacar o Líbano. O que aconteceu? Ontem, o site de notícias norte-americano Axios afirmou que Trump chamou o premier israelense de louco no telefonema e disse que Netanyahu só não estava preso graças aos Estados Unidos. Lembrando que Benjamin Netanyahu tem um mandado de prisão internacional expedido pelo Tribunal de Haia. Nesta quarta-feira, hoje, em entrevista ao podcast norte-americano Pod Force One, Trump confirmou esses relatos. O entrevistador perguntou assim: o Axios informou que você teve uma ligação telefônica com Netanyahu, primeiro-ministro de Israel, na qual você ficou bravo com ele. Segundo a reportagem, você teria dito: você está completamente louco? O que diabos você está fazendo? Eu ajudei você a não ir para a prisão. Isso é verdade? Você falou com ele nesses termos? Ao que Trump respondeu: sim. Eu não diria que estava bravo, eu estava um pouco perturbado com o fato de ele estar constantemente entrando em conflito com o Líbano. Em determinado momento eu disse: talvez precisemos parar com isso, precisamos parar com isso. Na sequência, no entanto, Trump disse que se dá muito bem com o primeiro-ministro israelense. Disse: nós trabalhamos muito bem juntos. Eu gosto muito do Bibi, que é o apelido de Benjamin Netanyahu. Trabalhei sempre muito bem com ele, sabe? Ele é um primeiro-ministro em tempo de guerra. E eu sou um presidente em tempo de guerra. Depois dessa admissão, desse telefonema de Donald Trump a Benjamin Netanyahu, o primeiro-ministro israelense minimizou o atrito recente que teve com o presidente norte-americano. Ele tentou colocar panos quentes na situação durante uma entrevista que concedeu hoje. E aí Benjamin Netanyahu disse: Trump e eu concordamos nos principais pontos em relação ao Irã. Às vezes temos convergências ou divergências táticas, mas as resolvemos, no caso, claro, das divergências. Ele disse isso justificando a intensificação da ofensiva contra o Hezbollah, grupo extremista que atua no Líbano.
3: É, e a história toda, quer dizer, para completar, né, Cássia, é que o Hezbollah é um satélite, né, do Irã. E o Irã está sustentando que o acordo de paz, a trégua a ser feita com os Estados Unidos e Israel, tem que incluir a guerra no Líbano. Tem que incluir a suspensão das hostilidades contra o Hezbollah, coisa que o primeiro-ministro de Israel não quer fazer. Então, a conversa do Trump com o Benjamin Netanyahu foi exatamente isso. Quer dizer, uhum. o Trump dizendo para ele parar de atacar no Líbano e para facilitar o acordo com Israel. Essa foi a origem de todo o problema. E por falar nisso, né, Ana, os ataques ao Líbano continuam. Exatamente.
1: Continuando. Daqui a pouco a gente vai ter mais informações sobre esse assunto, sobre os conflitos no Oriente Médio. A Ana Luísa Bessa está sempre de olho. Agora, nós vamos voltar ao Brasil. Temos informação chegando do Rio de Janeiro a respeito do júri do caso Henri Borel. Gabriel Freitas, expectativa que o júri termine hoje. Boa tarde para você.
0: Hoje ou até a madrugada, viu, de amanhã, Cássia. Boa tarde para você, para o Sardenberg, para o nosso ouvinte. O julgamento que chega hoje no décimo dia e iguala em número de dias o júri da Boate Kiss, viu? A sessão entrou na fase dos debates finais, que é a última etapa antes da votação dos jurados. Aqui no Tribunal de Justiça do Rio, o Ministério Público começou a falar por volta de 10h27 da manhã. Os promotores Fábio Vieira e Aldrey Alves dividiram a sustentação por cerca de 2h10. Agora já são 12h52, né? Quem está falando é o advogado Cristiano Medina, que é o assistente de acusação que representa Leniel Borel, pai de Henri. E a acusação, Cássia, até para passar aqui um resumo para o nosso ouvinte, está tentando, nesse momento, reforçar aos jurados a responsabilidade dos dois réus, mas com papéis diferentes. Em relação a Jairinho, o Ministério Público está sustentando que ele foi o agressor direto, né? Afirmou que o ex-vereador tem traços de psicopatia. E sobre Monique Medeiros, mãe de Henri, a acusação está tentando mostrar que ela também deve ser responsabilizada, sim, porque teria ignorado, né, sinais de sofrimento do filho e mantido Henri exposto aí ao então namorado. Os promotores disseram que ela apresenta traços de narcisismo. Esse ponto é importante porque, ao longo do julgamento, a culpa atribuída a Jairinho aparece de forma bem clara na acusação. Já o papel da Monique é discutido a partir da omissão. Ela responde por homicídio, por omissão, tortura e coação no curso do processo, e a defesa dela está afirmando que não sabia, né? Que ela não sabia das agressões, não participou da morte, também não foi vítima, quer dizer, ela também foi vítima da relação com o Jairinho. Ontem, os dois réus foram interrogados. A Monique disse que chegou a acusar o Jairinho pela morte do filho antes da prisão. Afirmou que o ex-vereador usou até uma Bíblia para jurar para ela que nunca tinha encostado no menino, e o Jairinho negou as agressões, voltando a sustentar a tese de erro médico. Hoje, antes mesmo do início da sessão, nós jornalistas fomos conversar com a assistência de acusação, o advogado Cristiano Medina, que explicou pra gente que o depoimento dos dois ontem não deve servir de muita coisa e que a sessão deve chegar aí até próxima madrugada, passando da madrugada da quinta-feira, né, amanhã, com o voto da, o voto não, a leitura da sentença da juíza Elizabeth Machado Louro.
4: Às 3 horas, a acusação, e 3 horas as defesas, sendo que será 1h30 para cada advogado, da Monique e do Jairo. E eu estou muito tranquilo, né? Eu estou muito tranquilo, as provas elas foram muito bem demonstradas, as provas são robustas. Hoje eu vou demonstrar que tecnicamente o Henri sofreu as lesões no momento que estava com o casal, naquele período de 8 horas, e que acabou morrendo antes de chegar no hospital. Eu tenho plena convicção que ambos serão condenados pelas torturas, pelo homicídio e pela coação de testemunha. Eu acredito que por volta ali de 11 horas, meia-noite, teremos já o veredito.
0: E depois do espaço de réplicas e tréplicas que são possíveis nesse momento, viu, Cássia Sardenberg? Aí sim, o júri popular, formado por 5 homens e 2 mulheres, vão então votar os quesitos e dar a divulgação ali, né, para a juíza do que eles entenderam sobre todos esses dias, 10 dias de julgamento no caso Henri Borel. Henri Borel, que foi morto em 2021, né, morreu em 2021, depois de ser levado a um hospital na Barra da Tijuca. As defesas estão negando participação nesse crime. Volto com vocês.
1: Muito obrigada. Esse foi o Gabriel Freitas falando direto do Rio de Janeiro. E agora, Carlos Alberto.
3: Vamos agora em intervalo, Cássia.
1: E já voltamos.
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0: Duas seleções do Grupo do Brasil na Copa do Mundo entraram em campo nesta terça-feira em amistosos de preparação para o Mundial. O Marrocos venceu Madagascar por 4-0, enquanto o Haiti bateu a Nova Zelândia, que também vai para a Copa, e foi pelo mesmo placar, 4-0. Ainda nesta terça-feira, Croácia e Bélgica, que estarão na Copa, se enfrentaram, e os belgas levaram a melhor, 2-0. Já Gana, que está no Mundial, ficou no empate por 1-1 com o País de Gales. Hoje, a República Democrática do Congo encara a Dinamarca. Holanda e Argélia se enfrentam. O Panamá joga com a República Dominicana. E a Coreia do Sul encara El Salvador.
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0: quarta-feira, 3 de junho de 2026. A ministra da Casa Civil, Miriam Belchior, afirmou que o Desenrola 2.0 renegociou 20 bilhões de reais até o momento e a dívida recuou para 2 bilhões e 700 milhões. O programa, lançado no começo de maio, é voltado para pessoas endividadas com sistema bancário que têm renda mensal até 5 salários mínimos. De acordo com o balanço divulgado na reunião ministerial de hoje, houve 1 milhão e 400 mil renegociações com um desconto médio de 85% do valor original da dívida. O governo do presidente Donald Trump acusou o Brasil de trabalho forçado na pecuária, mas isentou a carne bovina da nova tarifa. Os Estados Unidos propõem uma taxa adicional de 12,5% para 60 economias que, segundo a Casa Branca, falham em fiscalizar a importação de produtos feitos com trabalho forçado. O mercado americano é o segundo maior destino da carne brasileira, depois da China. Além disso, grandes frigoríficos nacionais, como a JBS e a Marfrig, têm forte atuação nos Estados Unidos. As duas companhias, ao lado das americanas Cargill e Tyson Foods, são alvos de uma investigação em território americano. As quatro empresas são acusadas de concentrar mercado e inflar os preços da carne. A produção industrial brasileira registrou alta de 0,7% entre março e abril. Com o resultado, o setor acumula quatro altas seguidas, com crescimento de 4,4%. No período comparado, duas das quatro grandes categorias econômicas e 14 dos 25 ramos industriais pesquisados pelo IBGE registraram resultado positivo. As influências mais significativas partiram dos segmentos de indústrias extrativas e produtos derivados do petróleo e biocombustíveis, que apresentaram bom desempenho pelo quinto mês seguido. No horário de Brasília, 1:02.
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3: A comissão técnica da seleção brasileira cancelou um dos dois treinos que faria nesta quarta-feira no CT de Columbia Park, em Morristown, na preparação para a Copa do Mundo de 2026. De acordo com o calendário estipulado pela FIFA, a atividade da tarde desta quarta-feira, marcada para 5 horas no horário local, 18 horas no horário de Brasília, é um Community Day. Um dia voltado para as pessoas que moram na região, com atendimento, com liberação do CT para os locais. A intenção inicial da comissão técnica era fazer uma outra atividade pela manhã, esta mais reservada em relação ao público. Na programação enviada no final da noite desta terça-feira, no entanto, veio a mudança. Pela manhã, apenas atividades dentro do hotel, na academia. Depois, entrevista coletiva com o atacante Igor Thiago. E no fim da tarde, seguindo a programação, o treinamento no Community Day. O primeiro treino realizado nesta terça-feira foi também o primeiro treino com o grupo de jogadores completo, os 23 que saíram do Brasil e mais os três jogadores envolvidos na final da Liga dos Campeões da Europa no último sábado. De São Paulo, Leonardo Dai.
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2: O São Paulo anunciou nesta terça-feira que o elenco tricolor, que está de férias desde segunda-feira, irá se reapresentar para os trabalhos no próximo dia 17 de junho, a fim de iniciar a preparação para o segundo semestre. A ideia do clube é realizar uma intertemporada no centro de treinamentos e depois realizar alguns amistosos ou jogos-treinos do período. Antes da reapresentação, no entanto, atletas da base como Igor Felisberto, Jorginei, Pedro Ferreira e TT defenderão a seleção brasileira sub-20, enquanto nomes como Nicolas e Luca ficam à disposição do time sub-20 do São Paulo, que segue atuando. O próximo jogo do time profissional do Tricolor deve ocorrer no dia 22 de julho, contra o Atlético Paranaense. O Corinthians fica de férias até o dia 25 de junho e depois disputa amistoso contra o Cascavel no dia 12 do mês seguinte. Enquanto isso, o clube espera resolver a situação da renovação de contrato do atacante Memphis Depay. O vínculo vai até o dia 20 de junho e, embora as duas partes queiram a extensão, ainda há uma distância considerável para definir quais serão os valores do novo vínculo. No caso do Palmeiras, existe o temor pela perda de jogadores importantes durante a parada para a Copa. O atleta mais badalado do elenco neste momento é o atacante Flaco Lopes, mas o meia-atacante Alan também atrai interesse de equipes da Europa. A presidente do clube, Leila Pereira, no entanto, afirmou em entrevista ao podcast Pode Ir da Globo News que não vai vender nenhum atleta que tenha atuado com frequência. Já o Santos espera segurar o goleiro Gabriel Brazão, que também sempre atrai o interesse de clubes do exterior. O Peixe ainda precisará definir as situações de atletas que devem sair, como o lateral direito Mike e o volante Zé Rafael, que não estão mais nos planos. Da mesma forma, também será necessário entender qual será o futuro do atacante Neymar. De São Paulo, Gabriel Dudziak.
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1: E aí, Alex, como vai?
2: Opa, tudo bom, Sandenberg? E você, Cássia, tudo bem?
3: Tudo jóia, Alex, boa tarde.
1: Dedicamos boa parte do programa ontem e hoje às tarifas impostas pelo governo americano, ontem para o Brasil e hoje para quase o mundo inteiro, né, os parceiros americanos. O tema é o que, que é isso, como é que a explicação e os possíveis impactos desse tarifaço, Alexandre?
2: Vamos primeiro colocar aqui no contexto, lembrar que a Suprema Corte derrubou aquelas tarifas que tinham sido baseadas ali numa legislação que autorizava de maneira emergencial. Eles estão fazendo a coisa mais estruturada do ponto de vista legal, que não significa estruturada do ponto de vista econômico. Ainda é um equívoco grande, mas tem essa política de imaginar que a elevação das tarifas levaria à reindustrialização dos Estados Unidos. É equivocado, mas é a crença que eles têm hoje. Especificamente no caso de Brasil, a gente teve, na verdade, dois movimentos. Teve primeiro ontem, né, os 25%, e hoje, entre ontem e hoje, né, 12,5%. A gente fez aqui algum trabalho no sentido de entender a extensão desses impactos. Primeiro, quanto que afeta das exportações norte-americanas, né? O primeiro, embora seja maior, 25%, né, ele se aplica um pouco menos de um quarto das exportações para lá. Quer dizer, tem 73 páginas, se não me engano, de exceções para a primeira tarifa. Inclusive os meninos aqui que trabalham comigo, né, fizeram uso intensivo de inteligência artificial para conseguir extrair ali os códigos, conferir com os códigos de Brasil, a gente tem uma ideia. Então, embora seja uma tarifa grande, ela afeta um universo relativamente pequeno das exportações brasileiras para os Estados Unidos. Exportação brasileira para os Estados Unidos está na casa de 37 bi, isso afetaria 10 bilhões, e aí depende pouco, a gente faz algumas contas, mas vai, o meio do caminho daria ali uma queda, uns 11, 12% disso, que não é muita coisa, 11, 12% de 10 bilhões dá 1 bilhão e 100, 1 bilhão e 200. Então é um efeito pequeno. Os 12,5, a gente ainda não tem muito claro, mas se for aplicado ao total, o que é um exagero, né, a gente fala alguma coisa aí da ordem de 1,5 bilhão por ano. Somando os dois, a gente está falando uma perda potencial sem compensação, quer dizer, isso obviamente pode ser exportado para outro lugar, né? Mas especificamente disso, a gente está falando de um negócio, alguma coisa que teria uma perda na média 3 bilhões, no pior dos casos, alguma coisa como 5 bi. Então, 5 bi é dinheiro. Mas a exportação brasileira é da ordem de 370, 380 bilhões por ano. Então, no frigir dos ovos, é um efeito pequeno sobre as exportações. E como no Brasil as exportações ainda são uma fração relativamente modesta do produto, impacto pequeno sobre atividade de maneira geral. Então, não é danoso, não é o que vai descarrilar a economia brasileira. Ela vai ter tem impactos em alguns setores. A gente não chegou a refinar o suficiente a análise para descobrir qual setor aí vai ser mais afetado, mas do ponto de vista macro é um efeito pequeno e não deve ter maiores repercussões do ponto de vista de crescimento para esse ano.
1: Agora, do ponto de vista político, né? Quer dizer, do ponto de vista político, tá uma... Todos os países estão reclamando e tal, mas aqui entre nós virou uma disputa política eleitoral, né?
2: Não, acho que a repercussão política é grande, sim. Isso aí não tem, obviamente, não é a minha especialidade como economista, mas como é que a gente evita esse tema, né? Não tem como. Eu acho que, de uma maneira ou de outra, ele permite ao governo levantar a bandeira da soberania, uhum. né? Então, é o tipo de coisa que mobiliza o eleitorado. Vamos lembrar, a rodada anterior de tarifas tinha sido muito associada ao Eduardo Bolsonaro, uhum. ter influenciado o governo norte-americano, né? Então, acho que alguma coisa em paralelo. E tem um tema que é, acho que, muito caro ao brasileiro e por bons motivos, que é o PIX, né? O PIX... Uhum. É engraçado, né? Porque o próprio governo Bolsonaro em algum momento tentou se apropriar. O PIX foi criado durante o governo Bolsonaro, mas era um projeto do Banco Central, né? Que precedia o governo Bolsonaro, uma política de Estado, não de governo. Mas o fato é que o PIX foi uma coisa que deu extraordinariamente certo no Brasil, né? Porque quem não leu, recomendo, por exemplo, fazer a leitura do texto da coluna do Bernardo Guimarães na Folha, em que ele examina as vantagens de pagamento que estão associadas, enfim, bancarizou muita gente. Então, não é só a questão de você conseguir desconto, mas o fato é que você trouxe muita gente para dentro do sistema bancário, que é uma coisa, de maneira geral, positiva para o país, oferece uma série de serviços e facilidades para pessoas que anteriormente não tinham. Então, é um sucesso, né? E aí, quer dizer, fazer um ataque ao PIX é o tipo de coisa que desagrada a mim, né? Então, o argumento norte-americano é que tem ali uma concorrência, até certo ponto, desleal. Mas a grande verdade é a seguinte: quer dizer, o custo para o consumidor final do PIX é virtualmente inexistente, né? Enquanto as alternativas de meios de pagamento cobram, aparece de um jeito ou de outro. Ah, cobra do lojista, não cobra do consumidor, isso acaba aparecendo em algum lugar. Então, de maneira geral, é uma coisa que melhora o bem-estar do país. Então, eu acho que acaba beneficiando o governo e colocando um peso ali no Flávio Bolsonaro como candidato, embora ele tenha se posicionado diferente do irmão, a gente vê ali que tem uma, claramente essa é uma conta que politicamente vai acabar caindo no colo mais do Flávio Bolsonaro do que do governo Lula.
1: Esse negócio do PIX, você sabe que na saída de jogos de futebol, na saída de shows, por exemplo, nos estádios de futebol, tem gente vendendo tudo, cerveja, água, pedaço de pizza e tal, não sei o quê. Só aquele bando, aquele grupo grande de informais. E aceita PIX. Prefere, todo mundo paga no PIX ali, na hora, no celular.
2: Extraordinário.
1: É um sinal de que a coisa funciona de uma maneira quase universal, né?
2: É muito raro achar alguém que... Outro dia eu esbarrei num, mas você tem que realmente procurar muito ou dar muito azar, como foi o caso, ele não aceitava PIX, tive que pagar com um cartão de débito. Mas, assim, o vendedor já é água de coco. Já vem com o QR Code ali para você apontar o teu celular, pagar e tá tudo bem. Lá de uma comodidade extraordinária. Quer dizer, tem essa questão, mas... para mim, que sou consumidor, mas para toda essa rede de informais que estava fora, né, então tinha que trabalhar com dinheiro vivo, né, não podia ter uma conta bancária. A conta bancária é importante, né, enfim, uma série de serviços que essas pessoas vão ter. E a gente tem esmola em PIX agora também, então realmente é uma coisa que... Não, só que falar caiu no gosto popular parece uma coisa meio moda. Não, ela efetivamente é um produto que melhorou para uma série de dimensões, especialmente para as parcelas mais pobres da população, né, o acesso a serviços financeiros. Então é um baita desenvolvimento. Eu acho assim, como argumento para tarifas, ele é... paupérrimo, mas de maneira geral o argumento em favor de tarifa é sempre muito pobre. No final das contas, quem está botando tarifa é porque, enfim, acredita de uma forma equivocada né, que isso aí vai trazer uma vantagem para o país, não vai, né? Vai, na verdade, países que têm alíquotas e barreiras comerciais mais elevadas, eles têm mais dificuldade. A gente deveria saber disso, porque a gente se enquadra exatamente nesse caso, né, de elevadas barreiras tarifárias e não tarifárias, com consequências, né? Eu estou aqui em cima da minha mesa, né, está aqui o Integração Comercial Internacional do Brasil, um estudo do CDPP exatamente sobre esse tema, que foi lançado no ano passado, em que a gente examina os impactos disso sobre bem-estar, crescimento de produtividade, crescimento da economia como um todo, enfim. Né? Mas os Estados Unidos quer fazer uma política equivocada, azar deles. Uhum. Mas, no final das contas, essa história, quer dizer, buscar ali as justificativas, o PIX, tratamento diferencial, né, corrupção, etanol, desmatamento, afinal é tudo uma justificativa para uma ideia que, quer dizer, para uma proposta que já estava aprovada antes. Basicamente era uma proposta em busca de justificativas, e aí você coloca o que quiser, né?
1: Exatamente. Alexandre Schwartz, muitíssimo obrigado, até a semana.
2: Até a semana, grande abraço, tchau pessoal.
3: Até mais, Alex.
1: Intervalo.
3: E já voltamos.
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0: Annalise Solobach, que é editora de celulares no Tecto. Daninha, como está?
1: Tudo bem, Sardenberg. Boa tarde para você, para Cássia e para os nossos ouvintes.
2: Boa tarde, Ana Letícia.
0: O assunto de hoje é o Instagram, que vai passar a estabelecer novos cuidados em relação aos usuários menores de idade, Aninho.
1: Isso mesmo. O Instagram anunciou ontem uma mudança bem importante para adolescentes. Eles vão parar de recomendar em sequência conteúdos sobre emagrecimento, dietas, transformação corporal e exercícios físicos. Na prática, então, se um adolescente começar, por exemplo, a assistir vários vídeos sobre perda de peso, o algoritmo não vai mais aprofundar esse mesmo assunto indefinidamente, que é o que acontece hoje, né? Você vê um determinado conteúdo no Instagram, o Instagram entende que aquilo prende a sua atenção e te manda mais, porque ele quer te manter ali no aplicativo, na rede social. Mas com essa mudança, o Instagram promete interromper esse ciclo e misturar outros temas ali nas recomendações. A Meta, que é a dona do Instagram, disse em comunicado que ela quer reduzir o que a gente chama de efeito bolha, que é justamente isso que eu falei, né? Quando o algoritmo faz parecer que algum assunto é muito maior ou muito mais relevante do que ele realmente é. E aí isso nos leva a uma pergunta, né? As plataformas, elas já conseguem identificar quando alguém, quando um adolescente está preso numa espiral de conteúdo? Por que que elas demoraram tanto tempo para agir nesse sentido? Porque essa mudança, ela chega num momento de pressão regulatória. Aqui no Brasil, por exemplo, a gente tem o ECA Digital, que entrou em vigor em março e obriga as plataformas a fazerem uma série de adaptações para proteger os menores. E isso acontece no exterior também, né? A Europa tem algumas leis semelhantes nesse sentido. E isso também sem falar nos processos que a Meta está enfrentando nos Estados Unidos pelo vício, por viciar crianças e adolescentes nas redes sociais. E, bom, é uma medida importante? É, mas uma coisa que eu acho importante destacar é que o Instagram, ele não está removendo esses conteúdos, tá? Ele continua permitindo que os adolescentes acessem esse tipo de conteúdo. O que muda é a intensidade com a qual o algoritmo recomenda, né? Empurra esses conteúdos para frente.
2: E lembrando, idade mínima para ter conta no Instagram é 13 anos, é isso?
1: Isso, 13 anos. Os adolescentes de 13 a 17 têm essa conta especial com algumas restrições.
0: Aninha, obrigado, Aninha. Até mais.
1: Até.
2: Até.
0: Intervalo.
2: E já voltamos.
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0: Vamos agora informações com Guilherme Gimenez. Boa tarde para você, Guilherme.
1: Oi, Cássia, boa tarde para você e para todos os ouvintes. Amanhã acontece a Marcha para Jesus e a CET vai monitorar o trânsito nas regiões da Luz e de Santana a partir das 9 horas desta quarta-feira e seguirá com o monitoramento até 1 da manhã da sexta, dia 5. A concentração do público acontecerá das 7 da manhã até as 10 da manhã na Avenida Tiradentes, na altura da Rua dos Bandeirantes. A marcha seguirá no sentido Santana, pela Avenida Tiradentes e pela Santos Dumont, das 10 da manhã até as 2 horas da tarde, encerrando na Praça Heróis da FEB, onde shows e pregações já estarão acontecendo desde as 11 da manhã. O evento seguirá até pelo menos até as 10 horas da noite. Entre hoje e sexta-feira haverão interdições nos dois sentidos da Praça da Luz, da Avenida Tiradentes, da Santos Dumont e em toda a extensão da Praça Campo de Bagatelle. Mais informações estão disponíveis no site da CET. Cássia.
0: Muito obrigada, Guilherme.
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3: E tem congestionamento pela rodovia Regis Bittencourt na pista sentido Curitiba e é por causa de ocorrência na altura do Rodonel, no quilômetro 279. São mais de 3 quilômetros de congestionamento na pista Regis sentido Curitiba. Em direção à capital, lentidão também a partir do 284 até a aproximação do Rodonel.

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0: Quarta-feira, 3 de junho de 2026. O presidente Lula disse que não aceita o tratamento dado ao Brasil pelos Estados Unidos nesta semana e afirmou que o país não baixará a cabeça diante do novo tarifaço anunciado pela Casa Branca contra produtos brasileiros. Ele deu a declaração na reunião ministerial que ocorre hoje no Palácio do Planalto. Lula pediu à equipe que não tenha medo das ameaças americanas e afirmou que o país não vai ficar chorando. Ele disse que se os Estados Unidos não quiserem comprar os produtos brasileiros, o governo vai procurar novos parceiros e vender para quem tiver interesse. A Anvisa determinou o recolhimento e a suspensão da venda, da distribuição e do uso de um lote da água mineral natural sem gás da marca Cristal. A agência reguladora identificou uma bactéria em amostras do produto. Segundo informações encaminhadas pela empresa Anvisa, o lote é composto por 374 mil garrafas de meio litro produzidas no dia 20 de janeiro de 2026, com validade até 20 de janeiro de 2027. As unidades foram distribuídas no Distrito Federal, em Goiás, no interior de São Paulo e no Tocantins. A Guarda Revolucionária do Irã reivindicou a autoria do ataque com drones contra o Aeroporto Internacional do Kuwait. Segundo o braço ideológico das Forças Armadas de Teherã, a ação foi uma resposta a ataques dos Estados Unidos contra um petroleiro iraniano e uma ilha. Segundo o exército do Kuwait, o ataque atingiu o terminal de passageiros e matou pelo menos uma pessoa, além de ter ferido mais de 60. Mísseis iranianos também foram lançados contra o Bahrein, onde ficam bases militares dos Estados Unidos, mas teriam sido interceptados pelas defesas aéreas americanas. No horário de Brasília, 1h34.
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0: E aí, Vera?
1: Oi, Sardenberg. Boa tarde para você e para a Cássia, para os ouvintes, também para quem nos assiste.
2: Boa tarde, Vera.
0: Onde está a Vera?
1: Tô no Globo, tô na redação aqui no Rio de Janeiro.
0: Tô vendo aqui, o jornal sempre à frente do seu tempo aqui.
1: Exatamente.
0: Vera, assunto, PIX, primeiro aspecto que você vai levantar. Tem uma proposta de emenda constitucional para colocar o PIX na Constituição, né?
1: Exato. O senador Plínio Valério, que é relator daquela proposta que prevê a autonomia orçamentária do Banco Central, Sardenberg, está aproveitando essa discussão que tem o PIX como um dos pivôs para tentar acelerar a votação dessa PEC, que divide o governo, não tem total apoio do governo, mas é uma reivindicação antiga do BC e que em um dos seus artigos, no artigo 8º, acaba incluindo o PIX na Constituição. Diz que o PIX é uma infraestrutura pública regulada e operada exclusivamente pelo Banco Central, sendo proibida a sua concessão ou alienação por qualquer via. E aí o senador passou a procurar os outros colegas, o próprio Alcolumbre, o presidente da CCJ, com a conversa de que essa pressão dos Estados Unidos sobre o PIX é mais uma razão para se votar essa proposta de emenda à Constituição como uma maneira de proteger o mecanismo de qualquer tentativa de ingerência por parte do governo.

0: norte-americano para proteger bandeiras de cartões de crédito americanas. Então, ele acha que isso pode dar ali um empurrãozinho que faltava para a PEC passar. A previsão dela é que ela seja votada na CCJ na próxima quarta-feira, como o primeiro item da pauta, que depois vá ao plenário do Senado. Mas o fato é que o PIX virou o grande assunto desse tarifaço, né? Embora ainda não tenha sido sancionado pelo governo americano, de nenhuma maneira.
1: Agora, Vera, essa PEC que você falou que vai ser votada inteira, dando autonomia financeira ao Banco Central, ou só o pedaço da PIX?
0: Não, a PEC inteira. É a PEC da autonomia financeira e orçamentária do BC, e que tem entre os seus dispositivos um artigo que constitucionaliza o PIX, torna o PIX uma ferramenta prevista e assegurada pela Constituição nesses moldes, dizendo que ela é operada exclusivamente pelo Banco Central e que não cabe alienação ou concessão para nenhuma outra empresa, via, banco, etc., etc.
2: Medida que pode ser interessante e que já estava sendo discutida há muito tempo, né, em relação à autonomia orçamentária e financeira do Banco Central, né?
0: Essa PEC já existia, mas esse dispositivo foi colocado ao longo da discussão pelo próprio senador. Ele propôs essa constitucionalização do PIX como uma maneira de assegurar que o mecanismo vai escapar dessas tentativas de tutela norte-americanas. Mas o fato é que de tudo que houve, né, de uma semana para cá, e foi bastante coisa, essa questão do PIX é realmente a que está mobilizando mais. Eu falei ontem sobre isso aqui, depois que nós falamos, tanto o presidente Lula quanto o Flávio Bolsonaro exibiram cartazes mostrando ali, falando do PIX, falando da importância do PIX. O PIX é do Brasil, diz o Lula, o PIX é do Brasil e do Bolsonaro, diz o Flávio, naquela tentativa, né, de colar a aprovação do PIX ao governo do pai dele, embora a gente saiba que foi, né, no governo Temer que foi aprovado e só depois foi instituído realmente no governo Bolsonaro pelo Banco Central e não pelo governo, né, pelo Banco Central que naquela época já era autônomo. Mas virou uma grande discussão política, tendo esse mecanismo de pagamento como central. A gente está vendo aí, quem nos assiste, né, a foto do senador Flávio Bolsonaro em Minas, segurando o cartaz dizendo o PIX é do Brasil e do Bolsonaro, com várias exclamações, sendo que, né, uma apropriação meio indevida. E também tem o cartaz do presidente Lula. A gente tem a outra foto aí. Agora a gente vê a foto do Lula segurando o cartaz "O PIX é do Brasil". Então já é meio em clima de Copa do Mundo essa disputa, viu, Sardenberg?
1: Exatamente. E o cartaz do Lula tem só um ponto de exclamação e o do...
0: Só um ponto de exclamação. Tá. Engraçado é que os dois conseguiram umas cartolinas amarelas.
2: Verdade,
0: ali,
2: parece eventos, até a mesma, né, cartolina, né?
1: Exatamente.
0: Parece que virou cartolina de hoje.
2: Coisa.
1: Tá certo. Agora, colocando ou não...
0: Tá na boca do povo.
1: Colocando ou não na Constituição... não existe a menor possibilidade de se mexer no PIX, né, dado a extensão que ele tem na economia brasileira, né?
0: Exatamente. E é engraçado essa alegação, né, de concorrência desleal com cartões de crédito, porque os meios de funcionamento são totalmente diferentes. O PIX não tem taxa, não tem juros, então não dá nem para fazer.
3: Começou o mês da...
0: que o governo brasileiro governo americano está tentando fazer.
2: Inclusive, você sabe que tem uma coisa que mais recentemente muita gente está usando no PIX, que é a possibilidade de você fazer um PIX para pagar no cartão. E aí você usa as duas ferramentas, você usa o PIX e o cartão de crédito. Sabia disso, Carlos Alberto? Aí tem um jurinho.
1: Aí já paga, né?
2: Aí já paga. E tem muita gente.
1: Na verdade,
0: o Trump já vai curtir.
2: Aí ele vai gostar.
1: Na verdade, o que o Trump está dizendo é que é um meio de pagamento grátis que concorre com os meios de pagamentos pagos, né? E...
0: é como se você pagasse em dinheiro, né? Uhum. Ele iria punir algum país por fazer transações
1: como se você pagasse em dinheiro.
0: É muito doido isso.
1: Inclusive tem, é como se pagasse em dinheiro, inclusive, na verdade é pagar em dinheiro, né? Só que é o dinheiro digital. E inclusive tem lugares, muitos lugares que tem desconto, né? Se você pagar no Pix, você paga menos.
0: Exatamente, até aqui nos táxis no Rio de Janeiro, eles te dão um descontinho se você faz um PIX.
1: Tá certo. Vera Magalhães, obrigado, Vera. Até.
0: Até, gente. Um bom jornal para vocês e até amanhã. Tchau,
2: até mais tarde.
1: A gente vai pro intervalo, noticiário da sua cidade.
2: E já voltamos.
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0: E aí, Teco?
1: Oi, Stardenberg, boa tarde, Cássia, boa tarde aos ouvintes, tudo bem?
2: Tudo certo, Teco, boa tarde.
0: Bom, aí o pessoal do mercado, consultorias, gente de banco, começando a dizer que a taxa básica de juros do Brasil não cai mais, né?
1: Pois é, Stardenberg, essa é a grande notícia desses últimos dias e vou te falar que uma das grandes coisas que eu jamais podia imaginar para esse ano, porque a gente começou o ano com certeza absoluta de ter um espaço enorme para o corte de juros, né? A gente começou com a Selic em 15, a dúvida é se ia parar no 12, no 12,5 ao final desse ano, tinha o mais pessimista ali, falava que era um pouco abaixo de 13, e de repente, por conta de uma série de razões, acho que a mais óbvia, a guerra, né? A gente está com uma revisão muito, muito negativa e muito rápida para tudo isso, né? Então, só para o ouvinte ter uma ideia, nessa semana, o BTG, por exemplo, revisou a expectativa da Selic para 14,25. 14,25 é um corte de junho e acabou. Não tem mais nada. A XP revisou hoje para 14, o Itaú ontem para 13,75. Está com cara de que vai ter um corte agora em junho, mas essas revisões estão piorando todas muito rapidamente. Não parece descartada a hipótese de que a gente realmente pare em junho ou na próxima. O que seria péssimo para o país, né? Péssimo para tudo e todos, mas também seria provavelmente o menor ciclo de corte de juros da história de qualquer lugar, né? Porque é um corte de juros que mal começou e já acaba, né?
0: Por causa dos efeitos da guerra, né?
1: Tem efeito da guerra, tem essa história, tem muito banco já preocupado com essa, com o efeito do El Niño que deve ter no meio do ano, para o efeito do ano que vem. Tem gente que fala que a eleição pode prejudicar as expectativas. Tem o governo que não para de injetar dinheiro na economia, né? Então a gente está também nesse equilíbrio péssimo, né, Stardenberg, que é o Banco Central muito restritivo, o governo apavorado da economia não crescer, despejando dinheiro como se não houvesse amanhã. Para o país crescer, esse equilíbrio horroroso, né? De um fiscal ruim com um monetário completamente fora do lugar, né? A questão é saber, né, Stardenberg, porque a gente está indo pro se a gente parar para pensar, a gente está falando já de 5 anos, né? E se o juro não cair, a gente começará o ano que vem, ou seja, o sexto ano, com um patamar de juro insustentável, né? Não só para o país, mas para muitas empresas, para muitas famílias. Vai ser difícil equilibrar isso aí tudo, né? Precisa se encontrar um outro equilíbrio para isso, né?
0: Mas esse outro equilíbrio depende de um governo que faça um ajuste fiscal forte, o que não está no horizonte, né?
1: Pois é, mas talvez ali precisasse ali de uma sentada ali numa reunião com todo mundo para discutir isso, para que o Banco Central explique isso, porque evidentemente também ninguém quer que a inflação saia do controle, né, ou suba muito, mas a gente já vê isso batendo nas famílias e já vê isso batendo no endividamento das pessoas. A quantidade de empresa em recuperação judicial, né, ou empresa que fechou, é absurda, né? Tem muita empresa grande, muito empipinada, a gente está vendo aí toda hora recuperação judicial de empresa gigante. E assim, esse ano, né, tem muita empresa que estava fazendo ali aquela, quase que aquela última respiração ali, pegando ar, porque esse ano o juro cairia, né? E o juro podia cair bastante, então também era ali o último gás. Se você tirar essa variável do cenário, as coisas pioram muito, né? Porque tem muita empresa já virou o ano já com água acima do pescoço, né? Então esse equilíbrio, enfim, o governo vai conseguir jogar essa história de que a culpa é da guerra para esse ano, e é difícil dizer que não é também, mas na vida real vai ser difícil explicar para como é que a gente vai chegar, vai começar o sexto ano com a taxa Selic em 14, né?
0: Tá certo. Teco Medina, obrigado, Teco. Até mais.
1: Até mais. Tchau, tchau.
2: Até amanhã.
0: Intervalo agora, Cássia.
2: E já voltamos.
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0: O São Paulo anunciou que o elenco voltará aos treinamentos no próximo dia 17, quando iniciará uma intertemporada para as competições do segundo semestre. O Corinthians espera avançar na renovação de contrato do atacante Memphis Depay, que tem vínculo com o clube apenas até o próximo dia 20, enquanto o Santos espera definir as saídas do lateral direito Mike e do volante Zé Rafael. Já o Palmeiras acredita que vai conseguir segurar os principais atletas, mesmo com o interesse de equipes de fora do país.
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1: Bom, agora estamos aqui com a Ana Luísa Bessa, que tem aqui a situação da guerra no Oriente Médio, os últimos acontecimentos, de hoje, de ontem para hoje. Ana Luísa.
2: Sardenberg, Cássia e você ouvinte, as tensões voltaram a se intensificar no Golfo Pérsico, viu, Sardenberg? As Forças Armadas de Israel disseram ter interceptado dois projéteis que cruzaram a fronteira do Líbano para o território israelense nesta quarta-feira. Isso após terem anunciado anteriormente a interceptação de uma aeronave hostil que também havia entrado ali no território de Israel. O Ministério das Relações Exteriores do Kuwait informou que uma pessoa morreu e pelo menos 63 ficaram feridas em um ataque feito hoje pelo Irã, que teve como alvo instalações civis no país, incluindo o aeroporto internacional e missões diplomáticas. Um porta-voz do Irã alertou para a possibilidade de mais ataques com mísseis e drones, Sardenberg, caso os Estados Unidos renovem suas ofensivas contra o país persa. A ameaça veio na sequência de ataques dos Estados Unidos a um petroleiro iraniano e a uma ilha ali na região. Além disso, Sardenberg, o presidente dos Estados Unidos, Donald Trump, afirmou que gostaria de um encontro com o líder supremo do Irã, o Ayatollah Mojtaba Khamenei. A declaração do republicano foi dada a um podcast do New York Post, publicado nesta quarta-feira, na qual ele também afirmou que Mojtaba estaria diretamente envolvido nas tratativas para encerrar o conflito e que Teherã estaria disposto a abrir mão do desenvolvimento de armas nucleares, algo que a gente lembra que os iranianos dizem nunca ter buscado. O presidente norte-americano ainda se mostrou otimista com o andamento das conversas entre os dois países, falou que a situação está evoluindo rapidamente. A informação não foi confirmada pelo Irã. Enquanto isso, Israel e Líbano voltam a se reunir nesta quarta-feira para uma nova rodada de negociações. Os dois países estenderam o cessar-fogo por 45 dias, lá no dia 15 de abril. O governo americano classificou como altamente produtivas as negociações entre as nações realizadas em Washington no começo de abril, Sardenberg.
1: Resumo da ópera é que há um ponto de... há um impasse, né? Há vários impasses, né? E parece que nem as negociações estão andando e a guerra fica em suspenso, assim, né? Com ataques esporádicos aqui e ali. E o fato é que, digamos, o presidente Trump não sabe como terminar a guerra que ele começou, né?
2: Exatamente. Continua esse conflito de narrativas, né, entre os dois países.
1: É. Ana Luísa Bessa, muitíssimo obrigado, Ana. E agora, Cássia, nós vamos... 14h59, 14 horas... É, vamos ficando por aqui. Tivemos na produção e na reportagem
3: a Ana Luísa Bessa
1: e nos trabalhos técnicos
3: o Juliano Fonseca.
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3: Uma ótima tarde a todos e até amanhã.
1: Muito obrigado pela audiência e até mais.

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0: Quarta-feira, 3 de junho de 2026. A ministra da Casa Civil, Miriam Belchior, afirmou que o Desenrola 2.0 renegociou 20 bilhões de reais até o momento e a dívida recuou para 2 bilhões e 700 milhões. Programa lançado no começo de maio é voltado para pessoas endividadas com o sistema bancário que têm renda mensal de até 5 salários mínimos. Houve ainda 1 milhão e 400 mil renegociações com desconto médio de 85% do valor original da dívida. A produção industrial brasileira registrou alta de 0,7% entre março e abril. Com o resultado, o setor acumula 4 altas seguidas, com um crescimento de 4,4%. No período comparado, 2 das 4 grandes categorias econômicas e 14 dos 25 ramos industriais pesquisados pelo IBGE registraram resultado positivo. As influências mais significativas partiram dos segmentos de indústrias extrativas e produtos derivados do petróleo e biocombustíveis, que apresentaram bom desempenho pelo 5º mês seguido. A greve convocada pela principal central sindical portuguesa contra a reforma trabalhista do país afeta transportes públicos, a indústria e o comércio, trens intermunicipais, serviços de saúde, escolas e o setor de aviação. Cerca de 500 voos devem ser prejudicados, incluindo viagens entre Portugal e o Brasil. No horário de Brasília, 2:02.
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1: 2:04. Boa tarde para você que está na CBN. Hoje é quarta-feira, 3 de junho de 2026. Nadédia, boa tarde.
2: Boa tarde, Tati. Boa tarde, ouvintes. Sextou para muita gente, hein?
1: Oh, semaninha curta, pessoal animado.
2: Para alguns, né?
1: 4 dias de folga para alguns. Não é nosso caso, não, né?
2: Não.
1: Meu também não é, não. Quinta e sexta haverá Estúdio CBN diretamente da Praça Charles Miller, no Pacaembu, em São Paulo, onde acontece a Feira do Livro. Tô animada? Tô animada. Porém, minha semana vai ter 5 dias úteis, né? Sua também?
2: Também.
1: Você vai estar por aqui?
2: Por aqui, no horário anterior.
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2: Passar o bastão pra você.
1: Carla Alberta Sardenberga, você
2: isso,
1: será?
2: Isso, exatamente.
1: Perfeitamente. Ou seja, vamos mantendo o padrão desta rádio, não é mesmo? Vamos juntas, juntos, até às 5 horas da tarde. Tem muita informação pra você, tem análise, tem diversão também, porque a gente faz caber. Em Tudo é Política, Maria Cristina Fernandes comenta a proposta dos Estados Unidos de sobretaxa a 60 países por falha no combate ao trabalho forçado.
2: Em CBN pelo Mundo, Ariel Palacios destaca as eleições na Colômbia e a tendência de expansão da extrema-direita por países da região.
1: Em Visões do Futuro, Álvaro Machado Dias responde como a inteligência artificial está mudando quem a gente vira, está impactando a nossa existência na carreira, na nossa formação intelectual e também na nossa formação educacional.
2: Em A Nossa Língua de Todo Dia, o professor Pasquale responde a dúvida do ouvinte Alessandro Borges, de Fortaleza, sobre o emprego de numerais nas datas.
1: Tem Saúde Integral hoje com Rossandro Klinge. Ele fala sobre atenção pré-férias. Pré-férias de quem, gente? É
2: tem
1: junho.
2: Tem alguém passando por isso?
1: Eu acho que é esse mês que antecede as férias escolares e tal. Esse mês em que algumas pessoas também costumam tirar férias. Pode ser.
2: Quem será?
1: Não sei. Não sei quem foi.
2: Tá. Tem um quadro em campo, futebol masculino.
1: E sala de música. João Marcelo Bosco, ele vem aí hoje quarta-feira com suas pegadas musicais. E tem a nossa reportagem, claro, sempre trabalhando muito para deixar você bem informado, bem informada, durante as tardes, aqui no Estúdio CBN. Então entre, seja bem-vinda, seja bem-vindo, fique à vontade. 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Quer entrar em contato com a gente? Pode. Você sabe, né? Muito fácil. O DDD do nosso WhatsApp. WhatsApp. 11 99911 9981. Querendo mandar e-mail? Pode também. tatiana.vasconcelos@cbn.com.br. Vasconcelos tem 2 L's. Simbora?
2: Opa!
1: Isso aí é outro programa, hein? É. Essa música aí é de outro programa, hein? Reconheci. Vamos lá. Tudo bem, Ju? Quando não é a bancada, é o bastidor. Você vê como é esse programa, né, Nadédia Calado?
2: Nossa, essa é inédita. Essa eu nunca tinha visto.
1: Aê, gosto assim. Vamos lá, vamos acionar a nossa reportagem. A Rani Veloso tem informações a respeito da reunião ministerial do presidente Lula. Rani, boa tarde.
3: Boa tarde, Tati, a você e a todos que nos acompanham. É isso, ainda está acontecendo aqui no Palácio do Planalto essa reunião ministerial que começou por volta das 11 horas da manhã de hoje. O presidente Lula, logo no início, subiu o tom contra os Estados Unidos, disse que não aceita o tratamento dado ao Brasil com o novo tarifaço anunciado pelo governo de Donald Trump e avisou que não vai baixar a cabeça, que vai mandar uma carta para o presidente norte-americano. Durante essa reunião ministerial, o presidente se mostrou indignado com a forma, com como a sanção foi comunicada. Ele revelou que foi pego de surpresa com a imposição de tarifas com base no que ele chamou de inverdades, uma vez que não havia terminado o prazo acordado. Lula lembrou do recente encontro que teve com Trump, no qual entregou documentos que rebatiam as justificativas do governo americano e reclamou que se alguém tivesse que aplicar taxas para equilibrar a balança, deveria ser o Brasil. Ele também criticou o secretário de Estado americano, Marco Rubio, dizendo que ele não gosta do Brasil, que avisou isso a Trump e que Marco Rubio é um latino-americano frustrado. Lula afirmou que o Brasil é dono do próprio nariz, soberano, e que não vai mais aceitar a política do vira-lata, nem admitir ser tratado como uma republiqueta, ao também mencionar a exploração das terras raras, que é um ponto de interesse dos Estados Unidos.
4: A nossa luta para que esse país não seja tratado em nenhum momento como se fosse uma republiqueta insignificante. Nós somos muito grandes, nós temos muita história e nós não podemos aceitar o tratamento que os Estados Unidos deu ao Brasil esta semana.
3: Bom, sem citar nominalmente o pré-candidato à presidência Flávio Bolsonaro, Lula ressaltou ser triste o fato de brasileiros fomentarem essa briga, pensando em prejudicar uma candidatura à presidência, e voltou a chamar Flávio Bolsonaro de imbecil e classificou a traição à pátria o comportamento do grupo de, segundo ele, responsáveis que tentam trair o Brasil com interesses mesquinhos e rasteiros. Lula orientou os ministros a alinharem o discurso antes das eleições contra a nova ofensiva e exigiu que a equipe não tenha medo das ameaças.
4: Vocês, ministros, não pode deixar de dizer isso, tá? De dizer isso alto e bom som. Estão tentando trair o Brasil com interesses mesquinhos, com interesses rasteiros de uma disputa eleitoral. E não há disputa eleitoral em qualquer país do mundo que possa dar valor a alguém que trai a pátria. Alguém que é capaz de vender o seu país por interesses mesquinhos deles.
3: Lula também declarou que o Brasil não vai ficar chorando. Segundo ele, se os Estados Unidos não quiserem comprar os produtos brasileiros, o governo vai procurar novos parceiros comerciais e vender para quem quiser comprar. Além da carta a Donald Trump, Lula afirmou que vai escrever artigos na imprensa internacional para mostrar que eles estão errados e induzindo o mundo a uma violência desnecessária. O presidente destacou que não quer guerra nem com os Estados Unidos, nem com a China. Mandou um recado direto chamando Donald Trump, dizendo, né, que Donald Trump não é o imperador do mundo e que vai denunciar o que chamou de desmonte das instituições internacionais e cobrar o fortalecimento do multilateralismo e da democracia na cúpula do G7. Tati.
1: Obrigada, Rani Veloso, em Brasília.
2: 2h12, agora aqui em São Paulo, tem mais informações ao vivo com Ana Luísa Bessa. Boa tarde.
5: Oi, Nadede, uma ótima tarde a você e aos nossos ouvintes. Depois de propor um novo tarifaço de 25% sobre produtos brasileiros, o Escritório do Representante de Comércio dos Estados Unidos avalia aplicar uma nova taxa de 12,5% em um processo sobre suposto uso de trabalho forçado. A investigação envolve, além do Brasil, outros 58 países e a União Europeia. Ainda não está claro se a tarifa seria somada aos 25% já previstos contra o Brasil ou se entraria dentro da mesma penalidade. Bom, segundo o relatório americano, o Brasil está no grupo de países como China, Índia, Japão, Coreia do Sul e Reino Unido, que afirma proibir produtos feitos com trabalho forçado em acordos de investimento e de livre comércio, mas não impedem, na prática, a entrada e a venda de mercadorias produzidas total ou parcialmente com trabalho forçado em outros países. O escritório americano classificou a conduta brasileira como injustificável e como um obstáculo ao comércio dos Estados Unidos. Outras 6 economias, como Canadá, União Europeia, Equador, México, Paquistão e Indonésia, ficaram em uma categoria diferente. Para os Estados Unidos, esses países têm algum mecanismo legal contra produtos feitos com trabalho forçado, mas falham na fiscalização. Nesse caso, a tarifa prevista é de 10%. A proposta ainda vai passar por consulta pública. Os países têm até o dia 6 de julho para enviar contribuições por escrito. E as audiências estão marcadas para o dia 7 de julho. Agora, a decisão final sobre a aplicação das tarifas cabe ao presidente dos Estados Unidos, Donald Trump, que diz pretender enfraquecer o financiamento global do trabalho escravo moderno. O governo brasileiro já se manifestou contra a investigação, viu, Nadédia? Em documento assinado pelo ministro das Relações Exteriores, Mauro Vieira, o Brasil afirmou que eventuais sanções unilaterais seriam desproporcionais e injustas. O país tenta também marcar um encontro, ainda hoje, com o embaixador Jameson Greer. O Itamaraty também disse que o país é referência no combate ao trabalho escravo, citou a chamada lista suja e afirmou que em 2025 foram feitas 1.594 inspeções com resgate de mais de 2.700 trabalhadores na Dédia.
2: Obrigada, Ana Luísa Bessa, em São Paulo.
1: Tem mais com a nossa reportagem de volta a Brasília. Felipe Igreja, boa tarde.
6: Boa tarde, Tatiana. Boa tarde a todos que nos acompanham. O senador Flávio Bolsonaro, pré-candidato do PL à presidência da República, negou hoje que essa proposta de um novo tarifaço dos Estados Unidos sobre o Brasil possa gerar um fato negativo para sua campanha. Segundo o parlamentar, as taxas foram impostas ao país por culpa do presidente Lula, que ataca o colega norte-americano Donald Trump. Desde que os Estados Unidos anunciaram essa possibilidade de uma nova sobretaxa de 25% sobre produtos brasileiros, Flávio e Lula têm trocado acusações públicas sobre quem seria o culpado por essa medida. A tática do senador do PL tem sido atribuir essa ação do governo norte-americano em função de falas do presidente Lula criticando Donald Trump. Em entrevista hoje pela manhã ao jornal O Tempo, em Minas Gerais, Flávio disse ainda que está à disposição para ir à Casa Branca negociar para que o tarifaço não entre em vigor. Ele afirmou ainda que o presidente Lula atiça os Estados Unidos a todo momento e que agora está tentando colher frutos eleitorais com o tarifaço, mas que o petista é o verdadeiro culpado pela medida.
7: Lula a todo momento provoca, atiça o presidente dos Estados Unidos, ataca os Estados Unidos para quê? Para que haja uma reação como essa e ele, Lula, colha os frutos eleitorais disso. Isso não vai prejudicar, porque com a verdade a gente vai explicar que essa taxa é do Lula, essa tarifa é do Lula, é por causa das provocações dele aos Estados Unidos. Porque se o presidente fosse o Flávio Bolsonaro, o Brasil não estava sendo taxado, porque eu ia ter moral para sentar e conversar de igual para igual com os Estados Unidos.
6: Ainda na entrevista, Flávio defendeu a decisão do governo dos Estados Unidos de classificar facções criminosas brasileiras como organizações terroristas. Ele disse que na viagem que fez à Casa Branca, na semana retrasada, pediu essa mudança ao governo Trump e que é preciso dar soberania a 50 milhões de brasileiros que vivem em territórios dominados por grupos criminosos aqui no país. Tatiana.
1: Obrigada, Felipe Igreja, em Brasília.
2: 12h17, vamos ao Rio de Janeiro. Outras informações com Pedro Bonenberger. Boa tarde.
8: Oi, Nadédia. Boa tarde a você, Tatiana, quem nos acompanha. Estamos já há poucos dias da estreia do Brasil na Copa do Mundo. E olha, muitos torcedores já estão se preparando para evitar um dos maiores pesadelos de quem acompanha futebol pela TV, que é aquele famoso spoiler do gol do vizinho, né? Acompanha futebol, às vezes acontece isso, né? Na Dédia, Tatiana, vocês sabem bem. Tá lá num bar ou tá lá em casa vendo um jogo e aí a televisão do vizinho narra primeiro o gol enquanto para você tá no meio de campo a bola ainda. Acontece isso às vezes, né? Como existem diferentes formas de transmissão atualmente, o tempo de imagem leva para chegar ao telespectador é diferente também em cada uma das plataformas. Dependendo da plataforma, o atraso pode ser de muitos segundos, o suficiente para que a gente comemore o gol bem depois de quem está assistindo em outro tipo de canal. Para reduzir esse intervalo, muitos brasileiros estão recorrendo agora à antena digital, que permite assistir a TV aberta com o menor atraso entre as opções disponíveis. As transmissões por TV por assinatura costumam ter um pequeno delay adicional, já os serviços de streaming aparecem no fim da lista. A diferença, né, de tempo pode chegar até 30 segundos, dependendo da conexão e da plataforma usada para transmissão. Como explicou para a gente o Eduardo Pousada, professor do Instituto Mauá de Tecnologia.
9: Sistemas analógicos são apenas limitados por questões de natureza física. são os mais rápidos que existem. Televisão digital seria a próxima, mas desde que esteja captando sinal com uma antena de televisão aberta. Quando nós vamos para serviços de assinatura, há um delay ainda maior. Os serviços de assinatura obtêm esses sinais a partir de quem está gerando o conteúdo. E, para terminar, os serviços de internet são os que vão dar um atraso um pouco maior.
8: Para receber esse sinal digital, é preciso ter uma antena compatível, que custa a partir de R$30. Em aparelhos mais antigos, também pode ser preciso comprar um conversor. O torcedor Rodrigo Mancha resolveu investir no equipamento para não correr riscos durante os jogos da seleção.
10: É a primeira Copa, né, que a gente lida com esse tipo de situação. E a alternativa que eu encontrei foi ter uma antena digital para cada aparelho da minha casa. Eu não sei se eu vou assistir os jogos em casa, mas se for o caso, eu vou colocar na antena digital, que eu não quero perder nenhum momento de emoção.
8: Bom, em meio a essa situação, a TV Globo criou uma campanha, a campanha Fique Antenado, que busca ampliar o acesso dos brasileiros às antenas digitais, divulgando então as vantagens desse sinal aberto, que é o mais rápido para a gente não perder nenhum lance ou ficar para trás na Copa do Mundo, né, Dédia?
2: Pois é, vai ser a Copa do Mundo do eco, né? Você ouve o grito de gol primeiro de quem ouviu na antena, aí daqui a pouco vem o grito de gol de quem ouviu no rádio, daqui a pouco o grito, a comemoração de quem ouviu numa plataforma, depois na outra, depois na outra. Vamos ver como é que vai ser aí esse spoiler da vizinhança, né? Dos jogos da Copa do Mundo. Obrigada, Pedro Bonenberger, no Rio.
1: A Marília tá dizendo aqui que meu filho sempre briga comigo quando tá vendo o jogo e eu tô na rádio que sai o gol primeiro. E ele fica bravão porque ela grita antes, né? Quer dizer, antes não, no tempo real.
2: Eu tenho até uma piadinha. Toda vez que eu vou no estádio, eu falo que eu vou desativar as notificações do aplicativo que avisa dos gols pra não pegar spoiler, né?
1: Sim, sim.
2: Pra ele não apitar antes do gol acontecer lá no estádio, na minha frente, onde eu estou presencialmente.
1: Que aí é o cúmulo, né? Aí é o cúmulo, realmente é o cúmulo. Ana Luísa Bessa está de volta para atualizações. Fala, Ana.
5: Oi, Tati. É isso mesmo. A gente tem aqui uma atualização que o ministro das Relações Exteriores, Mauro Vieira, já se encontrou nesta quarta-feira com o representante comercial dos Estados Unidos, Jameson Greer, e reafirmou a disposição do governo brasileiro de continuar negociando uma solução para evitar a imposição de novas tarifas contra os produtos brasileiros. Durante essa conversa, o representante comercial americano afirmou que o governo dos Estados Unidos mantém um diálogo fluido com o Brasil e que pretende continuar aí essas negociações sobre as tarifas que estão em andamento, Tati.
1: Obrigada, Ana Luísa Bessa.
2: Agora 2:21, nós vamos até Brasília para falar de mais um caso de contaminação industrial. Aliás, tomei um susto hoje vendo a notícia, porque estou aqui com a garrafa da marca que teve a contaminação. Fui conferir meu lote, felizmente dessa vez não foi contemplado, porque no detergente todos os meus estavam ali no lote proibido. Em Brasília temos as informações com a Marina Dantas. Boa tarde.
11: É isso, Nadédia. Boa tarde para você e para todo mundo que nos acompanha. A Anvisa determinou o recolhimento de um lote da água mineral sem gás da marca Cristal após identificar uma contaminação pela bactéria Pseudomonas aeruginosa em amostras do produto. A bactéria é a mesma encontrada em alguns produtos da IP no mês passado. A medida publicada hoje prevê também a suspensão da comercialização, da distribuição e do uso das unidades afetadas. A água é fabricada pela mineração Bom Jesus, que fica em Lusiânia, em Goiás, unidade industrial parceira do sistema Coca-Cola, liderada pela Brasal. Segundo a Anvisa, o lote é composto por mais de 374 mil garrafas de 500 mililitros, produzidas em 20 de janeiro deste ano e com validade até 20 de janeiro do próximo ano. No DF, mais de 230 mil unidades foram distribuídas, o que equivale aí a cerca de 61,5% do total. As garrafas de água contaminadas também chegaram às cidades vizinhas de Goiás, municípios do Tocantins e no interior de São Paulo. De acordo com a Brasal, o recolhimento do produto foi iniciado imediatamente em distribuidoras e cerca de 99,2% das unidades do lote já não estariam mais disponíveis nas prateleiras para a compra do consumidor. Os consumidores que possuem unidades do lote LZ1, val de validade 2001-27, não devem consumi-lo e podem entrar em contato com o serviço de atendimento ao consumidor da empresa Brasal para orientações aí sobre a substituição ou o reembolso do produto. A investigação começou após uma coleta de rotina realizada pela Diretoria de Vigilância Sanitária do DF e confirmada por meio da contraprova que é prevista nos procedimentos do Sistema Nacional de Vigilância Sanitária. A empresa protocolou documentos junto à Anvisa sobre uma investigação interna para avaliar a ocorrência e as suas possíveis causas. Em nota, a Brasal reforçou que segue cooperando de forma técnica, responsável e transparente com as autoridades competentes. A empresa ressaltou ainda que a medida da Anvisa não tem relação com outros lotes ou outros produtos da marca Cristal. A investigação sobre o caso segue em andamento com acompanhamento da Anvisa e das vigilâncias sanitárias envolvidas. Nadédia.
5: Obrigada, Marina Dantas. Todo mundo conferindo, então, porque, claro, né, um perigo, mas a empresa diz que a maioria está fora de circulação. Mas, de repente, você comprou água, aquele fardo, ficou guardado em casa por mais um tempo, pode ser que ainda esteja com você. É importante todo mundo ficar esperto com esse lote, já que é mais perigoso que no caso do produto de limpeza, que a água a gente bebe, né? Tinha gente bebendo produto de limpeza também.
1: Era a ressalva que eu ia fazer.
5: Mas, idealmente, a gente só bebe água.
1: Só tem contato na mão com o detergente, né? Atenção. Tem mais no Rio de Janeiro? Gabriel Freitas, boa tarde.
12: Oi, Tatiana. Boa tarde a você, a Nadédia e a todos. Olha, a expectativa aqui no Tribunal de Justiça do Rio é que o julgamento do caso Henri Borel termine ainda nesta quarta-feira, que é o 10º dia de sessão, né? O júri chega ao mesmo número de dias do julgamento da Boate Kiss. Ainda assim, não dá para cravar o horário da sentença. Aqui nos bastidores, a ideia é evitar que o julgamento avance pelo feriado de amanhã, né? Mas existe a possibilidade de a leitura da sentença ficar para o início da madrugada ou até para amanhã de quinta-feira, dependendo do andamento dos debates e do cansaço dos jurados, Tati. Inclusive, só para ressaltar aqui para o nosso ouvinte, os jurados estão há 10 dias no Tribunal de Justiça aqui do Rio, né? São 5 homens e 2 mulheres que ficam incomunicáveis, sem acesso a celular, televisão ou notícias sobre o caso. Depois que todos os debates terminarem, eles vão poder responder aos quesitos, né, que são as perguntas sobre o processo, e a partir dessas respostas, a juíza Elizabeth Machado Louro vai anunciar se Jairinho e Monique vão ser condenados ou absolvidos pela morte do menino, né, que já tem 5 anos desde a morte dele. Hoje, a fase dos debates começou por volta de 10h27, com a fala do Ministério Público. Os promotores dividiram a sustentação por cerca de 2h10, tentaram mostrar ali para os jurados que os dois réus tinham papéis diferentes na morte do Henri. De acordo com a acusação, o Jairinho foi o agressor direto, né? E tem traços de psicopatia, a palavra usada pelo Ministério Público. Já a Monique teria assumido risco ao manter o filho exposto ao então namorado e foi descrita pelo Ministério Público como uma pessoa com traços de narcisismo. Depois do Ministério Público, começou a fala da assistência de acusação. O advogado Cristiano Medina, que representa Leniel Borel, pai de Henri, começou a sustentação por volta de 12h37. Ele disse aos jurados que sente pena de Monique por ela ser mãe, mas ele afirmou que ela foi omissa e precisa responder por isso. O que a gente percebeu aqui, Tati e Nadédia, né, considerando todos esses dias de julgamento, é que hoje a sessão, né, está focada muito mais em mostrar para os jurados a responsabilidade de Monique do que de Jairinho, porque de Jairinho já está muito claro, né, tudo o que aconteceu. Ele inclusive já assumiu alguns pontos. Agora, a situação de Monique, o papel de Monique envolvendo a morte do filho, ainda pode ser uma dúvida ali para alguns dos jurados. A sessão até está interrompida agora para o almoço, mas volta logo mais, e na volta a expectativa é que comecem as falas das defesas de Jairinho e de Monique, lembrando que as defesas negam a participação nesse crime que aconteceu em 2021, a morte do Henri, que tinha só 4 anos de idade. Volto com vocês no estúdio.
1: Obrigada, Gabriel. Gabriel Freitas, no Rio de Janeiro. Vamos para 4 minutos de informação na sua cidade. Voltamos diretamente com o repórter CBN.
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0: 2026. O presidente Lula disse que não aceita o tratamento dado ao Brasil pelos Estados Unidos nessa semana e afirmou que o país não baixará a cabeça diante do novo tarifaço anunciado pela Casa Branca contra produtos brasileiros. A declaração foi dada durante a reunião ministerial realizada no Palácio do Planalto. Lula pediu à equipe que não tenha medo das ameaças americanas e afirmou que o país não vai ficar chorando. O petista disse ainda que se os Estados Unidos não quiserem comprar os produtos brasileiros, o governo vai procurar novos parceiros e vender para quem tiver interesse. O governo do presidente Donald Trump acusou o Brasil de trabalho forçado na pecuária, mas isentou a carne bovina da nova tarifa. Os Estados Unidos propõem uma taxa adicional de 12,5% para 60 economias que, segundo a Casa Branca, falham em fiscalizar a importação de produtos feitos com trabalho forçado. O mercado americano é o segundo maior destino da carne brasileira depois da China. Além disso, grandes frigoríficos nacionais, como a JBS e a Marfrig, têm forte atuação nos Estados Unidos. As duas companhias, ao lado das americanas Cargill e Tyson Foods, são alvo de uma investigação em território americano. As quatro empresas são acusadas de concentrar mercado e inflar os preços da carne. A Anvisa determinou o recolhimento e a suspensão da venda, distribuição e do uso de um lote da água mineral natural sem gás da marca Cristal. A agência reguladora identificou uma bactéria em amostras do produto. Segundo informações encaminhadas pela empresa Anvisa, o lote é composto por 374 mil garrafas de 500 mililitros, produzidas no dia 20 de janeiro de 2026, com validade até janeiro de 2027. As unidades foram distribuídas no Distrito Federal, em Goiás, no interior de São Paulo e no Tocantins. No horário de Brasília, 2h35.
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0: Oi, Maria Cristina, boa tarde.
1: Boa tarde, Tati. Nadédia, boa tarde, ouvinte.
2: Boa tarde.
0: Uma investigação dos Estados Unidos concluiu ontem que o Brasil e mais 59 países falharam em proibir e fiscalizar a importação de mercadorias produzidas com trabalho forçado. E que é por isso que o governo americano propôs a aplicação de tarifas adicionais de 12,5% sobre todos os produtos desses países. Explica pra gente, Maria Cristina.
1: Zé Tati, a gente falou disso ontem, né? Uhum. Que já estava sendo esperada essa tarifa adicional, que na verdade é uma tarifa para preencher aquela tarifa de 10% que foi imposta depois que a Suprema Corte Americana considerou o tarifaço inconstitucional. Esse escritório de representação comercial dos Estados Unidos colocou essa tarifa de 10% para todo mundo, para todos os países, e eis que essa tarifa vai cair no dia 24 de julho. Era preciso colocar alguma coisa no lugar. São 60 economias, mas corresponde a 86 países, porque uma dessas economias é a União Europeia, que tem 27 países. Então, no total, 86 países a 86 países serão aplicadas tarifas que variam de 10 a 12,5%. O Brasil está entre as 54 economias que terão esta tarifa de 12,5%. Há uma lista enorme de exceções: terras raras, carne, café e cobre. E é curioso porque não há evidências de que esses produtos tenham mais ou menos trabalho escravo do que de outros que a tarifa vai valer. Então, não é um libelo americano contra o trabalho escravo. Os Estados Unidos é um dos países de mais alta taxa de encarceramento do mundo e há inúmeras denúncias

0: e trabalho escravo nessas prisões. A seção 301 da Lei do Comércio só trata do trabalho forçado que afeta o comércio entre os países. A dirigente da Human Rights Watch disse que essa não era a maneira adequada de se inibir o trabalho escravo, o trabalho forçado no mundo, até porque há denúncias de trabalho nessas condições nos Estados Unidos. Então, enfim, é um instrumento, foi o instrumento que os americanos lançaram mão para continuar a ter uma receita de tarifa e também um instrumento aí para forçar negociações com os países. O Brasil está incluído, quer dizer, o que facilita um pouco essa reação é que o Brasil está incluído entre essas 86 economias. Agora, a reação interna aqui, Tati, é que é curioso porque como o secretário Departamento de Estado, Marco Rubio, disse ontem, o Brasil não é considerado uma nação amiga dos Estados Unidos, ainda que o país esteja em processo eleitoral, como ele falou ontem no Senado, e, portanto, ainda não é amiga, mas, dependendo do processo eleitoral, pode vir a ser ou voltar a ser, porque ele estava se referindo, obviamente, à possibilidade do senador Flávio Bolsonaro vir a ser eleito. E é interessante porque neste ponto específico de vigilância sobre o trabalho forçado, ou como chamamos aqui na legislação local de trabalho análogo à escravidão, o governo do ex-presidente Jair Bolsonaro não tem boas entregas neste campo. O presidente chegou a questionar a aplicação dessa legislação de combate ao trabalho análogo à escravidão. Logo no primeiro ano do governo dele, ele fez um discurso reclamando de multas aos produtores de carnaúba no Ceará que foram multados pela ausência de banheiro químico na extração da carnaúba. E então essa aplicação dessa tarifa especificamente no Brasil, um governo que é mais rigoroso com a fiscalização e a autuação do trabalho escravo, é parecida com aquela, com a tarifa dos 25% que se valeu do desmatamento. Para uma das justificativas da tarifa de ontem, né, dos 25%, era o desmatamento, sendo que o atual governo reduziu em 50% o desmatamento e o anterior elevou o desmatamento. Então, é de fato difícil de entender e atestar alguma razoabilidade a essas tarifas do presidente Donald Trump.
1: Muito bem. E aqui, estou te ouvindo, fico pensando que para quem quer aplicar uma medida dessa, eu tenho a impressão que foi o contrário, sabe? Bom, qual é o argumento que vamos usar para justificar essa medida que queremos aplicar? Faz sentido?
0: Vamos ver aqui o que a Suprema Corte não vai derrubar. Porque é curioso que a atuação americana contra o trabalho escravo, ela vem de uma lei de 1930. Foi o Roosevelt que adotou isso nos Estados Unidos pela primeira vez. Então, o Trump está resgatando uma lei do tempo de um dos grandes presidentes da história americana, que, aliás, milita numa corrente política e ideológica bastante distinta da dele. Está se valendo de uma legislação derivada originalmente desta lei de 1930, que resultou neste artigo da seção 301 da Lei do Comércio de 1974, para impor esta tarifa a 86 países, entre os quais o Brasil.
1: Muito bem. Maria Cristina Fernandes conosco diariamente em Tudo é Política. Obrigada, Maria Cristina. Um beijo até segunda.
0: Segunda, até segunda.
1: Com Fernando Andrade e Nadédia Calado. Até a volta.
0: Tati, boa tarde a vocês e os ouvintes.
1: Até.
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0: Oi, Ariel, boa tarde.
1: Boa tarde, Tatiana, boa tarde, Adeja, boa tarde a todos.
2: Boa tarde.
0: Bom, vamos olhar para as eleições na Colômbia. Estou aqui abrindo uma reportagem do G1 para entender exatamente qual é o panorama que o Ariel vai nos dar, claramente. Bom, eleições na Colômbia mostram que estamos aí navegando essa tendência da instalação, da volta da direita, para não dizer da extrema direita, a vários países da nossa região. Quais foram os resultados da eleição, Ariel, e o que é que está despontando aí para o segundo turno?
1: Bom, é o segundo turno que promete. O primeiro turno já foi, a campanha para o primeiro turno já foi intensa, a campanha para o segundo turno promete ser colossalmente mais tensa, Tatiana. Faltam 2 semanas e meia para ir às urnas para o segundo turno, para definir quem será o novo inquilino da Casa de Nariño, que é o Palácio Presidencial, e os dois candidatos terão que seduzir os eleitores que sempre estiveram, porque 43% do total do eleitorado não compareceu às urnas. O voto, tudo bem, não é obrigatório, mas 43% é uma proporção imensa, ou seja, uma proporção imensa de pessoas que não quiseram votar nem no candidato governista, o esquerdista Iván Cepeda, filósofo e senador, e nem no representante da direita populista, o milionário e advogado de integrantes de grupos paramilitares, Abelardo de la Espriella. Durante quase todos os últimos 200 anos, ou seja, desde a independência da Colômbia, o poder foi disputado por diversos partidos que estavam dentro de todo o leque ideológico, estavam dentro de uma parte, dentro do âmbito, digamos assim, da direita, porque era a disputa era entre partidos da direita clássica, que eram centro-direita versus direita, mas nunca uma eleição havia sido definida por um candidato da esquerda e da direita extrema, da direita populista, não é? Nada fora desse âmbito, não havia nem esquerda, nem centro-esquerda, mas 8 anos atrás houve uma guinada, quando, pela primeira vez, a esquerda colombiana entrou em cena com chances eleitorais de peso. Chegou ao segundo turno, mas perdeu. E no caso era Gustavo Petro, sua primeira tentativa como candidato. Em 2018, aí sim, a esquerda, perdão, em 2022, a esquerda sim venceu e foi eleito o presidente Petro. Mas no ano passado, então, era a esquerda contra a direita clássica. Só que no ano passado, quando os partidos começaram a se preparar para a disputa presidencial desse ano, tudo indicava que seria uma disputa entre um candidato de Petro. Petro não pode ser candidato à reeleição, porque na Colômbia é proibido. Na Colômbia, se você é presidente uma vez, nunca mais pode ser presidente na vida. Não é como no Uruguai, que você é presidente, não tem reeleição imediata, mas você pode voltar 5 anos depois, né? No caso da Colômbia, não. Se foi presidente uma vez, nunca mais na vida, tal como no Paraguai. Bom, então, Petro não podia ser candidato, definiram Iván Cepeda como candidato, que era uma figura também que não estava no radar dos presidenciáveis, era uma figura que, embora fazia parte, foi fundador do Pacto Histórico, a coalizão governista, não era uma figura presidencial. E na direita, quem tinha as maiores chances era Paloma Valencia, da direita clássica, herdeira do uribismo. Uribismo por quê? Porque era a linha política criada pelo ex-presidente de direita, Álvaro Uribe, uma figura ao redor da qual gravitou boa parte da direita colombiana desde a virada do século. Mas aí surgiu uma figura à direita da direita clássica colombiana, Abelardo de la Espriella, né, que trouxe a extrema-direita ao ringue político colombiano. E ele absorveu boa parte do eleitorado uribista, porque o uribismo, com Paloma Valencia, ficou com apenas 6% dos votos. Quer dizer, uma surra sem precedente nas urnas para os conservadores colombianos, que viram essa avalanche, esse tsunami político da extrema-direita, essa direita populista. Então, desta forma, irão para o segundo turno, pela primeira vez na história da Colômbia, um representante da esquerda, o senador Iván Cepeda, e o de la Espriella, da direita, da extrema direita, né? E assim a Colômbia se torna mais um país de vários da América Latina, onde as direitas tradicionais conservadoras são colocadas de escanteio pelos grupos radicais, né? Pelas direitas, aqueles que estão à direita das direitas. Bom, isso aconteceu na Argentina, 2023, quando Javier Milei, que havia criado um partido 2 anos antes, em 2021, foi eleito presidente e absorveu, abocanhou boa parte do eleitorado da direita tradicional, que na época era um eleitorado que votava no partido do ex-presidente Maurício Macri. E Macri acabou se tornando uma força política secundária. Ou o caso do Chile, onde no ano passado, a gente comentou na época, a esquerda, aí também era o caso, o presidente Boric não podia ser candidato, colocou uma candidata e essa candidata enfrentou José Antonio Kast, que havia sido no passado da direita clássica de um partido chamado União Democrata Independente, a UDE, e que era um dos pilares da direita tradicional chilena, mas que ele abandonou esse partido há 10 anos por achar que eram molengas, que eram moderados, que eram mornos demais, que eram pouco direita, e criou seu próprio partido, o Partido Republicano de Extrema Direita, né, adotando bandeiras que a direita chilena clássica, tradicional, achava que eram radicais demais. Ou o caso de El Salvador, onde está o presidente Nayib Bukele, de extrema direita, que iniciou sua política na esquerda, porque ele foi do Frente Farabundo Martí, que era a esquerda de passado guerrilheiro, não ele, mas o partido em El Salvador, que esteve no poder vários anos. Depois ele passou para o centro, centro-direita, e até que criou seu próprio partido de extrema-direita. E assim a direita clássica salvadorenha, que estava ao redor do partido Arena, foi se desintegrando. Então, é uma espécie de tendência da extrema-direita deslocar a direita clássica em toda a região.
2: E Tatiana? Temos segundo turno desse domingo, Ariel, das eleições presidenciais no Peru. Quais são as perspectivas?
1: Bom, a disputa pelo comando do país, Nadeja, é entre Keiko Fujimori, filha do ex-ditador Alberto Fujimori, da direita dura, da direita populista, e Roberto Santos, que é da esquerda, uma esquerda populista, uma esquerda bastante peculiar também, porque é uma esquerda que tem posições na economia que são intervencionistas, estatizantes, mas na área de direitos, tem posições conservadoras, é contra casamento entre pessoas do mesmo gênero, é contra a legalização do aborto e por aí vai. Bom, no primeiro turno, de um total de 27 milhões de eleitores, Fujimori teve apenas 2,8 milhões de votos. E Sanches, menos ainda, teve 2 milhões. Quer dizer, desta forma, a decisão final ficará a cargo da imensa maioria dos peruanos e não votou em nenhum dos dois. Uma pesquisa da consultoria Datum indica que Fujimori contaria com 39,8% dos votos, Santos com 35,9%, e existem 25% de indecisos. E outra pesquisa da consultoria Ipsos vai mais ou menos pelo mesmo caminho, indicando que Fujimori teria 38% e Santos 35%. Isso são dados das pesquisas divulgadas no domingo, porque desde anteontem, segunda-feira, ficam proibidas as pesquisas em todo o país. Inclusive, Fujimori e Santos se confrontaram num debate na TV no domingo à noite. Fujimori prometeu colocar as Forças Armadas nas ruas para combater a criminalidade, inclusive combatendo a migração ilegal. E aí vem um paradoxo: embora Fujimori seja crítica do regime chavista de Nicolás Maduro, deposto em janeiro, boa parte dos migrantes que ela quer expulsar são venezuelanos que fugiram do regime de Nicolás Maduro. Enquanto isso, Santos promete aumentar o salário mínimo. Só que nenhum dos dois candidatos, também é um clássico na região, não explicam como implementarão essas promessas. E, só para encerrar, o novo presidente será o 10º presidente peruano em uma década, porque desde 2016, quando Janto Mala foi o último presidente eleito a terminar um mandato, o Peru entrou num carrossel, numa rotação presidencial sem parar. Seu sucessor, o presidente Pedro Pablo Kuczynski, foi derrubado por impeachment, ele foi sucedido por seu vice, Martín Vizcarra, que foi presidente provisório, por seu lado foi sucedido por Mercedes Arauz, que era vice da vice e que durou apenas um dia e meio no poder. Vizcarra voltou e aí foi deposto e vieram os presidentes provisórios Merino, Sagasti, até que foi eleito Pedro Castillo, há 5 anos, que tentou um autogolpe de Estado um ano e meio depois, foi removido do poder, foi sucedido provisoriamente por Dina Boluarte, e aí entrou José Jerico. Esse Jerico, 4 meses depois, foi derrubado, e agora, desde nos últimos meses, está na presidência provisória, evidentemente, José Maria Balcázar.
0: Eu estou dando uma olhada aqui no G1, Ariel. Queria trazer isso para você também. Secretário dos Estados Unidos, Marco Rubio, afirmou hoje esperar que futuros governos eleitos na América Latina aumentem a lista de países que se uniram à aliança de segurança lançada pelo presidente Donald Trump em março na Flórida. A gente tem visto a atuação aqui em dobradinha com o candidato da oposição de extrema-direita, pré-candidato ainda, né, Flávio Bolsonaro. Isso tem acontecido em outros países da América Latina também? Porque a partir da declaração do secretário de Estado dos Estados Unidos, parece claro que sim, né?
1: Sim, bom, é o caso agora da Colômbia. Ontem Trump declarou seu apoio a Del Espriello, o candidato da extrema-direita colombiana. Então, o que já havia declarado simpatia pela Keiko Fujimori no primeiro turno. Se bem que havia um cenário um pouquinho diferente, porque estava Keiko Fujimori e havia outro candidato mais conservador do que Keiko Fujimori, que era López Aliaga, ex-prefeito de Lima, que a gente já havia contado tempos atrás, que era ultracatólico, que se autoflagela todos os dias com silício. E pedia um alinhamento mais intenso com os Estados Unidos do que Fujimori já estava pregando. Então, com certeza, nesta semana, Trump fará alguma declaração a favor de Fujimori, ou se por acaso houver uma contagem tão apertada, tão ajustada no domingo entre a candidata da extrema-direita e o candidato esquerdista no Peru, talvez Trump apareça em cena também, não descartamos, isso já aconteceu antes na eleição hondurenha, para fazer declarações a favor da filha do ex-ditador peruano.
0: Tá. Então vamos rapidinho agora, já que eu enfiei mais uma pergunta aqui para o Ariel responder. Efeméride de música, Ariel, por favor.
1: Efeméride, num dia como este, mas em 1924 falecia o escritor tcheco de idioma alemão Franz Kafka, Chiquinho Kafka para os amigos. É uma das obras mais influentes da literatura universal, pioneira na fusão entre elementos da realidade e elementos fantásticos, onde ele descreve a burocracia extrema, ansiedade, angústia, brutalidade psicológica, o sentimento de culpa, o absurdo, né? Ele escreveu livros emblemáticos como O Processo, O Castelo, A Metamorfose, e um grande número de contos. Kafka não era famoso na época, enquanto estava vivo. Kafka se tornou famoso graças a seu amigo Max Brod, a qual ele havia pedido queimar seus escritos. Max Brod não os queimou, os publicou, e assim hoje em dia conhecemos a obra de Kafka e usamos cotidianamente a expressão kafkiano, né, para designar alguma coisa tão absurda, tão burocrática, tão intrincada, tão opressiva, e se adequa bem aos relatos que ele fazia. É uma das figuras mais emblemáticas de toda a história da literatura, especificamente da literatura do século XX. Influenciou filósofos e autores como Albert Camus, Jean-Paul Sartre, Borges, Gabriel García Márquez, não é? Então, achei que era interessante recordar essa data.
0: Muito bem. Música para a gente se despedir?
1: Música com a orquestra de Jack Gleason, que era um cara elegantíssimo, que eu morro de inveja pela elegância que ele tinha. A melodia Tollgate Street.

0: beleza. Ariel Palacios conosco toda quarta-feira, diretamente de Buenos Aires, no nosso CBN Pelo Mundo. Valeu, Ariel, um beijo pra você, até semana que vem.
1: Até semana que vem, e na semana que vem teremos os resultados da eleição peruana. Atenção, nunca se sabe, às vezes eles demoram dias ou semanas.
0: É, pois é, e a gente espera que seja só essa esse ano também, né? Beijo, Ariel.
1: Até mais.

0: quarta-feira, 3 de junho de 2026. A combinação de tarifas propostas pelos Estados Unidos sobre produtos brasileiros podem chegar a 37,5%, segundo o governo federal. Mais cedo, o ministro das Relações Exteriores, Mauro Vieira, se encontrou com o representante comercial dos Estados Unidos em Paris e reafirmou a disposição do governo brasileiro de continuar negociando uma solução para evitar a imposição de novas tarifas contra produtos nacionais. O Comitê de Estabilidade Financeira do Banco Central alertou que o endividamento e o comprometimento de renda das famílias brasileiras estão historicamente elevados e continuam crescendo. Em maio, o nível de endividamento chegou perto de 50% e o comprometimento de renda atingiu 29%. Diante da situação, o governo federal relançou o programa Desenrola Brasil, que prevê descontos de até 90% na renegociação de dívidas e juros limitados a 1,99% ao mês. O iFood afirmou que dados de 1 milhão de usuários foram vazados. A empresa reforçou que informações como nome e CPF de usuários foram expostas, mas que não houve comprometimento de credenciais de acesso às contas. A companhia também informou que senhas, meios de pagamento e registros financeiros não foram afetados pelo incidente. Além disso, não há evidências de acesso a dados bancários ou informações relacionadas a transações realizadas na plataforma. No horário de Brasília, 3:04.
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1: 3:05, segunda hora do Estúdio CBN, dessa quarta-feira, 3 de junho de 2026, véspera de fim de semana prolongado pelo feriado. Daqui a pouquinho tem Visões do Futuro. É, antes tem informação em Brasília com o Igor Cardim. Oi, Igor, boa tarde.
2: Oi, Tati, boa tarde para você, boa tarde para os nossos ouvintes. A defesa do empresário Daniel Vorcaro apresentou uma nova proposta de delação premiada à Polícia Federal e à Procuradoria-Geral da República. O documento foi entregue na segunda e na terça-feira foi anexado um adendo. A informação foi revelada pelo G1 e confirmada pela CBN. Esta é a segunda versão da proposta, depois que a primeira foi rejeitada por não terem sido apresentados argumentos para além daquilo que a Polícia Federal já havia apurado nas próprias investigações. A expectativa agora da Polícia Federal é que Vorcaro apresente novos elementos para dar sustentação à delação premiada. Esta é uma das condicionantes para que as apurações sigam adiante. Tati.
1: Obrigada. Igor Cardim, em Brasília. Vamos para 4 minutos de informação na sua cidade. Voltamos já.
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0: Álvaro Machado Dias.
1: Oi, Álvaro, boa tarde.
2: Muito boa tarde.
1: Hoje
2: boa
1: com
2: tarde.
1: Álvaro, a gente vai falar de algo assim, bastante simples, que a inteligência artificial está mudando e que a gente vai parar para pensar hoje, que é a nossa existência. A hora de começar, hora de começar um trabalho, hora de começar um negócio, hora de começar um projeto, te desengavetar, dar o primeiro passo numa coisa nova, pode tá sendo bem mais fácil e bem mais estranho ao mesmo tempo. Com a inteligência artificial, ficou mais barato e mais rápido começar, dar esse primeiro passo. Álvaro, como é que isso mexe com quem tem vontade de começar alguma coisa?
2: Olha, eu acho que é o seguinte, primeiramente a gente tem que entender que algo muda de maneira importante, tá? Então mexe mesmo, não é simplesmente palavras ao vento, esse papo todo que a gente escuta por aí. E eu acho que o que mexe mais é onde está o gargalo. Uma ideia meio estranha, mas eu explico. Durante toda a história, começar um negócio ou uma iniciativa qualquer sempre esbarrava no custo da primeira versão. Ou seja, dinheiro para um protótipo, gente para fazer, sei lá, um website, tempo para descobrir se a ideia poderia valer a pena, se tinha mercado ou recepção, mesmo pensando do ponto de vista daquilo que não tem caráter comercial, se uma iniciativa ressoaria. Esse tipo de custo sempre funcionou como um verdadeiro filtro, matando as ideias antes delas surgirem. Quer dizer, as ideias até aqui, elas eram muito mais insights divertidos ou então grandes empreendimentos. A IA derruba quase tudo isso. E o recurso escasso deixa de ser esse capital para começar e a própria habilidade técnica. E ele passa a ser uma disposição nova, que é uma disposição para colocar coisas imperfeitas no mundo. Eu acho que esse é o ponto, sabe? A gente tem que estar confortável com a imperfeição. A Sarah Safsky, que estuda como um empreendedor experiente decide, ela mostrou que ninguém que consegue fazer alguma coisa que dá certo no longo prazo começa com um plano perfeito. Sempre rolam muitas camadas de adaptação. E o que acontece? Essas camadas hoje em dia estão muito mais acessíveis. Só que, por outro lado, do ponto de vista psicológico, a coisa acaba sendo um pouco mais solitária, porque justamente você está fazendo algo com pouca grana, com pouco apoio de outras pessoas, sem time. Então, você tem que, enfim, ter essa autoconfiança, essa capacidade de pegar os cacos no chão e fazer de novo. Eu acho que é isso que mudou. Se antes o gargalo era muito mais de capital e técnico, hoje ele é muito mais emocional.
3: E aí, justamente, muita gente não quer começar porque quer que tudo já esteja perfeito de primeira. Isso a inteligência artificial costuma conseguir resolver bem. Então, dá para dizer que a IA muda o tipo de pessoa que se dá bem começando do zero? Floresce um outro perfil nessa fase da IA?
2: Eu acho que sim. Eu vejo o perfeccionismo como assim, a pior estratégia possível na nossa época, e justamente é o traço que vem mais crescendo. Tem um estudo recente que, aliás, me inspirou até a sugerir esse tema, que é o seguinte: o Thomas Curran, ele reuniu 3 décadas de dados e ele achou um aumento de 33% no perfeccionismo, nas mais variadas áreas. E o que ele mostrou é que conforme o mercado de trabalho é percebido como mais exigente, conforme a insegurança econômica aumenta, tudo isso que está ligado hoje em dia à inteligência artificial, mais as pessoas se blindam na perfeição, ou seja, maior o medo de errar. E competir com a IA na precisão é tipo competir com a calculadora em fazer conta com a cabeça, entende? Não é a competição mais inteligente. Então, eu vejo que assim, tem um custo escondido aí no perfeccionismo, que é esse que bloqueia as pessoas. Elas empacam na página em branco na expectativa de fazer alguma coisa que vá ser melhor. E aí, o que acontece é que esse perfil acaba muito mais travado hoje em dia do que o perfil contrário, que é o que tem menos medo de errar. Tem uma pensadora muito importante no campo da inteligência artificial chamada Carol Dweck, né? Não só da inteligência artificial, em geral da modernidade. E ela faz uma distinção que eu acho que é importante. Ela separa o erro como informação e o erro como veredito de valor. Então, assim, o erro hoje em dia, ele pode ser usado como informação de maneira muito mais eficiente do que no passado, onde ele era simplesmente aquele carimbo de que você falhou, você deu errado. E aí está a história. Se você está preso ao perfeccionismo, o carimbo vem. Se você não está, tem mais chance de você conseguir dar a volta por cima.
1: Álvaro, quando a gente fala em criatividade, quando a primeira ideia vem de uma inteligência artificial, uma sugestão da máquina, bom, ela não dá a sugestão sem que a gente peça, certo? Essa sugestão é nossa? Ou a gente é só um divulgador de uma sugestão que nos foi dada a partir de um comando específico?
2: Essa discussão é muito, muito, muito, muito, muito interessante. Depende, mas não é nada tão relativo assim. Por exemplo, eu estou escrevendo um texto. Nesse texto, eu preciso de um conceito para definir alguma coisa. Eu peço para a máquina fazer algumas sugestões. Eu incorporo e sigo. Isso é meu, tem a menor dúvida. Até porque, historicamente, a criatividade nunca veio do zero. Nunca existiu esse papo de que as ideias surgem porque nós temos inspirações, conexões com, né, o universo. Não, as ideias vêm porque existe uma base cultural, existem coisas que você leu e eventualmente até esqueceu do ponto de vista consciente, mas que estão formando o repertório e fazem com que as coisas surjam à mente tal como se elas estivessem vindo dessa conexão holística, né, global. Ou seja, tudo vem de algum lugar. Mas vamos pensar num outro caso. Você está precisando mandar um e-mail para alguém e com uma explicação sobre algo, você pede para IA fazer e joga lá e aperta o botão. Definitivamente, aquelas ideias, aquela estratégia de comunicação e tudo mais, não é sua. Então, as coisas se separam. Como eu acho que a gente tem que pensar na nossa vida? Em geral, quando a gente está falando de criatividade, a gente está falando das coisas que interessam. Não é a respostinha criativa no e-mail. É aquilo que gera uma identificação, que você acha que faz sentido. E aí vale o primeiro modelo, ou seja, de que essa ideia romântica de a criatividade vindo do âmago da mente é bobagem. E aí a máquina não faz com que as ideias deixem de ser nossas. Elas são tão nossas quando a gente lê alguma coisa e repagina, redefine a partir do nosso ângulo, dos nossos interesses. Quer dizer, não creio que a autoria passe do humano para a máquina. Tem uma autora muito bacana chamada Teresa Amabile, que estudou criatividade a vida inteira, tá? E ela define o criativo como a contribuição que a gente faz para tornar uma ideia mais nossa. Eu gosto dessa ideia, mais ou menos isso, tá? É um pouco mais complexo, mas é isso. Eu gosto da definição, porque ela sai da lógica de que você precisa ter um aha moment, né? Como se fala em inglês, um momento einsteiniano de redefinição de tudo. Não, você pivota um pouquinho e aquilo parece que faz sentido dentro do que você está pensando, que você querendo fazer, e a ideia se torna uma ideia sua. É um efeito que na Europa é chamado de efeito IKEA, né? Porque a IKEA sempre, como Tokstok e outras dessas marcas, sempre despachou móveis para você montar em casa, com uma certa liberdade, e essa liberdade faz ele ter a tua cara e aquilo ser seu, do ponto de vista, inclusive, contributivo.
1: Eu estava agora falando aqui com a Nadédia. Vai sair hoje a minha coluna na Mina Bem-Estar, em que conecto ali dois ou três pensamentos e faço perguntas para o ChatGPT a respeito de como destruir o patriarcado. Essas ideias não são minhas, são do ChatGPT, que obviamente é letrado e foi muito bem treinado por mim. Porque aí não tem como, né, Álvaro, dissociar uma coisa da outra, certo?
2: Posso fazer um comentário?
1: Claro.
2: Olha só, eu concordo, mas estruturalmente discordo.
1: Tá.
2: As ideias são do ChatGPT e você explicitamente está dizendo. Eu faria com o Claudio, tá? Ele é muito melhor em respostas textuais e inteligência emocional é muito mais alta. Mas isso é um detalhe. As ideias que você está colocando como assim, as referências da IA, evidentemente, são as referências da IA.
1: Sim.
2: E nesse caso, elas são como citações de autores. Não há nenhuma intenção de se apropriar disso. Mas A ideia mais ampla de colocar em debate o tema a partir da inteligência artificial para trazer um panorama que você possa dizer, olha, não sou eu que estou dizendo, mas sim essa média do pensamento humano, essa ideia é sua. Então, é uma iniciativa autoral? É. Agora, ela traz elementos de fora? Sim. Como basicamente todas as iniciativas autorais. Que eu acho que é a mensagem que a gente tem que passar para quem está nos escutando. Essa ideia de que você vai fazer uma coisa com a IA e ela vai deixar de ser genuína, que você vai perder o contato com a autoria, que não é mais seu. E isso daí é um pouco, vamos dizer assim, antiquado e também enviesado, porque desde sempre isso foi feito. A gente tem que se permitir, sabe, arriscar com a IA e se apropriar do que interessa.
1: Perfeito, perfeito.
3: E aí, para quem está em casa, no carro, ouvindo a gente... Desculpa, errei a ordem.
1: Piadinha péssima.
3: É porque o IAI ficou em inglês, né? Em English, Artificial Intelligence. Para quem está nos ouvindo, Álvaro, querendo começar alguma coisa nova, está com medo, o que a gente ainda vai aprender sobre começar nessa nova era?
2: Eu acho que a principal coisa é que o medo estava grudado à coisa errada. Né? Tipo, a atribuição do medo estava errada. Acho que esse é o principal ponto, tá? Porque a vida toda a gente foi ensinado a temer o começo imperfeito, a achar que o risco era você fazer e dar errado, que um rascunho era, no fundo, uma obra, não dava para consertar. Ou seja, é aquela lógica da escola, da nota no final, aprovado, reprovado, e assim por diante, né? Do fracasso ou do sucesso. E a gente tem que ser honestos, em muitos domínios da vida é assim mesmo, de fato é assim. Inclusive na própria determinação da sua profissão, se você, né, passou no exame pré-vestibular ou não e assim por diante. As coisas funcionam desse jeito, mas o que a gente vê hoje em dia é cada vez mais que o medo ligado ao recomeço, ele vai se mostrando no domínio da criatividade, da capacidade de inovar, de empreender e tudo isso, equivocado. E o verdadeiro medo que a gente precisa ter é de não fazer. Não fazer, eventualmente, por ter uma barra muito alta, expectativas, né, muito altas em relação a nós mesmos, ou o senso de que a gente não tem como descobrir o que precisa ser feito. Então, na prática, eu quero começar um negociozinho pessoal, eu não tenho grana, eu estou aqui fazendo frilas, mas eu sinto que tem algo que interessa. Como é que eu faço para saber qual é esse mercado, se tem interesse, se eu devo botar o preço X ou Y, criar um website, arriscar uma primeira ideia, fazer um protótipo? Tudo isso exigia no passado consultorias, custos altos, etc. e tal. E hoje você pode fazer com inteligência artificial, que não vai tirar a autoria da sua ideia e não vai fazer você amá-la menos. O medo tem que estar em você não fazer. Essa eu acho que tem que ser a verdadeira preocupação na nossa era.
1: Perfeito. Álvaro Machado Dias está conosco toda quarta-feira em Visões do Futuro. Obrigada, Álvaro, por hoje e até a semana que vem.
2: Eu agradeço muito vocês duas e todo mundo que nos acompanha. Foi um prazerzão essa conversa. Até lá.
3: Até. 3:24. Vamos a Brasília trazer informações do Igor Cardim. Boa tarde.
4: Oi, Nadédia. Boa tarde para você e para os ouvintes. O ministro do Supremo Tribunal Federal, Alexandre de Moraes, liberou para julgamento a ação penal que tem como réu o ex-deputado federal Eduardo Bolsonaro por suposta coação no curso do processo. Com isso, caberá agora ao presidente da primeira turma, o ministro Flávio Dino, definir a data de análise do caso pelo colegiado. A acusação foi apresentada pela PGR e diz que Eduardo Bolsonaro atuou nos Estados Unidos para pressionar autoridades brasileiras e influenciar processos relacionados ao processo da tentativa de golpe de Estado. De acordo com o procurador-geral Paulo Gonet, o ex-parlamentar articulou ainda medidas internacionais, incluindo as sanções do ano passado e restrições diplomáticas, com o objetivo de constranger ministros do Supremo Tribunal Federal e também beneficiar aliados investigados. A defesa conduzida pela Defensoria Pública da União, porque não foi designado um advogado por Eduardo neste processo, contesta a acusação e pede a absolvição do ex-deputado. Nadédia.
3: Muito obrigada, Igor Cardim, em Brasília. Agora 3:26, detalhando aqui uma informação que você ouviu agora há pouco no repórter CBN. O iFood confirmou um vazamento de dados envolvendo usuários da plataforma, mas contestou a dimensão do incidente divulgada por veículos de comunicação que apontaram a possível exposição de informações de 43 milhões de pessoas. O iFood mandou uma nota para o G1 hoje, afirmou que não encontrou evidências de um vazamento nessa escala. Segundo o iFood, as informações que circulam na internet estão relacionadas a um incidente isolado registrado em dezembro de 2025, no ano passado, portanto, que teria sido contido rapidamente pelos protocolos de segurança. A empresa ainda informou que o alcance do incidente ficou restrito a cerca de 2% da base de clientes, percentual que, segundo o iFood, está distante do volume de 43 milhões de registros mencionado em publicações recentes. A companhia disse que o equivalente, que seria, na verdade, o equivalente a aproximadamente 1,2 milhão de pessoas. O iFood também disse que foram expostas informações como nome e CPF dos usuários, que as credenciais de acesso às contas não houve comprometimento dessas credenciais e que senhas, meios de pagamento e registros financeiros também não foram afetados. E ainda que não tem evidências de acesso a dados bancários ou informações relacionadas a transações feitas na plataforma, disse ainda que continua adotando medidas de proteção e que atua em conformidade com a Lei Geral de Proteção de Dados, a LGPD. Está disponível também essa informação no portal g1.globo.com.

0: mensagem de ouvinte chegando aqui, Tati. A gente trouxe ainda há pouco as informações de Brasília sobre a contaminação do lote de uma água mineral sem gás, a Cristal. E aí queria registrar aqui só a mensagem do Rinaldo, que é distribuidor de água mineral aqui na Zona Norte de São Paulo, que lembrou que tem vários rótulos com Cristal no mercado, com esse nome. E aí ele mesmo verificou lá, é a marca Cristal com Y, que pertence ao grupo da Coca-Cola, e é só especificamente um lote distribuído em alguns estados de água mineral sem gás. Outras marcas e outros produtos não foram afetados, assim como a maioria, inclusive, desse produto, porque, segundo a empresa, a maior parte já foi retirada de circulação.
1: Tem informação chegando do Rio de Janeiro. Matheus Maciel, boa tarde.
2: Oi, Tatiana. Boa tarde para você, Nadédia, todo mundo acompanhando a gente aqui no estúdio do CBN. O governo do estado exonerou agora há pouco, numa edição extra do Diário Oficial, uma mulher que foi presa hoje pela Polícia Civil aqui do Rio de Janeiro por chefiar um esquema de fraude milionário envolvendo obras de arte e até mesmo imóveis de luxo. A Michele Montenegro estava nomeada como assessora dentro da Casa Civil e ela tinha um outro nome para estar nomeada lá dentro. Ela se chamava Mia Montenegro. Logo após ela ser presa em casa, em Ipanema, na zona sul aqui do Rio de Janeiro, ela foi reconhecida pela pasta e aí retirada dessa função comissionada. A gente destaca que ela foi nomeada no Poder Executivo Estadual na gestão passada, ainda em outubro do ano passado, e aí segundo a atual gestão à frente da Casa Civil do Governo do Rio, ainda não existiam os procedimentos de compliance para avaliar as nomeações instauradas, que foram como são as nomeações hoje em dia na gestão atual. A Mia Montenegro, ou Michele Montenegro, como a polícia conseguiu identificar, ela recebia um salário aproximado de R$12 mil enquanto exercia esse papel de assessora ali dentro do governo do estado. A operação da polícia, no entanto, aponta que ela usava esse falso título de advogada e de herdeira como um grande título de conquistar as vítimas para dizer que tinha um longo patrimônio e dali viriam então as obras de arte. A polícia prendeu também um advogado chamado Felipe Bittencourt, que tinha uma das obras de arte falsificadas em casa. De acordo com o delegado Marcos Bus, deu entrevista à TV Globo, ele explicou que essa suspeita construía uma imagem de riqueza e credibilidade e aí convencia as vítimas a entregar bens de alto valor para esse esquema fraudulento.
3: Essa pessoa, a suspeita, ela se apresentaria como uma pessoa muito rica, se apresentaria como advogada, sem ser, se aproximava da vítima, então conseguia ludibriar todo um cenário ali, e a vítima, dono de um antiquário, acabou entregando a ela quatro obras de arte, que juntas elas estão avaliadas em mais de R$10 milhões. Elas ainda estão desaparecidas, uma delas a gente conseguiu recuperar, que estava justamente na casa do advogado conduzido.
2: De acordo com a investigação da Polícia Civil, a Michele usava a promessa de negócios lucrativos para tentar convencer outras vítimas e fazer, inclusive, pagamentos antecipados, repassando ali valores em dinheiro. O prejuízo já foi identificado, ultrapassando a casa de R$2 milhões. Durante toda a operação, os agentes apreenderam documentos com indícios de falsificação, comprovantes bancários e cheques devolvidos por fraude. Ao todo, foram cumpridos 9 mandados de busca e apreensão, e aí eles destinados aí em endereços de Ipanema e outros bairros da zona sudoeste e norte aqui da cidade do Rio de Janeiro e também na cidade de Niterói, que fica na região metropolitana do Rio. A Michele Montenegro continua sendo investigada por estelionato e apropriação indébita. Volto com vocês.
1: Obrigada, Matheus Maciel, no Rio de Janeiro. 3h32.
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Quarta-feira, 3 de junho de 2026. A defesa de Daniel Vorcaro apresentou uma nova proposta de delação premiada à Polícia Federal e à Procuradoria-Geral da República.

0: A declaração, dada em entrevista à agência de notícias Reuters, ocorre em meio ao interesse pelo tratamento experimental para lesões na medula espinhal, que ainda passa por testes para comprovar sua segurança e eficácia. No décimo dia do julgamento do caso Henri Borel, o promotor Fábio Vieira argumentou que Jairinho demonstrava traços de psicopatia severa e usava o poder político para abusos, enquanto Monique Medeiros foi classificada como narcisista. Monique negou perceber abusos e culpou Jairinho pela morte da criança. Considerado o mais longo da história recente do Tribunal do Júri do Rio de Janeiro, o julgamento pode ser concluído ainda hoje. Ministros da Bolívia, incluindo o da Defesa e da Educação, abandonaram os cargos em meio a protestos que exigem a renúncia do presidente Rodrigo Paz. Os manifestantes culpam o governo por uma grave crise econômica e pela distribuição de combustível adulterado. Os bloqueios causam desabastecimento e o governo avalia declarar estado de exceção. O presidente está há cerca de 6 meses no cargo e enfrenta as manifestações há mais de um mês. No horário de Brasília, 3h35.
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0: Leonardo Tai, boa tarde.
3: Boa tarde, Naded. A seleção brasileira faz daqui a pouco o seu segundo treinamento em solo americano para a Copa do Mundo de 2026. Treino começando às 5:30 PM no CT de Columbia Park, em Morristown, né? A base da seleção brasileira para essa Copa do Mundo no CT do New York Red Bulls. E a seleção brasileira está nesse treino, fazer uma atividade muito voltada para o público local. O calendário da FIFA tem aí estipulado um dia sempre de atendimento à comunidade local, né? Então hoje vai ser um treino aí fechado para a torcida, mas também aberto aí, fechado para a imprensa, mas aberto para a torcida. Pela manhã os jogadores ficaram no hotel, fizeram atividades físicas e agora há pouco tivemos também uma entrevista coletiva, as primeiras entrevistas coletivas desde a chegada nos Estados Unidos, e o Igor Thiago, atacante, foi um dos jogadores que falou. Igor Thiago, um dos jogadores que fizeram parte daquela melhora da seleção no segundo tempo do jogo de domingo contra o Panamá, fez um gol de pênalti, ajudou no gol do Rayan, né, ao atrapalhar ali a saída de bola do goleiro. Muita gente já pedindo o Igor Thiago titular da seleção brasileira. Ele, que um ano atrás era um nome assim que ninguém nem imaginava que fosse jogar a Copa do Mundo e que de repente virou segundo colocado na artilharia da Premier League, de repente foi para a seleção, de repente foi para a Copa, disse que não tá nem pensando em titularidade, que o quanto ele puder jogar ele já tá feliz, mas mostrou as suas credenciais para tentar disputar uma vaga nesse time como titular ou que seja entrando aí durante as partidas.
4: Eu acho que sim, eu acho que com as características que eu posso proporcionar, eu acho que eu me enquadro bem. Quando você fala desse camisa 9 brigador que não desiste da bola, que quer ter bons números, eu acho que eu me enquadro bem. E poxa, tô muito feliz de poder estar aqui, mais uma vez, tô muito feliz de poder estar jogando pela seleção, de ser um dos centroavantes que disputa a posição.
3: Seleção vai fazer então esse treino daqui a pouco e vai tentando se ambientar aos Estados Unidos em vários aspectos, um deles o calor, Copa do Mundo no verão norte-americano, então temperaturas altas aí durante os jogos, e a seleção que por enquanto está trabalhando aí no fim da tarde, até um pouquinho mais cedo do que vão ser os jogos do Brasil, pelo menos na primeira fase, vai tentando se ambientar também a esse aspecto a partir dessa atividade, que já começa também a desenhar a escalação para o jogo de sábado às 19 horas de Brasília contra o Egito em Cleveland, na
0: Obrigada, Leonardo Dai.

0: Boa tarde.
1: Boa tarde, Tati. Boa tarde, Nadézia. Como vocês estão, meninas?
2: Boa tarde.
0: Eu tô bem, porém tô muito cansada. E olho ali no horizonte, vejo férias chegando. Tensão aí, pré-férias existe mesmo ou é mito, hein, Rossandro?
1: Existe, existe. Por vários motivos. Primeiro porque a gente, o corpo já começa a dar sinais, a mente antecipa o descanso. Aí o corpo começa a cobrar a fatura acumulada do ano. Eu vou dizer uma coisa que todo ouvinte já passou, é meio estranho fazer no rádio, mas a gente tem liberdade de dizer aqui. Sabe quando a gente tá bem apertadinho, quando vai chegando em casa, que sente que tá chegando em casa, parece que solta mais? Pronto, chegando no lugar seguro, pronto. É a mesma coisa. O cansaço que você sente na véspera, ele não nasceu ali na véspera, ele tava represado, né? Aí a perspectiva de pausa é que dá permissão para ele aparecer com mais ênfase. Aí tem aí aí vem a pressa de fechar tudo, porque a gente quer ir para as férias com aquela sensação de que eu não vou olhar nem o WhatsApp, nem abrir o e-mail, né? E ninguém quer voltar de férias para encontrar pendência esperando. E aí você começa a entrar naquele frenesi. Aí a gente comprime a semana de trabalho, nos últimos dias, não é que aparece mais uma coisa? E a gente decide resolver tudo antes de sair pela porta. E aí vai entrando um movimento de tensão muito grande. Essa tensão é por causa disso. Outra coisa é o paradoxo da motivação, que muita gente não dá conta. Quanto mais perto da recompensa, mais fácil suportar o que falta. Então, se aumentar a demanda, você, não, mas tá perto das férias, eu vou conseguir. Pode mandar mais um relatório, pode mandar mais uma
0: manda
1: coisa,
0: mais
1: uma
0: um
1: matéria.
0: Manda mais um livro para eu ler, que eu tô pronto.
1: Manda mais um livro, que eu tô pronto, eu vou entrar de férias. Isso tem um nome em psicologia que é a medida que o objetivo se aproxima, a percepção do esforço aumenta. Então, o último quilômetro da maratona pesa mais do que a primeira subida, sabe? Porque você já tá ali no final, sabe? É uma coisa danada.
0: Tá.
1: Aí depois tem a culpa de querer parar. Muita gente carrega a ideia de que merece descanso. Mas, ao mesmo tempo, que tem que provar, tem que performar, né? Durma enquanto os outros... Né? Acorda enquanto os outros dormem.
0: Trabalhe enquanto assim, eles descansam. Essa coisa que só nos leva mais rapidamente à exaustão e ao burnout, né?
1: Total.
0: Não cai nessa, exatamente. Não.
1: Você é o senhor de si mesmo. Você é empreendedor da sua própria vida. Tem
0: Deus
1: alguma verdade, sim, mas, por outro lado, é um discurso de esgotamento das pessoas.
0: É.
1: Aí, o que vai acontecer com isso, Tati Nadédia? O tempo, que é uma percepção meio que psicológica, ele vai mudar a textura. Então a expectativa distorce a percepção. O relógio é o mesmo, mas a espera vai esticar as horas. É igual a sexta, quando dá 5 da tarde, parece que não chega de segunda e não chega 6. Né? Aquela agonia que a gente sente.
0: Total.
1: Assim. Aí tem a despedida que ninguém nomeia nesse processo, que é sair do ritmo também. É uma pequena perda. Tem um luto do cotidiano. No cotidiano tem reconhecimento, tem importância, tem coisas para fazer, tem metas. Vamos imaginar assim, desde uma pessoa que, mesmo motoboy que está fazendo entrega agora em São Paulo, aí no Brasil todo, há um Uber, há um desembargador, assim, essa rotina cria um certo ordenamento, tem os companheiros daquela jornada. Então, largar o que te organiza nos teus dias gera um desconforto que muita gente confunde com excesso de trabalho. Aí vem um cansaço que é um alívio disfarçado. Às vezes é o esgotamento da véspera, é o sinal de que finalmente você pode baixar a guarda. Aí o corpo entende antes da cabeça que está chegando a hora, e aí a coisa começa a fluir. Então a gente percebe que esses elementos que eu coloquei aqui, que são comuns no desenvolvimento da pessoa, no pré-férias, né? Acontece muito isso. E aí tem a outra parte que a gente vai falar quando foi em junho, é o desespero dos pais que terceirizam os seus filhos para as escolas, né? O que é que eu faço com esses meninos em casa agora?
0: Eu ia perguntar se essa tensão pré-férias também acomete pais, mães, responsáveis por crianças que vão passar um mês de férias.
1: Acomete.
0: Né?
1: Acomete, porque não é fácil, especialmente se você tem um monte de demandas. Quando você deixa na escola, você sente que está no lugar seguro, que está aprendendo. E quando está em casa, nem sempre, nem todo mundo tem rede de apoio para estar lá. E mesmo que você faça, por exemplo, home office, mas você tá lá no home office, numa reunião, criança demandando, outra puxando, não puxando o cabelo, uma subindo no sofá, outra cai, é uma queda. E aquilo ali vai gerando sessão de caos. Então, para muitas pessoas, as férias dos filhos, para muitas não, vamos ser sinceros, Para a maioria de nós pais, as férias dos filhos demanda um trabalho extra no momento das férias. Então, as férias deles são o aumento do trabalho parental gigantesco. E dependendo do tipo de rede de apoio que você tenha, tem quem possa colocar numa coluna de férias, tem quem não possa, né? Então, assim, tem coluna de férias, as igrejas oferecem trabalhos de evangelização em todas as igrejas cristãs do Brasil, sejam evangélicas, católicas, espíritas, tem um trabalho ali para ajudar também as famílias. O que você puder fazer, se tiver uma creche que tenha uma hora extra, porque realmente termina que aquilo que vai ser uma coisa que seria legal pode estressar a relação entre pais e filhos.
0: Sei. Tudo bem.
2: Eu acho que a Tatiana pode ficar tranquila, que o tempo vai passar bem rápido a partir de segunda, quando você tiver férias.
0: Exatamente. Até lá, eu tenho uns caminhões para carregar. Enfim.
1: Pois então.
0: É assim, mas pra
1: tá
0: todo
1: perto,
0: mundo.
1: Tá. Até você vai tá ter perto. A sua. Cuidado se for andar de patinete, por favor.
0: Não, de bicicleta.
1: Né?
0: É,
1: ou se você for caminhar em um patinete ou uma bicicleta vinha perto de você.
0: Ah.
1: É, então. Fica atenta, porque a gente tá de férias, mas o outro ainda tá no mundo aloprado dele, atropela a gente.
0: Verdade. Obrigada pelos conselhos, seguiria a risca. Sandra Klinger conosco toda quarta-feira no nosso Saúde Integral. Boas férias pra gente, quer dizer, pra mim, até a volta. Rossandro, obrigada.
1: Até a volta. Mua. Beijão, tchau, okay. Tchau.
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0: Igor Cardim de volta com informação em Brasília. Fala, Igor.
1: Tati, o governo brasileiro voltou a dizer que poderá recorrer à lei da reciprocidade caso os Estados Unidos avancem com as medidas comerciais consideradas injustas contra o país. Essa manifestação foi feita agora há pouco por meio de uma nota após a conclusão preliminar dessa investigação americana que questiona políticas relacionadas à importação de produtos ligados ao trabalho forçado. Em nota, o governo criticou a decisão e afirmou que o tema está sendo utilizado para justificar medidas protecionistas. O Brasil também rejeitou qualquer associação entre a competitividade da economia nacional e o uso de insumos produzidos em condições que violem direitos humanos. O executivo destacou ainda que o país é reconhecido internacionalmente pelo combate ao trabalho forçado e lembrou que a legislação brasileira permite barrar e confiscar mercadorias produzidas nessas condições. Além disso, disse que os acordos comerciais firmados pelo Brasil e pelo Mercosul prevêem compromissos para eliminar essa prática e afirmou ainda que espera que as recomendações preliminares dos Estados Unidos não resultem na imposição de tarifas e reiterou que adotará então as medidas para reduzir eventuais impactos sobre a economia, os empregos e a renda dos brasileiros e colocou ainda o Ministério do Trabalho e do Emprego à disposição das autoridades norte-americanas. Tati.
0: Obrigada, Igor. Trabalhando a beça, o Igor, hoje em Brasília, cheio de informação para você.
2: E vamos ainda ao Rio de Janeiro. Mais informações agora com a Júlia Viana. Boa tarde.
3: Boa tarde, Nadede, Tati. Uma eleição indireta para eleger o governador tampão do Rio ganhou força depois da decisão do Tribunal Superior Eleitoral de manter a inelegibilidade de Cláudio Castro. Em sessão ontem, os ministros rejeitaram um recurso protocolado pelo Ministério Público para declarar a cassação do diploma do ex-governador. A avaliação na prática abre caminho para que o STF volte a discutir o futuro da sucessão no governo fluminense. O julgamento do STF está parado desde o dia 9 de abril, depois de um pedido de vista de Flávio Dino. O ministro afirmou que a Justiça Eleitoral precisava esclarecer se houve cassação do diploma de Castro, mesmo com a sentença sendo confirmada depois da renúncia do político. Como o TSE afastou essa hipótese, perde força, então, o argumento que sustentava a convocação de uma eleição direta. Agora ganha destaque a possibilidade de eleição indireta, como explica o advogado e doutor em direito eleitoral Ari Jorge Nogueira.
4: O TSE efetivamente não cassou o mandato do governador. Dado que ele não cassou, afasta-se a aplicação das regras do 224 do Código Eleitoral para eleições suplementares. Então, assim, eleição suplementar agora é juridicamente incabível. Então, a gente está nessa situação. Juridicamente, tudo se encaminha para uma eleição indireta.
3: Caso o Supremo valide a interpretação de que a vacância provocada pela renúncia de Castro deve ser preenchida por eleição indireta, caberá à Assembleia Legislativa escolher o governador que vai comandar o Estado até o fim do mandato. Atualmente já é considerado impossível a realização de uma eleição direta suplementar para o governo do Estado em meio à organização das eleições de outubro. Apesar da decisão do TSE, Flávio Dino não é obrigado a liberar o processo imediatamente. O prazo de 90 dias do pedido de vista se encerra em julho. Depois, o julgamento ainda precisa ser pautado novamente pelo presidente do STF, Edson Fachin. Enquanto isso, o presidente do Tribunal de Justiça do Rio, desembargador Ricardo Couto, a gente lembra, permanece no comando do Palácio Guanabara de forma interina, respaldado por decisão do próprio STF, Nadédia e Tati.
2: Obrigada, Júlia Viana. E a gente vai acompanhar, né, como ela disse, não é mais plausível fazer uma eleição direta, porque o custo e a logística, né, de fazer uma eleição, botar urna, mandar todo mundo para ir votar. Agora faltam 4 meses para as eleições regulares, então é muito complicado. E a eleição indireta chegou a ser feita, né, no plenário da Alerje, acabou caindo e está lá para ser analisada no Supremo Tribunal Federal. Quem tinha vencido tinha sido o deputado estadual Douglas Ruas, do PL, que é um aliado, né, de Cláudio Castro. Então acaba também dividindo opiniões. Foi bem apertada essa votação, que acabou não valendo. Vamos acompanhar o que acontece na Assembleia Legislativa. O presidente Lula já falou sobre isso. Alguns analistas políticos também já comentaram no sentido de que o STF poderia segurar essa decisão para manter o desembargador Ricardo Couto, que seria próximo, até por ser uma figura do judiciário, né? Era o presidente do Tribunal de Justiça do Rio. A ver o que vai se desdobrar dessa situação no Rio de Janeiro. Agora 3h55.
0: A polícia prendeu uma mulher... Gente, olha essa história. A polícia prendeu uma mulher de 37 anos, que se passava por uma adolescente. Ela viveu mais de um ano como filha adotiva de uma família em Joinville, em Santa Catarina, usava chupeta e mamadeira para enganar as vítimas e dava argumentos absolutamente esdrúxulos para justificar a suposta idade dela. Vamos ouvir a reportagem.
5: Uma mulher foi presa depois de enganar uma família em Joinville, no norte de Santa Catarina, após fingir ser uma adolescente de 12 anos. Prestes a completar 38 anos de idade, ela usava chupeta e mamadeira para enganar a família durante os 14 meses que viveu se passando pela adolescente. A investigação apurou que a menina encontrou a família por meio de uma igreja do distrito de Piraberaba. Ela chegou ao local pedindo ajuda e contou que fugiu de casa porque era obrigada a se prostituir e tomar hormônio. O que, segundo ela, daria um visual maduro à aparência. A família acolheu essa mulher, que usava o nome falso de Gabriele, e acabou se envolvendo emocionalmente. O pai e a mãe chegaram a organizar uma festa de aniversário e arcaram com um tratamento para obesidade. O delegado responsável pelo caso, Rodrigo Bueno Guzzo, trouxe mais detalhes da investigação.
6: Semana passada nós fomos procurados por um parente, né? Essa, entre aspas, família adotiva, da qual teria sido alertado por um outro parente de que, na verdade, essa adolescente que estava convivendo no seio familiar se tratava de um adulto e de uma farsante. Com base nisso, nós procedemos um trabalho de investigação aqui com o apoio de outras polícias de outros estados da federação e conseguimos descobrir que, na verdade, se trata de uma estelionatária com várias passagens criminais, inclusive chegou a ser presa pelo mesmo crime, pelo mesmo modus operandi em outros estados.
5: A suspeita foi encaminhada ao presídio regional de Joinville, onde permanecerá à disposição da justiça. Ela deve responder pelos crimes de estelionato e falsa identidade. Da CBN Joinville, repórter João Gabriel.
0: Que fita, hein? Que fita.

0: trazendo aqui informações do noticiário internacional. O Pentágono contratou um homem condenado por participar do ataque ao Capitólio em janeiro de 2021 para um cargo num setor responsável por atividades de combate ao terrorismo. Essa informação foi publicada no Washington Post hoje. É o Elias Irizarry. Segundo a publicação, ele foi contratado para um cargo num escritório que administra operações militares secretas. Ele tinha 19 anos na época daquele motim em 2021, se declarou culpado, foi condenado a 14 dias de prisão em 2023 e agora foi contratado para o escritório de operações especiais e conflitos de baixa intensidade do Departamento de Defesa. Segundo o Post, Washington Post, essa contratação teria gerado preocupação internamente entre funcionários, que teriam questionado como que alguém condenado por atacar a democracia poderia ser considerado confiável para um cargo tão sensível no governo americano. Lembrando, no ataque, manifestantes pró-Trump tentaram impedir a certificação de Joe Biden e invadiram o prédio do Capitólio, onde ficam as duas casas legislativas do país. 5 pessoas morreram durante a invasão. 4 policiais que participaram da resistência ao ataque cometeram suicídio meses depois. Quando se declarou culpado, o jovem disse que se sentia envergonhado por ter participado do ataque. Ele disse que o dia 6 de janeiro representou algo verdadeiramente horrível e que foi o maior ataque à nossa democracia desde a Guerra Civil. Nossa, que palavras dele, né? Falando da democracia americana. O Departamento de Defesa confirmou a contratação e um porta-voz, inclusive, defendeu a escolha. Disse que ele é um jovem profissional qualificado e patriota e que o departamento tem orgulho de tê-lo como nomeado político. Nas imagens do ataque ao Capitólio, esse homem aparece num telhado, segurando uma barra de ferro e usando o boné com as palavras Make America Great Again, o movimento MAGA, né? Marca do movimento usado por apoiadores do presidente Donald Trump. Em 2024, ele se candidatou a um cargo legislativo, mas perdeu nas primárias republicanas, agora, portanto, integrando oficialmente o governo americano, mesmo tendo sido condenado por esse episódio, que acabou posteriormente tendo vários paralelos com o que aconteceu, inclusive, aqui no Brasil, né? Lá foi 6 de janeiro de 2021 e aqui tivemos 8 de janeiro de 2023, também com manifestações violentas em prédios públicos da administração. 4 horas.
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0: Quarta-feira, 3 de junho de 2026, o ministro Alexandre de Moraes, do Supremo Tribunal Federal, liberou para julgamento a ação penal contra o deputado cassado Eduardo Bolsonaro por coação no curso do processo. O procedimento apura a tentativa do político de atrapalhar as investigações sobre a tentativa de golpe de Estado, em que o pai dele, o ex-presidente Jair Bolsonaro, foi condenado a 27 anos e 3 meses de prisão. Cabe agora ao ministro Flávio Dino, presidente da primeira turma, marcar a data do julgamento. A Procuradoria-Geral da República pediu a condenação do ex-parlamentar. O BNDES rejeitou mais de R$1 bilhão em pedidos de financiamento feitos por produtores rurais com propriedades que apresentavam indícios de desmatamento ilegal nos últimos 3 anos. O balanço considera dados até abril desse ano. O monitoramento é realizado em parceria com o MAP Biomas. O comércio ilegal foi um dos argumentos na investigação do escritório do representante de comércio dos Estados Unidos para a proposta de um novo tarifácio de 25% contra produtos brasileiros. As informações são do jornal O Globo. A greve convocada pela principal central sindical portuguesa contra a reforma trabalhista do país afeta transportes públicos, a indústria, o comércio, trens intermunicipais e serviços de saúde, escolas e o setor de aviação. A estimativa é de cerca de 500 voos prejudicados, incluindo viagens entre Portugal e o Brasil. A paralisação pode gerar uma perda econômica de até 400 milhões de euros, caso a adesão chegue a 50% entre os trabalhadores dos setores público e privado. No horário de Brasília, 4:02.
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1: 4:03, última hora do Estúdio CBN, dessa quarta-feira, mó cara de sexta, em 3 de junho de 2026, vem aí 4 dias de descanso, diversão, sono em dia, balada em dia também, né? Porque às vezes a gente trabalha tanto que um feriadinho é bom pra enfiar o pé, né, Juliano? É, Juliano sempre acha que sim. Você vai estar aqui, não vai poder. Ou vai ter que ser só um. Os dois, não vai ter que preservar o outro, né? Tá bom também. Vai descansar também. Gostoso. Vai começar a aula.
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1: Oi, professor, boa tarde.
2: Tatiana, querida, boa tarde. Nadédia, boa tarde. Ouvintes, boa tarde. Eu estou distraído aqui, preciso ver vocês, né? Então vou abrir aqui para ver vocês. E antes de entrarmos no tema de hoje, eu quero voltar rapidamente ao tema de ontem. Vocês lembram? Senhor, dom, dona, seu fulano, né? E nós temos ouvintes ilustres, vocês sabem disso, né? Ontem, durante o programa, eu recebi uma mensagem do Renato Cordani. O Renato Cordani é uma figura importantíssima do esporte brasileiro, nadador, foi chefe da equipe de natação olímpica do Brasil. E é um esportista diferenciado, porque ele tem cabeça boa, ele não acredita em terra plana, essas coisas todas. E ele me mandou uma sugestão que eu acho uma maravilha. E a gente vai voltar ao tema com uma canção de Paulinho da Viola, cujo nome eu não vou dizer, porque senão eu já estrago tudo, para ver bem como é essa questão que a gente tratou ontem, como funciona isso no diálogo do dia a dia. É uma canção maravilhosa do Paulinho, está num disco dele de 1971, um belo arranjo do maestro Lindolfo Gaia. Vamos ouvir.

0: Dona Santina e seu Antenor.
1: Pois é. Eu mandei para vocês aí uma mensagem que o Renato me mandou agora, uma foto do rádio em que ele ouve.
0: Que graça o rádio, Renato analógico que nem eu, tenho um parecido com esse, viu?
1: Que maravilha, maravilha.
0: Muito fofo.
1: Então, a música se chama Dona Santina e seu Antenor, né? Que mostra bem o que é o uso disso no dia a dia, né? Esse dona que vira um termo que se põe antes do nome de uma mulher, Dona Maria, Dona Santina, Dona Nadédia, Dona Tatiana, e é um termo que às vezes a gente usa para brincar, né? Não é mesmo Dona Tatiana?
0: Sem dúvida.
1: Né? Assim a gente não brinca desse jeito, né? E o seu, que é como eu disse ontem, escreve-se com U, e é uma das tantas formas resultantes da palavra senhor em português, português do Brasil, como forma de tratamento. Bom, agora a gente vai ao assunto de hoje propriamente dito. Nadédia, querida, vamos lá.
2: Vamos lá responder o ouvinte Alessandro Borges, de Fortaleza, Ceará, que parabeniza pelas aulas diárias, diz que escuta todos os dias na academia e que muitos amigos passaram a ser ouvintes por influência dele. A dúvida é a seguinte: por que se fala 1º de maio e não 1 de maio? E por que só se usa o ordinal para o primeiro dia de cada mês e do ano e não para os demais dias? De onde vem essa forma de utilização do ordinal primeiro?
1: Vamos ver se é verdade o que ele diz. Vamos começar por um auxílio cujo nome eu não vou dizer, para não dar spoiler, uma canção composta pelo grande Nelson Sargento, música que está num disco que ele gravou em 2008, o disco se chama Versátil. A história é magnífica, prestem atenção na letra, e aí se chega aonde a gente quer. Vamos lá.
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0: de abril.
1: Você lembra como é primeiro de abril em italiano?
0: Peixe d'aprile.
1: Como é que se... É bravíssima, tu sei veramente brava. Peixe d'aprile. E peixe d'aprile, ao pé da letra, é peixe de abril. Por quê? Porque na Itália se faz uma brincadeira nesse dia e pede-se a alguém que localize algo, né, que foi escondido e tal. E muitas vezes essa brincadeira é feita com um peixe de cartolina que se espeta nas costas da roupa da pessoa, a pessoa não percebe e ela está procurando justamente aquilo que está nela, está na roupa dela, um peixe, né? Essa, para nós, é primeiro de abril, né? Que é a expressão conhecida, né? Você conta uma mentira no próprio dia primeiro de abril, a pessoa acredita. E depois, para tirá-la do susto e tal, você diz primeiro de abril. Mas não é fato que é obrigatório dizer primeiro. A gente pode dizer né? Primeiro de outubro, 1 de outubro e tal. O problema é que o uso é muito mais comum, né? O uso de primeiro, do numeral, é muito mais comum do que o uso do cardinal. Primeiro é o ordinal, 1 é o cardinal. Então, é possível sim dizer dia 1 de outubro, em vez de dia 1 de outubro, né? E isso acontece em outras línguas. Em italiano, por exemplo, a gente sempre diz primo marzo, né? Primeiro de março. Na Itália, eles têm o hábito de comer a preposição primo marzo, primo febbraio. Mas do 2 para frente vai o cardinal, diferentemente do que acontece aqui. Lá não se usa o cardinal de jeito nenhum, né? Uno febbraio, ninguém diz isso. Acontece em português, acontece no espanhol também se usa bastante. No inglês é diferente. No inglês é sempre o ordinal, sempre, né? Há uma canção famosa do Bee Gees, que não é do tempo de vocês. Vocês conhecem os Bee Gees?
2: Claro, sim.
1: Claro que conhecem. A música se chama First of May. Eu até pensei em colocar, mas achei que era muito abuso. Mas se o nosso operador, quem que está na operação?
0: Juliano Fonseca.
1: O Juliano Fonseca. Depois, se ele quiser caçar e botar o First of May, que é primeiro de maio... E tal. Agora vamos ver um outro auxílio que justifica o que a gente está dizendo. Dorival Caymmi, o monumental Dorival Caymmi, autor e intérprete de uma canção cujo nome, aquela canção que a gente ouviu agora, chama-se Primeiro de Abril. Essa também não vou dizer o nome agora, digo depois. Gravação de 1957. Né? Vocês não estavam no planeta, mas eu já estava. Arranjo do grande maestro Léo Perac. Vamos ouvir.

0: Pois é, não dá para dizer segundo, dia segundo de fevereiro, de jeito nenhum. De dois para frente, obrigatoriamente, o cardinal. No primeiro dia do mês, pode-se dizer primeiro de janeiro, primeiro de março, primeiro de abril, mas também se pode dizer 1 de março, 1 de abril, embora isso seja raro, é raro. De onde vem? Vem do uso, e é um uso pelo jeito universal, né? Porque em outros idiomas, em outras culturas também se faz isso, né? Dia 2 de fevereiro é feriado na Bahia, né? É o dia da Nossa Senhora dos Navegantes, né? E por aí vai, dia de Iemanjá. Então a questão é basicamente essa, querido ouvinte Alessandro Borges: pode-se usar primeiro, pode-se usar um, de dois para cima só o cardinal, 2, 3, dia 3, dia 4, dia 5, a rua 25 de março, por exemplo, né? E não a rua 25º dia de março, né? Não existe isso. E fica por aí. Motivo específico não há. A língua nem sempre tem explicação, entre aspas, lógica, fecha aspas, para tudo, né? É uso que é universal. É isso.
1: E a nossa ouvinte Sônia também conhece o Renato. Ela disse que só o rádio para proporcionar isso. Tem acontecido às vezes da gente falar de um ouvinte, aí outro ouvinte que conhece manda mensagem, aí tem um encontro aqui nas ondas.
2: Sabe o que eu mais gosto de fazer? Quer dizer, tem muitas coisas que eu gosto de fazer aqui nessa bancada, mas uma das que eu mais gosto de fazer é dar uma de... como chama quem junta as pessoas?
1: Cupido?
2: Isso, pode ser. E de mandar correios amorosos eletrônicos.
0: Cupido junta com finalidades específicas.
2: Não, mas é isso mesmo, sabe? De mandar correio elegante eletrônico. A gente já fez isso aqui, Fernando e eu, mais uma vez. Quem sabe a gente possa fazer agora, que é junho, época de festa junina. Correio festa elegante. Junina tem correio elegante. A gente faz o nosso aqui no Estúdio CBN.
0: É, uma boa ideia. Agora, eu fico muito feliz quando a gente recebe mensagem de gente, assim, de ouvintes, como o Renato e como tanta gente, né? Puxa vida, é bom a gente saber que a gente é ouvido por pessoas importantes como ele, né? Uma figura que tem uma trajetória e tem um posicionamento de vida muito importante, o que é difícil, infelizmente, no meio esportivo. Né?
2: É.
0: Muito difícil. E ele já me respondeu aqui: puxa, muito obrigado. Depois, se vocês quiserem colocar o rádio dele aí na não
2: na
0: sei
2: tela.
0: Se é possível, é muito bonito. Fiquei com vontade de ter um desses.
2: Muito bom.
0: Muito legal.
2: Beijo pro Renato.
0: É isso.
2: Obrigada, professor. Um beijo. A música do Bee Gees, ó, pra gente ir embora.

0: bonita, professor.
1: É bonita demais. Vai ser da minha juventude isso. Essa música é de 69, né? 1969. Tava lá no Colégio Estadual MMDC, na Moca. Muito legal. Viva a Moca. Viva o Juventus. Viva o Clube Atlético Juventus. Beijo pra vocês. Acho que a gente vai se ver, viu? Tenho um passarinho aqui que tá me dizendo.
0: Você vai na feira? Se dá certo.
1: Eu acho que vou, em sua homenagem.
0: Ah, Eva, passe lá na nossa mesa. E pode fazer seu quadro ao vivo de lá, se quiser, porque eu vou estar lá. Estudo CBN vai ser de lá amanhã e depois.
1: Eu vou tentar, tá, prometo.
0: Bom. Tá bom.
1: Aliás, como dizia o Walter Silva, não é promessa, é ameaça.
0: Eu adoro. Um beijo, até amanhã, professor.
1: Beijo, minhas queridas. Beijo.
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1: Luísa Bessa tem informação pra gente. Fala, Ana.
2: Tati, o ministro das Relações Exteriores do Irã, Abbas Arachi, revelou durante uma entrevista nesta quarta-feira que os contatos de Teerã com Washington não foram interrompidos, mas não houve progresso nas negociações, acrescentando que os dois lados estavam estudando os textos que foram trocados. Arachi também disse que qualquer ataque a Beirute terá graves consequências e levará à retomada total da guerra. Enquanto isso, Tati, as tensões voltam a se intensificar no Golfo Pérsico. As Forças Armadas de Israel disseram ter interceptado dois projéteis que cruzaram a fronteira do Líbano para o território israelense nesta quarta-feira. O Ministério das Relações Exteriores do Kuwait informou que uma pessoa morreu e pelo menos 63 ficaram feridas em um ataque feito hoje pelo Irã, que teve como alvo instalações civis no país, incluindo o aeroporto internacional e missões diplomáticas. Um porta-voz do Irã alertou para a possibilidade de mais ataques com mísseis e drones caso os Estados Unidos renovem suas ofensivas contra o país persa. A ameaça veio na sequência de ataques dos Estados Unidos a um petroleiro iraniano e a uma ilha também do Irã. Enquanto isso, o presidente dos Estados Unidos, Donald Trump, afirmou que gostaria de um encontro com o líder supremo do Irã, o Ayatollah Mojtaba Khamenei. A declaração do republicano foi dada a um podcast do New York Post, publicado hoje, no qual também afirmou que Mojtaba estaria diretamente envolvido nas tratativas para encerrar o conflito e que Teerã estaria disposto a abrir mão de desenvolver armas nucleares, algo que a gente lembra que os iranianos dizem nunca ter buscado. O presidente norte-americano ainda se mostrou otimista com o andamento das conversas entre os dois países e falou que a situação está evoluindo rapidamente. Além disso, o primeiro-ministro de Israel, Benjamin Netanyahu, minimizou o atrito recente que teve com Donald Trump em entrevista à emissora CNBC. Após Trump admitir a um podcast que chamou o primeiro-ministro israelense de completamente louco durante uma ligação no fim de semana e disse que Netanyahu só não estava preso graças aos Estados Unidos. Tati.
1: Obrigada. Ana Luísa Bessa.
3: Pátria 26, ontem a gente falou bastante aqui no programa sobre a aprovação pelo Senado do projeto de decreto legislativo para suspender os efeitos de uma resolução do CONANDA, o Conselho Nacional dos Direitos da Criança e do Adolescente. Fizemos entrevistas sobre isso também e o G1 fez um levantamento com dados do Ministério da Saúde que tem a ver com esse assunto. Os números de 2024, que é o último ano em que as estatísticas estão consolidadas, mostram que 12.004 bebês nasceram de crianças estupradas, ou seja, de meninas com até 14 anos de idade, porque a lei traz uma presunção de estupro de vulnerável quando há casos de relação sexual envolvendo crianças e adolescentes dessa faixa etária, estupro de vulnerável que é um crime previsto no Código Penal. Essa estatística equivale a 5 a cada 1.000 bebês nascidos naquele ano. Que é muito, 5 a cada 1.000 é muito, se fossem 5 em números absolutos seria muito, se fosse 1 também seria muito, porque são números que indicam o absurdo do tamanho dos casos de estupro de vulnerável, e esses são só os que resultam em gravidez e em gravidezes que não foram interrompidas, ou seja, o número ainda é muito maior, lembrando que a legislação autoriza o aborto, a interrupção da gravidez, em situações específicas, entre elas, quando a gestação resulta de violência sexual, também quando tem risco para a vida da gestante, o que, em se tratando de crianças, é praticamente sempre. É. O Senado, então, aprovou ontem essa suspensão dos efeitos da resolução do CONANDA, que é de dezembro de 2024, e estabelecia regras para o atendimento de crianças e adolescentes para o acesso ao aborto previsto em lei. Ainda vai passar pela Câmara e, se passar também, não depende de sanção do presidente da República.
1: Agora, ontem eu disse aqui que não me entram na cabeça os argumentos das senadoras, porque não foi só a senadora Damaris Alves, que é a relatora desse projeto, né? Deputada Cris Tonietto, deputada senadora doutora Eu tô falando deputada, é tudo senadora, viu, gente? Senadora Damares, a senadora Cris Tonietto, a senadora doutora Eudócia, não, é, por acaso, todas do PL. A Damares é do Republicanos, mas todas de direita, extrema direita. E o argumento da senadora Eudócia é não favorecer o aborto. A gente está falando de crianças. Crianças de 9 anos. E assim, depois eu fiquei pensando, a gente falou muito disso aqui, fizemos entrevista, pautamos muita gente, inclusive, todos os grandes veículos de comunicação repercutiram essa aprovação do Senado, porque é muito absurda. Onde é que estavam os senadores progressistas contra essa derrubada? Onde eles estavam? Como eles não atuaram? Como eles não conseguiram impedir que isso fosse para frente?
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0: Quarta-feira, 3 de junho de 2026. O governo federal divulgou uma nota em que manifesta profunda discordância das conclusões do escritório do representante comercial dos Estados Unidos sobre mercadorias brasileiras supostamente produzidas com trabalho forçado. No comunicado, o Palácio do Planalto afirma que vai recorrer aos mecanismos previstos na lei de reciprocidade para responder às situações de injustiça impostas ao Brasil pelo governo de Donald Trump. A manifestação é uma resposta à investigação conduzida pelo órgão norte-americano, que concluiu que 59 países, entre eles o Brasil e membros da União Europeia, falharam em proibir e fiscalizar adequadamente a importação de produtos fabricados com trabalho forçado. Com base nesse relatório, o governo dos Estados Unidos propôs a aplicação de tarifas adicionais de 2,5% sobre produtos importados desses países. O primeiro-ministro de Israel, Benjamin Netanyahu, minimizou o atrito recente com o presidente dos Estados Unidos, Donald Trump. Em entrevista a um podcast, Trump revelou ter chamado o premier israelense de completamente louco durante uma conversa telefônica realizada no fim de semana. Apesar do episódio, Netanyahu afirmou que, embora existam divergências táticas entre os dois líderes, ambos compartilham posições convergentes nos principais aspectos relacionados à guerra contra o Irã. O governo de Cuba vai suspender a partir desse sábado as transações realizadas com cartões Visa e Mastercard, informou o Banco Central do país. A medida é consequência do endurecimento das sanções impostas pelos Estados Unidos à ilha. A restrição já provocou a saída de diversas empresas do país nas últimas semanas, incluindo redes hoteleiras, companhias aéreas e de transporte marítimo. O movimento reflete a tentativa de investidores estrangeiros de se distanciar de instituições cubanas atingidas pelas medidas do governo de Donald Trump. No horário de Brasília, 4h32.
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2: Carlos Eduardo Éboli, Gabriel Dudziak, boa tarde.
3: Olá, boa tarde.
4: Faltou um boa tarde, hein?
5: Olá, boa tarde.
4: Boa tarde.
2: Só se fala em seleção brasileira e não é para menos. Estreia acontece daqui a 10 dias na Copa. 10, né, Dudzi? Dia 13?
3: Dia 13 é o Brasil.

0: E não sei, Éboli, se é contra o Egito que a gente vai ver isso, ou se num pedaço do jogo só, não sei.
1: É, Dudes, assim, o que eu penso, não sei se você pensa igual, é que contra o Egito tem que ser a seleção que vai começar a Copa, né? Eu vou achar muito estranho ele ensaiar algo contra o Egito e não realizar na partida contra o Marrocos. Então, eu acho que essa dúvida, isso foi colocado publicamente pelo próprio Ancelotti, né? Ele se colocou em dúvida depois da partida contra o Panamá. Isso está sendo guardado a sete chaves nesse início aí de treinamentos nos Estados Unidos, até porque, como sempre, né? Há pouquíssima brecha para a imprensa que está acompanhando o dia a dia da seleção, de ver a seleção brasileira, né? Você tem ali sempre aqueles 15 minutinhos, são dedicados ali para que os veículos com imagem façam suas imagens, e depois as entrevistas coletivas, tudo muito dirigido, tudo muito roteirizado, né? Pela assessoria de comunicação da CBF, e é assim já de uma longa data que é assim. Então a gente não tem observação para cravar, mas eu gostaria, então vou falar o que eu gostaria que o Ancelotti fizesse alterações no esquema, colocasse isso em prática contra o Egito, e torcendo para que dê certo contra o Egito, e isso seja reproduzido na estreia contra Marrocos. E a modificação que eu penso a mais adequada nesse momento é a mudança de esquema, né? É colocar um jogador a mais no meio de campo. E não tô falando isso pelo que aconteceu contra o Panamá, já há muito tempo que falo isso, Dudes também vem falando sobre isso, que é um esquema que dá mais segurança à seleção brasileira, né? Dá mais equilíbrio, ocupação melhor de espaço, sobrecarrega menos jogadores do sistema defensivo, principalmente, há uma preocupação com o lado esquerdo, né? A proteção à zaga, você tem ali um volante com uma idade avançada, que é o Casemiro, então tem que pensar em todas essas situações, e até mesmo como os quatro homens de ataque não estão conseguindo se comunicar da melhor maneira. Com um homem a mais no meio de campo, penso que essa comunicação vai ser mais fácil, o time vai estar mais bem distribuído, vai conseguir trocar passes com mais facilidade, consequentemente terá mais a posse de bola. Quem tem a bola, na minha opinião, também tende a se defender melhor, e com a bola organizar com mais ideias, né? O ataque da seleção brasileira. Então, eu espero que aconteça esse pacotinho aí de mudanças para o jogo contra o Egito.
2: Fala, Dudzinho.
0: Eu também acho que ele vai fazer. Eu acho que ele vai fazer as mexidas, sim. Uma coisa que a gente está debatendo aqui desde o anúncio, né, do Carlo Ancelotti como treinador da seleção brasileira é a capacidade de adaptação que ele tem. Então, assim, desde o princípio, né, passando pelos grandes times que ele já dirigiu, seja aí o Parma, Milan, Real Madrid, ele não tem uma ideia fixa do que é o time de futebol que ele dirige, né? Então, assim, não, sempre 4-3-3, sempre 4-4-2, né? Não, quando ele fez no Milan, por exemplo, né? Quando dirigiu o Milan, ele conseguiu até popularizar um esquema tático que é muito pouco utilizado, né? Que é o 4-3-2-1, diferentemente do 4-2-3-1, que tem dois volantes, três meias, ali você tinha três volantes, dois meias, né? Não tinha a figura do ponta.
2: E um homem na frente.
0: Exatamente, que o pessoal convencionou chamar de árvore de Natal, né? Porque fica três, e dois e um, né?
2: Sim, sim,
0: então,
2: sim.
0: Então até é o nome aí de um livro que ele acabou escrevendo, né? Em parceria, né? Com alguém que escreveu para ele ali, mas que era a minha árvore de Natal, né? Minha árvore de Natal, acho que era esse o nome. Mas assim, então, por que ele fez isso? Porque ele tinha no mesmo time o Gattuso, o Ambrosini, o Pirlo, o Kaká, o Seedorf. Então, assim, como colocar cinco meio-campistas num time só? Ele deu um jeito dele lá. No Real Madrid, ele tinha, né, a possibilidade de colocar Kroos, Modric e Casemiro juntos. E poderia, de repente, não colocá-los, colocar um camisa 10. Não vou jogar com 10 aqui, vou jogar com três meio-campistas. E esses três meio-campistas foram coração do Real Madrid. Num segundo momento, colocou, por exemplo, o Valverde para jogar de ponta direita ou de meio campista. Então, assim, ele se adapta, e até falávamos sobre isso no 4 em Campo de ontem no programa, que a ideia dos quatro atacantes, ela vem muito na esteira de que, olha, onde é que estão os bons do Brasil atualmente? Estão no ataque. Então eu vou colocar o máximo possível de atacantes.

0: antes que eles vão decidir. Mas se eles não estão decidindo, se a gente tem visto um Rafinha abaixo do potencial, Vinícius, embora não tenha jogado mal contra o Panamá, em geral, abaixo do seu potencial, e agora você tem um meio campista que está vindo do banco de reservas e está pedindo passagem, como é o caso do Danilo, como pode vir a ser novamente do Paquetá, me parece que, dada toda a história dele aí, né, ele tende a se adaptar e fazer essa alteração. É, o Egito deve se defender melhor do que a seleção panamenha. É, que o Panamá até é um time defensivo, mas parece que se empolgou tanto naquele primeiro tempo, que estava jogando bem contra o Brasil, que meio que abriu a porteira no segundo tempo, falou assim, vamos jogar, e aí foi punido, né?
1: É, eu gosto muito dessa ideia, né, Dudes, Tati e Naded, eu gosto muito dessa ideia de você arrumar um jeito de colocar os melhores, né? E se a gente recorrer ao nosso passado, inclusive ao passado da seleção brasileira, a gente vai lembrar do que aconteceu em 1970, né? Quando o Zagallo botou todo mundo para jogar. E ele fez uma linha de frente com Rivelino, Jairzinho, com Pelé e com Tostão. É, mas você tinha ali jogadores que eram meia atacantes, né? O Pelé, ele vinha no meio de campo. O Rivelino vinha no meio de campo. O Tostão era um centroavante com uma inteligência de armação de jogada também, né? Recuava. O Jairzinho era o mais agressivo, que atacava mais a profundidade. Então você tinha ali uma aproximação aos dois volantes, né? Clodoaldo e Gerson, né? E o Gerson era o cara do passe. Meu Deus do céu, que saudade. Olha a quantidade técnica que tinha reunida. Então, eu acho bacana o técnico, ele tentar arrumar uma maneira de reunir, né, os seus melhores jogadores técnicos, mas quando há um descompasso muito grande, você deixa todo mundo vulnerável. E eu acho que o Ancelotti não teve tempo suficiente para colocar em prática esse esquema com esses jogadores. Se ele tivesse, de repente, né, feito o ciclo todo de 4 anos, era bem capaz que esse quarteto estivesse mais bem encaixado, que o sistema tivesse mais bem, uma engrenagem mais fácil. Mas não é o que a gente está vendo, né?
2: Estava falando aqui fora do ar para o Dudzi. Tenho dúvida se o time é capaz de assimilar essas mudanças de esquema de um jogo para outro, né? Ah, contra esse adversário é melhor jogar assim. Contra aquele é melhor jogar assado. Obviamente, isso determina funções e desempenhos diferentes daqueles jogadores em campo, né? Tá todo mundo disposto?
0: É entendimento
2: e disposição.
0: E é capaz,
2: né? Porque às vezes não é capaz também, né? É,
0: exato. Uhum. E assim, né? O Éboli lembrou, né? Uma seleção lendária, no qual acho que muitos aí abriram mão, né, dos seus posicionamentos ideais por um time ideal, né? No entendimento, na conversa, a gente sabe de muitos relatos daquela época, né? De que havia até conversas mesmo em campo, ó, não tá dando certo isso daqui, deixa eu dar 2, 3 passos para frente, você dá 4 para trás, né? E assim, hoje em dia, achar jogadores com esse entendimento, né, e capacidade de leitura dentro de campo é difícil, porque o futebol também é mais complexo na questão tática. E a parte da personalidade mesmo, né, deles se entenderem, uhum, dentro de campo e falar, não, eu faço isso, você faz aquilo, sem ter melindre, sem ter, de repente, alguma alteração aí. Não, eu não sei fazer isso, né? Eu não vou fazer isso porque aqui eu não me sinto à vontade e tudo mais. Tem muito disso hoje em dia também. Seria, acho que, utópico pensar em algo semelhante, mas evidentemente que a gente deixa essas hipóteses no ar, né? E sonha com a possibilidade de que coisas semelhantes aconteçam, porque no treino estruturado, né, na didática, no processo correto, não vai ter, porque não houve tempo e não haverá.
2: Sim.
1: Quem me falava muito isso era o Gerson, né? O Gerson que eu tinha, hoje trabalha na Tupi e durante muitos anos trabalhamos juntos aqui no Sistema Globo de Rádio. O Gerson é um contador de história maravilhoso. E ele fala muito isso sobre, né, 1970. Fala, olha, não desmerecendo o Zagallo, o Zagallo é um baita treinador, mas tem coisas que no campo, né, os jogadores, eles enxergam melhor que o treinador que está do lado de fora. E se o jogador precisa ter essa personalidade, também leitura tática, para chegar, ó, vem cá você, vamos fazer diferente? Não está dando certo isso aqui, você dá uma chegadinha mais para cá, você vem para lá. Então ele chamava o Pelé, vem cá, você fica aqui, você avança, Jairzinho segura mais um pouquinho, Riva encosta mais aqui em mim. E aí eles resolviam as coisas com a bola rolando, porque tem que ser assim. Não dá, às vezes, ficar esperando o intervalo para esperar o que o professor tem a falar, que é a frase mais utilizada pelos jogadores de hoje em dia, né? sempre mostro uma certa irritação com essa frase. Porque, assim, não é o que, que o professor... Ok, o professor tem algo a falar, mas e você? O que tem a falar? Você que estava lá dentro do campo, né? Então, tem horas que o time tem que resolver. E eu, nessa seleção, nessa geração, nessas últimas gerações, falta um pouquinho dessa atitude, né? Até mesmo... É coisa mais individual mesmo. Deixa comigo. O que, que eu estou fazendo? O que, que eu posso fazer de melhor? Na hora, vai esperar demais pelo intervalo para ver o que o professor tem a falar, a coisa já foi embora, né?
3: E o que, que os nossos adversários estão fazendo esses tempos?
0: Sucesso.
3: Ah, bacana.
0: Estão fazendo sucesso os adversários.
2: Gols.
0: É. É,
3: ah, que ótimo.
0: Só para contextualizar, né? A Escócia jogou com o Curaçao lá no sábado. Escócia ganhou de 4-1. Curaçao está na Copa, mas é claro que é uma seleção mais frágil, né? E ontem, Marrocos jogou com Madagascar. Madagascar não está na Copa. Marrocos fez 4-0. Então, Escócia 4-1, Marrocos 4-0. E o Haiti, na grande surpresa dos amistosos de ontem, fez 4-0 também. Na Nova Zelândia. Ah, é a Nova Zelândia, é verdade. Não é um grande time também, mas não era essa expectativa não, viu? A Nova Zelândia era até favorita para o jogo de ontem, mas tomou um baile da seleção do Haiti. Então, só lembrando, Escócia, Marrocos, Haiti, Marrocos, Haiti e Escócia estão no grupo do Brasil na Copa do Mundo e estão fazendo sucesso.
2: Muito bem.
1: O resultado do Haiti é o que mais surpreende, né? Esse 4-0 em cima da Nova Zelândia. Não que a Nova Zelândia seja uma tradição em Copa do Mundo. Tem apenas uma Copa a mais que o Haiti. O Haiti vai para a segunda Copa e a Nova Zelândia vai para a terceira Copa. Mas, assim, é um país que figura mais no ambiente do futebol profissional, né? Tem lá os times sempre se classificam para o Campeonato Mundial de Clubes. 4-0 para o Haiti. Será que o Haiti vem forte, gente?
0: É... Se cuida aí, pessoal.
3: Eu já tava com medo do Japão, né?
0: Ninguém tá...
3: Tem que começar a me preocupar com isso.
2: Geração haitiana.
1: Haitiana.
2: Olha. Jamais esquecerei.
0: A gente não tá podendo pôr muita banca, não, viu?
2: Aliás, e a Bélgica, hein?
0: A geração,
2: teve frutos aquela geração?
0: A nova geração belga. Tá meio velha já.
2: Já
0: não é mais nova.
2: Já né? Envelheceu mal.
0: Já tá sendo aposentada aí. Tem alguns lá, o Lukaku fez gol ontem. De Bruyne ainda vai jogar, Courtois... Mas não é tão boa assim. Agora a gente está falando muito da nova geração turca.
2: Ah, perfeito.
0: Então você fica de olho na nova geração turca.
2: Novelas e futebol, está em alta.
0: Exato.
2: Perfeito.
0: Soft power e...
2: Séries.
0: Exato, por meio do futebol e da série.
2: Soft power da Turquia. Que maravilha. Fica tá bom. Olho. Algo acrescentado, Plinha?
0: O Éboli ia falar do Arrascaeta só.
1: Não, notícia, né? O Arrascaeta estava aquela dúvida se ele ia ser ou não cortado. O Uruguai está bancando... dizendo que a lesão que ele tem na panturrilha não é capaz de tirá-lo da Copa do Mundo, então está mantido no elenco que vai disputar a Copa do Mundo, de Arrascaeta. Eu particularmente fico muito feliz, ele merece jogar mais uma Copa do Mundo, tomara que tenha condições.
3: Boa notícia para os álbuns de figurinhas também, uma correção a menos.
1: É isso, né? O pessoal está arrepiado dos álbuns, né?
0: Mas aí fica de ensinamento, próximo álbum vocês fazem com 11 figurinhas.
2: Ou então
0: mas...
2: vocês esperam as seleções todas serem anunciadas? Será que não dá tempo?
0: Não, acho que não dá, né? Mas assim, faz 11 figurinhas,
1: aí o cara da gráfica
0: compra menos figurinhas, tem a mesma experiência e erra menos também. Que
2: perfeito.
0: Tal? Menos é mais.
2: É isso, eu tô de acordo. Beijo, Dudzi. Tchau, Éboli.
1: Valeu, tchau.
2: Tchau.
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8: Boa tarde, Tatiana. Boa tarde, Nadeja. Boa tarde, ouvinte. Boa tarde, trânsito de São Paulo.
2: Ah, que delícia. Véspera de feriado. Quem diria, hein, João, que o trânsito estaria ruim? E quem diria que a gente ficaria preso nele, não é mesmo?
8: É mesmo.
2: Muito tipo, gostoso. Só que
8: me sinto
2: não.
8: Uma sardinha.
2: E aí, o que você traz para animar essa quarta-feira com cara de sexta, né? Para muitos dos nossos ouvintes.
8: Inegável, inegável. Bom, a gente tem pegadas musicais, uma música na voz do compositor, depois a demo do cantor que gravou e a gravação final. Mas, Tatiana, a gente também trouxe aqui o pedido do José Mendonça, de São Paulo, que lembrou que morreu um grande cantor americano, Peeble Bryson. Aí eu mandei uma música aí, não sei se deu tempo de colocar, se você prefere colocar agora no final. Separei um trecho de uma canção do Peeble Bryson com a Roberta Fleck, que fez muito sucesso no Brasil no início dos anos 80. Então, se quiser
2: vamos fazer essa homenagem.
8: voz de veludo que ele tinha, hein? Vamos ver, já já.

0: isso, foi People Rising, José Mendonça lembrou, um abraço José Mendonça. Vou fazer um capítulo especial com o People Rising, um grande cantor, no Brasil também cantou A Bela e a Fera, mas isso fica para a próxima coluna. José Mendonça lembrou muito bem. Então, vamos às pegadas de hoje.
1: Bora.
0: O Steve Wonder tinha acabado de produzir uma série de canções, né, de compor, e começou a gravar e tal para o álbum Songs in the Key of Life. É um dos álbuns mais importantes, né, já gravados, um álbum duplo, tem Isn't She Lovely, tem I Wish, tem uma série de clássicos, né? E tinha tanta música que uma pessoa falou para ele, pô, essa música aqui seria legal. A irmã do Steve Wonder falou para ele, isso aqui é a cara do Michael, você podia mandar pro Michael. O Steve Wonder adorava o Michael, né? Quando o Michael morreu, ele foi cantar lá no serviço do Michael e falou que era o dia mais triste da vida dele. Então ele falou, ah, vou mandar pro Michael. Então eu tenho aqui o Steve cantando a música. Primeiro, I Can't Help It. É de 76 a composição, o Michael gravou em 79. Vamos ouvir o Steve Wonder aí cantando a música. 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

Dá tempo, essa aí é a música na sua versão, na demo, vamos chamar assim, né? Porque é uma versão demonstração. Aí quando o Michael recebeu, teve alguns tratamentos que ele deu, mais de um. Um deles, pra dar tempo, é esse aqui, ó. Então não é a versão final ainda, é o Michael fazendo a música. Esse barulhinho de estúdio, nossa, como eu gosto disso.

0: Representa bem o Michael, né? Na verdade.
1: É, lembrar, né? Talentoso.
0: Nem precisava cantar tão bem, né? É, e aí a versão final ficou mais delicada, ela mais intimista. O Michael tá cantando a primeira parte, sobretudo, de uma maneira mais suave. E ficou assim, ó, Quincy Jones, Michael Jackson, I Can't Help It, do Stevie Wonder.

0: isso aí.
1: Muito bom.
0: Estamos aí. Steve Wonder, em parceria com a Suzy Green Brown, parceira dele, fez as letras e parte da composição. E o arranjo é do Johnny Mandel, esse arranjo final que fez The Shadow of Your Smile, um grande compositor e produtor de trilhas norte-americano. É só craque, né? Então ficou bom assim. O Michael Jackson ali com seus 21 anos de idade, cantando maravilhosamente bem. Muito obrigado, amanhã estaremos de volta aqui dentro do estúdio, na quinta-feira, no feriado. Vamos nessa.
1: Muito bom. Obrigada por hoje, João. Um beijo. Até amanhã.
0: Um beijo para vocês. Muito obrigado, ouvinte. Obrigado, Nadeja. Obrigado, todo mundo. Amanhã estaremos de volta. Um beijo.
1: Ponto final nesse estúdio CBN, que tem a produção da Janaína Barros e os trabalhos técnicos do Juliano Fonseca.
2: Apresentação, Tatiana Vasconcelos.
1: Nadeja.
2: Nadeja Calado.
1: Calma. Nossa, desculpa, a atropeladora de vinhetas voltou bem no fim, né?
3: Achei que você tava melhorando.
1: Eu tava animada em falar seu nome, te agradecer esses 3 dias de companhia. Te desejar uma boa mini temporada de Estúdio CBN com Fernando Andrade, porque amanhã eu tô aqui, mas Nadeja não tá. Vai entregar pra mim, CBN Brasil, amanhã?
3: Isso.
1: Tá. Obrigada.
3: Eu que agradeço.
1: Venha sempre.
3: Um beijo.
1: Sempre um prazer. Até amanhã, gente. 14h tem Estúdio CBN diretamente da Feira do Livro, em São Paulo. Essa luz. Olha lá. Sabia que o Juliano ia embora sem isso. Claro que é Jesus. Quem tá nos vendo... percebe que tem uma iluminação aqui à tarde, nessa época outonal.
4: Sigo em paz no caminho.
1: Beijo, Ju, até amanhã.
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0: quarta-feira, 3 de junho de 2026. O presidente Lula afirmou que vai enviar uma carta ao presidente Donald Trump para tratar das propostas de aplicação de um novo tarifaço contra produtos brasileiros. Além disso, o petista também diz que o secretário de Estado norte-americano, o descendente de cubanos Marco Rubio, é um latino-americano frustrado. A declaração foi dada na abertura de uma reunião ministerial no Palácio do Planalto. A Câmara dos Deputados aprovou o regime de urgência para o projeto de lei que aumenta o poder da Agência Nacional de Mineração e flexibiliza o garimpo. O projeto de autoria do deputado Felipe Barros, do PL, muda as regras para pesquisa, lavra, fiscalização da atividade minerária e amplia exigências relacionadas ao licenciamento ambiental no Brasil. A matéria agora pode ser votada diretamente no plenário. As informações são do jornal Valor Econômico. O Pentágono contratou um homem condenado por participar do ataque ao Capitólio em janeiro de 2021 para um cargo em um setor responsável por atividades de combate ao terrorismo. A informação foi publicada pelo Washington Post nesta quarta-feira. O jovem, que tinha 19 anos na época e chegou a se declarar culpado, foi condenado a 14 dias de prisão em 2023. No ataque, manifestantes pró-Trump tentaram impedir a certificação de Joe Biden e invadiram o prédio onde ficam as duas casas legislativas do país. 5 pessoas morreram durante a invasão. No horário de Brasília, 5:03.
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1: Olá, muito boa tarde. Seja bem-vinda, seja bem-vindo ao Ponto Final CBN desta sexta-feira. Não, quarta-feira, 3 de junho de 2026. É porque eu já tô sextando, né? Para algumas pessoas é sexta-feira, Juliano Fonseca. Regalou um olho para mim, Carol. Não!
2: Engraçadinha você,
1: é,
2: né?
1: Boa tarde, tudo bem?
2: Boa tarde, Débora, para você e para os ouvintes. Eu que estou no grupo dos humilhados, estava vindo aqui trabalhar, acabei vindo de Uber, me enrolei em vez de vir de metrô, em um trânsito. Eu assim, gente, que trânsito é esse? Aí o rapaz, é que é véspera de feriado, né, senhora? Eu falei, ih, esqueci.
1: Pois é, eu também levei uma hora para chegar aqui. Também vim
2: parado,
1: de transporte de carro de aplicativo. Tá parado, a gente tá olhando aqui ao estúdio da CBN, fica no Butantã, aqui ó, atrás de nós, fica a Marginal Pinheiros, que é uma das principais vias da cidade, que liga a Zona Sul até o início da Zona Oeste ali, o acesso, Zona Leste, acesso às rodovias, então o pessoal já saindo, quem tá no sentido das rodovias... É o sentido rodovias, né, já bastante carregado, bastante congestionado, todo mundo... Ou boa parte do paulistano também já se dirigindo, já pegando a estrada para descansar nesse fim de semana prolongado, nesse feriadão. E é isso. Mas tem muita notícia, viu? Você fica com a gente aqui no Ponto Final CBN até às 8 da noite. Tem muita informação, tem análise, tem prestação de serviço. Participa com a gente, manda mensagem para o nosso WhatsApp, que é o 11 99911 9981. São 5h06 agora. Ana Carolina Tomé tem informações ao vivo em Brasília. A reação do presidente Lula às novas tarifas impostas pelos Estados Unidos. Oi, Ana, boa tarde.
3: Boa tarde, Débora. O presidente Lula subiu o tom contra os Estados Unidos ao dizer que não aceita o tratamento dado ao Brasil com o novo tarifaço anunciado pelo governo de Donald Trump e avisou que não vai baixar a cabeça e vai mandar uma carta ao presidente norte-americano. Durante reunião ministerial na data de hoje, no Planalto, o presidente se mostrou indignado com a forma como a sanção foi comunicada. Ele revelou que foi pego de surpresa com a imposição de tarifas baseadas no que chamou de inverdades, uma vez que não havia terminado o prazo acordado no encontro que teve com Trump no mês passado, no qual entregou documentos que rebatiam as justificativas do governo americano e reclamou que se alguém tivesse que aplicar taxas para equilibrar a balança, deveria ser o Brasil. Lula também criticou o secretário de Estado americano, Marco Rubio, que, segundo ele, não gosta do Brasil, é um latino-americano frustrado. O presidente afirmou que o Brasil é dono do próprio nariz, soberano, e que não vai mais aceitar a política do vira-lata, nem admitir ser tratado como uma republiqueta, ao também mencionar a exploração das terras raras, que é um dos pontos de interesse dos Estados Unidos.
4: A nossa luta para que esse país não seja tratado em nenhum momento como se fosse uma republiqueta insignificante. Nós somos muito grandes, nós temos muita história e nós não podemos aceitar o tratamento que os Estados Unidos deu ao Brasil esta semana.
3: Sem citar nominalmente o pré-candidato à presidência Flávio Bolsonaro, Lula ressaltou ser triste o fato de brasileiros fomentarem essa briga, pensando em prejudicar uma candidatura à presidência, e voltou a chamá-lo de imbecil e classificou como traição à pátria o comportamento de um grupo de irresponsáveis que tentam trair o Brasil com interesses mesquinhos e rasteiros. O presidente orientou os ministros a alinharem o discurso antes das eleições contra a nova ofensiva e exigiu que a equipe não tenha medo das ameaças.
4: Vocês, ministros, não podem deixar de dizer isso, tá? De dizer isso alto e bom som. Estão tentando trair o Brasil com interesses mesquinhos, com interesses rasteiros de uma disputa eleitoral. E não há disputa eleitoral em qualquer país do mundo que possa dar valor a alguém que trai a pátria. Alguém que é capaz de vender o seu país por interesses mesquinhos deles.
3: Lula também declarou que o país não vai ficar chorando. Segundo ele, se os Estados Unidos não quiserem comprar os produtos brasileiros, o governo vai procurar novos parceiros comerciais e vender para quem quiser comprar. Além da carta a Donald Trump, Lula afirmou que vai escrever artigos na imprensa internacional para mostrar que eles estão errados e induzindo o mundo a uma violência desnecessária. O presidente destacou que não quer guerra nem com os Estados Unidos, nem com a China. Mandou um recado direto afirmando que Donald Trump não é o imperador do mundo e que vai denunciar o que chamou de desmonte das instituições internacionais e cobrar o fortalecimento do multilateralismo e da democracia na cúpula do G7. Volto com você, Débora.
1: Obrigada pelas informações, Ana Carolina Tomé. Então, Lula decidiu, né, ir à reunião do G7, onde Donald Trump também deve estar. E só para contextualizar, a gente está falando de tarifas adicionais de 12,5% que surgiram essa madrugada contra outras nações também. Não foram tarifas impostas somente ao Brasil. Foi uma sobretaxa de 60 países por falha no combate ao trabalho forçado. Tarifas essas que podem se somar aos 25% que os Estados Unidos tinham anunciado ontem. Então, tudo isso ainda está muito confuso, né? Nenhuma dessas tarifas estão valendo, nem a de 25%, nem essa de 12,5%, mas, claro, o governo tenta reverter. Agora, a gente observa, né, Carol, o tarifaço imposto há alguns meses que foi derrubado pelo STF, os Estados Unidos, o governo Donald Trump, encontrando outros caminhos para sobretaxar parceiros comerciais.
5: Pois é, Débora. E o senador Flávio Bolsonaro, pré-candidato do PL à presidência, negou hoje que a proposta de um novo tarifaço dos Estados Unidos sobre o Brasil possa gerar um fato negativo para a campanha dele. Segundo o parlamentar, as taxas foram impostas ao país por culpa do presidente Lula, que ataca o colega norte-americano Donald Trump. Desde que os Estados Unidos anunciaram essa possibilidade de uma sobretaxa de 25% sobre produtos brasileiros, Flávio Lula tem trocado acusações públicas, né, sobre quem é o culpado pela medida. A tática do senador tem sido atribuir esse tarifaço ao petista em função de falas de Lula criticando Donald Trump. Em entrevista ao jornal O Tempo, em Minas Gerais, Flávio disse ainda que está à disposição para ir à Casa Branca negociar para que o tarifaço não entre em vigor. Ele afirmou que o presidente Lula atiça os Estados Unidos a todo momento e que agora está tentando colher frutos eleitorais com o tarifaço, mas que o petista é o verdadeiro culpado pela medida.
6: Lula a todo momento provoca, atiça o presidente dos Estados Unidos, ataca os Estados Unidos para quê? Para que haja uma reação como essa e ele, Lula, colha os frutos eleitorais disso. Isso não vai prejudicar, porque com a verdade a gente vai explicar que essa taxa é do Lula, essa tarifa é do Lula, é por causa das provocações dele aos Estados Unidos. Porque se o presidente fosse o Flávio Bolsonaro, o Brasil não estava sendo taxado, porque eu ia ter moral para sentar e conversar de igual para igual com os Estados Unidos.
5: Ainda nessa entrevista, Flávio Bolsonaro defendeu a decisão do governo dos Estados Unidos de classificar facções criminosas brasileiras como organizações terroristas. Ele disse que na viagem que fez aos Estados Unidos pediu essa mudança ao governo Trump e que é preciso dar soberania a 50 milhões de brasileiros que vivem em territórios dominados por grupos criminosos aqui no país.
1: E o Igor Cardim, a Samantha Klein, em Brasília, traz aqui mais detalhes sobre a negociação. Tentativa de negociação do governo para adiar as tarifas de 25% sobre as exportações do Brasil. As conversas nem foram finalizadas em relação a essa tarifa de 25%. Já apareceu uma outra tarifa de 12,5%, né, Samantha? A que conclusão o governo chegou até o momento? Boa tarde.
7: Boa tarde, Débora. Olha, sobre os dois pontos ou os dois tarifaços, as conversas nem começaram, assim, propriamente ditas. Elas estão num passo de começar a negociar, a gente pode dizer assim. Mas fato é que o foco neste momento do Palácio do Planalto, do Itamaraty, deverá ser primeiramente negociar o adiamento da aplicação da tarifa de 25% sobre alguns dos produtos que o Brasil exporta para os Estados Unidos. O entendimento é que neste momento é difícil abrir espaço para a reversão desses 12,5% sugeridos ao Brasil ter sido colocado na lista dos países que falharam no combate ao trabalho escravo. Lembrando que isso é uma investigação, uma segunda investigação da sessão 301, em que há uma inclusão de vários países. Nada tem a ver com o PIX, com a 25 de março, etanol, entre outros. Entre as oportunidades de negociação está a possibilidade de um encontro do presidente Lula com o presidente Donald Trump durante a reunião de cúpula do G7 na França. Perdão, lembrando que essas reuniões, esse encontro do G7 está previsto, portanto, para os dias 17, 16 e 17 de junho. Então, tem 3 dias aí em Evian, na França, e como há poucos líderes, o que se entende é que realmente há uma possibilidade deles se encontrarem, ainda que não haja nenhuma agenda marcada. Sobre a carta que a Ana Carolina Tomé estava falando, também não está definido se realmente vai ser enviada, mas é uma possibilidade que vem sendo aí discutida pelo Palácio do Planalto. Vale lembrar também que hoje teve um passo aí, que a gente trouxe mais cedo essa informação em off, que o ministro das Relações Exteriores, Mauro Vieira, ele teve um encontro com o representante de comércio americano, o Jameson Greer, onde eles conversaram rapidamente. O americano disse que está aberto a dialogar com o Brasil com relação a essas tarifas adicionais. Foi justamente na reunião ministerial da OCDE, que é a Organização para a Cooperação e Desenvolvimento Econômico, hoje também na França. Lembrando ainda que o novo tarifaço proposto pelos Estados Unidos pode submeter pelo menos uma parte da pauta exportadora a uma alíquota de importação a 37,5%. Por isso que esse foco da negociação está nos 25%, justamente porque poderia inviabilizar a exportação de uma parte da pauta exportadora do Brasil para os Estados Unidos. E aí também o que se questiona, né? Qual é o limite em termos de acordo com os Estados Unidos? O objetivo é negociar de forma bilateral, não na Organização Mundial do Comércio. E por enquanto, o que as fontes dizem é que aquilo que é regulatório, como os minerais raros, por exemplo, não está na mesa. O etanol também não é uma intenção do Brasil em simplesmente acabar com esse que é um programa tão bem sucedido no Brasil. Então, outras tarifas, como setores industriais, ou então o que se cobra aqui para importação de produtos, de tecnologia de informação, por exemplo, essas são algumas possibilidades que podem ser colocadas aí na mesa nessas negociações que serão lentas, isso sem dúvida, mas o Brasil, as fontes diplomáticas entendem que há espaço pelo menos para adiar. Lembrando que o prazo para aplicação estimado seria a partir do dia 15 de julho. Com vocês.
1: Obrigada pelas informações, Samantha Klein.
5: E a gente segue com o noticiário em Brasília, Débora, para falar sobre a nova proposta de delação premiada do banqueiro Daniel Vorcaro. O Igor Cardim tem os detalhes para a gente. Oi, Igor, boa tarde.
8: Oi, Carol, boa tarde para você, para Débora, para os ouvintes. A defesa do empresário Daniel Vorcaro apresentou uma nova proposta de delação premiada à Polícia Federal e à Procuradoria-Geral da República. O documento foi entregue na segunda e na terça-feira foi anexado um adendo. A informação foi revelada pelo G1 e confirmada pela CBN. Esta é a segunda versão da proposta, depois que a primeira foi rejeitada por não terem sido apresentados argumentos, para além daquilo que a Polícia Federal já havia apurado nas investigações e também nos materiais colhidos ao longo do processo. A expectativa da Polícia Federal agora é que Vorcaro apresente novos elementos para dar sustentação à delação premiada. Esta é uma das condicionantes para que as apurações sigam adiante. E o que se diz ali dentro da Polícia Federal também é de que esse material agora será analisado com cautela e só depois desta análise será então marcado uma reunião com os advogados de defesa de Daniel Vorcaro. Essa nova proposta foi apresentada após a troca no comando da defesa do dono do Banco Master, um encontro entre a nova equipe e as equipes da Polícia Federal, então, ainda está pendente para essa troca ali de informações e até para tirar dúvidas ali do que está contido nesse material da delação premiada. Os investigadores e integrantes da PGR avaliam também que o acordo só pode avançar se Vorcaro ampliar o alcance das informações, inclusive indicando o nome de pessoas e também como elas agiam diretamente no esquema fraudulento. Carol.
5: Obrigada, Igor. Tem que ver agora o que, que tem exatamente nessa proposta, né, Débora? Porque aquela primeira não incluía relações que já vieram à tona, como as relações do Vorcaro com políticos como Ciro Nogueira, Cláudio Castro, tudo isso não estava na primeira proposta. Vamos ver se vai estar contemplado agora nessa segunda, né?
1: Exatamente. O que a Polícia Federal e a PGR querem é que sejam apresentadas informações que não poderiam ser obtidas por meio dos celulares, dos 8 celulares que foram apreendidos com o Vorcaro. Alguns deles, né, já foram averiguados, mas ainda tem muito material a ser avaliado. E que ele também devolva, principalmente isso, né, que ele devolva o dinheiro que foi desviado, né? Que seja ressarcido, que o dinheiro seja devolvido para que seja possível pagar pelo menos parte dos prejuízos causados pelo Banco Master. A gente faz agora uma pausa, você fica com o noticiário da sua cidade.

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4: O segredo para aprender e ir bem nas provas de qualquer tipo é estudar com eficiência. Organizar um plano de estudos é essencial. O primeiro a ser feito é encontrar um local de estudo silencioso, ventilado e com uma boa iluminação. Elabore um cronograma de estudos. Foque nos conteúdos em que você tem mais dificuldade para melhorar os seus pontos fracos. 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O cérebro é como qualquer outro músculo do corpo, não pode ser sobrecarregado. 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
1: 5:26 agora, Ana Luísa Bessa tem informações ao vivo em São Paulo sobre o conflito no Oriente Médio, ainda em compasso de espera. Ana, boa tarde.
2: É isso mesmo, Débora, uma ótima tarde a você, a Carol e aos nossos ouvintes. O ministro das Relações Exteriores do Irã, Abbas Arachi, revelou durante uma entrevista nesta quarta-feira que os contatos de Teerã com Washington não foram interrompidos, mas não houve progresso nas negociações, acrescentando ainda que os dois lados estavam estudando os textos que foram trocados. Arachi também disse que qualquer ataque a Beirute terá graves consequências e levará à retomada total da guerra. Enquanto isso, Débora, diplomatas de Israel e do Líbano participam hoje do segundo dia de negociações diretas em Washington. Isso na quarta rodada de conversas entre os dois países desde o início da guerra. As discussões ocorrem em meio ao avanço dos confrontos na região e a continuidade dos bombardeios israelenses em território libanês. Ainda no campo das ofensivas, o Irã atacou um navio militar dos Estados Unidos que abrigava um centro de controle e comando enquanto a embarcação se aproximava ali das águas territoriais iranianas no Golfo de Omã. Já o Ministério das Relações Exteriores do Kuwait informou que uma pessoa morreu e pelo menos 63 ficaram feridas em um ataque feito hoje pelo Irã, que teve como alvo instalações civis no país, incluindo o aeroporto internacional e missões diplomáticas. Um porta-voz do Irã alertou para a possibilidade de mais ataques com mísseis e drones caso os Estados Unidos renovem suas ofensivas contra o país persa. A ameaça veio na sequência de ataques dos Estados Unidos a um petroleiro iraniano e a uma ilha do Irã. O presidente dos Estados Unidos ainda afirmou que gostaria de um encontro com o líder supremo do Irã, o Ayatollah Mojtaba Khamenei, e se mostrou otimista com o andamento das conversas entre os dois países e ainda disse que a situação está evoluindo rapidamente. Débora.
1: Obrigada pelas informações, Ana Luísa Bessa. Qualquer atualização a gente traz aqui. Você fica agora com o noticiário local e já já tem Valor Invest com Gustavo Ferreira.

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0: Água mineral natural sem gás da marca Cristal. A agência reguladora identificou uma bactéria em amostras do produto. Segundo informações encaminhadas pela empresa Anvisa, o lote é composto por 374 mil garrafas de 500 mililitros, produzidas no dia 20 de janeiro de 2026, com validade até janeiro de 2027. As unidades foram distribuídas no Distrito Federal, em Goiás, no interior de São Paulo e no Tocantins. O dono de uma empresa de tecnologia da Califórnia, nos Estados Unidos, foi preso por supostamente fornecer equipamentos norte-americanos para as Forças Armadas do Irã e o programa nuclear do regime iraniano. Segundo o Departamento de Justiça do país, o empresário de 63 anos entregou a Teherã equipamentos sofisticados de rede, segurança e criptografia. No horário de Brasília, 5h36.
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0: Gustavo Ferreira, editor assistente do Valor Invest, já está com a gente. Tudo bem, Gustavo? Boa tarde.
1: Alô, alô, Débora, Carol e ouvintes. Boa tarde.
0: Boa tarde. Gustavo, daqui duas semanas tem reunião do Copom e a expectativa era de que houvesse mais um corte na taxa Selic. Era no passado?
1: Pois é, essa expectativa está mantida, mas depois dela as coisas mudaram, vem chegando. Próxima reunião do Banco Central, investidores vão sofrendo por antecedência já de olho na reunião de agosto. Agora, dia 17, é quase consenso que a Selic cai de novo, dos 14,5% aos 14,25% ao ano. Mas o preço dos ativos aqui no Brasil já está embutindo a ideia de uma manutenção da Selic a partir de agosto. É uma previsão um ponto mais pessimista que os 13,25% ao ano para o fim do ano, porque são projetados por analistas. E por que mais juros? O principal é a guerra, mas os atritos com os Estados Unidos, com o Brasil, né? Não ajudam em nada. Especula-se sobre perda adicional de atração do Brasil em relação a dólares, o que exigiria mais juros. O carimbo de terroristas dado pelo governo americano às facções brasileiras pode assustar estrangeiros e a ameaça de novas tarifas também não colabora, né? Cria incertezas sobre o futuro da economia nacional. Somemos esse pano de fundo mais nebuloso às novas notícias sobre a guerra. E aí chegamos ao resultado do pregão de hoje. Oficialmente, o cessar-fogo e as negociações entre Irã e Estados Unidos continuam de pé. Na prática, ataques vão sendo trocados e investidores empurrados para os juros em alta oferecidos pela renda fixa. E o Ibovespa, principal índice da Bolsa, antes do feriado, afundou pouco mais de 2%. Enquanto isso, o dólar subia hoje 1,15% aos R$ 5,07.
0: Valeu, Gustavo. Bom feriado para você. Até.
1: Para todos nós, como sempre, convido a acessarem o valorinvest.com.
0: Tchau, tchau. Débora, Igor Cardim está de volta agora com informações a respeito daquela ação contra o ex-deputado Eduardo Bolsonaro, em que ele responde por coação no curso do processo, por articular aquelas sanções contra o Brasil nos Estados Unidos, né? O relator Alexandre de Moraes liberou para julgamento. Já tem data, Igor?
2: Já tem data, Carol. O ministro Flávio Dino, que é o presidente da primeira turma do Supremo Tribunal Federal, marcou para o dia 16 de junho, às 14h, o julgamento da ação em que o ex-deputado federal Eduardo Bolsonaro é acusado de coação no curso do processo, justamente por essa atuação nos Estados Unidos, influenciando sanções contra ministros, inclusive do Supremo Tribunal Federal. O caso agora será analisado presencialmente, então, pelo colegiado. Como você disse, a ação já havia sido liberada hoje mais cedo para julgamento pelo relator ministro Alexandre de Moraes. Carol.
0: Obrigada, Igor. Diogo Bugalho tem informações ao vivo do Rio de Janeiro sobre o julgamento do caso Henrique Borel. Julgamento que está já nos momentos finais, né, Diogo? Boa tarde.
3: Boa tarde, Débora. Boa tarde a todos. Isso mesmo, júri se encaminhando para o fim nesse décimo dia. Com esse tempo de duração, o julgamento aqui do caso Henri Borel se iguala ao da Boate Kiss, que também durou 10 dias, outro caso bastante emblemático.

0: aqui dos últimos anos. Esse dia no Fórum do Rio de Janeiro está sendo reservado para debates entre acusação e defesa dos réus, Monique e Jairinho. Monique, mãe do menino, Jairinho acusado de ter agredido ele, era o padrasto na época, namorado de Monique na época. Pela manhã, a promotoria e os assistentes de acusação, que representam o pai de Henri, Leniel Borel, falaram. E aí o que eles tentaram argumentar, o que ficou mais forte ali na fala, tanto dos promotores quanto dos assistentes de acusação, foi a tentativa de reforçar a responsabilidade de Monique no caso, argumentando que ela foi negligente no cuidado com o filho. Já em relação a Jairinho, o Ministério Público e a assistência de acusação tratam a questão de uma forma mais direta, sustentando que ele foi o agressor, já nem discutem tanto esse ponto. Depois do almoço, foi a vez das defesas. Acabou de falar agora o advogado de Jairinho e antes dele foi a vez da advogada de Monique. As defesas, a defesa de Monique, né, está tentando convencer os jurados de que ela também foi vítima dessa história, que não participou das agressões contra Henri, não sabia de nada e também era agredida por Jairinho. Os advogados da Monique apontam ainda culpa da babá, que veio aqui depor como testemunha, dizem que ela também, que ela teria sido omissa, que ela não teria avisado de todas as agressões que presenciou, que sabia. Depois, a defesa de Jairinho argumentou aqui que todo esse caso parte de uma armação de Leniel Borel, pai do menino, que Henri teria se machucado em um acidente de carro e morrido horas depois, e que Leniel teria aproveitado essa situação para prejudicar Monique e Jairinho como vingança por não aceitar o término do relacionamento com a Monique. Essa é a versão dos advogados do ex-vereador Jairinho. Esses advogados mostraram, inclusive, conversas de Leniel com a então diretora do ML, extraídas dos celulares pela polícia. E aí os defensores de Jairo dizem que Leniel teria, portanto, encomendado laudos lá no IML e criado toda essa narrativa que vem sendo julgada aqui. Estamos no intervalo para o lanche dos jurados, depois vem a réplica e a tréplica, que devem durar 2 horas cada, e por fim, os jurados vão votar e decidir pela condenação ou absolvição. Expectativa é que esse resultado saia aí por volta das 11 da noite ou talvez já início da madrugada dessa quinta-feira, mas ainda nessa noite a gente vai seguir aqui no Tribunal de Justiça do Rio acompanhando e vai atualizando nosso ouvinte, Débora.
1: Tá certo. Obrigada pelas informações, Diogo Bugalho. Você fica agora com o noticiário local.

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1: São 5 horas 48 minutos agora. A Carol trouxe uma informação no repórter CBN. Há pouco vou trazer mais detalhes aqui. O STF derrubou por 6-5 a regra da reforma da Previdência de 2019, que criou uma idade mínima para aposentadoria especial de trabalhadores que exercem atividades insalubres. A corte, por outro lado, manteve válidas a vedação da conversão de tempo especial em comum e a nova forma de cálculo da aposentadoria especial. Em julgamento hoje, o colegiado acolheu parcialmente os pedidos da Confederação Nacional dos Trabalhadores da Indústria. A entidade alegava que os trechos da reforma da Previdência de 2019 violavam princípios constitucionais ligados à proteção do trabalho, à dignidade da pessoa humana e ao direito da seguridade social. De acordo com informações do jornal O Globo, a discussão sobre o tema havia começado em julgamento virtual, antes da aposentadoria do ministro Luiz Roberto Barroso e Rosa Weber, dos ministros, né? O primeiro relator votou para rejeitar a ação da CNTI e foi acompanhado pelo decano Gilmar Mendes. Já a ministra Rosa Weber defendeu a derrubada das alterações junto do atual presidente Edson Fachin. Eles entenderam que as mudanças descaracterizam a função protetiva da aposentadoria especial. O julgamento foi retomado em dezembro do ano passado, quando o ministro Alexandre de Moraes acompanhou Barroso e Gilmar. No entanto, após formar o placar de 3-2, o ministro André Mendonça pediu mais tempo para analisar o caso. E hoje, então, Mendonça apresentou um voto intermediário, acompanhando Fachin para derrubar a idade mínima para aposentadoria especial por insalubridade, mas seguindo Barroso para validar os demais dispositivos da reforma da Previdência. Os ministros Cássio Nunes Marques, Dias Toffoli e Carmen Lúcia seguiram tal entendimento. Já os ministros Luiz Fux e Cristiano Zanin acompanharam o voto do relator ministro Barroso. 5h50.
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3: O Manchester City é o clube que mais cedeu atletas para a Copa do Mundo de 2026. O vice-campeão inglês teve 19 convocações, distribuídos por 12 países. É a maior marca da história das Copas. Nenhum outro clube chegou a tanto em uma única edição. O recorde anterior pertencia ao Barcelona de 2022, com 17 atletas convocados. Abaixo do City, neste ano, o Bayern de Munique teve 18 atletas chamados. Entre os brasileiros, o Flamengo é quem mais cedeu jogadores. Foram 9. O Palmeiras aparece com 7. Entre os 1.248 convocados para o Mundial, 454 clubes diferentes cederam ao menos um atleta para o torneio. A abertura da Copa do Mundo está marcada para o dia 11 de junho, às 16h, horário de Brasília, entre México e África do Sul, no Estádio Azteca. De São Paulo, Guilherme Pradella.

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0: Boa tarde, Débora. Boa tarde, Carol. Boa tarde, ouvintes. A Kátia é de Curitiba e transformou em renda um plano de previdência privada com garantia de correção pelo IGPM. No entanto, os valores que ela recebe estão sem correção já faz mais de 4 anos. Ela entrou em contato com o banco e o gerente disse que a razão foi porque o IGPM foi negativo. Ela pergunta se essa informação faz sentido. Kátia, o IGPM é um índice de inflação que tem uma metodologia diferente do IPCA, considerado como índice oficial de inflação no Brasil pelo Banco Central. No passado, as aplicações financeiras eram corrigidas pelo IGPM e também alguns tipos de plano de previdência. Com o tempo, esses planos de previdência antigos passaram a ser vantajosos em relação aos planos atualmente existentes, do tipo PGBL ou VGBL. O principal motivo é a garantia de conseguir uma renda corrigida pelo IGPM. Mas é importante ler o regulamento do seu plano para entender os detalhes. O IGPM foi negativo em 2025, foi positivo em 2024, negativo em 2023 e positivo em 2022. Neste ano, até maio, a variação do IGPM foi de 3,8%. Portanto, as informações do seu gerente fazem sentido em parte. Vale a pena consultar o regulamento do seu plano. Até a próxima e continue mandando as suas perguntas para cbndinheiro@cbn.com.br.
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0: quinta-feira, 3 de junho de 2026. O dólar fechou em alta de 1,15%, cotado a R$ 5,06. Já o Ibovespa, principal índice da Bolsa Brasileira, recuou 2,22% aos 170.331 pontos. O mercado refletiu a nova proposta de sobretaxa dos Estados Unidos para os produtos brasileiros. A nova investigação feita pelo governo americano concluiu que o Brasil e outros 53 países falharam em proibir a importação de bens produzidos com trabalho forçado e que isso cria uma dinâmica de competição desigual para empresas e trabalhadores americanos. O euro vale R$ 5,87, alta de 0,86%. Para o mercado financeiro, também pesa a indefinição sobre o conflito no Oriente Médio, em meio às mensagens mistas vindas de autoridades dos Estados Unidos e do Irã. Ontem, o presidente Donald Trump negou que as negociações haviam sido interrompidas, contradizendo o que autoridades de Teherã haviam afirmado no início da semana. O Google anunciou um plano para reduzir o impacto sobre a água usada no resfriamento de data centers, incluindo os que operam com inteligência artificial. O plano é dividido em 5 etapas. A primeira prevê repor mais água do que a consumida no resfriamento dos equipamentos até 2030, ao menos nos Estados Unidos. Para atingir essa meta, a empresa afirmou que vai ampliar o número de projetos voltados à gestão da água nas regiões onde ficam os aparelhos e nas bacias hidrográficas próximas. Segundo o Google, a expansão desses projetos envolve um investimento de 17 milhões de dólares. No horário de Brasília, 6:01.
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0: Vera Magalhães, boa noite, tudo bem?
1: Oi, Débora, tudo bom? Boa noite para você, para a Carol, para os ouvintes, também para quem está nos assistindo.
2: Oi, Vera, boa noite.
0: Deu um ai, ai, ai, ai no seu áudio aí, vamos ver se melhora, senão a gente vai ter que refazer. Estava elogiando aqui o seu azul maravilhoso, azul de Rio de Janeiro, azul de véspera de feriado. Bom, gente, vamos a Brasília, porque...
1: No áudio, será?
0: Oi, Vera.
1: São as ondas do mar no áudio?
0: Boa, boa, boa. Que agora pararam de bater, felizmente. Vamos para Brasília, porque acordamos com mais uma proposta de tarifa dos Estados Unidos contra o Brasil. E a Ana Carolina Tomé tem aqui a manifestação do presidente Lula sobre esse tema. Oi, Ana.
3: Oi, Débora. O presidente Lula subiu o tom contra os Estados Unidos ao dizer que não aceita o tratamento dado ao Brasil com o novo tarifaço anunciado pelo governo de Donald Trump e avisou que não vai baixar a cabeça e vai mandar uma carta ao presidente norte-americano. Durante a reunião ministerial nesta quarta, no Planalto, o presidente se mostrou indignado com a forma como a sanção foi comunicada. Ele revelou que foi pego de surpresa com a imposição de tarifas baseadas no que chamou de inverdades, uma vez que não havia terminado o prazo acordado no encontro que teve com Trump no mês passado, no qual entregou documentos que rebatiam as justificativas do governo americano e reclamou que se alguém tivesse que aplicar taxas para equilibrar a balança, deveria ser o Brasil. Lula também criticou o secretário de Estado americano, Marco Rubio, que segundo ele não gosta do Brasil e é um latino-americano frustrado. O presidente afirmou que o Brasil é dono do próprio nariz, soberano e que não vai mais aceitar a política do vira-lata, nem admitir ser tratado como uma republiqueta, ao também mencionar a exploração das terras raras, que é um dos pontos, né, de interesse dos Estados Unidos.
4: A nossa luta para que esse país não seja tratado em nenhum momento como se fosse uma republiqueta insignificante. Nós somos muito grandes, nós temos muita história e nós não podemos aceitar o tratamento que os Estados Unidos deu ao Brasil esta semana.
3: Sem citar nominalmente o pré-candidato à presidência Flávio Bolsonaro, Lula ressaltou ser triste o fato de brasileiros fomentarem essa briga, pensando em prejudicar uma candidatura à presidência, voltou a chamá-lo de imbecil e classificou como traição à pátria o comportamento de um grupo de irresponsáveis que tentam trair o Brasil com interesses mesquinhos e rasteiros. O presidente orientou os ministros a alinharem o discurso antes das eleições contra a nova ofensiva e exigiu que a equipe não tenha medo das ameaças. Lula também declarou que o país não vai ficar chorando. Segundo ele, se os Estados Unidos não quiserem comprar os produtos brasileiros, o governo vai procurar novos parceiros comerciais e vender para quem quiser comprar. Volto com você.
0: Obrigada, Ana, pelas informações. O governo brasileiro já esperava, né, Vera, essa possibilidade de sobretaxa relacionada ao trabalho forçado, mas como nos contou Ana Carolina, isso ainda estava em discussão. Só para reforçar aqui para o nosso ouvinte, esses 12,5%, além daquela de 25% que nós trouxemos ontem, né? São coisas separadas que podem se juntar e chegar a 37,5%. Fato é... Vera, que o que parece é que o governo Trump arrumou outros caminhos para sobretaxar parceiros comerciais, já que aquele tarifaço de alguns meses foi derrubado pelo STF. Ou pela Suprema Corte Americana, né?
1: Pelo STF deles, exatamente, Débora. O que a gente tem aí é uma nova ofensiva no campo das tarifas, usando outros dispositivos, usando a seção 301 e agora essa investigação a respeito de trabalho forçado, que, como você disse, não atinge só o Brasil. Ela diz respeito a uma série de países e tem dois diferentes níveis de sanção, um de 10% e um de 12,5%, e o Brasil seria incluído no maior patamar, esse de 12,5%. Há uma realidade brasileira, nesse caso não há que se negar que o trabalho escravo é um desafio que ainda persiste no Brasil, trabalho análogo à escravidão em muitos lugares do Brasil, isso vem sendo combatido internamente. Ministério Público dos Estados, Ministério Público Federal, Polícia Federal, Governo Federal, governos estaduais, em diferentes níveis, o Brasil tem atacado, tem apertado aí o torniquete contra o trabalho análogo à escravidão, mas ele persiste em regiões ali de garimpo, em regiões, algumas delas do agronegócio, em algumas ainda regiões em que tem esse tipo de trabalho praticado em fazendas, e é preciso combater, isso é uma chaga que depõe contra o Brasil. A ONU também já andou advertindo o Brasil de que a situação não era boa e que era preciso melhorar. Mas isso não tem nada a ver com toda a ofensiva americana em relação ao Brasil, porque se está usando vários pretextos, várias justificativas para penalizar o Brasil com um contexto político-eleitoral. Claramente, existe uma disposição renovada do governo Trump, ela andou ali esmaecida, quando ele estava preocupado com outras coisas, ou quando ele encontrou uma brecha para se aproximar do governo Lula, mas agora voltou essa disposição de interferir de alguma maneira politicamente nos rumos eleitorais do Brasil. E aí o Lula comanda a segunda reunião ministerial em 2 dias, a de ontem foi comandada pelo Geraldo Alckmin, e a de hoje por ele, para dar o rumo e ditar um discurso uníssono de todo o executivo em reação a essa ofensiva, que é martelar a tecla da soberania, de que o Brasil é uma nação que pratica boas práticas comerciais e, portanto, não há razão para ser sancionado nesse campo, que vai procurar outros parceiros caso os Estados Unidos insistam em restringir o comércio brasileiro, e que não vai aceitar nenhum tipo de interferência e ingerência no nosso processo eleitoral e nem em questões que dizem respeito à nossa economia, como por exemplo o PIX. Então o discurso está alinhado, ele está ali bem desenhado, tem um tom do Lula que é um pouco acima do que, por exemplo, gostaria o Sidônio Palmeira ou toda a área estratégica do governo. Ele tinha sido orientado a não atacar diretamente o governo americano e focar o ataque na família Bolsonaro, mas nas 2 ou 3 vezes em que ele falou, ele fez sim críticas ao governo americano, uma delas direcionada diretamente ao Marco Rubio e outras difusas de que o governo americano não age de uma maneira justa e que não tem razão para isso, etc. Então, ele não ficou absolutamente no script esperado, que era o de evitar toda e qualquer admoestação ao governo Trump. Mas agora é isso, ainda vai ter várias rodadas de negociação entre as partes dos governos, o Ministério do Desenvolvimento Econômico, o Itamaraty, o Ministério da Justiça, eu imagino que o Ministério da Fazenda também vai entrar nessa negociação e aí se tentar mitigar ao máximo essas sanções e essas tarifas e, se possível, até evitar que elas entrem em vigor. Mas na parte política o discurso é esse, é o do enfrentamento e de defesa da soberania.
2: Fico com a impressão, né, Vera, de que ele elegeu o Marco Rubio como foco das críticas e está evitando criticar diretamente o presidente Donald Trump, até para tentar se valer de alguma forma dessa boa relação, entre aspas, que ele construiu com o Trump, né? Que vai mandar uma carta, que vai ao G7, provavelmente, para tentar ali algum encontro, alguma coisa. Parece que essa é a estratégia do presidente, né?
1: Tentar reacender a química, né, Carol?
2: A química.
1: Ele tem centrado fogo nas críticas ao Marco Rubio, porque desde o tarifaço do ano passado e desde aquelas sanções aos magistrados brasileiros pela Lei Magnitsky, sempre se teve uma percepção dentro do governo de que o Rubio era aquele que mais puxava o governo para se confrontar com o governo Lula e para defender os interesses da família Bolsonaro. E realmente as falas dele agora nessa semana vão nessa linha, comparando o Brasil à Venezuela e à Cuba, que são países que têm ditaduras instauradas e várias ali violações a direitos humanos, violações a direitos políticos que não acontecem no Brasil. Então são comparações absolutamente descabidas que mostram o tipo de escrutínio que o Marco Rubio faz do governo brasileiro e da democracia brasileira. Então, Está muito claro que ele está muitos tons acima até do Trump no que diz respeito ao Brasil. E as ligações dele com família Bolsonaro e com prepostos ali da família Bolsonaro pode aguçar essa percepção contra o Brasil por tudo que ele recebe em relação ao que foi o processo contra o Bolsonaro, etc, etc. Então, focar no Trump é algo que faz sentido com o diagnóstico que existe no governo de quem é que está puxando o presidente americano a adotar essas medidas. Focar no Marco Rubio faz sentido por isso. Mas, mesmo assim, o Sidônio e os outros ministros não gostariam que o Lula ficasse fulanizando e ficasse ali batendo boca, falando coisas como que o Marco Rubio é um latino-americano frustrado, etc, etc. Gostariam que ele recolhesse um pouco os flaps e focasse apenas nos vendilhões da pátria, traidores da pátria, falsos patriotas, as variações que têm sido usadas para se referir ao Flávio Bolsonaro, Eduardo Bolsonaro, etc.
2: Bom, no campo diplomático, o Brasil está falando em reagir usando a lei da reciprocidade. O chanceler Mauro Vieira teve uma reunião com o representante comercial dos Estados Unidos. Samantha Klein, qual é a estratégia aí do governo brasileiro, da diplomacia, hein? Boa noite para você.
5: Carol, Vera, Débora, boa noite. Olha, após essa nova investigação que traz aí a taxação de 12,5%, pelo menos prevê em relação aos produtos do Brasil, integrantes do Palácio do Planalto contam com a negociação. Integrantes do Itamaraty também, claro. O foco, porém, neste primeiro momento, será em pelo menos tentar adiar ou até mesmo reverter a aplicação da tarifa de 25% sobre alguns dos produtos que o Brasil exporta para os Estados Unidos. Tem um entendimento de que dificilmente seria possível reverter os 12,5% neste momento por dois motivos. Um deles é que é difícil se contrapor a medidas de combate ao trabalho análogo ao escravo, assim como a nova tarifa é também uma justificativa para aquele julgamento da Suprema Corte dos Estados Unidos que considerou o tarifaço ilegal, tarifaço aquele já do ano passado. Entre as oportunidades de negociação está justamente esta ida do presidente Lula ao encontro do G7, que vai ocorrer entre os dias 15 e 17 de junho na França. Trump deve estar por lá também. É um encontro menor, mais fechado, então tem uma estimativa de que realmente eles se encontrem, ainda que não haja nenhuma agenda confirmada. E tem também aquela possibilidade do presidente Lula enviar diretamente uma carta à Casa Branca. É outro ponto aí que não tem nada confirmado. O ministro das Relações Exteriores, Mauro Vieira, também se encontrou hoje, ainda que de forma bastante breve, com o representante de comércio americano, James Greer, e aí eles conversaram. O representante americano disse que tem uma abertura de diálogo com o Brasil sobre essas tarifas adicionais. O novo tarifaço sobre as exportações do Brasil, também cabe dizer, vai se somar e submeter pelo menos uma parte da pauta exportadora a uma alíquota de 37,5%. Isso inclui ali as máquinas industriais, peixes, calçados e plásticos. Lembrando que é 25% daquela seção 301, que tem aquelas práticas brasileiras como o PIX, como alvo dos Estados Unidos, mais esses 2,5% de hoje. Com vocês.
2: Obrigada, Samantha. Dá para dizer que são tarifas aí mais difíceis de derrubar do que aquelas primeiras que foram derrubadas pela Suprema Corte Americana, Vera?
1: Por essa via, sim. Me parece que pela via judicial é mais difícil que caiam, porque elas estão amparadas em leis mais sólidas e já mais testadas. Então, já existe um histórico de uso desses dispositivos para fins tarifários. Então, por essa via, me parece mais difícil de derrubar. Por outro lado, como ainda tem esse prazo até julho, e digamos, sejamos claros, essa política tarifária do Trump não resultou em nada positivo para os Estados Unidos até agora, pelo contrário, que a gente tem aí um aumento da inflação, uma dificuldade dos Estados Unidos de equacionar uma série de cadeias para as quais eles mesmos estabeleceram restrições. Então, pode ser que pela via da negociação, depois da ameaça, se chegue a algum outro meio termo, se amplia a lista de exceções, etc. Mas eu achei interessante um material que foi compilado pelo professor Marcos Troirro, que já atuou nessa área, né? No governo Bolsonaro, ele foi responsável aí no Ministério do Paulo Guedes por essa área de comércio exterior, que mostra que o estrago realmente não é de uma grande magnitude, porque as exportações brasileiras para os Estados Unidos em 2025 equivaleram a um total em dólares de 13% do PIB. Então, não é grande coisa, mesmo em relação ao total que o Brasil exporta, não é um grande volume isso que vai para os Estados Unidos. Antes do tarifaço, o Brasil representava apenas 1% de tudo que os Estados Unidos importam. Então, não é algo que vá causar aquele grande estrago. É como a gente falou ontem, causa um estrago naqueles setores, naquelas cadeias que dependem mais de exportação para os Estados Unidos. Mas o que foi bem sucedido na primeira vez que impuseram o tarifaço e que pode voltar a funcionar são os acordos, são as negociações entre as próprias empresas, entre os próprios setores da economia brasileiros e americanos, até para dissuadir o governo Trump. Então, tem já uma coalizão bem montada de empresários brasileiros com acesso a diferentes graus de funcionários da Casa Branca e que tem conseguido desmontar algumas dessas armadilhas. Eu acho que essas negociações podem funcionar de novo.
0: Bom, o Lula vai ao G7, decidiu ir ao G7, Trump também já confirmou presença, mas não tem ainda nenhuma confirmação de que eles vão conversar.
1: Vão se encontrar.
0: Vão se encontrar, vai ser meio naquela pegada do tipo, te pego no corredor.
1: No vale improviso, como foram alguns dos encontros Sim. deles, né?
6: Então. Dá um bote.
0: Muito bem, temos aqui mais informações agora de Brasília. O Igor Cardim tem mais detalhes sobre a nova delação de Daniel Vorcaro. Oi, Igor.
7: Pois é, Débora, ainda faltam detalhes, né, sobre essa nova proposta de delação premiada que foi encaminhada pela defesa do empresário Daniel Vorcaro, apresentada à Procuradoria-Geral da República e também à Polícia Federal. Esse documento foi entregue na segunda e aí na terça-feira foi anexado um adendo nas informações. Essa informação foi divulgada hoje mais cedo pelo G1, confirmada pela CBN, e é a segunda versão da proposta, depois que a primeira foi rejeitada por não terem sido apresentados argumentos para além daquilo que a Polícia Federal já tinha apurado nas investigações, inclusive naquele material apreendido, naqueles celulares, nos computadores, nas operações realizadas pela própria PF. Agora, a expectativa dos investigadores é que Vorcaro apresente novos elementos para dar sustentação a essa delação premiada, para poder avançar nos passos internos ali da Polícia Federal para seguir com a delação dentro da PF e também agora esperar também a análise da Procuradoria-Geral da República. Essa é uma das condicionantes para que as apurações sigam adiante. A nova proposta foi apresentada após a troca no comando da defesa do dono do Banco Master, do defesa de Daniel Vorcaro. O encontro entre advogados e investigadores chegou a ser marcado para esta quarta-feira, mas foi cancelado para que a Polícia Federal tenha mais tempo para analisar os documentos complementares enviados entre segunda e terça-feira. E agora a PF, o que se diz ali é que a PF vai analisar primeiro todo esse material e só depois então marcar essa reunião com a nova defesa de Daniel Vorcaro e apurar o que foi acrescido a essas informações que já tinham sido entregues anteriormente e que a Polícia Federal já tinha rejeitado. Os investigadores e os integrantes da PGR avaliam então que o acordo só deverá avançar se Vorcaro ampliar o alcance e o escopo das informações prestadas com detalhes sobre as movimentações financeiras, as relações políticas e eventuais irregularidades ainda não esclarecidas. Débora.
0: Obrigada, Igor. Vai esticando a corda, né, Vera? Apresentou ali uma primeira delação sem querer falar tudo, agora uma segunda versão, que garante que ele não continue escondendo coisas, né? Porque tem a questão da fraude, tem a blindagem de aliados em todos os poderes, tem agora essa história do filme Dark Horse.
1: Pois é, o que a Bela Megali apurou é que mesmo nessa segunda tratativa ele estava com o freio de mão meio puxado, tentando poupar alguns aliados, poupar pessoas com as quais ele tinha bom trânsito no meio político, e que isso dificilmente vai contentar as autoridades que recusaram a primeira proposta, porque já se avançou muito sem delação no caso dele. E ele é o chefe de uma organização criminosa. Para que seja válido você reduzir as penas de alguém que perpetrou o tipo de fraude que ele perpetrou contra o sistema financeiro nacional, uma fraude de proporções inéditas, é preciso que ele permita avançar em muito sobre os tentáculos dessa organização para além do seu próprio funcionamento. Portanto, nos três poderes, em diferentes níveis de poder da federação, etc. Então, portanto, ele precisa avançar em como ele conseguiu viabilizar com a classe política e com as instituições um esquema dessa ousadia, tão ousado e tão volumoso. E parece que é isso justamente o que ele não está fazendo. O que se conseguiu saber até aqui nesse sentido veio da quebra dos dispositivos dele e não daquilo que ele se dispôs a falar e falou efetivamente nas tratativas da primeira vez. Vamos ver se ele robusteceu esse aspecto nessa segunda chance que ele recebeu.
2: É porque tanta coisa veio a público, né, entre uma proposta e outra, as relações dele com o Cláudio Castro, com fartas evidências ali, conversas, relações dele com Ciro Nogueira, também muita coisa já veio a público. Então, se essa nova proposta não for robusta, não faz o menor sentido, né? Porque tudo isso a polícia já sabe. Se a gente já sabe, imagina o que a polícia já sabe, né?
1: É isso. E também já existe uma má vontade natural do Supremo com essa delação, pelo óbvio, porque ela, se for bem ali completa, vai ter de dizer quais eram as relações dele, por exemplo, com o ministro Alexandre de Moraes, com o ministro Dias Toffoli. Então, ele já apresenta algo insuficiente. Então, não agrada a PGR, nem o relator e nem a PF. E apresentando algo consistente, pode desagradar uma outra ala. É uma delação difícil de parar em pé pelas circunstâncias políticas que também a cercam.
0: Muito bem, a gente faz agora uma pausa no Viva Voz, você fica com o noticiário local. Na sequência, a gente tem indiretas do ministro Edson Fachin ao ministro Gilmar Mendes, clima tenso no STF. Também tem Bruno Caraza no segundo bloco, vai falar mais sobre as tarifas propostas pelos Estados Unidos contra o Brasil.

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0: quarta-feira, 3 de junho de 2026. Integrantes do governo federal trabalham para viabilizar um encontro entre o presidente Lula e o presidente dos Estados Unidos, Donald Trump, durante a cúpula do G7, que será realizada entre os dias 15 e 17 de junho na França. Caso a reunião aconteça, Lula deve abordar a política tarifária adotada por Washington e buscar o fortalecimento das relações comerciais entre os dois países. As informações são do blog da jornalista Ana Flor, da Globo News. As festas que o dono do Banco Master, Daniel Vorkar, ofereceu para políticos e autoridades em Nova York custaram quase 12 milhões de reais. É o que revela a comentarista da CBN e colunista do jornal O Globo, Malu Gaspar. Os dados constam em uma planilha apreendida no celular de Vorkar e incluída na representação da Polícia Federal que embasou a 8ª fase da Operação Compliance Zero, realizada no último dia 26 de maio. O ex-governador do Rio de Janeiro, Cláudio Castro, foi um dos alvos de busca e apreensão. O governo de Donald Trump pretende desativar um sistema de monitoramento das profundezas oceânicas, considerado fundamental para o estudo das mudanças climáticas e dos ecossistemas marinhos. A medida permitiria uma economia de cerca de 48 milhões de dólares por ano em custos operacionais. Parlamentares democratas afirmaram que tentarão reverter a decisão caso ela seja efetivamente implementada. O sistema está em funcionamento há uma década e fornece dados importantes para a pesquisa científica e a preservação ambiental. No horário de Brasília, 6h32.
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2: Viva Voz de volta, e o Luiz Fernando Figliage, aqui em São Paulo, tem mais informações sobre falas do ministro Edson Fachin, presidente do STF, indiretas ao o colega da corte. Boa noite para você, Luiz.
3: Oi, boa noite, Débora. Boa noite aos ouvintes. O Fachin, ele afirmou que juízes devem adotar um comedimento e defendeu um passo adiante no Código de Ética da Magistratura. O ministro afirmou que há uma união inseparável entre o direito e a ética. As declarações do magistrado ocorrem em meio à tentativa dele mesmo de emplacar um Código de Ética no Supremo Tribunal Federal. A fala do presidente ocorreu durante um congresso do Superior Tribunal de Justiça em Brasília, que tem como tema a ética judicial. Vamos ouvir um trecho do Fachin.
4: Aquele código reconhece que o magistrado não é observado apenas quando julga. É observado também quando se comporta, quando fala, quando silencia, quando escolhe, quando aceita, quando recusa, quando se afasta de situações que possam comprometer sua independência. Por isso, hoje, nós queremos, nos dias atuais, dar um passo adiante. E por isso, queremos assentar, mais que em 2008, que as virtudes da equidistância e da imparcialidade são pressupostos da confiança do Poder Judiciário.
3: Débora, no discurso desta terça-feira, Fachin afirmou ainda que nem toda a visibilidade fortalece as instituições e que muitas vezes o silêncio institucional vale mais do que o protagonismo individual.
4: A sociedade espera que o juiz aplique as leis, portanto observe a Constituição, faça justiça e sirva de exemplo. Como se dizia outrora em todos os rincões do Brasil, o juiz fala nos autos para ser obedecido e fala claro para ser entendido. A autoridade do magistrado, portanto, não nasce da frequência de suas manifestações, nasce da qualidade de suas decisões.
3: O ministro defendeu ainda que juízes sejam empreendedores da confiança e, com isso, adotem virtudes como serenidade e discrição, além da prudência e do comedimento, como a gente afirmou logo acima. No mesmo discurso, Fachin destacou ainda que os magistrados não são observados apenas quando julgam.

0: É, a gente sabe que o ministro Gilmar, ele não costuma deixar esse tipo de questão sem resposta, e ele entendeu o que foi feito, né? A organização de um seminário sobre ética, nos dias coincidentes com o Fórum de Lisboa, que é um evento tradicional que ele organiza e que leva muitas autoridades brasileiras, vários acadêmicos de várias partes do mundo. É um evento que tem ali um peso jurídico e institucional grande e crescente, mas que o presidente do STJ, ministro Herman Benjamin, organizou nos mesmos dias um fórum sobre ética, que teve uma parte da sua programação em Brasília e uma parte no Rio de Janeiro. E no fórum para discutir ética foram usados vários carros oficiais para se fazer turismo de convidados pelo Rio de Janeiro. Então veja que não é uma questão assim tão simples, né? Falar esse lado defende a ética e aquele outro não. Nas questões do judiciário, muitas vezes esse corporativismo é uma coisa mais disseminada e mais difícil de detectar do que só dizer e só fazer discurso. O ministro Fachin tem feito isso, né? Ele tem falado muito por meio de indiretas. Eu acho complicado quando o presidente da corte fica usando indiretinha para atingir esse ou aquele. Ele tem prerrogativa de sobra para implementar a agenda que ele quiser, para chamar os ministros e falar: olha, eu acho que isso convém, isso não convém, eu acho que isso devemos fazer, isso não devemos, para dizer que acha que deveria diminuir, por exemplo, a presença em eventos internacionais pagos por empresa. Ele tem como fazer isso diretamente, olhando para aqueles que ele, de alguma maneira, lidera como presidente. A presidência é rotativa. E ele também recebeu do ministro Gilmar uma admoestação há algumas semanas quanto à paralisia da pauta, dizendo que a presidência dele vai ficar marcada por paralisar temas importantes. Então, o contencioso está se expandindo, está se ampliando para uma série de temas. Eu acho que a coisa tende a ficar bem complicada na semana que vem, quando terão passado os feriados, os fóruns, os seminários, os congressos, e eles voltarem a se reunir no presencial ali da corte.
1: A impressão que dá, né, Vera, que ele fica no campo da indireta porque não tem força política dentro do Supremo Tribunal Federal para de fato implantar essa agenda, né?
0: Mas aí é muito ruim, né? Porque você
1: Pois
0: fica o
1: é.
0: presidente isolado, o decano da corte de um outro lado, dois grupos se digladiando, muitas questões inconclusas, porque a gente tem até aqui essa questão do Vorkaro que fica pairando como um fantasma sobre todo mundo, a questão da dosimetria que eles vão ter que decidir o que fazer com o que o Congresso, arbitrou, a questão da eleição do Rio, que está paralisada e o ministro Flávio Dino não devolve, a questão da ficha limpa que está paralisada e agora o próprio Gilmar pediu vista, toda a questão do penduricalho do judiciário. Então tem muita questão para resolver, pouca concordância entre eles a respeito de quase tudo isso que eu mencionei e ainda essa desconfiança recíproca. Então é uma presidência que realmente está tendo dificuldade de dar um norte para o Supremo.
2: Agora, Gilmar Palusa pegou mesmo, né? Todo mundo se refere
0: Pegou.
2: ao evento como Gilmar Palusa.
0: E pior é que ele não gosta, ele
2: Isso que eu ia
0: odeia,
2: perguntar.
0: mas
1: Mas aí já era, ele devia abraçar, fazer cartaz de Gilmar Palusa e pronto, gente.
2: Eu aproveitaria esse hype e colocaria como nome oficial do próximo evento.
0: ele não curte
2: Isso.
0: Gilmar Palusa, tá? Só para deixar claro.
2: É, mas não tem jeito, a imprensa toda só chama de Gilmar Palusa.
1: Todo mundo.
2: Vamos
0: Exato.
2: fazer mais uma pausa? É, na volta tem Bruno Carasa, nosso comentarista de assuntos econômicos, para falar mais, trazer mais detalhes sobre essas novas tarifas que foram trazidas pelos Estados Unidos.

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1: São 6:46, o Viva Voz já está de volta e, como hoje é quarta-feira, está com a gente na linha, também já de volta a Belo Horizonte, o Bruno Caraza. Boa noite, Bruno.
2: Oi, Vera. Oi, Carol. Oi, Débora. Tudo bem? Boa noite para quem está acompanhando a gente.
3: Oi, Bruno.
1: Notei que tinha um sanduíche-ish aí da minha voz. Vamos ver se parou. Parou. Pelo menos aqui não está aparecendo.
2: Melhorou.
1: É. Ô, Bruno, depois de alguns meses aí concentrado na guerra com o Irã, o Trump voltou à carga na questão tarifária. E o Brasil está no foco ali, está num dos principais alvos, né? Ele anunciou sobretaxas ontem e hoje por razões diversas. O que que está em jogo? Quais são esses interesses que estão em jogo? E como isso afeta, de alguma maneira, a economia brasileira?
2: Então, Vera, são medidas que o Trump anunciou, né, tanto ontem quanto hoje. Ontem, especificamente, em relação ao Brasil, né, naquela investigação sobre práticas desleais, supostas práticas desleais de comércio que o Trump iniciou ainda em julho do ano passado, e ele concluiu ontem as investigações, e hoje ele estabeleceu aí para um grupo de 60 países, principais parceiros comerciais dos Estados Unidos, uma outra sobretaxa de 10 ou 12,5%, e o Brasil, baseado em trabalho escravo, para trabalho forçado, e o Brasil também entrou nessa. Então foram duas medidas contra produtos brasileiros, e todas elas mostrando um caráter muito protecionista do Trump em relação a parceiros comerciais. Isso é uma postura que o Trump vem adotando desde o primeiro mandato. Nesse segundo mandato, ele acelerou essas medidas, e claramente essas medidas têm o propósito de beneficiar a empresas americanas. E a gente percebe isso claramente sobre os tópicos dessa investigação que foi feita contra o Brasil, né? Os Estados Unidos alegam que o Brasil tinha práticas desleais de comércio na área de mídias digitais, sistemas de pagamentos com PIX, acordos com outros países como México e Índia, problemas no combate à corrupção, combate à pirataria e questões relacionadas ao etanol e a desmatamento na Amazônia. Mas quando a gente olha até pelos argumentos usados, né, a gente lê o documento que embasou essa decisão do Trump ontem, a gente vê que tem interesses de empresas americanas que foram claramente citadas, né? No caso das mídias digitais, o documento faz menção explícita às Big Techs, ao X, né, à Meta, ao Google. Na questão do Pix, explicitamente sobre as empresas de cartão de crédito americana, né, Visa e Mastercard, que têm interesses aí no sistema de pagamento e sofrem a concorrência do Pix. Na questão da pirataria, ele cita as empresas farmacêuticas americanas. No etanol, tem uma disputa de mercado global entre o etanol brasileiro e o etanol americano. E quando o Trump fala de preocupação com o desmatamento da Amazônia, na verdade, ele está preocupado com a concorrência que o agro brasileiro coloca contra o agro americano, né? Soja, carne, até a questão de imóveis. Então, é um interesse americano, acima de tudo. Tanto que, nas exceções, ele tira aquilo que interessa aos Estados Unidos. Então, tira as aeronaves da Embraer, tira o suco de laranja, que os Estados Unidos são muito dependentes do Brasil. Então, é uma ação totalmente voltada para o interesse da indústria americana. A investigação, ela não detalha, não traz dados, não traz números. Claramente é uma peça de retórica, embasando uma medida unilateral dos Estados Unidos em relação às empresas brasileiras.
3: E o órgão de comércio americano anunciou hoje, né, Bruno, uma sobretaxa adicional de 10 e 12,5% contra 60 países. A justificativa é a falta de coibição de práticas de trabalho forçado em seus territórios. O Brasil ficou no grupo mais penalizado, com 12,5%. Teria quem o Brasil recorrer nesse caso?
2: Zé Débora, esse é outro caso que mostra como que essas medidas do Trump, elas são arbitrárias, né? Porque essa investigação, o Trump abriu, até fui atrás dos dados, dia 12 de março desse ano. E não por coincidência, ela veio poucos dias depois da decisão da Suprema Corte Americana falando que aquelas sobretaxas iniciais dos Estados Unidos eram ilegais. Essa decisão aí foi tomada dia 20 de fevereiro. Então, o Trump tirou da cartola essa investigação contra práticas de trabalho forçado. Contra 60 países, são mais de 60 países, porque aí tem a União Europeia, né? Quando você olha esses 60 países e mais a União Europeia, são todos os 60 principais parceiros comerciais americanos, e da mesma forma, sem nenhum embasamento, sem nenhuma argumentação, sem trazer dados. No caso específico do Brasil, ficou no grupo, né, dos mais penalizados, do 12,5. Inclusive, ele cita explicitamente que o mercado de carne congelada, que o Brasil é um dos líderes mundiais, é muito propenso ao uso de trabalho forçado. Sendo que o Brasil tem uma tradição, todo ano ele publica, né, investigações pelo Ministério do Trabalho, pelo Ministério Público do Trabalho, contra trabalho escravo. A gente está aderente a todas as convenções internacionais sobre essas práticas. Então, claramente é uma prática discriminatória de comércio. Agora, o grande problema é a quem recorrer. Em condições, né, no mundo normal, essa seria uma medida que o Brasil e todos esses 60 países recorreriam à Organização Mundial do Comércio, que é o fórum criado para esse tipo de análise. O grande problema é que desde o primeiro mandato do Trump e o que teve, né, sequência, inclusive no mandato do Biden, os Estados Unidos boicotam a OMC ao não ratificar as indicações dos juízes da OMC. Então a OMC, ela está totalmente acéfala, de mãos atadas, e aí os outros países não têm o que fazer nesse caso. Então vão tentar negociações diplomáticas, tentar convencer o Trump, tentar acionar a justiça americana, a Suprema Corte, mas não tem mais nenhum órgão multinacional, né, multilateral, que possa resolver esse problema. Nós estamos na dependência aí dos humores do Trump.
3: Bruno, a gente tem só mais 2 minutinhos, mas eu queria te ouvir sobre o saldo político disso tudo nesse ano eleitoral.
2: Pois é, Carol, então a gente tem essa questão totalmente sendo também usada de modo político, né? Tanto a abertura da investigação contra as práticas brasileiras lá atrás foi motivada por encontros, né, dos filhos do clã, né, membros do clã Bolsonaro com o Trump, e a medida agora, né, da sobretaxa de 25% contra os produtos brasileiros também vem depois de um encontro do Trump com Flávio Bolsonaro. Lembrando também que tem toda a questão do PCC e do Comando Vermelho sendo incluídos como organizações terroristas. Então, tem todo um contexto econômico unilateral dos Estados Unidos, comercial, mas tem um contexto político, e aí a gente precisa ver como que as forças vão trabalhar nisso daí. Na primeira medida, o Lula saiu beneficiado, né, ao defender as empresas brasileiras, né, se colocar como um grande defensor do interesse nacional. Nesse caso, é uma medida, fica mais complexo essa situação quando a gente olha casado com as organizações criminosas, e tem aí também um ponto adicional nesse caso, que eu considero que é o PIX, né? O PIX é talvez a medida de política pública brasileira mais bem sucedida adotada no Brasil desde o Bolsa Família. E a gente já teve episódios do PIX lá atrás, né, com a questão da suposta taxação do PIX, que foi muito bem manobrada aí pelo Nicolas nas redes sociais. E pode ser que essa medida do Trump, como ela envolve o PIX, pode ser que esse seja um novo capítulo dos desdobramentos políticos dessa medida que o Trump vem tomando contra o Brasil nessa esfera comercial.
1: Exatamente, a gente vem falando disso aqui, falei disso na coluna de hoje também, vamos continuar acompanhando. Para isso, contamos com o Bruno. Obrigada, Bruno, até semana que vem.
2: Valeu, pessoal, até semana que vem. Um abraço para vocês, bom feriado.
3: Valeu, bom feriado. Para você também. Feriado. Gente, dá tempo para um último assunto, uma notícia de ontem, mas que aconteceu depois do Viva Voz, a gente acabou não comentando aqui e merece
0: o nosso comentário, porque é um retrocesso realmente inacreditável. O Senado aprovou ontem uma medida que dificulta a realização do aborto legal em crianças, meninas com menos de 14 anos. O Igor Cardim acompanhou ontem, traz essa informação para a gente hoje. E também toda a repercussão, né, Igor? Porque desde ontem está repercutindo muito.
4: Pois é, Carol, além disso, uma atualização ontem, a ministra dos Direitos Humanos, a ministra Janine Mello, não tinha se manifestado durante a votação ali no Senado, e aí depois, horas depois desta votação simbólica no plenário do Senado, ela criticou a decisão dos senadores, que suspendeu a resolução do CONANDA, que é o Conselho Nacional dos Direitos da Criança e do Adolescente, sobre o acesso de crianças e adolescentes ao aborto legal. Em nota, a ministra afirmou que a medida caminha na contramão dos esforços do governo, dos conselhos participativos e da sociedade civil para fortalecer políticas de proteção à infância e à adolescência. Janine destacou ainda que a resolução tinha como objetivo organizar e padronizar o atendimento de crianças e adolescentes vítimas de violação sexual, além de garantir a efetivação de direitos já previstos na legislação brasileira. Segundo a ministra, a suspensão das normas não altera os direitos assegurados pelo Estatuto da Criança e do Adolescente e por outras leis já em vigor. E aí, lembrando que foi aprovado ontem pelo plenário do Senado essa derrubada da resolução do Conselho Nacional dos Direitos da Criança e do Adolescente sobre o acesso ao aborto legal para crianças e adolescentes vítimas de violência sexual até os 14 anos. A proposta foi incluída de última hora na pauta do plenário, poucas horas após ter sido aprovada na Comissão de Direitos Humanos, segue agora para promulgação. A norma derruba, entre outros pontos, que menores de 14 anos pudessem realizar o procedimento independentemente do estágio da gestação e mesmo sem boletim de ocorrência. O procedimento precisaria ser realizado de forma ágil, sigilosa e sem a imposição de obstáculos burocráticos ou morais. Com a aprovação do decreto legislativo, essas normas deixam de existir. Carol.
0: Obrigada, Igor. E é um projeto que não passa nem por sanção presidencial, né? Vai direto para promulgação, aprovado sem qualquer debate, sessão esvaziada, durou ali 2 minutos, aprovado algo que é um retrocesso na vida de crianças que já são vítimas de violência, muitas vezes dentro da própria casa, e agora vão ter que prosseguir com essa gestação, né, Vera?
1: Exato, Carol. É importante a gente salientar esses aspectos, porque senão pode parecer que a resolução que foi derrubada, né, do Conselho Nacional dos Direitos da Criança e do Adolescente expandia as possibilidades de aborto ou fazia alguma coisa em detrimento ao que a Constituição já prevê em termos de aborto legal. Não, ela só desburocratizava o acesso de crianças que já têm o direito garantido por lei, porque toda gravidez numa criança é fruto de um estupro, é fruto de uma relação não consentida, porque crianças são vulneráveis e elas não têm não estão fora do que o abrigo da Constituição prevê, e permitia que, nos casos em que essa criança foi alvo de uma violência por parte de algum familiar, ela contasse com um defensor público ou com alguém da rede de apoio do conselho tutelar, etc., para pedir o acesso a algo que a Constituição já assegura, que é o aborto legal, porque uma criança tem muito mais chance de morrer em virtude de uma gravidez, porque o seu corpo ainda está em formação, porque isso é uma violência, porque isso, a gente sabe, interrompe a infância de muitas maneiras, e a infância de meninas, né, porque são as meninas que engravidam dessa violência. 80% dos casos de gravidez na adolescência são decorrentes de violências sofridas dentro de casa, portanto, por alguém da família. Então, chega a ser meio cínico o argumento de que se está tirando da família a prerrogativa de decidir sobre isso, quando muitas vezes os familiares fazem parte das violências que essas crianças sofrem. Então é muito triste ver uma decisão desse tipo, que não leva em consideração a vida, né? Se fala tanto em direito à vida, mas não se leva em consideração a vida dessas meninas que são vítimas dessa violência e que teriam uma possibilidade de um amparo, um pouco mais humanizado. Então, entra em vigor, como você disse, por promulgação, porque é um projeto de decreto legislativo, mas é realmente lamentável que isso tenha sido decidido a toque de caixa em 2 minutos, numa sessão semipresencial, numa semana de feriado. Portanto, foi tudo armado pelo presidente do Senado, Davi Alcolumbre, e pela senadora Damares, para ser dessa maneira, para ser o mais na surdina possível, e isso é muito lamentável.
3: Criança não é mãe, estuprador não é pai.
1: É isso.
3: Vera, obrigada, bom feriado. Beijo, até.
1: Para vocês também, até amanhã, gente. Beijo.
0: Beijo, tchau. Vera.
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0: quinta-feira, 3 de junho de 2026. O presidente do Supremo Tribunal Federal, Edson Fachin, defendeu o aprimoramento do Código de Ética da Magistratura, enfatizando que a imparcialidade é um dos pilares essenciais para a preservação da confiança da sociedade no Poder Judiciário. Na manifestação, destacou que direito e ética são indissociáveis, alertando que as crises institucionais tendem a surgir quando ambos se afastam. As declarações do magistrado ocorrem em meio à tentativa de Fachin de emplacar um Código de Ética na Corte. A produção industrial brasileira registrou alta de 0,7% entre março e abril. Com resultado, o setor acumula 4 altas seguidas com um crescimento de 4,4%. No período comparado, 2 das 4 grandes categorias econômicas e 14 dos 25 ramos industriais pesquisados pelo IBGE registraram resultado positivo. As influências mais significativas partiram dos segmentos de indústrias extrativas e produtos derivados do petróleo e biocombustíveis, que apresentaram bom desempenho pelo quinto mês seguido. A China afirmou que se opõe a tarifas unilaterais e negou acusações de uso de trabalho forçado, após os Estados Unidos proporem novas tarifas sobre importações de cerca de 60 países. Uma investigação do governo de Donald Trump concluiu que essas nações, entre elas o Brasil e membros da União Europeia, falharam em proibir e fiscalizar a importação de mercadorias produzidas com trabalho forçado. Como resposta, o governo norte-americano propôs a aplicação de tarifas adicionais de 12,5% sobre produtos desses parceiros comerciais. Horário de Brasília, 7:03.
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1: Seja bem-vinda, seja bem-vindo você que chegou agora. Já estamos na última hora do Ponto Final CBN desta quarta-feira, com cara de sexta. Hoje é 3 de junho de 2026. Muito obrigada a todo mundo que mandou mensagem aqui pra gente. Continua participando pelo nosso WhatsApp, que é o 11 99911 9981. Nós vamos ao Rio de Janeiro. A Júlia Viana tem mais informações ao vivo sobre as articulações para decidir como é que vai ser a eleição para o governo do estado após a inelegibilidade de Cláudio Castro. Oi, Júlia, boa noite.
2: Oi, Débora, boa noite para você e para Carol. Pois é, uma eleição indireta para eleger o governador tampão aqui do Rio ganhou força depois da decisão do Tribunal Superior Eleitoral de manter a inelegibilidade de Cláudio Castro. Em sessão ontem, os ministros rejeitaram um recurso protocolado pelo Ministério Público para declarar a cassação do diploma do ex-governador. A avaliação na prática abre caminho para que o Supremo Tribunal Federal volte a discutir o futuro da sucessão no governo fluminense. O julgamento no STF está parado desde o dia 9 de abril, depois de um pedido de vista do ministro Flávio Dino. Ele afirmou que a Justiça Eleitoral precisava esclarecer se houve a cassação do diploma de Castro, mesmo com a sentença sendo confirmada após a renúncia do político. Como o TSE afastou essa hipótese, perde força então o argumento que sustentava a convocação de uma eleição direta. Agora ganha destaque a possibilidade de eleição indireta, como explica o advogado e doutor em direito eleitoral Ari Jorge Nogueira.
3: O TSE efetivamente não cassou o mandato do governador. Dado que ele não cassou, afasta-se a aplicação das regras do 224 do Código Eleitoral para eleições suplementares. Então, assim, eleição suplementar agora é juridicamente incabível. Então, a gente está nessa situação. Juridicamente, tudo se encaminha para uma eleição indireta.
2: Caso o Supremo valide a interpretação de que a vacância provocada pela renúncia de Castro deve ser preenchida por eleição indireta, caberá à Assembleia Legislativa escolher o governador que vai comandar o estado até o fim do mandato. Atualmente já é considerada impossível a realização de uma eleição direta suplementar para o governo do estado em meio à organização das eleições já em outubro. Apesar da decisão do TSE, Flávio Dino não é obrigado a liberar o processo imediatamente. O prazo de 90 dias do pedido de vista se encerra em julho. Depois, o julgamento ainda precisa ser pautado novamente pelo presidente do STF, Edson Fachin. Enquanto isso, a gente lembra, o presidente do Tribunal de Justiça do Rio, desembargador Ricardo Couto, permanece no comando do Palácio Guanabara de forma interina, respaldado então por decisão do próprio STF. Débora e Carol.
1: Obrigada pelas informações, Júlia Viana. Então, temos que ficar no aguardo aí, né, para ver como é que vai ser o andamento dessas eleições para o Rio de Janeiro.
4: É, ver quando é que o ministro Flávio Dino vai devolver o caso, né? Lembrando que o placar já estava em 4-1 a favor da eleição indireta quando o Dino pediu vista. Agora a eleição indireta ganha mais esse argumento jurídico. Débora, a gente fala agora sobre um caso inacreditável. Quando eu vi hoje de manhã, eu tive que ler de novo. Uma mulher que fingia, uma mulher de 37 anos, que fingia ter 12. E essa história colou. Ela ficou como filha adotiva de uma família durante cerca de um ano, fingindo, uma mulher de 37, fingindo ter 12. Dizia que era autista e que tinha aquela aparência porque teve que tomar hormônios na infância. Uma história tão maluca. Vamos a Florianópolis para o Zé Maia explicar para a gente. Zé, conta essa história porque realmente é inacreditável. Boa noite.
5: Boa noite, Carol, a todos que nos escutam. Sabe que aqui em Florianópolis a gente repetiu essa história e alguns ouvintes se lembraram de uma série americana, a série Uma Família Perfeita, que conta a história da Natalia Grace, uma menina de 8 anos com nanismo, que nos Estados Unidos, que é um caso real, né? A mãe adotiva suspeitou que ela fosse adulta, esse caso se tornou uma longa questão judicial. No final, ela comprovou que era uma criança. Só que aqui em Joinville, em Santa Catarina, a história é completamente diferente, tá? É. Uma mulher de 37 anos se passou por uma adolescente de 12 e viveu mais de um ano com essa família adotiva. Ela conheceu as vítimas quando procurou uma igreja e relatou ter fugido do Pará por sofrer maus tratos. O caso foi descoberto nessa semana quando a golpista foi presa. Foi ontem, terça-feira. O delegado responsável pelo caso, Rodrigo Bueno Gusso, disse que ela se aproximou de uma comunidade religiosa, foi acolhida, recebeu ajuda financeira e depois de um ano vivendo aí com essa família de maneira confortável, uma parente dessa família desconfiou. Bom, além da família, um pastor também teria sido vítima do golpe porque eles se sensibilizaram, tentaram ajudar, mas aí era toda uma enganação. O nome das vítimas acabou, os nomes foram preservados, né, por conta dessa investigação. Essa mulher, ela se dizia chamar Gabriele e ela disse que teria passado por esse maus-tratos, fugiu aqui para Santa Catarina e precisava ser acolhida. Ela recebeu uma festa de aniversário de 12 anos. Ela pediu e ganhou de presente um remédio para emagrecer, além de ter um quarto com decorações e brinquedos infantis. Depois que a parente aí da família descobriu, suspeitou, né, que tinha algo errado, ela pesquisou na internet e descobriu que essa mulher de 37 anos já tinha cometido outros golpes semelhantes em outros estados brasileiros. Ela dizia ser autista, disse também que que o seu corpo, né, aparentava ser mais velho por conta de uso forçado de hormônios da infância, quando teria sido abusada, e ela tinha comportamentos infantilizados, usava mamadeiras, chupetas e um cheirinho para dormir. Bom, esse caso tem repercutido muito aqui em Santa Catarina, nessa altura, né, já repercutindo em todo o Brasil, um caso digno de série, de filme, né, uma mulher de 37 anos, uma farsante que se passava por uma pré-adolescente aí com 12 anos. Carol.
4: Que história! Obrigada, Zé. Zé, Zé. Maia, repórter em Florianópolis. É difícil contar a história sem rir, né? Parabéns aí pro Zé pela seriedade, porque é inacreditável, gente. Fala, Débora.
1: Ô, Zé, e essa série, Uma Família Perfeita, ela foi inspirada num filme chamado A Órfã, que é um filme de terror de 2009, em que também uma mulher se passa por uma criança e é um terror mesmo que ela faz na vida da família. Então, quer dizer, a vida imitando a arte, né? Tem filme, tem série, agora temos um caso em Santa Catarina. E o que eu achei mais interessante foi o pedido de presente, caneta para emagrecer. Sabe que criança não poderia tomar caneta para emagrecer? Quem teve a brilhante ideia de dar uma caneta para emagrecimento, né? Para uma criança. Não era uma criança, mas teoricamente era uma criança.
4: Gente, tudo muito errado, cara.
5: Sabe que a gente aqui viu as imagens, né? E a gente se questionou como alguém acreditou que essa mulher tinha 12 anos. Claro que existem casos específicos, mas de qualquer forma, a família não procurou o conselho tutelar, tentou até matricular essa menina na escola, a menina disse que não queria porque tinha medo por ter sofrido esses abusos, essa mulher, na verdade, né? E no final, a polícia descobriu que ela não tinha nenhum diagnóstico de autismo, nada disso. Tudo, exatamente tudo nessa história era golpe. Inacreditável.
1: Cara de 12 anos, ela não tem mesmo.
4: Não, de jeito nenhum. Como tem gente boa ainda no mundo, né, Débora? Assim, é muita ingenuidade, mas ela já tinha aplicado o mesmo golpe em outros lugares. Ou seja, várias pessoas acreditaram nessa lorota. Realmente, olha, ainda tem gente ingênua e boa nesse mundo, viu?
1: São 7h12.
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1: Oi, PVC, boa noite, tudo bem?
7: Oi, Débora, tudo bem e você? Tudo bem, Carol?
4: Oi, PVC.
1: PVC, conta pra gente como é que foi o treino da seleção. Foi um treino aberto pra comunidade?
7: Foi aberto pra comunidade de Morristown. Eu tô exatamente em Morristown. Parece um pouco Copa dos Estados Unidos. Foi a primeira Copa que eu cobri em loco em 94. Só que o Brasil ficava na costa oeste. Vou tentar explicar por que tem uma semelhança. O Brasil morava numa cidade chamada Los Gatos. Treinava em Santa Clara, na Universidade de Santa Clara, na Califórnia, e jogava em Palo Alto, na Universidade de Stanford. Tudo muito pertinho, tudo mais ou menos a um intervalo de meia hora, 35 minutos. Aqui a seleção mora em... Ai, meu Deus do céu, me fugiu. Baskin Ridge, o nome da cidade. Treina em Morristown, exatamente onde eu estou, que é 20 minutos, 8 minutos, 10 minutos vai da casa da seleção, do hotel da seleção, e vai jogar em New Jersey no estádio MetLife, que é o maior estádio da Copa e que vai ser sede da final da Copa, e que é o antigo estádio Giants, onde o Pelé se despediu em 77. Então é um intervalo de 3 cidades. Para o treino de hoje, a seleção abriu os portões para a comunidade de Morristown, que é onde fica o centro de treinamento do New York Red Bulls, onde a seleção está treinando, está inaugurando esse CT. Então ela recebeu brasileiros, tinha uma multidão com camisa da seleção brasileira do lado de fora do CT, que depois foram recebidos, cumprimentaram os jogadores por um período de tempo, e depois a seleção treinou e treinou com mudanças. Mas o primeiro ponto foi ser recebida e acolher torcedores brasileiros ou da comunidade de Morristown, no estado de Nova Jersey, onde a seleção vai ficar durante esses, quem sabe, 47 dias de Copa do Mundo.
4: O que a gente pode esperar, PVC, para o jogo do Brasil contra o Egito?
7: É uma boa história, vai ter mudança, Carol e Débora. Porque, olha só, os líderes principalmente, o Ancelotti tem uma coisa que ele sempre ouviu muito os principais líderes dos seus elencos. E pessoas que ele se cercou para entender em que país ele está. Quando ele foi para a Inglaterra, ele se cercou do Ray Wilkins, que ele tinha conhecido na Itália, no Milan. E foram amigos e ele ouvia: como é que é isso aqui? Onde é que eu vou pisar? Onde é que tem campo minado? Os líderes do elenco disseram para o Ancelotti que precisa testar uma equipe mais robusta no meio campo, com mais um meio campista de origem, e que tem que ser nos jogos, não é testar só nos treinos. Isso leva a um treino agora no final da tarde, em que ele colocou o Paquetá no lugar do Luiz Henrique, do lado direito, colocou o Igor Thiago como centroavante no lugar do Matheus Cunha, e o Paquetá vem pro lado direito e o Rafinha joga por dentro. São duas mudanças principalmente que vão acontecer, que devem ser testadas nos treinos de hoje, de quinta-feira, para jogar o amistoso contra o Egito sábado em Cleveland. Então, ele está ouvindo e testando. Principalmente os líderes do elenco, principais líderes, Marquinhos, Danilo, Casimiro, acham que precisa testar um time mais robusto, e ele vai testar isso contra o Egito no próximo sábado em Cleveland.
1: Muito bem, obrigada, viu, PVC? Até amanhã.
7: Até amanhã, Débora. Até amanhã, Carol. Beijo.
4: Beijo, PVC.
1: Você fica agora com o noticiário local. Na volta, a gente vai falar de Casa Cor.

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1: Karen Lemos tem informações ao vivo em São Paulo sobre a Casa Cor. Oi, Karen, boa noite.
2: Isso mesmo, boa noite, Débora, Carol, também para os nossos ouvintes. Olha, a reportagem da CBN esteve agora há pouco lá no Parque da Água Branca, Zona Oeste de São Paulo, para acompanhar esse que é o maior evento de arquitetura, design de interiores, paisagismo das Américas. É a 39ª edição da Casa Cor, realizada pela editora Globo, e anualmente reúne aí renomados profissionais para criar ambientes imersivos, né, que ditam tendências de moradia, design e também de sustentabilidade, que é um tema muito importante para a organização da mostra. Esse ano são 70 projetos inéditos de casas, espaços de convivência, praças, também instalações artísticas para os visitantes conhecerem. O tema da edição 2026 é Mente e Coração, que propõe aí novidades, né, para morar e também viver esses ambientes numa perspectiva bem contemporânea, né, que procura por ambientes de conforto num mundo que é cheio de distrações, né? Celular, redes sociais, enfim, que é justamente o que explicou aqui para a reportagem da CBN o Pedro Ariel, que é um dos curadores da Casa Cor.
3: Bom, o tema desse ano a gente propôs o Mente e Coração. E o Mente e Coração propõe uma casa mais afetiva, uma casa que seja, que regenere, que seja um lugar de cura. A gente vive muito atribulado nesse mundo, né? Então a gente desafiou os arquitetos a pensarem nessa casa que cura. E aí nós temos coisas muito interessantes. Muitos arquitetos fizeram em homenagem ao pai, ao avô, à mãe, porque são, quando a gente, nesse mundo atribulado, a gente tende a se voltar para um lugar, mentalmente, um lugar onde a gente se sentia protegido, amparado. E a casa da mãe, do pai, do avô.
2: Bom, essa mostra ela vai até o dia 9 de agosto e permite que o visitante experimente aí, em cerca de 10 mil metros quadrados, ambientes que são sensoriais também, né? Tem cheiros, tem música, tem histórias também. E foi isso que chamou a atenção do engenheiro arquiteto Lucas Santos, de 34 anos.
4: Acho que isso está sendo muito importante, uma experiência sensorial incrível, principalmente de alguns ambientes em que você entra. Então a experiência não é só visual, não é só da obra de arte, não é só do tapete, do mobiliário, mas tem toda a experiência do cheiro, do toque, da iluminação, e até mesmo alguns dos curadores, alguns dos profissionais que estão trazendo artistas para também te mostrar o ambiente de uma outra forma, com outros olhos, a forma que eles imaginaram o ambiente.
2: Um outro tema fundamental para a Casa Cor é a sustentabilidade. Vale ressaltar aqui para o ouvinte que todo o resíduo gerado no evento vai ser destinado a iniciativas com foco no desenvolvimento social. A Casa Cor 2026, no Parque da Água Branca, vai até o dia 9 de agosto, das 11 da manhã até as 10 da noite. Só que a entrada é permitida até as 8 da noite, tá? Importante ressaltar aqui. E fica aberto de terça até domingo também, aos feriados, está aberto. Somente na segunda-feira que fecha aí para manutenção, né? É possível comprar online os ingressos pelo site da Casa Cor e também presencialmente na bilheteria do evento, ingressos para a parte interna dessa exposição, né? A parte externa, que é de jardins, ela é gratuita. Tem café também, restaurantes. Quem acompanha a gente pela Globoplay, também pelo YouTube, consegue ver algumas das imagens, né, que eu fiz agora há pouco lá na exposição. Tá bem bacana, vale a pena conferir no Parque da Água Branca. Débora.
1: Obrigada, Karen Lemos. É isso, até 9 de agosto dá tempo de você se programar para aproveitar a Casa Cor deste ano. Fique com as notícias da sua região.

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0: quarta-feira, 3 de junho de 2026. O Tribunal Superior Eleitoral negou o recurso apresentado pelo ex-governador do Rio de Janeiro, Cláudio Castro, contra a decisão do tribunal que o condenou à inelegibilidade até 2030. Também foi mantida a condenação do ex-deputado estadual Rodrigo Bacelar. Apesar da decisão da Corte Eleitoral, caberá ao Supremo Tribunal Federal a decisão final sobre a realização de eleições diretas ou indiretas para o mandato tampão de governador interino. A ministra da Casa Civil, Miriam Belchior, afirmou que o Desenrola 2.0 renegociou 20 bilhões de reais até o momento e a dívida recuou para 2 bilhões e 700 milhões. O programa lançado no começo de maio é voltado para pessoas endividadas com o sistema bancário que tem renda mensal de até 5 salários mínimos. De acordo com o balanço divulgado na reunião ministerial de hoje, houve 1 milhão e 400 mil renegociações com desconto médio de 85% do valor original da dívida. A Câmara dos Representantes dos Estados Unidos aceitou uma resolução que limita os poderes do presidente Donald Trump e busca encerrar a guerra contra o Irã. O texto foi aprovado por 215 votos a favor e 208 contrários. 4 republicanos se juntaram aos democratas e votaram em apoio à medida. A resolução ainda precisa ser aprovada pelo Senado e não depende de sanção de Trump. A medida tem como objetivo impedir que o republicano ataque Teherã sem autorização dos parlamentares. No horário de Brasília, 7h33.
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2: Diogo Bugalho está de volta do Rio de Janeiro com novidades sobre o julgamento do caso Henri Borel.
3: Débora, agora há pouco terminou a fala do promotor de justiça Fábio Vieira na réplica da acusação, agora penúltima fase desse julgamento que já se estende por 10 dias, mas deve terminar nessa noite. A fala da promotoria foi completamente voltada a apontar a responsabilidade de Monique Medeiros, mãe do menino Henri, no caso, na morte do filho, né? Ela é acusada de homicídio por omissão. Pouco se falou sobre a participação do ex-vereador Jair Souza Santos Júnior, o Jairinho, que é apontado como agressor. A acusação entende que esse ponto aí, a participação dele como autor das agressões que teriam causado a morte do menino, já é praticamente um ponto pacífico, já não precisa mais ser tão discutido na avaliação da acusação. O MP, os promotores, falaram por cerca de 1h30. No total, a acusação tem 2 horas para essa réplica. Portanto, essa próxima meia hora vai ser da assistência de acusação. Quem são esses assistentes de acusação? Os advogados do pai do menino Henri, Leniel Borel. E até agora, eles estão passando vídeos. Mostraram imagens de Henri pequeno, Henri com o pai. E depois, imagens da noite em que ele morreu, imagens das câmeras de segurança ali do prédio onde o menino morava com a mãe e com o padrasto. Depois estão passando também várias reportagens da época, rememorando aí o caso. Quando terminar essa meia hora da assistência de acusação, que vai ser por volta das 8h, aí a gente vai começar com a tréplica das defesas de Jairinho e de Monique. Vai ser a última etapa do julgamento, cada um vai ter 1 hora para falar, também são 2 horas de tréplica no total, que tem que ser divididas entre as duas defesas. A votação dos jurados que vão decidir pela condenação ou absolvição. Isso deve acontecer ainda nessa noite, mas como o ouvinte já deve ter percebido, deve ser só mais tarde

0: Débora, a gente tem uma boa notícia aí em relação à imunização das crianças aqui no Brasil, chegada da nova vacina pneumocócica 20. O Igor Cardim conta para nós, vai começar a ser oferecida no SUS, né, Igor?
1: É isso, Carol. A partir da segunda quinzena de junho, o ministro da Saúde, Alexandre Padilha, anunciou hoje o início da vacinação com a Pneumo 20 para crianças de até 5 anos pelo SUS. A nova vacina protege contra 20 sorotipos da bactéria pneumococo, responsável por doenças graves, incluindo meningite e otite, e deve começar a ser aplicada, então, nas unidades básicas de saúde a partir da segunda quinzena do mês. A partir de hoje, essas doses foram distribuídas aqui do Centro de Distribuição no Distrito Federal para todas as unidades da Federação. Segundo o Ministério, a distribuição das primeiras 514 mil doses já foi iniciada. A expectativa, então, é disponibilizar mais de 6 milhões e 100 mil doses ainda em 2026. O imunizante amplia a proteção em relação às vacinas atualmente utilizadas e será incorporado, então, gradualmente ao calendário nacional de vacinação infantil. A Pneumo 20 também será oferecida a grupos prioritários, como de povos indígenas, idosos acamados ou em casas de idosos, e também durante a transição. O esquema vacinal combinará a nova vacina com a Pneumo 10 até o fim dos estoques disponíveis. A Pneumo 10 é a vacina que já está disponível nas unidades de saúde. Carol.
0: Obrigada, Igor.
2: Você fica agora com o noticiário local.

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0: parte do novo rival produzido no Brasil do BYD Dolphin.
1: Oi pessoal, muito boa noite. Hoje eu quero falar aqui com vocês sobre duas novidades importantes, na verdade, de um modelo que tem conquistado a atenção aí de muito consumidor brasileiro. Eu tô falando do Geely EX2, mais um carro elétrico, mais um carro chinês que está chegando aqui no mercado. Basicamente, ele é um rival do BYD Dolphin, que também é um compacto elétrico chinês que tem vendido muito bem aqui no nosso mercado. Quais são as novidades do Geely EX2? Basicamente, esse carro tem superado as expectativas de venda da própria montadora, a montadora Geely, que hoje em dia é sócia da Renault, portanto hoje eles trabalham como grupo Renault Geely, e tem vendido tanto mais do que eles esperavam que ele furou a fila e vai ser o próximo carro produzido no Brasil pela Geely. A Geely que já está iniciando a produção do EX5, um SUV de porte maior, que já começa a ser produzido aqui no Brasil e deve ser vendido aí, escalada a venda dele aqui no Brasil nos próximos meses. A Geely pretendia produzir outro modelo antes de vir a produzir o EX2, mas as vendas do EX2 superaram as expectativas. Então a informação que eu trago em primeira mão é de que o EX2 vai começar a ser produzido no Brasil ainda este ano, lá na fábrica de São José dos Pinhais, no Paraná. Mesma fábrica que sempre foi da Renault e que continua também produzindo os carros da Renault. Quem trouxe essa informação pra gente em primeira mão é o Ariel Montenegro. Ele é presidente do grupo Renault Geely. Deu uma entrevista exclusiva pra gente aqui no CBN Auto Esporte, em que ele confirmou essa novidade. E por quê? Quais são os números que explicam isso? Tem até um número que acabou de sair, que saiu hoje, mostrando que o Geely EX2 chegou pela primeira vez ao pódio de vendas no varejo. Ele teve 4.250 unidades emplacadas no mês de maio. Com isso, ele ficou no terceiro lugar dos carros mais vendidos para pessoas físicas. Esse levantamento aqui não considera, por exemplo, as vendas para locadoras, as vendas para frotas de empresas, ou seja, é direto à compra do consumidor. E é também um mercado onde o BYD Dolphin Mini está indo muito bem, um modelo menor do que o BYD Dolphin, que eu já mencionei por aqui. Então, como eu disse, o EX2 vendeu 4.250 unidades no mês passado, enquanto o Dolphin Mini ficou com 6.478 unidades, manteve aí a liderança na disputa do mercado do consumidor direto. Com isso, então, o Geely conseguiu mais um bom desempenho. Ele teve esse pico de vendas, vale dizer aqui, porque a Geely acaba de receber, nas últimas semanas, um grande lote de carros importados. E aí, quando isso acontece, eles conseguem ter um pico de vendas. Com a BYD é a mesma coisa. Depois, conforme esse lote vai diminuindo, as vendas vão se estabilizando. E é com isso que eu amarro as duas informações, porque a partir do momento que eles começarem a produzir o EX2 no Brasil, eles não ficam mais dependentes desses ciclos de vendas, das altas quando chegam carros importados e das estabilizações no nível um pouco abaixo quando esses lotes vão esgotando. A partir da produção local, isso pode se manter estável, e a aposta da Geely é que vai se manter estável num patamar bastante elevado, como os números têm mostrado por aqui. O EX2 hoje custa R$123.800 na versão de entrada e R$136.800 na versão topo de linha. Eu perguntei para o Ariel Montenegro, com a produção local que começa desse ano, a gente pode esperar o Geely EX2 um pouquinho mais barato? E ele explicou que de cara não, mas alguma margem para isso pode existir. Então quem ficou curioso e quer saber um pouco mais, não só sobre a produção local do EX2, mas também sobre o EX5 local, sobre outros modelos da parceria Renault Geely, eu convido todo mundo a ouvir o CBN Auto Esporte dessa semana, que já está no ar, viu? Quem quiser assistir em vídeo, lá no YouTube da CBN ou no Spotify, essa entrevista já está disponível. Quem preferir, pode ouvir também em podcast, no site, no aplicativo, ou então no domingo às 9 horas da manhã, aqui na programação da CBN. Eu espero todo mundo com mais detalhes dessa parceria Renault Geely e desse bom momento dos carros chineses aqui no nosso mercado. Combinado? Bom feriado a todos. Até segunda-feira.
0: Valeu, Muniz. Bom feriado.
2: Ô Débora, vamos falar um pouco mais aí sobre Copa do Mundo, porque tem torcedores apostando aí na antena digital para evitar o delay, né? Quando vão assistir aos jogos da Copa, quando você assiste na internet, ou dependendo, no cabo, ouve aqui a CBN pelo aplicativo, pela internet, tem aquele delay. Então a galera tá investindo na antena digital para evitar tomar spoiler, né? A pior coisa que tem quando você tá assistindo o jogo, aí o vizinho já tá gritando gol e você não assistiu o gol ainda. Juliana Prado, como é que tá essa movimentação aí da torcida atrás da antena digital?
3: É exatamente isso, Carol. Os torcedores já estão se preparando para tentar evitar aí esse, que é um dos maiores pesadelos, quem gosta realmente e acompanha o futebol, spoiler do gol vindo da casa do vizinho. Como existem diferentes formas de transmissão,
2: O tempo que a imagem leva para chegar ao telespectador varia muito dependendo da plataforma. O atraso pode ser de vários segundos, suficiente para que a comemoração de quem está assistindo por outro sistema revele o lance antes que ele apareça na tela. Para reduzir o intervalo, muita gente está recorrendo à antena digital e permite, então, assistir a TV aberta com menor atraso entre as opções disponíveis. As transmissões por TV por assinatura costumam ter esse pequeno delay adicional. Já o streaming aparece no fim da lista, podendo registrar uma diferença de até 30 segundos. Isso é muita coisa, né, gente? Dependendo da conexão e da plataforma usada, como explica o Eduardo Pousada, que é professor do Instituto Mauá de Tecnologia.
4: Sistemas analógicos são apenas limitados por questões de natureza física. São os mais rápidos que existem. Televisão digital seria a próxima, mas desde que esteja captando sinal com uma antena de televisão aberta. Quando nós vamos para serviços de assinatura, há um delay ainda maior. Os serviços de assinatura obtêm esses sinais a partir de quem está gerando o conteúdo. E, para terminar, os serviços de internet são os que vão dar um atraso um pouco maior.
2: Para receber o sinal digital é necessário ter uma antena compatível, que custa a partir de R$30. Em aparelhos mais antigos também pode ser necessário um conversor. O torcedor Rodrigo Mancha resolveu investir no equipamento para não correr risco aí durante os jogos da seleção brasileira.
5: É a primeira Copa, né, que a gente lida com esse tipo de situação. E a alternativa que eu encontrei foi ter uma antena digital para cada aparelho da minha casa. Não sei se eu vou assistir os jogos em casa, mas se for o caso, eu vou colocar na antena digital, que eu não quero perder nenhum momento de emoção.
2: E em meio a esses preparativos para o Mundial, a TV Globo lançou a campanha Fica Antenado, que busca justamente ampliar o acesso dos brasileiros às antenas digitais, divulgar as vantagens do sinal aberto e ainda orientar o público sobre a instalação, Carol.
3: Obrigada, Juliana. E aqui no rádio, né, Débora? Chega antes no radinho, rádio mesmo, né?
0: Exato. Bom e velho radinho de pilha. Bom, não quer perder, rádio. Não quer delay, é o bom e velho radinho de pilha. Tem uma imagem que eu não lembro, eu tô até procurando ela aqui, eu não lembro de qual Copa que era. Mas é uma imagem de uma fanfest e tá a galera lá assistindo no telão e tem um homem bem na frente com um radinho de pilha. Aí ele começa no ouvido, assim, olhando. Meu pai fazia muito isso. Via TV e eu via o jogo, acompanhava o jogo pelo radinho de pilha. E ele começa a pular, aí com certo delay, a multidão. Um segundo, dois segundos depois, a multidão comemora o gol que ele, claro, ouviu primeiro no bom e velho radinho de pilha.
3: Eu lembro, acho que foi o Campeonato Brasileiro que o Flamengo ganhou em 2009. E eu tava ouvindo no radinho, tava ouvindo pela CBN no radinho, o pessoal assistindo na televisão. Não sei se era acaba, tinha um delay danado. E aí acabou o jogo, vários segundos eu ouvi antes no radinho. Eu falei, gente, acabou. E o povo não acreditava em mim. As pessoas olhando na televisão, eu falei, acabou. Aí, uns segundos depois tinha acabado, o radinho deu bem antes.
0: Ó, foi na Copa de 2018 essa cena. Acabou viralizando nas redes sociais, mas foi em 2018. Vamos fazer aqui mais uma pausa? Você fica com o noticiário da sua região.

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1: Última informação aqui para a gente fechar o ponto final. O ministro da Advocacia-Geral da União, Jorge Messias, vai ser o representante do governo Lula na Marcha para Jesus, evento evangélico que ocorre nessa quinta-feira, né, em São Paulo. É, lembrando que o Messias foi rejeitado a uma vaga no Supremo Tribunal Federal pelo Senado, mesmo com apoio de líderes evangélicos. Agora o presidente Lula disse que vai reenviar o nome do Messias, né, de novo para o Senado, para tentar ocupar uma vaga no Supremo. Vai ter como missão contrapor politicamente as participações do senador e presidenciável Flávio Bolsonaro e do governador Tarcísio Freitas. Os dois também estão confirmados na Marcha para Jesus. Então, tá aí, representante do governo Lula vai ser o AGU Jorge Messias.
2: E o presidente Lula falou sobre Messias hoje naquela reunião ministerial. Ele disse que não tem problemas com o presidente do Senado, Davi Alcolumbre, e que Jorge Messias ainda será ministro do Supremo Tribunal, segundo quatro auxiliares do petista disseram ao jornal O Globo. De acordo com relatos desses participantes, Lula citou Alcolumbre num comentário rápido. Ele teria afirmado que da parte dele não existem problemas com o presidente do Senado. A fala foi feita aos integrantes do governo durante parte do encontro, que não foi transmitido à imprensa. O presidente não teria se prolongado neste tema. O Palácio do Planalto acredita que Alcolumbre foi responsável por orquestrar a derrota histórica do governo federal com a rejeição dos senadores pela indicação de Messias a uma vaga no Supremo. Considerado ponto de governabilidade de Lula 3, Alcolumbre se afastou do Planalto após a indicação de Messias. O presidente do Senado ficou contrariado com a escolha porque defendia o nome de Rodrigo Pacheco, um dos seus principais aliados, que não vai nem participar das eleições em Minas Gerais. Era uma aposta do presidente Lula, era uma aposta do governo, mas Rodrigo Pacheco já informou que não vai se candidatar ao governo de Minas Gerais. E agora a gente encerra mesmo o Ponto Final CBN. Beijo, Carol. Bom feriado, bom trabalho por aqui, porque eu vou, ó, ficar no chinelinho. Volto na segunda-feira. Até.
1: Aproveita, minha amiga. Descansa, divirta-se. Um beijo para você e para os ouvintes. Amanhã eu tô de volta, 5 da tarde.
2: A produção do Ponto Final CBN foi de Wendel Starles. Trabalhos técnicos, Juliano Fonseca e Henrique Dias. Muito obrigada pela companhia. Tenha um ótimo final de noite, um ótimo feriado, um ótimo fim de semana. E se você vai trabalhar também, um bom trabalho. Até segunda.

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0: de junho de 2026. O presidente Lula afirmou a ministros do governo federal na reunião ministerial de hoje que não tem problemas com o presidente do Senado, Davi Alcolumbre. Lula também reforçou que o nome do advogado-geral da União, Jorge Messias, será enviado novamente ao Supremo Tribunal Federal. O governo ainda avalia o melhor momento para repetir a ação. As informações são do jornal O Globo. O empréstimo que o governo do Distrito Federal pretende tomar nas próximas semanas para recompor o patrimônio do Banco de Brasília pode custar por ano mais de R$1 bilhão aos cofres públicos em pagamento de juros. O cálculo foi feito por deputados distritais de oposição ao governo de Celina Leão, do Progressistas. A taxa de juros e o prazo de quitação ainda não foram divulgados oficialmente. O projeto enviado à Câmara Legislativa para autorizar o acordo com o Fundo Garantidor de Crédito ainda não foi votado por falta de número mínimo de deputados. O presidente da Bolívia, Rodrigo Paes, enviou ao Congresso um projeto de lei para regulamentar o estado de exceção no país. No momento, o país enfrenta uma onda de protestos com bloqueios e desabastecimentos. Segundo Paes, o texto segue uma lógica de ação humanitária, mas fortalece o papel das forças de segurança. No horário de Brasília, 8:03.
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1: Muito boa noite a você, amigo e amiga, ouvintes aqui do Quatro em Campo. Sejam todos muito bem-vindos. Vamos juntos até as 9 horas da noite. Muito obrigado a você que se liga no nosso podcast. Você que acompanha o programa nas mais diversas plataformas digitais. Está chegando a hora, dia 3 de junho.
0: Escalação.
1: Rafael Prates, tudo bem, Prates? Boa noite.
2: Alô, Éboli, boa noite, ouvintes da CBN.
1: Michele Silva, tudo bem, Mi? Boa noite.
3: Tudo bem, Éboli, boa noite pra você, pra todo mundo que tá na nossa audiência.
1: E Gabriel Dudziak, fala, Duds, boa noite.
4: Olá, Éboli, boa noite.
1: Isaac Roberto, por favor.
0: Primeiro tempo.
1: Olha aqui, alerta de possível mudança tática na seleção brasileira, hein? Falamos muito sobre isso após o jogo contra o Panamá. E no treino de hoje, o esboço de equipe foi o seguinte: Alisson no gol, Wesley, Marquinhos, Gabriel Magalhães e Douglas Santos na lateral esquerda. Casimiro, Bruno Guimarães e Paquetá. E Rafinha, Igor Thiago e Vinícius Júnior. Então, três nomes novos numa formação titular: Douglas Santos, Paquetá e Igor Thiago. E mudança no esquema, partindo para uma ocupação maior no meio, num 4-3-3 com a bola, né? Vamos ouvir aqui o Igor Thiago. Uma pena que o Igor Thiago tenha falado antes do treinamento. É aquela coisa do roteiro, né? É tudo muito roteirizado e a imprensa que acompanha o dia a dia da seleção fica de mãos atadas porque não tem o que fazer, né? É colocado esse esquema, esse roteiro, então os jogadores falam antes do treino. Coisas acontecem no treino, essas coisas não podem ser exploradas pela imprensa. Então seria muito mais bacana ouvir o Igor Thiago depois dessa experiência, né? Na formação do time titular. Mas é o que a gente tem que fazer, né? Igor Thiago falando sobre o que representa estar na Copa do Mundo. Fala aí, Igor Thiago, vai.
5: É a maior realização da minha vida pessoal e profissional. Quando eu estava na minha cidade, eu sonhava em poder representar meu país, mas quando você vive esse momento aqui, quando você chega aqui, é um sentimento que vai muito além daquilo que você sonhava e pensava. Sou muito grato a Deus por tudo que ele tem me proporcionado durante a minha vida e poder estar aqui na minha primeira Copa do Mundo, representando 200 milhões de habitantes que nós temos, é algo surreal para mim.
1: Tá aí, só para deixar claro, ele deu a entrevista coletiva antes do treino, no treino que ficou revelada essa mudança aí de esquema com a participação dele no time titular. Então já pergunto para vocês sobre isso, sobre essa formação, essas novidades e se são os jogadores mais adequados aí nessas posições novas no esquema que hoje foi testado pelo Carlo Ancelotti. Michele, começo contigo.
3: Eu até estava lendo uma matéria do GE.Globo, até vou ver quem é que assinou a matéria aqui para dar os créditos corretamente, mas até se fala na possibilidade de, ok, mudou as peças, mas não necessariamente mudar o esquema, né? Foi cair moto agora há pouco. E manter um esquema com o 4-2-4, só que com esses jogadores citados, né? E aí o Paquetá seria o jogador mais avançado. Então ele continuaria com essa dupla de volantes, né? Casemiro e Bruno Guimarães. Aí Paquetá, talvez mais avançado ali pela direita, aberto na direita. E aí Rafinha e Igor Thiago como uma dupla mais à frente, possivelmente. E o Vinícius Júnior como esse jogador atacante pela esquerda, né? E até a matéria diz também que o Wesley ficou muito aberto para percorrer o corredor direito, né? E aí o time se posicionou num 3-5-2 ali na hora de atacar. Claro, né, que os zagueiros participam ali dessa saída junto com o Douglas Santos, que é muito do que a gente já falou ontem, né? Douglas Santos e Alexandre têm características parecidas, né? Não são tão apoiadores assim, mas o lado mais do lateral mais apoiador da seleção brasileira é o lado do Wesley. E isso a gente pôde constatar também a partir dessa observação que os colegas fizeram do treinamento. E que ele testou também o Rayan, né, no lugar do Vinícius Júnior e do Rafinha. Assim, eu acho que se não mudar a forma do time criar, não vai importar muito trocar os nomes, né? Eu até mencionei isso depois do jogo contra o Panamá. Se mudar os nomes, mas não mudar a forma do time construir, creio que vai continuar sendo um problema. De um time muito direto, de um time que entrega demais a bola, que pode sofrer muito contra-ataque, que vai ter dificuldade de criação, principalmente contra uma defesa mais fechada, que exige um trabalho de posse e de passes um pouco maior. Então, eu ainda vejo como
1: será
3: esses problemas. Agora depende
1: não
3: como
1: vai
3: ele vai posicionar.
1: Mais o meio mesmo.
3: Oi?
1: Eu tô achando estranho isso. Não, eu tô achando estranho.
3: Eu tô indo pela informação, né? Eu
1: ficar,
3: também acho.
1: O Paquetá ficar espelhar uma movimentação como vinha fazendo o Luiz Henrique, por exemplo.
3: Então, nessa
1: estranho
3: informação
1: isso,
3: seria
1: não é
3: isso,
1: nenhum,
3: né? É. Mas eu confesso que eu gostaria também de ver com três meias, né? Três jogadores ali de meio campo, né? O Casemiro mais como esse volante camisa 5 à frente da área, que ele é. Bruno Guimarães e Paquetá um pouco mais soltos. E aí o trio de ataque. Claro, né? Vai exigir. O Rafinha é um cara que recompõe bem. E aí, provavelmente, Paquetá recompondo por um lado, Rafinha pelo outro, Igor Thiago e Vinícius Júnior mais soltos. Tem que ver como é que ele vai posicionar. Repito, se ele não mudar a forma do time construir, se continuar esse jogo direto demais, a seleção brasileira pode ter dificuldades contra as seleções mais fechadas. Eu tentaria aproveitar esse teste para trabalhar um pouco mais essa bola. E aí, de repente, até mudar o esquema para essa possibilidade com três jogadores no meio e não o Paquetá aberto, como foi noticiado.
1: Porque você não vai estar explorando o que o Paquetá tem de melhor, né?
3: Que de armação.
1: Essa circulação,
3: né?
1: Exatamente.
3: Inclusive,
1: né?
3: Foi como ele foi experimentado no começo do... no recomeço dele, né? Nesse retorno ao Flamengo com o Felipe Luiz, né? E aí ele não deu uma boa resposta, como esse meia
1: isso,
3: bem aberto pela direita. Mas considerando
1: exatamente
3: que o Wesley vai ocupar o corredor, a tendência é que ele não jogue aberto. Inclusive, tem até as informações, elas estão um pouquinho desencontradas aí na matéria, né? Porque se o Wesley ocupou o corredor, o Paquetá dificilmente jogou aberto, na direita. Ou eles ocuparam o mesmo espaço.
1: É uma coisa fácil de acontecer, porque a verdade é que ninguém viu o treino, né? Então, é uma ocupação.
6: Esse de hoje foi aberto, eu acho, viu, Éboli? Acho que foi o único, viu? E será o único. O treino de hoje foi aberto, foi. Até a seleção brasileira abriu o treino para também receber alguns brasileiros que moram ali na região, enfim. Será o único treino aberto, inclusive esse de hoje. Daqui em diante, não.
1: Uhum.
6: Até começar a Copa do Mundo, pelo menos a informação dos companheiros que estão, né, nos Estados Unidos, é que os treinos serão fechados.
1: E como é que você vê essa formação nova aí, o Prats?
6: Me parece absolutamente compreensível. Porque assim, Éboli, os amistosos pré-Copa do Mundo não definem o que cada um vai fazer na Copa do Mundo em relação a nível de seleção, em qual fase cada um vai chegar. Mas quando alguns problemas chamam muito a atenção, o treinador ele é exigido, ele é chamado para corrigir esses problemas o mais rápido possível. A Copa já mostrou, em duas Copas anteriores, com um trabalho que foi muito organizado pré-Copa do Mundo, que quando precisou mudar durante a Copa, nas duas anteriores o Brasil não teve essas mudanças tão pensadas assim. Era tudo tão organizado, tão pronto, tão calculado, que quando a Copa mostrou uma outra situação, os jogos mostraram uma outra situação, ou a seleção precisou de um banco que ela não tinha, ou ela tentou fazer uma mudança que ela não estava acostumada a fazer. Então assim, o Ancelotti está se antecipando algumas situações, depois do que ele viu domingo no Maracanã, porque ele vai ter de amistoso mesmo, Panamá que já foi, e o Egito sábado. Fora isso, obviamente é muito do conhecimento que ele tem com esses jogadores, que ele imagina que cada um possa fazer. Então me parece que o Paquetá entrando no time é natural. No primeiro momento, a gente tem de lembrar que o Ancelotti rapidamente formou Casemiro e Bruno Guimarães quase como jogadores certos para jogar em Copa do Mundo. Eu não sei o quanto entra o Danilo brigando com posição com o Bruno Guimarães. Pode ser o Danilo, talvez, no que é o Paquetá agora. Então, assim, me parece que o Ancelotti, no primeiro momento, vai tentar a manutenção de Casemiro e Bruno Guimarães. Já esboça um time com o Paquetá. E talvez essa mudança de centroavante chame mais atenção do que o próprio Paquetá no meio. Né, com o centroavante à frente, e o Douglas Santos pesa muito o momento de cada um. A lateral esquerda do Brasil não tem nenhum, assim, craque fora de série, Mas o Douglas Santos está melhor que o Alexandro. E se você tem um jogador que está abaixo ou muito abaixo dos outros, quem está muito abaixo vai perder o lugar nesse primeiro momento, que é o caso do Alexandro. Entra o Douglas Santos, me parece que as mudanças são, assim, compreensivas e até necessárias para a gente observar uma outra formação, talvez para começar sábado contra o Egito, o amistoso, o último antes da Copa.
1: É, a seleção em busca de uma identidade, né? Pelo menos algo mais seguro aí para estrear na Copa do Mundo. Você, Dudes?
7: É, a gente já falou sobre essas mexidas, inclusive ontem, acho que são boas mexidas, é um bom teste, mostra de um lado que a convicção do Ancelotti, ela esfarelou, e isso é um fato negativo, porque a gente perdeu tempo, baseado aí numa convicção dele, de que o time funcionaria com quatro atacantes, né, daquela forma como estava colocado, dois pontas e dois atacantes pelo meio, sendo até, às vezes, um ponta convertido em 10, né, o segundo atacante. Mas, por outro lado, significa que o treinador também tem a sensibilidade de não insistir mais, né, ou de repente, dar uma chance para algo diferente, no momento em que ainda é possível fazer algo diferente, ter um embate contra uma seleção de Copa do Mundo com uma seleção um pouco diferente. E aí a gente vai ter que ficar muito de olho nisso que relata o Caê Mota, que a Michelle trouxe para o nosso debate, que é esse debate sobre a peça que entra, o posicionamento que ela tem e a função que ela faz. A gente sempre debate, né, quando quer um pouquinho mais de profundidade no tema da tática, os conceitos de posição e função. É, então, assim, qual é a posição no campo? Aberto pela direita ou quase aberto pela direita, corredor direito, mas não grudado na linha lateral, ok, posição. Função do Paquetá será de meia armador, né? Será de meia, né? Jogador que vai transitar pelos outros setores ou vai ocupar primordialmente essa faixa do campo, mas que vai tabelar, vai dar assistência, vai chegar para bater para gol. Essa é a ideia, nos parece, né, para tirar o máximo aí do perfil do jogador. É, muitos treinadores gostam de simplificar esse debate dizendo que 4-2-3-1, 4-2-4, 4-3-3 é irrelevante. Isso aí é linha de ônibus apenas, que não serve para nada. Mas não é bem assim, né? A distribuição dos jogadores em campo, ela faz muita diferença, sim. É claro que dá para entender o ponto colocado que olha, um time com três zagueiros não é defensivo e um com linha de cinco pode ser ofensivo e quatro atacantes pode ser defensivo. Ok, entendo isso, mas onde um jogador se posiciona no campo, com bola, sem bola, as distâncias que cada jogador tem um com o outro, de que forma, né, eles trabalham com os outros, em determinado momento em que a bola está aqui ou ali, tudo isso é muito importante, sim. Então, posicionamento é muito importante também, pelo menos na minha opinião, não sou treinador, evidentemente. Mas é isso que a gente vai ter que ver. A função do Paquetá não vai ser a de ponta pela direita, não. Muito provavelmente vai ser a de meia pela direita. E aí a gente tem que ver se é o bastante para que a seleção não fique do jeito que ficou em vários desses jogos com o Carlo Ancelotti. Um time que acelera o tempo todo, um time que não tem bola no pé, um time que tenta, às vezes, até encaixar contragolpe, independentemente da qualidade do adversário, e que muitas e muitas vezes vê a bola bater e voltar, bater e voltar.
3: Ué, Boli.
1: Quando ele observa o Rayan no lugar do Vinícius Júnior e também do Rafinha, é mais um teste a respeito do Rayan. Melhor faixa para o Rayan jogar? Ou tem alguma coisa também de fragilidade hoje nas posições de Vinícius Júnior e Rafinha? Eu fiquei na dúvida. Isso é um relato também do Caio Mota nessa reportagem do GE.Globo. É, como é que vocês fazem? Que leitura, Mick, você faz dessa questão do Rayan, hein?
3: É, rapidinho, só porque eu estava olhando aqui que a CBF disponibilizou um vídeo do treinamento. E aí tem a imagem um pouquinho mais aberta, claro que está no plano de jogo, né? Então é mais difícil de analisar taticamente, mas deu para ver o Paquetá jogando pela meia direita, né? Corredor pela direita, mas por dentro. E aí realmente, quem jogou aberto e apoiando muito foi o Wesley. Então é exatamente isso que trouxe o Dudes nessa análise dele. Sobre o Rayan, eu acredito que é uma experimentação, assim, para ele, né? Mas, ao mesmo tempo, também, ele começa no Bournemouth, assim, né? Ele começa jogando pela direita, depois joga um pouco pela esquerda. Enfim, ele é experimentado e, inclusive, no Vasco, ele jogou pela direita, mas por alguns meses também como centroavante e foi muito bem.
1: Ele jogou bem como centroavante, né?
3: Nossa, demais. E eu acredito que o Ancelotti, ele queira justamente jogadores versáteis, para que ele possa colocar no meio do jogo, e tem muito técnico que faz isso durante o jogo sem necessariamente mudar, usar uma substituição, né? Sem usar o banco de reservas. De repente você está num jogo, você tem os dois pontas, Rayan e Rafinha, você pode inverter os lados deles e você não queima a substituição, não muda nada necessariamente. Mas o adversário, na hora de marcar, vai encontrar dificuldade, né? Porque vai encontrar um jogador que vai optar por uma direção diferente. Isso no meio do jogo. Então, são estratégias que acredito que ele vai utilizar nesse sentido. É, mudar durante o jogo, enquanto a bola está rolando ali, sem precisar usar o banco. Ou até mesmo para pensar em caso de, enfim, variações, possíveis lesões, desfalques. Ele tem jogador para atuar pelo outro lado também, considerando também que do lado esquerdo ele usa muito ou Martinelli ou Vinícius, né? Eu acho que ele poderia usar um pouco mais o Rafinha ali também, mas é uma opção o Rayan também.
1: O Rayan, a gente até discutiu isso na época da convocação do Rayan, né, Prates? Que ele passa a ser, ele foi convocado muito por essa característica de ser um grande coringa no ataque, né?
6: Sem dúvida. É um jogador, como falou bem a Michelle, a passagem, assim, esse pouco tempo no Bournemouth chama muito a atenção, porque é um jogador muito jovem, que rapidamente se adaptou a um outro estilo, a uma outra exigência. Estava muito bem no Vasco, era um dos melhores jogadores do país, jovem, sai para o Bournemouth e vai muito bem na Inglaterra, né? Os números impressionam e as atuações impressionam também, né? Porque a gente falava aqui algumas semanas, eu comentei que ele substituiu o Semenyo, que foi um dos melhores jogadores do City no campeonato inglês, um jogador que chegou em pouco tempo no City, era o melhor do Bournemouth, e no City foi muito bem. E o Rayan chegou ao Bournemouth, ora como um ponto, ora como um segundo atacante, ora em alguns momentos mais centralizado, e foi muito bem também. Então, assim, o Ancelotti, me parece que nesse momento, ele está pesando muito o que ele tem visto no campo, e tem razão o Gabriel Dudziá quando ele fala que a convicção dele já dá a impressão que foi por terra em pouco tempo. Agora, quem está indo bem no campo, ele não está entre aspas, olha, vou esperar um pouquinho para colocar, não. Está indo bem no campo, você está pedindo passagem. Se daqui a pouquinho alguém der outra brecha e você entrar bem, você vai ficar. Tem um lado negativo disso, que o treinador talvez imaginava uma coisa, que ele vai ter que mudar antes de começar a Copa do Mundo, mas tem um outro lado positivo, que ele não vai meio que se apegar a algumas convicções. Se o campo mostrar para ele outra coisa, quem está entrando bem, pode ter 19, 20, 50 anos, vai jogar. Pelo menos ele passa essa impressão. E o Rayan entra muito nisso. Né? Então o Rayan vai bem contra o Panamá. Se o Rayan tem treinado bem, e tem sido o Rayan que a gente tem visto no Bournemouth, na seleção brasileira, ele vira um 12º, 13º jogador para entrar o quanto antes. Se alguém der alguma brecha, isso pode acontecer, ele vai entrar talvez para ficar no time.
1: Você também enxerga dessa forma, Dudes? O Rayan, mesmo sendo o último a chegar aí nessa, praticamente nessa lista, um dos últimos, ele já chega com esse potencial para ser um 12º jogador, principalmente na linha ofensiva?
7: Eu acho que o Ancelotti deu hoje, né, nesse treino, a dica de que ele não está com receio de fazer esses testes. É o que o Prates falou, né? Então, assim, se você pensar no ciclo, né, em vários trabalhos, não só o dele, né, Ancelotti, nesses 4 anos, por merecimento, pelo que fizeram, né, nesses anos todos, Matheus Cunha e Rafinha, eles têm a predileção para serem titulares, tá? Nesse momento, está saindo o Luiz Henrique, né? Está saindo o Luiz Henrique, que foi titular em pouquíssimos momentos, mas eu acho que poderia sair o Rafinha também, porque o Rafinha não está rendendo nesses últimos jogos com a seleção brasileira. Então, eu acho que é um sinal também para isso, de que, olha, o Luiz Henrique está perdendo aqui a vaga dele para o Lucas Paquetá. E se você, Rafinha, de repente não estiver tão bem, talvez o Rayan entre aí no seu lugar, tal qual o Igor Thiago está entrando no lugar do Matheus Cunha nesse momento. Se isso vai ser levado a ferro e a fogo para uma estreia numa Copa do Mundo diante da equipe mais complicada do grupo, aí eu já não sei. mas eu acho que é um indicativo, né, até por essa questão de grupo, de que o Ancelotti está muito à vontade de dar esses indícios sem muito medo de ferir egos nesse momento, né? Olha, não jogou, não tem problema, nenhum problema, depois você me ajuda de novo. Então, acho que pode ser por aí.
1: É, uma pergunta simples assim para a gente sair para o intervalo, mas só para a gente meio que amarrar esse raciocínio aqui, a gente está falando muito dessas alterações e é um ensaio para o que vai acontecer contra o Egito. Na opinião de vocês, o time que vai começar contra o Egito tem uma lógica de ser o time que vai começar a Copa do Mundo, Michele?
3: Ah, penso que depende muito da atuação. Acho que pelo segundo tempo contra o Panamá, as declarações e também os testes que o Ancelotti fez, ele já deu indicativos de que ele vai mudar. Eu só não tenho certeza se ele já sabe exatamente quais mudanças ele vai fazer. E o Dudes, para mim, assim, ele trouxe muito bem isso, né? É um técnico que parece disposto a atender o que o campo está falando. Então, acho que ele vai experimentar ainda, ver o que o campo vai dizer para ele contra o Egito, para aí definir o time da estreia. E não estou duvidando da possibilidade, inclusive, do Rafinha sair do time, se ele não fizer uma boa atuação. Mas, lembrando também, o Vinícius tem uma boa atuação contra o Panamá. Então, é outro que também precisa ter uma sequência um pouco melhor para continuar titular, né? Mas é claro que o Vinícius tem um lugar de um pouco mais de carinho, talvez com o Ancelotti, mas acho que ele não vai definir a partir da escalação inicial contra o Egito, não. Acho que ele só vai definir depois do jogo contra o Egito.
1: E aí, Dudes?
7: Eu acho que depende, Se a gente acabar vendo aí um primeiro tempo tão ruim quanto foi o primeiro tempo contra o Panamá, não tem como sustentar, né? Não dá para sustentar uma escalação dessa. Mas...
1: Pô, eu vou ficar aterrorizado.
3: Mas uma escalação
1: dessas...
3: Aí não vai
1: ter por de correr.
3: A minha dúvida
1: é... Pensando no plano C agora.
7: É.
3: A minha dúvida é, uma escalação dessas é o 4-2-4 ou uma escalação dessas é o 4-3-3? Porque ele não sabe, né, o que ele vai usar contra o Egito.
7: Tem razão. É, eu acho que teria essa, o plano C aí, se de repente for o Paquetá aberto pela direita com essa subida... alta aí do Wesley, o que faltaria é um 4-3-3 mais tradicional, né? Com apoios apenas em momentos mais adequados, né? Sem pensar tanto em abrir corredor exatamente, né? E sim ter coberturas. Então acho que faltaria essa alternativa, mas é mais um indício, né? E tá já chato ficar repetindo isso, mas eu gostaria de falar novamente para que o nosso ouvinte tenha isso em mente. É que a gente tem tanta dúvida porque a gente não fez direito as coisas. E a gente tem muito pouco tempo para resolver muita coisa. Talvez dê para ganhar a Copa sim, claro que dá. O futebol permite. Mas esses debates que a gente está tendo, eles são difíceis porque nós não tivemos tempo para ter conclusões, né, ou soluções imaginadas aí, porque o CBF fez tudo errado.
1: O debate retrata o cenário de incertezas, né? Prats, finaliza aí para ir para o intervalo, o que você acha que pode, vai ser o sinal da estreia da Copa, o jogo contra o Egito ou não?
6: Acredito que sim, se não houver assim uma atuação ruim, se a seleção não jogar mal, principalmente assim, primeiro tempo, essa seleção talvez com alterações, imagino que o time de sábado é o time para começar a Copa. Mas também imaginava contra o Panamá que aquele time era o que iria começar a Copa, viu, Éboli? Então, assim, há uma semana, imagino que sim. Por mais que o Ancelotti não esteja assim apegado a nomes, talvez a algum sistema tático, se a coisa mostrar para ele, se o campo mostrar para ele alguma coisa diferente, ele possa mudar. Se o time tiver um bom primeiro tempo, uma boa resposta, não precisa ser uma atuação exuberante, mas jogar bem no que acredita que é jogar bem o técnico da seleção brasileira, acho que o time de sábado é o time para o dia 13 também.
1: Muito bem, vamos fazer nosso primeiro intervalo. Ainda dá tempo de treinar um 4-5-1, fecha a casinha, seja o que Deus quiser. Não, tô brincando, hein? Vamos lá, o intervalo e daqui a pouquinho a gente volta.
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0: Feira, 3 de junho de 2026. O governo federal divulgou uma nota em que manifesta profunda discordância das conclusões do escritório do representante comercial dos Estados Unidos sobre mercadorias brasileiras supostamente produzidas com trabalho forçado. No comunicado, o Palácio do Planalto afirma que vai recorrer aos mecanismos previstos na lei da reciprocidade para responder às situações de injustiça impostas ao Brasil pelo governo de Donald Trump. A manifestação é uma resposta à investigação conduzida pelo órgão norte-americano, que concluiu que 59 países, entre eles o Brasil e membros da União Europeia, falharam em proibir e fiscalizar adequadamente a importação de produtos fabricados com trabalho forçado. Com base nesse relatório, o governo dos Estados Unidos propôs a aplicação de tarifas adicionais de 12,5% sobre produtos importados desses países. E a Guarda Revolucionária do Irã reivindicou a autoria do ataque com drones contra o aeroporto internacional do Kuwait. Segundo as Forças Armadas de Teherã, a ação foi uma resposta a ataques dos Estados Unidos contra um petroleiro iraniano e uma ilha. Segundo o exército do Kuwait, o ataque atingiu o terminal de passageiros e matou pelo menos uma pessoa, além de ter ferido mais de 60. Mísseis iranianos também foram lançados contra o Bahrein, onde ficam bases militares dos Estados Unidos, mas teriam sido interceptados pelas defesas aéreas norte-americanas. No horário de Brasília, 8h33.
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vir em Rio Branco no início de março. Segundo pesquisa da Fé Comércio Acre, o valor médio passou de R$583,79 em fevereiro para R$646,80 em março, uma alta de 10,79% no comparativo mensal. O principal responsável por esse aumento foi a carne, que teve elevação de mais de 41% no período. O leite também contribuiu para a alta e o aumento de 14%. Por outro lado, alguns produtos ajudaram a reduzir o impacto no orçamento das famílias. O arroz, o macarrão e a batata registraram queda de

2%, o que representa um alívio no orçamento das famílias de menor renda. 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
2: O Manchester City é o clube que mais cedeu atletas para a Copa do Mundo de 2026. O vice-campeão inglês teve 19 convocações, distribuídos por 12 países. É a maior marca da história das Copas. Nenhum outro clube chegou a tanto em uma única edição. O recorde anterior pertencia ao Barcelona de 2022, com 17 atletas convocados. Abaixo do City, neste ano, o Bayern de Munique teve 18 atletas chamados. Entre os brasileiros, o Flamengo é quem mais cedeu jogadores. Foram 9. O Palmeiras aparece com 7. Entre os 1.248 convocados para o Mundial, 454 clubes diferentes cederam ao menos um atleta para o torneio. A abertura da Copa do Mundo está marcada

0: Mas isso significa que ele vai ter um tempo maior de recuperação, mas é a aposta do Uruguai não cortar o meia Arrascaeta. Isso me deixa particularmente muito feliz, porque acho que é um jogador que merece disputar mais uma Copa do Mundo. Pena que, acho que para a estreia vai ficar difícil, mas vamos ver se ainda na fase de grupos o Arrascaeta consegue ser aproveitado, entrar em campo aí e ser escalado pelo técnico Bielsa. Ainda nessa questão dos adversários, né? O Uruguai é um possível adversário, quem sabe, no meio do caminho. Mas vamos aos adversários, os primeiros garantidos, né, nessa fase de grupos do Brasil. E que disputaram amistosos nessa semana. Marrocos goleou Madagascar. Madagascar nunca disputou uma Copa do Mundo. 4-0. Né? Marrocos é o atual quarto colocado em 2022. Ficou na quarta posição. Vai para a sua sexta Copa do Mundo. O Haiti, isso não me gera preocupação, mas me chama a atenção. O Haiti goleou a Nova Zelândia 4-0. Né? E o Haiti vai para a segunda Copa e a Nova Zelândia vai para a terceira Copa. É um resultado que chama a atenção. Né? E a Escócia goleou o Curaçao. Também isso não me chama muito a atenção, mas é um resultado importante aí que dá pelo menos confiança à Escócia, que vai para a nona Copa do Mundo de todos os times, né? Todas as seleções adversárias do Brasil nessa fase de grupos. A Escócia é com mais tradição em Copa. São 9 Copas do Mundo e venceu o Curaçao 4-1. Curaçao é uma debutante, né? Vai para a sua primeira Copa do Mundo. Pergunto para vocês, qual o tamanho da dificuldade nesta chave para o Brasil, comparando com os outros grupos que o Brasil enfrentou em Copas? Peguei aqui um recorte desde 2006, né? Que é o início do jejum. 2006 o Brasil não conquistou o título e aí assim foi até agora, né? Então, 2006 o Brasil teve Croácia, Austrália, Japão. 2010, Coreia do Norte, Costa do Marfim e Portugal. 2014, Croácia, México e Camarões. 2018, Suíça, Costa Rica e Sérvia. 2022, Sérvia, Suíça e Camarões. Com detalhe, em todas essas Copas e nas fases de grupo, tá? Tô só pegando fase de grupo. A única derrota foi para Camarões, na fase de grupos da última Copa, né? Que 1-0 o Brasil perdeu para Camarões. O Brasil já estava classificado quando enfrentou Camarões, porque vinha de 2 vitórias contra a Sérvia e Suíça. Qual o tamanho da dificuldade dessa vez? Começo contigo, Dudes.
1: Foi tema do Raio X das Seleções, né? Que é o nosso podcast, videocast especial. Você concordou ou discordou de mim?
2: Eu concordei. Inclusive, muitas opiniões daqui, eu estou me baseando lá.
1: Não, como
2: é você me entende?
1: Suas opiniões?
2: Sim.
0: Fonte de conhecimento.
2: Plágio, né? Quando é um plágio do bem. Não. Quando é um plágio do bem, eu defendo, viu, Éboli? O problema é quando é um plágio do mal.
0: É isso.
2: Esse é um plágio do bem.
0: A gente está absorvendo conhecimento dos nossos companheiros.
2: Exato,
0: né?
2: Exato.
1: Eu entendo uma informação ser retirada de lá, mas uma opinião de outra pessoa ser retirada de lá, não. Aí não. Como é que você pode ter a mesma opinião que eu?
2: Não, não é a mesma, é parecida. Eu uso outras palavras, mas é quase a mesma coisa.
1: Tá bom.
3: Não, mas usando outras palavras é praticamente outra opinião.
1: É, também acho. Mas, enfim, isso. Voltando. E eu coloquei a seguinte afirmação, para risos de um ouvinte que comentou no podcast e concordância dos meus colegas. Aí não sei se eles estavam sendo educados comigo. Porque tem aquela, né, que quem cala consente, tem também quem cala constrange, né? Então, não sei qual dos dois que era. Mas, enfim, eu disse o seguinte, que era o grupo mais difícil do Brasil desde 2010. Por que estou dizendo isso? Porque eu acho bem complicadinho esse jogo com o Marrocos na estreia. E eu acho complicado jogar com a seleção da Escócia, porque a Escócia deve vir com aquela retranca para cima do Brasil. E o Brasil não está pronto, né? Está muito longe disso. É bem diferente, inclusive, em relação aos últimos cenários de Copa do Mundo. 2010, a gente poderia criticar a forma como o Brasil jogava, mas o Brasil veio de 4 anos de trabalho do Dunga. 2014 foi meio ali de última hora, né, com o Felipão, de fato, mas o Brasil vinha de um título na Copa das Confederações que deu esperança e mostrou que o Brasil era capaz de, por exemplo, jogar com a Espanha. Depois a Espanha ser eliminada na Copa, na primeira fase, talvez tenha mostrado que a Espanha que não era tudo isso. Mas enfim, tinha isso. E 2018 e 2022, né, assim, um ciclo bem redondinho, por mais que o Tite tenha chegado no meio, né, das eliminatórias, eu acho que ele colocou a cara dele muito rápido naquele time do Brasil. e 2023.

0: Isso foi um trabalho completo, inclusive um trabalho de 6 anos, se você contar o que ele já tinha feito anteriormente. Então, por isso, pela dificuldade de Marrocos e Escócia, e eu não estou colocando Haiti, porque apesar desse excelente resultado de ontem, eu acho que o Brasil vai sobrar. E por esse fator aí de um Brasil pouco pronto, eu entendo que é o grupo mais difícil desde 2000 e pode colocar 6, né? Eu tinha colocado 10 pelo debate ali, mas porque...
1: 2006 foi a Croácia, Austrália e Japão, e o Brasil venceu os 3 jogos.
0: Aliás, uma curiosidade,
1: né? Expectativas, mesmo positivas ou negativas, o Brasil não costuma ter dor de cabeça em fase de grupos, né?
0: Mas depois dessa...
1: 3 vitórias em 2006...
0: Isso. Fala. Não, desculpa. Só para corroborar com o que você falou. Dor de cabeça não teve, mas 3 vitórias em 3 jogos não tem desde 2006.
1: Isso, é. 2006 as 3 vitórias, 2010 2 vitórias e um empate, foi um empate 0-0 com Portugal, o Brasil já classificado, era uma definição mais de colocação. 2014, uma estreia com vitória contra a Croácia, viu um jogo muito ruim contra o México 0-0, mas depois a goleada contra Camarões, confirmando a classificação. 2018, uma estreia com empate, que gerou pressão nos jogos seguintes, mas aí o Brasil venceu Costa Rica e Sérvia, os 2 jogos por 2-0. E em 2022, classificação garantida nos 2 primeiros jogos. 2-0 na Sérvia, 1-0 na Suíça. E com o time até bem mexido, acabou perdendo para Camarões por 1-0. Repito, essa foi a única derrota na fase de grupos desde 2006. Prats, qual a sua opinião, igual com palavras diferentes?
2: Eu vou tentar, eu tenho usado sinônimos, né, Éboli? Então, para não deixar meus companheiros assim chateados, porque é realmente desagradável, eu vou ouvir o raio da seleção e vou falar dar igual.
1: Até para dar algo autoral, né? Exatamente, caracterizar algo autoral, né?
2: É quase uma homenagem aos companheiros.
3: Eu gostei que você falou, tenho usado sinônimos, né? Aí fica uma coisa assim que... Toda opinião.
2: Eu tenho usado muito, né? Então, assim,
0: toda hora você tá fazendo isso.
2: É aquela história. Tinha um personagem nesses programas de humor que falava o seguinte, olha, fala a mesma coisa, mas fala um pouco diferente. É a mesma coisa, mas música, aí está dando palavra. Então, a gente usava uma palavra diferente, mas não tá tão igual, né? Tão na cara.
1: Eu lembro disso. É da nossa época, é isso aí, Éboli.
2: Então, assim, por mais contraditório que seja, eu concordo com o Gabriel Dudziak da dificuldade do grupo. É um grupo que vai dar uma boa noção do nível em que vai estar a seleção brasileira, mas mesmo considerando o grupo complicado, traiçoeiro, o Brasil tem boas possibilidades de passar com 9 pontos. O que mudaria aí? É que os jogos não devem ser tão fáceis assim. Tirando o Haiti realmente com uma seleção abaixo de Escócia e Marrocos devem nos dar uma boa ideia do nível em que está a seleção brasileira para esse tipo de jogo de uma fase de grupo de Copa do Mundo. Não para ser campeão do mundo, não que vai avançar no mata-mata, não. Mas eu acho que assim, é um grupo que não vai ter muita história de que, não, vai testar aqui, não. Já vai exigir um bom nível para avançar, pelo menos para ganhar esses 2 jogos. Então, me parece que assim, é um grupo complicado, é um grupo traiçoeiro, é um grupo que tem algumas dificuldades nesse meio do caminho, mas ao mesmo tempo, não vou ficar surpreso se o Brasil fizer 9 pontos, com vitórias apertadas, jogos difíceis, mas conseguir fazer 100% de aproveitamento em 3 partidas.
1: Então, vocês dois, muito batendo na tecla da estreia difícil, e é bom não chegar precisando de alguma coisa contra a Escócia que pode complicar. Não considerando dificuldade contra o Haiti, tá certo? Vocês não consideram dificuldade contra o Haiti.
0: Não consigo. É melhor o Prats falar primeiro, para não ficar feio.
2: Não, vai você, Gabriel.
0: Não, fala você primeiro. Dessa vez
2: não,
0: eu copio.
2: Não, você não quer você falar?
0: Não, eu prefiro que você fale.
1: O Haiti não pode gerar tanta dúvida assim.
2: Não, não é
1: tanto.
2: Pelo amor de Deus. É só eu ia falar o parecido.
0: Eu ia falar o que seguinte, Prats, vê o que você acha.
2: Vê o que você acha.
0: Não, preocupação não tem que ter, mas assim... a gente viu esse primeiro tempo com o Panamá aí, gente, é tudo América Central aí. O Panamá é melhor que o Haiti? Mas quanto, né? Não sei. Eu não ponho minha mão no fogo pela seleção do Brasil, não.
2: Mão no fogo também não coloco, não.
0: Mão no fogo também não coloco, de jeito nenhum.
2: E a gente tem de lembrar também uma outra coisa, né, Gabriel? Que é uma Copa do Mundo que classifica terceiros. O Brasil, pra mim, vai avançar como líder, tá? Mas é uma Copa do Mundo, talvez em algumas outras, com 4 pontos não avançava. Nessa aqui, muita gente vai avançar com 4 pontos. Muitas seleções vão passar com 4 pontos, talvez com saldo 0, saldo -1, né? Não é o caso do Brasil. Mas sim, Haiti, assim, num grau de dificuldade muito inferior à Escócia e Marrocos.
1: Ô, Michele, você também vai concordar com outras palavras?
3: Sim. É, acrescento o seguinte, acho que o Dudes trouxe bons pontos, assim, do ponto de vista dos adversários da seleção, do quanto essa seleção brasileira chega com incógnitas. Ao mesmo tempo, estava refletindo que é uma seleção que ainda está se montando. Então, ela também traz uma dificuldade para o adversário de marcar, porque nem o adversário sabe muito bem o que esperar da seleção brasileira na Copa do Mundo. O Haiti, com certeza, é a seleção mais frágil do grupo. É uma seleção que até demonstra um pouco de tentar fazer as coisas, assim, de tentar ter uma troca de passe e tudo mais, mas acaba ficando muito exposta. Então, acredito que todos os outros times do grupo vão aproveitar isso, e acho que o Brasil não será diferente. E contra a Escócia, eu, além do Marrocos, né, que é claro que é a principal seleção ali a possivelmente incomodar esse primeiro lugar no grupo aí do Brasil, a Escócia, o que quebra para a seleção brasileira é que a Escócia tem um estilo hoje talvez um pouco parecido, né, de um jogo um pouco mais direto, de ficar mais sem a bola, e aí ela vai oferecer para o Brasil exatamente aquele cenário que a gente debatia no primeiro bloco, que o Brasil ele precisa trabalhar um pouco mais essa posse de bola. O Brasil chega preparado para fazer isso? Acredito que não, mas vamos ver. Só que, ao mesmo tempo, o contexto da Copa do Mundo torna a fase de grupos talvez a mais fácil para o Brasil nos últimos anos, nas últimas Copas. Porque é esse contexto que o Prats falou. É o contexto em que também se classificam os 8 melhores terceiros. Mas aí o impacto da seleção brasileira ser uma dessas seleções a se classificar nessa condição ficaria bem feio, né? Convenhamos.
1: É. Vamos fazer mais um intervalo? Daqui a pouquinho a gente volta.
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7: A confiança do empresário do comércio apresentou leve retração no início do ano, mas o setor segue otimista. É o que mostra a pesquisa do Índice de Confiança do Empresário do Comércio, divulgada pela Confederação Nacional do Comércio. O indicador nacional atingiu 104,9 pontos, resultado ligeiramente abaixo de dezembro, mas ainda acima do nível considerado satisfatório, que é de 100 pontos. No Acre, a confiança também se mantém positiva. O índice chegou a 108,3 pontos, demonstrando que os empresários seguem confiantes no desempenho de suas empresas e do setor. Outro dado importante é que as expectativas para os próximos meses continuam altas, indicando confiança na recuperação da economia e no crescimento das vendas. 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
1: Muito bem, de volta aqui com o Quatro em Campo. Queria fazer uma brincadeira com vocês, pra gente dar uma relaxada, né? Porque são muitas preocupações com a seleção brasileira.
2: Poxa, até o Haiti, né, cara?
1: Agora.
2: É. Até o Haiti jogou bola.
1: Até o Haiti, você me fez pensar, entendeu?
2: É.
1: É, eu nunca mais pergunto nada sobre adversário, porque até com o Haiti você me deixou preocupado.
2: Foi mal.
1: Olha aqui, vamos passar pelas idades dos integrantes do Quatro em Campo, porque a pergunta que eu faço para vocês é a seguinte, a brincadeira que eu quero propor é a seguinte. O Neymar, gente, ele vai ser camisa 10 da seleção brasileira, né, pela quarta Copa seguida. Se vai jogar ou não, a gente não sabe. Mas fato é que é uma marca importante, ele se iguala ao Pelé, que foi camisa 10, usou a camisa número 10 em 58, 62, 66 e 70. Qual foi o melhor camisa 10 que você viu na seleção? Mas você, como memória ali de torcedor, que acompanhou com lucidez. Por exemplo, eu tenho 49 anos, o Prates, vou fazer a escadinha aqui, ó. Eu 49, o Prates tem 44, o Dudes 38 e a Michelle está com 28, né? Então, vou dar um pontapé inicial aqui para estimular vocês. Vamos lá. Eu poderia falar que a minha primeira Copa foi 82, mas assim, eu tinha 6 anos e eu vou confessar que eu não estava conectado ali com a Copa do Mundo. Né? Eu lembro de eu correndo pelas bancas com a minha mãe para comprar figurinha. E o Naranjito lá pintado nas ruas, fogos de artifício, mas eu não tinha aquele envolvimento com o jogo. Seria muito simples eu escolher 82 e escolher o Zico, né? Mas o Zico de 86 não foi o melhor camisa 10 que eu vi jogar. Infelizmente, ele não estava em condição e mesmo assim teve lá seus momentos na Copa. Aí, em 90, foi o Silas. Em 94, foi o Raí. Não e também não. Em 98 e 2002, o Rivaldo. Em 2006, o camisa 10 foi o Ronaldinho Gaúcho. Em 2010, o Kaká. E de 2014 a 2022, o Neymar. Para mim, o Rivaldo de 2002, que inclusive foi o melhor jogador da Copa, na minha opinião. Jogou uma barbaridade comparado com esses outros. Foi o melhor camisa 10 que eu vi jogar. E você, Prates?
3: Os dois Rivaldos. Pode escolher aí. A 2002 é uma versão campeã.
1: 98 ele jogou muito também,
3: 98,
1: né?
3: 98 foi o melhor jogador da seleção brasileira. Então, nessa mesma lógica que você usou, Éboli, Rivaldo também. Os Rivaldos, 98 e 2002.
1: Rivaldo, é que o Rivaldo não era um cara midiático, né? Ele não chamava atenção, mas jogou demais em 2002. E a tua primeira Copa, realmente consciente, qual foi, Prates?
3: Foi em 1990, que eu lembro assim mais. 90. Foi em 90, mais que 86. 86 lembro pouco, mas 90 de acompanhar mais jogos, de estar mais assim, mais atento, de me interessar mais, 90. A partir de 90.
1: Era um bom time, com muitos talentos, mas foi muito bagunçado. Foi muito bagunçado. E Romário e Bebeto foram destaques da Copa América de 89, não estavam bem fisicamente, não chegaram na sua plenitude para a disputa de 90. Mas tinha lá um tal de Careca que jogava uma barbaridade, estava arrebentando no Napoli, por exemplo. Né? E o Silas, lembrando, foi o camisa 10. Dudes, você.
2: Eu também vou ficar com o Rivaldo 2002, para mim, 98 também muito bom, claro, mas 2002, como esse cara da finalização, da armação de jogadas, esse segundo atacante, né, acho que foi o melhor. E a minha primeira Copa, eu lembro de ver os jogos de 94, eu vi todos os jogos do Brasil, por mais que tivesse pouca idade, mas eu lembro de todos os jogos, de assistir naquela época mesmo, lembro de gostar do Hadi, por exemplo, da Romênia, de gostar do Stoichkov, da Bulgária, aquelas camisas emblemáticas. Timaço. Aquela Copa de 94 é fantástica, né? Dessas memórias visuais, né? Acho que não só por ser a primeira para mim, acho que mesmo hoje tem muita gente que concorda, mesmo tendo visto outras, né? Os uniformes eram padronizados, mas de uma outra forma também, né? Não era aquela coisa que todo ano você vê igual. E 98, acho que é desse.
1: E o Raí de 94 foi talvez a grande. Desses todos que eu falei, talvez o camisa 10 mais decepcionante.
2: Exato.
3: E era um grande jogador, né?
1: Demais, era um monstro.
3: São Paulo, espetacular.
2: Na seleção não.
1: Vinha do bicampeonato mundial com São Paulo, gente, pelo amor de Deus.
2: Exato. E aí depois, né, a gente teve o Kaká, mas foi muito importante, mas é outro tipo de jogo, né? Não é tão espetacular, não é tão técnico assim, embora muito técnico. E depois o Neymar, né? Eu acho que o Neymar é a melhor Copa dele. Pode fazer esse debate outro dia aí também, se você quiser, 2014. Porque 2018 é o peão da casa própria, na beira do campo. 2022 fica fora em vários jogos, faz só um gol, um bonito gol. Enfim, então é isso.
1: É, falamos aqui da fase de grupos. O Neymar, na fase de grupos em 2014, ele encerrou a fase de grupos com 4 gols marcados. É, mas aí foi interrompida, né? A passagem dele pela Copa com aquela entrada absurda, né? Na região lombar, e quase que tirou ele do futebol, inclusive. Mas, Michele, e você? Qual foi a tua primeira Copa?
0: Olha, de lembrar, assim, sabe que quando você perguntou no grupo, eu até perguntei pra minha mãe como é que eu era quando eu era muito criança assistindo a Copa, assim, porque eu não lembro, né? E aí ela falou, nada demais, né? Daí eu pensei, legal, me ajudou bastante. Obrigado. Não me deu nenhuma informação relevante. Mas, assim, a Copa que eu lembro mais, assim, é a Copa de 2010, a mais 10. Antiga. Né? Entre muitas aspas.
1: Então, só te sobra Kaká e Neymar, né?
0: Exato. Nessa pergunta, sim. E aí, não consigo escolher o Kaká. Pra mim, o Neymar, inclusive nessa Copa de 2014, que eu fiquei extremamente tensa com a lesão dele. Lamentei muito, muito, muito. Até botava muita fé também nas Copas seguintes, né? 2018 e 2022. Comemorei muito o gol dele em 2022 contra a Croácia, mas... acho que fico com o Neymar 2014.
1: E ele vai atingindo de fato essa marca relevante na carreira, 4ª Copa seguida vestindo a camisa 10. E já que tá lá, tomara que entre, tomara que tenha condição, né? Vamos ver. Vamos fazer aquela última paradinha bem rapidinho.
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6: A intenção de consumo das famílias acrianas começou o ano em alta. Dados da pesquisa de intenção de consumo das famílias, divulgadas pela Confederação Nacional do Comércio, mostram a confiança do consumidor segue positiva no Acre. Em fevereiro, o indicador chegou a 115,8 pontos, mantendo-se acima da linha de confiança, que é de 100 pontos. O levantamento também revela o aumento na confiança em relação ao emprego atual e a manutenção de boas perspectivas para o consumo, especialmente na compra de bens duráveis, como geladeiras, fogões e televisores.

0: vá das compras. Mesmo com esse cenário positivo, a orientação é de que as famílias planejem bem os seus gastos para evitar o endividamento excessivo. Acesse fecomercioac.portaldocomercio.org.br e confira a pesquisa completa.
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Quarta-feira, 3 de junho de 2026. O presidente do Supremo Tribunal Federal, Edson Fachin, defendeu o aprimoramento do Código de Ética da magistratura, enfatizando que a imparcialidade é um dos pilares essenciais para a preservação da confiança da sociedade no poder jurídico. Na manifestação, destacou que direito e ética são indissociáveis, alertando que as crises institucionais tendem a surgir quando ambos se afastam. As declarações